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1: E eu vou começar falando do nosso pano de fundo, né? Quanta imitação, quanta imitação. É gente copiando gente, é gente copiando costumes, é gente copiando erros, é gente copiando modelos falidos, e alguns não, alguns modelos não são falidos, é verdade. Mas a verdade, ouvinte amado, é que existe essa sensação de imitação muito forte nas pessoas. Pessoas imitam, ou sei lá, copiam roupas, vocabulário, cabelo, é a moda, né? A moda. E não é só a moda, não, porque a moda acaba passando, mas às vezes as pessoas acabam copiando valores e condutas completamente equivocadas, erradas, e algumas coisas certas, é claro. Mas nós estamos aqui para falar dos dois lados, não é? Dos dois lados. O que a gente não pode permitir de forma alguma é que as pessoas se deixem levar por coisas que, na verdade, parecem bonitinhas, mas são grandes enganos, né? Grandes enganos. E para se copiar alguma coisa, para se imitar alguma coisa, a gente tem que saber a origem, tem que saber a razão, tem que saber o princípio, tem que saber o objetivo. Porque se isso não acontecer, nós podemos estar fazendo coisas que realmente não são condizentes até com a nossa própria vida. Ah, eu me lembro quando eu era garotão, a gente imitava músicas americanas, né? A gente não sabia falar inglês, não conhecia quase nada de inglês, naquele tempo era muito difícil. E a gente cantava, a gente imitava e a gente, às vezes, fazia coisas absurdas, né? Coisas absurdas. Vestia camiseta escrita, uma frase que a gente não sabia ler o que que era, e às vezes estava lá, sou trouxa, um exemplo, né? Sou trouxa, me chuta. Coisas assim, né? Já, não sei se você já viu aquela camiseta que a pessoa coloca e está escrito em inglês lá, o rapaz que está ao meu lado é, e fala uma coisa ruim. Pessoa veste a camiseta, veste, fala, canta música e nem sabe o que que é. Me lembro de uma música famosa no Brasil, uma música que fez sucesso não só no meio sertanejo, mas até mesmo pessoas não do sertanejo gravaram essa música. E essa música era um verdadeiro louvor a alguns espíritos. Então a gente não pode sair fazendo, sair copiando sem saber. Você se lembra? Eu me lembro que me ouvi uma colocação feita por um colega. E ele falava a respeito da rainha louca. Me lembro agora. Pois é, Carlota Joaquina, né? O que que aconteceu? Aconteceu o seguinte. O que aconteceu foi que eles vieram de Portugal para o Brasil, a família real, né? E a gente sabe como eles vieram para o Brasil, né? Pediram socorro para aquela fragata inglesa. Porque na realidade eles estavam tudo morrendo de medo, né? Então eles haviam enganado Napoleão e fugiram para o Brasil. E o que acontece é o seguinte, acontece que no navio vieram várias personalidades lá, tá, o rei e também a rainha, a Carlota Joaquina, não é isso? E o que acontece é o seguinte, acontece que no meio da viagem, a rainha, as pessoas que estavam com ela, foram infelizmente infectadas, eu posso dizer assim, por piolho da pior espécie, né? Desse piolho de navio mesmo, que eu imagino que deve ser o piolho mais fominha que existe, né? E o que acontece é que a princesa, então, as filhas, as damas da corte e tal, e as pessoas que acompanhavam ali, o que fizeram? Não tiveram dúvida, rasparam a cabeça. Rasparam a cabeça. E começaram a usar um tipo de um turbante, né? Por quê? Porque era piolho, a questão era piolho. Me lembro que uma vez eu combinei com o pessoal de uma banda que a gente tinha. Naquele tempo a gente era a juventude rebelde, né? A gente queria rebelde, mas nosso rebelde, o máximo que a gente fazia era colocar nomes estranhos nos componentes da banda, né? O baterista era bactéria, tinha o micróbio, aí vai. Bom, de qualquer forma, é o seguinte. Eu raspei a cabeça porque era um combinado. Toda a banda ia raspar a cabeça, ninguém teve coragem. Eu fiquei lá, o único bobão careca, né? A primeira pergunta que me fizeram quando entrei no ônibus um dia foi piolho, moço. Eu falei, não foi piolho, não. Foi uma traição mesmo. De qualquer maneira, a rainha desceu com turbante, careca, e as mulheres cariocas acharam que aquilo era uma moda da Europa. E o que aconteceu? Imitaram. E ao invés de se tornarem nobres, utilizando-se de uma moda europeia, o que na verdade estavam fazendo era imitando as nobres piolentas, não é? Então a gente tem que prestar atenção no que a gente está fazendo. Vi uma coisa que pareceu interessante, posso de repente fazer uma coisa boa, interessante. Claro, se a gente tem o princípio é bom, se o objetivo é bom, agrada a Deus, a gente tem que fazer perguntas. É de Deus, o senhor vai realmente estar nesse negócio? Mas simplesmente raspando a cabeça e achar que é moda, você pode simplesmente estar dizendo, em outras palavras, tem o piolho. Então é preciso parar com essa coisa piolenta dentro das congregações, dentro das igrejas, e parar de imitar o que pessoas às vezes trazem de evangelhos falidos aí de fora. Evangelhos às vezes tão derrotados, às vezes evangelhos que não conseguiram fazer com que, de onde vem, os seus próprios países se mantivessem evangelizando. Pelo contrário, foram vencidos. E às vezes lançam lá modas que a tendência deles lá é aquela, com interesseiras em outras coisas, nem se sabe o que é que se está propagando através desse modismo. E aqui no Brasil começa as pessoas fazer a mesma coisa sem saber a razão, o porquê, enfim. É a imitação muito forte. Cópias. Agora, é mais difícil copiar coisa boa, né? Mais difícil. Um grupo de americanos e americanas resolveram criar um grupo que eu... Como é que é o nome do grupo? Eu espero, coisa assim. Um grupo que espera para não ter... Espera para deixar para o casamento o ato sexual. Não achei que houve muita imitação, não. Aliás, fornicação na igreja não falta, né? Isso ninguém quer imitar, quase ninguém quer imitar, né? Resolvi esperar, é o nome do movimento. A adesão foi pequeníssima, quase não houve. Vigílias, orações intermitentes, jejum, oração, as pessoas não gostam de imitar também, né? Não gostam. Coisas boas, quase não se imita, coisas que não têm valor nenhum. Parece que todo mundo quer imitar. Assimila o erro, agem como o mundo. Que não falar de políticos, né, evangélicos, que vexame, hein? Alguns que chegaram a ficar de pé, agradecer a Deus com propina. Ai, ai, ai, ai, ai. Oh, meu Deus, agradeço porque a propina... Em quantas ocasiões nós mesmos não imitamos essa sociedade, né, de uma forma... que age de forma imoral, às vezes, doente. Quantas vezes nós não imitamos isso? Muitas vezes imitamos. E está na hora de parar. Porque, na realidade, ouvintes amados, isso não traz edificação, traz só desastre, na verdade. Desastre. Não vos conformeis com este mundo, fala em Romanos. Não, não. A ideia original é que não vamos ter esse mundo como molde. Você que serve o Senhor Jesus sabe que você tem que ser moldado por Jesus e não pelo mundo, né? Mas a Bíblia fala antes, transformai-vos, é o que diz a Bíblia, transformai-vos, é a questão da metamorfose, a questão da metanoia, é isso que está dizendo a Bíblia Sagrada, começando pela mente. A nossa mente tem que ser regida pelos valores bíblicos, não por opiniões, não por orientações de televisão, de pseudo-pastores, não, não. Se nós vamos imitar alguma coisa, vamos imitar como Paulo fala, né? Vamos imitar o apóstolo Paulo, vamos imitar Jesus Cristo, vamos imitar bons exemplos, não é? É isso que a Bíblia Sagrada fala. Sede meus imitadores, diz o apóstolo. E aqui no caso, aqui é a questão da imitação mesmo, a mímica, né? Olha, eu vou dizer a você, ouvinte, nós temos que imitar, sim, os bons exemplos. É isso que a gente tem que fazer. Porque se a gente não fizer isso, a gente perece sem salvação. Imitar o mundo, imitar o que o diabo coloca para tanta gente imitar, o que, que é isso? Sabe o que vai acontecer? Você vai acabar se tornando uma pessoa piolenta. Isso sem falar em tantos outros exemplos de, eu diria, falta de conhecimento e que termina por imitações ridículas, eu diria, de coisas que não fazem sentido nenhum. Se temos de imitar, sejamos imitadores do Senhor Jesus. Não temos de imitar evangelho falido. Não temos de imitar pulinhos, dancinhas, imitar o mundo, imitar gritinhos do mundo. A igreja está cheia de levanta a mãozinha agora. E para com isso, minha gente. Que negócio é esse? E eu estou falando no campo da música. E quantas pessoas imitam, às vezes, coisas que, meu Deus, fica até difícil falar. Mundanismo. Vida totalmente contrária ao que se entende pela Bíblia Sagrada, e o que tem de imitador não é brincadeira. É hora de imitarmos o irmão que está se santificando.

0: Sim, tá perdoado já, irmão. Não precisa nem se arrepender. Tá no céu já. O nome que tá lá na glória acabou. Seria muito mais fácil. Mas eu não consigo. Não pretendo nunca, jamais ofender ninguém. Pelo contrário. Pretendo ver as minhas palavras orientadas por Deus, ungidas pelo Espírito Santo, serem terapêuticas. Isso sim. Mas temos de falar, não é? Vamos imitar as coisas boas. Aí nós vamos viver melhor, com muito mais esperança, uma vida espiritualmente mais saudável, tá certo?
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0: Meu nome é Gabriela Gonçalves. Eu estou aqui para dar o meu depoimento, o meu testemunho de vida. Que o Senhor Jesus Cristo, Ele me chamou com 16 anos, mas eu, com 18 anos, eu saí da presença do Senhor, quis curtir um pouco o mundo, mas aí com 5 anos que eu estava afastada, eu tive 2 ameaços de derrame cerebral e de um infarto. Com 45 dias, contadinho, 15 dias de cada um. Era dias que eu ia com falta de ar para o hospital, era dias que eu ia com muita dor na cabeça, que a minha cabeça ela fervia tanto, tanto, tanto, que eu perdi até a noção de tudo que eu estava fazendo. Eu cheguei a parar no hospital, ficar internada nos hospitais, e nem o meu plano, nem o meu convênio não dava conta de tanta enfermidade que estava aparecendo no meu corpo. E ali eu estava, né, no mundão, não estava na presença do Senhor. A partir do momento que eu comecei a ficar enferma, ficar doente, eu senti que era Deus cobrando de mim para me voltar para os caminhos dele, aonde ali eu fazia a obra do Senhor e saí. Eu peguei e comecei a ir para a igreja, comecei a buscar Deus. Eu reconciliei com o Senhor. Então, quando eu reconciliei com o Senhor ele foi abençoando, ele foi dando a vitória. Ele foi me libertando, mas eu parei várias vezes nos hospitais e quando eu ia para o hospital eu não saía de imediato, eu ficava internada e ali eu passava por psiquiatra, pelos psicólogos ali. Um dos psiquiatras queria me internar no hospital de louco, me deixando dormir uma semana, falando que o meu cérebro estava muito ativo, eu estava muito enferma, muito ruim, que os remédios que eles estavam me dando, diazepam, Odol, remédio fortíssimo, tarja preta, não estava resolvendo. Então eles falaram que iriam me deixar dormindo uma semana para ver se eu voltava à minha vida rotina. E eu ali comecei a orar ao Senhor, comecei a buscar Deus. Eu senti uma mão gigantesca sobre a minha cabeça. E quando eu senti aquela mão grande sobre a minha cabeça, começou a aquecer meu corpo, começou a aquecer minha cabeça. E eu senti que ali aquela enfermidade, ela saiu por completo do meu corpo. Eu senti que aquela enfermidade, ela saiu assim, nossa, foi lindo. Porque eu estava com dor, estava enferma ali, debilitada, dopada de calmante. Quando eu saí de casa, eu tinha que sair juntamente com a minha mãe, porque eu não saía sozinha. Eu tinha medo, síndrome, eu tinha medo de ficar sozinha e sair sozinha. Mas a partir do momento que eu tomei uma posição com Deus, a partir do momento que eu voltei por completo para o Senhor me libertou, o Senhor fez um milagre na minha vida. Então, quando eu senti aquelas mãos sobre a minha cabeça, aquela enfermidade, ela saiu. Aquela enfermidade, o Senhor, Ele me curou, para a honra e para a glória do Senhor. Faz 6 anos que eu voltei. E eu digo a todos vocês que estão enfermos, doentes, com causa na justiça, com um problema que é impossível para vocês resolverem. Entrega nas mãos do Senhor, que Ele tudo fará. E eu digo a vocês também, busque o Senhor, que aqui o Senhor se faz presente. Amém?
1: Buscar-me-eis e me achareis quando me buscar de todo o vosso coração. Tudo que nós pedimos em oração, crendo, receberemos. 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

0: Meu nome é Domingo Oliveira, eu moro na Vila Safira. Amado ouvinte, a benção que eu tenho para contar, eu considero um milagre, né, que eu recebi das mãos do Senhor. Eu tenho uma irmã minha que estava com um tumor no cérebro. E esse tumor crescendo, ouvinte, no cérebro dela, aonde até ela já estava cega de uma vista, né? Um dos seus olhos já estava cego e o outro começando a ficar também, né? Então, ouvintes, ela foi no médico, foi constatado esse tumor para ela fazer uma operação. Mas pelo SUS, né, é muita burocracia, às vezes demora muito, e o médico falou, olha, essa operação tem que ser feita, né, rápido, porque o tumor está crescendo, no momento que ele estourar dentro da tua cabeça, é óbito, né, então, mas o médico também falou, mas também não garantimos a tua vida, né, na operação, é uma operação de alto risco, né, tu tem que fazer a operação, mas também eu não dou garantia. Mas aí, irmãos, entramos em oração, fazendo campanhas, fazendo propósitos com o Senhor na casa de Deus. Eu escrevia o nome dela, dava para as irmãs orar aqui na sede, as irmãs fazem vigílias também nas quarta-feira, né? E as irmãs orando. Só para você ter uma ideia, ouvinte, o valor da operação era de 70 mil reais. Mas Deus, ele começou a colocar a mão de uma forma, assim, sobrenatural, ouvinte. É, realmente foi um milagre que Deus colocou a mão em tudo. A operação foi marcada, ela fez a operação, né? E o médico disse assim, olha, é uma operação bem arriscada. Se o tumor não sair pelo nariz, nós vamos ter que abrir a cabeça dela, né? Mas, irmãos, quando o povo de Deus ora, Deus responde, Deus faz milagre. Ali, ela fez a operação, não precisou abrir a cabeça dela, o tumor saiu pelo nariz. Era para ela ficar 3 dias na UTI para recuperação. Ela ficou apenas 1 dia, porque o médico chegou e disse assim, olha, a operação foi um sucesso. Então, tu vai ficar só 1 dia aqui na UTI, porque tu tá muito bem. Ligamos para ela, né? Ela disse, olha, eu tô muito bem. Foi tudo muito bem, né? Então, irmãos, é Deus que faz o milagre, né? É Deus que coloca a mão em tudo. Graças a Deus, eu posso contar, né, que Deus colocou a mão em tudo e Deus fez o milagre. Querido ouvinte, para o nosso Deus não há nada impossível, né? O nosso Deus, ele faz o impossível na nossa vida, na nossa família, né? O Senhor veio buscar, diz a palavra do Senhor, buscar e salvar o que se havia perdido. Quem sabe tu tá, né, contemplando uma situação na tua vida, uma situação na tua família, e até as tuas esperanças, né, tá indo embora. O Senhor manda eu te dizer, né, através desse testemunho, que o Senhor quer fazer o impossível na tua vida. Ele quer fazer o impossível na tua família. Mas para isso tu tem que agir a tua fé. Tu tem que te voltar para o Senhor, estar na presença dEle, né? Aqui, ouvinte, é o lugar da tua vitória. Né? Nós podemos receber alguma bênção em casa orando? Sim, mas Deus quer determinar grandes vitórias na tua vida aqui, na presença de Deus, fazendo propósitos com Deus, agindo a tua fé. A Bíblia diz que a fé sem as obras ela é morta, né? Então vamos agir a nossa fé, estar na presença do Senhor, estar em oração, que o mais o Senhor vai fazer. Meu nome é Domingo Oliveira, eu moro na Vila Safira. Amém.
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3: 21h45.
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6: Recebam todos a paz de nosso Senhor Jesus Cristo. Aqui é o seu irmão, pastor Júlio Souza. E estamos aqui para mais um momento de reflexão na palavra de Deus. E o tema de hoje é fé obtida pela pregação da palavra. Preste atenção o que diz a palavra de Deus na Epístola aos Romanos, capítulo 10, versículo 17. Diz assim a palavra de Deus: de sorte que a fé é pelo ouvir, e o ouvir pela palavra de Deus. O apóstolo tira a conclusão de que a fé vem da pregação, da pregação que se ouve, da pregação que se atenta. E esta pregação, obviamente, é a pregação da palavra de Cristo. A palavra de Deus deve estar num lugar de proeminência dentro do culto. A palavra de Deus deve ter o seu valor especial no coração de cada crente, no coração de cada cristão. Tudo que acontece em um culto é importante, todas as partes, todos os momentos. Porém, a palavra de Deus tem um aspecto peculiar que a ela é confiado. Tem uma responsabilidade que a ela é delegada. A palavra de Deus, ela vem para gerar fé no coração das pessoas. E conforme o contexto que nós vamos observar aqui neste capítulo, gerar a fé para a salvação. Olha o que o apóstolo Paulo está dizendo desde o versículo 11. Porque a escritura diz: todo aquele que nele crer não será confundido. Portanto, não há diferença entre o judeu e grego, porque o mesmo é o Senhor de todos, rico para com todos os que o invocam. Versículo 13: porque todo aquele que invocar o nome do Senhor será salvo. Preste atenção, até aqui temos afirmações da vontade de Deus para a salvação do homem. E de repente ele começa a fazer uma série de questionamentos. Como invocarão aquele em quem não creram? Como crerão naquele de quem não ouviram? E como ouvirão se não há quem pregue? E como pregarão se não forem enviados? Como está escrito: quão formosos os pés dos que anunciam a paz, dos que anunciam coisas boas. Olha só, dentro desta série de questionamentos, o aspecto que está intrínseco às suas palavras é a necessidade de crer para a salvação. E que este crer, ele vem pela palavra de Deus. No entanto, que ele vai elogiar o trabalho da pregação, daqueles que anunciam as boas novas, que nós entendemos que é o Evangelho de Jesus Cristo. E ele vai trazer uma nova pergunta no versículo 16: mas nem todos obedecem ao Evangelho, pois Isaías diz: Senhor, quem creu na nossa pregação? Após quatro questionamentos a respeito do invocar, do crer, do ouvir e do pregar, Paulo agora também entende que, apesar de ser necessário que o Evangelho seja pregado para a salvação, para a fé em Cristo, ele reconhece que ainda não são todos que creem na pregação do Evangelho. Ele vai trazer as palavras de Isaías, que levantou este questionamento no seu livro, capítulo 53. Quem deu crédito à nossa pregação? Contudo, Paulo ressalta as palavras, as quais nós usamos como texto áureo desta reflexão: de sorte que a fé é pelo ouvir, e o ouvir pela palavra de Deus. O resumo de tudo que Paulo quer que aquela igreja entenda é que a palavra de Deus é que é poderosa, é que a palavra de Deus é que possibilita o homem a crer, ainda que, conforme a pergunta que ele faz no versículo 16, há alguns que decidam não crer. pois Isaías questionou e Paulo faz dele estas palavras. Contudo, todo o homem, ao ouvir a palavra de Deus, ele tem a possibilidade de crer. Ele pode decidir crer, porque a palavra de Deus abre o entendimento do homem para a verdade do Evangelho. De sorte que é impossível alguém crer sem ouvir o Evangelho, sem ouvir a palavra de Deus. É pelos nossos ouvidos que recebem a pregação genuína da fé, genuína a respeito de Cristo, da cruz, para nos levar ao arrependimento. Este arrependimento, que é o resultado da fé, que já foi gerada dentro de nós e que é expressa, obviamente, pelo nosso novo comportamento. Contudo, isto só é possível pela palavra de Deus. A palavra de Deus gera a fé para a salvação. Poderíamos ler as perguntas de Paulo de forma invertida, trazendo respostas para ela. Quando ele pergunta, como pregarão se não forem enviados? Jesus já nos enviou a pregar. Em Marcos 16:15, temos o ide de Jesus. Como ouvirão se não há quem pregue? Eles ouvirão a pregação. Como crerão naquele em quem não ouviram? Eles crerão ao ouvir. Como invocarão aquele em quem não creram? Quando crerem, eles irão invocar e serão salvos, conforme a promessa do versículo 13. Por fim, tudo o que acontece aqui nas palavras de Paulo, a preocupação com a salvação a partir do crer, é possibilitada pela pregação da palavra de Deus. Todo crente salvo deve estar comprometido na pregação da palavra de Deus. E quando eu falo da pregação, eu me refiro à pregação bíblica, a pregação com propriedade bíblica, não pregação de historinhas, não da pregação do amaciajamento do ego humano. Não, não é esta pregação que transforma. Não é a pregação meramente emocional. Não, esta pregação não gera fé para a salvação. Mas da pregação conforme os primórdios da palavra de Deus, que gera o arrependimento, que faz o homem refletir na sua condição diante de Deus. A igreja deste século precisa voltar-se à palavra, precisa dar prioridade à palavra de Deus. Todo cristão, repito, deve estar comprometido com a palavra, anunciar e ouvir o que a palavra tem a nos dizer. Que sejamos crentes voltados à palavra de Deus, porque a fé para a salvação, a fé para a nossa vida com Cristo, ela tem uma única fonte, e esta fonte é a palavra de Deus. Que Deus o abençoe. Esta foi mais uma meditação dentro do programa A Voz da Libertação.
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8: A paz do Senhor Jesus, irmãos, da voz do programa Voz da Libertação. Aqui quem vos saúda é o cooperador Juan, responsável aqui da Igreja do Solidariedade, juntamente com a minha esposa,
9: Ana Cristina Martins. Cumprimento a todos com a paz do Senhor Jesus. Nós iremos agora fazer oração em prol dos casais.
8: Glorioso Deus, maravilhoso, soberano e eterno Pai. Senhor Jesus Cristo, Neste momento de oração, meu Pai, nós invocamos o teu nome, certo que o Senhor está nos ouvindo, certo, meu Deus, que nada está encoberto diante os seus olhos. Senhor da glória, queremos apresentar todos os casais, ó Deus, que frequenta as nossas igrejas pentecostal, Deus e amor, não somente os que frequentantes, meu Pai, da igreja, mas todos os casais, ó Pai, que está, meu Deus, aleluia, sendo, ó Deus, bombardeado pelas obras do adversário, que o Senhor possa cobrir com o teu sangue. Meu Deus, nós oramos em favor, meu Pai, dessas famílias, por conta, meu Deus, de tantas turbulências, de tantos, meu Deus, ó Deus e Pai, de tantos desafios, Senhor, que sabemos nós que o casal, meu Pai, é alvo, meu Pai, de Satanás. Satanás tem, ó Deus, lançado seta, lançado, meu Deus, até mesmo muitos obstáculos, meu Pai, para que esse casal venha desistir da caminhada, para que esse casamento não venha dar certo, porque com certeza, meu Pai, o Senhor aprovou o casamento. Desde Adão ali no Jardim do Éden, o Senhor, ó Deus, fez ali a união de duas vidas, um homem e uma mulher, Senhor da glória, e o Senhor fez ali para que haja, ó Pai, uma harmonia, para que haja ali, meu Deus, um respeito, para que haja uma comunhão entre os dois. Meu Deus e meu Pai, nós queremos te agradecer, porque o Senhor é um Deus de longe, é um Deus de perto, é um Deus do ontem, é um Deus de hoje e é um Deus do amanhã também. Meu Deus e meu Pai, glorificamos o teu nome santo. Queremos, ó Pai, aleluia, estar na tua presença todos os dias. Queremos, ó Pai, invocar o teu nome. Queremos, ó Deus, ter, ó Pai, comunhão com o teu Espírito Santo. Meu Deus e meu Pai, venha nos ajudar, Senhor. Venha, Senhor da glória, consertar, meu Pai, os nossos passos tortuosos, endireitar nossas veredas. Ó, Senhor Jesus, o Senhor se manifestou para desfazer todas as obras do diabo. Senhor, se manifestou para, ó Deus e Pai, ajudar, meu Pai, aqueles que está caído, aqueles que está desanimado. O Senhor veio, meu Deus, para que nós tenha vida e vida com abundância. Senhor da glória, vai de encontro a esses casais, vai de encontro a essa família, meu Pai. Traz alegria, traz união, traz harmonia dentro desta casa. Ó, Senhor da glória, em nome de Jesus nós te pedimos, porque temos certeza que a tua palavra, ela nos afirma dizendo, tudo que pedire ao Pai, em nome de Jesus Cristo, seja vos concedido. Senhor Jesus, essa pessoa agora que ora comigo, esta pessoa, ó Pai, que foi tocada pelo teu Espírito Santo, venha, Senhor, colocar palavra nos lábios desta pessoa. Sabemos que nós não sabemos orar, não sabemos pedir, nem tampouco, meu Pai, temos palavra para direcionar até a ti, mas o teu Espírito Santo é ele que com gemidos inexprimível intercede ao Pai as melhores palavras. Ó Senhor, meu Deus, o Senhor que conhece o coração do homem, o Senhor que conhece a intenção do coração, meu Deus e meu Pai, continua, meu Deus, nos renovando. Tira um coração de pedra, coloca um coração de carne, Senhor, um coração sensível para nós ouvir, sentir, ter sensibilidade, sentir o teu trabalhar. Nós não podemos te ver, na verdade, nós não podemos, ó Pai, com os nossos olhos carnais, enxergar quão grande a tua glória é e está em nós, mas com os nossos olhos espirituais, com a nossa fé, a qual foi repartida para cada um de nós, nós sabemos que perto está o Senhor daqueles que te buscam, aleluia, e longe está daqueles que o deixa. Senhor, nós estamos te buscando, nós estamos te clamando, porque sabemos nós, meu Pai, que brevemente o Senhor vem para arrebatar a tua igreja, e também, meu Pai, enquanto nós estivermos nesta terra, o Senhor fez uma promessa de nos guardar, de estar conosco todos os dias, até a consumação do século. Ó Deus e Pai poderoso, tende misericórdia, Senhor. Eu entrego agora essas famílias nas Tuas mãos, todo o povo, meu Pai, todos esses casais, Senhor. Ah, Senhor, repreende o diabo, repreende esse demônio da separação, esse demônio da divisão, da frieza, meu Pai, entre os casais. Repreende, Senhor, este mal, ó Deus e Pai, que veio para desunir, para trazer desunião. Ó Jesus querido, Jesus maravilhoso, continua, meu Pai, operando, meu Deus, as igrejas, meu Pai, Deus e amor, continua, Senhor, ó Deus, usando os teus servos, os teus ministros, aqueles, ó Pai, que têm disponibilizado a sua vida para interceder, ó Pai, por estes casais, Senhor, por estas famílias, Senhor, venha, meu Deus e meu Pai, com as tuas mãos poderosas, repreendendo, julgando por terra este gigante, ó Pai, aleluia, que tem, ó Deus, tentado contra esta família, que tem infiltrado, Senhor, vagarosamente, ó Pai, no, neste coração, meu Pai, colocando ali ódio, tristeza, colocando, meu Pai, até mesmo, meu Pai, nojo ali dentre os casais, um com o outro, mas que o teu sangue agora venha repreender, que o teu sangue vermelhinho derramado na cruz do Calvário venha julgar por terra agora toda maldição, todo laço diabólico, toda feitiçaria, toda macumbaria feita para destruir este cônjuge, para destruir este casal, ó Deus, toda macumba ganhada em todos os lugares, na cachoeira, na mata virgem, em todos os lugares, no cemitério, que agora, através desta oração, que o teu anjo venha descer com a espada desembainhada como de fogo, julgando por terra, destruindo as cadeias, destruindo toda a maldição agora, é o que eu te peço. E desde já também te agradeço em nome de Jesus Cristo, meu Pai.
9: Continuamos, Senhor, nessa oração, meu Pai. Certo da vitória, meu Pai, na vida desse casal. Pai, certo da vitória na vida daquele que está me ouvindo, Senhor. Porque o Senhor, meu Pai, não está com os seus ouvidos agravados. Não está, ele não está tampado nem encoberto o seu olhar a esse homem, a essa mulher. O Senhor tem visto, meu Pai querido, a batalha. O Senhor tem visto, Senhor, as pelejas, meu Pai. O Senhor nos mostra, Senhor, na sua palavra, Senhor. Nos mostra claramente de um casal, meu Pai. Que eles, meu Pai, manifestaram no oculto, meu Pai. Algo que não era para ser manifestado. Algo que o adversário tinha colocado. Nós vemos isso em Ananias e Safira. Eles não foram, meu Pai, consultar um homem de Deus, uma mulher de Deus. Eles foram, meu Pai, consultar os seus interesses próprios. Pai, no momento ali em Atos Apóstolos, eles dividiam tudo, compartilhavam tudo. Mas Ananias e Safira, no capítulo 5 de Atos Apóstolos, eles dividiram, meu Pai, aquilo que nos chama, meu Pai. O mundo tem chamado para o materialismo. Há muitos casais se perdendo, meu Pai, porque não está, meu Pai, sendo ministrado por homens e mulheres que são, meu Pai, direcionados pelo teu Espírito Santo. Ananias e Safira só via, contemplava o trabalhar do Senhor no meio dos santos ali. Mas, meu Pai, ao Espírito Santo ninguém pode mentir. Eles pensaram que ia mentir o Espírito Santo, mas, Senhor, ali houve uma morte, meu Pai, no físico. Houve a morte também no espiritual. Quantos casais estão caminhando, mas pensam que ia ter, meu Pai, um carro novo, uma casa nova, um status. Ah, Senhor, estão vivendo uma vida de verdade. Quantos estão precisando de uma mentoria? Quantos estão precisando
10: precisando de chegar em homens e mulheres e cheio da autoridade de Deus para não morrer naquilo que o adversário tem colocado. O príncipe dessa terra colocou no corações dos casais o individualismo, a individualidade. Oh, meu Deus, aonde, meu Pai, não há mais conversa, não há mais diálogo, não há mais, meu Pai querido, orar. Porque quando o homem e a mulher de Deus ora, o céu se movimenta. O céu, ele traz o seu estrondor para jogar o nosso adversário por terra. Vai jogando por terra. Eu sinto uma barreira muito grande sendo jogada por terra agora. Eu sinto a mão de Deus chegando dentro dessa casa. Você não vai morrer não, minha irmã. Você não vai ficar sufocado não, meu irmão. Porque Deus está entrando dentro do teu lar, jogando o adversário da contenda, jogando o adversário do impedimento, do diálogo. Oh, meu Deus! Ó, Senhor, aonde o Senhor chega, Satanás não pode operar mais não. O Senhor está entrando nessa casa agora. O Senhor está jogando essa barreira agora. A construção feita está boa, mas está precisando ser estruturado. Quantos casais que estão estruturados na palavra, mas está precisando ser adubado pelo Espírito do renovo. Oh, canta, lama, subianda, lama, naia. Vai jogando por terra essa barreira. Vai jogando por terra esse impedimento. Vai jogando por terra. Vai jogando por terra a cadeia do mal. Olha, Senhor, cadeias vão cair. Cadeias vão cair. O mal não vai poder ficar de pé, não. Pai querido, não vai ser palavra. Não vai ser afronta. Não vai ser, meu Pai querido, nenhuma obra do mal que vai permanecer de pé sobre essa casa, porque a casa que é alicerçada no Pai, no Filho e no Espírito Santo de Deus, pode vir o vento, pode vir a tempestade, pode vir os desabamentos, meu Pai querido, de todos os lugares das extremidades, mas aquela casa, ainda que ela esteja, meu Pai, com uma rachadura pequena, o Espírito Santo vem com a impermeabilização espiritual, vai impermeabilizando, vai curando, vai libertando, vai agindo, vai operando, vai transbordando, Rianda Labassúbia, transborda o teu poder nessa casa, Espírito Santo, bondoso Espírito Santo, vai entrando lá, Pai, trabalha na vida desse jovem, desse lá, trabalha na vida dessa jovem, dessa criança, desse bebezinho, vai trabalhando, meu Pai, no emocional, vai jogando por terra toda a cadeia do mal, cadeias vão cair, porque o grandão da Galileia chega, e quando ele chega, o mal não pode ficar. O endemoniado de Gandara, ele andava, meu Pai, ah, Senhor, arrastado pelo adversário, sem identidade, sem, meu Pai querido, entender, meu Pai, que o Senhor opera. Mas um dia, oh, o Nazareno, Jesus, filho de Davi, chegou em Gandara. E quando chegou em Gandara, o adversário teve que sair da vida daquele homem. E nos diz a palavra que ele ficou são. Somente Jesus falou: saia, Satanás. E eu agora, no nome de Jesus, eu falo: saia, Satanás. Saia, tempestade do mal. Saia, potestade. Saia, legião. Saia, patente que for, no nome de Jesus, pegue a sua bagagem, saia dessa vida, demônio da confusão, Demônio da enfermidade, tu tem inflamado o coração dessa mulher contra o marido, do marido contra a mulher, do filho contra o pai, do pai contra o filho. O Senhor te repreenda, Satanás. Tu não pode ficar mais nessa casa, tu não pode morar mais nessa casa, porque o grandão da Galileia chegou, a autoridade do céu chegou sobre a vida desse homem, sobre a vida dessa mulher. Agora chega paz, agora chega refrigério, agora chega união, agora chega e transborda os frutos do Espírito Santo.

do Senhor. Olha, Senhor, as pessoas já não sentam mais à mesa. Ali não havia mais o sentar da mesa na vida daquele homem. Aquele homem já tinha perdido toda a identidade. E quantos não estão andando perambulando, meu Pai, como aquele endemoniado, mas estão sendo engessados no sentimento da fala, no sentimento do diálogo, no sentimento, meu Pai, de buscar no Senhor. Porque, meu Deus, quando sabemos demais sobre nós, no nosso entendimento, não tem como o Senhor trabalhar, porque nós agimos por nós mesmos. Mas quando nós depositamos no oleiro, canassôbia, o oleiro trata, o oleiro trabalha, o oleiro dá identidade. Ah, Senhor, quantos têm dizido, eu tenho um pai, mas não trabalha como um filho, né? Trabalhar, não age, essa é a palavra, não age como um filho, haja como um filho, minha irmã, haja como um filho, meu irmão, haja, porque você tem uma identidade, e você não pode deixar ela ficar, ela ficar transparente, ela tem que ficar viva, ela tem que ficar forte, bem fixada no céu, não no seu entendimento, não no seu jeitinho. Olha o que que aconteceu. Nessa oração nós estamos falando também de Ananias e Safira. Eles foram no entendimento, no jeitinho deles. Eles tentaram viver uma vida de esperteza. Deixa de agir como homem natural, minha irmã. Deixa de agir como homem natural, meu irmão. Haja como o céu quer que você haja. Determina aquilo que o céu quer determinar na sua vida, não as suas vontades. Porque na vontade de Ananias e Safira, o bem material sobressaiu. Ele, vamos dizer, nesse tempo atual, eles viveram como homens que precisam de andar mediaticamente, no celular, no computador, na rede social. Larga disso, ponha o teu joelho, a tua boca no pó e busca no Senhor, para que o Senhor venha curar essa casa, para que o Senhor venha estruturar, porque é muito claro na Bíblia que eles não procuraram no Senhor, não procuraram o conselhamento de homens e mulheres cheios da autoridade de Deus. Eles procuraram neles mesmo, em nome de Jesus. Muda a sua mentalidade através dessa oração. Muda o seu agir, muda o seu deitar, muda a sua fala, muda o seu entendimento. É no Senhor, é no céu, é no céu, é no céu que você vai ser reestruturado. É no céu que você vai ser restaurado. Quando andamos na vontade do Pai, tudo modifica, Labassúbia, Lábias. A modificação para a tua vida. O céu transborda isso na sua vida. O céu quer fazer isso para ti, minha irmã. Quer fazer isso para ti, para a tua família. Ah, cada dia que você receber um sacudir, um trabalhar do céu, você vai se destoxicando daquilo que não agrada a Deus e vai se enchendo, se transbordando, se lapidando do seu caráter, das convicções humanas, entendimentos humanos, e começar a andar na palavra, porque a palavra, ela parava sobre as águas. O próprio Deus já mostrava que, ó, o movimento da minha palavra movimenta a tua vida. O movimento da minha palavra faz você mudar a sua mentalidade e andar no meu querer e fazer o meu querer, para que a tua vida venha transbordar, para que vá bem no seu caminhada. Quando nós obedecemos a palavra e quando nós andamos com o próprio Deus, a diferença chega. Pai, haja, meu Pai, no lar de cada ouvinte que está ouvindo essa oração. É o que eu te peço.

Senhor. No nome do Senhor Jesus Cristo, Senhor. Certo, meu Pai, que esse amado ouvinte, essa amada ouvinte, vai ser impactado, vai ser transformado, vai ter testemunho, porque o poder da oração livra, liberta, cura, restaura, faz o homem andar sobre as águas, faz o homem frutuar no Espírito Santo, faz o homem andar contente com aquilo que o céu manifesta sobre a sua vida. Que Deus continue falando grandemente através das orações, que a oração modifica a sua vida, meu irmão, modifica a sua vida, minha irmã, porque Deus é bom. O tempo todo é bom. E como está em Eclesiastes, tudo tem o seu tempo determinado por Deus. O tempo da tua vitória está chegando. Já está chegando. Toma posse dessa vitória. É o que eu já entrego nessa oração. Ao nome do Pai, do Filho e do Espírito Santo de Deus. Que Deus abençoe a todos os amados ouvintes do programa da Voz da Libertação. Fiquem todos na paz do Senhor Jesus.

0: graças a Deus, ouvintes queridos. Obrigado você pela companhia, pela fidalguia, o nosso programa. A programação de Deus, a voz da libertação. Lembrando sempre que o nosso programa segue no ar, direção mundial da irmã Ereni Oliveira de Miranda. E aqui em Juiz de Fora, estadual do pastor Wesley Souza Moraes. Comunicação, teu irmão em Cristo, presbítero Cremilson Silva, uma vez mais saudando também nossa querida, amada audiência, com a paz de nosso Senhor e Salvador Jesus Cristo. E lembrando que neste domingo, dia 27, a partir já das 8 horas da manhã, a Escola Bíblica, e de 9 horas às 11h15, a concentração, o Domingo dos Vencedores. Oportunidade, domingo este, fui convidado pelo pastor Wesley para estar presente para pregar a palavra do Senhor nessa manhã de consagração a todos os vencedores e entrega também da campanha da semana do Concerto com Deus, do Perdão Divino. Estaremos em santa consagração ao Senhor no Santo Altar de Deus para pregar e orar por todos, e você pode comparecer também. Não venha sozinho, traga mais um, até porque domingo o transporte público é gratuito. Você pode estar com a gente de manhã e 11 horas e 15, vamos terminar a concentração. Será o Domingo dos Vencedores, esse 27 de setembro. Vem estar conosco, ouvintes, aqui na Rua Sanclete Carvalho, em Juiz de Fora 75, Série estadual da Igreja Pentecostal Deus e Amor, onde milagres, libertações como essa acontecem e alcançarão também a sua vida. É o Domingo dos Vencedores.
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0: nessa manhã. Deus, essa manhã, está mudando o decreto da tua vida. Você está passando uma crise financeira muito grande. Deus está mudando o decreto da tua vida. Lá, ó, recebe o teu milagre. Quem crê que Deus está aqui, dá glória a Deus. Tem uma pessoa, pastor Clemilson, para procurar pessoas curadas. Quem recebeu o milagre para procurar o Clemilson para testemunhar. Mas tem uma pessoa aqui. Que eu vejo Deus essa manhã visitando teus ossos. E Deus está restaurando teus ossos nessa manhã. Deus está restaurando teus ossos. A criança lá, toma posse. Aleluia. Feche os teus olhos. Fica tranquila. Vamos orar por ela. Vamos. Feche os olhos. Tende as mãos aqui para frente. Senhor Deus, visita a tua filha agora. Vai repreendendo essa obra do inimigo, Senhor. Essa obra do diabo que foi feita para destruir a vida dela. Senhor Deus, vai visitando ela aqui agora, Senhor. Vai visitando ela aqui agora, vai queimando, Senhor Deus, queima Jesus. Queima Jesus essa obra do diabo. Grita, igreja, queima ele, queima ele, queima ele, queima ele. Queima ele, queima ele. Sai agora, Satanás. Desfaz essa obra do diabo agora, Jesus. Me ajuda a orar, irmão. Desfaz essa obra do diabo agora, Jesus. Desfaz essa obra do diabo agora, Jesus. Desfaz essa obra do diabo agora, Jesus. Olha aí, isso é a obra do diabo lá, Jesus. O diabo está falando não. Quem manda aqui é Deus ou não é, irmãos? Então estende a mão fora, desfaz, Senhor. Desfaz, Senhor. Desfaz, Senhor. Em nome de Jesus Cristo, toda obra do diabo, toda obra que você plantou contra ela, quieto em nome de Jesus, quietinho. Toda obra que você plantou contra ela, você vai cair no por terra agora. Tá vendo? O diabo falou que não é pra vir aqui, não. Você sabia que o diabo não quer que você venha na igreja, Deus já amou, não? Aí você vai vir, o inimigo coloca tanto impedimento, sabia disso? É porque Deus tem libertação aqui, irmãos. Aqui não tem blá blá blá, não. É Deus que opera na igreja, Deus já amou. E se Deus não fala, sai! Sai! Sai! Em nome de Jesus. Está liberto em nome de Jesus. Olha para mim, fala o sangue de poder. Vem, faz campanha. Deus tem uma obra muito grande na tua vida, viu?
1: Glória a Deus, que tremendo, pastor Wesley. E ouvintes de casa, estamos aqui com a irmã Cristina. Ela foi revelada neste altar nesta manhã, pastor Wesley, usando sua vida pelo dom do Espírito Santo. Ela vai relatar melhor para nós. Segundo ela, há quantos anos sofria essas pontadas na sua cabeça?
2: Quase 2 anos. Aí tem que ser pontada, não dá até medo. Tem que colocar a mão para ir passando. Aí custa passar. Aí vem dos dois lados.
1: E agora revelada, revelação profética, a senhora poupa e está muito feliz porque não sente mais nada.
2: Feliz por receber o grande livramento do Senhor nessa manhã.
0: Grande foi o livramento, irmã Cristina.
1: Há 2 anos, Deus refere seu cara agora, ela está aqui feliz, sorridente, porque está curada, pastor Wesley.
2: Só do lado esquerdo,
0: vem
2: aquela dor, parece que a dor anda na minha cabeça.
0: Eu
2: dei do nada, a dor parece que vai descendo. E vai dando aquela fisgada na cabeça.
0: Jesus. Deus te curou nessa manhã, irmão. Recebe o teu milagre em nome de Jesus. Aleluia, irmãos, preste atenção aqui. Deus está te visitando, minha irmã. Você aí de trás, com a mão cruzada. Isso, você. Deus está te dando um grande livramento, um prejuízo nessa manhã. Toma posse, tá bom? Aleluia, Deus visita você, minha irmã de rosa. Estava coçando a orelha. Levanta a tua mão. Deus está nessa manhã te escondendo uma fúria muito grande do inimigo. Deus te dá um grande vitória e grande livramento nessa manhã.
1: Mas um grande milagre aqui também com o pastor Luiz Carlos, com a irmã aqui, pastor Carlos, siga. Glória a Deus. Nós estamos aqui, como é o seu nome, irmã? Irmã Sônia, como pensa que, senhor, que a senhora alcançou aqui nesta manhã na igreja, Deus amor?
3: Deixa eu falar, irmão, eu já fiz os exames. Deu artrose passada.
1: Você estava com artrose?
3: Passada.
1: Quantos anos? Quanto tempo?
3: Já tem uns 4 anos que eu estou assim. Eu acho que não estava andando mais.
1: Meu Deus do céu.
0: Abre o corredor, pastor.
1: 4 anos!
0: Abre o corredor. Ela estava custando andar. Abre o corredor e corre, minha irmã.
1: A senhora tinha dificuldade de andar?
3: Nossa, muito.
1: Você usava algum apoio para caminhar?
3: Não, a médica mandou usar, mas eu não quis usar, porque você conserta de um jeito e para de doer, porque na coluna nem tudo. Eu não quis usar, mas eu estou com muita dificuldade.
1: Com muita dificuldade. Vamos agora andar no corredor, então. Vamos agora ver se tem milagre. Vamos ver se tem milagre, pastor Wesley. Olha a mulher andando. Ela está andando depressa. Ela está andando normal. Não vai embora, não. Não vai embora, não. Não acabou tudo, não.
4: Corre.
1: Volta aqui. Meu Deus do céu. É igreja, Deus, amor, explosão de milagre, pastor Wesley, nesta manhã. Está contente, irmã?
3: Graças a Deus.
1: O que a senhora diz para as pessoas que estão nos ouvindo agora, que estão em casa? Qual é o teu conselho?
3: Primeiro, crer no Senhor Jesus. Depois, vir para a igreja.
1: Mas aqui tem milagre.
3: Meu milagre.
1: Meu Deus do céu. Dá glória a Deus, juiz de fora.
4: Aleluias. Deus está manifestando o seu poder, juiz de fora, irmãos. Tem uma...
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0: Aquela senhora lá atrás, na frente da irmã Rita. Traz ela aqui, irmã Rita. Traz ela aqui, irmã Rita. Diga glória a Deus. Diga glória a Deus. Sentou por quê, minha irmã? Você sentou por quê, meu irmão? Estamos em batalha. Estamos em batalha. Estamos em batalha. A igreja está em batalha. E a vossa reserva declama. Fecha os olhos. Fecha os olhos. Fecha os olhos. Sai de lá, legião. Sai de lá agora, opressão. Sai de lá agora. Enxuga a morte. Você ganhou para destruir a vida dela e a família dela. E tudo que Deus deu para ela já caiu aí, ó. Grita, queima ele, igreja. Grita, queima ele, igreja. Grita, queima ele, igreja. Grita, queima ele, igreja. Olha, olha, olha aí. Olha aí. Pode gritar, meu irmão, pode gritar. Grita, queima ele. Vocês estão com medo dele, né? Vocês estão com medo dele, né? Vocês estão com medo dele, né? Aí, grita, queima ele, Jesus. Olha aqui, ó. Põe o caveira. Fala aqui agora. Você ganhou pela oferenda, né?
1: Eu quero matá-la.
0: Como é que é?
1: Eu quero matá-la.
0: Ele vai matar a igreja. Ele vai matar a igreja. Não vai por campo, porque não vai. Porque Jesus está aqui, tá ou não tá?
1: Eu estou querendo colocar enfermidade nela.
0: Ainda bem que você está querendo. Vai ficar querendo, Roberto.
1: Mas eu não deixei.
0: Vai ficar querendo, Roberto. Porque Jesus está aqui. Grita aquele, igreja. Grita que é maior, Jesus. É uma legião, meus irmãos. É uma legião, ouvintes. Segura, segura, segura, segura. Gira aqui, gira aqui, irmã, gira aqui, irmã. Quantas obreiras para segurar? Uma, duas, três, quatro, cinco obreiras. E daquela, Jesus. E daquela, Jesus. Você vai ter que ir embora agora, legião. Você vai pegar toda a sua bagagem agora. Como é que é?
1: Não vou.
0: Como é que é?
1: Não saio.
0: Agora eu quero ver. Você não sai, igreja.
1: Você
0: tem certeza?
1: Eu moro lá.
0: É mesmo? Eu quero ver quem mora lá agora. Eu quero ver quem chegou lá agora de morte. Sai, não sai, igreja. Segura, segura, segura. Ouvi isso, meu Deus do céu, a fúria que eu vi. Seis obreiras, chegou mais uma. Tira aqui, mais seis obreiras. Grita, queima eles, Jesus. Grita, queima, Jesus. Sete obreiras para segurar. Grita, queima, Jesus. Ele vai embora, vai ou não vai, irmãos? Vai ou não vai? Em nome de quem? Grita, legião! Grita, legião! Saia! No nome de Jesus, para levantar ela, para que as fome da glória! Para que as fome da glória! Abre os olhos, Senhor! Abre os olhos! Abre os olhos agora, olha aqui! Olha para mim aqui, Senhor! Olha para mim, Senhor! Todo o resto, todo o resto, vai embora, xa, em nome de Jesus. Amém? Fala amém, Senhor.
1: Amém.
0: Dá glória a Deus, dá glória a Deus, dá glória a Deus. Meu Deus do céu, diga qual é o teu nome?
1: É Márcia.
0: Agora é a Márcia. Agora é a Márcia.
1: Não está doendo mais. Eu estava com a cabeça pesada quando eu cheguei aqui.
0: Hoje aqui na igreja?
1: Hoje é quarta, amanhã eu vou fazer 8 dias que a cabeça está pesada.
0: E agora, procurador?
1: Agora a cabeça está leve, eu não estou sentindo nada.
0: Glória a Deus, igreja! Oi, irmã Márcia. Pode beber água. Chegou aqui com a cabeça igual uma pedra. Joga a tua cabeça, meu Deus do céu.
1: A cabeça tá pesada. Parecia que ia dar um infarto.
0: É isso, irmã. Aquela pressão.
1: Isso.
0: E agora?
1: Agora eu não tô sentindo.
0: Sumiu.
1: Não tô sentindo.
0: Sumiu.
1: Sumiu.
0: Gente, te curou.
1: Foi Jesus.
0: Te libertou.
1: Foi Jesus.
0: Foi Jesus mesmo. Da glória a Deus, igreja. Passou.
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neste domingo, hein? 27 de setembro, já a partir do horário de 8 horas da manhã, a grande concentração Domingo dos Vencedores. E desta feita estarei com vocês em consagração ao Senhor para pregar e orar em favor de todos. Não perca! Aqui nossa série estadual de Juiz de Fora, Sancler de Carvalho 75. Você pode estar com a gente, transporte público gratuito. Meu Deus do céu, receber sua bênção também, ouvintes. É o domingo que é nosso, porque é o domingo dos vencedores. Até.

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0: Eu quero te convidar, venha participar conosco de um culto abençoado na nossa igreja Deus e Amor, aqui no Templo da Glória de Deus, Rua Sancler de Carvalho, número 75, na direção do pastor Wesley de Souza. E lembrando que os nossos cultos acontecem todos os dias, 9 da manhã, meio-dia, 2 da tarde e às 7 da noite.
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0: 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Também nós temos aí o culto de meio-dia, 1 da tarde, aquele culto especial, Almoço com Deus, de segunda a sexta-feira, na Igreja Deus e Amor.
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0: Tudo bem, no sábado nós temos ali o culto no horário de 9 da manhã, também no horário das 7 da noite. É domingo, no horário de 8 da manhã, Escola Bíblica Dominical. É domingo, 8 da manhã, Escola Bíblica da nossa Igreja Deus e Amor. 9 da manhã, cultos especiais aqui no Templo da Glória de Deus. Venha ser feliz, venha ser abençoado na nossa Igreja Deus e Amor.

0: Tudo bem, continue em sintonia, acompanhando o melhor do rádio brasileiro, programa Voz da Libertação, direção geral, a cargo da nossa irmã em Cristo, Ereni Miranda, a nossa sede mundial em São Paulo, Avenida do Estado, 4568. É aqui na cidade de Juiz de Fora, nós temos aqui, é a nossa igreja Deus e Amor, sede estadual, Rua Sancler de Carvalho, número 75, na direção do pastor Wesley de Souza.
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2: Busquem o Senhor enquanto é possível achá-lo. Clamem por Ele enquanto está perto. Isaías 55:6.
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2: Cantem de júbilo e se alegrem os que têm prazer na minha retidão. E digam sempre, glorificado seja o Senhor, que se compraz na prosperidade do seu servo. Salmos 37:27.
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0: Maravilha, o ano de 2026, ano de bênção, ano de vitória para a glória de Deus, o nosso Pai. Ano de renovo para nossas vidas, o nosso Deus, o nosso Pai. Ele tem poder para nos renovar. A Bíblia, ela afirma dizendo que a misericórdia de Deus, ela se renova a cada dia e a cada manhã. Louvemos ao Senhor por mais um dia de bênção, por mais um dia de vitória, e que a graça de Deus seja constante na sua vida, em nome de Jesus.
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0: Tudo bem, na igreja Deus e Amor, sede estadual, nós temos aqui cultos diariamente, 9 da manhã, 2 da tarde, também no horário das 7 da noite. Escolha um horário e venha participar das grandes campanhas na nossa igreja Deus e Amor. E também nós temos aqui aquele culto abençoado de segunda a sexta-feira, no horário do meio-dia a 1 da tarde.
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0: Tudo bem, aí está o nosso irmão em Cristo, cantor Ivan Luiz, da gravadora MC Music, louvando ao nome do Senhor no programa A Voz da Libertação.
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0: Tudo bem, então venha receber o seu milagre, então venha receber a sua vitória na Igreja Pentecostal Deus e Amor, Rua Sancler de Carvalho, número 75, centro da cidade de Juiz de Fora. Com imenso prazer, pastor Wesley de Souza, ele está ali pregando a palavra juntamente com uma equipe de homens de Deus, orando para Deus abençoar a sua vida. Então, olha, não percam as concentrações da Igreja Pentecostal Deus e Amor. Deus tem vitória para a sua vida.
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0: E eu quero lembrar os ouvintes do programa Voz da Libertação. Olha, na terça-feira é a campanha da família. Na nossa igreja, Deus e Amor, na terça-feira, é uma campanha voltada para a família, sempre às 9 da manhã, 2 da tarde e 7 da noite, uma campanha voltada para a família, onde nós estamos ali orando para Deus abençoar a tua casa, o seu lar e a sua família. Então venham participar na terça-feira da campanha da família na Igreja Pentecostal Deus e Amor. E queremos, através deste programa Voz da Libertação, convidar a família católica, família evangélica de modo em geral, os irmãos aí da nossa igreja Deus e Amor. É a campanha da família e ninguém pode faltar. Venha buscar a Deus, interceder a Deus em prol da tua casa, do seu lar, da sua família. Olha, Deus está fazendo grandes maravilhas na terça-feira, na campanha da família, na nossa igreja Deus e Amor, 9 da manhã, 2 da tarde, 7 da noite, campanha da família, aqui no Templo da Glória de Deus. E você vai trazer documento, fotografia, peça de roupa, traga, porque no momento da oração nós iremos apresentar a Deus a tua casa, nós iremos apresentar a Deus a tua família, e Deus, ele vai entrar com providência de vitória para a sua casa e para a sua família. A nossa família é um bem de Deus para nossas vidas. Então venha clamar a Deus, venha pedir a Deus socorro, vitória para a sua casa e para a sua família, todas as terças-feiras, 9 da manhã, 2 da tarde, 7 da noite, campanha da família na Igreja Deus e Amor. Tudo bem, não saiam daí, daqui a pouquinho nós estaremos acompanhando o que marca este programa Voz da Libertação. É o Conte a Bênção. Daqui a pouquinho nós iremos aqui reviver milagres, depoimentos de pessoas que vieram na nossa igreja Deus e Amor e alcançaram o milagre para suas vidas. Inclusive, olha, quantas pessoas que estão aí acompanhando a Rádio Capital, programa Voz da Libertação, foram agraciados por Deus, receberam a cura do câncer, receberam um milagre para suas vidas ao vir a igreja Deus e Amor. Então, daqui a pouquinho, não saiam daí, já estaremos acompanhando maravilhas que Deus opera na igreja Deus e Amor.

0: Tudo bem, vamos ver mais um lindo versículo da Bíblia aqui no programa Voz da Libertação, para você que está ligadinho nesta programação.
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2: em tudo o que fiz, mostrei a vocês que mediante trabalho árduo, devemos ajudar os fracos. Lembrando as palavras do próprio Senhor Jesus que disse: a maior felicidade em dar do que em receber. Ato dos Apóstolos 20:35.
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3: A pergunta de Jesus para você hoje é: você está disposto a dar sua vida por mim? Você está disposto a entrar em hospitais, subir em favelas, pregar em presídios? Está disposto a evangelizar as crianças, seus vizinhos, seus amigos? Já falou de Jesus para sua família hoje? Está disposto a levar o amor de Deus a pessoas que ainda não conhecem a Jesus? Faça a sua parte. O fruto da retidão é a árvore da vida. E aquele que conquista almas, sábio é. Provérbios 11, versículo 30. 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
0: Tudo bem, então quero lembrar os ouvintes do programa A Voz da Libertação. Olha, segunda-feira, na nossa igreja Deus é Amor, é a segunda da vitória, 9 da manhã. Meio-dia, 2 da tarde e 7 da noite, com o tema O Senhor dos Exércitos Peleja por Nós. Baseado no livro de 2 Crônicas, capítulo 20 e versículo 15, segunda da vitória, na igreja Deus e Amor.
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0: É, muito bem, aí está, portanto, o cantor Ivan Luiz, da gravadora MC Music. Aqui está, amados ouvintes.
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2: São João, capítulo 1, do versículo 9 até o versículo 13. Graças a Deus, aleluias.
3: Glory to God, hallelujah.
2: São João, capítulo 1, versículo 9 até o 13.
3: And let's open our Bibles in the Gospel of John, chapter 1, verse 9 to 13.
2: Ali estava a luz verdadeira.
3: The true light that gives light.
2: Que alumia todo homem que vem ao mundo.
3: So everyone was coming into the world.
2: Estava no mundo e o mundo foi feito por ele e o mundo não o conheceu.
3: He was in the world and through the world was made through him.
2: Veio para os que era seu.
3: He came to that which was his own.
2: E os seus não o receberam.
3: But his own did not receive him.
2: Mas a todos quantos o receberam, deu-lhes o poder de serem feitos filhos de Deus.
3: Yet to all those who did receive him, he gave them the right to become the children of God.
2: Aos que creem no seu nome.
3: Those who believe in his name.
2: Os quais não nasceram do sangue nem da vontade da carne.
3: Children born not of natural descent nor the human decision.
2: Nem da vontade do varão.
3: Nor the husband's will.
2: Mas de Deus.
3: But born of God.
2: Amém. Graças a Deus. Aleluia. Meus irmãos, a palavra de Deus hoje eu pensei bastante por esses dias.
3: Dear brothers, I have been thinking about God's words these days.
2: E a gente tem percebido que tudo que a gente vai fazer hoje,
3: we have seen that everything that we're going to do today,
2: a gente sempre busca um tipo de garantia.
3: We always seek for some type of warranty.
2: Quando a gente compra até produtos hoje,
3: when we buy even products today,
2: as pessoas já estão vendendo. Quer comprar mais um ano de garantia?
3: People sell you an extended version of the warranty.
2: Então é uma coisa que se tornou muito comum nos dias atuais.
3: It is something that became very common nowadays.
2: Nós buscarmos garantias.
3: For us to seek warranties.
2: Das coisas que nós compramos.
3: Of the things that we buy.
2: Dos serviços que nós contratamos.
3: The services that we buy.
2: Você vai comprar um plano de saúde, você quer garantia que você vai ser atendido.
3: When you get a healthcare, you want guarantee that you're going to be attended to.
2: Você vai comprar um fogão, você quer a garantia que ele vai funcionar.
3: When you buy a stove, you want the warranty that it will work.
2: Dizem que no Paraguai a garantia sou idiô, né? A garantia, dizem, não sei.
3: They say that in Paraguay the warranty is the seller.
2: De qualquer maneira, nós buscamos garantias para muitas coisas.
3: But we seek warranties for many things.
2: Mas nós acabamos confessando com a nossa própria boca.
3: Sometimes we confess with our own mouths.
2: Que existem coisas que nós não temos nenhum tipo de garantia.
3: There are things that we don't have any types of guarantees.
2: Por exemplo, você saiu de casa hoje, não é garantido que você vai voltar para casa vivo.
3: For example, when you leave your house today, it is not guaranteed that you
2: will return. É uma palavra pesada, mas é uma realidade.
3: This is heavy, but it is true.
2: Eu já cheguei a falar, você talvez já tenha falado isso também.
3: And I have said it, maybe you have said it as well.
2: A gente sai de casa, mas a gente não sabe se a gente volta.
3: We leave our homes, but we're not sure if we're coming back.
2: Porque nós vivemos num país que mata mais do que quase todas as grandes guerras do mundo juntos.
3: Because we live juntas. In a country where there are more deaths than all the world wars.
2: É a violência com os bandidos.
3: There's violence with robbers.
2: É a violência no trânsito.
3: Violence in traffic.
2: Então a gente sai de casa e não sabe se a gente volta.
3: So we leave our homes and we're not sure if we're coming back.
2: Por muito tempo eu viajei com a nossa mocidade.
3: For a long time I traveled with our youth groups.
2: E todas as viagens que nós fazíamos.
3: And all the trips that we took.
2: Eu sempre falava com os pais, principalmente dos menores.
3: I always spoke to the parents of the little ones.
2: A gente tem uma obra a realizar.
3: We have a work to do.
2: Nós temos uma missão a cumprir.
3: We have a mission to accomplish.
2: Mas a gente não pode garantir a vida de ninguém numa viagem.
3: We can't guarantee the lives of anyone in a trip.
2: Porque acidentes acontecem.
3: Because accidents happen.
2: Então a gente não pode garantir.
3: So we can't guarantee any of this.
2: Infelizmente, nós não podemos nos apoiar em autoridades.
3: Unfortunately, we can't rely on authorities.
2: Não podemos nos apoiar na idoneidade de outras pessoas.
3: We can't rely on the honestness of other people.
2: Nós que dirigimos o nosso automóvel.
3: All of us who drive our automobiles.
2: Nós sabemos que nós temos que fazer a direção defensiva.
3: We know that we must practice defensive driving.
2: Nós sabemos que nós temos que dirigir por nós e às vezes por outros motoristas que são desatentos.
3: We know that we must drive for ourselves and for other drivers as well.
2: Então fica difícil a questão de nós nos garantirmos em coisas cruciais da vida.
3: So it is hard for us to have any guarantees in crucial things of life.
2: A gente tem às vezes enfermidades.
3: Sometimes we get sick.
2: E a gente vai ao médico.
3: And we go to the doctor.
2: Quando você vai ao médico e o médico diz, olha, precisa fazer uma operação.
3: When you go to the doctor and he tells you need an operation.
2: A operação é simples.
3: It is a simple operation.
2: Mas assim mesmo você sempre assina um documento.
3: But yet still you always sign a document.
2: Dizendo que você reconhece os riscos da operação.
3: Saying that you recognize the risks of the operation.
2: Em outras palavras, nós estamos vendo que nem os médicos podem garantir a vida das pessoas.
3: In other words, not even doctors can guarantee the lives of other people.
2: Por mais que eles sejam bem treinados,
3: the more they are the well trained.
2: E eu acredito em toda boa intenção.
3: And I believe in all good intentions.
2: A gente sabe que ninguém pode garantir a outras pessoas coisas como, por exemplo, a vida.
3: We know that no one can guarantee to other people life.
2: Não podemos garantir quanto tempo você vai viver.
3: We can't guarantee how long you have to live.
2: Nós não podemos garantir se você vai estar bem de vida amanhã. Quanta gente era rica 10 anos atrás, hoje já não tem mais nada.
3: How many people were rich in the past and today don't have anything?
2: Nós não podemos garantir às pessoas exatamente nada concernente ao amanhã.
3: We can't guarantee anything to anyone when it regards tomorrow.
2: Mas a Bíblia Sagrada fala,
3: but the Bible tells us,
2: que embora nós não possamos confiar em homem algum,
3: although we can't trust any man,
2: embora nós não possamos confiar em sistemas políticos,
3: although we can't trust political systems,
2: porque a política muda,
3: because politicians change,
2: nós não podemos confiar nem mesmo no clima, o clima também muda.
3: We can't even rely on the climate because it also changes.
2: Nós não podemos confiar na lei, porque a lei também muda. E a lei tem aquela questão de interpretação, de hermenêutica.
3: We can't even trust the laws because it relies on interpretation.
2: Mas nós podemos confiar em um que não muda.
3: But we can rely on someone who does not change.
2: A Bíblia fala em Hebreus que em Deus, ou seja, que Deus é o mesmo ontem.
3: The Bible tells us in Hebrews that God is the same
2: hoje
3: yesterday,
2: e eternamente.
3: Tomorrow and for eternity.
2: Se não podemos confiar em sistemas,
3: if we cannot trust systems,
2: se nós não podemos confiar em políticos,
3: if we can't trust politicians,
2: se não podemos confiar nos homens de uma forma geral,
3: if we can't trust men in a general way.
2: Eu posso dizer a vocês que existe um que nós podemos confiar nele. Esse a Bíblia fala que ele não muda e nele não há sombra de variação. Nós vivemos num mundo de instabilidades e incertezas. O que nós temos é isso. Há 5 anos atrás, o Brasil era o país do momento.
3: 7 or 8 years ago, Brazil was the country of the moment.
2: Era o país emergente que saía na capa das revistas internacionais.
3: It was the emerging country that would go to the top of the magazine covers.
2: Como a futura potência do mundo.
3: As the future world power.
2: E hoje nós estamos vendo a decadência do nosso país.
3: Today we all we see is decadence.
2: Não
3: of our
2: há garantias.
3: There are no guarantees.
2: No que o homem fala.
3: In what man tells us.
2: Não há garantias nas projeções econômicas.
3: There is no guarantee in economic projections.
2: Você está bem de vida hoje, está empregado, mas não há garantia que você esteja empregado amanhã.
3: Today you may be living well financially, but no guarantees for tomorrow.
2: É melhor deixar de confiar em coisas.
3: It is better to stop trusting things.
2: É melhor deixar de confiar em carros e em cavalos.
3: It is better to stop trusting cars and horses.
2: É, a Bíblia fala, uns confiam em carros e outros confiam em cavalos.
3: This is what the Bible tells us, that so many people trust.
2: Mas eu faço menção do nome do Senhor.
3: But I speak of the name of the Lord.
2: É hora de começarmos a confiar nesse que não muda.
3: It is time to start trusting him who does not change.
2: Nesse que nós podemos ter toda a confiança.
3: In him who we can trust fully.
2: Nesse que pode dar a nós todas as garantias necessárias para a nossa tranquilidade de vida e tranquilidade de morte.
3: In him who can give us all types of guarantees in life and in death.
2: Pode louvar a Deus se você assim sente. Louvado seja o nome do Senhor.
3: Glory to the name of the Lord.
2: Aqui no capítulo 1,
3: here in the first chapter,
2: no versículo 12,
3: on verse 12,
2: mas a todos quantos o receberam, deu-lhes o poder de serem feitos filhos de Deus.
3: To all those who believed in him, he gave them the right to become children of God.
2: Aos que creem no seu nome.
3: Those who believed in his name.
2: Você às vezes participa de um círculo de algum tipo de poder.
3: Sometimes you are in some type of circle of power.
2: Mas amanhã você pode não pertencer a esse círculo.
3: Tomorrow you can be, no longer be part of the circle.
2: Hoje você pode participar de um grupo social poderoso.
3: Today you can be part of a social powerful group.
2: Mas amanhã você pode estar fora.
3: But tomorrow you can be out of this group.
2: Hoje você pode se sentir pertencendo a uma classe.
3: Today you may belong to some type of class.
2: Mas com as incertezas amanhã pode ser que não.
3: But tomorrow it may no longer be.
2: Mas a primeira coisa que Deus quer garantir a você nessa tarde,
3: the first thing God wants to guarantee to you this afternoon,
2: é a garantia de propriedade eterna.
3: Is the guarantee of eternal property.
2: Ou seja,
3: in other words,
2: a Bíblia está dizendo,
3: the Bible tells us,
2: se você o recebeu,
3: if you have received him,
2: então você recebe também o poder de ser feito filho de Deus.
3: So you have been given the right to become children of God.
2: A partir do momento que você se torna filho de Deus,
3: from the moment that you start to become children of God,
2: e você entende isso,
3: and you understand this,
2: e você compreendeu pela palavra de Deus, você foi tocado e orientado pelo Espírito de Deus,
3: you understood the word of God and have been touched by His
2: Spirit. Você então é filho de Deus.
3: Therefore you are son of God.
2: A partir desse momento você nunca mais vai ser filho de nada mais do que de Deus. A primeira garantia que Deus dá a você,
3: the first guarantee that God gives you,
2: a partir do momento que você é adotado como filho,
3: from the first moment that you were adopted as children,
2: porque você recebe o nosso Senhor Jesus como seu Salvador,
3: because you have received Jesus Christ as your Savior,
2: você nunca mais vai perder esse título de propriedade.
3: You will never again lose this title.
2: Uma vez que você entendeu o Evangelho,
3: once you have understood the gospel,
2: uma vez que o seu nome está escrito no livro da vida porque você entendeu o Evangelho,
3: once you have your name written in the book of life for understanding,
2: eu não estou falando de emoções,
3: and I'm not talking about emotions,
2: eu não estou falando porque você recebeu um milagre,
3: I'm not talking about miracles,
2: eu não estou falando porque você ficou comovido um dia vendo milagres acontecerem,
3: I'm not talking about emotions from,
2: eu estou falando de pessoas que entenderam Deus.
3: I'm talking about people who have understood God.
2: Quem entende Deus nunca volta atrás.
3: Those who understood God will never look back.
2: Quem entende Deus nunca deixa Deus.
3: Those who understand God will never
2: e Deus
3: leave
2: nunca
3: God.
2: Deixa Ele.
3: And God will never leave them.
2: A primeira garantia que eu quero passar a você que Deus te dá,
3: the first guarantee that God gives all of us,
2: é que a partir do momento que Deus te faz filho dEle,
3: from the moment that God makes you His son,
2: você será filho de Deus para sempre e nunca mais o diabo vai ter poder sobre você.
3: You will always be the son of God and the devil will never have power over you.
2: Essa é uma garantia tão grande, meus irmãos.
3: This guarantee is so great,
2: e é um presente tão grande.
3: It is such a great gift.
2: Isso é muito maior do que as futilidades da vida.
3: It's such greater than all the futilities of life.
2: Às vezes nós queremos nos fazer passar por pessoas que não somos.
3: Sometimes we want to be people who we are not.
2: Às vezes nós queremos pertencer a grupos que não nos interessa pertencer, são grupos transitórios e passageiros.
3: Sometimes we want to belong to groups that are only passengers.
2: Às vezes queremos ser alguma coisa passageira, uma coisa carregada do transitório, da vaidade.
3: Sometimes we want to be in things that are so vain.
2: E mesmo assim isso não traz nenhuma garantia de que você vai permanecer assim.
3: And it still brings no guarantees that you will remain that way.
2: Mas esse Deus que não muda.
3: But this God who does not change.
2: A partir do momento que esse Deus coloca você,
3: from the moment that God puts you,
2: conhecendo o seu coração,
3: knowing your heart.
2: Antigamente eu não entendia, meus irmãos.
3: And I did not understand this before, dear brothers.
2: A partir do momento que uma pessoa conhece a Deus, ela não deixa Deus.
3: From the moment that someone knows God, she will never leave God.
2: Nós vemos pessoas que se desviam.
3: We see many people who have gone far away from God.
2: Nós vemos a Bíblia dizendo que tem que ser fiel até a morte.
3: We see the Bible telling us that we need to be faithful until death.
2: É claro que nós entendemos que existem pessoas que conheceram um pouquinho a Deus.
3: Of course, we understand people who got to know
2: tiveram algumas experiências com Deus.
3: Had a few experiences with God.
2: Mas a partir do momento que você conhece a Deus na sua integralidade,
3: from the moment that you start to know God in His
2: whole integrity, nunca mais deixa Deus.
3: You will never again leave God.
2: Porque Deus é bom.
3: Because God is good.
2: Porque Deus é Pai.
3: Because God is our Father.
2: Porque Deus não muda.
3: Because God does not change.
2: Porque Deus tem promessas para você.
3: Because He has promises.
2: Porque Deus te ama.
3: Because God loves you.
2: Porque Deus não te abandona.
3: Because He will never leave.
2: Porque Deus te abençoa.
3: Because He will bless you.
2: Porque Deus te prospera.
3: Because He will prosper.
2: Porque Deus te protege.
3: Because He will protect you.
2: Porque Deus te chama de filho.
3: Because He calls you His
2: son. Não tem como você deixar Deus.
3: You cannot leave God.
2: E não tem como Deus deixar você.
3: There's no other way God will ever leave you.
2: Tem gente que abandona Deus, tem.
3: Are there people who abandon God?
2: Mas nunca tiveram a experiência completa com Deus.
3: But they never have the whole experience.
2: Nunca tiveram o conhecimento total de Deus.
3: They never truly gotten to know God.
2: E a primeira garantia que Deus quer dar a você é essa.
3: And this is the first guarantee God gives you.
2: Jesus veio para os judeus.
3: Jesus came for the Jews.
2: Os judeus o desprezaram.
3: But the Jews did not receive him.
2: Mas aí ficou aberto para o mundo, o resto do mundo.
3: So Jesus turned to the Gentiles, the rest of the world.
2: E Jesus se manifestou a nós.
3: And he manifested himself to us.
2: E a Bíblia está dizendo.
3: And the Bible tells us.
2: Todos quantos o receberam.
3: All those who have received him.
2: Foi dado a eles o poder de serem feitos.
3: They were given the right to become.
2: Filhos de Deus.
3: Children of God.
2: Não é só simplesmente por nome, não, foram nascidos de novo.
3: They were born again of God.
2: Foram nascidos espiritualmente.
3: They were born spiritually.
2: Nascidos da água e do Espírito.
3: Born of the water.
2: Esses estarão para sempre com o título de propriedade.
3: And these will always have the title of property.
2: Esses têm um registro de nascimento diferenciado. O Pai é Deus, espiritualmente falando, o Pai é Deus e o diabo não tem poder sobre eles.
3: They have a birth certificate where their
2: father is God. Deus dá a você essa garantia.
3: God gives you this guarantee.
2: Deus dá a você essa certeza.
3: God gives you this certainty.
2: Se nós não temos garantias de nada nesse mundo,
3: if we don't have any guarantees in this
2: então vamos
3: world,
2: aceitar essa garantia que Deus nos dá.
3: So let us accept this guarantee that God
2: vem para mim, está dizendo o Senhor.
3: God is calling you to him.
2: Receba o meu

0: garantir a vocês a vida.
1: I told you that doctors cannot guarantee any of you your life.
0: A Bíblia fala que 60 a 70 anos.
1: The Bible tells that 60 to 70 years old.
0: É o tempo de vida razoável do homem.
1: It is about how long man shall live today.
0: A partir do momento que o homem passa dessa idade, é possível que a vida dele seja câncer em vago.
1: And beyond this age, it is possible for him to live.
0: É claro que nós temos que trazer para os nossos dias, a nossa expectativa de vida está maior.
1: Of course, our life expectancy nowadays is a little greater.
0: Mas assim mesmo eu posso garantir a vocês.
1: But yet still, I guarantee all of you.
0: Eu gosto de brincar com os irmãos que eu vou viver 200 anos.
1: And I like to play with you all that I will live 200 years.
0: Eu quero convidar vocês para o meu aniversário de 199.
1: I would like to invite you for my birthday of 199.
0: Todo mundo está convidado.
1: And everyone is invited.
0: Mas os irmãos sabem que é brincadeira, não é?
1: But everyone knows this is a joke.
0: Mesmo porque não nos interessa viver 100 anos, 150 anos, se os nossos amigos já se foram.
1: Because it is no use to live this long.
0: Se a nossa família já foi, ficar fazendo o que sozinho aqui?
1: If our family is already gone.
0: É uma brincadeira que eu faço com os irmãos.
1: It is just a playful joke that.
0: Mas é uma brincadeira que tem algum ponto de seriedade.
1: But it has a point of seriousness.
0: O que eu quero dizer aos irmãos é que se eu quiser pedir a Deus e Deus quiser me dar, eu vivo até 300.
1: I would say that if I ask
0: não interessa, mas se eu quiser, o meu Deus é poderoso para me fazer viver até 300.
1: God is powerful enough to make me live this long.
0: Mas Deus não quer me fazer viver 300 anos e nem você.
1: God does not want this for any of us.
0: E posso garantir, eu dou a garantia a vocês que nenhum de vocês vai viver 200 anos.
1: I guarantee that none of you will live to be 200.
0: Mas eu posso garantir a vocês que o nosso Deus garante.
1: But I may guarantee what God guarantees us.
0: O Senhor Jesus fala, na verdade vos digo.
1: Jesus said to us, in truth,
0: que aquele que crê em mim tem a vida eterna. É muito mais do que 300 anos. É muito mais do que 450 anos. É muito mais do que 969 anos, a idade do homem que mais viveu nesse planeta. Se a medicina não pode garantir a você 120, se os médicos não podem garantir a vida para você, o nosso Deus, através do nosso Senhor Jesus Cristo, garante a vocês a vida eterna.
1: God, through Jesus Christ, guarantees us eternal life.
0: E digo a vocês,
1: and I tell you all,
0: sem reumatismo,
1: without rheumatism,
0: sem queimação no estômago,
1: without stomach pains,
0: sem bico de papagaio,
1: without column breaks,
0: sem enxaqueca,
1: without headaches,
0: sem dor nos ossos,
1: without bone pain,
0: sem aquela ursa no estômago,
1: without any diseases in your stomach,
0: num corpo novo,
1: in a new body,
0: num corpo muito melhor do que corpo que as pessoas ficam fazendo plástica para esticar aqui e esticar ali.
1: A transformed body without the need of any surgery.
0: Tem gente que faz tanta plástica que para abrir a boca tem que levantar o pé.
1: Many people who are into plastic surgery.
0: Tem gente que está tão velho que parecia novo, perguntando para o médico, doutor, devo fazer uma plástica? O médico fala, faz uma autópsia, meu filho.
1: Many people who are so old and still trying to preserve.
0: Não é nesse corpo que Deus quer que você viva eternamente, não.
1: But it is not in this body that God gives us eternal.
0: Deus não quer que você viva eternamente nesse corpo, seu que a cabeça está careca.
1: He doesn't give us eternal life in this body.
0: Não, não, não, não.
1: And no, that is not the case.
0: Deus quer que você viva eternamente num corpo glorificado.
1: God wants us to live eternally in a glorified body.
0: Num corpo onde você não pega nenhuma bactéria.
1: A body that is not susceptible to bacteria.
0: Num corpo que não fica nem gripado e nem resfriado.
1: A body that will never get sick.
0: Num corpo que você, eu acredito assim, que você pode voar, visitar estrelas, constelações.
1: A body where we'll be able to fly and visit space.
0: Num voo onde você não tem nenhum tipo de parasitose.
1: There will be no parasites.
0: Um tipo de corpo como o corpo dos anjos.
1: Type of body where the,
0: a Bíblia
1: type
0: Sagrada
1: of
0: fala que não abrir e fechar de olhos a igreja será arrebatada.
1: The Bible tells us that in a blink of a second the church will be raptured.
0: Mas a Bíblia Sagrada fala que aqueles que morrerem em Cristo, esses serão ressuscitados num corpo glorificado.
1: But those who died in Christ will be glorified in a new body.
0: E nós, os que estivermos vivos, teremos os nossos corpos transformados para podermos voar para a estratosfera.
1: And those who are alive will have their bodies transformed.
0: Para alcançarmos as altitudes e nos encontrarmos com o Senhor.
1: And meet the Lord in the heavens.
0: Onde nenhum homem pode pisar, onde nenhum foguete pode ir.
1: No man has been, no.
0: Não interessa se o ar é rarefeito, nós vamos respirar qualquer tipo de ar.
1: Doesn't matter the physical properties.
0: Nosso corpo não terá impacto. impossibilidades.
1: There will be no impossible for
0: e nós vamos viver eternamente.
1: You will live eternally.
0: Você que está me ouvindo agora e está nesse hospital com seu corpo canceroso,
1: those who hear me right now with their cancerous body,
0: sofrendo tanto tipo de dor,

0: suffering all types of pain from your disease.
1: Você é de Deus.
0: Are you of God?
1: Eu não vou dizer a você, Deus vai te curar.
0: I'm not going to say that God is going to cure you.
1: Mas se Deus quiser, Deus te cura.
0: But if he wants to, he will cure you.
1: Mas eu vou dizer a você uma coisa.
0: But let me tell you something.
1: Pode ficar tranquilo.
0: You can be at ease.
1: Porque você é de Deus, então você é propriedade de Deus em primeiro lugar. Deus te dá essa garantia.
0: Because if you belong to God, God guarantees you that.
1: E a segunda garantia que Deus te dá.
0: And the second guarantee from God.
1: Você vai viver de novo e vai viver eternamente.
0: That you will live eternally.
1: Para nunca mais você ter câncer.
0: Never again for you to have.
1: Para nunca mais você ter leucemia.
0: Never again you.
1: Para nunca mais você ter nenhum tipo de dor.
0: Or any type of pain.
1: Essa vida, meus irmãos, é boa.
0: This life is good.
1: Nós queremos viver porque a vida é um dom de Deus.
0: We want to live because life is a gift.
1: Nós queremos viver porque a morte é nossa inimiga.
0: We want to live because death is our enemy.
1: Nós queremos viver porque o nosso Deus é o Pai da vida.
0: We want to live because God is the
1: Father. E Deus não fez o homem para morrer.
0: God did not make man to die.
1: Deus fez o homem para viver eternamente.
0: God made man to live eternally.
1: Mas o pecado levou o homem à morte.
0: Sin led man.
1: A Bíblia é clara em dizer isso.
0: And the Bible is clear.
1: Então nós queremos viver.
0: So we want to live.
1: A vida é boa.
0: Life is good.
1: Mas essa vida, meus irmãos, não pode ser comparada com a vida eterna.
0: But this life cannot be compared to eternal life.
1: Essa vida não pode ser comparada com a vida na presença de Deus e dos anjos.
0: This life cannot be compared in the presence of God.
1: Essa vida não pode ser comparada com a vida que teremos no corpo glorificado.
0: This life cannot be compared to the life.
1: E Deus dá a você a garantia de vida eterna. Eu te digo, se você crê em mim, você tem a vida eterna, diz o Senhor Jesus.
0: God guarantees that if you believe in Jesus, you will.
1: É uma garantia que Deus te dá.
0: This is something guaranteed by God.
1: Nada vai garantir você viver 100 anos.
0: Nothing will guarantee that you will live to be
1: 100. Nada vai garantir você viver nem 20.
0: Nothing will guarantee that you live not even
1: nem 15.
0: Not even 15.
1: Nem 10 anos.
0: Not even 10 years.
1: Mas Deus garante a você a vida eterna.
0: God guarantees you.
1: Se você acreditar e entregar a sua vida para o nosso Senhor e Salvador Jesus Cristo.
0: If you believe and deliver your life.
1: Essa vida é passageira, meus irmãos.
0: This life is only passing.
1: Essa vida Deus nos permite viver para tomarmos as decisões eternas.
0: God allows us to live this life to make eternal
1: decisions. Faça caso dessa palavra porque ela é para você.
0: Receive this word because
1: se você não é salvo ainda, essa palavra é para você.
0: If you're not yet saved, this word is for you.
1: Se você já é salvo, essa palavra é para você também. Deus está falando contigo, presta atenção. Deus está me usando para falar com você. Deixa Deus falar contigo. Você está pensando que você é o quê? Algum semideus? O seu corpo pode estar na sepultura amanhã, você não sabe. Você é propriedade de Deus? Você está inscrito no livro da vida? Você tem a garantia de propriedade como propriedade de Deus?
0: Guarantee that you are a property of God.
1: Você tem a garantia de que você vai viver eternamente?
0: You have the guarantee that you will live eternally.
1: Toma a atitude correta na sua vida.
0: Make the decision today.
1: A vida passa rápido, meus irmãos.
0: Life will go by fast.
1: Não faz muito tempo nós cantávamos com a mocidade das vigílias inteiras.
0: It hasn't been that long since we were with our youth groups.
1: Já vai fazer, meus irmãos, 30 anos que eu saí do país para abrir igrejas no exterior em 1900. Fez 31 anos.
0: It has been 31 years since I started to.
1: Parece que foi ontem.
0: And it seems like it was yesterday.
1: Que eu estive no México, estive em Paraguai, estive no. Parece que foi ontem.
0: That I was all around the world preaching the
1: gospel. Hoje nós não temos a mesma força para fazer o que fazíamos antigamente.
0: Today we don't have the same strength to do what we used to do.
1: E é porque o tempo passa rápido e a gente não percebe.
0: Because time goes by fast and we don't notice.
1: Não pense você que você será eternamente jovem.
0: Don't think that you will ever always be young.
1: Você já está maduro o suficiente para tomar as decisões corretas. Retas na sua vida.
0: You are old enough to make the correct decisions.
1: Essa vida passa rápido, em breve nós seremos história.
0: This life goes by fast and soon we will be history.
1: Em breve os nossos filhos, os nossos netos, bisnetos vão ter boas lembranças da gente.
0: And soon we will have good memories of us.
1: Mas nós não estaremos mais aqui.
0: But we will no longer be here.
1: Nós estaremos aguardando o chamado do Senhor.
0: We're going to be waiting God to call us.
1: Nós estaremos aguardando como quando o nosso Senhor com voz de trombeta.
0: We're going to wait for our Lord to call us with the voice of
1: der a ordem desde os céus.
0: To give the order from
1: olha abaixo, me anda ali a mascarias, aleluias.
0: Aleluia,
1: e a igreja for arrebatada e nós formos transformados e nos encontramos nas nuvens celestiais. É isso que interessa. Nada mais interessa.
0: And this is what matters and nothing else matters.
1: Aleluia.
0: Aleluia.
1: Prepara-te, igreja.
0: Prepare yourself.
1: E viva debaixo da graça e das garantias do Todo-Poderoso.
0: Live within the grace.
1: É isso que interessa.
2: Às vezes nós vemos tantas futriquinhas, briguinhas daqui, briguinhas dali, é ministério contra ministério, é pai contra filho, é pastor contra pastor, é irmão contra irmão, quanta bobagem, meu Deus do céu! É hora de olhar para cima.
0: This time to look up.
2: E viver debaixo das garantias. E amar se me anda lamasteias.
0: Aleluia.
2: As garantias que o nosso Deus nos dá.
0: The guarantees that God gives.
2: Esse mundo não tem nada para nos garantir.
0: This world has nothing to guarantee.
2: Pessoas não tem nada para nos garantir.
0: People have nothing to guarantee.
2: Mas o nosso Deus é o mesmo ontem, hoje e eternamente. Hebreus 13, 8. Ele tem garantias para nós.
0: God has guarantees for all of us.
2: Terceira garantia que quero falar, meus irmãos.
0: The third guarantee that I'd like to speak
2: está indo no Evangelho de São João, capítulo 5. Versículo 4 e versículo 5.
0: Chapter 5. Verse 4 and 5.
2: Porque todo aquele que é nascido de Deus vence o mundo.
0: All those who are born of God will defeat this world.
2: E essa é a vitória que vence o mundo.
0: And this is the victory that defeats the world.
2: A vossa fé.
0: Your faith.
2: O mundo nos rodeia com muita fúria.
0: The world surrounds us with much anger.
2: O mundo nos maltrata.
0: The world mistreats us.
2: Nós somos como se fôssemos a escória do planeta.
0: Consider the scorn of society.
2: As pessoas olham para nós como cidadãos de segunda classe.
0: People look at us as citizens of the second class.
2: O mundo nos oprime.
0: The world oppresses us.
2: O príncipe desse mundo nos oprime.
0: The prince of this world is against us.
2: Mas a Bíblia Sagrada fala que aquele que é nascido de Deus.
0: The Bible tells that those who are born of God.
2: Qual é a primeira garantia que eu falei para vocês?
0: What is the first guarantee that we spoke about?
2: Aquele que é nascido de Deus tem a garantia de ser filho de Deus.
0: He who was born of God is has the right to be.
2: Então aquele que é nascido de Deus.
0: So those who are born of God.
2: Propriedade de Deus.
0: And are property of God.
2: Esse vence o mundo.
0: These defeat the world.
2: Tem tanta gente que está em derrota, derrota, derrota. A vida é um verdadeiro desastre, é derrota daqui e dali.
0: So many people are in constant defeat.
2: A Bíblia está dizendo que todo aquele que é nascido de Deus vence o mundo.
0: The Bible tells us those who are born of God will defeat.
2: Eu não preciso explicar muito sobre isso.
0: And I don't need to explain this further.
2: Se a sua vida é uma derrota.
0: If your life is a complete defeat.
2: Se o seu lar é uma derrota.
0: If your home is destroyed.
2: Se a sua vida é uma derrota.
0: If your life is a complete defeat.
2: Você precisa ser nascido de novo.
0: You need to be born again.
2: Você precisa ser nascido de Deus.
0: You need to be born of God.
2: Porque Deus não mente na sua palavra.
0: Because God will never lie in his word.
2: Quanto crente fraco, quantas pessoas fracas, derrotadas pelas ofertas desse mundo.
0: How many people are weak and defeated by this world?
2: A Bíblia está dizendo que você não é nascido de Deus ainda.
0: The Bible is telling you that you are not born of God yet.
2: A Bíblia está dizendo que você ainda não tem a vitória, ou seja, que você ainda.
0: You still haven't received your victory.
2: Não tem aquilo que traduz a nossa vitória contra o mundo.
0: You still don't have that which guarantees
2: a vitória que vence o mundo é a nossa fé.
0: The victory that defeats this world is our faith.
2: E só pode ser nascido de Deus quem tem fé em Deus. Está faltando a você fé para que você seja renascido e nascido de Deus. Você seja propriedade de Deus para que você possa vencer o mundo.
0: And all you need is faith in God to be born of God and to defeat this world.
2: Tem gente que fala, irmão Lourival, as ofertas do mundo são tão grandes que eu não sei como resistir. Converta-te.
0: And people say so many offerings of this world that I
2: can't. O irmão lá era tão crente na sua igrejinha, mas adulterou com a secretária, nunca foi crente.
0: Brothers who fell in sin have never been in.
2: Aquele jovem tão fervoroso pregava, orava por profecia.
0: And he who used to preach and pray for prophecies.
2: Foi vencido pelo mundo, nunca foi nascido de Deus. Profecia era tudo da carne. Eu não estou alisando nem ninguém, nem nada. Eu estou lendo a palavra de Deus.
0: All I'm doing is reading the word of God.
2: Aquele que é nascido de Deus vence o mundo.
0: He who was born of God defeats this world.
2: E essa é a vitória que vence o mundo, a vossa fé.
0: And this is the victory that defeats
2: essa
0: the world,
2: é a terceira
0: faith.
2: Garantia de Deus para você, a garantia de vitória.
0: And this is the third guarantee of God, the guarantee of victory.
2: Pode se levantar o príncipe desse mundo contra você.
0: The prince of this world can stand up.
2: Se você é nascido de Deus, você vai vencer o príncipe desse mundo.
0: You are born of God, you will defeat the prince.
2: Pode vir a pior luta contra você.
0: And the worst struggles can come against
2: você
0: you.
2: Pode padecer as piores perseguições.
0: You can be persecuted in the
2: se
0: worst
2: você é nascido de Deus, você vencerá o mundo, vencerá a perseguição, vencerá o diabo, vencerá a calúnia, vencerá tudo quanto se levantar contra você. Nenhuma arma forjada contra ti prosperará.
0: If you are of God, nothing can defeat you, no weapon can destroy you.
2: Se o mundo acha que você é um cidadão de segunda classe, o mundo está.
0: The world considers you a second-class citizen. The world.
2: Porque você é mais do que um cidadão de primeira classe.
0: Because you are more than a citizen of.
2: Porque você é filho de Deus.
0: You are a son of God.
2: Porque você tem a vida eterna.
0: You have eternal life.
2: E porque você tem a garantia da vitória porque é nascido de Deus.
0: You have the guarantee of victory for being.
2: Quando o mundo desiste.
0: When the world gives.
2: Quando os poderosos perdem batalhas.
0: When the powerful lose their.
2: Você permanece de pé porque o teu Deus não te deixa cair.
0: You will remain standing.
2: Porque o teu Deus te sustenta com a destra da sua justiça. Porque o seu Deus estará contigo onde quer que você pisar os teus pés. É muito bom ter a garantia da vitória. Crente derrotado, você não vai para o céu. Não vai. Está cheio de gente buscando evangelho de comodidades.
0: So many people who seek the gospel that fits their
2: gente
0: needs.
2: Acomodada espiritualmente.
0: People who don't move their muscles
2: gente
0: spiritually.
2: Que vive a sua vida pautada por opiniões de homens.
0: People who live their lives based on
2: que nem parecem
0: opinions.
2: Mais pastores, parecem-se com gurus.
0: They don't even seem pastors anymore. Seem
2: e
0: like
2: são
0: gurus.
2: Capazes de mentir contra a verdade para garear pessoas.
0: They will even tell lies to bring people
2: só por causa
0: in.
2: Da arrecadação financeira, dízimos e ofertas.
0: Because of their offerings and
2: vão para o inferno. Podem enganar o planeta inteiro, mas não podem enganar ao Espírito Santo de Deus. Podem enganar todo o país, todo o planeta, mas jamais enganarão ao Todo-Poderoso. Você crente foi chamado para ser crente. Você foi chamado para a renúncia. Você foi chamado para tomar a sua cruz de cada dia. Jesus nunca prometeu que essa viagem seria um piquenique, mas ele prometeu sim um porto seguro. Eu digo a você, seja de Deus, resista a batalha, permaneça de pé, tenha garantia de que você é de Deus, tenha garantia de vida eterna, e Deus está dando a você a garantia de todas as vitórias que você precisa na sua vida. Mas viva o evangelho, respeite o evangelho, se alimente do evangelho, coma essa palavra, valorize essa palavra. Não viva de opiniões de terceiros e quartos, não.
0: Don't base your life on other people's opinions.
2: Viva das certezas e das garantias.
0: Live with the certainty.
2: Eu não quero saber de gente opinando na minha vida.
0: I don't want other people having their
2: opinions. Eu não quero saber de gente falando dos achismos na minha vida.
0: I don't want other people thinking.
2: Eu não quero saber do que você acha daquilo ou disso.
0: I don't want other people thinking for
2: eu quero garantias.
0: I want guarantees.
2: Eu quero certezas.
0: I want certainty.
2: Você quer, perdão, você quer ser feliz?
0: You want to be happy.
2: Quer viver tranquilo?
0: You want to live tranquility.
2: Olha o crente que sabe que tem vida eterna. Ele não tem medo de nada.
0: They're not afraid of anything.
2: Ele não tem medo de absolutamente nada.
0: They are not afraid of
2: ele não tem medo de estar enfermo.
0: They're not afraid of
2: ele não tem medo de viver dificuldades.
0: Not afraid of living
2: ele não tem medo de desemprego.
0: Not afraid of unemployment.
2: Ele não tem medo de feitiçaria.
0: Not afraid of witchcraft.
2: Ele não tem medo de capeta ou demônio nenhum.
0: Not afraid of any
2: ele não tem medo de ninguém.
0: He's not afraid of
2: ele
0: anything.
2: Não tem medo da verdade. Aliás, ele ama a verdade.
0: He loves the truth.
2: Esse é o verdadeiro homem de Deus que sabe das garantias que Deus lhe dá. Agora veja as pessoas que não têm a firmeza de Deus. Veja as pessoas que não se alimentam de Deus. Veja as pessoas que só vêm à igreja pelo benefício de Deus, mas não pela palavra de Deus, nem pela salvação da sua alma. Ah, tá doente. Ai, meu Deus, o que será de mim agora? Ai, eu vou morrer. Falar para ele, ó, faz um consórcio para comprar um caixão. Você tá ruim. Entra numa prestação já que você vai comprar um... Já morre adiantado. Medroso. Porque não tem certezas na vida. Porque não tem garantias na vida. Por mais dinheiro que tenha, não tem as garantias de Deus. Não tem as garantias de Deus. E Deus quer que você tenha as garantias. Porque aí você vai viver tranquilo. Aquela preocupação desenfreada vai desaparecer. Aquela ansiedade desenfreada vai desaparecer. Porque você sabe que você está na mão de Deus. Porque você sabe que Deus é quem cuida de você. Porque você sabe que o seu nome está no livro da vida. Porque você sabe que quando o diabo vir tentar te atacar, Deus te defenderá. Com Deus tudo é possível. possível, você precisa das garantias de Deus. Então olha, receba o Senhor Jesus como seu Salvador. Olha, creia em mim, tenha vida eterna, creia no Senhor Jesus. E olha, você é nascido de Deus, então você tem a vitória. E essa é a vitória que vence o mundo. A vossa fé, você tem fé? Viva tranquilo. Quem tem garantias aí, levanta a mão. Quem tem garantias aí, olha aí. Quem tem garantia, vive tranquilo. Quem não tem garantia, só vive de apavoramentos em apavoramentos. Chega dessa vida de ser aí espantado todos os dias. Essa vida que é um medo maior a cada momento da sua vida. Isso não é vida. Isso prejudica o seu físico. Isso prejudica o seu espiritual. Isso prejudica o seu estado de ânimo. Isso prejudica a sua vida em si. Então Deus dá a você as garantias. Quer as garantias? Então receba Jesus como seu Salvador. Viva para Deus como eu fiz. Como esses irmãos aqui fizeram. Como esses pastores aqui fizeram. Vem aqui à frente você que ainda não aceitou Jesus para passar até as garantias e servir a Deus a partir de hoje. A sua vida muda. Você pode ser milionário, bilionário, trilionário. Se você não tem Jesus, você é miserável. Vem aqui à frente aceitar Jesus como seu Salvador. Vem, vem aqui à frente, Jesus está chamando você. Vem, você que ainda não se entregou ao Senhor, sai do seu lugar e vem aqui à frente. Você é desviado dos caminhos do Senhor, venha, venha, venha, venha. Jesus está chamando você. Você precisa das garantias. O mundo não garante a você nada. Vem cá, vem, vem. Vem aceitar Jesus como seu Salvador. Se ouvirdes hoje Deus falar contigo, não endureça o seu coração. Tanto você que está aqui como você que está em casa, receba a garantia da vida eterna. Receba a garantia de propriedade, de vitória. Você que um dia se afastou dos caminhos do Senhor, quer retornar para o Senhor agora, sai do seu lugar e vem aqui à frente também. Deus falou contigo, não falou? Então sai do seu lugar e vem aqui à frente. Jesus está te chamando. Eu não vou, meus irmãos, hoje insistir não, porque eu sei que Deus falou e falou gostoso. Eu sei que Deus já falou contigo. Quer, quer, não quer, paciência. Cada um toma a decisão a respeito da própria vida. Venha se juntar a esses que já estão aqui na frente. Venha. Vem reconciliar-se com Deus. Vem aceitar Jesus. Vem. Você que está em casa. Amanhã pode ser tarde demais. Amanhã você pode não ter vida. Dos sepulcros não se pode nem louvar, quanto mais aceitar. Quero convidar também você que está aqui. E você não está tendo onde congregar e quer congregar na Igreja Deus e Amor. Se você quiser congregar conosco, porque você está mais perto aqui, ou sempre foi a sua vontade, se quiser, vem aqui à frente, nós vamos receber você também. Se você quiser vir a esta igreja, nós vamos receber você também. Para você congregar conosco. Vamos orar por essas pessoas, meus irmãos. Fiquem todos de pé. Senhor meu Deus, Senhor meu Pai, nós apresentamos ao Senhor essas vidas. A palavra do Senhor foi pregada, meu Deus. Tenho certeza que o Senhor me usou para falar a esses corações, para falar a essas vidas. Senhor meu Deus, Senhor meu Pai, essas pessoas se entregam ao Senhor. Essas vidas se apresentam ao Senhor para amá-lo, para servir. Essas vidas querem a garantia que só o Senhor pode dar. Essas vidas não querem mais viver com medo. Essas vidas não querem mais viver aquela expectação de juízo. Essas vidas querem viver a tranquilidade de saber que o Senhor é Deus, o Senhor é Pai, o Senhor não muda, o Senhor estará sempre protegendo. Perdoai, ó Deus, os pecados desses que arrependidos se humilham diante da sua presença agora. Senhor meu Deus, lavai na sua palavra e purificai no seu sangue. E escreva o nome deles no livro da vida. E sela no teu sangue. Senhor Jesus, se essas vidas ao Senhor se entregam. E esses corações ao Senhor se abrem. Eu peço ao Senhor, venha fazer morada nessas vidas, Senhor meu Deus. Venha fazer morada nesses corações, Senhor, meu Pai. Eu estou confiado no Senhor. Eu estou confiado na sua misericórdia. Eu confio que o Senhor vai guardar essas vidas até o dia em que o Senhor chamá-las à eternidade, com todas as garantias que o Senhor dá aos redimidos, àqueles que aceitam Jesus como Salvador. Receba essas pessoas, meu Deus. Guarda essas vidas, meu Pai, em nome de Jesus. Pertencem a Ti a partir de hoje. São propriedade do Senhor a partir de hoje, em nome de Jesus Cristo. Amém, Senhor. Amém. E as palmas louvam ao nosso Deus. As palmas louvam ao nosso Deus. Irmãos, dirijam esses irmãos novos convertidos para que sejam orientados, para que recebam as orientações para o batismo. E que maravilha, que bom, são almas que o Senhor nos concede nesse dia. Você que está em casa, você reconciliou-se, você aceitou Jesus, você veio congregar conosco, procure a nossa secretaria para que você possa o mais pronto possível regularizar também a sua situação. E que Deus abençoe grandemente vocês. Muito obrigado pela presença de vocês. Senhor meu Deus, muito obrigado pela presença do Senhor. Leva em paz esse povo abençoado, curado. Digam todos comigo assim: a paz do Senhor Jesus. Mais uma vez: a paz do Senhor Jesus. Mais uma vez: a paz do Senhor Jesus. Vão com Deus, meus irmãos. Que a graça do nosso Deus, o amor do nosso Senhor Jesus Cristo, a comunhão do Espírito Santo seja com todos vocês de hoje para todos sempre. Que todos vocês estejam bem. Que nunca vos falte o pão, que nunca vos falte a alegria, que nunca vos falte nada da parte de Deus. Que Deus seja o vosso Deus e que Deus esteja convosco em todo o vosso caminho. Deus abençoe vocês, vão com Deus, meus irmãos, vão com Deus, vocês estão abençoados em nome de Jesus.
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1: Não andem ansiosos por coisa alguma, mas em tudo, pelas orações e súplicas, e com ações de graças, apresentem seus pedidos a Deus. E a paz de Deus, que excede todo o entendimento, guardará o coração e a mente de vocês em Cristo Jesus. Filipenses 4, 6 e 7.
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Queridos irmãos e irmãs, que a paz do nosso Senhor e Salvador Jesus Cristo esteja com todos vocês. Eu sou o pastor Fabrício Beata, da Igreja Pentecostal Deus é Amor. Muito boa noite, que Deus abençoe a sua vida, que Deus abençoe a sua família. E nós estamos aqui para mais um momento de oração. Nós estamos em continuação com o Ministério da Intercessão Global, que é o Ministério de Oração, onde nós oramos com os nossos irmãos e convidamos também a todos para que estejam orando conosco, buscando a presença do Senhor. Como eu sempre digo, nós já entendemos a importância da oração. Buscai ao Senhor enquanto se pode achar. Então nós vamos buscar ao Senhor porque nós ainda o podemos achar, podemos o encontrar. Porque chegará momentos em que as pessoas vão clamar, em que as pessoas vão buscar e já não poderão mais. Esse momento será aquele momento em que a igreja será arrebatada, será levada para o reino da glória, para estar para sempre com o Senhor Jesus Cristo. Então vamos aproveitar para orar, para falar com Deus. Inclusive, eu quero convidá-lo a compartilhar também esta live com outras pessoas, incentivar as pessoas a orar, aquele que precisa de oração e também aquele que precisa orar. Incentive esta pessoa para que possa se unir a nós e clamar a Deus através dessa transmissão. Também aqueles que estão nos acompanhando pelo rádio, que Deus abençoe vocês, muito obrigado pela sua audiência. Tanto você que está nos acompanhando na Grande São Paulo, você que está nos acompanhando no interior e também em outros estados, que Deus continue abençoando a sua vida. Bom, antes de orar, eu quero deixar uma palavra para o seu coração. É um texto bíblico muito conhecido, que está em Salmos de Números 27. Salmos de número 27, que fala que o Senhor é a nossa luz e a nossa salvação. Realmente, Ele é tudo para nós, né? É a nossa luz e a nossa salvação. Ele veio, o Senhor Jesus veio para iluminar o mundo, aquele povo que estava em trevas, diz a Bíblia, que viu uma forte luz, resplandeceu a luz. Essa luz é Jesus Cristo, o Filho de Deus, que veio para trazer a salvação para a nossa alma. Então Ele é a nossa luz e é também a nossa salvação. Aquele que não tem o Senhor Jesus, obviamente ele anda em trevas, porque sem Jesus tudo é escuro, não é? Sem Jesus tudo é treva, sem Jesus tudo é confuso, sem Jesus tudo é cilada, sem Jesus tudo é armadilha, tudo é trampa. A Bíblia diz que existem caminhos que para o homem parece bom, mas no final são caminhos de morte e destruição. Né? Então são caminhos que parece bom. Então o caminho sem Jesus, ele é um caminho de ilusão, porque ele parece bom, ele parece agradável, ele por algum momento, para a carne, pode até ser prazeroso, mas é um caminho de trevas e são armadilhas de Satanás para destruir as pessoas e para matar as pessoas. Até porque, quando nós estamos longe de Jesus, quando nós estamos distante dele, nós estamos vulneráveis. Então você precisa de Jesus. O salmista diz assim, Salmos 27. O Senhor é a minha luz e a minha salvação. A quem temerei? O Senhor é a força da minha vida, de quem me recearei? Quando os malvados, meus adversários e meus inimigos, se chegaram contra mim para comerem minha carne, tropeçaram e caíram. Ainda que um exército me cercasse, o meu coração não temeria. Ainda que a guerra se levantasse contra mim, nisso confiaria. O salmista está deixando muito claro que o Senhor é a sua luz. O Senhor é a sua salvação. A quem temerei? A quem nós temeremos? Se o Senhor é por nós, se Deus é por nós, quem será contra nós? As enfermidades que nos apavoram, que nos trazem aflição, que nos trazem angústia, os adversários que se levantam contra nós para nos destruírem, a pergunta é essa: se Deus é por você,
quem será contra você? Se Deus é por nós, quem será contra nós? Obviamente, quando nós estamos dizendo que Deus é por você, nós não estamos dizendo que você está isento de passar por lutas, por provações, por momentos difíceis, momentos de lágrimas. Obviamente, passaremos por tudo isso, porque a Bíblia diz que enquanto vivemos nesse mundo, nós teremos aflições. Porque a vida do cristão, nós precisamos entender isso, não é um mar de rosas. Tem pessoas que pensam, eu entreguei a minha vida para Jesus, e agora é um mar de rosas, agora eu não terei mais problemas. Não, é um pensamento equivocado. Nós entregamos a nossa vida para Jesus, a diferença é que Ele passa conosco por todos os momentos difíceis, Ele nos faz atravessar a tempestade e sair vencedores do lado de lá, não é? É essa a diferença. Quando passares pelo fogo, não te queimarás, nem a chama arderá em ti. Quando pelos rios, não te submergirão. É assim que diz a palavra do Senhor. Quando fores, se você for lançado na cova dos leões, como Daniel, o Senhor ordena aos leões que fechem a boca. Então, a diferença daquele que tem Jesus com aquele que não tem Jesus é que a luta e a provação, ela não pode derrotá-lo. Nem a morte mais tem vitória sobre nós. Aleluia, eu estou sentindo a presença de Deus aqui. Onde está a morte, a sua vitória, diz a Bíblia? Tragada foi a morte pela vitória. O Senhor Jesus venceu a morte. O Senhor Jesus, na realidade, Ele matou a morte. Aquilo que era difícil para nós, aquilo que nos trazia temor, foi vencido pelo Senhor Jesus Cristo lá na cruz do Calvário. Então, se você quer vencer a morte eterna, receba o Senhor Jesus como Salvador da sua alma. Hoje, eu estou sentindo a presença de Deus aqui, então eu quero que você receba essa presença na sua casa também. Que você sinta Deus te visitando nesse momento. Nós vamos orar agora, nós vamos clamar ao Senhor, nós vamos buscar a sua presença, que você possa abrir o seu coração para que você possa sentir essa presença tão linda e tão maravilhosa. E você então estará confiante como o salmista: a quem eu temerei? Ainda que um exército me cercasse, o meu coração não temeria. Ainda que as forças armadas, as forças do mal me cercassem, o meu coração não temeria. Em Deus eu confiarei, em todo momento, em todo tempo, porque Ele é a minha luz e Ele é a minha salvação. Então agora nós vamos orar ao Senhor. Eu lhe convido para que você possa, se puder, dobrar os seus joelhos, aonde você estiver, tirar esse momento para que possamos falar com Deus. Você que está agora também no seu trabalho, talvez você não possa parar aí o que você está fazendo, mas esteja ligado com o seu coração e com a sua mente, porque nós buscamos a Deus também com o nosso coração e com a nossa mente. Clame a Deus comigo nesse momento. Querido Deus e amado Pai, aqui estamos em sua santa presença, lhe agradecendo por mais um dia, lhe agradecendo porque o Senhor tem sido maravilhoso conosco e tem nos permitido de ver a sua bondade, a sua misericórdia, que é de geração a geração. Senhor, nós observamos que nós estamos vivendo em um mundo mau, em um mundo cruel, onde as coisas são muito difíceis, onde o ser humano tem sido corrompido, Senhor, de várias formas e de várias maneiras. Nós estamos cercados por maldade, Senhor. Nós estamos cercados por coisas ruins. É por isso que a sua palavra nos revela e nos ensina que nós devemos viver pela fé. Nós devemos andar por fé e não por vista. Porque se nós andarmos guiados por tudo aquilo que nós vemos, por tudo aquilo que nós presenciamos, a nossa fé enfraquece. Nós perdemos a esperança. Mas como nós caminhamos por fé,
Então a esperança não é perdida, a esperança não é corrompida. Até porque a nossa esperança está em Ti, Jesus. A nossa esperança está no Senhor, que tem prometido para o Seu povo um novo céu, uma nova terra, que tem prometido para o Seu povo vida eterna e vida abundante. Quantas coisas ruins têm acontecido nesse mundo, está diante dos nossos olhos. Quantos pais, meu Deus, estão chorando perda dos filhos de forma violenta. Quantas pessoas, meu Deus, sofrendo. Ah, Senhor, nós pedimos a Sua misericórdia, nós pedimos a Tua bênção. E por que não dizer, nós pedimos a Tua intervenção divina. Porque o Senhor pode intervir, o Senhor pode tocar em qualquer situação. Para o Senhor não existe nada difícil, para o Senhor não tem nada impossível. Meu Deus, quanta maldade que nós temos visto acontecer nesse mundo. E às vezes temos aquela sensação de impunidade. Às vezes temos aquela sensação de injustiça que entristece o nosso coração, que acaba nos corroendo por dentro, Senhor. Eu estou aqui diante de Ti colocando, Senhor, todas essas situações, porque o Senhor é um Deus fiel, o Senhor é um Deus que peleja pelos Seus filhos, o Senhor é um Deus que trabalha pelo Seu povo. Olha, Senhor, toma em Suas mãos agora esse estado de violência que nós estamos vivendo, não somente aqui em São Paulo, mas nós estamos vivendo isso, Senhor, de modo geral, em todos os estados, e por que não dizer em todo o mundo, em vários países do mundo. Quanta violência, Senhor, e quanta impunidade, quanta injustiça. Mas eu sei que o Senhor está vendo isso, meu Deus. Eu sei que o Senhor se manifestará. Porque lá no livro de Abacuque, quando Abacuque estava angustiado, quando ele estava triste por causa de um cenário parecido como esse, o Senhor manifestou o Seu poder falando com ele, da forma que o Senhor é um Deus justo e que o Senhor é um Deus poderoso. Eu creio, meu Deus, que o Senhor está no controle de todas as coisas e que o Senhor vai manifestar o Seu poder e a Sua glória. Sim, meu Deus, sacode este país, manifesta o Seu poder, manifesta a Tua glória. A Tua igreja está orando, a Tua igreja está clamando. Eu sei, meu Deus, que nós estamos vivendo os últimos dias da igreja na face da terra, e eu sei que tudo isso que nós estamos presenciando é cumprimento da Sua palavra, porque a Sua palavra, ela tem que se cumprir. Mas guarda o Seu povo, Senhor, guarda os Seus filhos. Ah, Senhor, eu acredito, Pai, que aonde tiver um justo clamando pelo Seu nome, o Senhor vai poupar a cidade, o Senhor terá misericórdia da terra, o Senhor terá misericórdia da nação, por causa dos justos, aqueles que reconheceram os seus pecados e foram justificados pelo sangue do Cordeiro, e foram justificados pelo sangue de Jesus. Sim, meu Deus, guarda este filho Teu que está trabalhando neste momento. Guarda, Senhor, este servo Teu, esta serva Tua, que está fazendo plantão nesta hora. Que o Senhor possa cobri-lo debaixo das Tuas asas com Teu sangue carmesim. Que o Senhor possa dar o livramento de morte. Que o Senhor possa cortar todos os laços do inimigo contra a vida desta pessoa que está em viagem. Toma, Senhor, esta vida em Suas mãos agora. Dai a Sua proteção, meu Deus. Ah, Senhor, olha quantas pessoas estão clamando comigo. Olha quantas pessoas estão pedindo para que o Senhor possa trabalhar na vida delas de alguma forma, de alguma maneira. E o Senhor é o Deus que trabalha, meu Deus. O Senhor é o Deus que sabe o que nós precisamos antes de abrirmos a nossa boca, antes de chegarmos em Sua presença para pedir. O Senhor é o Deus onisciente, onipotente, onipresente. O Senhor é conhecedor de todas as coisas. O Senhor vê todas as coisas. Ainda, Senhor, que muitas vezes o Senhor não se manifesta no momento em que nós achamos que é o momento certo, no momento em que nós achamos que é o momento propício, mas o Senhor se manifesta na hora certa, e o Senhor sabe qual é essa hora certa.
Fortalece o coração desta pessoa, meu Deus, que talvez esteja pensando que ela está abandonada pelo Senhor. Talvez ela pense que a resposta está demorando demais. Talvez ela pense que a intervenção do céu, que a intervenção divina está demorando demais. Talvez tenha dificuldade para entender o seu tempo, para entender o seu kairós, para entender a forma que o Senhor trabalha. Oriclama, labassurianda, labassuriclama, las. Visita, Senhor, esta pessoa agora, meu Deus. Fortaleça o coração dela, não deixe ela perder a fé, não. Achando que o Senhor não está respondendo a sua oração, achando que o Senhor não está respondendo o clamor, devido a este problema que ela está passando, essa dificuldade que tem ferido o coração, que tem trazido muita dor, que tem tirado o sono. Eu sei que o Senhor está ali, eu sei que o Senhor está enxergando a luta, a provação que esta pessoa está passando. Eu lhe peço, Senhor, para trazer o renovo para a vida dela. Traga o renovo para a vida dela neste momento, porque a sua palavra diz que por mais que o homem exterior se desgaste, o homem interior, ele é renovado pelo seu poder, dia após dia. O homem interior se renova, é através da renovação do homem interior que nós vencemos as lutas exteriores. E como nós somos renovados, Senhor, alimentados pela sua palavra. Oh, glória a Deus! A sua palavra é o alimento, a sua palavra sacia a nossa fome, a sua palavra mata a nossa sede, e é essa palavra que renova o homem interior. Sim, meu Deus, vai renovando esta pessoa agora, para que ela possa atravessar este mar, para que ela possa sair do lado de lá vencedora, cantando o hino da vitória, assim como Miriam atravessou o mar juntamente com os israelitas, e do lado de lá cantou o hino da vitória, cantou, Pai, o hino dos vencedores. Vai fortalecendo esta pessoa agora, Senhor. Vai fortalecendo a vida espiritual dela, vai dando base espiritual, porque é pela base espiritual que nós temos, que nós venceremos todo o peso, que nós venceremos toda a provação, toda a dificuldade da luta, da provação. É pela base espiritual que nós temos. Tudo fala sobre o lugar onde estamos edificados, onde estamos plantados, e nós estamos edificados sobre a rocha. Nós estamos plantados junto a ribeiros de águas, que é o Senhor Jesus Cristo, que sacia a nossa sede. Restaura a força desta pessoa na oração agora, meu Deus. Restaura a força desta pessoa no jejum. Que ela tenha força de orar, que ela tenha força de jejuar, que ela tenha força de buscar a sua presença. Repreenda o desânimo agora, vai repreendendo esse desânimo espiritual, Senhor. Vai repreendendo esta fraqueza, Senhor, agora, esta fraqueza espiritual. Vai dando força, vai dando vitória, vai aumentando a fé desta pessoa agora, para que ela possa estar firme, permanecer firme, até chegar o dia da bênção, até chegar o momento da vitória, porque o Senhor responderá. O Senhor não deixa as nossas orações sem resposta. Quando nós oramos com fé, quando nós clamamos com confiança, eu sei que existe um processo, Senhor. Quando nós te pedimos, quando nós te buscamos, até a chegada da resposta, existe um processo muitas vezes doloroso, um processo muitas vezes difícil de suportar, mas foi o salmista que disse: foi bom eu ser afligido. Foi bom eu ser afligido, porque eu conheci os estatutos do Senhor, a vontade de Deus, aquilo que o Senhor tem para a minha vida. É bom sermos afligidos, sim, Senhor. Porque o Senhor trabalha na nossa vida, e diz a sua palavra que o Senhor usa as feridas da vida. Porque pelas chagas de Jesus, pelas feridas de Jesus, pelo sangue derramado na cruz, nós somos sarados. Eu sei que muitas vezes, Senhor, nós sangramos. Existem pessoas agora que estão sangrando. Existem pessoas agora que estão agonizando, Senhor. Eu estou falando no coração. Eu estou dizendo pessoas que estão tão angustiadas, que perdem o sono. Muitas delas, Senhor, não conseguem nem se alimentar de angústia, de tristeza.
Mas o Senhor é o remédio para isso também, o Senhor é o bálsamo para isso também. Não importa o tamanho do problema, da ferida que esta pessoa está enfrentando. Talvez esta pessoa está tendo que lidar, Senhor, com um processo de divórcio muito doloroso, muito triste. Um processo de divórcio que ela não queria enfrentar. Sim, Senhor, eu oro pedindo a Ti para visitar esta pessoa agora e para fortalecer, para curá-la com o Seu bálsamo. Talvez esta pessoa está enfrentando uma separação de um ente querido muito dolorosa. Talvez esta pessoa não sabe como vai enfrentar esse processo, como vai prosseguir na vida, porque é uma pessoa amada, uma pessoa querida, mas o Senhor sabe de todas as coisas, e seja feita a Tua vontade tanto na terra como no céu, e o Senhor sabe trabalhar, visita agora. Eu cito todas essas coisas, porque o Senhor está a par de tudo, e o Senhor tem a solução para tudo. Eu estou certo de que o Senhor pode não fazer algumas coisas, o Senhor pode fazer tudo. Oh, lamaia, sode calabassuri, clama, lamaia. Oh, clama, lamasto, que manara, sobe, aclamanae. Vai visitando agora, Senhor, esta vida. Visita agora este jovem, Senhor, que talvez está sempre se drogando, porque não vê mais sentido na vida, e ele busca paz nas drogas, está buscando um prazer nas drogas, aplicando a morte na própria veia, aplicando a morte para correr no seu sangue. Mas o Senhor tem poder de levantar este jovem, de transformar esta vida, não somente deste jovem, deste homem, esta mulher que talvez está se definindo.

Pessoa livre, uma pessoa liberta para a honra e para a glória do seu santo nome. Há poder no teu nome, Jesus. Há poder no teu nome para transformar. Há poder no teu nome para libertar. E nós cremos neste poder, ó Pai. Senhor, eu quero orar agora, Pai, pedindo por esta mãe, por este pai, por esta avó, por este avô que está orando comigo agora, pedindo a bênção, pedindo a transformação na vida do filho, da filha, do neto, da neta, do genro, da nora. Eu oro por esta pessoa agora que está colocando esta causa diante de ti, que está colocando esta causa diante da sua presença, meu Deus. Para o Senhor não existe causa difícil, e nem tampouco causa impossível. Pois é a sua palavra quem diz, existe alguma coisa difícil para Deus? Não existe nada difícil, não existe nada impossível para Deus. Existem situações que são difíceis para nós. Existem situações que são impossíveis para nós, para o ser humano. Mas não situação difícil, não situações impossíveis para Deus. Eu oro, Senhor, te pedindo aqui agora, manifesta, Senhor, o teu poder, a tua graça, aleluia, Jesus, a tua bondade. Manifesta, Senhor, a tua presença agora, a presença do teu Espírito Santo. Eu quero orar, Senhor, pedindo, colocando nas suas mãos todas essas causas, colocando nas suas mãos todas essas dificuldades que esta pessoa tem enfrentado agora. Senhor, eu quero clamar também pela sua igreja, eu quero clamar também pelo seu povo, pedindo a Deus que o Senhor possa fortalecer a sua igreja. Porque a vinda do Senhor Jesus Cristo está muito perto, está muito próxima. E eu creio, Senhor Jesus, que o Senhor virá para arrebatar o seu povo. Que o Senhor virá para arrebatar a sua igreja. E nós queremos estar preparados para esse dia, Senhor. Nós queremos estar preparados para este momento, porque a tua igreja anela, a tua igreja aguarda pela sua volta. Tudo aquilo que a sua palavra diz, que antecederia a sua palavra, que viria antes da sua vinda, melhor dizendo, já está acontecendo. Guerras, rumores de guerras, pragas, destruições, o amor de muitos se esfriando. Nós temos visto isso acontecer, Senhor. E eu lhe peço em nome de Jesus Cristo pela sua igreja. Eu lhe peço em nome de Jesus Cristo pelo seu povo, para que o Senhor possa fortalecer o seu povo, para que o Senhor possa fortalecer os seus filhos, para que ninguém se perca, para que ninguém se perca, para que todos possam estar, ó Pai, firme na sua presença, esperando a sua vinda. Senhor, eu oro neste momento, ó Pai, em favor de todos os membros da igreja, pedindo a Ti, ó Deus, que derrame a sua bênção sobre a vida deles e que os fortaleça. Eu oro, Senhor, pelos jovens, pelos adolescentes, pelas crianças. Eu oro pelos diáconos, pelos presbíteros, por todos os pastores. Eu oro, Senhor, pela diretoria. Eu oro por toda a igreja, de modo geral, pedindo ao Senhor que venha cobrir a sua igreja com o sangue de Jesus, que venha fortalecer a sua igreja, e venha prepará-la para o grande dia, em que nós teremos um encontro com o Senhor nas nuvens, e nós iremos para a Nova Jerusalém, onde não haverá mais choro, onde não haverá lágrimas, onde nós estaremos louvando o seu nome para sempre, Senhor. Prepara o seu povo, prepara a sua igreja. Senhor, usa a nossa vida para que possamos ser ganhadores de almas, pescadores de homens, como diz a sua palavra. Nós queremos ganhar muitas almas para o seu reino, Senhor.
E nós precisamos que o Senhor nos dê estratégia.

0: estratégias. Nós precisamos que o Senhor nos dê muito entendimento, sabedoria e nos dê novos caminhos, estratégias para que possamos levar a sua palavra e alcançar essas pessoas. Porque nos dias de hoje são muitas distrações, são muitos impedimentos, são muitas barreiras, são muitas coisas que estão tentando atrair as pessoas e puxá-las para distante de ti. E como servos seus, nós queremos fazer o contrário, nós queremos aproximar essas pessoas de ti, porque é isso que o Senhor ensina, é isso que o Senhor quer. O próprio Deus disse: chegai-vos a mim, aproximem-se de mim, pecadores. Nós devemos nos aproximar do Senhor, porque o Senhor é o único que pode nos limpar, nos purificar de todo pecado e de todo mal. Então ajuda-nos, ó Deus, nos dê estratégias, nos dê caminhos para que possamos alcançar aquelas pessoas que estão com o coração duro, que estão com o coração fechados para a sua palavra. Talvez, meu Deus, aquelas pessoas que não conseguem crer, que não conseguem acreditar, mas que o Senhor possa manifestar maravilhas, o seu poder diante delas, para que elas vejam que o Senhor está chamando, que o Senhor está se manifestando para trazê-las à sua presença. Usa-nos, ó Deus, nos dons de sinais, de prodígios e maravilhas, para atrair essas pessoas para que ouçam a sua palavra e sejam salvas. Porque a sua palavra diz que o diabo, a batalha de Satanás, é para que as pessoas não sejam salvas, não ouçam a palavra, porque se elas ouvirem a palavra, crendo, serão salvas. Nós precisamos que o Senhor nos dê caminhos. Nós precisamos que o Senhor nos dê estratégia, Senhor. Que o Senhor possa nos usar em suas mãos com poder, com autoridade. Que o Senhor possa nos usar em suas mãos de forma extraordinária, para que possamos alcançar estas pessoas, para que possamos falar no coração dessas pessoas, não somente aqui no Brasil, mas em outras nações, em outros países onde o Senhor está enviando os missionários, onde o Senhor está enviando os pregadores, ó Deus, na Ásia, na Oceania, na Europa, no continente africano, nas Américas. Que o Senhor possa nos usar, que o Senhor possa usar os evangelistas para pregar a sua palavra com poder, com autoridade, naqueles países, ó Deus, mesmo aonde é muito difícil, as portas estão fechadas para o Evangelho, mas ali existem pessoas que receberam amor do Senhor no coração e foram levar esse amor para aquelas pessoas que estão sendo enganadas, que estão sendo ludibriadas naqueles lugares. Que elas possam ver a luz, como Saulo enxergou a luz lá no caminho de Damasco. Saulo, que era um perseguidor da igreja, Saulo, que era zeloso pela sua religião e perseguia a igreja, porque ainda não tinha tido uma revelação clara de quem era verdadeiramente o Senhor Jesus Cristo. Mas no caminho de Damasco ele teve um encontro com a luz. Como é importante o ser humano ter esse encontro com a luz. Porque quando nós temos esse encontro com a luz, tudo é esclarecido para nós, o nosso propósito de vida, o chamado de Deus para nós, aquilo que o Senhor tem conosco nessa terra é revelado, e nós conseguimos cumprir a missão. Foi isso que aconteceu com Saulo. Quando ele teve um encontro com a luz, ele pôde observar qual era o verdadeiro propósito do Senhor para a vida dele. O Senhor mesmo falou: eu vou mostrar para ele o quanto ele há de padecer, de sofrer por amor do meu nome. Aquele que perseguia agora, aquele que estava era um perseguidor, agora ele é perseguido por amor ao Evangelho. Porque o Senhor trabalhou na vida dele, o Senhor falou com ele diretamente, ele viu a luz. E o que muitas pessoas precisam é ver esta luz, a tua presença, Senhor, é receber a Tua Palavra, receber o Teu Espírito Santo, receber a Tua presença, para que deixem para trás a vida errada, a vida pecadora, e para que caminhem em Sua presença, para que possam andar contigo, porque não existe nada melhor nesta vida do que andar contigo, do que caminhar na Sua presença, Senhor. Usa-nos para conduzir as pessoas a isso. Usa-nos para conduzir as pessoas ao conhecimento da Sua Palavra. Aonde é que estivermos, Senhor? Esta pessoa, este jovem, usa ele lá na faculdade, na universidade. Usa este irmão, esta irmã, lá no trabalho, lá na empresa onde ele está. A hora, Senhor, que esta pessoa estiver no ônibus, estiver viajando, em qualquer lugar, use para falar do Seu amor. Nos dê autoridade, nos dê a Palavra, nos dê, ó Pai, a um para que possamos falar do Seu amor e tocar o coração das pessoas. Ah, meu Deus, eu oro neste momento, Senhor, pedindo também por aqueles que estão desviados, por aqueles que estão distante da Sua casa, que estão distante da Sua presença. Não importa o que foi que sucedeu, o que foi que aconteceu, mas que esta pessoa possa olhar para o Senhor Jesus, o autor e consumador da nossa fé. Que esta pessoa possa olhar para o Senhor, para que ela consiga prosseguir, para que ela consiga te servir de verdade, com todo amor e com todo coração. Toma a vida dela nas Tuas mãos agora, Senhor. Ajuda esta pessoa, fala diretamente com ela, da forma que o Senhor falou com Saulo, fala diretamente com esta pessoa, por sonhos, por visões, por revelação, da forma que o Senhor quiser falar. Porque esta pessoa precisa ouvir a Sua voz. E ela precisa ser convencida que ela precisa estar segura da salvação. Porque ninguém de nós conhecemos o amanhã. Ninguém de nós conhecemos o que vem pela frente. Ninguém de nós conhecemos o futuro. É incerto para nós, mas o Senhor conhece. O Senhor não somente conhece o nosso amanhã, como o Senhor já está lá. Então eu lhe peço, Senhor, que o Senhor possa trabalhar no coração desta pessoa, na vida desta pessoa, para que ela possa voltar para a Sua presença e estar na Tua casa, servindo a Ti de todo o coração. Eu quero orar também, Senhor, pelos enfermos. Eu quero orar pelos doentes, porque a Tua Palavra diz que a oração da fé cura os doentes, ou a oração com fé cura os enfermos. E as nossas orações são ouvidas, principalmente porque estamos orando com todo o nosso coração, e estamos orando ao Deus Todo-Poderoso, clamando ao Deus Todo-Poderoso, aquele que pode arrancar pela raiz qualquer enfermidade e pode repreender toda dor. Arranca, Senhor, esta enfermidade pela raiz, seja qual for, e esteja quanto tempo estiver no corpo desta pessoa. Independente da natureza desta enfermidade, vai arrancando agora, vai curando agora, Senhor, em nome de Jesus Cristo. Vai saindo esta dor que está atormentando esta pessoa, esta dor que este ouvinte, esta pessoa está sentindo agora. Saia em nome de Jesus, este mal-estar no corpo, saia agora pelo poder do sangue de Jesus Cristo. Eu ordeno com a autoridade de Deus, em nome do Senhor Jesus, porque diante do nome do Senhor Jesus, todo joelho se dobrará, todo mal será repreendido, porque nesse nome existe autoridade, que é o nome de Jesus, que expulsa todos os demônios e que expulsa todo mal. Saia agora, seja repreendido agora, em nome de Jesus, toda doença, toda dor, esta dor que não passa com nenhuma medicação, esta dor que não passa com nenhum remédio, esta enfermidade que não aparece em nenhum exame, em ressonância, esta enfermidade que não aparece de maneira nenhuma, com nenhum exame aparece, porque são enfermidades malignas, são obras diabólicas, são obras espirituais. Saia agora em nome de Jesus, seja repreendida agora. agora, pelo sangue do Cordeiro de Deus, pelo sangue de Jesus Cristo, eu repreendo agora, dá vitória, Senhor, a esta pessoa, traga a bênção, porque o Senhor é o remédio, porque o Senhor é a solução para esta doença e para esta enfermidade. Aonde o médico disse que é impossível, aonde talvez o ser humano coloca um ponto final, o Senhor tem uma história de vida, Pai. Eu clamo ao Senhor neste momento, porque o Senhor pode ressuscitar até morto de 4 dias. O Senhor pode fazer qualquer coisa. O Senhor não está limitado como nós estamos limitados, não, de jeito nenhum. O Senhor pode fazer qualquer coisa. A sua mão poderosa pode trabalhar e pode agir em nosso favor. O Senhor é o Deus grandão, o Senhor é o Deus das maravilhas. O Senhor é o Deus que abriu o Mar Vermelho para o seu povo atravessar, para o seu povo passar a pés enxutos. E o Senhor pode abrir este mar para esta pessoa agora. Este mar de enfermidades, de problemas. O Senhor Jesus é aquele que se levanta e acalma a ventania, e acalma a tempestade. Levanta agora, Senhor, mais uma vez, e acalma essa tempestade. Repreenda o vento agora, Senhor, que está soprando tão forte contra a vida desta pessoa, que parece que este barco vai hundir, que parece que este barco vai afundar, mas o Senhor está no barco para trazer a bênção e para trazer a vitória para esta pessoa. Eu te clamo agora, Senhor, creio na resposta, creio na bênção do Senhor, creio que o Senhor responderá o nosso clamor com muita fé, e continuará ouvindo as nossas orações, em nome do Senhor Jesus Cristo, aleluia, Jesus.
1: Sim, Senhor meu Deus e meu Pai, em nome de Jesus Cristo, o seu Filho amado, nós estamos mais uma vez na sua preciosa e bendita presença. Em concordância, Senhor, com a oração do teu servo, presbítero Fabrício Beata, nós estamos aqui, Senhor, dando continuidade a esse clamor do Ministério de Intercessão Global. Senhor, meu Deus, é um prazer, é um privilégio estarmos na sua poderosa presença. Temos muito a te agradecer e poucas coisas a te pedir, meu Deus, que o Senhor tem nos seguido com a sua bondade, o seu favor tem, meu Deus, nos acompanhado. Te agradecemos, Senhor, porque o Senhor consegue nos suportar, apesar das nossas negligências, dos nossos pecados, das nossas falhas, da nossa condição, meu Deus, humanamente falando, pois somos falhos, ó Pai. Eu diria que aquela palavra que Paulo cita, ela é muito pertinente a nós. O bem que eu queria fazer, isto eu não consigo. E o mal que eu não queria fazer, isto incessantemente eu pratico. Senhor, eu aproveito para pedir perdão das nossas fraquezas, das nossas falhas, da nossa ignorância, Senhor. Nos perdoa, pois deixo claro, ó Deus, todas as vezes que clamamos, que a gente não consegue viver sem a sua presença, meu Deus. Apesar das nossas fragilidades, das nossas fraquezas, nós não conseguimos viver sem o Senhor. E na verdade, meu Deus, o seu amor nos constrange. Quando a gente, meu Deus, está na sua presença, de certa forma estamos constrangidos, pois o Senhor é um Deus tão amoroso, tão misericordioso, que não se esquece da gente, mas a gente, a quase todo momento, a gente é negligente para com o Senhor. Nos perdoa, Senhor. E neste momento, que nada possa impedir o nosso clamor, a nossa súplica, pois necessitamos ser ouvido pelo Senhor e também ser respondido, meu Deus. E na verdade, Senhor, meu Deus, eu não venho nesse momento orar por mim, eu não venho pedir nada para mim, mas Eu venho orar com todo esse público que nos acompanha agora pelas redes sociais da Igreja Deus é Amor e também pela rádio Deus é Amor. São centenas e centenas de vidas que estão nos acompanhando agora, clamando conosco. E eu sempre digo que estas pessoas aguardam este momento de oração, meu Deus. Estão acostumadas a orar neste momento conosco, pois sabem, meu Deus, que nesta intercessão, neste clamor, muitas vidas estão sendo alcançadas pelo Senhor e não será diferente nesta madrugada. O Senhor está alcançando pessoas e isto vai gerar, meu Deus, testemunhos, relatos para o aumento da fé das pessoas que acompanham esta programação. E como é bom, Senhor, saber que o Senhor opera quando a gente ora, quando nós oramos. E isso não é porque nós somos bonzinhos, não. Isso não é meritocracia. Isso é misericórdia, é graça do Senhor, que o Senhor estende sobre as pessoas que acompanham esta programação. Neste momento, Pai, como eu disse, eu venho apresentar estas vidas. Pessoas agora, Senhor, que estão orando conosco, que tiram este momento para orar e muitas vezes não conseguem nem expressar palavras, pronunciar palavras, porque estão com a voz embargada pelas lágrimas, pelo choro, pelo pranto, porque a situação que ela está sendo submetida, passando, é terrível. Situação de dor, de desespero, de angústia, pessoas que estão enlutadas porque perderam o ente querido, outras que estão com o ente querido hospitalizados entre a vida e a morte, com, meu Deus, sendo desenganado da medicina, enfim, e outras que estão com doenças em fase terminal, um câncer, um HIV, enfim, Senhor. Momentos que trazem sobre a vida das pessoas o desespero, a angústia, a aflição e até mesmo o medo da morte, o medo de morrer. Senhor, e agora eles clamam conosco, aproveitando esta oração, suplicando a cura, o milagre, suplicando o Senhor, o toque do Senhor sobre a vida deles. E é bem verdade que a sua vontade, meu Deus, a sua soberana vontade prevalece. Mas quando nós olhamos para a Bíblia, a gente entende que o Senhor não quer que o ser humano sofra. Na verdade, o Senhor quer ver as pessoas sendo abençoadas pelo Senhor. E essa é uma oportunidade, meu Deus, para o seu nome ser glorificado. Nós temos a finalidade nesta oração de glorificar o teu nome, pois todas as vezes em que acontece um milagre, uma cura, um sinal na vida das pessoas, o seu nome é glorificado. E eu olho para o Senhor Jesus dizendo que tudo que nós pedirmos em oração, em seu nome, ele vai dizer, em meu nome, eu farei para que o Pai seja glorificado no Filho. Senhor, o milagre acontecendo, o seu nome será glorificado no Filho. Em nome de Jesus, meu Deus, esse câncer, esse tumor tão agressivo, que tem causado dores, que tem causado, Senhor, coisas terríveis neste organismo, neste corpo, e as pessoas estão fazendo uso da morfina, mas nem a morfina consegue sequer amenizar um pouco a dor, a agressividade desse tumor, deste câncer. Essas pessoas estão se contorcendo, Senhor, em cima de uma maca, de uma cama. Olha o sofrimento da família, olhando para isto, meu Deus, sem nada, sem conseguir fazer nada por esta pessoa. Eu sempre digo que a gente, meu Deus, tem empatia. A gente até queria colocar as mãos e tirar o caroço, o tumor, o câncer, enfim. Mas isso se torna impossível a nós. Mas todavia, quando chega a impossibilidade humana, é aí, Senhor, que as suas possibilidades se manifestam. Vejamos que a Bíblia vai dizer em Lucas capítulo 1, verso 37, que não haverá nada impossível para o Senhor. Meu Deus, a gente não consegue tirar essa enfermidade com as nossas mãos, mas nós sabemos fazer uma coisa, meu Deus. Eu sei fazer uma coisa e faço isso com muita alegria em minha alma, usando a minha fé, pois eu sei que quando eu me aproximo do Senhor com fé, isto te agrada. E o Senhor galardoa todos aqueles que se aproximam do Senhor acreditando na sua existência. E eu acredito na sua existência. E eu faço isso agora, meu Deus, com alegria, com fé, que é apresentar essas vidas em suas mãos. Eu não posso fazer. Eu queria até fazer, mas não consigo. Mas eu consigo apresentar essas pessoas ao Senhor neste momento. Pois tudo aquilo que foge da minha alçada, tudo aquilo que foge da minha competência, é aí que o Senhor vem com a solução, meu Deus. Senhor, em nome de Jesus, que essas pessoas sejam visitadas pelo Senhor. Nós temos aqui, em nossos comentários, ó Deus, das redes sociais, muitos pedidos de oração. É verdade que se nós ficarmos aqui lendo, isso iria até o amanhecer do dia, porque são muitos nomes, são muitos pedidos, só que tudo aquilo, meu Deus, que a gente não consegue expressar aqui, o Senhor já enxergou, o Senhor já viu, e com certeza o Senhor já está vendo esses pedidos de oração. O Senhor está vendo essas pessoas que estão clamando agora por socorro, por misericórdia, clamando por curas, meu Deus, por livramentos. E essas pessoas, ó Pai, serão visitadas pelo Senhor. Visita, Senhor, todos aqueles que colocam agora os seus nomes, os seus pedidos de oração aqui nesses comentários. E que eles possam relatar e testificar, meu Deus, o que o Senhor está fazendo nesta madrugada, na vida destas pessoas. Senhor, que haja curas divinas, milagres, sinais e maravilhas acontecendo em todos os lugares agora, aonde tem uma pessoa necessitada, aflita e desesperada, meu Deus. Ah, Senhor, que o Senhor possa alcançar, meu Deus, aquelas vidas também que estão passando pelos momentos ruins em suas vidas financeiras, nas suas vidas material, estão desempregadas, endividadas, estão, Senhor, muitas vezes sobrevivendo com a ajuda de outras pessoas, quantos filhos, quantos pais de família estão, Senhor, até mesmo envergonhados, porque não conseguem levar o sustento para sua própria casa, não conseguem, Senhor, dar o melhor para os seus filhos. É um desespero terrível, porque os filhos pequenos estão necessitados, meu Deus, de alimentos, enfim, de tudo aquilo que promove uma condição de vida melhor. E isso, Senhor, está aquém destas pessoas. Senhor, visita agora, meu Deus, abrindo portas, prosperando, trazendo, Senhor, uma prosperidade bíblica sobre a vida destas pessoas. Que as portas venham se abrir. Meu Deus, que haja uma oportunidade de emprego no mercado de trabalho, meu Deus, aonde o currículo desta pessoa cumprimente a necessidade deste empregador. E também eu quero te pedir uma coisa, meu Deus. Abençoa os empresários, abençoa todos os empregadores, para que esta loja, esse empreendimento, possa ter a necessidade de contratar, pois o Senhor abençoando, em que o fluxo de venda, meu Deus, venha a aumentar, a demanda deste estabelecimento, desta indústria, deste comércio, desta metalúrgica, venha, Senhor, aumentar. E isso vai fazer com que haja a necessidade também de aumentar o quadro de funcionários deste local. E nisto, Senhor, esses currículos que estão ali, né, guardados nesta portaria, neste RH, seja procurado, para que haja um processo seletivo, entrevistas, meu Deus, testes, enfim, e que estas pessoas que estão aguardando por uma porta possa ser, meu Deus, contemplada com uma mensagem em seu WhatsApp, em seu e-mail, ou até mesmo um telefonema, fazendo a convocação, Senhor, para que esta pessoa compareça e que ao sair deste local já saia com a sua carteira de trabalho registrada, com uma boa remuneração salarial, que tenha condições de sustentar plenamente as suas famílias, ó Pai. Em nome de Jesus, tudo isto é possível ao Senhor. Meu Deus, eu clamo a Ti porque, na verdade, o nosso socorro provém de Ti, meu Deus. O salmista, ele relata em Salmos 21, olho para os montes, de onde me virá o socorro? Porque era comum, naquela época, o socorro, o suprimento, a ajuda, o aparato militar, enfim, tudo, meu Deus, que as pessoas precisavam em tempo de crise ou de guerra, eles desciam pelos montes, a ajuda vinha pelos montes. E o salmista vai dizer, olha, o meu socorro ele não virá pelos montes, através da mão dos homens, mas o meu socorro vem do Senhor que fez os céus e a terra. É nisso que nós pautamos agora, é nisso que nós colocamos a nossa fé, que o socorro virá do Senhor. E, na verdade, meu Deus, a gente não precisa aqui ficar, meu Deus, qualificando, ou colocando, explicando os meios pelo qual o Senhor pode trabalhar. Não, pois o Senhor nos surpreende. Até mesmo daquilo que a gente diz, aqui é impossível, disto aqui é impossível ser gerado um milagre, é ali que o Senhor nos surpreende, gerando milagres, ó Pai. Ou se não, vejamos, aonde nós poderíamos esperar uma grande multiplicação de apenas 5 pães e 2 peixes. Pois é, e com isso o Senhor sustentou uma multidão de quase 5 mil pessoas, 5 mil homens, sem contar mulheres e criança. Senhor, aonde nós poderíamos esperar um milagre apenas da água, fazendo a transubstanciação, transformando ela, meu Deus, em vinho? Pois é, o Senhor fez isto em Caná da Galileia. Senhor, quando nós poderíamos esperar um milagre sendo gerado, ó Deus, através da sombra de Pedro, levantando os paralíticos, através dos aventais de Paulo, curando os doentes? Pois é, é do improvável que o Senhor gera grandes milagres. Senhor, então, meu Deus, que a sua soberana vontade e daquilo que a gente menos espera, o Senhor possa fazer acontecer um grande milagre na vida dessas pessoas. Meu Deus, eu quero também aproveitar esse momento de oração para orar por aquelas pessoas que estão passando por crises, meu Deus, em sua vida emocional, sentimental, psicológica. Pessoas que estão com depressão, com síndrome do pânico, com crise de ansiedades. coisas terríveis, ó Deus, essa pessoa está sentindo. Pessoas que não conseguem dormir, pessoas que não conseguem estar dentro de suas próprias casas, tem medo, meu Deus, sente medo a todo momento. Visita essas vidas agora, Senhor, e que elas possam sentir-se confortável, aleluia, com a sua presença, meu Deus. Que todo esse momento que estas pessoas estão vivendo, e é verdade, Pai, o nosso adversário procura esses momentos de debilidades, de fragilidades em que as pessoas estão passando, principalmente quando se trata, Senhor, dessas enfermidades que tange a vida emocional, a vida sentimental. É nesse momento que o nosso inimigo, ele chega para tentar conduzir essas pessoas à morte, ao suicídio. Mas nós oramos agora repreendendo esses demônios oportunistas. Nós oramos agora repreendendo esses demônios assassinos que querem levar as pessoas ao suicídio. Em nome do Senhor Jesus, repreenda agora o espírito da morte. Em nome de Jesus, meu Deus, que esses demônios agora saiam e caiam por terra, porque o Senhor é poderoso para repreender, meu Deus, a morte. Senhor, e fica claro que a morte, ela não é a solução, porque o diabo coloca na mente das pessoas que se matando, tirando a própria vida, vai solucionar o problema. Não, meu Deus, a morte não é a solução, Satanás é mentiroso. O que essas pessoas precisam não é da morte, elas precisam é da vida, e a vida quem tem para dar é o Senhor Jesus. Pois o Senhor Jesus mesmo enfatiza isso muitas vezes, e entre elas eu destaco, quando ele disse, eu sou o caminho, a verdade e a vida. Jesus é a vida, e ninguém vem ao Pai senão por mim. Quando o próprio Senhor Jesus, ele vai dizer, eu sou a ressurreição e a vida. Quem crer em mim, ainda que esteja morto, viverás. E todo aquele que vive e crê em mim, nunca morrerás. Senhor, que essas pessoas agora possam ter acesso à vida, que é o Senhor Jesus. Não à morte, mas acesso ao Senhor. E a vida quem traz é a sua presença, meu Deus. Que a sua presença possa entrar, meu Deus, agora, nesses lugares escuros da alma desta pessoa, aonde, meu Deus, essa pessoa não sabe mais o que fazer. Que a sua presença alcance, aleluia, o espírito, a alma desta pessoa, a mente desta pessoa, que ela possa sentir o alívio, meu Deus. O Senhor é cura para a nossa alma, para o nosso espírito, para o nosso corpo. Alcança, Senhor, essas vidas agora. Traz saúde, meu Deus. A saúde, aleluia, emocional, sentimental nessa pessoa, a saúde psicológica. Traga, Senhor, sobre a vida destas pessoas. Que toda a ansiedade seja controlada, meu Deus, e que haja paz de espírito nesta pessoa. Aleluia, glória a Deus. Que haja, Senhor, uma transformação nesta vida e que ela possa perceber, meu Deus, que ainda que o momento que ela está vivendo seja um momento nebuloso, um momento, Senhor, de trevas, mas isso passa, o dia já está vindo aí. O choro pode durar uma noite, mas a alegria ela vem pelo amanhã. Tudo é fase, tudo é passageiro, meu Deus. Isso vai passar, esta tempestade vai passar. O Senhor estará no barco desta pessoa e não deixará este barco, meu Deus, ir à deriva. Em nome de Jesus, meu Deus, que haja, Senhor, aleluia, um mover do Senhor sobre estas vidas. Senhor, o Senhor é poderoso, meu Deus. O Senhor é poderoso, meu Deus, para alcançar agora todos que nos acompanham, para alcançar a todos que estão, Senhor, nos acompanhando pelo YouTube, pelo Facebook, pelo Instagram, meu Deus, nas redes sociais da nossa igreja e no rádio, que sejam alcançados, ó Deus. As pessoas que com fé clamam agora, segurando carteira de trabalho, segurando, meu Deus, currículos em suas mãos, segurando os pedidos de orações, Senhor, alcança. Esse pai, essa mãe que clamam pelos filhos que estão, Senhor, nas drogas, nos vícios, no crime, na criminalidade, pelos filhos que estão presos, que estão nos presídios, nas cadeias, nas fundações casa, em nome de Jesus. Alcança, Senhor. Alcança hospitais, UTIs, CTIs, centros cirúrgicos. Alcança, meu Deus. Aleluia. E que essas vidas sejam, aleluia, visitadas pela sua presença. E aonde, meu Deus, havia uma promessa de choro, de luto, que haja, Senhor, algo diferente, que haja vida, que haja alegria, que haja felicidade, Senhor, sendo restabelecida nessas pessoas que estão tão tristes e amarguradas, que possam sorrir, porque a sua presença traz alegria. A sua palavra diz que na presença do Senhor há-se abundância de alegria. Meu Deus, eu clamo também, Senhor, pelos projetos da Igreja Deus é Amor, os projetos evangelísticos, missionários. Eu clamo, Senhor. Eu clamo, meu Deus, por todas as nossas igrejas a nível Brasil e também exterior. Eu clamo, Senhor, desde a maior igreja à menor igreja. Eu clamo, Senhor, pelos nossos pastores, pelos nossos dirigentes de igreja. Esse homem, esta mulher que está à frente desta obra, desta liderança, eu oro, Senhor, pelos nossos ministérios, o pequeno Galileu, meu Deus, alcança todas as tias que cuidam do pequeno Galileu, que a irmã Débora Miranda está à frente disso, Pai, abençoa. Meu Deus, abençoa o Ministério Expansão Jovens, ó Deus. Ah, Senhor, a começar da liderança estadual e nacional, pastor Miqueias, o pastor Wilton Gabriel, também o presbítero Davi Miranda Neto, Senhor, com o Ministério Regenere. Meu Deus, eu clamo, Senhor, pelas mulheres de fé, enfim, Senhor. Eu clamo, meu Deus, pelos projetos Eu e Mais Um, o Eclésia, Senhor, tantas coisas boas, Senhor, os departamentos de ensino da nossa igreja, o Ministério de Ensino, o ETDA, o CFO, meu Deus, o EBDA, Senhor, alcança, Senhor, abençoando todos aqueles que estão envolvidos neste ministério, que tem o prazer de lecionar, de ensinar, em nome de Jesus. Pai, abençoa, Senhor, o presbitério, o diaconato, abençoa, Senhor, os cooperadores, abençoa os nossos voluntários, ó Pai, que trabalham incansavelmente servindo o Teu reino. Meu Deus, abençoa também a nossa diretoria, Senhor, a nossa irmã Irene Miranda, a nossa presidente mundial, a nossa irmã Débora Miranda, a nossa vice-presidente, meu Deus, sua família. Abençoa, Senhor, o pastor Lorival de Almeida. Abençoa, Senhor, a saúde do Teu servo. Abençoa o presbítero Davi Miranda Neto. Abençoa também, Senhor, a sua esposa, os seus filhos. Abençoa toda a diretoria executiva, Senhor. Em nome de Jesus é o que nós pedimos agora, Senhor. E Te agradecemos, certos da Sua resposta. Amém. E graças a Deus. Amém. Muito bem, queridos internautas e ouvintes do programa Voz da Libertação. Chegou aquele momento de fazermos algo tão valioso e precioso aqui na programação. Após esta oração, nós não poderíamos deixar de convidar todos aqueles que queiram regressar para o Evangelho, que se afastaram de Jesus, estão desviados, e também aqueles que não aceitaram a Jesus ainda, fazer isto agora. Não postergue mais, o momento é teu. Vamos receber Jesus novamente ou vamos receber Jesus neste momento. Vamos lá? Orem comigo, dizendo: Senhor Jesus, neste momento eu estou te aceitando, eu estou me reconciliando e estou recebendo o Senhor como o Senhor da minha vida e da minha alma. Perdoa, Senhor, os meus pecados, as minhas falhas, e escreve o meu nome no livro da vida e sela com o teu sangue para o grande dia do arrebatamento, pois eu quero ser salvo na pessoa bendita do Senhor Jesus. Amém e graças a Deus. Muito bem, a todos que tomaram essas decisões de reconciliar e aceitar a Jesus, meus parabéns e sejam bem-vindos à Igreja Deus é Amor. Uma igreja que é de todos e para todos, muito mais que uma igreja, uma família. Vocês têm agora os nossos endereços eletrônicos à disposição de vocês. Vocês que nos acompanham pelo YouTube, pelo Instagram, pelo Facebook, tem aqui no rodapé do vídeo os nossos endereços eletrônicos. Vocês que estão pelo rádio, anotem aí, eu vou falar pausadamente. Vocês vão mandar uma mensagem agora, dizendo que aceitaram a Jesus através da live de oração da Igreja Deus e Amor, para o nosso endereço eletrônico, o nosso e-mail, queroaceitarjesus@ipda.com.br. queroaceitarajesus@ipda.com.br. ou uma mensagem no nosso WhatsApp, DDD 11, o número é 95094-4645. DDD 11, número é 95094-4645. Que Deus abençoe, sejam bem-vindos, e agora, infelizmente, nós temos que ir embora. Vamos finalizar a nossa participação. A programação de rádio continua com vocês a madrugada toda, a madrugada, a rede de apoio da Igreja Deus e Amor. Continue pelo rádio, ouvindo a programação. E, a zero hora, voltaremos com todos vocês aqui no Ministério Global, de Intercessão Global de Oração. Que Deus abençoe. Orou com vocês, presbítero Fabrício Beata e eu, pastor Wilson Siqueira. Que Deus em Cristo abençoe a todos. Tenham uma excelente noite e um bom descanso, em nome de Jesus. Até a próxima, se Deus quiser.
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2: Uma hora e 10 minutos.

0: Meu nome é Daniel. Eu comecei a usar droga, eu tinha era 15 anos. A primeira droga que eu conheci foi a maconha. Eu comecei na maconha. Quando a maconha não fazia mais efeito, eu comecei a usar na cocaína. Eu comecei a usar a cocaína. Depois a cocaína não fazia mais efeito, aí eu passei pro crack. Eu cheirava tanta cocaína que saía sangue do lado do nariz. Aí passava o cheirar do outro, aí eu punho sangue do outro. Aí quando não dava jeito de cheirar, porque o nariz estava sangrando, aí eu punha ela na mão e comia. E quando eu passava a comer ela, que eu ficava todo anestesiado por dentro, eu punha ela na água e misturava ela na água e tomava. Aí passou a cocaína não fazer mais efeito. Aí eu passei pro crack. Aí do crack eu fumava o crack na latinha com cinza de cigarro. Quando não fazia mais efeito naquela cinza de cigarro, passei a usar no bombril. E quando era no bombril, eu punha ela no bombril, punha no canudinho. Aquele canudinho pegava fogo, queimava de uma vez, entrava pra minha boca, queimava minha garganta, fritava todos os meus lábios. Quando eu passei a usar a droga, eu fiquei pesando 30 quilos. Eu ficava a pele e o osso, tava um esqueleto. E eu ficava, era a noite e o dia, usando o crack. E pensava que não tinha jeito, eu escolhi as drogas, eu perdi minha família inteira, perdi pai, mãe, assim, abandonei minha família. E o inimigo já tinha planejado de levar a minha alma. Só que o Senhor me deu livramento, porque foi no momento que eu estava lá drogado e o Senhor Jesus me deu esse livramento e o Senhor me deu esse escape. Saindo do meio daqueles homens, que Deus me deu esse livramento, aí eu fui me confessei ao Senhor. Senhor, se realmente o Senhor me ama, o Senhor me chamou, o Senhor me liberta, para que eu venha ser liberto, para nunca mais usar a droga. E o Senhor, no mesmo instante, no mesmo dia, o Senhor me libertou. E hoje eu sou lavado e remido no sangue de Jesus, por 5 anos de libertação. Hoje a minha vida é abençoada. Hoje eu sou feliz com Deus. Hoje eu tenho a minha alegria. E todos os dias que o Senhor tem me alegrado, todos os momentos, em todo o tempo, que o Senhor tem me dado alegria. Alegria que eu pensava que eu tinha alegria, eu não tinha alegria, eu tinha era tristeza. E eu sorria, eu ria, mas por dentro eu estava chorando. Por dentro meu coração sangrava de tristeza. E hoje eu sou feliz e alegre com o Senhor Jesus. E aqueles que estiver ouvindo, que estiver na droga, que estiver usando droga, que pensa que não tem mais solução, mas Jesus é a solução, como ele me libertou. Aquela região que me via não dava nada por mim. Falava que eu era um perdido, que para mim era só a morte. Mas Jesus me libertou. E hoje eles me veem diferente. Hoje eles nem acreditam na pessoa que eles veem, que eles falam, você está diferente, você mudou. E eu andava a pele e o osso. E hoje, graças a Deus, Jesus me lavou por dentro e por fora. E sou feliz com Jesus. Esse é meu testemunho. Daniel Martins Vidal da Cruz. E eu congrego na Igreja Pentecostal Deus de Amor, São Bernardo Campo, da Vila Esperança.
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2: 1:14.
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5: É isso aí, meus irmãos. Boa noite. Que a paz de Cristo esteja com todos vocês, em nome do Senhor Jesus. Esse irmão que vos fala é o vosso irmão em Cristo, Bruno Santos, e estou aqui durante esse período da madrugada para que possamos buscar o socorro de Deus conforme o tema do nosso programa. Que Deus abençoe a vida de todos, em nome de Jesus. Lembrando que o nosso programa tem como base, meus irmãos, o texto sagrado, a palavra de Deus. Salmo 121, versículo de número 1, diz: eleva os meus olhos para os montes, de onde me virá o socorro? Então você percebe que, de fato, quando nós andamos por caminhos que às vezes não encontramos soluções, saídas, basta olharmos para os montes, porque de lá virá o nosso socorro, como nos ensina a palavra de Deus. E se olhar para os montes se refere a olhar para aquilo que é firme, aquilo que tem alicerce, aquilo que tem fundamento. E de fato, quando nós colocamos a nossa fé em Deus, os nossos olhos em Deus, com certeza a nossa jornada será completa em nome de Jesus. Desde já, meus irmãos, eu quero passar para vocês o nosso contato, o número de WhatsApp. Amém? Você que nos acompanha nessa madrugada, quiser mandar o seu pedido de oração, nome, o nome da sua família, o lugar de onde você fala, com certeza nós estaremos aqui às 2 horas da manhã orando por todos vocês em nome de Jesus. E o nosso contato WhatsApp é 11 982 92 33 92. Isso mesmo, 11 982 92 33 92. Pedimos para que vocês mandem o seu nome, o seu endereço, o seu, de onde você fala, na verdade o nome da sua família, para que nós possamos estar orando por todos vocês em nome do Senhor Jesus. Manda escrito, por favor, não em áudio, né, porque estamos ao vivo, não conseguimos colocar aqui para escutar no momento. Eu creio que vai ser um momento de muita bênção, muitas maravilhas nessa madrugada do socorro com Deus. Meus irmãos, eu quero passar para vocês também o nosso contato telefone. Você que quiser falar ao vivo aqui conosco é 11 32 08 27 90. Vou repetir novamente: 11 32 08 27 90. Também temos outro número aqui, que é o 11 3208 2743. Você que se encontra nesse momento nos acompanhando, quiser ligar, falar conosco aqui ao vivo, pedir uma orientação, uma instrução fundamentada na palavra de Deus, com certeza nós estaremos aqui para que possamos te atender da melhor forma, em nome do Senhor Jesus.

0: Vamos agora ao primeiro ouvinte da nossa madrugada do Socorro com Deus. Alô, boa noite.
1: Alô, boa noite.
0: Pois não, qual que é o nome da senhora, minha irmã?
1: É Cássia.
0: Cássia, tudo bem com a senhora, minha irmã?
1: Tudo bem, da Igreja do Deus Amor de Francisco Morato.
0: Francisco Morato, que benção, minha irmã. Pois não?
1: Eu queria contar uma benção.
0: Ah, é? Pois não? O que que aconteceu, minha irmã? Conta pra gente em nome de Jesus.
1: Eu, 2024, estou tentando ligar e não consigo, agora consegui.
0: Ah, é? Conseguiu, graças a Deus. Vamos lá, minha irmã.
1: 2024, eu fui atropelada por uma moto.
0: Sim.
1: No centro de Morato.
0: Certo.
1: Eu bati a testa num poste, tirei 10 chapas do corpo sozinho, não quebrou nem uma unha.
0: Meu Deus. Que livramento, meu irmão.
1: O Francisco Morato da Lona veio perto. O motoqueiro me levou para o hospital, ficou comigo, ele chorou bastante.
0: Entendi.
1: E foi embanejei para ele, embanejei dentro do ponto-socorro.
0: Entendi.
1: Aí andando, saí de pé.
0: Meu
1: quebrou
0: Deus.
1: Uma unha.
0: É mesmo. A senhora recebeu esse grande livramento da parte do Senhor, então?
1: Pois
0: não
1: é,
0: precisou ficar...
1: Que Deus me deu, né?
0: Certo. Não precisou ficar internada, tomar remédio, nada disso?
1: Nada, a médica mandou tirar 3 chapas pela minha idade, né? Que eu completei em fevereiro. 70 anos, 23 metros, 8 bisnetos.
0: Meu Deus, 70 anos a senhora tem?
1: Tenho, eu tô naquele estado de 70.
0: Amém, minha irmã, que maravilha, viu? A senhora vê como que Deus é fiel, né?
1: Pois, senhora... Foi na rua, foi de dia, 10, 11 horas.
0: É mesmo, a senhora é membro da nossa igreja Deus e Amor, né?
1: Isso.
0: Amém, minha irmã, que maravilha. A família da senhora também serve a Deus?
1: Estão afastados, né?
0: Ah,
1: queria dar um nome de uma filha minha, Marcela. Essa daí, Deus tirou ela da cadeira de roda. Ela pegou pedra na visita, foi entubada. Falaram que ela vai assinar o óculos para minha neta. Eu falei, não, não sei se não. A morte está e Jesus é vida.
0: Entendi.
1: Aí tirou ela do tubo, está viva.
0: Entendi. Tá viva, Marcela?
1: Tá.
0: Que maravilha, minha irmã. Tá bom. Coloquei o nome dela aqui que a gente vai estar orando para ela às 2 horas da manhã, tá bom? E coloquei
1: Sim.
0: o nome da senhora aqui também. A senhora quer acrescentar o nome de mais alguém?
1: Eu queria colocar o nome do meu neto, ex-presidiário, Marcelo, né? Agora está em liberdade. Mas não tem nada a ver com Jesus. Eu disse para ele, da onde Jesus tirou ele?
0: Perfeito. Qual que é o nome dele? Não entendi, desculpa.
1: Marcelo.
0: Ah, Marcelo?
1: Isso.
0: Não, perfeito. Então, às 2 horas da manhã, já quero convidar a senhora também para orar conosco a oração da madrugada do Socorro com Deus, exatamente às 2 horas em ponto. Tá bom, minha irmã?
1: Isso. Eu queria dar um nome de mais uma pessoa, que é a mãe dele, 17 anos casada com o pai dele, né?
0: Certo.
1: Mas aí separou porque o pai dele traiu, aí ela foi morar com a mulher.
0: Entendi.
1: O nome dela é Mônica.
0: Mônica?
1: Isso, e a mulher que ela mora é Soraya.
0: Soraya?
1: Sim.
0: Não, entendi. A gente vai estar orando por ela também, minha irmã. Em nome de Jesus.
1: Porque
0: senhora...
1: eu falei para Deus, nada impossível. Porque o Senhor falou que escolheu os meus desde o meu ventre.
0: Não, com certeza. A palavra do Senhor diz que nós devemos esperar com paciência no Senhor, porque no tempo certo Deus...

0: vossa casa, como disse Josué, de fato, sim, servirá ao Senhor.
1: Sim.
0: Perfeito, minha irmã? Então, tá bom. Muito forte o testemunho da senhora, tá bom, minha irmã? Continua nessa fé.
1: Deus. Eu vou esperar você começar, que eu gosto de ouvir a oração, que não recebe bênção ali pra mim, tem que contar, né, pastor?
0: Não, com certeza, tem que contar, exatamente. Perfeito, minha irmã. Tá bom?
1: Aprendi ela, já que me ensinou. Gênesis, Apocalipse, Salmo, tem a palavra.
0: Sim. Sim, não, perfeito, tá na Bíblia, né, testificar, uma vez que o testemunho, ele fortalece, né, minha irmã, a nossa fé, então é importante nós compartilharmos com os nossos demais irmãos aquilo que Deus, ele tem feito na nossa vida, quando nós vivemos com esse propósito, não é verdade, de glorificar a Deus e exaltar o nome do Senhor, com certeza, o compartilhamento daquilo que ele tem feito na nossa vida serve para que o nome do Senhor venha exaltado, isso, minha irmã, é característica de pessoas que de fato têm um amor para com Deus, porque aquele que ama, ele procura exaltar, ele procura glorificar, e o testemunho, não é verdade, conforme contou a senhora, um livramento que Deus deu, de fato serve para que o nome do Senhor seja glorificado em nome de Jesus, tá bom, minha irmã?
1: Amém.
0: Mais alguma coisa, minha irmã?
1: Obrigado.
0: De nada, Deus abençoe, boa noite, minha irmã.
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0: Boa noite, meus irmãos. Que Deus continue abençoando todas as vidas que têm nos acompanhado em nome de Jesus. Vamos agora ao Pão Diário com o tema Só Vitória, com o nosso pastor Lorival de Almeida.
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5: Eu não posso deixar de refletir na palavra de Deus. Como é importante a gente refletir, como é importante a gente escafrunchar coisas que nos fazem bem. Eu quero falar sobre... Eu já falei sobre esse tema outras vezes, né? Mas eu retorno ao assunto porque esse assunto não se esgota com tanta facilidade. É um assunto de enorme abrangência e com várias vertentes. E quero falar sobre as questões da vitória. Mais um período e mais um tempo que a gente ouve pessoas. Só vitória, pastor! É a campanha da bênção, da vitória. Todo mundo fala de vitória. É vitória, vitória, vitória. Vitória é ruim? Não, não, não. Vitória é muito bom. Vitória é excelente. E eu tenho o costume de responder, né? Pastor, só vitória? Às vezes eu respondo, não, não, tem algumas derrotas também. E as derrotas, elas fazem parte da vida. Parece até estranho dizer isso, né? Mas dependendo da situação e dependendo do coração da pessoa, às vezes uma derrotinha aqui, outra derrotinha ali, podem parecer ser muito mais saudáveis do que uma vitóriazinha aqui, uma vitóriazinha ali. Estranho, né? Estranho. Partindo de um pastor falar isso, ah, mas esse pastor deve estar com o quê? Deve estar com a peste, como alguém... Não, nada disso. Porque, ouvintes, o que acontece é que nós somos seres que, por natureza, nós temos uma característica de nos elevarmos, né? De subirmos num tijolinho e querer já passar discurso. E, às vezes, uma derrota, às vezes uma situação que nos faz ir ao vale do sofrimento em alguns momentos da vida... nos faz descer do pedestal, não é? Onde nos elevamos ali e nós acabamos então vindo para o nosso devido lugar. Digo a vocês que muitas coisas que são tão boas na vida de algumas pessoas são a causa da sua própria derrota. Quantas pessoas não têm nada, de repente conseguem adquirir algum bem e se esquecem de Deus? Eu digo a você, de repente seria melhor ter continuado sem ter nada, né? Você diz, eu não, pastor, eu não acho. Tudo bem, você tem o direito à sua opinião. Mas o que eu estou dizendo é uma realidade. Entre você deixar de ter uma vida mais simples e ter uma vida mais regalada, porém sem Deus, eu prefiro que você tenha uma vida mais simples. É isso que nós estamos falando. Às vezes, uma questão que parece ser uma derrota nos edifica. Nos faz, às vezes, nós entendermos a nossa posição na vida, diante de Deus, diante das circunstâncias, diante de tudo. E, às vezes, uma vitória pode prestar um desserviço a coisas boas, tirar-nos, eu diria, da presença de Deus e, de repente, nos colocar numa situação, essa vitória,

0: de afastamento completo do Senhor, deixando até em muitos casos algumas pessoas de pertencer ao rol de servos de Deus. Mano Olival, irmão, está pregando a cultura da derrota, a cultura do derrotado? Não, de jeito nenhum. Claro que não. Mesmo porque não existe nada de errado na vitória, desde que você saiba entender os propósitos, desde que você saiba se manter no seu lugar onde Deus te colocou e que Deus seja glorificado da sua vitória. Não há nada de errado no sucesso. A vida bem-sucedida faz parte dos planos de Deus para você. E eu vou dizer a você que, às vezes, as grandes vitórias, os grandes sucessos, né, chegam a ser inevitáveis para quem, à semelhança de José, por exemplo, é uma árvore frutífera à beira de uma fonte. A Bíblia fala em Gênesis 49, 22. Sucesso é uma situação normal para quem preza a comunhão com Deus. Mesmo nas circunstâncias mais contrárias, como no ano da seca, não é? Essa pessoa não deixa de dar fruto. Agora, se a pessoa, uma vez tão gente boa, né? Uma vez tão agradável, de repente, depois do sucesso, essa pessoa entra pelo caminho completamente da imprudência. E essa pessoa começa a fomentar na sua vida aquele sentimento horroroso. Deus me livre, de soberba. Ora, a soberba precede a ruína, é o que diz a Bíblia. Que a Bíblia fala em Provérbios. Então, nesse caso, para que a vitória? Nesse caso, para que o sucesso? Eu digo, ouvintes, muitas pessoas, às vezes, não creem. Eu, particularmente, já tive situações na vida que eu disse, Senhor, até aqui eu quero ir. Daqui para frente, não quero mais. Para mim, está bem como está. Não porque eu fosse me tornar exatamente soberbo. Não, não. Mas eu cheguei pontos na minha vida que eu falei com Deus, Senhor, olha, tá bom. E pessoas que estavam comigo quiseram continuar, mas eu observava um sentimento de afastamento de Deus nessas pessoas. Eu observava um sentimento de soberba. Eu observava um sentimento de desprezo às coisas de Deus em detrimento ao conhecimento e à infiltração dessas pessoas em processos que completamente afastavam-nas de Deus e tornavam essas pessoas como mundanas mesmo. E eu falei, não. Não é esse o caminho que eu quero. Então, Senhor, agradeço o Senhor até o que o Senhor me deu até aqui, mas daqui para lá eu me separo desse caminho. E as pessoas que estavam comigo continuaram e não tem nenhuma delas servindo a Deus mais. Desapareceram. Essas pessoas se tornaram, infelizmente, escravizadas pelos seus próprios bens, escravizadas pelo meio que acabaram entrando, não é? Escravizadas pela sociedade que acabaram se infiltrando nela e já não tem mais forças, pelo menos até o presente momento, de retornar a serem brasas vivas como haviam sido um dia. Aí é onde eu digo a vocês que não valeu a pena o sucesso. Mesmo porque mais vale, ouvintes amados, uma alma salva do que o mundo inteiro perdido, não é? Apesar de ser muito difícil lidar com o fracasso, eu tenho a sensação que parece ser muito mais difícil ainda lidar com o sucesso. Nós temos uma história, por exemplo, a história de Gideão, né? A vitória de Gideão sobre os midianitas foi fantástica. Não tem como negar isso. Depois de ter o seu exército de 32 mil homens, eu diria reduzido pelo Senhor para 300, e desarmados ainda, carregavam apenas trombetas em uma das mãos e tochas acesas na outra. A Bíblia fala que Gideão avacalhou com os midianitas e eles mesmos se mataram com as suas próprias espadas. A Bíblia fala em Juízes, está no capítulo 7. Se nós olharmos, ouvintes, aquele número de soldados, menos de 1% de todos os voluntários, era uma medida preventiva contra a soberba. Observe vocês o que diz a Bíblia: a fim de que Israel não se orgulhe contra mim, dizendo que a sua própria força o libertou. Juízes 7, 2. Deus viu aquele monte de gente e falou, se eles ganharem a batalha, bom dizer que não, fomos nós, não foi Deus. Quantas ocasiões nós vemos isso acontecer? A gente acha que foi a gente, né? Se nós observarmos os acontecimentos posteriores à vitória de Gideão sobre os midianitas, nós vamos saber que, de repente, o próprio Gideão não soube lidar com a vitória. É verdade que ele rejeitou a oportunidade de se tornar rei de Israel por aclamação popular. Gideão não tomou o devido cuidado, portanto, para evitar que aquela estrondosa vitória se tornasse objeto de idolatria. A Bíblia fala que ele recolheu 20,5 quilos de brincos dos midianitas. E com esses brincos, que nós podemos chamar de os trunfos da vitória, fez um manto sacerdotal que, além dos valores, não é, o valor material e histórico, os valores material e histórico, foi aos poucos obtendo valor também religioso. Apesar de Gideão ter tido a coragem de despedaçar o altar de Baal, que pertencia aos próprios pais por ocasião do seu chamado, ele se tornou responsável pelo retorno à idolatria. Observe você que a vitória, em si, não foi ruim. A vitória foi boa. Mas a partir do momento que não se soube lidar com a vitória, isso que eu estou contando para vocês agora, que é o que poucas pessoas conhecem e contam, também é verdadeiro. Infelizmente, o mesmo homem que havia tomado a atitude de lutar contra os midianitas, despedaçar os altares de Baal, se tornou então, ele mesmo, depois da vitória, o responsável pelo retorno dessa maldição chamada idolatria. O manto sacerdotal cravejado com as joias arrancadas dos midianitas foi colocado em Ofra, que era a cidade natal de Gideão, e acabou se tornando ali um objeto de adoração e uma armadilha para a família e para todo o povo de Israel. Havia até os que ridiculamente faziam peregrinações a Ofra e dobravam os seus joelhos diante daquele ídolo. Se tornou um ídolo. Então essas pessoas se tornaram adoradoras da vitória e não de Deus, que tornou possível a vitória. Então quero dizer a vocês, ouvintes, que existem momentos na vida que um não de Deus é melhor do que um sim. Existem momentos na vida que aquela caidinha que dá uma raladinha no joelho é melhor do que o estar de pé. Porque as pessoas às vezes não estão preparadas para degustar uma vitória e prestar honras e glória e louvor e adoração àquele que propiciou a vitória. Àquele que nos deu a vitória. E começam, como eu já disse, se colocar entre Deus e a vitória, entre, foi meu esforço, não sei o que lá, se esquece de Deus, coloca o manto em Ofra e vira ali aquele negócio, objeto de peregrinações e coisas dessa natureza. Então eu vou dizer a vocês, ouvintes, que de repente, em alguns momentos, nós temos que acreditar que quando somos derrotados em algum momento da vida, nós devemos levantar as mãos para os céus e perguntar a Deus, Senhor, o que o Senhor quer me ensinar com isso? Para que nós possamos receber de Deus vitórias maiores num futuro mais muito próximo. Quantas pessoas, infelizmente, se utilizaram dessa forma grosseira de manifestação para dar lugar à soberba e, infelizmente, terminar em ruínas. Eu vou dizer a você, ouvinte, isso é muito mais comum do que você pensa. Eu, nesse momento, desafio você aí, que está ouvindo essa programação, pense em alguma pessoa que você a conheceu tão fervorosa, tão cheia de Deus, mas recebeu algumas vitórias na vida, recebeu algum tipo de coisa, principalmente relacionada à prosperidade, e foi se afastando de Deus, e já não quer mais saber de Deus. Pessoas que se julgam, né, depois de terem passado, eu diria, por um bom processo acadêmico, que é bom, isso é ótimo para a sociedade, os nossos filhos, netos, todos eles, com certeza, eles estão vivendo e vão viver um tempo que quem não tem uma formação acadêmica não tem nada, não é? No meu tempo de jovem, não era fácil você conseguir, eu diria, se formar numa universidade, era difícil, não é? Mas hoje já se tornou corriqueiro, hoje já se tornou carne de frango, não é? Quem não tem é até mesmo, às vezes, jogado às traças, desprezado. Mas quantas pessoas, depois de passarem, pela misericórdia de Deus, buscar de Deus uma universidade pública e coisas assim, se afastam de Deus, permitindo, infelizmente, a entrada da soberba? Pense nisso. Quantas pessoas não estão preparadas para receber o que estão pedindo? Então, olha, se as coisas não têm acontecido na sua vida, pergunte a Deus, Senhor, o que o Senhor quer que eu mude? Senhor, o meu coração agrada ao Senhor. Meu Deus, não estou preparado. Me diga o porquê. E aí você vai ver que entendendo você entendendo como José entendeu, você vai ser uma árvore frutífera à beira de uma fonte e o sucesso para você vai ser nada mais, nada menos do que a complementação das promessas de Deus na sua vida. Aí vale a pena, porque você vai glorificar a Deus nas suas vitórias, na sua prosperidade, no seu crescimento, em tudo que você colocou a mão e Deus abençoou dando o crescimento. Então olha, ouvinte, é só vitória? Não, às vezes não é só vitória. Às vezes tem alguma coisa que acontece que não significa naquele exato momento uma vitória, mas certamente traz uma mensagem que vai transformar a nossa vida numa vida verdadeiramente vitoriosa.
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2: É isso aí, meus irmãos. Que Deus abençoe a vida de todos vocês. Agora exatamente 1h42. Meus irmãos, que Deus abençoe a sua vida. Este amigo que vos fala é o vosso irmão em Cristo, Bruno Santos. Graças a Deus pela misericórdia e graça de Deus, sou seminarista aqui da nona turma. Neste momento estou estudando na Escola Teológica Deus e Amor, aprendendo com os professores, ali o nosso coordenador, professor Douglas, para que nós possamos assim poder servir melhor o povo de Deus. Na verdade, a palavra do Senhor diz que nós devemos crescer na graça e no conhecimento do nosso Senhor e Salvador, Jesus Cristo, para que nós possamos assim servir melhor o povo de Deus e exercer o ministério de Deus com excelência. Estamos agora nesse momento no nosso programa Madrugada do Socorro com Deus na Rádio Voz da Libertação. Que Deus abençoe a vida dos irmãos, e desde já eu quero deixar novamente aqui o nosso contato, número de WhatsApp, você que quer mandar o seu nome, pedido de oração. Daqui a pouquinho, às 2h, estaremos fazendo a oração da Madrugada do Socorro com Deus. E o nosso contato no WhatsApp é 11 982 92 3392, 11 982 92 3392. Temos também aqui o nosso telefone, você quiser falar ao vivo conosco, na verdade, nos pedir alguma orientação, deixar o seu nome aqui, o nome da sua família, com certeza será uma honra para que nós possamos atender os irmãos e fazer aquilo que nós, de fato, fomos chamados para fazer. O telefone é 11 3208-2790, 11 3208-2790. Também temos outro número aqui de São Paulo, que é 11 3208-2743. Vamos agora ao atendimento. A paz do Senhor, boa noite, minha irmã.
3: A paz do Senhor, meu amado.
2: Pois não, minha irmã, qual que é o nome da senhora?
3: É Júlia.
2: Júlia?
3: É.
2: Perfeito, irmã Júlia. Como eu posso ajudar a senhora? Irmã, só um minutinho. A senhora está nos acompanhando agora pelo rádio?
3: Sim.
2: A senhora puder abaixar um pouquinho o rádio, irmã, que eu não estou conseguindo entender a senhora direito. Tá bom? Aí nós conversamos aqui somente pelo telefone. Pode ser, irmã?
3: Pode ser. E aí, tá bom agora?
2: Isso, agora eu estou escutando a senhora. Em que posso ajudar a senhora, minha irmã?
3: Ô, irmã, eu queria que o irmão pudesse o nome do meu irmão que está internado aqui em Santa Marcelina, tá?
2: Santa Marcelina, sim.
3: Eu fui orar por ele, ele está bem.
2: A senhora fala de São Paulo mesmo, né?
3: É, Guarulhos.
2: Guarulhos?
3: Sim.
2: Perfeito.
3: E irmão, deixa eu te falar. Ele estava bem, sabe, irmão?
2: Uhum.
3: Aí uma enteada dele jurou ele de macumba. Ele está no hospital.
2: Meu Deus, qual que é o nome dele, minha irmã?
3: É Martins.
2: Como?
3: Martins.
2: Martins?
3: É.
2: Perfeito. A senhora é da Igreja Deus e Amor, minha irmã?
3: Irmão, quer saber de uma verdade? Eu aceitei Jesus com vocês aí, eu era pequeno.
2: Certo.
3: Eu morava na Armênia. Eu
2: morava na Armênia,
3: pelo missionário,
2: saía evangelizando
3: aí
2: o
3: pastor. Sim,
2: entendi.
3: A Débora, era tudo nova.
2: Entendi.
3: Eu ia por aí fazendo a obra.
2: Entendi, minha irmã. Tá? Não, entendi. A senhora congrega onde, minha irmã, atualmente?
3: Eu não congrego na Deus Amor. Agora, eu vou muito ali na Montanha
2: Lobato. Na onde, desculpa?
3: Na Montanha Lobato.
2: Não, maravilha. Não, perfeito, meu. O importante é seguir a Jesus, servir a Cristo. Sim. Então, coloquei aqui o nome Martins, né? A senhora quer oração por ele?
3: Que está lá na UTI, na Santa Marcelina.
2: Ele está na UTI? O que, que é que ele tem, minha irmã?
3: Ah, ele está com o coração fraco.
2: Como?
3: Sabe, coração fraco, sabe, irmão?
2: Ah,
3: isso
2: entendi.
3: É o que o médico fala, né?
2: Entendi, não. Entendi. Ele serve a Cristo, minha irmã?
3: Ele
2: Ah, entendi. Não, perfeito. Coloquei o nome dele aqui, o nome da senhora também, Júlia. de Guarulhos. Vamos orar aqui pelo Martins.
3: Coloca o nome do Paulo, que é meu filho.
2: Paulo é o filho da senhora?
3: É.
2: Perfeito, Paulo.
3: Coloca o nome da minha filha, que é uma família, tem lutado muito, tá?
2: O nome dela qual que é, desculpa?
3: É Valquíria.
2: Valquíria?
3: É Cláudio, meu marido.
2: Cláudio.
3: E o Igor, que é o filho.
2: O Igor?
3: Igor, que é o filho dela.
2: Perfeito, meu irmão. Já coloquei o nome deles aqui. Daqui a pouquinho, às 2 horas da manhã, estaremos na oração clamor da madrugada com Deus.
3: Amém.
2: E eu creio, meu irmão, a palavra do Senhor diz que aquele que pede, ele recebe. Daqui a pouquinho, com fé, estaremos orando, intercedendo pela senhora, sua família. E também quero convidar a senhora para que a senhora participe conosco às 2 horas da manhã, em nome de Jesus.
3: Toda madrugada, irmão.
2: Isso, a senhora nos acompanha toda madrugada, minha irmã?
3: Toda madrugada, meia-noite às 3 horas.
2: Todos os dias, minha irmã?
3: Todos os dias.
2: Que fé, minha irmã. Deus é um... Amém, amém, minha irmã. Deus abençoe a vida da senhora, então. Tá bom, minha irmã?
3: Amém, irmão.
2: Deus abençoe. Fica com Deus, minha irmã.
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0: É isso aí, meus irmãos. Agora é exatamente 1h49 da manhã. Vamos agora aqui o WhatsApp em nome de Jesus, para que nós possamos aqui ler alguns pedidos de oração. Vamos ler aqui o da nossa irmã Milene. Mandou quase agora. Deixa eu abrir aqui. Vamos ver aqui o a paz do Senhor Jesus. Que Deus abençoe a vida da senhora, minha irmã. Tá bom? Já vou deixar aqui o nosso contato do WhatsApp novamente. 11 982 9233 92, os irmãos quiserem mandar o seu pedido de oração, tá bom? Só peço para que os irmãos mandem escrito, amém? Em nome de Jesus, a nossa irmã Eliana Maria Silva. Paz do Senhor, peço oração pela vida da minha filha Lorena Vidal e o seu esposo Valfredo e seus filhos Paulo, Marcos, Guilherme, Gabriel, Esther, Maria, Liz, por livramento, espírito de morte, depressão e desemprego, amém, minha irmã? A senhora fala da cidade de Paraupebas, Pará. Que Deus abençoe a vida da senhora em nome de Jesus. Daqui a pouquinho, ele está orando por eles em nome de Jesus. Também aqui está a nossa irmã Ciane. Vamos ver aqui o pedido de oração da nossa irmã. A paz do Senhor, irmão Neuci, pede oração de Nova Friburgo. Pede oração aqui pela sua família, Neuci, Ciane, Vitor Hugo, Micaela, Monara e Enzo. Que Deus abençoe a vida de todos os nossos irmãos que acompanham o nosso programa aqui, Voz da Libertação, Madrugada do Socorro com Deus. Vamos ver aqui também o nosso irmão Fábio Santana. Da onde que fala o Fábio? Deixa eu ver aqui. Paz do seu irmão Fábio Itupeva. Peço oração pela minha família, Alessandra, Francisco e seus filhos, Enzo, Wesley, para que Deus repreenda de todas as obras malignas e abra as portas. Amém. Daqui a pouquinho, às 2 horas da manhã, estaremos orando, intercedendo pela sua família, viu, Fábio? Em nome de Jesus. E agora, exatamente 1h51. Amém, meus irmãos. Que Deus abençoe. Meus irmãos, agora 1h51. Vamos agora, família em foco, o nosso presbítero Gessé Ávila. O tema é o perdão na família.
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4: Olá, seja muito bem-vindo a mais um episódio do Família em Foco, um espaço dedicado a reflexões sobre relacionamentos, convivência e bem-estar familiar. Aqui falamos de temas que podem transformar o dia a dia da sua casa e da sua família, sempre com base em estudos, mas de um jeito simples e prático. Você sabia que o perdão reduz níveis de estresse, melhora a saúde cardiovascular e fortalece vínculos familiares? Estudos mostram que perdoar não é esquecer, é libertar-se emocionalmente do que machuca. E é justamente sobre o perdão na família que eu venho falar hoje. Pesquisas da Universidade de Stanford indicam que famílias que praticam o perdão têm maior estabilidade emocional e menor incidência de conflitos prolongados. O ato de perdoar ativa áreas cerebrais relacionadas à empatia e regulação emocional, promovendo mais equilíbrio nas relações. Veja o seguinte exemplo. É como quando um membro da família erra e pede desculpas, mas o outro continua preso ao ressentimento do passado. O perdão, é claro, não muda o passado, mas transforma a maneira como convivemos agora, no presente. Pense comigo, o ato de perdoar não é sinônimo de fraqueza. É escolher leveza, inteligência emocional. É reconhecer que manter o rancor e a mágoa pesa mais do que liberar o coração e se libertar da toxicidade emocional. Por isso, eu trago 5 dicas que pode ajudar você e a sua família com relação ao tema perdão em família. Número 1, reconheça os seus sentimentos. Até porque negar a dor só prolonga o sofrimento. Número 2, evite relembrar o erro repetidamente. Por quê? Isso impede o recomeço. Número 3, comunique-se com clareza. Ou seja, diga como se sentiu sem atacar o outro. Penúltimo, estabeleça limites saudáveis. Perdoar não é permitir abuso. E por último, pratique a empatia. Tente compreender o que levou o outro a agir daquela maneira. Como disse Lewis Smedes, perdoar é libertar um prisioneiro e descobrir que, de fato, o prisioneiro era você. Se você gostou desse conteúdo, compartilhe com amigos e familiares a nossa programação e continue nos acompanhando. Fique atento aí, porque a qualquer momento estaremos de volta com mais reflexões que podem transformar a sua vida. Um forte abraço e até breve.

0: Isso aí, meus irmãos, agora exatamente 2 horas da manhã, daqui a pouquinho vamos fazer a oração da madrugada do socorro com Deus. E desde já eu quero pedir para que os irmãos, você que ainda não mandou o seu pedido de oração, mande para nós, em nome de Jesus, no WhatsApp 11 982 923392. Tá bom, meus irmãos? Daqui a pouquinho estaremos fazendo essa oração. Mas antes eu quero chamar aqui os prefixos das emissoras. Vamos lá.
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5: 2 horas e 1 minuto.

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1: Meu Deus, em nome do Senhor e Salvador Jesus Cristo, primeiramente, Senhor, eu te agradeço, meu Pai, por essa oportunidade de poder estar, meu Deus, mais um dia aqui nesta madrugada do socorro de Deus com os meus irmãos que nos acompanham pela rádio no Brasil e no mundo. Meu Deus, primeiramente, Senhor, eu exalto o nome do Senhor e te agradeço, pois eu creio, meu Deus, que é o Senhor quem abre portas e fecha portas, é o Senhor quem concede oportunidade para cada um de nós, para que nós possamos assim, meu Deus, cumprir a vontade do Senhor. Como diz a tua palavra, Senhor, no livro de Salmos, que nós devemos pisar aonde as pegadas do Senhor colocar as suas marcas. Por isso, meu Deus, exalto o teu nome por esse momento maravilhoso, pela presença de todos os meus irmãos que nos acompanham nessa madrugada, meu Pai, aqueles que puderam participar, aqueles que ligaram, enviaram seus pedidos de orações, aqueles, meu Pai, que talvez até tentaram falar conosco, como a nossa irmã Cássia, Senhor, que disse que desde 2024 tenta falar conosco, mas não consegue, meu Pai, por isso eu te louvo e te agradeço por todos aqueles que têm participado, tem ligado, tem enviado, Senhor, os seus pedidos de oração em nome do Senhor Jesus. E, meu Pai, eu aproveito esse momento para interceder pela vida de todos aqueles que, meu Pai, tem participado, tem ali, meu Pai, crido que o Senhor é o mesmo Deus de perto, o mesmo Deus de longe, como diz, Senhor, a tua palavra. Nós cremos nisso, que o Senhor é o mesmo Deus de perto e de longe. Pode operar a distância que for, pois o seu poder e o Senhor é onisciente, onipresente, sabe de tudo e está em todos os lugares. Por isso, meu Pai, eu intercedo pela vida dos meus irmãos. Essas pessoas que nos acompanham, Senhor, na madrugada, que estão ali dominadas pela angústia, Senhor, pela ansiedade, pela insônia. Pessoas, meu Pai, que há dias não conseguem, Senhor, dormir. Eu peço para que o Senhor venha visitar o lar desses meus irmãos, visita o coração, visita a mente, Senhor, concedendo a paz, a tranquilidade, concedendo, meu Deus, o socorro nesta madrugada, para que essa pessoa venha receber o alívio do Senhor, a salvação do Senhor, a paz, meu Deus, que excede todo o entendimento, meu Pai. Por isso eu intercedo por essa vida. Quantas pessoas, meu Deus, estão nos acompanhando nessa madrugada que não consegue dormir? Pessoas, meu Deus, talvez dominadas ali por uma angústia, ansiedade, Senhor, quem sabe? Pessoas, inclusive, Senhor, atrás, presos, meu Pai, que nos acompanham pela rádio. Meu Pai, visita cada uma dessas pessoas que tem se inclinado para Ti, que tem, meu Pai, buscado a direção do Senhor. Quem sabe muitos se conectaram, meu Pai, conosco nessa madrugada, nesse momento, passando ali pela rádio, meu Pai, e escutou essa oração. Meu Deus, que o Senhor venha aliviar o coração dessas pessoas que talvez está ali maquinando, planejando, Senhor, o mal, planejando, Senhor, talvez, até quem sabe, atentar contra a sua própria vida. Meu Deus, concede o livramento em nome do Senhor Jesus Cristo e repreende toda obra das trevas. Todos os espíritos, meu Pai, imundo, que têm se levantado contra a vida do teu povo, pessoas que estão ali na sua sinceridade, te buscando, Senhor, mesmo talvez pecando contra ti, não seguindo a sua vontade, mas estão ali na luta, na perseverança, como nós temos, meu Pai, escutado de muitas pessoas que estão na luta contra o pecado, na luta, meu Deus, contra o mal, contra todas as obras das trevas. Que o Senhor possa visitar essas pessoas nessa madrugada, Senhor, visitando, dando força, meu Deus, dando ânimo, coragem, para que cada uma dessas pessoas possa, meu Pai, perseverar até o fim, em nome do Senhor Jesus Cristo, e assim receber, meu Deus, aquilo que o Senhor tem prometido. Nós cremos que o Senhor tem muitas promessas para todos aqueles que crê na Tua Palavra, principalmente, Senhor, a promessa da vida eterna, como disse, Senhor, o Teu servo, o apóstolo João, ele diz que esta é a promessa que Ele nos fez, a vida eterna, de fato, a principal promessa que o Senhor Jesus tem feito para cada um de nós é a salvação da nossa alma, a vida eterna. Por isso, meu Pai, eu te peço em nome de Jesus, conceda a crença para que essa pessoa possa crer no Senhor e assim, meu Deus, receber a salvação pela fé, por meio da justificação da fé, que é em nome do nosso Senhor e Salvador Jesus Cristo. Nós sabemos, meu Pai, que a nossa salvação, a nossa justificação, ela vem, meu Pai, por meio da nossa crença no Senhor, por meio da nossa fé, a nossa confiança somente em Ti, somente na Tua Palavra, meu Pai. É por isso que nós estamos aqui nessa madrugada, nós nos disponibilizamos a Ti, para que possamos, meu Deus, assim Te servir, ouvir a Sua voz. Por isso eu intercedo, meu Pai, por essas vidas, em nome do Senhor Jesus Cristo. Repreenda, meu Pai, toda ação do mal, toda obra das trevas, meu Deus, que tentasse levantar contra a vida do Seu povo, em nome do Senhor Jesus Cristo. Que o Teu Espírito Santo possa, meu Deus, inundar o coração dessa pessoa que anda angustiada, amargurada, Senhor. Quantas pessoas tomando, Senhor, remédio controlado, meu Pai, com a vida ali totalmente desgovernada, sem direção, dominados pela angústia, pela ansiedade. Meu Deus, que o Senhor conceda a libertação para todas essas pessoas que creem no milagre, Senhor, que creem que o Senhor é aquele que faz e pode fazer muito mais além daquilo que nós pedimos ou pensamos. Eu creio, meu Pai, que o Senhor é o mesmo Deus de ontem, hoje e será o mesmo Deus eternamente. Por isso eu intercedo em favor da vida dos meus irmãos, Senhor, aquelas pessoas que, como alguns irmãos ligaram e disseram que pertencem a outros ministérios, visita, meu Pai, essas pessoas também, visita elas, independente da sua denominação, da sua congregação. Nós sabemos que a igreja invisível é a igreja universal do Senhor, ou seja, a união de todos os irmãos, independente da sua congregação, do seu ministério, da onde ele vive, aonde ele mora, de onde ele veio. Nós sabemos que o Senhor é aquele que perdoa os nossos pecados e os lança no mar do esquecimento, meu Pai. Por isso eu te peço também, perdoa, Senhor, as nossas falhas, os nossos pecados, iniquidades. Sabemos, como diz o Teu servo, o apóstolo João, que aquele que não diz pecado, ele já pecou cometendo uma mentira, porque todos nós pecamos uma vez que estamos destituídos da glória de Deus, como disse o apóstolo Paulo. Por isso nós pedimos perdão pelos nossos pecados, as nossas falhas, as nossas faltas, Senhor. Nós confessamos aqui que de fato somos falhos, pecadores. Purifica-nos, Senhor, de toda maldade, de toda injustiça, como disse o Teu servo, o apóstolo João, que quando nós confessarmos as nossas iniquidades para Deus, o Senhor é fiel e justo para nos perdoar todos os nossos pecados e nos purificar, meu Deus, de toda injustiça. Por isso eu clamo, meu Pai, a Ti nessa madrugada. Venha, meu Deus, enviar o socorro para todos aqueles que têm nos acompanhado em nome do Senhor Jesus Cristo. Como disse, meu Deus, o salmista, de onde me virá o meu socorro? E ele responde dizendo que o meu socorro vem do Senhor. O nosso socorro, ele vem de Ti, meu Pai. Por isso nós exaltamos o Teu nome, nós glorificamos o Teu nome, pois sabemos que o Senhor é aquele que faz muito mais além daquilo que nós pedimos ou pensamos. Meu Deus, visita a família do Seu povo, visita a família daqueles que ligaram aqui e deram, meu Pai, os Seus nomes. A nossa irmã Cássia, Senhor, o Francisco, meu Pai, visita ele em nome do Senhor Jesus Cristo, que se encontra internado, meu Pai. Visita também o Marcelo, Senhor Jesus, Visita a Mônica, a senhora Soraya, família, toda a família, a parentela da nossa irmã Cássia, meu Pai, em nome de Jesus. Abençoa também a nossa irmã Júlia de Guarulhos, que nos ligou aqui pedindo oração. Abençoa o Martins. Meu Deus, que se encontram na UTI, o Paulo, o Valquírio, o Cláudio, o Igor, toda a sua família, toda a sua parentela, em nome do Senhor Jesus Cristo, visita cada um deles, meu Pai, dando saúde, libertação. Sabemos que, meu Pai, muitas pessoas têm, infelizmente, sido oprimidas, Senhor, pelas obras das trevas. O maligno tem atuado, como diz a tua palavra. O ladrão, Satanás, o maligno, ele veio para matar, roubar e destruir. Mas assim disse o nosso Mestre Jesus, e eu vim para que tenha vida e vida com abundância. Por isso, meu Pai, nós estamos aqui diante do Senhor para pedir, meu Deus, que essa vida com abundância venha se manifestar na nossa vida, na vida, Senhor, daqueles que têm clamado a Ti nesse momento conosco. A nossa irmã, Senhor, que disse que nos acompanha todos os dias na madrugada, olha só que maravilha. Abençoa, meu Deus, a vida da tua serva em nome de Jesus. O Senhor mesmo disse: eu honro aqueles que me honram, por isso eu peço para que o Senhor venha honrar, meu Deus, a fé da tua serva. Venha honrar, meu Deus, o seu esforço por estar ali todos os dias na madrugada, te buscando, te servindo, meu Pai, ali disposta a ouvir aquilo que o Senhor tem para ela, para ele, em nome de Jesus. Continua tendo, Senhor, misericórdia da nossa vida, tenha misericórdia da nossa casa, da nossa família. Perdoa as falhas, os pecados que os membros, Senhor, ali da nossa família têm cometido contra Ti. Perdoa, purifica, lava e salva, Senhor, a vida daqueles que ainda não servem ao Senhor, como nós sabemos que de fato isso acontece. Essa minha irmã, essa meu irmão que talvez tenha ali, Senhor, o seu marido que talvez não serve ao Senhor, os seus filhos que talvez ainda não crê no Senhor, ou talvez até um dia creu, mas hoje se encontra afastado, Senhor, afastada, se esfriou no amor, como diz a tua palavra, e acabou não obedecendo a sua palavra, acabou não permanecendo até o fim, como nos orientou o nosso Mestre, o nosso Senhor e Salvador Jesus Cristo, que diz que aquele que perseverar até o fim, este será salvo. Por isso, meu Pai, eu peço, acrescenta, meu Deus, a nossa fé, nos fortalece em nome do nosso Senhor e Salvador Jesus Cristo, para que nós possamos, assim, meu Deus, permanecer na perseverança, permanecer, meu Pai, na fé, acreditando no Senhor e confiando que o Senhor é aquele, meu Pai, que faz muito mais além daquilo que nós pedimos ou pensamos. Por isso, meu Pai, nessa madrugada nós estamos aqui diante do nosso Senhor Jesus Cristo, que sabe tudo, conhece tudo, está em todos os lugares, como diz a tua palavra. O Senhor é onisciente, onipotente, onipresente, e tem escutado a nossa oração nesse momento. Pode clamar, meu irmão, minha irmã, você que nos acompanha pela rádio, levanta a sua voz em nome de Jesus, clame a Deus, pois a palavra do Senhor diz que aquele que clama, o Senhor, com certeza, Ele responderá conforme a nossa fé. Por isso, meu Deus, nós levantamos a nossa voz nessa madrugada. Venha visitar, meu Deus, cada um de nós, a nossa família, aqueles que ainda não se entregaram para Ti. Coloca ali, Senhor, o desejo de se entregar completamente para o Senhor, de fazer, meu Pai, uma aliança contigo. Como diz a palavra de Deus, que o Senhor, Ele de fato honra aqueles que honra Ele. Esse meu irmão, essa minha irmã que ainda não firmou essa aliança contigo, toca no coração dele, toca no coração dela, para que cada um deles, meu Pai, possam assim receber a principal promessa que o cristianismo apresenta às massas, Senhor, que é a salvação da nossa alma, a salvação do inferno, Senhor, o livramento dessa punição, meu Pai, eterna, que é ficar longe da presença do Senhor para todo sempre. Meu Deus, sabemos, como diz a tua palavra no livro de Apocalipse, que aquele que não crê no teu nome, os incrédulos, os tímidos, os que vivem na prostituição, na fornicação, os impuros, Senhor, os maldizentes, os devassos, ou seja, todos aqueles, como disse Paulo, estes não herdarão o reino dos céus. Por isso nós pedimos perdão pelas nossas falhas, Senhor, as nossas faltas, e nos colocamos aqui diante do Senhor para aprender de Ti, para Te buscar. Por isso, meu Pai, eu peço a Ti, em nome do Senhor Jesus Cristo também, fortalece, meu Deus, a nossa fé, os pastores, obreiros, membros do Seu ministério, da Tua igreja, a igreja, meu Deus, invisível, a igreja universal do Senhor, que se consiste, meu Pai, na união de todos os crentes espalhados pelo mundo, no Brasil, nos Estados Unidos, Japão, Europa, China, todos aqueles, meu Pai, que de fato creem no Seu nome, estes, como nos ensina o Senhor, é a igreja invisível do Senhor, é a igreja universal. Por isso eu Te peço nessa madrugada, Senhor, visita cada um desses irmãos, cada crente, meu Pai, em Cristo Jesus, cada um daqueles que tem, meu Pai, se

Isso. Perseguições contra o teu povo iria acontecer, ouviríamos falar sobre guerras, rumores de guerras. Ouviríamos, Senhor, fatos que escandalizariam muitas pessoas. Os filhos se levantando contra os pais contra o filho. O amor se esfriando, meu Pai, e a maldade se multiplicando, como diz a tua palavra. Nos últimos dias, o amor de muitos se esfriaria e a maldade iria se multiplicar, o ódio, a inveja, a maldade, o pecado, o orgulho. De fato, meu Deus, quando olhamos ao nosso derredor, podemos perceber como o coração do homem está sendo dominado cada vez mais, Senhor, pelo egoísmo, pela egolatria, Senhor. Quantas pessoas, felizmente, idolatram, meu Pai, a si mesmo, o seu próprio ego, ao invés de seguir ao Senhor, seguir a Jesus. Tem seguido o seu próprio coração, como disse o apóstolo Paulo, são servos, Senhor, escravos do seu próprio ventre, do seu próprio estômago. O Senhor tem se preocupado somente contigo, meu Pai, não tem se atentado àquilo que acontece ao nosso derredor, pessoas sofrendo, Senhor, pessoas dominadas pela maldade, e o quanto é importante, meu Pai, cada um de nós está na fé ali, perseverando na fé, mesmo em meio a lutas, a dificuldades, Senhor. Quantas pessoas têm perseverado? Por isso eu intercedo pela vida de cada um deles, em nome do Senhor Jesus Cristo. Meu Pai, aproveito esse momento também para orar pela nossa igreja pentecostal, Deus de amor. Meu Deus, fortalece a nossa liderança, dá sabedoria para a nossa irmã Irene Miranda, senhora presidente do nosso ministério, para que tudo, meu Pai, o que for feito neste ministério, meu Pai, venha a ser feito mediante a direção do nosso Senhor Jesus Cristo. O Espírito Santo, o Espírito da sabedoria, meu Pai, abençoa a nossa irmã Eleni, conduzindo ela, dando saúde, meu Pai, para a tua serva, em nome do Senhor Jesus. Eu peço também pela nossa vice-presidente, a nossa irmã Débora Miranda, Senhor, dá sabedoria para ela. Fortalece, abençoa, instrui, meu Pai, ela em nome do Senhor Jesus Cristo. Oro também pela vida do nosso pastor, Senhor Lorival de Almeida, secretário, Senhor, do nosso conselho, da nossa diretoria, abençoa ele, dá saúde para o teu servo. Nós sabemos que, meu Pai, o impossível é possível para o Senhor, por isso eu peço, abençoa a vida dele, dando saúde, sabedoria e conhecimento, em nome de Jesus. Oro também, Senhor, pelo nosso irmão presbítero Davi Miranda Neto. Senhor, abençoa a vida do teu servo, dá sabedoria para ele, dá entendimento, Senhor, capacita cada vez mais para que ele possa exercer o seu ministério com excelência e maestria, em nome de Jesus. Eu oro também pela diretoria executiva, meu Pai, que é o nosso pastor Milton de Almeida. Senhor, abençoa a vida dele, em nome de Jesus. Sua casa, sua família, esposa, filhos, ilumina, guarda, livre e protege de todo mal, em nome de Jesus. O nosso também, o nosso irmão, pastor Antônio Osmar, abençoa a vida dele, Senhor, do teu servo, que está aí, Senhor, se esforçando, se dedicando para fazer a sua vontade, fazer a tua obra. Abençoa a sua casa, a sua família, guarda, livra de todo mal, em nome de Jesus. Eu oro também em favor do nosso irmão presbítero, pastor Fabrício Beata, visita a sua casa, a sua família, o seu lar. Abençoa, meu Deus, com saúde, paz, felicidade, alegria. Meu Deus, abençoa de uma forma grandiosa também a vida da nossa irmã Maria Josefina, o nosso irmão presbítero Marco Antônio. O Senhor abençoa ele, a sua casa, a família, o presbítero, o pastor Jerry, meu Pai, e também o nosso presbítero Wilson Figueira, meu Pai. Abençoa cada integrante da nossa diretoria, da nossa liderança, em nome do Senhor Jesus.

0: É isso aí, meus irmãos. Que Deus abençoe a vida de todos vocês. Agora é exatamente 2 horas e 32 minutos. Amém, meus irmãos? Vou fazer agora o apelo, só que antes eu quero deixar uma palavra com vocês. A palavra do Senhor nos diz, o Santo Evangelho segundo João, capítulo de número 3, versículo 16. Porque Deus amou o mundo de tal maneira que deu o seu único Filho, para que todo aquele que nele crê não pereça, mas tenha a vida eterna. Então aqui é feito um apelo que, aonde é demonstrado que é necessário nós crermos na palavra de Deus. E isso, meus irmãos, nós demonstramos não somente por meio de palavras. O apóstolo Tiago disse isso, que nós não devemos crer somente da boca para fora, devemos mostrar por meio das nossas atitudes. Por isso ele diz aqui que Deus enviou o seu Filho, mas é necessário crer. E isso nós fazemos por meio das nossas ações. E nesse momento, meus irmãos, eu quero fazer o apelo. Você que orou conosco, tem nos acompanhado nessa madrugada, talvez você estava aí passando pela rádio, escutou a oração, isso chamou a sua atenção, com certeza não foi por um acaso. Eu quero fazer nesse momento o apelo para que todo aquele que ainda não entregou a sua vida para Jesus possa se entregar e assim firmar uma aliança com nosso Senhor e Salvador Jesus Cristo, uma vez que, meus irmãos, a fé em Cristo é o que nos garante a justificação, a salvação, o livramento. Sabemos que quando vivemos a fé em Jesus, nós recebemos, meu irmão, mesmo em meio às dificuldades, tribulações, provações, aquilo que o apóstolo Paulo disse, que a paz que excede todo o entendimento passa então a governar os nossos corações. Então enfrentamos dificuldades, lutas, provações, aflições, mas nós permanecemos na paz, porque o Senhor é aquele que governa o nosso coração. O próprio Jesus falou: no mundo tereis aflição, mas tende bom ânimo, porque eu venci o mundo. E aquele que se entregar para Jesus, com certeza vencerá esse mundo também, vencerá o pecado, vencerá principalmente o inferno e receberá a salvação da vida eterna. Por isso eu quero fazer o apelo, você que quer entregar a sua vida para Jesus, levante as suas mãos, feche os teus olhos, se entregue completamente para que assim Deus ele possa salvar a sua alma e escrever o seu nome no livro da vida. Daqui a pouquinho soltaremos a vinheta para que você entre em contato conosco, o e-mail, telefone, contato, mas eu quero fazer essa oração agora com você. Você que está aí na sua casa, quer se entregar para o Senhor, levanta suas mãos, fecha os teus olhos e ore comigo assim: meu Deus, muito obrigado por essa oportunidade. Perdoa, Senhor, os meus pecados, purifica-me de toda maldade, Senhor. Escreve meu nome no livro da vida, em nome de Jesus. Diga: meu Deus, me fortalece para que eu possa permanecer na fé até o fim da minha vida, ou até o Senhor Jesus voltar, em nome de Cristo.
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2: É isso aí, meus irmãos. Agora exatamente 2h40, você que está conosco é até o momento. Que Deus abençoe a sua vida. Esse irmão que vos fala é o vosso irmão em Cristo, Bruno Santos. Estamos aqui na madrugada, meus irmãos, para falar com você, te atender. Amém? Daqui a pouquinho vamos estar fazendo o atendimento. Você que quer falar conosco, quer mandar o seu pedido de oração, daqui a pouquinho também estaremos acompanhando aqui alguns pedidos pelo WhatsApp, o nome de pessoas que têm escrito ali seu pedido, o nome da família, pessoas que têm enfrentado dificuldade. Meus irmãos, continue nessa fé. Deus é contigo. Você que entregou a sua vida para Jesus, conforme foi feito o apelo, persevera na fé. A palavra do Senhor diz que aquele que perseverar até o fim será salvo. Vamos agora ao atendimento, em nome de Jesus. Alô!
3: Alô!
2: A paz do Senhor, minha irmã! Qual que é o nome da senhora, minha irmã?
3: É Delmira.
2: Não entendi, desculpa.
3: Delmira.
2: Delmira, a senhora fala de onde?
3: Ferraz de Vasconcelos.
2: Delmira. Fala. Fala de Ferraz.
3: Uhum.
2: Perfeito, minha irmã, que posso ajudar a senhora?
3: Quero deixar o nome da minha família na oração.
2: O nome da família da senhora? Vamos lá, qual que é o nome dos familiares?
3: É o...
2: Como? Não entendi, desculpa.
3: Lucilene.
2: Lucilene.
3: Luciano.
2: Luciano.
3: Heloísa.
2: Heloísa.
3: Enfim. Sim. Todos da minha família, mas pra mim.
2: Todos da...
3: da minha vida, todos da palavra.
2: Não entendi. Irmã, a senhora pode abaixar um pouco. A senhora tá acompanhando o rádio, né?
3: Não, eu tô...
2: Ah, é? Que tá meio... Não, perfeito, perfeito. Então tá bom. Eu marquei aqui. É que eu não tô, tá meio... O som tá meio difícil de entender, mas eu consegui compreender aqui. Luciana, Heloísa.
3: Lucilei.
2: Lucilei. Perfeito, marquei aqui já.
3: Pra Jesus abrir a porta de emprego pra ela, não. Tá desempregada.
2: Tá desempregada?
3: É...
2: Entendi, minha irmã. A senhora pertence a qual ministério, minha irmã? Da Deus e Amor?
3: Não,
2: amém. Que Deus abençoe a vida da senhora. A senhora... todos os dias, minha irmã. Que Deus abençoe a vida da senhora. Aí é que fé, hein, minha irmã. Amém. Que Deus continue.
3: Uhum.
2: Não, perfeito, minha irmã. Perfeito. Que Deus abençoe a vida da senhora, minha irmã. Deus abençoe.
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0: É isso aí, meus irmãos. Agora é exatamente 2 horas e 44 minutos. Que Deus abençoe a vida de todos. Esse irmão que vos fala novamente. Para aqueles que conectou nesse momento, a nossa rádio é o Bruno Santos. Também sou seminarista, estou estudando aqui para que nós possamos se aperfeiçoar cada vez mais para fazer a obra de Deus no seminário, na escola teológica Deus é Amor, sob a coordenação do nosso professor Douglas. Amém? Que Deus abençoe. Vamos agora aqui, meus irmãos, alguns pedidos de oração. Deixa eu abrir aqui. Vamos aqui a nossa irmã Elisângela. Vamos abrir aqui o pedido dela. Paz do Senhor, por favor, coloque os nomes na oração. Cura e libertação. Francisca Ferreira de Souza, Elisângela de Souza Silva, Evandro de Souza Silva. Amém, minha irmã Elisângela. Que Deus abençoe a vida da senhora. Daqui a pouquinho vamos estar orando por eles em nome de Jesus. Vamos aqui agora uma ligação. Alô?
1: Alô?
0: A paz do Senhor, minha irmã.
1: Amém.
0: Amém. Qual que é o nome da senhora?
1: Maria do Amparo, de Santana do Parnaíba.
0: Maria Santana Parnaíba.
1: Isso.
0: Santana de Parnaíba. Que posso ajudar a senhora, minha irmã?
1: Pedido de oração, irmão.
0: Pedido de oração, vamos lá.
1: Maria do Amparo, que sou eu mesma.
0: Maria.
1: Paulo, meu esposo.
0: Mônica. Paulo. Perfeito.
1: Walter. Getúlio. Rita, Catiano, Geise, Giovana, Daniel, João Paulo, Mônica.
0: Giovana.
1: João Paulo, né? Falei já. Gisele. Toda a família.
0: Gisene.
1: Toda a família.
0: Toda a família.
1: É.
0: Perfeito. A senhora é de qual ministério, minha irmã?
1: Deus é amor, graças
0: a Deus. Deus é amor? Que benção, minha irmã. Quanto tempo no ministério, minha irmã?
1: Meu filho. Tem muitos anos.
0: Muitos anos, que maravilha.
1: Muito, graças a Deus.
0: Perfeito, minha irmã. Colocamos aqui o nome da senhora. Estaremos orando pela senhora, intercedendo em nome de Jesus.
1: Amém.
0: Tá bom, minha irmã? Que Deus abençoe a vida da senhora.
1: Amém. Irmão também aí.
0: Amém.

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2: É isso aí, meus irmãos. Continuamos aqui agora exatamente 2 horas e 52 minutos. Vamos agora algumas mensagens aqui no WhatsApp. Os nossos irmãos aí têm mandado mensagem, pedido de oração. No Brasil e pelo mundo afora, não é verdade? Temos aqui a nossa irmã Edilza. Peço oração pela minha família, vida financeira. Estou buscando a Deus em oração e peço que Ele abra as portas, traga provisão, sabedoria. Coloque meu nome na oração. Amém, minha irmã. Já está aqui conosco. Estaremos orando pela senhora, família, vida financeira, conforme solicitado em nome de Jesus. Temos aqui também, vamos ver aqui outro pedido de oração. Interagindo aqui com os nossos irmãos. Nossa irmã Elisa da Serra, Espírito Santo, pede oração contra a perseguição. Olha só. Estou orando pela senhora também para que Deus possa conceder forças para a senhora. Sabemos que, de fato, como disse Jesus, inclusive eu acabei de citar aqui na oração, todos nós, a partir do momento que cremos em Jesus, estamos sujeitos, na verdade, a passar por perseguições, momentos de dificuldades, na verdade, ainda mais nesses últimos dias. Sabemos que a maldade tem se multiplicado e a perseguição é consequência do esfriamento do amor as pessoas para com Deus, não é verdade? Vamos aqui também a nossa irmã Simone Farias. Deixa eu ver aqui, olha, escreveu um pedido bem grande aqui. Orem por mim, saúde, cura, libertação. Ela pede também oração para Luciane, Andréia, Ribeiro, Marcos. Com certeza, irmã, estaremos orando sim pela senhora em nome de Jesus. Vamos agora, atendimento, ligação. Boa noite. A paz do Senhor. Alô? Caiu a ligação. Continuamos aqui então em nome de Jesus com o nosso WhatsApp. Nossa irmã aqui pede oração, Simone Faria, também por toda a sua família. Colocou aqui o nome da Patrícia, Rose, filhas, Kátia. Pede oração, ela fala de Jacareí, São Paulo. Simone também colocou aqui um pedido de oração. Márcia, jovem, perfeito. Daqui a pouquinho também estaremos orando, apresentando cada um deles em nome de Jesus. Vamos aqui ao nosso irmão aqui, Zeca. Mandou um áudio aqui pra gente. Não conseguimos abrir no momento. Conforme dito, os irmãos que forem mandar o pedido de oração, manda. Escrito, por favor, estamos ao vivo aqui. Agora exatamente 2 horas e 54 minutos para que nós possamos ler aqui o seu pedido de oração. Amém. Possamos identificar cada um de vocês. Jandira também mandou um pedido aqui de oração. Ela pede oração. A paz do Senhor, pastor. Amém, minha irmã. Que Deus abençoe a vida da senhora. Em nome de Jesus. Pede oração pela sua irmã Jandira, do bairro Navegantes, Porto Alegre, Rio Grande do Sul. Amém. Que Deus abençoe nossos irmãos aí de Rio Grande do Sul. Amém. Em nome de Jesus. E é isso aí, meus irmãos.
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3: Eu me chamo Laura Teixeira de Azevedo. Moro em Ananindeua, Pará. Eu estou gravando este testemunho aqui do grande milagre que Jesus fez na vida da minha filha através da rádio. A minha filha ia passar por uma cirurgia de um cisto hemorrágico. Eu peguei e mandei mensagem para a rádio Deus e Amor, desesperada, mandei foto dela e pedindo oração para os irmãos na meia-noite, 3 horas da tarde. 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Deus fez um grande milagre, já tinha sumido o cisto hemorrágico e o médico disse que não tinha mais nada para operar, para fazer. E eu, que estava com problema sério, eu não conseguia dormir. E era aquela coisa ruim quando me dava, parece que eu ia desfalecendo. Eu peguei, mandei minha foto, mandei meu nome para o WhatsApp da rádio Deus e Amor e pedindo oração desesperada. E quando eu estava orando na meia-noite com a mão na minha cabeça, que era uma coisa ruim, uma coisa quente na minha cabeça que corria de um lado para o outro, quando eu estava orando e na hora que o irmão, o pastor estava expulsando, eu com a mão na minha cabeça, já ia caminhando para umas meia-noite e meia, que ele estava expulsando todas as enfermidades, todo mal, eu senti como se alguma coisa tivesse saído da minha cabeça naquele momento. Aí, para a honra e glória do Senhor Jesus, eu estou curada, para a honra e glória do meu Senhor. É. Quando me atacava esse negócio ruim, parece assim que eu ia desfalecendo, eu corria para a emergência. Uma madrugada cheguei na emergência, o médico, vamos fazer um eletrocardiograma. Fizeram um eletrocardiograma, pressão, graças a Deus, estava tudo normal. É. Mas através das orações dos pastores, da rádio, da Deus e Amor, Jesus fez este milagre na minha vida, fiquei curada. Mas o milagre também é alcançado através da oração da Deus e Amor. A minha filha passou mal, foi na emergência, ela fez uma ultrassom, aí deu que ela estava com uma pedra na vesícula e uma pedra no rim. E era muita dor que a minha filha sentia. A médica disse que poderia operar, clamando, o sangue de Jesus tem poder, e mandei a foto dela também. Mensagem para a rádio Deus e Amor, que eu acompanho muito pela meia-noite, 3 horas da tarde, e pedi oração em favor da minha filha, para Jesus curar minha filha. Aí, quando foi fazer a outra tomografia já, mais profunda, para ver onde estava a pedra da vesícula e do rim, para a honra e glória do Senhor, quando a minha filha fez a tomografia, a pedra na vesícula Jesus já tinha tirado, a pedra que estava no rim já estava na uretra para descer. Gente, eu quero aqui dizer para vocês, aqueles que tiverem com causa na justiça, que tiverem com problema de enfermidade, ligam para a rádio Deus e Amor, participam da rádio Deus e Amor, peçam oração, participe pelo Facebook da oração de meia-noite, que você vai também receber seu milagre, receber sua cura, porque Jesus está aí para te dar cura. E eu creio, e eu quero desde já agradecer os meus irmãos, pastores da rádio Deus e Amor. Grande milagre que Deus faz aí através de vocês nas nossas vidas. Eu me chamo Laura Teixeira de Azevedo, moro em Ananindeua, Pará. Eu agradeço a oportunidade.

0: isso aí, meus irmãos. Olha só que testemunho forte. A nossa irmã Laura do Pará. Você viu aí somente por meio desse contato que ela teve aqui conosco, aqui na rádio, nessa oração da madrugada, não é verdade? A madrugada do socorro de Deus. Ela recebeu aqui diversos milagres. Você vê Deus atuando na vida da pessoa por meio da fé. A palavra do Senhor diz no livro de Jeremias, profeta Jeremias, capítulo 23, versículo de número 23, que o nosso Deus é o mesmo Deus de perto e de longe. Ou seja, não existe distância no mundo espiritual para Deus. Por isso é importante nós vivemos pela fé, na obediência à palavra de Deus, e com certeza Deus ele honrará a sua fé e a vida de todos, a fé de todos aqueles que têm participado conosco aqui em nome de Jesus. Amém, meus irmãos, que Deus abençoe em nome de Jesus. Vamos agora ao prefixo das emissoras e posteriormente a nossa oração com o nosso pastor Lorival de Almeida.
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4: 3 horas e 1 minuto.
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6: Na minha aflição clamei ao Senhor, gritei por socorro ao meu Deus. Do seu templo ele ouviu a minha voz. Meu grito chegou à sua presença, aos seus ouvidos. Salmos capítulo 18, versículo 6.
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Grande Deus, maravilhoso Pai, mais uma vez nós estamos diante do Senhor, entendendo, ó Deus, a responsabilidade de estarmos orando numa cadeia de rádio, Senhor. Entendendo a responsabilidade de estarmos falando contigo e intercedendo por muitas pessoas. Não saberia dizer, ó Deus, se são milhares, se são milhões de ouvintes, mas sei dizer, ó Deus, que são muitas pessoas que estão nesse momento clamando ao Senhor juntamente comigo. Eu estou, meu Deus, com meu coração aberto perante o Senhor, e o Senhor sabe que o meu coração está realmente dessa forma, meu Deus, aberto. O meu coração está, meu Pai, completamente rasgado, em sinal da minha humilhação, do meu respeito para com o Senhor e da certeza de que o Senhor está ouvindo a minha oração, está ouvindo a oração desse ouvinte, e que o Senhor certamente será prazer, ó Deus, em responder o nosso clamor. Obrigado, ó Deus, pela paciência do Senhor. Obrigado, ó Pai, porque o Senhor tem sido compreensivo para conosco. Obrigado, ó Deus, por ter nos permitido viver. Nós somos pessoas, às vezes, Senhor, com a capacidade de sermos tão ruins. E o Senhor tem nos preservado, o Senhor tem nos ajudado, o Senhor tem nos dado a oportunidade, ó Deus, de estar na sua presença. O Senhor tem nos dado a oportunidade de reconsiderarmos as nossas posições. E aqui estamos uma vez mais, ó Deus. Eu clamo ao Senhor. Eu clamo pela sua misericórdia. Eu clamo pelo socorro que o Senhor representa para mim, para minha família, para os teus servos de uma forma geral. Obrigado, meu Deus, pelo socorro que o Senhor tem sido para nós. O Senhor tem sido nosso refúgio, o Senhor tem sido nosso guarda fiel, e o Senhor vai continuar sendo, Senhor meu Deus, o nosso guarda fiel, o nosso refúgio. Purifica-nos, ó Deus, de todas as nossas impurezas. Perdoa os nossos pecados, os nossos maus pensamentos. Tanta coisa, ó Deus, que nós temos falado, tanta coisa que nós temos pensado, tanta coisa, ó Deus, que não tem sido agradável ao Senhor. Nós colocamos perante o Senhor e pedimos ao Senhor nos limpe. O Senhor é poderoso para nos purificar, para nos lavar. Purifica-nos, ó Deus, purifica-nos, ó Senhor, no sangue de Jesus Cristo que foi derramado por nós na cruz do Calvário. Senhor, eu quero apresentar ao Senhor também, não são as nossas queixas, ó Deus, são as nossas necessidades. Bem, é verdade, ó Deus, que às vezes nós reclamamos também, é verdade. É verdade, ó Deus, que às vezes nós nos manifestamos de uma forma até diferente da forma que o Senhor gostaria de ouvir. Mas o Senhor conhece os nossos corações, o Senhor sabe, ó Deus, que nós nos arrependemos rapidamente das nossas atitudes. Eu não diria nem impensadas, mas eu diria, ó Deus, através dos impulsos momentâneos, Senhor. Obrigado, ó Deus, por ter sido tão paciente para com todos nós, para com todos os nossos ouvintes. A razão de estarmos aqui, ó Deus, é a misericórdia do Senhor, é a paciência do Senhor. Nós apresentamos ao Senhor, ó Deus, as nossas dificuldades, as nossas necessidades. Clamamos pelo seu amor, pela sua misericórdia. Nós clamamos, ó Deus, pelas respostas. Quanta gente, ó Deus, extremamente necessitada de uma resposta. Pessoas que estão vivendo, ó Deus, um momento em que tudo parece ser tão imediato, Senhor. Momentos, ó Deus, de tamanha dificuldade, tamanha dor. O Senhor é Deus para nos ajudar. O Senhor é Deus para agir na nossa causa. Pai de amor, nós precisamos do Senhor nesse momento, da cura, do milagre, da compreensão, da porta aberta. Nós precisamos, ó Deus, da proteção do Altíssimo para as nossas vidas. Pai de amor, em nome de Jesus Cristo, nesse momento eu quero apresentar ao Senhor, são tantos presidiários, presidiárias, são tantos, ó Deus, que nesse momento estão orando comigo. Alguns deles já cumpriram, eu diria, ó Deus, a sua pena, já pagaram a sua dívida para com a sociedade. Alguns talvez até não, alguns talvez estejam tão longe de pagar a sua dívida, pagaram, ó Deus, a pena que lhes foi imposta, mas estão na presença do Senhor, e espiritualmente eu diria, Senhor, eles estão já lavados, perdoados,
se arrependeram dos seus atos errados, da sua vida errada, e estão orando comigo agora pedindo que o Senhor faça alguma coisa por eles. Coisa, ó Deus, que talvez nem eles mesmos saibam exemplificar o que seria o melhor para eles nesse momento. Mas o Senhor, na sua onisciência, o Senhor sabe, ó Deus, o que o Senhor pode fazer em favor dessas vidas. O Senhor pode, pelo menos, ó Pai, confortar esses corações. O Senhor pode, pelo menos, ó Deus, preservar essas vidas, ajudar essas pessoas, dar a elas o crescimento que elas precisam, Senhor, para que estejam bem, para que possam suportar os momentos que ainda virão. É claro, Senhor meu Deus, que eu entendo que essas pessoas passarão por tantas tribulações nas cadeias, nas penitenciárias, mas sei que o Senhor as guardará, sei que o Senhor as ajudará e não permitirá que nenhum mal aconteça com elas. São servas do Senhor agora, ó Deus. Antes de conhecê-lo, faziam coisas que não pertenciam ao Senhor, coisas completamente contrárias à sua vontade. Mas agora, ó Deus, precisam da proteção do Senhor, da ajuda do Senhor. Eu sei que o Senhor haverá de se manifestar a esses corações realmente transformados. Abençoai aqueles que estão ali, Senhor, levando a palavra de Deus a eles, aqueles que estão fazendo os cultos, evangelizando, que sejam abençoados, que sejam tocados pelo Senhor. Deus de poder, Deus de misericórdia, também, Senhor, as pessoas que estão nos hospitais, pessoas que estão atravessando, Senhor, pelo vale da sombra da morte, alguns em estado crítico, alguns não mais, alguns passaram pelo estado crítico. Senhor, que a esperança do Senhor venha inundar esses corações, que a esperança do Senhor inunde essas vidas, essas pessoas, que sejam abençoadas, tomadas pelo poder das tuas mãos, que haja da vitória do Senhor para com essas vidas que precisam, ó Deus, ser cuidadas, precisam do cuidado do Senhor. Cura essa enfermidade que afeta esse corpo. Cura agora, meu Deus, cura agora para a glória do teu santo nome. Eu apresento ao Senhor todas essas pessoas que estão hospitalizadas e algumas delas estão até orando comigo agora, Pai. Senhor, ouça o nosso clamor. O Senhor é poderoso para ajustar esse corpo. O Senhor é poderoso, ó Deus, para colocar dentro desse ajuste tudo no seu devido lugar. O que é, ó Deus, hormonal, dentro do seu processo, seu nível certinho. O que é químico, ó Deus, dentro do seu nível. O que é, ó Deus, eu diria, ó Pai, a composição sanguínea, a composição celular, a composição do corpo como um todo. O Senhor é poderoso para colocá-la no seu devido lugar. Senhor meu Deus, Senhor meu Pai, essa enfermidade infecciosa, inflamatória, essa enfermidade no cérebro, essa enfermidade renal, essa enfermidade hepática, essa enfermidade do coração, essa enfermidade da boca, do nariz, da garganta, essa disfunção, seja ela em qualquer parte do organismo, o Senhor é poderoso, meu Deus, para fazer maravilhas agora mesmo. O Senhor é poderoso para repreender a dor que afeta esse corpo. Esse corpo, ó Deus, que está sofrendo por causa de tantas bactérias. Senhor, nós estamos vivendo no nosso país, mas eu diria no planeta inteiro, Senhor. Tantas fases com bactérias, com viroses, com pestes, ó Deus, com pragas, eu poderia dizer. Quando não está no Brasil, está em outro lugar. Doenças que às vezes matam milhares de pessoas. Doenças, ó Deus, que às vezes apavoram uma população como um todo. Pessoas, ó Deus, que vivem apavoradas. Alguns pontos desse planeta, ó Deus, algumas pessoas só saem de casa com máscaras para se protegerem das pestes, das pragas. O Senhor é poderoso para proteger e guardar os seus filhos e as suas filhas. Sabemos, ó Pai, que vivemos, podemos até dizer, ó Deus, conclusivamente, um princípio de dores. Vivemos, ó Deus, momentos em que o planeta, pelo peso do pecado, a sua palavra é quem diz, ó Deus, que essa terra balanceia como um bêbado. Essa terra cambaleia como um bêbado, balanceia como uma rede de dormir, porque a sua transgressão pesa sobre ela e ela cairá e não mais se levantará. E eu sei, ó Deus, que essa terra está sendo mais do que nunca sacudida, Senhor.
através de tanta coisa ruim que nós temos visto. Mas o Senhor é poderoso e sei que o Senhor haverá de preservar os seus filhos, preservar as suas filhas. Guarda-nos nas tuas mãos, Senhor. Guarda a sua igreja nas suas mãos, Senhor meu Deus. Guarda o seu povo nas suas mãos. Eu sei, ó Deus, que nós estamos sujeitos a virose, sim. Estamos sujeitos a enfermidade, sim. Mas que o nome do Senhor seja glorificado nas operações que o Senhor certamente estará fazendo quando os seus servos e as suas servas necessitarem do seu socorro. Eu creio nos milagres, eu creio na cura, eu creio que o Senhor está agindo agora. Vá agindo nesse corpo, meu Deus, vá agindo nessa vida, e que tudo, Senhor meu Deus, seja numa linha convergente à consideração dessa vida, que passará a considerar o Senhor como Salvador. Que haja decisão correta nessa vida, Senhor meu Deus. O Senhor sabe, ó Pai, que no melhor do nosso entendimento, nós temos buscado levar a sua palavra, temos buscado pregar a salvação, e temos nos utilizado, Senhor, daquilo que o Senhor mesmo se utilizou quando o Senhor esteve na terra. Temos nos utilizado através da fé, ó Deus, das petições em favor de pessoas oprimidas, e estamos repreendendo a opressão de corpos de pessoas. Eu repreendo agora em nome de Jesus toda a opressão que consome esse corpo. Eu repreendo em nome de Jesus todo esse espírito maligno que está consumindo essa vida. Às vezes, ó Pai, vidas são inteiramente atribuladas, a medicina se dedica com profundidade, mas não consegue entender o porquê o corpo não reage, não consegue entender o porquê não existe um diagnóstico. Eu repreendo, ó Deus, aquilo que não pôde ser diagnosticado. Eu repreendo, ó Deus, tudo que é maligno, satânico. Sai agora, Satanás, sai agora. Não estou usando recursos ilegais, estou usando recursos bíblicos, recursos legitimados através da passagem do Senhor Jesus quando esteve nessa terra. Eu te repreendo, Satanás, eu te repreendo, espírito imundo, eu te repreendo, enfermidade, desde as plantas dos pés até o alto da cabeça. Eu te repreendo agora, Satanás, eu te repreendo agora, enfermidade, eu te repreendo agora, enfermidade ainda não detectada pela medicina. Essa pessoa está padecendo essa febre, ó Deus. Essa pessoa tem no seu corpo algum tipo de coisa que precisa ser combatida. Mas os exames, nem mesmo as culturas mais profundas, Senhor meu Deus, conseguiram ainda detectar exatamente a bactéria que precisa ser combatida. Senhor é Deus vivo, Senhor é Deus poderoso. Em nome de Jesus eu repreendo todo o mal que afeta essa vida agora. Eu repreendo, ó Deus, se for algo que eu diria que acontece por um processo natural, por um desgaste desse corpo, por um desgaste ou uma exposição a coisas que realmente podem trazer enfermidades. Então nós consideraríamos, ó Deus, uma enfermidade natural, cabível dentro da forma de vida que essa pessoa vive. Mas, Senhor meu Pai, existem coisas que são profundamente espirituais, e nós repreendemos no poder do nome de Jesus Cristo enfermidade que veio para matar esse corpo, matar essa vida, enfermidade que veio para destruir a alegria dessa família inteira. Eu te repreendo agora, saia, saia, você não vai permanecer. Paralisia, dores que não passam com nenhum tipo de anestésicos, analgésicos, em nome de Jesus eu te repreendo, enfermidade, eu te repreendo, dor, vai embora dessa vida agora, vai embora desse corpo agora, vai embora em nome de Jesus Cristo. Senhor meu Deus, Senhor meu Pai, em nome de Jesus eu repreendo agora a dor que afeta terrivelmente esse pulmão, esse coração, esse braço, essas pernas, essa coluna, essa costela. Eu repreendo agora toda essa dor, essa enxaqueca. Senhor, essa pessoa não sabe a razão que ela sofre tanto dessa dor de cabeça, essa enxaqueca. Repreendo agora no poder do nome de Jesus Cristo, vai embora, enfermidade. Vai embora, enfermidade, sai agora desse corpo, sai agora. Eu te ordeno em nome de Jesus, vai embora, enfermidade, sai desse corpo agora.
Meu Deus, meu Pai, tudo é para a glória do nome do Senhor. Essa enfermidade curada trará um testemunho. E esse testemunho, além de glorificar o nome do Senhor, meu Pai, vai fazer com que tantas outras pessoas venham a reconsiderar a sua posição, espiritualmente falando, e tome uma atitude, uma decisão a respeito de suas próprias vidas. Senhor, meu Deus, faça maravilhas nesse momento. Quantas pessoas estão orando comigo, não aguentando mais tanto sofrimento, meu Pai. Quantas pessoas não aguentam mais sofrer. Algumas delas já chegaram a dizer que para elas o melhor é a própria morte, meu Deus. Mas nós sabemos que não é, porque a vida que o Senhor tem nos dado é um dom. Nós não podemos negligenciar o dom da vida, Senhor. Essa pessoa, Deus, que tem pensado, não, Senhor, eu não aguento mais viver, que o Senhor a fortaleça. Que o Senhor dê a ela a vitória que ela precisa. Que o Senhor dê a ela a força para a vida. E que o nome do Senhor seja glorificado na vida, Senhor. Na vida dessa pessoa. O Senhor é Deus grande, o Senhor é Deus poderoso. Eu entendo, ó Pai, que às vezes passamos por momentos tão delicados. Quando digo às vezes passamos, ó Deus, estou dizendo que todos nós estamos sujeitos a passar. Quantos momentos que realmente, Senhor, a dor toma conta dos nossos corações. Acontece com tantos e acontece comigo também, e acontece com aqueles que estão vivos. Às vezes, ó Deus, realmente nós sofremos mesmo, Senhor. Às vezes nós sofremos terríveis desilusões, às vezes o sofrimento vem, bate forte na nossa vida. Às vezes nós choramos nos cantos da nossa casa, nos cantos da vida, eu diria. Mas sei, ó Deus, que o Senhor é poderoso para nos fazer nos levantar dos nossos momentos depressivos. O Senhor é poderoso para nos levantar nos momentos em que parece que nós caímos. Senhor, eu sei que nos momentos em que os nossos passos desaparecem da areia, são os momentos em que o Senhor nos carrega, Senhor, porque o Senhor é glorificado na nossa vida. Dá, Senhor, meu Deus, agora sentido a essa vida. Faça essa pessoa entender o quanto é importante viver e glorificar o nome do Senhor através da vida. O Senhor mesmo fala que o Senhor é o caminho, o Senhor é a verdade, o Senhor é a vida. E não é só a vida que se resume, ó Deus, aos nossos 100, 110 anos, mas também, Senhor, o Senhor é Senhor da vida eterna. Dá poder agora, ó Deus, para nós vencermos as nossas questões. Dá-nos ânimo, ó Deus, para nos levantar, nos levantarmos das situações delicadas. E ajuda-nos, ó Deus, a glorificar o nome do Senhor. Quanta gente, ó Deus, tem olhado para mim, para minha família, para os teus servos e servas, e tem se mirado, tem se espelhado, e tem glorificado ao Senhor, através de tantos bons exemplos, ó Deus. Nós queremos, ó Deus, que o Senhor continue dando aos seus servos e servas, que são espelho para tantos, a vida, para que tantos, ó Deus, possam desfrutar da sua presença, se levantar de momentos difíceis, vendo o Senhor ser glorificado através da nossa vida. Levanta o caído agora, meu Pai, levanta agora. Eu repreendo esse câncer, eu repreendo esse nódulo, eu repreendo essa enfermidade, Senhor, na coluna, essa enfermidade nos rins, essa enfermidade no baço, na bexiga. Repreendo essa dor que oprime também essa criancinha, que não sabe nem orar, já nem tem forças mais para chorar. Meu Deus, cura essa criancinha agora. Cura essa dor que afeta essa criancinha nesse momento. Senhor, meu Deus, Senhor, meu Pai, o Senhor é poderoso. E confiamos ao Senhor, em nome de Jesus, essa operação. Meu Deus, visita esse lar, ó Deus, onde todos os membros estão desempregados. Em meio à crise, Senhor, eu sei que o Senhor é poderoso para curar enfermidades e abrir portas, mesmo em meio à crise. Eu sei que o Senhor é Deus poderoso para fazer maravilhas e fazer prosperar o seu povo. O Senhor fala a respeito do seu povo, ó Deus, que haveria de entrar e possuir a terra de Canaã. Vocês vão tomar do poço que vocês não cavaram. Vocês vão se alimentar das vinhas que vocês não plantaram. Vocês vão desfrutar dos benefícios das casas que vocês não edificaram. E da mesma forma, ó Deus, eu estou clamando ao Senhor que os servos do Senhor ofertam
plantantes e dizimistas possam colher mesmo sem ter plantado a vinha, possam se alimentar, Senhor, de grandes colheitas mesmo sem ter lançado a semente. Senhor meu Deus, Senhor meu Pai, prospera a sua igreja, prospera o seu povo. Senhor, o Senhor é Deus poderoso, o Senhor é Deus que eu posso, ó Deus, glorificá-lo e exaltá-lo, porque posso afirmar, ó Pai, que mesmo havendo a seca e mesmo o Senhor não havendo, Senhor, mandado a chuva, nós plantando a semente.

tanto tempo, mas que o Senhor seja glorificado na prosperidade da sua igreja. Senhor meu Deus, visita os teus servos, os teus obreiros, as tuas obreiras. Quanta gente boa, meu Deus. Quantos obreiros e obreiras são realmente servos, são fiéis ao Senhor, são fiéis à sua obra, trabalham incansavelmente noite e dia com toda honestidade e sinceridade. Que sejam abençoados, ó Deus, esses nossos companheiros de batalha, e que o Senhor esteja acrescentando a eles uma vida boa nessa terra, e também, ó Deus, acrescentando a eles o galardão que receberão das mãos do Senhor na sua glória. Mas também, ó Deus, pedimos ao Senhor, o Senhor é Deus que olha o coração daquele que não é honesto. O Senhor é Deus que olha o coração do murmurador, do contendeiro. O Senhor é Deus que olha o coração desse que só trabalha por causa do bem das ovelhas. Estão buscando os bens das ovelhas, perdão, Senhor, os bens. Não estão buscando o bem, mas os bens. O Senhor é poderoso, ó Deus, para fazer mudar esse coração. O Senhor é poderoso para abrir portas e dar a essas pessoas, sim, uma boa condição de vida, mas que estejam, ó Deus, completamente focados na salvação das vidas, e que o Senhor os use poderosamente. Eu clamo a Deus em favor de todos aqueles que o Senhor conhece os corações. Eu não estou aqui, ó Deus, trazendo uma palavra de oração em favor de obreiros ministeriados, obreiros de determinados ministérios. Eu estou pedindo ao Senhor que abençoe a todos os que são sinceros e são obreiros da sua obra, meu Pai, que são obreiros da igreja invisível, aqueles que fazem com amor a sua obra, aqueles, ó Deus, que são trabalhadores e com sinceridade pregam a sua palavra. Meu Deus, desperta o desviado agora, Senhor, para tomar uma atitude de reconciliação. Desperta a nossa juventude para fazer uma obra grandiosa com a força da juventude que tem. Guarda a minha família, Senhor, a minha esposa, os meus filhos, também os meus familiares, meu Pai, que sejam abençoados nas tuas mãos e guardados, que sejam protegidos pelo Senhor a cada momento, a cada instante. Eu sei que o Senhor está ouvindo o nosso clamor. A minha oração, Senhor, é uma oração de coração para coração. Eu não estou aqui, ó Deus, dissimulado, não estou aqui usando de palavras, ó Deus, superficiais. O meu coração se rasgou perante Ti, e o meu coração está rasgado diante da Sua presença. Guarda as autoridades, ó Pai, guarda os policiais, que o Senhor abençoe também, ó Deus, aqueles que representam o nosso país. Que sejam honestos, sinceros, porque o povo está padecendo, ó Pai. O povo está necessitado, enquanto tantos outros estão colocando no próprio bolso milhões e milhões. Senhor, que o trabalho do povo seja para o povo, e que o governo seja para o povo, do povo. Que seja, Senhor meu Deus, para ajudar a saciar a fome, cuidar da educação, da saúde, dessa nação que pode ser uma nação tão poderosa, que pode ser uma nação inteiramente do Senhor. Meu Deus, em nome de Jesus, ouça o nosso clamor, ouça a nossa oração, Senhor, que o nome do Senhor seja glorificado. Eu clamo a Deus, em nome de Jesus, pelas respostas, em favor de todos nós, ó Deus, em nome de Jesus Cristo. Amém, Senhor, amém.

0: programa Voz da Libertação, da Igreja Deus e Amor. Sou o seu irmão Lourival de Almeida. Deus abençoe todos vocês.
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1: Bem-aventurados os que têm fome e sede de justiça, porque eles serão fartos. Mateus capítulo 5, versículo 6.

0: Por natureza, o homem é esquecido. Esquece dos fatos, datas, pessoas e compromissos. Por outro lado, a tendência humana é para não esquecer certos fatos que ocorrem na vida. Principalmente quando se trata de perdoar ou pedir perdão. Vemos e ouvimos muitas pessoas afirmarem: eu perdoo, mas não esqueço. Perdoo, mas não quero mais amizade com ele ou com ela. Isto não é perdão. O perdão que a Bíblia ensina é cheio de amor, misericórdia. E normalmente, se perdoando, se esquece, se sepulta no passado. Isso é possível se a pessoa experimentar o perdão divino, tornando-se revestida do grande amor de Deus. Deus é onisciente, é onipresente, é onipotente, mas, sem dúvida alguma, Ele esquece dos nossos pecados. Pois eu mesmo, o Senhor de Israel, apago as tuas transgressões por amor de mim, e dos teus pecados eu não me lembro mais. O Senhor Deus lança os teus pecados perdoados para trás de suas costas e joga nas profundezas dos mares. Caro amigo ouvinte, o sangue de Jesus Cristo nos purifica de todo pecado. Através do seu sangue que temos a comunhão uns com os outros. E o sangue do Cordeiro de Deus, o Filho de Deus, nos purifica de todo pecado. Isso se conhecermos a Jesus Cristo e sabermos que Ele é o Senhor. Mantemos a comunhão uns com os outros. E o sangue do Cordeiro nos purifica, nos lava e nos limpa de toda iniquidade. Amigo ouvinte, pare, pense, confesse os seus pecados. E a partir de hoje, você será uma nova pessoa em Cristo Jesus, o Filho de Deus. Aprenda a perdoar e serás perdoado. Pois quem conhece a Deus, sabe perdoar. 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
5: A paz do Senhor a todos meus amigos e irmãos do programa A Voz da Libertação. Aqui é o seu irmão, pastor Júlio Souza, e nós estamos juntos para mais um momento de reflexão dentro do programa A Voz da Libertação. E o tema de hoje é: olhos pecaminosos encaminham para a perda da salvação. A leitura está no Evangelho de Marcos, capítulo 9, versículo 47. Diz assim a palavra de Deus: e se teu olho te escandalizar, lança-o fora. Melhor é para ti entrares no reino de Deus com um só olho do que tendo dois olhos ser lançado no fogo do inferno. Preste atenção na palavra de Deus. Olhar é coisa séria. Precisamos ter total atenção. Precisamos ser diligentes para que a nossa salvação não corra este tal risco. Jesus está dizendo: se teu olho te escandalizar, lança-o fora. Jesus está dizendo: se teu olho te conduz ao pecado. Nós já aprendemos que os olhos, eles representam a entrada da maldade para o coração. Antes de chegar ao coração, passa pela percepção dos olhos, passa pela cobiça da vista. E um olhar impuro vai colocar pecado no coração do homem. E este pecado vai conduzir à prática obstinada, que por sua vez vai representar o perigo para a salvação. E Jesus está dizendo: observe se teu olho está te conduzindo ao pecado, está te conduzindo a desagradar a Deus. Porque se isso chegar a acontecer, se com teus olhos estiveres pecando, é melhor lançá-lo fora. É isso que Jesus diz, lança-o fora. Mas essa expressão de Jesus é literal ou espiritual? Eu posso dizer que cabe os dois sentidos para essa expressão. Primeiro, sim, literalmente, pois ele explica na sequência: melhor é para ti entrares no reino de Deus com um só olho do que, tendo dois olhos, ser lançado no fogo do inferno. Então, a princípio, Jesus diz que até é melhor você entrar sem uma parte do seu corpo no reino de Deus do que, com o corpo completo, você ir para o inferno. O que Jesus está dizendo é que o que a gente perder nesta vida não representa nada diante da importância da salvação. É melhor perder qualquer coisa, não só um olho, mas os dois olhos, ou o que for preciso, até a nossa própria vida, como Jesus ensina. Mas o que vai ficar aqui neste mundo não importa. Visamos a salvação. Então, neste ponto, neste aspecto, é literal. Não importa o que você vai deixar, mas vise a vida eterna. Olhe para a vida eterna. Mas também esta palavra de Jesus, lançá-lo fora, tem um aspecto espiritual, que é tirar dos olhos toda a maldade. É pedir para Deus a purificação no olhar. Pedir para que Deus nos santifique e que nosso olhar seja voltado para aquilo que é agradável a Deus. Então, vamos lançar fora aquilo que escandaliza o nosso olhar, aquilo que nos afasta de Deus. Pois o risco é um risco muito grande. Jesus diz: é melhor entrar sem este olho no reino de Deus do que, tendo os dois olhos, ser lançado no fogo do inferno. Este inferno que Jesus fala não é simplesmente a sepultura, como alguns querem dizer, que o inferno para o homem é a simples aniquilação da alma. Não é isso que Jesus está dizendo, porque no versículo 48, ele fala: onde o seu bicho não morre e o fogo nunca se apaga. Então Jesus está falando de um tormento eterno, não é a simples aniquilação da alma. Com essas estranhas palavras, Jesus quis assinalar as consequências sérias e eternas do pecado. Para os judeus, vermes e fogo representavam as dores internas e externas. O que poderia ser pior do que isso, hein? Jesus está falando que o perigo de um olhar impuro, o perigo de olhos escandalosos, é estar no tormento eterno, onde o bicho não morre e o fogo não se apaga. Olhar é coisa seríssima. Havemos de tomar cuidado. A atenção deve ser total quanto aos nossos olhos. É a fonte das informações que vão alimentar a nossa alma. Jesus está dizendo: esteja atento. Se teu olho te escandalizar, o meu olhar, ele não escandaliza o próximo, porque é uma coisa subjetiva. O meu olhar, ele compete aquilo que interessa a minha alma. O meu irmão não sabe o que há no meu olhar. O meu próximo não sabe o que está no meu olhar. Mas eu preciso estar atento com o meu olhar. Muitos, infelizmente, já não se escandalizam com as sujeiras que estão diante dos teus olhos. Este é o grande perigo. Este é o grande mal. É o grande risco da alma. Aqueles que já não identificam que há um escândalo diante dos seus olhos, e que, mesmo estando diante de tantas impurezas, tantas maldades, não conseguem perceber que há um mal diante da sua vista. É preciso, no mínimo, ter a percepção espiritual para que se identifique um mal qualquer em nosso olhar. Jesus disse: teu olho te escandalizar. Então a gente precisa ter esta percepção de, no mínimo, notar que há alguma coisa em risco diante dos nossos olhos, para que nós jamais caiamos na insensibilidade de achar que tudo que está diante dos nossos olhos está certo, está bem, Muitas pessoas fazem um juízo de valores muito precipitado. Muito precipitado. E infelizmente estão aceitando diante dos seus olhos aquilo que é reprovado diante de Deus. Precisamos pedir ajuda de Deus para que tenhamos esta noção, esta percepção de qualquer coisa que seja mal aos nossos olhos. Para que percebendo este mal, para que reconhecendo este mal, possamos se humilhar a Deus e lançar fora todo este mal, todo este olhar maldoso. Peçamos para Deus nos dar a sensibilidade espiritual. E assim, sempre que identificarmos que o mal estiver diante dos nossos olhos, nós possamos lançá-lo fora e assim entrar no reino de Deus. Não importa o que vamos ter de deixar nesta vida, não importa se vamos ter de abrir mão daquilo que representa deleite aos nossos olhos, ou de qualquer mal que aos olhos deste mundo não tem problema algum, e que para o ímpio há um deleite para a sua vista. O importante para nós é entrar no reino de Deus. A nossa vida eterna vale muito mais do que qualquer coisa. Que Deus o abençoe. Esta foi a nossa meditação, a nossa reflexão de hoje, dentro do programa A Voz da Libertação.
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2: Amado irmão, amada irmã, a todos que nos acompanham nesse exato momento, eu quero fazer um convite todo especial para você estar conosco neste domingo agora, na grande campanha Pai, Filho e Espírito Santo, onde as pessoas estão sendo revestidas com a graça de Deus, todos aqueles que estão participando, e você não pode perder. 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
3: Senhor, algo grande aqui, Senhor. Mostra a tua glória, Senhor. Mostra o teu poder para esta igreja, para que todos saiam daqui hoje maravilhados, maravilhados com teu poder.
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8: 4 horas e 1 minuto.
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9: 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Chegou o dia da cirurgia do meu filho. O médico chegou até mim e falou: mãe, aconteceu algo extraordinário. Nós não precisamos tocar em nenhum dos órgãos do seu filho. Nós tiramos o tumor inteiro, né? E ali eu glorifiquei o nome do Senhor pela minha vitória, né? E meu filho está bem, recebeu alta, pode comer de tudo, que não precisa fazer quimioterapia como eles tinham planejado, não precisa fazer mais nada.
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10: É isso aí, meus irmãos. Bom dia a todos. Em nome do Senhor Jesus, recebam a paz do Senhor Jesus Cristo. Esse irmão que vos fala é o vosso irmão em Cristo, Bruno Santos. Estamos aqui em nome de Jesus para que possamos fazer a vontade de Deus e estar aqui em contato com os irmãos. Que Deus abençoe você que desperta nessa manhã para ir trabalhar. Sabemos que hoje é domingo, exatamente às 4:03 da manhã, ainda há pessoas que estão indo trabalhar, algumas estão retornando. Meus irmãos, é um prazer ter vocês aqui conosco. E meu nome é Bruno Santos e daqui a pouquinho, meus irmãos, iniciaremos o bloco de notícias. Saúde mental, eu creio que será uma bênção, e às 4:40 da manhã teremos oração, clamor, portas abertas. Em nome de Jesus, você que quiser enviar o seu pedido de oração, amém, já manda para a gente. Daqui a pouquinho estaremos orando. E vamos agora ao bloco de notícias, saúde mental.
1: Seja sempre bem-vindo à Rádio Deus é Amor. A gente vai para mais informações aqui. Esgotamento materno. O cansaço invisível de quem cuida e precisa de atenção. Mães e pais enfrentam uma carga mental imensa na criação dos filhos. E não é apenas o cansaço físico, mas a preocupação, que é constante e para a vida toda. O burnout parental, como é chamado, é real e causa irritabilidade e distanciamento. Sentir-se exausto não significa falta de amor pelos filhos? É fundamental pedir e aceitar a ajuda da rede de apoio disponível. Ninguém consegue dar conta de tudo sozinho o tempo todo. Tirar um tempo para si, longe das crianças, não é egoísmo, é saúde. Pais descansados têm mais paciência e qualidade de presença. A cobrança por ser uma mãe ou pai perfeito gera muita culpa. Entender que ser bom o suficiente já basta alivia a pressão. Conversar com outros pais também ajuda a ver que as dificuldades são comuns. O compartilhamento de experiências diminui a sensação de solidão. Cuidar de quem cuida é essencial para o bem-estar da família. A saúde mental dos pais reflete diretamente na segurança dos filhos. Reconheça seus limites e faça pausas para respirar. E lembre-se, para cuidar bem do outro, você precisa estar bem. Solidão jovem. Mesmo conectados, jovens se sentem cada vez mais sozinhos. A geração mais conectada da história enfrenta uma epidemia de solidão. Ter milhares de seguidores não substitui um amigo para conversar. A superficialidade das relações digitais deixa um vazio emocional. E muitos jovens não sabem como aprofundar laços no mundo real. A falta de olho no olho, de toque físico, afeta a saúde mental. O medo de ser julgado ou cancelado impede a autenticidade. Incentivar encontros presenciais e atividades em grupo é fundamental. O pertencimento a uma comunidade real traz segurança e apoio. Grupos de jovens na igreja ou esportes são ótimos antídotos. Conversas profundas sobre sentimentos criam laços verdadeiros. Saber que não está sozinho nas suas angústias traz alívio. A presença física tem um poder que nenhuma tela consegue imitar. Os pais devem ficar atentos ao isolamento dentro do quarto. O diálogo aberto em casa é a primeira ponte contra a solidão. Construir amizades reais exige tempo e dedicação, mas vale a pena. Somos seres sociais e precisamos de contato humano real.
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0: É isso aí, meus irmãos. Bom dia a todos. Vamos agora às redes sociais, canais de comunicação da nossa igreja. Também você quiser entrar em contato conosco, mandar o seu pedido de oração. Temos aqui o nosso contato no WhatsApp, que é 11 982 92 3392, 9, ou melhor, o prefixo é 11 982 92 3392. Temos também um aplicativo Igreja Deus e Amor, ele está disponível para o sistema Android e iOS. Temos também o nosso site oficial ipda.com.br. Você que quiser acessar direto do site da igreja, pda.com.br. Temos também nossa rede social do Facebook, Igreja Deus e Amor. Você quiser acompanhar os cultos, lives, passa também aqui no nosso Facebook, Instagram também. Instagram é Igreja Deus e Amor Oficial. Instagram, Deus, Igreja Deus e Amor Oficial. E também o canal no YouTube. Temos aqui as lives, né, diariamente. Os cursos que é transmitido de manhã, tarde e à noite. Canal no YouTube é Igreja Deus e Amor Oficial. Igreja Deus e Amor Oficial. Você entra ali no site ou no aplicativo também do YouTube. Você terá acesso aos dias de culto. Tá bom? Horário certinho. Você quiser acompanhar os nossos cursos online, será uma benção. Em nome de Jesus.
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4: A paz do Senhor, aqui quem vos fala é o Almi, aqui na cidade de Paulinha, São Paulo. Sempre tô ouvindo a programação. 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Fica com Deus.
5: A paz do Senhor, aqui quem vos cumprimenta é a irmã Andréia, da cidade de Dourados, MS. 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
0: É isso aí, meus irmãos. Agora 4h11 da manhã, dia 27/9. Vamos agora à agenda do dia. Meus irmãos, daqui a pouquinho, exatamente às 10 horas da manhã, teremos o encerramento da campanha Pai, Filho e Espírito Santo com o nosso pastor Davi Miranda Filho. Está sendo uma bênção, meus irmãos. Você que esteve conosco aqui esses dois últimos domingos, hoje é o dia final do encerramento. Estamos convocando aí você de São Paulo, região, você que é talvez do estado de São Paulo, tem condições de estar aqui conosco. Venha, meus irmãos, que será uma bênção. Graças a Deus, esses dois últimos cultos, orações pela manhã, estava super lotado. Foi uma bênção, manifestação do poder de Deus. E você que necessita de um milagre, meus irmãos, venha participar em nome de Jesus. Nós cremos que o nosso Deus é o único Deus que é capaz de fazer o impossível se tornar possível. Então hoje, dia 27/9, às 10 horas da manhã, o encerramento da campanha Pai, Filho, Espírito Santo com o pastor Davi Miranda Filho.
7: O que te trouxe aqui hoje? As suas enfermidades? O que que te trouxe aqui hoje, meu amado irmão, minha amada irmã? Os seus problemas? O que te trouxe aqui? briga no lar, briga na família, matrimônio separado, divórcio. O que te trouxe aqui hoje? Os seus filhos que estão nas drogas? O que te trouxe hoje aqui? O vício? O que te trouxe aqui? Algum problema que te aflige? O Senhor está dizendo: eu quero te ajudar. Eu quero te abençoar. O Senhor, irmãos, Jesus, ele não aceita que ninguém duvide dele. A Bíblia diz que havia dois cegos. E eles ali, quando souberam que Jesus estaria ali, eles foram até onde estava Jesus. E Jesus disse: o que queres que eu te faça? Eu faço uma pergunta e a igreja responde. Jesus viu que eles eram cegos? Viu. E por que que Jesus perguntou? Porque queria saber se eles tinham fé. Jesus perguntou: vocês creem que eu posso fazer isto? Eles falaram: sim, Senhor, eu creio. Então, Jesus curou os dois cegos. A mesma coisa está acontecendo aqui hoje. Jesus está perguntando: você crê que eu posso te ajudar? Você crê que eu posso curar as tuas enfermidades? Vocês acreditam que eu posso resolver os teus problemas? Se você crer, a vitória está chegando até você! Glória a Jesus! O seu nome, irmã?
8: Luciene.
7: Conta para nós qual foi a benção que a irmã recebeu.
8: Eu estive internada no Antônio Giga, ali em Osasco, com problema sério no estômago e no intestino, que deu uma obstrução. E lá eles fizeram vários exames e descobriram que eu estava com câncer no ovário esquerdo. E aí eles mandaram eu ir com urgência, porque o meu ovário esquerdo já estava todo danificado. E deram os exames, eu fiz, dentro de 2 dias, eu fiz 4 ultrassons para eles constatar realmente se era o câncer ou não. E ali eu vim para casa, mas eu vim crendo, confiando, não entrei em desespero, né? E começava a orar. E com as campanhas que os irmãos fazem no rádio, eu estou sempre acompanhando as orações, né? Durante o dia. Aí eu coloco sempre as garrafas de água, que cada um tem a sua fé. E coloco e faço a oração com os irmãos. E ali, quando eu começava a orar, eu bebia aquela água e começava a pedir ao Senhor, que eu tinha certeza que Ele ia me dar cura. Ele ia me curar desse câncer. Aí eu fui chamada de urgência para o encaixe lá no AMA, no postinho lá no Jaguaré. A médica mais uma vez constatou, passou 2 exames de sangue e mais outro ultrassom detalhada para me fazer. E ali eu fui. Quando eu cheguei lá, o médico fez, pediu os exames velhos, comparou com o exame novo e falou: olha, você só tem só 3 cistos bem pequenininho agrupado no seu ovário, que com tratamento some e você não está com câncer. Realmente, o primeiro exame está aqui constatando que você está com câncer, mas eu estou vendo aqui que você não tem câncer e eu recebi a minha cura em nome de Jesus Cristo.
7: Glória a Deus, glória a Jesus. Vamos aqui aos pequenos detalhes desta cura. Ela deveria fazer vários exames para tentar curar esse câncer nos seus ovários, que estava lá no seu útero. Aí, passando os dias, ela voltou e foi no posto médico, não é isso?
8: Que eles colocaram urgência, foi tão urgente que eles me jogaram no encaixe. E a médica, mais uma vez, confirmou que eu estava com câncer no ovário e estava muito danificado.
7: Primeiro, você fez quantos exames?
8: Eu fiz 4 transvaginal, fiz a ultrassom, 3 ultrassom do abdômen que eles fizeram, fez tomografia, fez tudo. Foi mais de uns 9 exames que eu fiz.
7: 9 exames, nos 9 exames apareceu que era câncer?
8: Apareceu que era câncer e dava o câncer no ovário. E os médicos ficaram muito preocupados.
7: Veja, irmãos, que coisa terrível é o câncer. Mas ela confiou em Deus. Através do programa de rádio, ela orando junto conosco, ela colocava... Quem já ouviu o nosso pedido para vocês colocar o copo d'água em cima do rádio? Quem já ouviu? E ela colocava garrafas, não era uma, mas várias garrafas, e com a fé em Jesus Cristo, ela ia tomando aquela água, acabava a oração, ela tomava aquela água. O que aconteceu? Ela voltou no médico, e o médico comparou os 2 exames, o antigo e o novo. No antigo constava câncer, no novo só tinha um pequeno, três é pequenos cistos.
8: Bem pequenininho.
7: Que fazendo tratamento ia sumir
8: vai,
7: o cisto.
8: Ele falou, pode ir, que você vai fazer o tratamento, ele vai desaparecer. Porque seu ovário está limpo, seu útero, e você não tem mais câncer nenhum.
7: E ele perguntou o que você tinha feito?
8: Perguntou assim, olha, o que, que aconteceu? Eu falei assim, eu sirvo um Deus vivo, doutor, creio nele e fiz muita oração e tomei também águas ungidas. Aí ele ficou assim, falou, você já está curada já. Eu fiz também as 3 horas de oração que o pastor Edson falou, olha, vocês não podem estar lá na sede, mas acompanha. Só que quando o senhor já anunciava, eu sonhei com eu e minha irmã de joelhos na sala da minha casa orando e fazendo essa campanha das 3 horas de oração. E às vezes eu acordava que eu não conseguia nem ficar de pé. Tinha dia que eu estava boa, tinha dia que eu estava ruim. Minha mãe veio de lá da Bahia para ficar aqui comigo. E eu não aguentava nem levantar da cama, nem comer. Aí eu falava, mas mesmo assim, eu vou para a oração. Aí eu dobrava meu joelho no altar, ficava lá as 3 horas de oração. Mas minhas irmãs, meus filhos, e clamando as 3 horas de oração dos domingos. E aí eu recebi a minha cura no último dia, no último domingo. Eu falei, eu vou contar a bênção, porque o nome do Senhor tem que ser glorificado.
7: Que milagre tremendo, irmãos. Que coisa incrível que aconteceu aqui agora. Veja, irmãos, milagre, a cura completamente do câncer. Que Deus abençoe a tua fé, irmã.
8: Amém.
7: Eu tenho certeza que as pessoas que estão nos ouvindo em casa, que talvez estão sofrendo câncer, sofrendo de outras enfermidades, estão dizendo, agora eu vou para a igreja, eu vou orar, porque Deus tem poder para curar, né,
8: Amém.
7: Igreja?
8: Glória a Deus.
7: Deus abençoe a tua Amém. Fé em nome de Jesus. Amado irmão, amada irmã, a todos que nos acompanham nesse exato momento, eu quero fazer um convite todo especial para você estar conosco neste domingo agora, na grande campanha Pai, Filho e Espírito Santo, onde as pessoas estão sendo revestidas com a graça de Deus, todos aqueles que estão participando, e você não pode perder. Domingo agora estaremos juntos na fé, na oração e na consagração, em oração e jejum, e eu tenho certeza que Deus estará renovando a nossa vida e todos vão receber a porção dobrada da graça de Deus. Estamos aqui neste endereço, Igreja Deus de Amor, Sede Mundial, Avenida do Estado, 4568, na Baixada do Glicério. Entrada principal pela Rua Prefeito Passos, número 10. Estamos te aguardando aqui, domingo agora, a partir das 9 da manhã até o meio-dia, a oração
9: Senhor,
7: da vitória.
9: Fazer algo grande aqui, Senhor. Mostra a tua glória, Senhor. Mostra o teu poder para esta igreja, para que todos saiam daqui hoje maravilhados, maravilhados com teu poder.
0: É isso aí, meus irmãos, agora exatamente 4h20, 27/9/2016, como ouvimos, meus irmãos, esse culto pela manhã às 10 horas da manhã com o pastor Davi Miranda Filho está sendo uma benção, meus irmãos. Estamos aqui em oração, jejum. Como podemos escutar, meus irmãos, houve muitos milagres. E eu creio, meu irmão, você que, como disse Jesus, né? Disse Jesus ali para a família de Lázaro, se creres, tu verás a glória de Deus. Então, o caminho para que nós possamos receber o milagre de Deus, o sobrenatural, a manifestação da glória de Deus, nada mais é do que crer. Crer em Deus, o próprio Cristo diz, se tu creres, tu verás a glória de Deus. Ele também falou para Jairo, não temas, né, Jairo? Creia somente. Jairo recebeu um grande milagre, a sua filha ressuscitou, ou seja, a operação de uma maravilha. Você sabe que existe diferença entre os dons de cura e maravilha. Ali foi uma operação maravilhosa, uma jovem ressuscitou. E conforme nós temos visto muitas maravilhas acontecendo nesse culto de domingo pela manhã, fico com o convite, meus irmãos, conforme dito, na Avenida do Estado, 4568, Liberdade, com entrada na Avenida Prefeito Passos, número 10, fica aí o convite, meus irmãos. Em nome de Jesus, temos também, às 15 horas, o culto especial, entrega dos 21 dias de oração, meus irmãos. Vai ser um culto especial com a presença do nosso pastor Milton de Almeida, que estará ministrando a palavra em nome de Jesus, conforme temos observado, os cultos da tarde também, muita manifestação da glória de Deus e, como sempre, milagres acontecendo, porque nós sabemos que Jesus Cristo é o mesmo ontem, hoje e eternamente. A única coisa que Ele exige de cada um de nós é que nós possamos crer, e desta forma veremos o milagre, a manifestação do poder de Deus sobre a nossa vida.
10: Os milagres são perfeitos, irmãos. Os
11: milagres são perfeitos, irmãos.
10: Perfeito.
11: Perfeito.
10: E Jesus não faz pela metade, não.
11: E Jesus
10: não
11: faz pela metade.
10: Jesus não realiza o milagre pela metade.
11: Ele não realiza milagres por la mitad.
10: Mas por que acontecem os milagres em nossos dias? Para que os incrédulos possam ver, ver e acreditar que é Deus que está operando.
11: Para que os incrédulos possam ver e crer em lo que estão vendo.
10: Para que os incrédulos.
11: Para que os incrédulos.
10: Abra os olhos.
11: Abra os olhos.
10: Para a realidade.
11: Para a realidade.
10: E chega ao conhecimento e a uma conclusão que é Deus que está operando entre nós.
11: Chega à conclusão que é Deus que opera entre nós.
10: Compreendeu, meu irmão?
11: Entenderam, meu irmão?
10: Quando Deus toca, quando, tudo fica bem.
11: Quando Deus toca, tudo queda bem.
10: Satanás só tem a perder.
11: Satanás solamente tiene, va a perder.
10: E você só triunfar, triunfando cada dia.
11: Tu puedes triunfar, triunfar cada dia.
10: Você, meu irmão, que está aí desesperado.
11: Você, meu irmão, que está aí desesperado.
10: Ninguém te entende.
11: Nadie te entiende.
10: Ninguém te compreende.
11: Nadie te compreende.
10: Mas tem um aqui entre nós que ele te entende, te compreende, te conhece muito bem.
11: Pero hay uno aquí que te comprende, que te conoce muy bien.
10: Te conhece muito bem.
11: Te conoce muy bien.
10: Se Jesus conhece a minha vida melhor do que eu,
11: Jesus conhece a minha vida melhor que eu.
10: Para que duvidar do poder que Ele tem?
11: Para que duvidar do poder que Ele tem?
10: Para que deixar para buscar Ele à última hora?
11: Para que deixar...

0: está atormentado.
1: Tem pessoas que estão oprimidas por Satanás.
0: Gente que está oprimida por Satanás, não precisa de enfermidade.
1: Tem pessoas que fazem uma bateria de exame, nada consta normal, mas a enfermidade continua ali, porque é um espírito de enfermidade que essa casta só sai com jejum e oração. Aqui entre nós tem pessoas com câncer.
0: Aqui há pessoas com câncer entre nós.
1: Alguns com, já com, na fase terminal.
0: Alguns já na etapa final.
1: E aí?
0: E?
1: Vai deixar de lado isso? Vai deixar o câncer te vencer?
0: Deixarás o câncer que vencer-te?
1: Ou você tem fé de levantar a cabeça e falar, eu temo ao Senhor?
0: Ou tens fé de dizer que
1: e confio nele?
0: Confio em ele.
1: E este câncer para meu Jesus não é nada. Ele vai repreender hoje. E vou voltar para casa curado. Onde estão as pessoas que receberam o milagre?
2: Pastor Milton, que tremendo que aconteceu aqui agora. O senhor está vendo esta cadeira de roda? Era deste senhor. Deixa eu só falar com ele. Senhor, o teu nome?
3: Pedro.
2: Pedro, o que, que aconteceu que o senhor se locomovia na cadeira de roda?
3: Eu já tive o derrame faz uns 15 anos.
2: E este derrame paralisou que parte do corpo?
3: Parte da perna mesmo.
2: A perna não se movia bem?
3: Não se movia bem, não.
2: Tinha que se mover com a ajuda de alguém ou na cadeira de roda?
3: Esse fica a maior parte deitado na minha casa, né?
1: Ele chegou de cadeira de roda, irmão?
2: Ali a cadeira de roda, vamos levantar lá, queridos. Levante a mão e dá glória a Deus. Tem mais um paralítico andando ali, pastor.
1: Quem dá glória a Deus,
2: igreja? Aí, esse paralítico se levantou.
1: Meu Senhor, que coisa tremenda.
2: E o que que dizia a medicina, fazia tratamento? O que que a senhora é dele?
4: Eu sou filha.
2: O que que aconteceu com ele?
4: Ele tinha, né, eu creio, em nome do Senhor Jesus, trombose nas pernas, muito peso nas...
2: Ah, então não era só derrame, é trombose nas pernas.
4: Trombose nas pernas, problema no intestino, cheio de enfermidade.
2: E para caminhar não andava nada, só com a ajuda de alguém ou na cadeira?
4: Sim, apoiando em mim, que eu cuido...
2: Tá vendo ele de pé aqui agora?
4: Estou vendo.
2: Então vamos ver o homem caminhar. Abre por gentileza. Vem para cá, meu irmão. Caminha, por favor. Deixa o homem caminhar. Não vamos estrovar o homem caminhar. Levante a mão e dá glória a Deus. Irmão, não se movia, não ficava de pé.
3: Não ficava, não.
2: Nada.
3: É só do quarto para a cozinha, só.
2: E o resto na cadeira de roda e na cama?
3: É só na cama.
2: E como que se levantou e andou aqui? Hã? É milagre?
3: Milagre de Deus.
2: É o quê?
3: O milagre de Deus.
2: É milagre de Deus, pastor Milton.
1: Quem dá glória a Deus, igreja? Onde está a pessoa que chegou com a coluna quase travada?
5: Jesus continua.
1: Vamos lá.
5: Como é o seu nome?
6: Genor Domingos do Prado.
5: O que o senhor estava sentindo?
6: Estava sentindo a dor na coluna há mais de 10 anos.
5: Que isso?
6: Com certeza.
5: Chegou aqui com dor?
6: Agora com dor, toda dor, a noite eu vou dormir, não aguento e nada. E hoje, na oração, e Deus operou. Eu creio que...
5: A dor sumiu.
6: Sumiu.
5: Gente, ele disse que chegou aqui com a dor na coluna há mais de 10 anos e não conseguia nem dormir à noite. Chegou aqui com dor, mas ele está dizendo que a dor sumiu para a glória de Deus. Procura a dor aí, meu irmão. Procura, abaixa, levanta.
1: Meu Deus, meu pai.
5: Cadê a dor?
1: Vai devagar, irmão.
6: Sou meu.
5: Quem te curou?
6: Jesus.
5: Jesus curou, pastor Milton.
2: Deus chega e o milagre acontece, pastor Milton. Olha o que essa senhora está relatando. Estava toda travada e depois da revelação foi tocada por Jesus. Meu irmão, teu nome?
7: Valéria.
2: O que que estava acontecendo contigo, Valéria?
7: Ontem de manhã começou uma dor, travou tudo. Eu falei, mãe, eu não tô aguentando e eu tinha que vir hoje aqui.
2: Estava cheia de dor.
7: Cheia de dor mesmo.
2: Travou a coluna.
7: Travou bem aqui na lombar. Tomei 3 comprimidos e amanheci o mesmo jeito. Mas eu falei, Deus, eu vou assim mesmo na igreja. E quando o pastor falou, eu já tô curada, sinto mais nada.
2: Sente mais nada?
7: Nada, saiu aquela dor. E amanhã, eu falei, amanhã eu vou ter que ir ao médico se eu não for curada, né? Eu tava sentindo muito.
2: Veio para ser curada.
7: E fui, para honra e glória do Senhor Jesus.
2: Quem te curou?
7: Jesus.
2: Toca na coluna, vamos fazer prova, vamos buscar a dor. Olha que tremendo, ouvintes, quando Deus chega a dor vai embora. A enfermidade cai por terra, não sente mais nada.
7: Mais nada, graças a Deus.
2: Se desse lugar a dor tinha ficado em casa, mas você falou, eu vou para ser curada.
7: Eu vou para ser curada e vou, e fui curada. De Jesus Cristo.
2: Nome da senhora?
7: Valéria.
2: Aí está os resultados, pastor Milton.
1: Que tremendo é o poder de Deus, meus irmãos. Que tremendo, pode glorificar o Senhor, pode exaltar ao Senhor.
5: Tem mais resultado aqui, pastor Milton.

0: Olá. Continua fazendo milagres. Como é o seu nome?
1: Meu nome é Celso Javaz.
0: Celso, o que, que você estava sentindo?
1: Então, de ontem para hoje, eu estava com muita dor no lado esquerdo do coração. Daí, na madrugada, eu escrevi meu nome no envelope do livramento, que eu peguei na semana passada. Sim. E eu estava muito mal. Daí, minha vizinha falou, Celso, vai para o hospital. Eu falei, não, fique em paz. Daí, coloquei meu nome, coloquei o voto. Daí, quando eu cheguei aqui na igreja, na hora da oração, não estou sentindo mais nada.
0: Aquela dor que o senhor estava sentindo sumiu.
1: Sumiu, graças a Deus.
0: Só de entrar aqui na igreja.
1: Sim, graças a Deus.
0: Jesus te curou.
1: Amém, graças a Deus.
0: Não está sentindo mais nada.
1: Não, graças
0: a Deus. Acho que a dor está aí ainda.
1: Não está.
0: Ah, não?
1: Está bem longe.
0: Está bem longe porque Jesus o tocou.
2: Quem dá glória a Deus, igreja?
3: Olá, meus irmãos, a paz do Senhor, Deus abençoe a vida de vocês, aqui quem fala com vocês é seu irmão, pastor Milton de Almeida, estou aqui para convidar para este próximo domingo, às 15h, naquele grande culto de libertação, palavra de Deus, convido vocês para estar conosco neste domingo, o endereço é muito fácil, Avenida Prefeito Pereira Passos, número 10, aqui no centro de São Paulo, repetindo, Avenida Prefeito Pereira Passos, número 10, entrada principal pelos pedestres e também pelos carros de acesso ao estacionamento. Convido a todos vocês a trazer uma pessoa enferma com você, trazer uma pessoa a mais para receber a bênção, porque nós estaremos orando e o Senhor Jesus com certeza estará manifestando a sua glória e o poder sobre a sua vida. Deus abençoe, te espero, até lá, na paz do Senhor.
4: Bom, meus irmãos, como diz o ditado, né? Contra fatos não há argumentos. Temos visto aí muitos milagres acontecendo por meio da fé em Jesus Cristo. Quando nós colocamos a fé em Jesus, é exatamente isso que acontece, meus irmãos. Daqui a pouquinho, às 4h40 aproximadamente, estaremos fazendo a oração do clamor nas portas abertas. Mas agora, vamos ao projeto Eu e Mais Um com a nossa irmã Débora Miranda, cujo tema é Dificuldades dos Novos Convertidos, parte 4. Vamos lá.
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6: Mais um dia o Senhor nos concede. Estamos aqui felizes porque este dia foi Deus quem o fez. Está no ar, Eu e Mais Um, que é um projeto de discipulado da nossa igreja Deus é Amor. Estamos falando esta semana sobre as dificuldades que o novo convertido tem quando ele aceita Jesus. Falamos da pressão dos amigos e da família, falamos da cobrança do passado, falamos também das emoções, né? E pensamentos conflitantes que você, novo convertido, tem. E hoje eu queria falar que o novo convertido, ele precisa entender as falhas dos membros da igreja, entender as falhas dos líderes e também entender as tribulações. Isso acontece por quê? Depois que o novo convertido se entrega a Jesus, ele pensa que seus líderes, enquanto cristãos experientes, maduros, já são pastores, né? Tem que ser exemplar. Mas é claro que precisa e deve ser exemplar. Mas que nunca irão falhar. Aí já não é verdadeiro, porque o pastor, ele é falho. O membro da igreja é falho. Eu sou falha. Todos nós somos falhos. Pensa comigo. Se até os membros que já estão há um bom tempo na igreja ficam escandalizados e se decepcionam com os líderes, até mesmo com a igreja, quando estes falham. Imagine você que é novo convertido, não é? Nós sabemos que qualquer ser humano está propício a errar. A gente pode falhar em palavras, atitudes, não é? Mas é necessário que tenhamos um cuidado ainda maior com os novos convertidos, para que eles não generalizem, né, a situação. Que todo mundo é assim, que todo pastor é assim, que toda igreja é assim. E criem algum tipo de bloqueio contra a igreja, ou até mesmo de seguir a Cristo. Um bloqueio com o Evangelho de Cristo Jesus. Então, como ajudá-los? É claro que, mesmo que seja difícil e de certa forma até inevitável, o sentimento de decepção, quando um grande líder ou um pastor sofre uma queda, é muito necessário estarmos juntos. E explicando ao novo convertido, e que ele entenda que não é porque uma pessoa exerce liderança que ela está isenta de erros, de falhas, de tentações. É importante orientar você, novo membro, a sempre focar os seus olhos em Jesus, espelhar suas condutas em Jesus, que é o único homem sem pecado. Afinal, até os grandes líderes como Davi, o sábio Salomão, também caíram em pecado. Então entenda que um líder, um pastor, esteja cometendo um erro e cai, e todo mundo sabe, ele é disciplinado, olhe para Jesus, fala: Senhor, nós somos falhos, me ajuda a entender isso e me ajude também a não cair em tentação. É importante você olhar que, por ser líder, aquele líder do grupo de jovens, o líder da igreja, se ele falhar, isso quer dizer que todo líder, todo pastor e toda igreja é assim? Não. Creia que falhas e pecados você vai encontrar. Nós somos falhos, somos pecadores, mas olhe para Jesus, ele é o seu exemplo. E continue lutando, continue caminhando firme e não deixando Jesus. Um grande abraço, Deus abençoe vocês e até a próxima oportunidade. Quero deixar aqui o nosso contato no 11 982 92 33 92. Até a próxima, que Deus abençoe. Se despede Débora Miranda.
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1: Vamos agora, meus irmãos, começar a nossa oração em nome de Jesus. Senhor, meu Deus e meu Pai, muito obrigado, meu Deus, por essa oportunidade nesta manhã de domingo. Eu peço para que o Senhor, meu Pai, tenha misericórdia de cada um de nós, em nome de Jesus. A Tua palavra diz que o Senhor é aquele que abre porta e ninguém fecha, fecha a porta e também ninguém abre. Por isso nós estamos aqui, meu Deus, nos humilhando, humilhamos diante de Ti, para que, meu Deus, o Senhor possa abrir diante daqueles que necessitam de uma porta aberta, uma porta, Senhor, de emprego, na faculdade, no trabalho, que o Senhor, meu Deus, possa concretizar o Teu milagre sobre a vida de todo aquele que nesse momento tem clamado a Ti, meu Pai, em nome do Senhor Jesus Cristo. Aquele que está desempregado, pode ser, meu Pai, que ele esteja desempregado há anos. Eu creio que o Senhor é um Deus que faz o impossível se tornar possível, meu Pai. Abre as portas para essa pessoa, para esse homem, para essa mulher, esse jovem, esta jovem, meu Pai, que tem clamado, que tem precisado, Senhor, de fato, de um socorro, de um milagre, pois tem, meu Pai, entregado o currículo, batido nas portas, mas infelizmente, até o momento, as portas continuam abertas, Senhor. Eu te peço, tenha misericórdia desse pai de família, meu Pai, que necessita desta fonte de renda, Senhor. Aqueles também que nesse momento já estão empregados, que, meu Pai, nesta manhã estão saindo para trabalhar, abençoa a vida de cada um deles. Guarda, livra, meu Deus, protege de todo mal em nome do Senhor Jesus Cristo. Aqueles que têm, meu Pai, possui o seu comércio, os empreendedores, empresários, Senhor, abençoa eles de uma forma tremenda e gloriosa, para que, meu Pai, a vida financeira dessas pessoas venha crescer cada vez mais, venha frutificar, pois conforme nos ensina, meu Deus, a Tua palavra, que a prosperidade, ela é dom do Senhor. Por isso eu peço, meu Pai, esse dom da prosperidade sobre a vida do Teu povo, os meus irmãos, Senhor, aqueles que necessitam verdadeiramente de um milagre na vida financeira. Abençoa, meu Pai, vai dando força, saúde e coragem para que cada um deles possa, meu Deus, permanecer na fidelidade a Ti, na obediência, mesmo em meio à dificuldade, Senhor, mesmo em meio ao aperto do dia a dia, Senhor, que o Senhor possa iluminar os nossos caminhos, a nossa mente, para que nós não venhamos permanecer em confusão, Senhor, sem saber, talvez, o que fazer. Essa pessoa que tem clamado comigo nesta manhã, toca, meu Deus, em nome do Senhor Jesus Cristo, no seu coração, toca na sua alma, dá força, meu Deus, em nome do Senhor Jesus, para que cada um deles possa, sim, meu Deus, permanecer na fé, no Teu Evangelho, na obediência à Tua palavra, em nome do Senhor Jesus Cristo. É o que nós Te pedimos, meu Deus, nessa manhã de domingo. Desde já, meu Pai, nós Te agradecemos, acreditando que o Senhor é aquele que faz muito mais além daquilo que nós pedimos ou pensamos. Por isso, meu Pai, desde já nós Te agradecemos, exaltamos, glorificamos o Teu nome, pois o Senhor é o único que é digno de louvor, honra e adoração. Por isso nós Te agradecemos e Te bendizemos, para que o Teu nome possa ser glorificado na congregação dos justos, em nome do Senhor Jesus.

0: Amado irmão, amada irmã, a todos que nos acompanham nesse exato momento, eu quero fazer um convite todo especial para você estar conosco neste domingo agora, na grande campanha Pai, Filho e Espírito Santo, onde as pessoas estão sendo revestidas com a graça de Deus, todos aqueles que estão participando, e você não pode perder. Domingo agora estaremos juntos na fé, na oração e na consagração, em oração e jejum, e eu tenho certeza que Deus estará renovando a nossa vida e todos vão receber a porção dobrada da graça de Deus. Estamos aqui neste endereço, Igreja Deus e Amor, Sede Mundial, Avenida do Estado, 4568, na Baixada do Glicério. Entrada principal pela Rua Prefeito Passos, número 10. Estamos te aguardando aqui, domingo agora, a partir das 9 da manhã até o meio-dia, a oração da vitória.
1: Fazer algo grande aqui, Senhor. Mostra a tua glória, Senhor. Mostra o teu poder para esta igreja, para que todos saiam daqui hoje maravilhados, maravilhados com teu poder.
2: Vamos agora, meus irmãos, ao bloco de notícias. Saúde em Foco.
3: Obrigada pela sua audiência. A gente vai para mais informações aqui. Inchaço abdominal. Barriga inchada nem sempre é excesso de peso. Conheça agora uma das causas e sinais de alerta. A sensação de distensão abdominal ao longo do dia é uma queixa extremamente comum, embora muitas vezes seja atribuída apenas a gases ou alimentação inadequada. Quando esse sintoma se torna recorrente e vem acompanhado de dor e alteração do hábito intestinal. Agora, é fundamental a investigação médica. Um dos diagnósticos mais frequentes nesses casos é a síndrome do intestino irritável, distúrbio que afeta o funcionamento do intestino e provoca dor abdominal associada a alterações do hábito intestinal. Em termos práticos, a síndrome faz com que o intestino se torne mais sensível e desregulado. Assim, pequenos movimentos naturais das alças intestinais, que passariam despercebidos em outras pessoas, são interpretados como dor ou desconforto. A síndrome do intestino irritável não tem cura definitiva, mas tem tratamento. Então, quando bem conduzido, esse cuidado pode proporcionar melhora significativa de qualidade de vida. O manejo costuma se apoiar em quatro pilares principais. Ajustes na alimentação. Na composição das bactérias intestinais, a chamada microbiota pode estar desequilibrada. E em parte dos pacientes, o fenômeno conhecido como disbiose. Psicoterapia, técnicas de relaxamento quando necessário, acompanhamento psiquiátrico podem ser parte essencial do tratamento. A escolha, aliás, do tratamento deve ser personalizada, considerando subtipo da síndrome e intensidade dos sintomas. Saúde em Foco. Por que sentimos arrepios mesmo quando não estamos com frio? Os arrepios costumam ser associados às baixas temperaturas, mas essa não é a única situação capaz de provocar aí o fenômeno. Muitas pessoas já sentiram a pele arrepiar ao ouvir uma música emocionante, assistir a uma cena impactante ou passar por um momento de medo e tensão. A reação é controlada pelo sistema nervoso autônomo, responsável por diversas funções que acontecem sem que a pessoa precise pensar nelas, como os batimentos cardíacos e a respiração. Na maioria das vezes, os arrepios são completamente normais e não indicam qualquer problema de saúde. No entanto, se surgirem com frequência excessiva, acompanhados por outros sintomas como tremores persistentes, alterações neurológicas, febre ou mal-estar, é importante procurar avaliação médica. Nesses casos, os arrepios podem estar associados a condições que merecem uma investigação. Sentir arrepios sem estar com frio pode parecer estranho, né? Mas é uma reação natural do organismo, seja diante de uma música emocionante, de uma situação de medo ou de um momento especial. O corpo responde por meio de mecanismos que acompanham os seres humanos há milhares de anos.

É isso aí, meus irmãos. Que Deus abençoe a vida de todos aqueles que têm participado aqui dos nossos programas na madrugada. Esse irmão que vos fala é o vosso irmão em Cristo, Bruno Santos. E para mim, foi vencendo motivo de honra poder estar aqui com todos os nossos irmãos que têm nos acompanhado. Amém? Aqueles que participaram, ligaram, conversamos aqui, anotei o pedido de oração de alguns, aqueles que mandaram aqui os seus pedidos de oração pelo nosso WhatsApp, nosso contato. Meus irmãos, que Deus abençoe a vida de todos, e eu creio que toda participação, com certeza, meus irmãos, a palavra do Senhor diz que aqueles que dão um copo de água fria em favor dos meus pequeninos, na verdade, disse Jesus, com certeza ele não ficará sem o seu galardão, na verdade. Então aqui encerramos a minha participação, que Deus abençoe a vida de todos, e eu creio que, com certeza, Deus há de nos honrar em nome de Jesus. Daqui a pouquinho faremos a identificação das emissoras, na verdade, depois teremos o nosso horário reservado para propaganda eleitoral gratuita, e posteriormente o nosso culto no lar com o nosso irmão Paulo Figueira.

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14: Pega a sua Bíblia. Efésios, capítulo de número 6, versículo de número 10. Glória a Deus. Efésios, capítulo 6, versículo 10. Eu tenho uma palavra sucinta para a sua vida aqui hoje, mas eu preciso da sua atenção nesse momento. Então, fique em pé em reverência à palavra do Senhor. Efésios, capítulo 6, versículo 10. Continue enchendo esse lugar de adoração. Isso aí. Tem uma igreja pentecostal aqui hoje? Quem já encontrou, diga: encontrei. Quem não encontrou, diga: não encontrei. Todo mundo já encontrou? Então tá bom, vamos lá. Efésios capítulo 6, versículo de número 10. E finalmente, meus irmãos, sede fortes no Senhor e na força do seu poder. Repita após mim. E finalmente, meus irmãos, sede fortes no Senhor e na força do seu poder. Levante a sua Bíblia. Você que está com a Bíblia, você que está sem a Bíblia, levante as suas mãos comigo. E eu queria que nesse momento você fechasse seus olhos. Eu quero fazer uma oração aqui agora por vocês. Feche os olhos. Senhor Jesus, eu te louvo e te glorifico, porque o Senhor está aqui presente. Eu peço nesse momento, Jesus, que cada coração, cada mente seja levada cativa agora. Senhor, remova todas as distrações. Remova agora tudo aquilo que tenta distrair essa pessoa. Remova agora a distração do celular, remova agora a distração de ir ao banheiro, de tomar água, a conversa, Deus. Que toda distração seja removida nesse momento. Eu oro agora para que o Senhor prepare corações como terra fértil para receber a boa semente que é a sua palavra. Te peço que nesse momento o fogo do teu Espírito Santo comece a se espalhar sobre o ambiente dessa igreja. Comece a tocar nas vidas que estão neste lugar. Que cada crente nesse momento sinta uma chama sendo acesa no coração dele. Pai, eu oro nesse momento no nome de Jesus para que a tua palavra ganhe forma na vida desses que oram comigo nesse momento. Jesus, eu peço que a glória, o louvor seja do Senhor nesse ambiente. E é isso que nós te pedimos. E toda a igreja, em uma voz muito forte, diga amém. Aplauda o nome de Jesus. Pode sentar. Fique à vontade na casa do Senhor. Eu vou pedir para que você me ajude e que você permaneça nesse ambiente, nessa atmosfera da presença de Deus. Não se distraia. Fique conectado, então nesse momento, se você puder não ficar andando, nesse momento, se você puder sentar e ficar aí agora, sentadinho, me olhando, eu prometo que eu vou ser rápido. Então, não se movimente, não converse agora. Fica prestando atenção aqui em mim. Vai ser bem rapidinho. Bom, eu queria que você, nesse momento, imaginasse a cena comigo. Imagine um homem, já cansado, carregando nele as marcas de muito trabalho, de muito esforço. Imagine esse homem com alguns hematomas no seu corpo, com as suas mãos acorrentadas. Imagine uma cela fria, escura. Imagine um ambiente de solidão. Imagine um ambiente que o silêncio, ele é cortado pelo barulho das correntes. Imagine um homem cansado, já carregando marcas do corpo. Um homem que está preso, não porque cometeu nenhum crime, mas porque esse homem anunciava o nome de Jesus. Imagine essa cela fria, escura, e esse homem está agora escrevendo uma carta, sendo inspirado pelo Espírito Santo. Esse homem, obviamente, todos nós sabemos que é o apóstolo Paulo. Mais ou menos no ano 60, 65 depois de Cristo, ele está mais uma vez preso. E ele está escrevendo uma carta para um destino, uma região de Roma. E esse homem está ali, penso eu, buscando talvez inspirações para que ele pudesse compartilhar a mensagem que o Senhor estava ministrando no coração dele. Imagine. Nós hoje temos tanta facilidade para pregar o Evangelho. Hoje do seu próprio celular você pode começar uma live no seu Instagram, você pode gravar um vídeo, você pode anunciar a palavra do Senhor de N maneiras. A comunicação hoje é muito dinâmica, é muito rápida, principalmente com a internet. Mas imagine agora um homem que, para que a sua mensagem chegasse, existia muitos desafios. Mas ainda assim esse homem não deixava de compartilhar a mensagem, porque ele sabia, ou ele conhecia Jesus. Os seus olhos um dia viram não apenas um homem chamado Jesus, mas os seus olhos viram o Cristo revelado. Quantos aqui já viram Cristo? Levante a mão. Quantos aqui já tiveram um encontro com Cristo? Levante a sua mão comigo. E esse homem está ali, escrevendo mais uma carta para mais um endereço, para mais uma igreja. E a igreja que esse homem está escrevendo se chama Éfeso. E ele começa então a escrever uma carta para essa região, para essa igreja. E a gente precisa entender primeiro um pouquinho do contexto dessa cidade, para a gente entender o conteúdo que Paulo escreve. Porque quando nós pegamos Efésios capítulo 6, versículo 10 ao 18, nós temos ali uma mensagem poderosa. Só que para a gente entender o porquê que Paulo estava falando esse assunto, a gente precisa entender o contexto daquela igreja. Porque as cartas de Paulo eram cartas que ele escrevia conforme a necessidade dos irmãos, das igrejas que ele implantava. Paulo era um apóstolo, implantador de igrejas. Ele iniciava igrejas, e aí depois ele viajava para começar novas igrejas, e ali ele fazia uma administração dessas igrejas. E para a gente entender um pouquinho o contexto da cidade de Éfeso, a gente precisa entender que a cidade de Éfeso era uma cidade muito... uma das principais cidades de Roma, do Império Romano. Era uma cidade que possuía um porto, ela era o coração da economia, era uma cidade que tinha um comércio muito forte. Então era uma cidade muito importante. Só que existe algo que eu quero chamar sua atenção aqui, porque além de ser uma cidade importante, uma cidade que estava ali posicionada no Império Romano, existia algo nessa cidade que chamava atenção. Era uma cidade tomada pela idolatria. Era uma cidade mística. Uma cidade que era completamente mergulhada na magia, feitiçaria. Então as pessoas, os moradores de Éfeso, preste atenção em mim, eram pessoas que conheciam muito sobre feitiçaria, conhecia muito sobre magia, sobre todo esse tipo de negócio. Então, aquele povo era um povo que estava acostumado, entenda isso, com coisas sobrenaturais. Não eram pessoas céticas, não eram pessoas que precisavam ser convencidas do sobrenatural. Eram pessoas que conheciam o sobrenatural, sabiam que o sobrenatural existia. Então, é para esse tipo de povo, de pessoas, de cultura, que Paulo está escrevendo a carta de Éfeso. Pessoas idólatras, pessoas místicas, que para resolver os seus problemas, as suas dificuldades, se envolviam com as magias. Se envolviam com essa área mística. E é para essa igreja, é para essas pessoas que Paulo ele vai dizer: meus irmãos, sede fortes no Senhor e na força do seu poder. A gente precisa entender por que que Paulo está pedindo para que eles sejam fortes. Por que que eles deveriam buscar uma força no Senhor? Ou por que que eles deveriam buscar esse poder? Deixa eu te falar uma coisa que aqui é muito importante que você entenda. É que Paulo, ele está trazendo uma realidade para nós, que eu e você precisamos entender aqui hoje. Existe uma guerra acontecendo. Existe uma batalha. E nós estamos inseridos no meio dessa batalha. O que Paulo está dizendo, ou o que ele vai revelar aqui agora, é que para aquelas pessoas que talvez entendem que existe a magia, que existe a feitiçaria, Paulo, ele está nesse momento, através dessa carta de Efésios, capítulo 6, versículo 10 ao 18, ele começa a se inspirar e entender e trazer uma revelação para aquelas pessoas de Éfeso, dizendo: olha, eu quero revelar para vocês coisas profundas que vocês não sabem. Quem que está por trás? Quem são os verdadeiros inimigos? Contra quem é a sua luta? Contra quem é a sua batalha? E é nesse momento que Paulo, ele olha para um soldado romano, e quando ele bate os olhos nesse soldado romano, ele começa a ver a armadura daquele soldado, ele vê o capacete, ele vê a couraça, ele vê o cinturão, ele vê o escudo, ele vê a espada, ele vê as sandálias, e é nesse momento que o Espírito Santo de Deus começa a trazer uma inspiração sobre a vida dele, e ele começa a ter uma das maiores revelações de batalha espiritual escritas na Bíblia. Paulo começa a entender uma realidade espiritual, e então ele começa a escrever tudo isso nessa carta. Meu irmão, para começo de conversa, eu já quero começar a aplicar essa mensagem, a gente já contextualizou. E eu quero começar a aplicar essa mensagem na sua vida e te dizer o seguinte: a vida cristã não é o jardim do Éden, mas um campo de batalha. Por que que eu estou falando isso? Porque existem muitas pessoas que acham que o evangelho, a caminhada na fé, é aquilo que a gente escuta por aí com falsos evangelhos, dizendo que vai ser tudo fácil. Dizendo que não, vira crente que você vai prosperar, seja crente porque sua vida, né, vai ser melhor, você não vai passar luta, não vai passar dificuldade. É por isso que crente sofre tanto quando o dia mal chega. É porque nós não estamos preparados para esses dias. Não porque a Bíblia não fala, mas é porque falta a Bíblia para nós. A gente acha que a caminhada de fé já vai ser um jardim do Éden, onde tudo é perfeito, onde as coisas acontecem mil maravilhas. Só que a gente precisa entender que o que Paulo está falando para mim e para você é o seguinte: meu irmão, deixa eu te falar uma coisa. Existe uma batalha espiritual acontecendo, existe uma guerra que você está inserido, e você precisa ter a percepção de que essa guerra está acontecendo o tempo todo. Você precisa entender que nós estamos em guerra. Vira para a pessoa que está do seu lado, mais uma vez eu vou te encher o saco. E você vai dizer para ela assim: nós, mais forte, diga: nós estamos em guerra. Nós estamos expostos. Você não está dentro de uma redoma. Você não está dentro de uma blindagem. Não, não, pelo contrário, você está completamente exposto em um campo de batalha. E sabe qual é o problema? É que se nós não temos consciência disso, ou você é um soldado, ou você é uma vítima. A minha pergunta é: quem é você aqui hoje? Alguém que está vivendo a sua vida de uma maneira leve, apenas materialista, ou você é uma pessoa que tem consciência que o tempo todo existe uma batalha espiritual acontecendo e que você está exposto a isso? Deixa eu te falar uma coisa: Deus não vai tirar você da batalha. Eu vou repetir isso até você entender. Deus não vai tirar você da batalha. Se você está esperando Deus tirar você da batalha, eu preciso frustrar hoje esse entendimento e quebrar algumas mentiras. Porque às vezes a gente olha e fala: Deus, me tira dessa batalha. Não, Deus não vai te tirar. Porque é nesse lugar que Deus te colocou. Você vai permanecer na batalha. Deus não vai tirar você daí. Tá achando? Não, tá difícil. É que você não conhece minha vida. Você não sabe o quanto que é difícil. Eu imagino que não é fácil. Até porque não é fácil para ninguém. Mas uma verdade que eu preciso que você entenda aqui hoje é a verdade que Paulo estava revelando para aqueles irmãos de Éfeso. É que nós estamos em um campo de batalha. Começa a imaginar a cena comigo. Você está completamente exposto em uma guerra. E aí, a gente precisa entender, no meio dessa batalha que nós estamos inseridos, quem é o nosso alvo? Quem é o nosso alvo? Porque se nós estamos inseridos em uma guerra, a gente precisa entender contra quem estamos lutando? Contra quem é a nossa batalha? E é por isso que Paulo, ele vai dizer o seguinte: a nossa luta, vocês são crentes de muito tempo, termina. Não, como crente pentecostal, tem que ficar mais bonito. A nossa luta não é contra carne, não é contra sangue. Então o irmãozinho que está do seu lado não é seu inimigo. A pessoa que Deus colocou para viver em igreja com você não é seu inimigo. O pastor que é seu pastor não é seu inimigo. O líder, o conselheiro, o líder do Creative, que mais? Não é seu inimigo. O líder do backstage não é seu inimigo. O líder do up não é seu inimigo. Os irmãos que fazem parte do corpo da igreja não é seu inimigo. Tem muito adolescente aqui, sim ou não? Cadê os adolescentes? Meu Deus do céu, não tem adolescente aqui então? Vai, vamos mais bonito então. Levanta a mão os adolescentes aí e dá um glória a Deus. Amém. Seu pai, sua mãe não é seu inimigo. Jovens, aquela moça que se inspira em você e às vezes você até fica assim: nossa, está copiando minha roupa. Não é seu inimigo não. Deixa eu te falar uma coisa. Nós precisamos entender que às vezes a gente entende totalmente tudo errado. A gente está num ambiente de trabalho, a gente está na igreja, a gente está inserido na sociedade, e aí a gente percebe uma forte perseguição de alguém contra a nossa vida, e aí a gente faz o quê? A gente dá um jeito de se livrar daquela pessoa. A gente dá um jeito de mudar de lugar. A gente dá um jeito. Eu conheço gente, né? Umas pessoas aí, que trocava de igreja igual a troca de roupa. Toda igreja que ele arrumava um problema. Alguém conhece um irmão contendeiro? Eu vi gente levantando a mão. Mas ó, não é seu inimigo não, tá? Deixa eu te falar uma coisa, é isso, aleluia mesmo. Deixa eu te falar uma coisa. A gente precisa entender, e eu quero que vocês redobrem a atenção aqui em mim, que nós estamos expostos na sociedade, no meio de pessoas. E o que Paulo está dizendo é: não adianta nada você trocar de igreja. Não adianta nada você, de repente, querer tirar um ou outro, porque quando é líder, ele tira a pessoa, né, o liderado. Não adianta, isso não vai resolver nada. Porque o seu verdadeiro alvo, o seu verdadeiro inimigo, não é carne, não é sangue. O seu verdadeiro inimigo, Paulo, ele vai dizer para mim e para você no versículo 11, quem está com a Bíblia aberta. Ele diz assim: revesti-vos de toda a armadura de Deus, para que possais estar firmes contra as astutas ciladas do diabo. Tcharam, seu inimigo. O inimigo, seu inimigo, é o diabo. Aí você pode dizer para mim assim: nossa, mas isso eu já sei. Eu não estou perguntando se você já sabe, eu estou perguntando se você se posiciona dessa forma. Porque uma coisa é o que a gente sabe, outra coisa é o nosso estilo de vida. Será que você entende que realmente o seu inimigo não é o seu irmão, as pessoas que...

mortos. Quantos acreditam nisso? Levante a sua mão para o alto e libere um grito de glória a Deus. Olhos estão sendo abertos. E nós estamos entendendo quem é o nosso alvo. Quem é o nosso verdadeiro inimigo. Só que aí, a gente precisa entender algumas coisas. Porque quando nós falamos disso, existe uma hierarquia da desordem. Quem está com a Bíblia aberta? Olha comigo o que está escrito no versículo 12. Porque não lutamos contra carne e sangue, mas contra, preste atenção na hierarquia, principados, potestades, governantes das trevas deste mundo e maldade espiritual. Nós temos aqui uma hierarquia da desordem. Nós temos aqui tipos, categorias de demônios. Quem é o diabo? É o anjo que caiu do céu e levou com ele a terça parte. Esses anjos viraram demônios. E esses demônios, eles não são bagunçados como a gente acha. Tem muita gente que acha que o diabo, ele tem um chifre enorme, vermelhão, né? Com um tridente na mão. E que ele vai vir te assustar, porque os filmes, o mal veio para te dar um susto. Se fosse isso, estava bom. Nós sabemos o que o diabo quer de fato. Ele não quer te assustar. Deixa eu te falar uma coisa. Existe uma hierarquia da desordem. E eu preciso que vocês aqui estejam atentos a isso. Porque uma vez Jesus, ele deu uma ordem para os 70 discípulos. Quem lembra disso? Esses discípulos foram, pregaram, oraram, expulsaram demônios. E eles voltaram para Jesus felizes. Por quê? Porque os demônios foram embora quando eles expulsaram. Aí Jesus falou para eles: olha, não fica alegre porque os demônios foram embora não. Fiquem alegres porque o nome de vocês está escrito no livro da vida. Só que depois esses mesmos discípulos, parte deles, tem um homem com um filho único que está possesso. E esse pai pede ajuda, eles tentam expulsar e não conseguem. E eles perguntam para Jesus: mas por que que a gente não conseguiu expulsar esse demônio? E Jesus vai dizer assim: essa casta de demônio, essa legião de demônio, só sai com oração e jejum. Igreja, preste atenção. Algo que nossos pais e avós sabiam, talvez com mais clareza do que a nossa geração, é que numa batalha espiritual é necessário o preparo. Porque se nós não estivermos preparados, talvez alguns demônios nós estamos vencendo, mas existem batalhas que nós estamos perdendo porque nós não estamos nos revestindo de toda a armadura dos céus. Porque nós não estamos preparados para tipos de demônios e tipos de batalha. Deixa eu fazer uma pergunta aqui agora, uma reflexão com vocês. Se no mundo espiritual existe essa hierarquia, a minha pergunta é: imagine que você tem um exército, e é um exército forte, preparado, e você tem no seu exército bons soldados e outros soldados inferiores, e aí você tem que enfrentar a igreja. Quais soldados você colocaria na linha de frente? Os ruins ou os bons? E aí? Quem você colocaria para enfrentar a igreja? Está com medo de responder? Meu irmão, eu estou fazendo você pensar, só para você entender contra quem você está lutando. Você acha mesmo que o diabo vai pegar os seus melhores demônios para colocar contra pessoas que já estão no mundo? Você tem lutado contra os piores demônios. E talvez você ainda não entendeu isso. E é por isso que talvez você vive uma vida em que você não consegue ter constância, aonde você não consegue viver uma fé viva, porque lentamente você não está enxergando contra quem você está lutando. É importante

que você entenda que nós, como igreja, estamos enfrentando os piores demônios nessa guerra espiritual. E uma coisa que é importante a gente pensar, porque às vezes a gente pensa isso, e aqui eu quero ir para um próximo assunto, que é o seguinte: quantos aqui já viveram isso que Paulo vai dizer no versículo 13? Portanto, tomai toda a armadura de Deus para que possais resistir o dia mau. Você sabe o que é o dia mau? O dia mau é aquele dia de pressão. O dia mau é aquele dia que você não está esperando e de repente tudo começa a dar errado na sua vida. O dia mau, Paulo, ele não está dizendo assim, olha, se o dia mau chegar, não, ele está dizendo que nós precisamos resistir o dia mau. O que eu entendo com isso? É que todos nós vamos passar pelo dia mau. O que ele está pedindo é que você precisa resistir. Não é uma condição, olha, se o dia mau chegar, ele está dizendo, o dia mau vai chegar. A questão é, você precisa resistir a esse dia mau. Será que você enxerga tudo isso? Ou a sua mente ainda não conseguiu parar para pensar que existe dias que tudo começa a dar errado? Sabe aquele dia que você levanta e bate o dedinho na porta? Sabe aquele dia que você perde o horário no trabalho? Aquele dia que parece que todo mundo se levanta contra você? Aquele dia que tudo que você coloca as mãos parece que o negócio não flui, não dá certo. Meu irmão, você está lidando numa batalha espiritual, só que você está perdendo ela, porque você não está enxergando. Você está... Existe o problema de quem espiritualiza e existe o problema de quem materializa tudo. Você não consegue enxergar o mundo espiritual acontecendo. E quantas pessoas que no dia mau, que Paulo está dizendo, que vai chegar em algum momento da sua vida, por causa de ensinamentos errados, neopentecostais, a gente acha que para expulsar o diabo é só fazer isso aqui, ó. Pisa na cabeça do diabo e a gente começa a sapatear, porque tem que pisar na cabeça do diabo. A gente acha que o diabo vai ter medo de grito. Isso é o que o diabo quer que você pense. É exatamente o que ele quer que você ache. Que ele vai ter medo de grito, que por causa de um ato profético ele vai embora. Meu irmão, deixa eu te falar uma coisa. O diabo está agindo em lugares que você não espera. Sabe aonde o diabo está agindo e onde está acontecendo uma batalha espiritual? Aqui agora. Existe uma batalha espiritual acontecendo aqui nessa igreja. Eu vou te falar algo que poucas pessoas falam. O diabo vem para o culto. Poucas pessoas falam isso, é chocante ouvir? É, o diabo vem para o culto. Quem você acha que está tentando distrair você para você não ouvir essa pregação? Quem você acha que está aí fazendo você olhar para o celular, para a porcaria do celular? Quem você acha que está aí tentando fazer você aí, eu não vejo a hora de acabar a pregação, eu quero sair daqui? Quem você acha que está por trás disso? O diabo entra dentro dos cultos, só que a gente não percebe, porque nós estamos cegos espiritualmente. Nós não estamos enxergando a batalha que está acontecendo aqui agora. Nós não enxergamos a batalha que acontece quando nós estamos na nossa faculdade. A gente não enxerga a batalha quando nós estamos no trabalho, quando nós estamos no meio da nossa família. A gente está completamente vulnerável. E o Senhor te trouxe aqui hoje. Levante a sua mão comigo, quem quiser ouvir isso. O Senhor te trouxe aqui hoje para te revestir de toda a armadura, para que você possa resistir ao dia mau. Quantos acreditam nisso? Liberem um grito de glória a Deus. Meu irmão, deixa eu te falar uma coisa. E agora eu quero falar com você que é jovem, adolescente, irmão, irmã que está aí. Escuta isso aqui que eu vou falar, em nome de Jesus. Olha para mim, olha cá. Escute com muita atenção. Toda
Toda tentação é uma estratégia. Toda tentação contra a sua vida é uma estratégia. Existe uma palavra que Paulo usa aqui no texto, no versículo de número 12, quando ele está falando, na verdade no versículo 11, ele fala contra as astutas ciladas do diabo. Repita comigo: astutas. Deixa eu te falar uma coisa, a palavra no grego que Paulo ele usa é a palavra metodeia, que vem de método, que vem de estratégia. O diabo é um ser estrategista. Existem estratégias sendo preparadas. Agora isso aqui vai ser forte, para você parar para pensar. Existem estratégias do diabo específicas contra você, contra a sua vida. Cada um tem uma fraqueza. Cada um tem algo que para você é a sua fraqueza. Para alguns é a sexualidade. Tem outros que tem a sua fraqueza na ganância, no ego, na mentira, na fofoca. Cada pessoa na contenda. Cada pessoa tem o seu ponto de vulnerabilidade. É importante que você entenda isso. Se você acha que você não tem, pelo amor de Deus, é aí que a coisa está feia. Todos nós temos um ponto vulnerável. E o diabo é um ser que ele é estratégico. Ele age no momento em que você não está esperando. Você acha que o diabo vai tentar te derrubar na véspera de uma conferência? Ele vai esperar a conferência passar, que é quando você baixa a guarda, que é quando você está ali, ah, eu vou descansar um pouquinho. E aí nesse momento que o diabo vem com a estratégia contra a sua vida. Se você não vive sabendo das astutas ciladas, sabendo que no mundo espiritual, na guerra contra o mal, ele está de forma calculista preparando estratégias para te derrubar, você já está perdendo essa guerra. Por isso que nós precisamos entender o porquê que Paulo está falando das astutas ciladas, desse ser estratégico que está ali plantando situações arapucas para que você caia. E uma vez que nós entendemos isso, nós nos revestimos de toda a armadura e o Senhor nos protege de todas as ciladas do inimigo. E nenhuma arma preparada contra a nossa vida prosperará no Senhor. Só que eu preciso que você entenda aqui hoje, igreja, em nome de Jesus, por favor, preste atenção nisso. Existe uma estratégia para você cair. Você precisa entender isso. Sabe aqueles irmãos que a gente já conheceu na igreja? Que pregava, que cantava, que liderava, pessoas que a gente já se inspirou tanto, pessoas conhecidas, pessoas desconhecidas, e de repente essas pessoas somem, de repente você fica sabendo de um escândalo, de repente você fica sabendo de uma notícia, meu Deus, aquele irmão era uma bênção. Existia um ser chamado diabo, preparando armadilhas estratégicas contra a vida dele. Só que não é somente contra essas pessoas que já caíram, é sobre nós, é sobre nossas vidas. Existem ciladas contra nossos pastores, nossos líderes, nossas vidas, nossa família. E nós precisamos tomar consciência disso, igreja. Entender que nós precisamos estarmos vigilantes a todas as tentativas do inimigo de nos parar. Entendendo que a vigilância, ela faz parte da nossa vida. Nós precisamos entender que depois de Deus, o nosso inimigo é quem nos conhece melhor. Deus te conhece, mas depois de Deus é o seu inimigo. Esteja com os olhos bem abertos, esteja atento. É por isso que Jesus fala tanto sobre vigiar e... Por que a vigilância vem primeiro?
porque nós precisamos de atenção. Às vezes a gente acha que o nosso tombo é aquele tombo óbvio. Não vai ser óbvio. As estratégias do inimigo sempre são estratégias que você nem percebe. Quando você percebe, você já caiu. Mas eu creio no nome de Jesus que toda a estratégia do mal, que toda arapuca, toda cilada está caindo por terra no nome de Jesus, porque existe uma armadura descendo do alto sobre a sua vida, existe um revestimento chegando sobre você, e quantos acreditam nisso, libera.

0: Se nós estamos em guerra, nós precisamos de armas espirituais. Diga comigo, eu preciso de armas espirituais. Agora vem comigo que eu quero ser o mais didático possível. Porque aí Paulo, ele começa a falar que nós devemos nos revestir de toda a armadura e ele dá nome para essa armadura. Ele começa falando para nós do cinturão da verdade. O cinturão da verdade, para você entender, era a parte que segurava toda a armadura de um soldado romano. Era o que dava estabilidade para a roupa. Então, o cinturão do soldado romano era a parte, era a região que dava estabilidade. Se ele estivesse sem o cinturão, toda a sua armadura caía. E Paulo, ele vai dizer que esse cinturão é o cinturão da verdade. O que que Paulo está dizendo com isso? Que nós precisamos estarmos cercados pela verdade. Porque nós vivemos um tempo em que existe um ataque com mentiras. Nós nunca vivemos um tempo em que existe tantas coisas tentando trazer o relativismo para a verdade. De que você pode ser quem você quiser ser, você pode pensar do seu jeito, está tudo certo, não existe uma verdade absoluta. Então, no meio de um mundo, o primeiro ataque que Paulo está revelando que o inimigo tenta atacar você é na verdade. A minha pergunta é: será que você está hoje protegido pela verdade? Você conhece a verdade da palavra de Deus? A palavra de Deus é o seu cinturão que traz a você estabilidade? Ou você não conhece a verdade? Qualquer mentira pode te arrastar para o caminho errado. Nós somos atacados nas universidades, em todas as esferas da sociedade. Se você parar para pensar, por trás de filmes, por trás de livros, existe uma mente estratégica tentando mansamente trazer ideias erradas para nós. Fazer com que a gente aceite um relacionamento de um homem com homem, mulher com mulher, e aí vai. Estão atacando até mesmo as crianças nesse sentido. Nós precisamos ter a verdade como a nossa proteção. Então, o cinturão da verdade é você conhecer que no meio do ataque de tantas mentiras, você precisa do cinturão para que a sua vida seja protegida. A segunda coisa que Paulo diz que nós somos atacados, e é por isso que nós precisamos dessa proteção, é a couraça da justiça. O que é a couraça da justiça? A couraça da justiça era a parte que o soldado romano utilizava para proteger os seus principais órgãos, coração, pulmão. Então, essa região, a couraça, ela protegia essa parte, principalmente o coração de um soldado. Deixa eu te falar uma coisa. A justiça aqui não é a justiça quando você faz algo certo, no sentido de que você tem que ser justo. Não. A justiça aqui é o seguinte: o que Paulo está dizendo é que nós precisamos da couraça da justiça. Um dos principais ataques do inimigo contra você é tentando te trazer culpa. É tentando trazer para você que você é pecador, que você não merece salvação, que você, por mais que tenha feito coisas na igreja, por mais que você hoje canta, prega, serve ali ou aqui, o inimigo o tempo todo tenta resgatar coisas que você fez na sua semana. Ele quer impedir a sua adoração, ele quer impedir a sua caminhada com Deus. E aí é nesse sentido que Paulo fala assim, ó: você precisa da couraça da justiça. Porque quando o inimigo tentar atacar o seu coração com mentiras, com feridas, tentando levar você para um lugar de olhar para baixo, tentando acusar a sua vida, a couraça da justiça faz o seguinte: existe alguém que lá no alto da cruz declarou a sua libertação, e o sangue dele foi derramado e vertido. Então, a couraça da justiça basicamente é o sangue de Jesus te protegendo de toda acusação do diabo. Porque enquanto o diabo diz que você é pecador, que você não merece, você sabe que você não merece, Mas você também sabe que alguém morreu por você no alto da cruz e te declarou justo. É esse tipo de proteção que Paulo está dizendo. A couraça da justiça. O sangue de Jesus que te protege contra as acusações do diabo. Não permita que as acusações parem você. Não permita que vozes, não permita que ambientes, o inimigo te jogue para baixo, porque a justiça de Deus, ela foi feita pela sua vida, e Ele te declarou justo. Justo. Diga comigo: eu sou justo. Mas Paulo fala também das sandálias do Evangelho. O que é a sandália do Evangelho? Era parte do soldado romano que ela tinha como cravos embaixo. E para uma luta corpo a corpo, essa sandália ajudava para que ele tivesse mais firmeza, esses cravos. E o que que Paulo está dizendo então? O que que é esse negócio de Evangelho da Paz? Paulo, ele está falando sobre o nosso equilíbrio, a nossa firmeza diante de evangelhos falsos. Porque existe o verdadeiro evangelho, que é o evangelho da paz. Mas existem falsos evangelhos. Hoje nós temos, por exemplo, o evangelho da prosperidade, um falso evangelho, pseudo evangelho. Nós temos o evangelho coaching, o evangelho que vai dar tudo certo. Evangelhos neopentecostais, que é só sobre você receber coisas aqui nessa terra, que não te prepara para a verdadeira guerra espiritual. Então Paulo está dizendo: você precisa estar calçado do evangelho da paz. Deixa eu te fazer uma pergunta: você conhece esse evangelho? O que é evangelho? Você conhece as boas novas? A igreja só terá equilíbrio a partir do momento que ela estiver firmada no verdadeiro evangelho. Nós chegamos agora no escudo da fé. Quando Paulo está falando sobre esse escudo da fé, ele fala sobre uma proteção que era contra dardos inflamados. Você sabia que um escudo romano, ele é praticamente do tamanho de um homem? E ele não foi feito para usar sozinho? Ele foi feito para ser usado, composto por mais escudos? E aí se tornava como um muro, uma proteção contra dardos inflamados. São flechas pegando fogo. E o que que é esses dardos pegando fogo? Como que a gente usa esse escudo da fé? Como é que é esse negócio? Sabe aqueles pensamentos que vêm na sua mente de vez em quando? Que você sabe que não são os seus pensamentos? Pensamentos que vêm aqui, ó. E aí você fala assim: não, esse pensamento não é meu, por que que eu tô pensando isso? Isso são dardos inflamados. E o que Paulo está ensinando para mim e para você é que para usar esse escudo, nós precisamos declarar e dizer: esses pensamentos não são meus. Não é assim que eu creio, não é assim que eu acredito. Nós precisamos blindar a nossa mente com o escudo da fé, porque a sua fé vai ser atacada, pensamentos, de repente aquelas imaginações, e aí o escudo da fé, ele te protege. É quando você declara: esse tipo de pensamento não é meu, não vem de mim esse negócio. O escudo da fé. E você...
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1: São 6 horas em ponto na capital paulista, 6 horas da manhã. Muito bom dia, na graça, na paz de nosso Senhor e Salvador Jesus Cristo. Eu sou o presbítero Levi Muniz, estamos aqui para a oração do amanhecer. Deus abençoe você, a sua casa e a sua família. Salmo 92, diz a palavra do Senhor: bom é louvar ao Senhor e cantar louvores ao teu nome, ó Altíssimo. Para de manhã anunciar a tua benignidade, todas as noites a tua fidelidade. Sobre o instrumento de 10 cordas, sobre o saltério, sobre a harpa, com som solene. Pois tu, Senhor, me alegrastes com os teus feitos. Exaltarei as obras das tuas mãos. Quão grandes, Senhor, são as tuas obras. Muito profundos são os seus pensamentos. O homem brutal nada sabe, o louco não entende isso. Brotam os ímpios como a erva, florescem todos os que praticam a iniquidade, mas para serem destruídos para sempre. Mas tu, Senhor, és o Altíssimo para sempre. Louvado seja Deus. 6 horas e 1 minuto. Eu não entendo muitas coisas, mas eu entendo que quando nós colocamos na mão do Senhor, Ele resolve. Eu sei que nesta manhã, talvez alguém que está me ouvindo, você está aí passando por uma dificuldade, por uma luta muito grande, talvez um problema na sua família, um problema na tua casa. Vamos colocar diante do Senhor. O Senhor sempre tem uma resposta, o Senhor sempre tem uma solução quando nós acreditamos, quando nós nos voltamos para Ele com sinceridade. Ele diz na sua palavra: buscar-me-eis e me achareis quando me buscardes de todo o vosso coração. Eu quero orar por você e quero colocar a tua vida no altar do Senhor. Quero colocar a tua família no altar de Deus. Mas eu preciso que você, em nome de Jesus, ore também. Ore aí. Talvez você está em casa, você está me ouvindo, o rádio está bem baixinho e quem sabe as pessoas ainda estão dormindo em sua volta. Eu quero que você ore com fé, coloque diante do Senhor a tua necessidade. Você pode colocar aqui no chat os seus pedidos de oração, porque nós vamos apresentar ao Senhor, tá bom? Vamos falar com Deus? Senhor nosso Deus, Pai de amor, Pai de bondade, Pai de misericórdia, mais uma vez, Senhor, nós nos colocamos na Tua presença nesta manhã, Pai. Meu Deus. Ah, Senhor, eu sei que muita gente está necessitada, aflita. Alguns estão desesperados por causa do problema que estão enfrentando. Alguns, meu Pai, estão passando por grandes lutas, por grandes provas. Alguns, meu Pai, que estão ouvindo esta rádio ou assistindo através da internet, estão desesperados por causa da grande dificuldade que eles têm enfrentado. Mas, Senhor, agora, entra com providência nesta casa. Entra com providência, meu Pai, no seio desta família. Entra com providência, meu Pai, na vida desta irmã que ora comigo, na vida deste irmão, meu Pai, que ora comigo e crê na Tua bondade, na Tua misericórdia. Meu Deus, olha para aquele que está aflito. Olha para aquele que está desenganado, olha para aquele, meu Deus, que está doente, Senhor. Quantas pessoas com doenças na alma, doenças psicossomáticas, doenças, meu Pai, que são doenças relacionadas à depressão, doenças relacionadas à ansiedade, ah, meu Deus, doenças relacionadas, meu Pai, à síndrome do pânico. Meu Deus, pessoas que estão doentes, meu Pai, por causa dos problemas familiares. Oh, meu Deus, tenha misericórdia do teu filho, tenha misericórdia da tua filha, tenha misericórdia, meu Pai, deste jovem, desta criança, meu Deus, deste meu irmão, desta minha irmã que ora juntamente comigo. Senhor, meu Pai, meu Deus Todo-Poderoso, eu te peço, Senhor, em favor das famílias, meu Pai. Quantas famílias inteiras estão longe do Senhor. Quantas famílias inteiras, meu Pai, estão longe do Senhor, longe da Sua presença. Meu Deus, olha para aquele que está desenganado, Senhor. Oh, meu Deus, eu quero te pedir em favor dos desenganados, meu Pai. Eu quero te pedir em favor daqueles que estão atribulados por causa da luta, por causa do problema, por causa da dificuldade. Pai, estenda a tua mão agora, toque nesta vida, toque nesta casa, toque nesta família. Toque, Senhor, na vida desta mulher que está desenganada, desesperada. Toque, Senhor, na vida deste homem que está aflito, meu Pai, por causa da luta que ele está enfrentando dentro de casa. Senhor, meu Deus, meu Pai Todo-Poderoso, esta pessoa, meu Pai, que nesta manhã está se levantando e diz: eu não tenho recursos para continuar com a minha casa, com a minha família. Senhor, prepara os recursos que esta pessoa precisa para passar este dia. Ó, meu Pai, olha para o desenganado, olha para o aflito, olha, Senhor, para o atribulado, olha, Senhor, para aquela pessoa que já perdeu até mesmo a vontade de viver, a fé e a esperança. Senhor, eu coloco nas suas mãos, ó Pai, todos aqueles que nesta manhã estão se preparando para descer as águas do batismo. Ó, meu Deus, eu sei que tem irmãos que nesta manhã, Senhor, vão descer as águas do santo batismo e precisam da tua misericórdia. Eu sei que tem irmãos, ó Pai, que Satanás tem lutado com a mente. Satanás tem lutado, meu Pai, para que esta pessoa não desça as águas, mas o Senhor é poderoso, o Senhor vai mudar a história do teu filho, a história da tua filha. Senhor, eu te peço em favor daqueles que estão nos hospitais. Meu Deus e meu Pai, olha para este irmão que está na UTI, Senhor. Esta irmã que está na CTI, esta irmã que está, meu Pai, ó, meu Deus e meu Pai, está no quarto do hospital e precisa da tua misericórdia. Senhor, tenha misericórdia do teu filho, da tua serva, do teu servo. Senhor, este obreiro da tua seara, meu Pai, que prega a tua palavra com tanta sinceridade, mas, Senhor, ele tem passado tanta prova, tanta luta, tanta dificuldade lá mesmo no seu local, Senhor, aonde ele prega a sua palavra, e ele pensa em desistir, meu Pai. Anima o teu filho, fortalece o teu filho, fortalece a tua filha, Senhor, meu Deus. Esta pessoa, meu Pai, que por ver tantas coisas erradas em tantos lugares, ele pensa em parar, em desistir, meu Deus. A tua palavra diz, ó Pai, que aquele que pôs a mão no arado não pode voltar atrás. Senhor, fortalece este irmão nesta manhã, fortalece esta irmã. Fortalece, meu Pai, este jovem, fortalece esta criança. Senhor, ajuda esta família. Pai, eu oro, meu Deus, por todas as pessoas que acompanham esta programação, todos aqueles que oram juntamente comigo, meu Pai. Ah, meu Deus, aqueles que estão no norte, no sul, no leste, no oeste, aqueles que estão nas grandes cidades, nas grandes metrópoles, e também, Senhor, aqueles que estão nas pequenas cidades, aquele que está no sítio, na fazenda. Ah, meu Deus, aquele que está, Senhor, lá no rancho, aquele que está, Senhor, lá nos lugares mais distantes. Nesta hora, meu Deus, a tua bênção alcança este ouvinte, alcança este lar, alcança esta família. Senhor, aqueles que neste dia, Senhor, neste domingo, virão à tua casa para te adorar, aqueles que neste domingo virão à tua casa, Senhor, para orar, para ouvir a tua palavra. Senhor, fortalece o teu filho e a tua filha, fortalece o teu servo, meu Pai, para que o teu nome seja exaltado e glorificado. Ó, meu Deus, eu quero te colocar diante do Senhor a nossa nação, meu Pai. Meu Pai, a nossa nação tem vivido tempos tão difíceis, tempos tão tenebrosos, meu Pai. Senhor, meu Deus e meu Pai, tenha misericórdia deste país. Meu Deus, que possamos ter governantes, ó Pai, de Deus, homens e mulheres que temam ao Senhor, e não homens e mulheres corruptos, meu Pai, que só praticam e fazem o mal. Ah, Senhor, o Senhor é capaz de mover corações, Pai. O Senhor é capaz de mover corações, Pai. O Senhor é capaz de mudar pessoas, o Senhor é capaz de transformar. A Tua palavra diz que o Senhor é quem põe, o Senhor é quem tira, o Senhor é quem dá a vida, o Senhor é quem tira a vida, o Senhor é quem faz milagres, Pai, e nós confiamos totalmente no Senhor. Meu Deus, a minha vida está nas Tuas mãos, ó Pai. Eu nada sou, eu nada posso, mas o Senhor pode. Senhor, a nossa igreja está nas Tuas mãos, Senhor, eu coloco a igreja pentecostal, Deus e amor, nas Tuas mãos, que o Senhor venha dirigir, que o Senhor venha, Senhor, dar o melhor para a Tua igreja, para a Tua casa, ó meu Deus e meu Pai, que possamos voltar à oração, que possamos voltar, meu Pai, à sinceridade, porque o Senhor ama aqueles que são sinceros, o Senhor ama aqueles que são fiéis, ó Pai. Meu Deus, nós não queremos ser crentes nominais, mas queremos ser cheios da Tua presença. Ó, meu Deus, que a Tua presença na nossa vida possa fazer diferença onde nós passarmos. Que possamos ser, Senhor, pessoas que por onde andarmos glorificamos e exaltamos o Teu santo nome. Meu Deus e meu Pai, perdoe os meus pecados. Perdoe os pecados desta irmã, Senhor, o pecado deste irmão que ora juntamente comigo. Oh, meu Deus e meu Pai, eu não tenho palavras para chegar diante do Senhor, mas eu abro meu coração para dizer obrigado pelo Teu amor, pela Tua bondade, pela Tua misericórdia. Senhor, que possamos olhar somente para Ti, meu Pai. E que as dificuldades da vida nos façam chegar mais perto do Senhor. Oh, meu Deus, que os problemas da vida nos façam chegar mais perto de Ti, da Tua santa presença. Pai, visita, Senhor, aquele que está na UTI, Senhor. Aquele que está no quarto do hospital, aquele que está na CTI. Senhor, eu Te peço em favor das famílias enlutadas, meu Deus. Oh, meu Pai, como é difícil perder aquela pessoa, aquele ente querido que a gente tanto ama. E eu sei, ó Pai, que tem alguém, Senhor, que está orando juntamente comigo. E está enlutado, está enlutada. Nesta manhã, Senhor, traga o socorro. Nesta manhã, traga a vitória. Nesta manhã, meu Pai, traga a resposta para esta casa e para esta família, meu Deus. Oh, Senhor, grande é o Teu nome em toda a terra. Grande é o Teu nome, Senhor. Obrigado pelo Teu amor, obrigado pela Tua bondade, obrigado pela Tua misericórdia, obrigado porque o Senhor tem estado conosco até aqui, obrigado porque o Senhor não desampara nem abandona aqueles que são fiéis, o Senhor não abandona aqueles que vivem para o Senhor não abandona, meu Pai, aqueles que fazem a Tua santa e preciosa vontade. Oh, meu Deus. Visita, Senhor, aquele que nesta manhã está precisando de uma porta aberta, meu Pai, para ganhar o seu pão de cada dia. Senhor, eu oro por este empresário, meu Deus, que tem passado uma luta tão grande, porque, Senhor, muitas vezes falta o recurso para pagar as dívidas. Falta, Senhor, ó, meu Deus, o recurso para se manter. Falta, Senhor, o recurso para que Ele possa pagar aquilo que Ele precisa pagar. Meu Deus, abre as portas para o Teu servo. Abre as portas para a Tua serva, meu Pai. Senhor, abre as portas para este obreiro, para esta obreira, para este jovem, para esta criança. Meu Deus, para este adolescente que ora juntamente comigo e precisa da Tua misericórdia. Oh, meu Pai. Grande é o nome do Senhor que vive e reina para todo sempre. Oh, Senhor, meu Deus e meu Pai, eu coloco nas Tuas mãos a nossa igreja. Visita a nossa querida irmã Ereni Miranda, Pai. Guarda a Tua filha. Livra ela de todo mal. Visita a irmã Débora Miranda. Visita, Senhor, o Teu servo, pastor Lourival de Almeida. Visita, Senhor, o Teu servo, presbítero Davi Miranda Neto. A nossa irmã Karina. Ah, meu Deus e meu Pai, são os homens e mulheres que estão à frente da Tua obra, Senhor. Meu Deus e meu Pai, dirige os teus filhos, os passos deles. A tua palavra diz que os passos de um homem bom são confirmados pelo Senhor, e ele deleita-se no seu caminho. Então, Senhor, aqueles irmãos e irmãs que fazem a tua obra, Senhor, ajuda eles, ó Pai, prospera eles, dá saúde para eles, para que eles possam estar à frente desta grande obra, fazendo a tua vontade. Ó Deus, abençoai, Senhor, os cultos marcados e programados aqui no templo da tua glória, logo mais às 7 horas da manhã. Usa o nosso irmão Gabriel Miranda, Senhor, que vai ministrar a tua palavra, Senhor, às 9 horas da manhã, o pastor Rivair, às 10 da manhã, o pastor Davi Miranda Filho, Senhor, às 15 horas, o pastor Milton Almeida, às 19 horas, o pastor Paulo Cunha, Senhor. Usa os teus filhos, ó Pai, porque eles vêm com unção e autoridade para ministrar a tua palavra. Senhor, que através da tua palavra almas sejam salvas, a igreja seja edificada, que através da tua palavra, Senhor, nós possamos ter um avivamento nesta obra, e que esta obra, Senhor, possa fazer diferença na vida de todos aqueles que glorificam e exaltam o teu nome. Senhor, aqueles que estão viajando, meu Pai, eu te apresento aqueles que estão viajando nesta manhã. Senhor, aqueles que estão fazendo a tua obra, Senhor, em outros estados, aqueles que estão fazendo a tua obra em outros países, aqueles que estão fazendo a tua obra, meu Pai, em qualquer lugar, aonde quer que esteja alguém ali ministrando a tua palavra, que a tua bênção, que a tua graça, que a unção do teu Espírito esteja em cada vida, em cada coração, e que esta pessoa possa glorificar e exaltar o teu santo nome. Ó, meu Pai, ó, meu Deus, tenha misericórdia da tua igreja, Senhor. Não deixe a tua igreja perecer, meu Pai. Senhor, nós sabemos que Satanás tem lutado para destruir a fé dos nossos irmãos. Mas, Senhor, fortalece a fé do teu filho, a fé da tua filha. Fortalece, Senhor, a fé do teu servo e da tua serva. Meu Deus e meu Pai, restaura a vida deste irmão, restaura a vida desta irmã, para que o teu nome seja exaltado e glorificado. Pai, nesta manhã, Senhor, eu coloco diante do Senhor aquelas pessoas que estão oprimidas por obras malignas. Satanás, você que tem destruído esta casa, você que tem destruído a alegria deste casamento, você que tem trazido contenda, confusão, briga dentro de casa, eu te repreendo agora em nome de Jesus Cristo. Senhor, meu Deus, esta pessoa que teve o seu casamento destruído, meu Pai, e ela está orando e pedindo a restauração, o Senhor é poderoso para restaurar. Meu Deus, esta pessoa que teve a família destruída, ó, meu Pai, restaura esta família para louvor, honra e glória do teu santo nome. Restaura esta casa, Senhor, restaura este irmão. Olha para este meu irmão que é obreiro da tua seara. Olha para esta minha irmã que é obreira da tua seara e tem passado uma luta tão grande, uma prova tão grande. Ah, meu Deus, muitos deles nem sabem como agir, para onde correr, o que fazer, mas o Senhor é o Deus da direção. Meu Deus, traga direção para esta casa, traga direção para esta família, traga direção, meu Pai, para que o teu nome seja exaltado e glorificado. Pai, muito obrigado, Senhor, muito obrigado pelo teu amor e pela tua misericórdia. Senhor, eu quero apresentar aqueles que nesta manhã estão sentindo dores. Oh, meu Pai, como é difícil sentir dores, meu Pai. As dores, Senhor, trazem a falta de alegria, trazem tristeza para os nossos corações. Senhor, repreende agora a dor. Eu repreendo esta dor que está, Senhor, no útero desta mulher, esta dor que está na barriga, esta dor que está na garganta, esta dor de cabeça. Eu repreendo esta dor que está no corpo deste homem. Eu repreendo agora em nome de Jesus. Ah, esta enfermidade na próstata, esta enfermidade no rim, esta enfermidade no pulmão, esta enfermidade no coração, no útero, na bexiga, no ovário, esta enfermidade maligna, eu repreendo agora em nome de Jesus Cristo, nosso Senhor. Pai, eu quero te louvar, Senhor, por aqueles irmãos e irmãs que no dia de ontem estiveram na tua casa te adorando. Senhor, abençoe o povo da cidade de Bragança Paulista, Senhor, aonde eu estive ministrando a tua palavra ontem à noite. Meu Deus, aquelas muitas almas, ó, meu Pai, que se renderam ao Senhor, que se colocaram diante do Senhor pedindo perdão dos seus pecados e se humilhando. Meu Deus e meu Pai, ajuda os teus filhos, ajuda as tuas filhas, Senhor. Ajuda, Senhor, os teus servos e as tuas servas. Senhor, eu coloco nas tuas mãos, ó Pai, aqueles que durante este dia estarão indo para a represa, estarão indo às águas batismais para serem batizados em nome do Pai, do Filho e do Espírito Santo. Senhor, eu sei que Satanás tem lutado para que este irmão e esta irmã não se batize. Eu sei que Satanás tem lutado para que este irmão e esta irmã não desçam as águas batismais, mas eu sei também que o Senhor vai dar vitória para o teu filho e para a tua filha. Dá vitória, Senhor. Fortalece o teu servo, meu Pai. Fortalece a tua serva, Senhor. Fortalece este obreiro e esta obreira. Meu Deus e meu Pai querido, abençoe os pastores da tua casa. A tua palavra diz que o Senhor tem os pastores na palma das tuas mãos. Ah, a tua palavra diz que o Senhor anda no meio dos 7 catiçais de ouro. Ah, meu Deus, e o Senhor tem os teus obreiros na palma das tuas mãos. Então ajuda agora este obreiro, Senhor. Este obreiro que tem passado tanta luta, tanta prova. E muitas vezes, Senhor, ele se sente sozinho. Muitas vezes, Senhor, ele se sente humilhado, abandonado, rejeitado. Muitas vezes, meu Pai, este irmão se sente tão só porque a luta tem sido tão grande. Mas ajuda agora o teu servo, meu Pai. Ajuda a tua serva, Senhor, ajuda a tua igreja. Ah, meu Deus, se há algo que possa mudar o rumo da história, é uma igreja cheia, mas cheia do teu Espírito. Enche a tua igreja com o teu Espírito Santo. Enche a tua igreja com a tua presença, enche o teu povo com a manifestação do Senhor em suas vidas e em seus corações. Oricantalabás, o terecantalás, terimiandalastará. Oh, grande é o Senhor, muito digno de louvor na cidade do nosso Deus, no seu santo monte. Senhor, meu Deus e meu Pai, eu coloco nas tuas mãos aqueles que estão, Senhor, morando nas ruas, embaixo das pontes. Eu coloco nas tuas mãos, Senhor, aqueles que se sentem abandonados pela sua família. Ó, meu Pai, eu quero colocar nas tuas mãos este jovem, este adolescente, esta menina, este menino que se sentem tão só. Que se sentem, Senhor, abandonados pela sua casa e pela sua família, Pai. Glórias ao teu nome, Senhor Jesus, glórias ao teu nome, Senhor. Abençoe a tua casa, Senhor, guarda a tua casa. Nós sabemos, ó Pai, que a igreja não é composta apenas das paredes, mas é o teu povo, Senhor. São as pessoas, meu Pai. Olha para aquele irmão que está abandonado. Olha, Senhor, para aquela irmã que está abandonada, Senhor, aquele que ninguém visita mais, que ninguém cuida mais. Olha, Senhor, para este irmão, meu Pai, que se sente tão só, porque enquanto ele tinha forças, enquanto ele trabalhava, enquanto ele conseguia ganhar o seu pão, ali estavam reunidos a sua família, os seus familiares. Mas a partir do momento em que esta pessoa ficou doente, perdeu as forças, ela foi abandonada por tantas pessoas, mas ela não foi abandonada pelo Senhor, porque o Senhor não abandona aqueles que te buscam. Ah, o Senhor não abandona aqueles que clamam ao Senhor. Meu Deus, eu oro por esta mãe solo. Eu oro por este pai solo, meu Pai, que cuida da sua família sozinho. Meu Pai querido, meu Pai maravilhoso, eu coloco nas tuas mãos, ó Deus. Coloco nas tuas mãos os teus filhos e as tuas filhas, os teus servos e as tuas servas. Senhor, guarda os obreiros que estão pregando o teu evangelho. Senhor, guarda aqueles que nesta manhã, Senhor, irão à tua casa para te adorar, os levitas, os adoradores, os cantores. Senhor, os pregadores, meu Deus, aqueles que vão auxiliar, ó Pai, na recepção, aqueles que vão auxiliar na Tua casa, ó meu Deus e meu Pai, fica conosco neste dia, Senhor. Ó meu Pai, continua com os nossos ouvintes, continua com os nossos internautas, continua, Senhor, com os nossos obreiros. Senhor, eu oro por aqueles que estão nos transmissores, aqueles que estão nos estúdios das rádios, aqueles que estão, meu Deus, trabalhando para que esta obra seja, ó meu Pai, que esta obra faça a diferença na vida dos Teus filhos. Meu Pai querido, muito obrigado, Senhor, por este dia. Muito obrigado, Senhor, porque o Senhor é bom, o Senhor é maravilhoso, e o Senhor não desampara aqueles que Te buscam. Fica conosco, Senhor. Abençoe a nossa audiência, abençoe a nossa igreja, abençoe, Senhor, todos aqueles que ao redor da terra proclamam a Tua santa palavra.

0: artificial. Senhor, as mulheres de fé, os homens de fé, a orquestra, o coral. Senhor, todos os departamentos da Tua casa, meu Pai. Que todos sejam cheios da Tua presença e possam glorificar o Teu santo nome. Oh, meu Deus. Muito obrigado, Senhor. Muito obrigado por mais este dia, Pai. Muito obrigado pela oportunidade que o Senhor me deu de estar aqui, diante destes microfones, diante destas câmeras, para falar do Teu amor e da Tua misericórdia, e para orar com os milhares e milhares de ouvintes e internautas. Fica conosco, Senhor, em nome de Jesus, em nome de Jesus. Oh, glória a Deus, glória a Jesus. Gente, que presença gostosa, que presença maravilhosa. Estou sentindo aqui fortemente a unção do Senhor neste estúdio, nesta manhã. E eu sei que você que está aí na sua casa, você que está aí no seu local de trabalho, você foi alcançado por Deus também. Se você foi abençoado, eu quero que você comente aqui nos comentários, dizendo, olha, eu fui abençoado por esta oração. Deixe o seu comentário e glorifique o nome do Senhor Jesus Cristo. Amém? E você que ainda não entregou a sua vida para Jesus, oh meu Deus, entrega a sua vida ao Senhor. A Bíblia diz, entrega o teu caminho ao Senhor, confia nele, mais ele fará. Descansa no Senhor e espera nele. Vamos entregar a vida para Jesus? Jesus não só perdoa os seus pecados, Jesus não só escreve o teu nome no livro da vida, mas ele te dá uma nova chance, uma nova oportunidade. Se você quer entregar a sua vida a Jesus, ore comigo, diga assim, Senhor Jesus, nesta manhã eu te recebo como meu Salvador pessoal. Diga, Senhor, me perdoa, me purifica, me lava com o teu sangue e me ajuda a ser fiel à tua palavra. Diga, Senhor, eu preciso da tua misericórdia. Diga, Senhor Jesus, a partir de hoje eu me entrego ao Senhor de todo o meu coração. Em nome de Jesus, amém. Glória a Deus. Ó, tá aí o contato para você falar com a gente. Nosso WhatsApp é o 11 9 50 94 46 45, DDD 11 9 50 94 46 45, ou quero aceitar Jesus @ipda.com.br. Que Deus abençoe você. São 6h29. Gente, lembrando, ó, logo mais às 7 horas da manhã aqui na sede mundial teremos o primeiro culto. A presença do evangelista Gabriel Miranda, ministrando a palavra de Deus. 9 horas da manhã vem o pastor Rivair Silva. Às 10 horas da manhã, o pastor Davi Miranda Filho. Às 15 horas, o pastor Milton Almeida. E às 19 horas, o pastor Paulo Cunha. Nós estamos na Avenida do Estado, 4568, no bairro da Liberdade, próximo à Praça da Sé e ao Parque Dom Pedro II. Tá bom? Deus abençoe você. Um ótimo dia. Ó, o canal Deus é Amor Oficial, daqui a pouquinho, às 10 da manhã, nós temos a transmissão do culto. 7 horas tem escola bíblica? É isso mesmo, produção? 7 ou 7 e meia? Não tem escola bíblica. 9 horas da manhã tem a transmissão do culto. 10 horas o pastor Davi Miranda Filho. No canal Direto com Deus, nós vamos ter aí a oração, né? A oração não para, é 24 horas, tá bom? E na rádio Deus é Amor, você vai ficar com o programa Amanhã com Deus. Hoje eu estarei comunicando com você, tá bom? Deus abençoe, um excelente dia, a paz do Senhor Jesus. Despede-se de vocês o presbítero Levi Muniz. Bom dia, na paz do Senhor.
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0: e graças a Deus, ouvintes queridos. Obrigado a você pela companhia, pela fidalguia, o nosso programa. A programação de Deus, a voz da libertação. Lembrando sempre que o nosso programa segue no ar, direção mundial da irmã Ereni Oliveira de Miranda. E aqui em Juiz de Fora, estadual do pastor Wesley Souza Moraes. Comunicação, teu irmão em Cristo, presbítero Cremilson Silva, uma vez mais saudando também nossa querida, amada audiência, com a paz de nosso Senhor e Salvador Jesus Cristo. E lembrando que neste domingo, dia 27, a partir já das 8 horas da manhã, a Escola Bíblica, e de 9 horas às 11h15, a concentração, o Domingo dos Vencedores. Oportunidade, domingo este, fui convidado pelo pastor Wesley para estar presente para pregar a palavra do Senhor nessa manhã de consagração a todos os vencedores e entrega também da campanha da semana do Concerto com Deus, do Perdão Divino. Estaremos em santa consagração ao Senhor no Santo Altar de Deus para pregar e orar por todos, e você pode comparecer também. Não venha sozinho, traga mais um, até porque domingo o transporte público é gratuito. Você pode estar com a gente de manhã e 11 horas e 15, vamos terminar a concentração. Será o Domingo dos Vencedores, esse 27 de setembro. Vem estar conosco, ouvintes, aqui na Rua Sancler de Carvalho, em Juiz de Fora 75, Sede Estadual da Igreja Pentecostal Deus e Amor, onde milagres, libertações como esta acontecem e alcançarão também a sua vida. É o Domingo dos Vencedores.
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0: essa manhã, Deus essa manhã, está mudando o decreto da tua vida. Você está passando uma crise financeira muito grande. Deus está mudando o decreto da tua vida. Lá, ó, recebe o teu milagre. Quem crê que Deus está aqui, dá glória a Deus. Tem uma pessoa, pastor Cremilson, para procurar pessoas curadas. Quem tiver, quem recebeu o milagre para procurar o Cremilson para testemunhar. Mas tem uma pessoa aqui. Tem uma pessoa aqui que eu vejo Deus essa manhã visitando teus ossos. E Deus está restaurando teus ossos nessa manhã. Deus está restaurando teus ossos. A criança lá, toma posse. Aleluia. Feche teus olhos. Fica tranquila. Vamos orar por ela. Vamos. Feche os olhos. Estende as mãos aqui para frente. Senhor Deus, visita a tua filha agora. Vai repreendendo essa obra do inimigo, Senhor. Essa obra do diabo que foi feita para destruir a vida dela. Senhor Deus, vai visitando ela aqui agora, Senhor. Vai visitando ela aqui agora, vai queimando, Senhor Deus, queima Jesus. Queima Jesus essa obra do diabo. Grita, igreja, queima ele, queima ele, queima ele, queima ele. Queima ele, queima ele. Sai agora, Satanás. Desfaz essa obra do diabo agora, Jesus. Me ajuda a orar, irmão. Desfaz essa obra do diabo agora, Jesus. Desfaz essa obra do diabo agora, Jesus. Desfaz essa obra do diabo agora, Jesus. Olha aí, isso é a obra do diabo lá, Jesus. O que eu estou falando, não. Quem manda aqui é Deus ou não é, irmãos? Então estende a mão fora, desfaz, Senhor. Desfaz, Senhor. Desfaz, Senhor. Em nome de Jesus Cristo, toda obra do diabo, toda obra que você plantou contra ela, quieto em nome de Jesus, quietinho. Toda obra que você plantou contra ela, você vai cair no... Vai cair no portão agora. Tá vendo? O diabo falou que não é pra vir aqui, não. Você sabia que o diabo não quer que você venha na igreja do diabo, não? Aí você vai vir, o inimigo coloca tanto impedimento, sabia disso? É porque Deus tem libertação aqui, irmãos. Aqui não tem blá blá blá, não. É Deus que opera na igreja do diabo. E se Jesus fala, sai! Sai! Sai! Em nome de Jesus. Está liberto em nome de Jesus. Olha para mim, fala o sangue se puder. Vem, faz campanha. Deus tem uma obra muito grande na tua vida, viu?
1: Glória a Deus, que tremendo, pastor Wesley. E ouvintes de casa, estamos aqui com a irmã Cristina. Ela foi revelada neste altar nesta manhã, pastor Wesley, usando a sua vida pelo dom do Espírito Santo. Ela vai relatar melhor para nós. Segundo ela, há quantos anos sofria essas pontadas na sua cabeça?
2: Quase 2 anos. Aí tem vez que vem contado, me dá até medo. Tem que colocar a mão para ir passando. Aí custa passar. Aí vem dos dois lados.
1: E agora revelada, revelação profética, a senhora poupa e está muito feliz porque não sente mais nada.
2: Porque diz que você veio o grande livramento do Senhor dessa manhã.
0: Grande foi o livramento, irmã Cristina.
1: Há 2 anos, Deus refere ao cara agora, ela está aqui feliz, sorrindo, porque está curada, pastor Wesley.
2: Dá só do lado, mais do lado esquerdo, vem aquela dor, parece que a dor anda na minha cabeça. Eu tenho do nada, a dor parece que vai descendo. E vai dando aquela fisgada na cabeça.
0: Deus te curou nessa manhã, irmão. Recebe o teu milagre em nome de Jesus. Aleluia, irmãos, preste atenção aqui. Deus está te visitando, minha irmã. Você aí de trás, com a mão cruzada. Isso, você. Deus está te dando um grande livramento, um prejuízo nessa manhã. Toma posse, tá bom? Aleluia. Deus visita você, minha irmã de rosa. Estava coçando a orelha. Levanta a tua mão. Deus está nessa manhã te escondendo uma fúria muito grande do inimigo. Deus te dá um grande vitória e grande livramento nessa manhã.
1: Mas um grande milagre aqui também com o pastor Luiz Carlos, com a irmã aqui. Pastor Carlos, siga. Glória a Deus. Nós estamos aqui. Como é o seu nome, irmã? Irmã Sônia, pense que, senhor, que a senhora alcançou aqui nesta manhã na igreja, Deus te amou.
3: Deixa eu falar, irmão, eu já fiz o exame e deu artrose passada.
1: Você estava com artrose?
3: Passada.
1: Quantos anos? Quanto tempo?
3: Eu já tem uns 4 anos que eu estou assim. Mas não estava andando mais.
1: Meu Deus do céu.
0: Abre o corredor, pastor.
1: 4 anos.
0: Abre o corredor. Ela estava custando andar. Abre o corredor e corre, minha irmã.
1: A senhora tinha dificuldade de andar?
3: Nossa, muito.
1: Você usava algum apoio para caminhar?
3: Não, a médica mandou usar, mas eu não quis usar, porque você conserta de um jeito e atrapalha do outro, porque na coluna nem tudo. Eu não quis usar.
1: Com muita dificuldade. Vamos agora andar no corredor, então. Vamos agora ver se tem milagre. Vamos ver se tem milagre, pastor Wesley. Olha a mulher andando. Ela está andando de pressa. Ela está andando de normal. Não vai embora, não. Não vai embora, não. Não acabou tudo, não. Volta aqui, volta aqui. Meu Deus do céu. É igreja, Deus, amor, explosão de milagre, pastor Wesley, nesta manhã. Está contente, irmã?
3: Graças a Deus.
1: O que a senhora diz para as pessoas que estão nos ouvindo agora, que estão em casa? Qual é o teu conselho?
3: Primeiro, crer no Senhor Jesus. Depois, vim da igreja. Que
1: aqui tem milagre.
3: Meu milagre.
1: Meu Deus do céu. Dá glória a Deus, juiz de fora.
4: Aleluias. Deus está manifestando o seu poder, juiz de fora, irmãos.
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0: Aquela senhora lá atrás, na frente da irmã Rita. Traz ela aqui, irmã Rita. Traz ela aqui, irmã Rita. Diga glória a Deus. Diga glória a Deus. Sentou por quê, minha irmã? Você sentou por quê, meu irmão? Estamos em batalha. Estamos em batalha. Estamos em batalha. A igreja está em batalha. E a vossa reserva declama. Feche os olhos. Fecha os olhos. Fecha os olhos. Sai de lá, legião. Sai de lá agora, opressão. Sai de lá agora. Enxuga a morte. Você ganhou para destruir a vida dela e a família dela. E tudo que Deus deu para ela já caiu aí, ó. Grita, queima ele, igreja. Grita, queima ele, igreja. Grita, queima ele, igreja. Grita, queima ele, igreja. Olha, olha, olha aí. Olha aí. Pode gritar, meu irmão, pode gritar. Grita, queima ele. Vocês estão com medo dele, né? Vocês estão com medo dele, né? Vocês estão com medo dele, né? Aí, grita, queima ele, Jesus. Olha aqui, ó. Põe o caveira. Fala aqui agora. Você ganhou pela oferenda, né?
1: Eu quero matá-la.
0: Como é que é?
1: Eu quero matá-la.
0: Ele vai matar a igreja. Ele vai matar a igreja. Não vai por cama, porque não vai. Porque Jesus está aqui, não dá.
1: Eu estou querendo colocar a enfermidade nela.
0: Ainda bem que você está querendo. Vai ficar querendo, Roberto.
1: Mas eu não deixei.
0: Vai ficar querendo, Roberto. Porque Jesus está aqui. Grita aquele, igreja. Grita queima ele, Jesus. É uma legião, meus irmãos. É uma legião, ouvintes. Segura, segura, segura, segura. Junta aqui, irmã, junta aqui, irmã. Quantas obreiras para segurar? Uma, duas, três, quatro, cinco obreiras. Grita queima, Jesus. Grita queima, Jesus. Você vai ter que ir embora agora, legião. Você vai pegar toda a sua bagagem agora. Como é que é?
1: Não vou.
0: Como é que é?
1: Não sai.
0: Agora eu quero ver.
1: Não sai. Sai
0: ou não sai, Deus?
1: Não sai.
0: Ei?
1: Não saio.
0: Vai parando?
1: Não vou.
0: Animando?
1: Não vou.
0: Você tem certeza?
1: Eu moro lá.
0: É mesmo?
1: Ah.
0: Eu quero ver quem mora lá agora. Eu quero ver quem chegou lá agora, demônio. Sai ou não sai, igreja? Segura, segura, segura. Ouvinte, meu Deus do céu, a fúria que eu vi. Seis obreiras, chegou mais uma. Tira aqui, mais sete obreiras. Grita, queima ele, Jesus. Grita, queima, Jesus. Sete obreiras para segurar. Grita, queima, Jesus. Ele vai embora, vai ou não vai, irmãos? Vai ou não vai? Em nome de quem? Grita, legião. No nome de Jesus, para levantar ela, para que as fome da glória. Para que as fome da glória. Abre os olhos, Senhor. Abre os olhos. Abre os olhos agora. Olha para mim aqui, Senhor. Olha para mim, Senhor. Todo o resto. Todo o resto. Vai embora. Em nome de Jesus. Amém? Fala amém, Senhor.
2: Amém.
0: Da glória a Deus. Da glória a Deus. Da glória a Deus. Meu Deus do céu. Diga qual é o teu nome?
2: É Márcia.
0: Ei?
2: Mar.
0: Agora é a Márcia. Agora é a Márcia.
2: Não está doendo mais. Eu estava com a cabeça pesada quando eu cheguei aqui.
0: Hoje aqui na igreja?
2: Hoje é quarta, amanhã eu vou fazer 8 dias que a cabeça está pesada.
0: E agora, procurador?
2: Agora a cabeça está leve, eu não estou sentindo nada.
0: E a glória a Deus, igreja! Oi, irmã Márcia. Pode beber água. Chegou aqui com a cabeça igual uma pedra. Joga a tua cabeça, meu Deus do céu.
2: A cabeça está pesada. Parecia que ia dar um infarto.
0: É isso, irmã.
2: É.
0: Aquela pressão.
2: Isso.
0: E agora?
2: Agora eu não estou sentindo.
0: Sumiu.
2: Não estou sentindo.
0: Sumiu.
2: Sumiu.
0: Quem te curou.
1: Foi Jesus.
0: Te libertou.
1: Foi Jesus.
0: Foi Jesus mesmo. Dá glória a Deus, igreja. Passou.
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neste domingo, hein? 27 de setembro, já a partir do horário de 8 horas da manhã, a grande concentração Domingo dos Vencedores. 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Você pode estar com a gente, transporte público gratuito. Meu Deus do céu, receber sua bênção também, ouvintes. É o domingo que é nosso, porque é o domingo dos vencedores. Até lá!

Tudo bem, atenção, novos convertidos. Então, no dia 27 do mês de setembro, nós teremos aí mais uma festa espiritual do povo de Deus. Vidas que se converteram a Cristo, vidas que aceitaram a Cristo como Salvador, estarão cumprindo neste dia 27 do mês de setembro com a justiça de Deus, batizando por imensão, em nome do Pai, do Filho e do Espírito Santo de Deus. Mais uma grande festa, mais um grande batismo da nossa igreja Deus e Amor. Tudo bem, já no horário das 8 horas da manhã, nós estaremos ali direcionando para o local do batismo, onde ali nós estaremos preparando tudo para que os irmãos novos convertidos, as irmãs novas convertidas, venham se preparar para descer as águas batismais. E este batismo estará acontecendo ali nas margens do rio Caracol, no Distrito Industrial. Muito fácil acesso, muito fácil você localizar ali o local do batismo da nossa igreja pentecostal Deus e Amor. Neste dia nós contamos aí com a presença dos presbíteros, dos diáconos, dos pastores da igreja Deus e Amor, os membros da nossa igreja Deus e Amor, grupos de louvores também, para estar ali louvando ao Senhor, agradecendo a Deus por vidas que outrora estavam nas garras de Satanás e agora nova criatura sendo batizado por imensão, em nome do Pai, do Filho e do Espírito Santo de Deus. Lembrando aos irmãos que neste dia não haverá caravana, então os irmãos aí já vá se preparando para você não ficar de fora do batismo. Você vai pegar uma condução ou um carro particular e você vai participar do batismo neste próximo dia 27 do mês de setembro. Já às 8 da manhã estaremos ali na preparação e às 9 da manhã dá-se início louvor, adoração a Deus no dia 27 de setembro. E neste dia o pastor Wesley Souza estará trazendo a pregação, a palavra do coração de Deus para o nosso coração. Atenção, você que faz parte do grupo de louvor, venha louvar ao Senhor neste dia 27 de setembro, ali no Caracol, no Distrito Industrial, no Grande Batismo. Venha adorar ao Senhor, venha louvar a Deus, apresentar ao Senhor um louvor neste próximo dia 27 do mês de setembro, já a partir das 9 da manhã, ali nas margens do rio Caracol, no Distrito Industrial. Jesus Cristo, ele foi exemplo. Jesus, ele foi batizado no Rio Jordão por João Batista. Então importa também que os irmãos e as irmãs que já estão preparados, já passaram pela instrução do batismo na igreja Deus e Amor, venha estar presente nesta grande festa do batismo no dia 27 de setembro. E não se esqueçam, traga uma muda de roupa, porque após o batismo você vai entregar o guardapó ali aos irmãos e vai trocar de roupa e vai ser uma festa linda. Então traga uma muda de roupa para você trocá-la após o batismo que será realizado pela nossa igreja Deus e Amor. Você que nunca participou de um batismo da igreja Deus e Amor, é uma festa linda, os anjos de Deus fazendo festa no céu diante do trono do Senhor, e nós estamos ali também nos alegrando na presença de Deus por vidas que se converteram a Cristo, aceitaram a Cristo e agora estarão cumprindo com a justiça divina, batizando por imensão, em nome do Pai, do Filho e do Espírito Santo de Deus. Então anote aí, em dia 27 de setembro, já às 8 da manhã, estaremos ali no Caracol, e às 9 da manhã dá-se início louvor, mais uma grande festa da nossa igreja Deus e Amor. Venha participar, entrada é franca e gratuita, não paga nada,
Deus tem um milagre para a sua vida. Até lá, Deus te abençoe.

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1: Glória a Deus, são 7:10. Débora Miranda louvando ao Senhor, eu quero ver. Você também quer ver? Quer ver milagres? Então entrega a sua vida para Jesus, entrega o seu caminho ao Senhor. A Bíblia diz, entrega o teu caminho ao Senhor, confia nele e o mais ele fará. 7:10, nós vamos ao local dos acontecimentos. Nós vamos à beira das águas batismais, hoje é dia de batismo, batismo em nome do Pai, do Filho e do Espírito Santo, ali na represa do Bororé, e o pastor Ed Carlos já está por lá, juntamente com a nossa equipe, e ele vai falar como está a expectativa do povo, como está a chegada do povo para este grande culto, este grande batismo bíblico. Pastor Ed Carlos, seja bem-vindo ao programa A Voz da Libertação. Muito bom dia, paz do Senhor Jesus.
2: Muito bom dia, a paz do Senhor, meu amigo Pastor Levi, a paz do Senhor ouvinte da cadeia nacional e internacional, A Voz da Libertação. Agora são 7:11, já estamos aqui, Pastor Levi, na expectativa desta manhã de vitória, desta manhã de bênçãos, aqui diante das margens do Rio Jordão de Jesus, aqui no Bororé. O Senhor Jesus, aleluia, com certeza, estará operando maravilhas nesta manhã de hoje. Já estamos aguardando as caravanas, as pessoas que estão prontas já para se batizarem, em o nome do Pai, do Filho e do Divino Espírito Santo. Pastor Levi e ouvintes, vamos já ouvir a expectativa aqui do nosso presbítero Silvinei. A paz do Senhor, Pastor Silvinei, como que está a sua expectativa para o batismo desta manhã?
3: Deus abençoe, Pastor Ed Carlos, Deus abençoe, Pastor Levi, todos nossos queridos, amados ouvintes. É um dia festivo, dia de grande celebridade, porque hoje é o dia que nós colhemos os frutos. As almas é a grande matéria-prima dessa grande obra, e hoje nós já estamos aqui na expectativa, esperando uma multidão estar conosco no dia de hoje. Almas para Cristo, produzindo, temos que produzir, e está aí, esse grande dia, onde todos celebram, onde todos estão em comunhão, para que o Senhor seja exaltado em todo o tempo. Somos árvores frutíferas, em nome de Jesus.
2: Glória a Deus, Deus abençoe o Pastor Silvinei, com toda certeza, será uma manhã de bênção. Será uma manhã de vitória aqui nas margens do Rio Jordão, e Deus preparou um dia maravilhoso, diácono Daniel. Antes de finalizar, Pastor Silvinei, Deus te abençoe pela participação, e será uma manhã de vitória.
3: Deus abençoe, Pastor de Carlos, Deus abençoe todo o povo de Deus aqui da Zona Sul, sede estadual, Campo Limpo.
2: Glórias a Deus, são 7:13, diácono Daniel, a paz do Senhor, como que está a sua expectativa, irmão que veio de Campo Limpo, veio de tão longe e já está aqui pronto para recepcionar e também receber os novos convertidos.
4: Presbítero de Carlos, a emoção é grande quando chega essa data, né? Porque hoje é um dia marcante, o dia do batismo das pessoas que vão descer as águas daqui logo mais, aqui no Jordão do Bororé.
2: Glórias a Deus, diácono Daniel, será uma bênção, será uma manhã de vitória. Inclusive, Pastor Levi, a banda, os tocadores com o teclado já está chegando aqui para também ter o louvor. Portanto, será uma manhã de bênção, uma manhã de vitória. Vamos fazer um minutinho de oração, Pastor Levi, apresentando este batismo desta manhã, e estaremos aqui à disposição para, na sequência, daqui a pouquinho, já começar a ouvir a experiência do povo, a voz do povo, as pessoas que não se batizarem, em o nome do Pai, do Filho e do Divino Espírito Santo. Vamos fazer um minuto de oração. Senhor, meu Deus e meu Pai, em nome de Jesus Cristo, Senhor, apresentamos os novos convertidos desta manhã, que irão se batizar em nome do Pai, do Filho e do Divino Espírito Santo. Senhor, vem abençoar, vem usar, meu Pai, a diretoria. Ó Deus, venha falar com o teu povo através da sua palavra. Venha livrar as caravanas que estão vindo nas ruas, nos bairros, nas avenidas, em direção ao Rio Jordão de Jesus, aqui no Bororé. Deus poderoso, abençoe a diretoria da nossa igreja, Deus amor. Abençoe o presbitério, diaconato, cooperadores, membros. Abençoe a todos, meu Pai, operando maravilhas desta manhã, em nome de Jesus Cristo. Vamos ouvir o amigo tecladista. Só um segundinho, pastor Levi, volto para você. Seu nome, meu querido, esqueci teu nome mesmo, né?
0: Samuel,
2: aqui está o tecladista Samuel, ouvinte, que vai tocar. Fala para os ouvintes, Samuel, como está a sua expectativa para o louvor?
0: Ah, melhor possível, sempre um prazer estar por aqui com vocês e dizer que o nome do Senhor mais uma vez será louvado e glorificado aqui nessa manhã.
2: Amém. Deus te abençoe, Samuel, pela sua participação.
0: Amém, muito obrigado.
2: Glória a Deus. Pastor Levi, muito obrigado por abrir espaço aqui para nós. Estamos à disposição. Fica com Deus aí. Alô, estúdio. Deus abençoe, pastor Levi. Adelante.
1: Deus abençoe, presbítero Ed Carlos, muito obrigado pela participação dos irmãos aí que se esforçaram, né? Acordaram cedo, já foram para a beira das águas para participar aí deste grande batismo bíblico em nome do Pai, do Filho e do Espírito Santo. Ô pastor Ed Carlos, fala uma coisa, como é que está o tempo aí? O tempo está agradável? Tem previsão de chuva? Como que está o tempo aí na represa do Bororé? Fala pra gente.
2: Pastor Levi, Deus preparou uma manhã abençoada. Aqui está a luz divina brilhando, está um sol brilhante e o Senhor Jesus preparou um dia maravilhoso, que seja o sol já está prestes a aparecer. Está clima, o clima está bom, o clima está tranquilo, graças a Deus. O Deus preparou um dia maravilhoso e é isso aí, pastor Levi. O dia está aqui esta manhã, o clima está bom, está ótimo. Daqui a pouquinho eu creio que o sol já vai está aparecendo também.
1: Pastor Ed Carlos,
2: Deus tenha abençoado.
1: Os irmãos que estão acompanhando a rádio e desejam ir até aí a represa, podem ir, né? Tem um local para estacionar o carro. Os irmãos que querem acompanhar, participar. Às vezes a pessoa não vai se batizar, mas quer, eu quero assistir o batismo da Igreja Pentecostal Deus é Amor. Qual que é o endereço aí? É fácil chegar aí à represa do Bororé? Como faz? Conta pra gente.
2: Aqui, pastor Levi, é muito fácil para chegar aqui, Mousaú. O número aqui do nosso batismo aqui é a Avenida Senador Teotônio Vieira. Vamos ouvir aqui o morador aqui, o abençoado aqui, que cuida da nossa área do batismo. A paz do Senhor, Mousaú.
5: Paz do Senhor Jesus.
2: Fala para os ouvintes o endereço aqui para nós, para as pessoas chegarem aqui e participar do batismo.
5: A Avenida Belmira Marim, 6426.
2: Deus abençoe o senhor. Como está a sua expectativa para este batismo?
5: Ah, hoje vai ser uma benção, viu?
2: Vai ser uma vitória. Em nome de Jesus.
5: Em nome de Jesus.
2: Avenida Belmira Marim?
5: Fala no 6426.
2: Pastor Levi, se quiser anotar aí, eu estou sem caneta no momento, mas é Avenida Dona Belmira Marim, número 6463. 26, número 6426. Número 6426, Avenida Dona Belmira Marim. Portanto, tem uma recepção aqui, tem uma equipe para guardar o carro das pessoas, para ficar aí dando uma atenção. Temos também aqui um local especial para as pessoas também trocar aí, as pessoas que irão se batizar. Tem uma equipe de obreiro para dar uma atenção, para eles trocar, colocar o avental, as vestes de entrar nas águas batismais. Temos também aqui vários toalhetes para as pessoas ficarem tranquilo. Enfim, na recepção aqui está tudo preparado, pronto para aguardar aos ouvintes, aguardar os irmãos, pastor Levi, portanto pode vir. Vem que estamos aqui de braços abertos para dar atenção a todos e aqueles que irão acompanhar o batismo também, são todos bem-vindos.
1: Amém, amém. Que Deus abençoe, pastor Ed Carlos. Logo mais, nós vamos devolver o som para vocês, para ouvir também os novos convertidos que estarão chegando aí para batizar em nome do Pai, do Filho e do Espírito Santo. Deus abençoe, pastor Ed Carlos. Logo mais voltaremos com vocês, tá bom? São 7:19, 7:19. Bom dia! Muito bem, deixa eu ver quem está com a gente no WhatsApp, 11982923392. Você que está me ouvindo aí, manda para cá o seu nome e a sua cidade, porque eu quero dar um alô para você. O nosso irmão Felipe, ele nos ouve no Jardim Santo Afonso, na cidade de Guarulhos. Ô Felipe, muito bom dia para você, Deus te abençoe. Obrigado pelo carinho da audiência aí no, em Guarulhos, no Santo Afonso. Lá em Xorroxó, na Bahia. Xorroxó, na Bahia, está o nosso irmão João Bispo. Alô, irmão João Bispo, muito bom dia, Deus abençoe você. Obrigado pela audiência. A nossa irmã Cláudia, ela nos ouve na cidade de Apucarana, estado do Paraná. Ô Cláudia, paz do Senhor Jesus, Deus te abençoe. Lá em Ibaiti, estado do Paraná, sabe quem está nos ouvindo? O nosso irmão Natiel Reis. Ô Natiel, bom dia. Paz do Senhor Jesus, Deus te abençoe. E você que está me ouvindo em qualquer lugar do Brasil, manda para cá agora, mas manda agora o seu nome e a sua cidade. Manda o seu nome, manda a sua cidade, porque eu quero te dar aquele alô todo especial, glorificar a Deus pela sua vida. 11982923392, DDD 11, porque é São Paulo, 98292-3392, manda o seu nome, manda a sua cidade pra cá, porque eu quero te dar aquele alô todo especial, caprichado, abençoado. Nós vamos juntos glorificar o nome do Senhor Jesus Cristo. O nosso irmão Daniel, ele nos ouve na cidade de Belém, estado do Pará. Ô, irmão Daniel, a paz do Senhor Jesus, Deus te abençoe. Obrigado pela audiência. A nossa irmã Camila, ela nos ouve aqui no centro de São Paulo, né, Camila? Olha só, estou no centro, trabalhando e ouvindo a rádio. Ô, Camila, obrigado pela audiência. Deus abençoe você. Deus abençoe o seu lar, Deus abençoe a sua família, que esta manhã seja uma manhã de vitória. Irmã Maria Zélia, ela está nos ouvindo em Goiânia, Goiás, no bairro Santo Hilário 1. Ô, irmã Maria Zélia, paz do Senhor Jesus, Deus abençoe aí o povo de Santo Hilário 1, no estado de Goiás. Povo goiano acompanhando a Rádio Deus e Amor nesta manhã maravilhosa. A nossa irmã Shirley, ela está na cidade de São Mateus, Espírito Santo. É a Josilene, está escrito Shirley e está escrito Josilene, né? Então, não sei, ela está em São Mateus, Espírito Santo. Deus abençoe, minha querida irmã. Obrigado pela audiência, Shirley, e também a Josilene, aí em São Mateus, estado do Espírito Santo, ligadinhas na Rádio Deus e Amor, nesta manhã maravilhosa. Deixa eu ver quem mais está por aqui. 11982923392. Paz do Senhor, aqui quem vos fala é o Orlando da Zona Sul, Vila Moraes. Estou acompanhando a rádio aqui, os irmãos que vão se batizar nesse dia de hoje. Ele diz assim: eu me lembro como se fosse hoje o meu batismo, é muito emocionante. Que eles prossigam, que eles fiquem firmes na presença do Senhor. Deus abençoe, irmão Orlando, aí de Vila Moraes. Irmão Orlando, vai lá na represa, vai participar do batismo, vai glorificar o nome do Senhor juntamente com os nossos irmãos. É muito bom quando nós podemos participar também do batismo bíblico, em nome do Pai, do Filho e do Espírito Santo. Vai lá, irmão Orlando, glorifica o nome do Senhor, tá bom? Deus te abençoe. Em Campo Florido, Minas Gerais, está a irmã Mirlia Costa, em Campo Florido, Minas Gerais. Deus abençoe, minha querida irmã. Obrigado pela audiência aí em Minas Gerais. Olha só, deixa eu ver quem mais está aqui. José da Silva Gomes, em Guararema, São Paulo. Ele está ouvindo em Alagoas, Arapiraca. Rapaz, ele colocou aqui Guararema e colocou Arapiraca. Então, onde você estiver, José da Silva Gomes, que Deus abençoe você e obrigado pelo carinho da audiência.
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8: A paz do Senhor Jesus, meu nome é Maria das Graças do Santo Espina, moro em Osasco, no Jardim Conceição. O meu testemunho que eu quero contar é de cura. Faz um ano que eu estava com uma enfermidade que andava dentro de mim, revirava o meu corpo. Eu ia no médico, os médicos falavam para o meu esposo que era bico de papagaio, fazia exame, tirava raio-x e nada constava, né? E eu continuava com aquela dor, sofrendo dentro de casa. Aí eu vim na igreja, Deus é Amor, sexta-feira, e fui revelada que eu estava com uma obra de macumbaria. Naquele momento que o pastor revelou, começou a esquentar meu corpo, queimar meu corpo e suar muito, eu comecei a tremer. Quando eu cheguei, meus irmãos, em casa, eu já não estava mais com a dor e nem com aquele negócio que andava dentro do meu corpo. Eu cheguei em casa, dormi tanto, parecia que eu tinha tomado uma anestesia. Nossa, irmão, foi tão maravilhoso que eu comecei a chorar e agradecer a Deus muito. E eu dou um conselho, aqueles que estão todos sofrendo, como eu sofri, com dores, não fique em casa não, irmã, irmão. Vem na igreja pentecostal Deus e Amor, a cura é aqui. Meu nome é Maria das Graças do Santos Pina, moro em Osasco, no Jardim Conceição. Eu agradeço a oportunidade, fico com todos com a paz do Senhor Jesus.
7: Eu chamo Odete Martins Pena, moro em Esmeralda, Bar Santa Cecília, Belo Horizonte. Eu tive um problema muito sério no coração, que eu cheguei a estourar bombinha do coração. Eu dei 4 infartos, tudo numa semana, e depois desses

0: foi agora em janeiro passado, o médico fez um exame e disse para mim, Bete, a senhora está curada, a veia fechou. Ele ainda disse para mim, eu nunca vi uma veia estourada no coração fechar, mas a da senhora fechou. Falei, pois é um milagre, porque é Jesus que fechou essa veia, porque se não fosse Jesus, ela nunca ia fechar. E graças a Deus, eu tô sã, não sinto nada, graças a Deus, porque Jesus me curou. Estou curada em nome de Jesus. Meu nome é Odete Martins Pena. Eu moro em Esmeralda, município de Belo Horizonte.
1: Glória a Deus. Obrigado, Odete, pelo seu testemunho. Sofreu 4 infartos, ficou 30 dias internada. E os médicos faziam todo tipo de exame, não achava a enfermidade, mas ela foi curada através da oração da Igreja Pentecostal Deus e Amor. Está aí testificando, é tão bom, né, ouvintes, quando nós reconhecemos que quem faz o milagre na nossa vida é o Senhor. Quem faz o milagre na nossa vida é Deus. Se você precisa de um milagre, venha buscar aqui na Igreja Pentecostal Deus e Amor, porque assim como a irmã Odete, você também vai encontrar o seu milagre. A irmã Maria das Graças, ela diz que tinha uma obra de macumba que estava no seu corpo e ela foi curada através da oração da fé. Ela foi revelada pelo Espírito Santo. Ela diz que chegando na Igreja Pentecostal Deus e Amor, ela recebeu a oração, ela começou a tremer ali, caiu possessa de demônios e aquela obra maligna foi expulsa do corpo dela. Deixa eu dizer uma coisa, castas de demônios só saem com oração e jejum. Se você precisa de um milagre da parte de Deus, precisa de uma cura, de uma libertação, hoje é o dia que Deus preparou para abençoar a tua casa e a tua família. Inclusive, logo mais às 15 horas, pastor Milton Almeida encerrando aquela campanha de 21 dias de oração e jejum. 21 dias de busca da presença de Deus. E o pastor Milton Almeida vai ministrar a palavra, vai orar através dos dons do Espírito Santo e você vai ser muito abençoado. Logo mais às 15 horas, o nosso diretor, pastor Milton Almeida, aqui na sede mundial, na Avenida do Estado, 4568, no bairro da Liberdade. Venha ser abençoado por Deus e ter a sua vida transformada.
2: Olá, meus irmãos, a paz do Senhor, Deus abençoe a vida de vocês. Aqui quem fala com vocês é seu irmão, pastor Milton de Almeida. Estou aqui para convidar para este próximo domingo, às 15h, naquele grande culto de libertação, palavra de Deus. Convido vocês para estar conosco neste domingo. O endereço é muito fácil, Avenida Prefeito Pereira Passos, número 10, aqui no centro de São Paulo. Repetindo, Avenida Prefeito Pereira Passos, número 10, entrada principal pelos pedestres e também pelos carros de acesso ao estacionamento. Convido a todos vocês a trazer uma pessoa enferma com você, trazer uma pessoa a mais para receber a bênção, porque nós estaremos orando e o Senhor Jesus com certeza estará manifestando a sua glória e o poder sobre a sua vida. Deus abençoe, te espero, até lá, na paz do Senhor.
1: Muito bem, são 7h30 da manhã em São Paulo. Deixa eu mandar um abraço aqui para a irmã Sandra Braga, lá de Cotia. Ela diz que está se preparando para ir para o culto. Vai e vem para o culto aqui na sede mundial, né, Sandra? Obrigado pela audiência. O nosso irmão Moacir disse assim, estou indo aí para a sede mundial. Ô, irmão Moacir, muito obrigado. Deus abençoe. Aguardamos você aqui na sede mundial da Igreja Pentecostal Deus e Amor. A nossa querida Patrícia Januário, evangelista Patrícia Januário, também na audiência. Ela está em Uberlândia. Ô, Patrícia, paz do Senhor Jesus. Um abraço para você, Deus te use aí na cidade de Uberlândia, Minas Gerais. O diácono Joaquim está lá em Rio Claro, São Paulo. Ô, diácono Joaquim, a paz do Senhor Jesus, deixa eu te dar um abraço. Deus te abençoe, obrigado pela audiência. Deixa eu mandar um abraço também para o pastor Romário. Pastor Romário, irmã Fernanda, Deus abençoe essa família querida. A Patrícia Januário está mandando um abraço para vocês. O Kleber Bandeira também está dizendo bom dia, meu irmão. Bom dia, irmão Kleber, a paz do Senhor. O irmão Edinaldo está no Jardim São João, em Guarulhos, e ele diz assim, estou ligado na transmissão. Ô, Edinaldo, obrigado pela audiência. Deixa eu ver quem mais está aqui. O nosso irmão Luiz está dizendo o nome mencionado acima. Amém, irmão Luiz, vamos estar orando por você, em nome de Jesus Cristo. Bom, João Paulo.

0: Rômulo, ele diz assim: sou da Assembleia de Deus do Brás, de Barreto, São Paulo, estou ouvindo. Ô, irmão João Paulo, obrigado pela audiência. Deus abençoe os nossos irmãos assembleianos acompanhando a Rádio Deus e Amor. A irmã Elaine, lá em Matão, está dizendo: que maravilha estar na presença do Senhor. Ô, Elaine, é bom, né? Bom demais estar com Jesus é bom demais. A irmã Ju, ela diz assim: sou a Juliana de Abadia de Goiás, estou ouvindo você desde as 6 da manhã. Ô, Juliana, obrigado pela audiência, Deus te abençoe e que a paz do Senhor esteja no teu coração. Ô meu amigo, irmão Jonatas Oliveira, vamos agora com a nossa irmã Nayara Otávio. A irmã Nayara Otávio vai falar sobre a maravilhosa graça de Jesus, a graça transformadora. A Nayara tem uma palavra de Deus para os nossos corações. Daqui a pouco eu volto com você, 7h32. Bom dia!
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2: Graça e paz, diletos ouvintes, quem tem o prazer de vos saudar é a sua irmã em Cristo, Nayara Otávio. E eu estou passando aqui para trazer uma meditação da palavra de Deus ao seu coração, que está no livro do profeta Isaías, capítulo 55, verso 1, que diz assim: Ah, todos vós, os que tendes sede, vinde às águas, e vós, os que não tendes dinheiro, vinde. Comprai e comei, sim. Vinde e comprai, sem dinheiro e sem preço, vinho e leite. Queridos, eu gostaria de falar um pouquinho sobre a graça do Senhor, né? Esse convite da graça. Sabemos que a graça de Deus é o seu favor a quem não merece, mas precisa, certo? E o Senhor, ele derrama todos os dias essa graça sobre nós. Certa feita, um professor de uma escola dominical estava constrangido pelo amor e ele comprou roupas e brinquedos para um aluno carente, recém-chegado à igreja. Aquele professor estava subindo as escadas íngremes rumo ao seu casebre quando foi atingido por uma pedra e caiu sangrando. Os presentes foram roubados, né? Ele não desistiu, voltou à loja, comprou novos presentes e partiu rumo à casa do aluno. E quando ele bateu à porta, o pai daquele menino atendeu e o professor então disse: Eu estou aqui porque o seu filho é o meu aluno e com muito amor trouxe-lhe estes presentes. O pai, sem vacilar, respondeu: Foi o meu filho quem feriu o Senhor com aquela pedra. Meu filho não merece estes presentes, disse o pai. Mas aí o professor respondeu: O seu filho não merece, mas ele precisa. Isso é graça, irmãos. Não merecemos a salvação, mas Deus nos deu gratuitamente. E agora ele convida a todos: vinde, comprai, sem dinheiro, sem preço, vinho e leite. Eu espero que você entenda, dileto ouvinte, que a oferta é dirigida a todos. O preço já foi pago. A salvação não é conquistada pelo nosso mérito, mas ela é recebida por graça. Não é resultado do que fazemos para Deus, porque na verdade não fazemos nada, mas é do que o Senhor fez por nós. Não é fruto do nosso sacrifício, não, mas é do sacrifício vicário que Cristo fez na cruz por nós. Portanto, dileto ouvinte, se você tem sede, busque a Jesus. Ele é a água da vida. Se você crê nele, como dizem as Escrituras, do seu interior fluirão rios de águas vivas. Quem sabe eu esteja falando aqui com alguém que, de certa forma, você está dizendo que não merece a graça do Senhor e cada dia que passa você está se distanciando mais do Senhor, porque o pecado faz isso. O pecado nos distancia do Senhor. O pecado causa divisão e separação do homem para com Deus. Mas o Senhor está dizendo para você que o preço Ele já pagou, o sacrifício vigário dEle na cruz por você, foi para te conceder essa graça. Graça é favor imerecido, realmente nós não merecemos, mas Ele já pagou o preço na cruz. Ele te ama de tal maneira que se entregou por você para que você tivesse o direito de escolha, para que você tivesse o livre-arbítrio hoje de você escolher a quem você quer servir, a quem se vais, a que caminho você quer trilhar. Você que está com sede, o Senhor está dizendo que Ele é a água viva. Ele quer saciar a tua sede. Venha à presença do Senhor, se entregue a Ele, confie nele, espere nele, porque eu tenho certeza que do seu interior irá fluir rios de águas vivas, porque o Espírito Santo vai habitar dentro de você. Ele vai preencher todos os espaços vazios do seu ser. É isso que o Senhor quer fazer contigo. Essa graça, esse favor, aleluia, imerecido, que Ele já nos concedeu. Só que vale lembrar que a porta da graça está aberta, mas vai chegar um dia que vai se fechar, sabe? Vai fechar. A fonte, ela vai ser fechada também. Entende? Vai chegar um momento que quando o Senhor voltar para buscar a sua igreja, o Jesus que veio para nos amar, nos conceder a liberdade de escolha, nos dar a graça da salvação, Ele não vai vir mais como advogado, não, vai vir como justo juiz, meu irmão. E quando Ele vir como justo juiz, não haverá desculpas, porque todos nós tivemos a nossa escolha. Portanto, aceite o convite da graça, aceite o convite do favor imerecido que o Senhor está te concedendo nesse momento. Escolha o caminho certo, escolha ao Deus verdadeiro, mude as suas atitudes, escolha servir ao Senhor, escolha abandonar os pecados, renunciar o mundo e os seus prazeres por amor a Cristo. Receba essa graça do Senhor, esse favor imerecido. Que Deus em Cristo te abençoe, que a graça, o amor, a comunhão e a consolação do Espírito Santo esteja sobre a sua vida, não só hoje, mas para todo sempre. Deixe meu abraço carinhoso da sua irmã em Cristo, Nayara Otávio, e fiquem todos com Deus.
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2: 7 horas e 44 minutos em São Paulo, 7h44. Bom dia para você que está acompanhando a rádio Deus e Amor. Gente, daqui a pouquinho, hein? 10 horas da manhã aqui na sede mundial, encerramento da campanha Pai, Filho, Espírito Santo. É isso mesmo, pastor Davi Miranda Filho, ministrando a palavra de Deus, orando com a multidão. E olha, é oração das 10 ao meio-dia. Você que precisa de bênção da parte do Senhor, você que precisa de um milagre, venha participar desta campanha maravilhosa Pai, Filho e Espírito Santo. Hoje é o encerramento da campanha e o pastor Davi Miranda Filho vai ministrar a poderosa palavra de Deus e orar em favor de todos, e o Senhor Jesus vai operar aqui na sede mundial.
3: Amado irmão, amada irmã, a todos que nos acompanham nesse exato momento, eu quero fazer um convite todo especial para você estar conosco neste domingo agora, a grande campanha Pai, Filho e Espírito Santo, aonde as pessoas estão sendo revestidas com a graça de Deus, todos aqueles que estão participando, e você não pode perder. Domingo agora estaremos juntos na fé, na oração e na consagração, em oração e jejum, e eu tenho certeza que Deus estará renovando a nossa vida e todos vão receber a porção dobrada da graça de Deus. Estamos aqui neste endereço, Igreja Deus de Amor, Sede Mundial, Avenida do Estado, 4568, na Baixada do Glicério. Entrada principal pela Rua Prefeito Passos, número 10. Estamos te aguardando aqui, domingo agora, a partir das 9 da manhã até o meio-dia, a oração da vitória.
4: Fazer algo grande aqui, Senhor. Mostra a tua glória, Senhor. Mostra o teu poder para esta igreja, para que todos saiam daqui hoje maravilhados, maravilhados com teu poder.
3: Seu nome, irmã?
5: Zenilda.
3: Conta a bênção que a senhora recebeu.
5: Tinha nascido um tumor, irmã, em mim, fazendo campanha, e o tumor desapareceu.
3: A senhora estava com tumor...
5: Parecia um seio, irmão. Parecia que eu tinha 2 seios, mas desapareceu.
3: Ah, o caroço...
5: O caroço grande cresceu.
3: Esse caroço que cresceu é em cima do seu seio?
5: Não, aqui, é perto.
3: Debaixo do seu braço?
5: Eu só tenho um, tá vendo, irmão? Desapareceu.
3: E estava crescendo?
5: Estava crescendo.
3: E esse caroço, a senhora estava preocupada?
5: Eu estava, porque minha mãe morreu de câncer. A minha prima morreu de câncer, meu esposo morreu de câncer.
3: E a senhora pensou que ia morrer também?
5: É, eu fiquei preocupada. Eu fiquei fazendo campanha aqui direto e Jesus já resolveu.
3: Veja, irmãos, que milagre extraordinário. O caroço desapareceu. Como ela disse, ela estava preocupada porque muitos parentes dela morreram de câncer. Ela pensou, agora eu sou a próxima. Mas ela vindo aqui, fazendo campanha, o caroço desapareceu. Quem dá glória a Deus por isso? Deus é fiel no que Ele promete. A tua fé aumentou, irmã?
5: Aumentou, irmão. Aumentou minha fé, sim.
3: O que Deus opera, Ele cumpre de verdade.
5: Em nome de Jesus.
3: Ele prometeu e cumpriu.
5: Prometeu, cumpriu.
3: curada.
5: Estou curada, irmão. Desapareceu, não tem mais.
3: Desapareceu.
5: Sim, desapareceu.
3: Está feliz com esse milagre?
5: Estou, irmão, muito feliz. E estou começando outra campanha de novo.
3: Amém. Que Deus te abençoe a tua fé.
5: Amém.
3: Que Deus te abençoe. Amém.
2: Milagres, milagres, somente milagres é o que Deus está fazendo aqui na Igreja Pentecostal Deus e Amor. Ouvintes, daqui a pouquinho, em 10 horas da manhã, o pastor Davi Miranda Filho vai estar conosco e eu quero convidar você, venha você receber a bênção de Deus, venha você receber a manifestação do Espírito Santo, venha você receber o milagre da parte do Senhor aqui na Igreja Pentecostal Deus e Amor. Avenida do Estado, eu falei, Avenida do Estado, 4568 na Liberdade. Agora são 7 horas e 49 minutos na capital paulista. Nós vamos neste momento ao giro de informações e já já voltamos com você.
6: Obrigada pela sua audiência. A gente vai para mais informações aqui. Hidratação no prato. Frutas e vegetais também ajudam o organismo a repor líquidos. Muitas pessoas buscam alternativas refrescantes para manter a ingestão de líquidos nas atividades aí do cotidiano. O consumo regular de alimentos que hidratam oferece uma solução prática para complementar as necessidades diárias do organismo humano de forma inteligente. A ingestão de líquidos saudáveis acontece por fontes naturais disponíveis nas feiras e supermercados. Essa liberação gradual garante uma nutrição eficiente das células ao longo de várias horas do dia. Essa dinâmica orgânica evita quedas de energia que costumam afetar a produtividade no ambiente de trabalho. Então, o corpo utiliza esses recursos hídricos para regular a temperatura interna de maneira eficaz, sob qualquer clima. O pepino, por exemplo, é um aliado muito importante para a construção criativa de pratos leves e refrescantes no almoço. Esse vegetal, ele apresenta pouquíssimas calorias e entrega uma hidratação profunda para todo o nosso corpo. A combinação de texturas aumenta a sensação de saciedade e evita exageros perigosos nas refeições principais. E essa prática alimentar fortalece as defesas corporais e garante uma imunidade alta em todas as estações. Ingerir copos com água ao longo do dia continua sendo uma recomendação padrão para qualquer pessoa. Suplemento com critério. Vitamina D sem avaliação pode trazer menos benefícios do que se imagina. Olha, a vitamina D não é uma vitamina comum. Funciona como um pró-hormônio produzido pela pele quando exposta ao sol e depois ativada pelo nosso corpo. Então, ela participa da absorção de cálcio, da saúde dos ossos, da função muscular e de processos do sistema imunológico. O nome vem de longe, de uma época em que ela foi identificada em estudos sobre raquitismo infantil e que acabou entrando na família das vitaminas. E daí a lógica do suplemento parecer irresistível. Então, se falta sol, toma-se comprimido. A ideia é simples e sedutora, mas a pergunta importante não é se a vitamina D importa. Então, ela importa de fato, mas a pergunta é outra. O que realmente ou o que exatamente se espera que ela resolva? Nos últimos anos, ela foi apresentada quase que como um seguro contra a fragilidade humana. Proteção contra câncer, infarto, diabetes, depressão e cansaço. Grandes estudos clínicos ajudaram a colocar freio nessa empolgação. O mais abrangente deles, conduzido por pesquisadores de uma universidade dos Estados Unidos, com mais de 25 mil adultos acompanhados por anos, mostrou que suplementar a vitamina D em quem já tinha níveis adequados não reduziu a incidência de câncer e nem de eventos cardiovasculares. Tomar vitamina D sem saber se há deficiência é transformar uma ferramenta médica em amuleto. Em doses altas e sem acompanhamento, pode causar excesso de cálcio no sangue, cálculo renal e até arritmias. O fato de algo parecer inofensivo não significa que deva ser tomado sem critério e orientação. O mais sensato é menos glamuroso do que o marketing dos suplementos. Então, todo cuidado é pouco, né? Sempre lembrando que, se comprar medicamentos, faça-o depois de consultar um profissional de saúde.
2: Muito bem, 7 horas e 53 minutos em São Paulo, 7h53. Que Deus abençoe, amados ouvintes da Rádio Deus e Amor. Tá aí a informação para você. Nós vamos agora à beira das águas, nós vamos ao Jordão de Jesus, ali no Xangri-Lá, ali no Bororé. O pastor Ed Carlos já está ali com a chegada do povo, a chegada dos nossos irmãos novos convertidos que vão descer as águas batismais. Pastor Ed Carlos, seja bem-vindo mais uma vez ao programa Voz da Libertação. Fala pra gente como está a chegada do povo aí no batismo da Igreja Deus e Amor.
7: Mas essas duas aqui já tá bom. Muito obrigado, pastor Levi, ouvintes do programa Voz da Libertação. São 7h54, já estão com duas pessoas para entrevistar, já entrei até no ar falando, essas duas pessoas, tá bom, porque o horário está aqui com a disponibilidade para ouvir essas duas pessoas, pastor Levi. Então já vamos então ouvir a voz do povo, que é o que marca a programação, a voz da libertação. Vamos então aqui, meu irmão, o nome da senhora?
8: É o Elitânia.
7: Elitânia, a paz do Senhor Jesus, você chega de onde?
8: Do Jardim Porã.
7: Jardim Iporã, glórias a Deus. Conta para os ouvintes a sua experiência com Deus, a expectativa para o batismo, o que Deus fez na sua vida na Igreja Deus Amor.
8: Eu fui liberta, né, de um cigarro. Eu era nove anos
7: que você era uma pessoa escravizada pelo inimigo, fumava, tinha vícios. E Jesus te transformou, Jesus te libertou.
8: Isso. E eu tinha muita vontade de parar de fumar, né? E aí eu pedi a Santa a Deus pra mim parar de fumar. E eu pedi oração pra minha mãe e o pastor. E eu com a fé, falei, eu vou parar. E minha mãe orou por mim, eu com a minha fé. E aí eu parei e nunca mais voltei a fumar.
7: Glórias a Deus.
2: Pastor
7: e agora Deus preparou um dia tão esperado. Sim, pastor Levi, pode falar.
2: Eu vou pedir um favor para você. Enquanto você estiver falando, zera o volume do seu retorno, porque está dando um eco aqui, um reverber. Então, zera o seu retorno e pode continuar, pode prosseguir com a irmã aí, tá bom?
7: Ótimo, pastor Levi. Vamos então baixar o retorno aqui para ficar melhor. Vamos lá, então. Deus abençoe. Glória a Deus. Minha irmã, então você ficou 9 anos fumando, com vícios, e Jesus te libertou da Igreja Deus Amor. E como que está esse dia especial que Deus preparou? E como que está o seu coração, a sua fé, para descer as águas batismais, em nome do Pai, do Filho e do Espírito Santo?
8: É uma alegria imensa, né? O coração está quase pulando para fora.
7: Glórias a Deus. Vai morrer se o velho homem tornar-se uma nova criatura na presença do Senhor.
8: Amém.
7: Glórias a Deus. Louvado seja o nome do Senhor Jesus. Aí está, pastor Levi, ouvintes. O Senhor Jesus fazendo maravilhas na Igreja Pentecostal. Deus é amor, glória. Daqui a pouquinho, pastor Levi, vai ser ligada a maleta. Eu creio que a partir das 8 aí já vai ficar mais tranquila a transmissão. Mas vamos concluir. Então, você está feliz com Jesus em se batizar daqui a pouquinho, já em contagem regressiva, né?
8: Contagem regressiva, estou feliz demais.
7: Glórias a Deus, digo obrigado, Jesus.
8: Obrigado, Jesus.
7: Louvado seja o nome do Senhor, está tendo uns cortes aqui, vamos finalizar essa entrevista. Minha irmã, deixa o seu nome para os ouvintes.
8: Meu nome é Welitânia.
7: Welitânia, diga obrigado, Jesus.
8: Obrigado, Jesus.
7: Agora vai morrer se o velho homem tornasse uma nova criatura.
8: Amém.
7: Amém, glória a Deus. Deus te abençoe. Pastor Levi, eu vou devolver o som para o estúdio. Eu não sei se é o meu retorno, mas estou percebendo um corte aqui. Logo mais na volta a se falar. Deus abençoe o pastor Levi. Adelante. Tá ruim pra caramba.
2: 7 horas e 58 minutos. Deus abençoe, pastor Ed Carlos. É, deu para sentir aí a alegria desta irmã que vai descer as águas do batismo. Louvado seja o nome do Senhor Jesus. Você que está nos ouvindo, olha só, nós estamos com o batismo em nome do Pai, do Filho e do Espírito Santo, ali na represa do Bororé, na Avenida Dona Belmira Marim, 6426, Avenida Dona Belmira Marim, 6426. E você que está me ouvindo, vá até lá, participe do batismo e seja abençoado em nome de Jesus Cristo. Genivaldo de Guavirituba, ele diz, estou acompanhando a programação. Obrigado, Genivaldo. Deus abençoe você. Manildes de Almeida, ela diz, estou ligada na Várzea Grande, Mato Grosso. Ouço a rádio dia e noite, sou de outro ministério, mas gosto muito da IPDA. Obrigado, minha irmã. Irmão Sérgio Almeida, ele nos acompanha em Vargem Grande Paulista. Ô, irmão Sérgio, paz do Senhor Jesus. É, diz que o filho Rafael fará vestibular para medicina em Goiás. Ore em favor do meu filho. Irmão, irmão Sérgio, daqui a pouquinho nós vamos orar, vamos apresentar a vida do Rafael. Vai dar tudo certo em nome de Jesus. Em Rio Branco, capital do Acre, está o nosso irmão José. Ô, ô irmão José, a paz do Senhor Jesus. Ele diz que lá em Rio Branco também tem batismo, né? Que maravilha. Deus abençoe o povo de Rio Branco, capital do estado do Acre. Meu nome é Zeni, moro no povoado de Duas Vendas, município de Planalto, perto de Vitória da Conquista. Estou ligado na programação e tenho recebido muitas bênçãos. Alô, irmão Zeni, obrigado pela audiência da Rádio Deus e Amor. São 8 horas em ponto, nós vamos identificar as emissoras e já já voltamos com você. Bom dia.
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17: A paz do Senhor Jesus, irmãos, da voz do programa Voz da Libertação. Aqui quem vos saúda é o cooperador Juan, responsável aqui da Igreja do Solidariedade, juntamente com a minha esposa,
18: Ana Cristina Martins. Cumprimento a todos com a paz do Senhor Jesus. Nós iremos agora fazer oração em prol dos casais.
17: Glorioso Deus, maravilhoso, soberano e eterno Pai. Senhor Jesus Cristo.
19: Feche os seus olhos, você que não pode se ajoelhar, mas você vai fechar os seus olhos. Esta oração de adoração ao Senhor. O Senhor está presente aqui, aleluia. Feche os teus olhos. Mova-te, Espírito Santo. Mova-te, Espírito Santo. Mova-te, Espírito Santo.

0: na capital do Piauí tem 29 graus e a máxima prevista é de 37 graus em Teresina nesta manhã. Vamos dar uma olhadinha em Rio Branco. Ó, Rio Branco no Acre, vai, a máxima é de 34. Belém, capital do estado do Pará, a máxima é de 35 graus. Palmas no Tocantins é 40 graus no dia de hoje. O Brasil está quente, fervendo, e nós estamos alegres na presença do Senhor. Hoje, dia 27 de setembro do ano de 2026, hoje, o último domingo do mês. Seja bem-vindo à programação da Igreja Pentecostal Deus e Amor.
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0: Clama a mim e responder-te-ei, e anunciar-te-ei coisas grandes e firmes que ainda não sabes. O Senhor é uma fortaleza no dia da angústia, e bem-aventurado é aquele que nele confia. Nós estamos nos preparando para falar com Deus, para buscar a presença do Senhor. 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Clamou este pobre ao Senhor e o Senhor os ouviu. Onde você estiver, vamos clamar, vamos buscar a face do Senhor, vamos buscar a Deus, vamos clamar ao Senhor, vamos colocar diante do Senhor as nossas vidas e o Senhor vai nos atender.
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0: Senhor nosso Deus, Pai de amor, Pai de bondade, Pai de infinita misericórdia, mais uma vez, Senhor, nós nos colocamos na Tua santa e gloriosa presença. Te louvamos porque o Senhor é bom, porque o Senhor é maravilhoso. Te louvamos porque o Senhor nos dá a oportunidade de estar diante de Ti, Te adorando e bendizendo o Teu santo nome. Meu Deus, nesta manhã, Senhor, nós estamos aqui para fazer um concerto com o Senhor. Estamos aqui para nos humilharmos perante a Tua face. Oh, meu Deus, a Tua palavra diz, aquele que se humilha será exaltado. Clama a mim e responder-te-ei, anunciar-te-ei coisas grandes e ocultas que ainda não sabes. Pai, olha para aquele que está desorientado. Olha, Senhor, para aquele que está aflito. Olha, Senhor, para aquele que está atribulado nesta manhã e precisa de um milagre das Tuas mãos. Precisa de uma bênção para o seu lar, para a sua casa, para a sua família. Meu Deus e meu Pai, eu quero apresentar, Senhor, a vida daqueles que estão nos hospitais, a vida daqueles, meu Pai, que estão na CTI, na UTI, no quarto do hospital. Eu quero Te apresentar, meu Deus, aquele que está doente. Oh, meu Deus, quantas pessoas doentes, Senhor. Quantas pessoas desesperadas. Quantas pessoas desesperançadas. Quantas pessoas que estão, meu Pai, sofrendo por causa do problema e da dificuldade que eles têm enfrentado. O Senhor é Deus. Ah, o Senhor é poderoso, o Senhor é o Deus que muda a história, o Senhor é o Deus que quebra as cadeias, o Senhor é o Deus que fortalece os fracos. A Tua palavra diz que o Senhor fortalece os fracos e o Senhor multiplica as forças ao que não tem nenhum vigor. Meu Deus e meu Pai, em nome de Jesus, abençoe este lar. Abençoe esta família, abençoe este homem, abençoe esta mulher. Eu oro, Senhor, pelas mulheres, pelos homens. Eu oro, Senhor, pelos filhos, pelos netos. Meu Deus, pelos sobrinhos. Senhor, eu oro por todos aqueles que ao redor da terra proclamam a Tua santa palavra. Senhor, eu oro por todos aqueles que glorificam e exaltam o Teu santo nome. Pai, olha para todos os nossos ouvintes. e concede-lhes a Tua bênção, concede a graça, Senhor. Concede, meu Pai, a unção do Teu Espírito. Oh, meu Deus e meu Pai querido, grande é o Teu nome, Senhor, maravilhoso é o Teu nome. Senhor, meu Deus, abençoe este ouvinte, abençoe este internauta. Abençoe esta família, abençoe, Senhor, este meu irmão, esta minha irmã, esta pessoa que ora juntamente comigo e precisa da Tua misericórdia, Senhor meu Deus. Eu quero Te apresentar aqueles que nesta manhã estão passando pelo vale. A Tua palavra diz, ainda que eu ande pelo vale da sombra e da morte, não temerei mal algum, porque Tu, Senhor, estás comigo. Meu Deus e meu Pai, tenha misericórdia deste ouvinte. Tenha misericórdia desta casa, tenha misericórdia desta família. Senhor, quebra as cadeias do inferno. Eu repreendo agora, Senhor, todas as correntes de Satanás. Eu repreendo agora, Senhor, todas as correntes do inferno. Senhor, esta pessoa que está passando pela opressão, pela depressão, pela ansiedade. Senhor, pela síndrome do pânico. Esta pessoa que está passando por uma dificuldade tão grande. Senhor, dá vitória para o Teu filho. Senhor, meu Deus. Deus, traz o Teu povo para a Tua casa para Te adorar. Ah, meu Deus, nós teremos daqui a pouquinho, às 10 horas da manhã, um grande culto aqui em nossa sede mundial. Senhor, usa o Teu servo, o pastor Davi Miranda Filho. Senhor, usa os pastores, ó Pai, que estarão aqui para ministrar a Tua palavra. Usa, Senhor, os Teus filhos que vêm de todas as partes para glorificar e exaltar o Teu santo nome. Senhor, meu Deus, eu coloco nas Tuas mãos a Tua igreja. Eu coloco nas Tuas mãos, Senhor, os nossos obreiros, as nossas obreiras, os nossos jovens, as nossas crianças. Senhor, meu Deus e meu Pai, tenha misericórdia do Teu povo, tenha misericórdia da Tua igreja. Ó, meu Deus, ó, meu Pai Todo-Poderoso, eu não tenho palavras para chegar diante do Senhor, mas eu abro o meu coração para dizer obrigado. Obrigado pelo Teu amor, obrigado pela Tua misericórdia, obrigado porque o Senhor tem estado conosco, obrigado porque o Senhor não desampara aqueles que Te buscam. Pai de amor, resolve, Senhor, os problemas daqueles que precisam de solução. Senhor, dá vitória para os Teus filhos, dá vitória para as Suas filhas. Senhor, quebra as correntes, Pai, que Satanás seja, ó meu Deus, expulso da vida desta pessoa e que esta pessoa possa glorificar e exaltar o Teu nome. Deus, nós colocamos tudo e todos nas Tuas mãos, Pai, em nome de Jesus, em nome de Jesus, amém e amém, Senhor Jesus. 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

0: todos na Grande São Paulo, que Deus abençoe você que está acompanhando a Rádio Deus e Amor. A nossa irmã Débora Miranda chega agora com o quadro Eu Mais Um. O tema de hoje é Dificuldades dos Novos Convertidos, parte 4. Vamos acompanhar este momento especial aqui no programa Voz da Libertação e daqui a pouco a gente volta com você.
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2: Mais um dia o Senhor nos concede. Estamos aqui felizes porque este dia foi Deus quem o fez. Está no ar, Eu e Mais Um, que é um projeto de discipulado da nossa igreja Deus é Amor. Estamos falando esta semana sobre as dificuldades que o novo convertido tem quando ele aceita Jesus. Falamos da pressão dos amigos e da família, falamos da cobrança do passado, falamos também das emoções, né? E pensamentos conflitantes que você, novo convertido, tem. E hoje eu queria falar que o novo convertido, ele precisa entender as falhas dos membros da igreja, entender as falhas dos líderes e também entender as tribulações. Isso acontece por quê? Depois que o novo convertido se entrega a Jesus, ele pensa que seus líderes, enquanto cristãos experientes, maduros, já são pastores, né? Tem que ser exemplar. Mas é claro que precisa e deve ser exemplar. Mas que nunca irão falhar. Aí já não é verdadeiro. Porque o pastor, ele é falho. O membro da igreja é falho. Eu sou falha. Todos nós somos falhos. Pensa comigo. Se até os membros que já estão há um bom tempo na igreja ficam escandalizados e se decepcionam com os líderes, até mesmo com a igreja, quando estes falham. Imagine você que é novo convertido, não é? Nós sabemos que qualquer ser humano está propício a errar. A gente pode falhar em palavras, atitudes, não é? Mas é necessário que tenhamos um cuidado ainda maior com os novos convertidos, para que eles não generalizem, né, a situação. Que todo mundo é assim, que todo pastor é assim, que toda igreja é assim. E criem algum tipo de bloqueio contra a igreja, ou até mesmo de seguir a Cristo. Um bloqueio com o Evangelho de Cristo Jesus. Então, como ajudá-los? É claro que, mesmo que seja difícil e de certa forma até inevitável, o sentimento de decepção, quando um grande líder ou um pastor sofre uma queda, é muito necessário estarmos juntos e explicando ao novo convertido e que ele entenda que não é porque uma pessoa exerce liderança que ela está isenta de erros, de falhas, de tentações. É importante orientar você, novo membro, a sempre focar os seus olhos em Jesus. E espelhar suas condutas em Jesus, que é o único homem sem pecado. Afinal, até os grandes líderes como Davi, o sábio Salomão, também caíram em pecado. Então entenda que um líder, um pastor esteja cometendo um erro e cai, e todo mundo sabe, ele é disciplinado, olhe para Jesus, fala: Senhor, nós somos falhos, me ajuda a entender isso e me ajude também a não cair em tentação. É importante você olhar que, por ser líder, aquele líder do grupo de jovens, o líder da igreja, se ele falhar, isso quer dizer que todo líder, todo pastor e toda igreja é assim? Não. Creia que falhas e pecados você vai encontrar. Nós somos falhos, somos pecadores, mas olhe para Jesus, ele é o seu exemplo. E continue lutando, continue caminhando firme e não deixando Jesus. Um grande abraço, Deus abençoe vocês e até a próxima oportunidade. Quero deixar aqui o nosso contato no 11 982 92 33 92. Até a próxima. Que Deus abençoe. Se despede, Débora Miranda.
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0: Tudo bem, Igreja Pentecostal, Deus e Amor, na rua Sancre de Carvalho, número 75, aqui no centro de Juiz de Fora. E nós temos também uma Igreja Deus e Amor aí no seu bairro, na tua cidade. Localiza aí uma congregação da Deus e Amor e receba a sua vitória. Aqui é a nossa sede estadual, na direção do pastor Wesley Souza, fica na rua Sancler de Carvalho, número 75, onde os cultos acontecem no horário de 9 da manhã, 2 da tarde e também no horário das 7 da noite. E na quarta-feira nós temos ali também aquele culto especial do meio-dia a 1 da tarde, é o culto intitulado Almoço com Deus. E também na sexta-feira, este culto do meio-dia, 1 da tarde, Almoço com Deus, aqui na nossa sede de Juiz de Fora. Venha receber o seu milagre.
1: Ele é o Deus de maravilhas, grande é o seu poder.
0: Muito bem, nós temos aqui campanhas abençoadas durante toda a semana. É campanha

0: Carvalho, ela faz esquina com a Benjamin Constant. É aquela rua atrás do Corpo de Bombeiro. E ali está situada a nossa igreja pentecostal Deus e Amor. E nós temos aqui cultos abençoados para a glória de Deus, o nosso Pai. Venha você, traga sua família para receber o seu milagre, para receber a sua vitória. Tudo bem, direção a cargo do pastor Wesley Souza, que prega a palavra, ora pelos dons do Espírito Santo e milagres acontecem. Venha receber o milagre de Deus para a sua vida na nossa igreja pentecostal Deus e Amor, onde ali Deus tem um milagre para a sua vida. Não importa a sua denominação, seu crédulo religioso, venha receber o milagre para a sua vida na nossa igreja Deus e Amor. Deus tem uma palavra de fé, uma palavra de ânimo através da instrumentalidade ali do pastor Wesley Souza.
1: Ele foi ilustre porque invocou a Deus. Eu quero falar da invocação, Senhor. Eu quero pregar nesta noite para aqueles que estão carregando identidade de sofrimento, aqueles que estão carregando identidade de lágrimas, de padecer, aleluia, aqueles que estão carregando identidade de tanta luta em sua vida. Eu quero te contar, aleluia, um mistério que tem através da oração. Se você invocar a Deus, Deus muda a tua história. Se você orar a este Deus, Deus muda o teu cativeiro. Se você clamar a este Deus, Deus muda o quadro que você está vivendo, porque aquele que clama, ele recebe resposta do Deus Todo-Poderoso.

0: Quando bem, venham participar conosco de um culto abençoado aqui na nossa igreja pentecostal Deus e Amor, na rua Sancle de Carvalho, número 75. Deus tem uma palavra para a sua vida, para o seu coração, aqui na nossa igreja pentecostal Deus e Amor. Mais que uma igreja, a família de Cristo se reúne aqui todos os dias, segunda-feira, 9 da manhã, 2 da tarde e 7 da noite. Na terça-feira, campanha abençoada da família, 9 da manhã, 2 da tarde, também no horário das 7 da noite. Quarta-feira, 9 da manhã, 12:00, 2 da tarde, 7 da noite. E também na quinta-feira, 9 da manhã, 2 da tarde, 7 da noite. E na sexta-feira, nós temos aqui cultos abençoados no horário de 9 da manhã, 12:00, 2 da tarde, 7 da noite, na sexta-feira, campanha forte de libertações. E com imenso prazer, o pastor Wesley Souza prega a palavra, ora pelos dons do Espírito Santo, fazendo a oração forte e Deus repreendendo as obras do mal, em nome de Jesus.
1: Quem quer que eu vou orar por você? Vem? Vem aqui. A irmã vem, se a irmã sentiu, vem. Se sentiu, vem. Vou orar por vocês. Vamos orar. Está me escutando, irmãos? Quem está me ouvindo bem, dá glória a Deus. Então vem. Se sentiu o piano, vem. Eu vou orar por você. Vamos orar por ela, Senhor Jesus. Queima, Jesus. Todo espírito do mal. Toda obra maligna, Senhor. Toda legião do inferno. Sai do corpo dela agora, Satanás. Sai do caminhar dela agora, espírito maligno, obra da macumba. Só eu estou orando, irmãos, me ajuda a orar. Fala, queima ele, Jesus. Queima ele, Jesus. Sai do espaço dela, Satanás. Sai do caminhar dela, diabo. Em nome de Jesus. Santo, não volta mais em nome de Jesus. Amém? Sente o seu poder.
2: Era o Alex.
3: Aleluia.
2: Pareceu que foi ele.
1: Eu já repreendi, eu fiquei
3: com Deus.
1: Amém? Senhor Jesus, visita a tua filha, Senhor. Visita a tua filha, Senhor. Queima todo mal. Queima toda opressão. Queima

0: do espírito do diabo. Sai agora, Satanás. Toda obra satânica.
1: Amém?
0: Vamos fazer a oração da fé? É você a revelada. Vem aqui.
2: É porque eu sou vítima de uma culpa.

0: Jesus queima, vai pegando em retirada agora Satanás, vai saindo do corpo dela agora, sai da casa dela, sai da família dela, todo espírito maligno, estende as mãos, igreja, fala, queima ele, Jesus! Queima! Queima, Jesus, queima, Jesus, queima. Sai dos pensamentos dela. Sai todo mal. Olha para mim, filha. Fala o sangue de Jesus. Tem que olhar dentro dos meus olhos. Jesus, eu quero libertação. Fecha o olho, Senhor Deus. Eu quero libertação. Sai do corpo dela, Satanás. Sai do corpo dela, Satanás. Grita, queima ele! Queima ele! Olha o grito de derrota do diabo. Queima! Queima! Sai da mente dela. Quieta em nome de Jesus. Sai do coração dela. Sai do corpo dela agora, Satanás. Toda a legião do inferno. Pegue retirada agora. Sai em nome de Jesus. Fala, o sangue de Jesus tem poder. Fala comigo.
1: Em nome de Jesus. Em nome de Jesus. Não aceito. Essa obra maligna.
0: Em nome de Jesus, toma posse. Senhor Jesus, confirma a tua vitória, Senhor. Confirma a tua...
2: Tudo bem, venha para a Igreja Pentecostal Deus e Amor. Venha receber as orações, um milagre para a sua vida. Não importa a sua denominação, seu crédulo religioso... Venha receber a sua vitória na nossa igreja Deus e Amor, aqui no centro da cidade de Juiz de Fora. Campanhas abençoadas, campanhas fortes, Deus ali operando, manifestando a sua glória de uma forma sobrenatural na sua vida. Então venha participar, a entrada é franca, é gratuita, Jesus garante um milagre para a sua vida.
3: E toda vez o médico me chamava para fazer, para eu operar o rim, no HU e no Santa Terezinha. E eu continuei fazendo a uretomografia várias vezes, quase um ano. E falei, eu não vou fazer mais essa uretomografia. Eu estou curada em nome de Jesus.
0: Ana, para comprovar o teu milagre pela tua fé, vai no médico e faz o exame de novo.
3: Mas eu já fiz.
0: E não deu nada?
3: Não.
0: Vamos entender, porque eu não te entendi. A senhora tinha um nódulo no seu rim.
3: No rim. E eles queriam me operar de qualquer jeito.
0: Eles queriam operar. A senhora pegou, fez outros exames.
3: Fiz vários exames.
0: E o nódulo, cadê ele?
3: Sumiu,
0: meu Deus! Eu não tinha entendido o milagre dela. O milagre dela é grande! Irmã Ana, na onde você recebeu essa bênção, irmã Ana?
3: Na igreja Pentecostal, Deus é Amor.
0: Deus está curando na igreja, Deus é Amor, igreja. Deus está operando milagre, milagre, milagres. O câncer não pode ficar, a enfermidade não fica, porque é o poder de Deus dentro dessa casa.
4: O seu nome?
3: Margarete.
4: Margarete, conte a bênção. Qual foi o milagre?
3: Eu estava com muito mioma no útero, então eu ia internar. Na Santa Teresinha de Jesus, aí quando eu fui internar, o médico fez o último exame e meu outro estava limpinho. Aí sete médicos entrou dentro da sala e se confirmaram, foi um milagre.
0: Milagres, milagres, milagres!
4: Uma junta médica, então, uma junta médica diagnosticou a senhora com mioma no útero.
3: O milagre foi instantâneo. Foi em todo...
4: A senhora fez campanha de Deus e Amor?
3: Foi, eu fiz instantâneo.
4: Aí voltou de novo no médico.
3: Foi. Quando eles fizeram o exame, entrou um chamar o outro médico, outro chamar o outro médico, eles não acreditaram que aconteceu.
0: Milagres, irmãos! É a campanha da misericórdia de Deus! É a misericórdia!
4: E qual igreja?
3: Pentecostal, Deus e Amor.
4: Milagre, pastor Wesley!

Maravilha, diletos e amados ouvintes do programa Voz da Libertação, onde Deus está. Os milagres acontecem e os milagres estão acontecendo em pleno século XXI, nas concentrações. Na nossa igreja pentecostal Deus e Amor, Rua San Clé de Carvalho, número 75, centro de Juiz de Fora. Enfermidades desaparecem para a glória de Deus, o nosso Pai. O câncer desaparece para a glória de Deus, o nosso Pai. Todas as enfermidades, Jesus está operando aqui na nossa igreja, Deus e Amor, Rua San Clé de Carvalho, número 75, centro de Juiz de Fora. Venha receber um milagre para a sua vida.

Para de um culto abençoado na nossa igreja Deus e Amor, segunda-feira, 9 da manhã, meio-dia, 2 da tarde e 7 da noite. Retificando, segunda-feira é 9 da manhã, 2 da tarde e 7 da noite. Na terça-feira, mesmo horário, 9 da manhã, às 14 horas e 7 da noite. E excepcionalmente, na quarta-feira, nós temos ali também aquele culto no horário do meio-dia, 1 da tarde, e na sexta-feira também no horário do meio-dia, 1 da tarde. Então venha participar conosco de um culto abençoado na nossa igreja Deus e Amor e receber a sua vitória. E ao sábado nós temos aqui cultos abençoados para a glória de Deus, o nosso Pai. 9 da manhã, a presença do presbítero Célio, pregando a palavra e orando para Deus abençoar a sua vida. E no sábado à noite, aquele culto especial, mais uma grande concentração, expansão Mocidade, Juiz de Fora, sábado, no horário das 7 da noite. Venha receber a sua vitória. E no domingo, no horário de 8 às 9 da manhã, é a nossa Escola Bíblica Dominical, aqui na nossa sede de Juiz de Fora. E domingo, no horário de 9 da manhã, até no horário das 11 da manhã, cultos especiais, onde ali Deus tem um milagre também para a sua vida.

0: Minha irmã, qual o seu nome?
1: Eliane.
0: Conte a bênção.
1: A bênção que eu recebi é que o Senhor me concedeu uma grande bênção, uma grande
0: vitória.
1: Vitória, né? Que eu procurei, fui ao médico, né? E o médico fez uns exames lá, e ele pegou, levei para ele ver e falou assim: você tem que procurar um gastro. Aí eu procurei o gastro, né? Aí eu levei os exames que eu fiz para ele, entreguei ele, aí ele pediu um outro exame, né? Ultrassom. Um outro exame, ultrassonografia. Aí eu peguei, levei, ele falou assim, ele olhou os exames e falou assim, ó, você vai ter que fazer uma cirurgia, né, que deu, teve, é, deu cálculo de novo, né, no canal do, do estômago.
0: Meu Deus.
1: Aí eu falei assim, de novo? Ele falou assim, é, tem que fazer, né. Aí eu peguei...
0: E a senhora sofria quanto tempo essa situação de incômodo?
1: Aí eu tava sofrendo, tinha 2 meses, né, porque eu fui internada 3 vezes, por causa dessa dor, né.
0: E internou 3 vezes por causa disso.
1: 3 vezes, por causa dessas dores. E só gastando com remédio, né? E sem contar que eu já fiz já 3 cirurgias por causa
0: disso, meu Deus do céu.
1: Cálculo.
0: Bem aí, complicado então tava, né, irmão?
1: Bem complicado mesmo. Aí ele pegou e falou assim, você faz esse outro exame, traz, e aí vem, pega aqui que eu vou conversar com você, né? Aí eu fiz o exame, vim aqui, trouxe o exame na oração aqui, coloquei, apresentei
0: glória
1: a Deus.
0: Glória a Deus.
1: Glória a Deus, a campanha que eu sempre faço, né? Aí levei lá, aí ele pegou, olhou os exames tudo, ele falou assim, olha, não vai ser preciso fazer não, você não tem nada não.
0: Que maravilha,
1: né?
0: Irmão.
1: Aí eu falei, uma grande vitória.
0: Foi curada por Jesus.
1: Fui curada aqui mesmo na igreja, né? O pastor Ariel falou que Deus estava me concedendo uma grande vitória.
0: Glória a Deus.
1: Né? Que não ia ser preciso fazer a cirurgia, já estava marcado. Já
0: Deus revelou que o pastor Ariel, para a senhora, que não ia passar pela cirurgia.
1: Não ia ser preciso passar, que Deus já estava colocando as mãos dele. Né? Eu falei, glória a Deus.
0: A vitória chegou.
1: A vitória chegou, em nome de Jesus.
0: Quem nos ouve em casa agora também pode estar problemático, enfermo, complicação, aquele incômodo. Aqui não é Deus de amor, Deus que revela e confirma.
1: Isso, revela e confirma, né? Só vir buscar e confiar.
0: Quem te honrou mesmo?
1: Foi o Senhor Jesus.
0: Em qual igreja?
1: Deus e amor.
0: Deus abençoe a irmã Eliane, né? Pelo seu maravilhoso testemunho de bênção.
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1: Minha irmã, qual o seu nome?
2: Maria José do Nascimento.
1: Conte a bênção.
2: Eu vou contar a bênção. Tem muito tempo que eu caí, eu fui na casa da minha nora, eu caí de cabeça no chão.
1: Meu
2: Saiu
1: Deus.
2: Saiu muito sangue na minha mão. Aí, mas
1: sangrou muito, irmã?
2: Sangrou muito. Eu tava no médico, aí eu fui no médico, meu filho levou. Aí falou assim, minha filha, que você não tem nada.
1: A senhora tá chorando agora aqui, por quê? Tá emocionada.
2: Que Deus me curou. E também
1: bateu muito com a cabeça no chão, sangrou demais, foi pro médico lá. Aconteceu nada com a senhora, Deus me livrou.
2: Deus me livrou da morte.
1: Fica feliz, minha irmã.
2: Tô feliz.
1: Quem te honrou?
2: Deus.
1: Em qual igreja?
2: Deus é amor.
1: O Deus de livramento está aqui conosco.
2: Tá sim, em nome de Jesus.
1: Deus abençoe minha irmã também, pelo seu testemunho de bênção.
3: Tudo bem, Deus abençoe pela audiência, pela sintonia no programa Voz da Libertação, órgão oficial informativo da nossa igreja, Deus e Amor, direção geral, a cargo da nossa irmã em Cristo, Ereni Miranda. Aqui em Juiz de Fora, a nossa sede estadual, na direção do pastor Wesley Souza. Venham participar de um culto abençoado e receber a tua vitória. Lembrando aos ouvintes também que nós temos aí as congregações da nossa igreja Deus e Amor nos seguintes bairros aqui em Juiz de Fora: bairro Igrejinha, bairro Benfica, Santa Cruz, Nova Era, bairro Jockey Clube 1 e também Jockey Clube 2. Temos a nossa congregação da Deus e Amor aí também no bairro do Grama, bairro do Grama, bairro Progresso e também no Granjas Betânia. Temos a nossa congregação da Deus e Amor aí no bairro Carlos Chagas. Deus e Amor no bairro Santos Dumont, Santa Cândida, Sagrado Coração, Ipiranga, Santa Efigênia e também no Santa Luzia. Temos aí também a Deus e Amor no bairro Solidariedade, bairro Retiro e Jardim Esperança. Temos a Deus e Amor aí também na Vila São Francisco, em Belmiro Braga. Temos aí a Deus e Amor, aí na direção da nossa irmã em Cristo, cooperadora Maria José Oliveira. Ouvintes, localizam a Deus e Amor. Nós temos a Deus e Amor aí na cidade de Chácara, Matias Barbosa. Temos a Deus e Amor na cidade de Lima Duarte, Coronel Pacheco, Piau. Temos a Deus e Amor aí na cidade de Ubanque da Câmara, Santos Dumont. Localiza Deus e Amor, receba a tua vitória. Muito bem, aqui a nossa sede estadual fica na rua San Clair de Carvalho, número 75, centro de Juiz de Fora. Venha receber o milagre para a sua vida.

Muito bem, neste momento aqui no programa Voz da Libertação, nós iremos orar, iremos falar com Deus, orar em favor dos ouvintes do programa Voz da Libertação, onde quer que você esteja, neste momento, vamos falar com Deus em oração, porque a oração, ela é a chave da vitória. Então, neste momento, onde quer que você esteja, ligue o seu pensamento com Deus e vamos falar com Deus em oração.

0: Escrito está na palavra de Deus:
1: E se o meu povo, que se chama pelo meu nome, se humilhar e orar e buscar a minha face, e se converter dos seus maus caminhos, então eu ouvirei dos céus e perdoarei os seus pecados e sararei a sua terra. 2 Crônicas 7:14.
0: Bíblia Sagrada, palavra fiel.

Senhor nosso Deus, eterno e poderoso Pai, Pai bendito, Pai da glória, Senhor de todo o poder, Criador dos céus e da terra, neste momento, Senhor Deus, em oração, pedimos ao Senhor que perdoe os nossos pecados, as nossas iniquidades, as nossas falhas e transgressões também. Senhor nosso Deus e nosso Pai, em nome de Jesus Cristo, o Teu Filho amado, porque o Senhor disse na Tua palavra, tudo que pedir em oração crendo, nós iremos receber. E nós estamos crendo convicto na resposta da oração. Meu Deus, em nome de Jesus Cristo, peço ao Senhor que neste momento venha abençoar os ouvintes da Rádio Capital, os ouvintes do programa A Voz da Libertação. Venha abençoar, meu Deus e meu Pai, aqueles que têm rogado orações através do aplicativo, através do YouTube, aqueles que têm pedido oração através da Rádio Capital. Senhor Deus e Pai, venha abençoar cada ouvinte, cada pessoa, aqueles que estão perto, aqueles que estão longe, aqueles que estão acompanhando esta programação. Senhor, que a Tua graça, que as Tuas mãos, que o Teu poder, que a Tua misericórdia venha alcançar esta vida, esta pessoa. Deus, repreendendo todo o mal, repreendendo os obstáculos, repreendendo as muralhas, repreendendo as barreiras, repreendendo as enfermidades malignas, as enfermidades incuráveis pela medicina. Deus, estende as Tuas mãos fortes, as Tuas mãos de poder. Tu és um Deus onisciente, onipresente e onipotente. Senhor da glória, repreenda o câncer na vida desta pessoa. Repreenda, meu Deus, este câncer maligno. Repreenda, meu Deus, a enfermidade no pulmão, a enfermidade no estômago, Deus, a enfermidade nos rins, a enfermidade na bexiga. Deus, vai jogando por terra toda a enfermidade que está assolando o corpo físico desta pessoa agora. Deus, repreenda este mal, esta febre. Repreenda, meu Deus, a gripe, a bronquite, a pneumonia. Deus, passa o Teu sangue agora. Repreenda as enfermidades. Dai ânimo, dá força para que esta pessoa, ela possa se levantar desta cama. Meu Deus, se levantar deste leito de enfermidade. Ah, Santíssimo Deus e Pai, esta vida que há uma semana, um mês, está acamado, não consegue se levantar, não consegue se mover nesta cama, mas o sangue de Jesus Cristo tem poder para repreender este mal, esta seta maligna que foi lançada para paralisar esta vida, para paralisar esta pessoa. Deus, em nome de Jesus Cristo, vai desfazendo agora todas as setas do mal, todas as setas malignas de Satanás. Nós expulsamos agora, nós repreendemos agora, sai todo mal. Deus, esta pessoa que já perdeu o ânimo de viver, esta pessoa que tem pensamento de morte, de homicídio, de suicídio, Deus, eu repreendo agora, em nome de Jesus Cristo, Teu Filho amado. Senhor Deus e Pai, venha abençoar também esta senhora que está em casa ouvindo, acompanhando a programação, e está pedindo uma bênção, está pedindo uma libertação, uma transformação de vida para o seu filho, para a sua filha. Ah, Senhor Deus e Pai, esta mãe, este pai que tem chorado, que tem derramado suas lágrimas, ó Deus, diante a Tua face, diante a Tua presença, e tem pedido, ó Deus, uma bênção, uma libertação para os filhos. Ah, Senhor Deus e Pai, entra com a providência de libertação, entra com a providência de vitória, porque o sangue de Jesus tem poder para libertar esta vida, para libertar este jovem, esta moça, para libertar este rapaz. Senhor Deus e Pai, em nome de Jesus também, eu te apresento esta criança, eu te apresento este jovem, eu te apresento este adolescente,
Deus, que está enfermo, está doente. Ó Deus, repreenda agora as enfermidades. Deus, quantas doenças, quantas enfermidades tem, ó Deus, atingido a nação, tem, ó Deus, atingido a popularidade nesta terra. Mas eu clamo pelo sangue de Jesus Cristo. O Senhor disse na tua palavra: se este povo que chama pelo meu nome se humilhar e orar e buscar a minha face e se converter dos seus maus caminhos, eu ouvirei do céu, perdoarei os seus pecados, sararei a sua casa, a sua terra. Ah, Senhor Deus e Pai, perdoa os nossos pecados, perdoai as nossas iniquidades, para que as nossas orações cheguem diante da tua presença, através, ó Deus e meu Pai, da intercessão divina do Espírito Santo do Senhor. Meu Deus e meu Pai, em nome de Jesus Cristo, olhai para esta vida com teu olhar de misericórdia. Ó Deus, grande é a aflição, grande é o sofrimento desta vida, grande é o sofrimento desta pessoa. Ah, Senhor Deus, meu Deus, estão sendo vítima de enfermidade. Quantas pessoas que estão agora sofrendo, Deus, em nome de Jesus Cristo, mas pelo poder da oração, repreendo o sofrimento, repreendo esta dor, repreendo este mal, Jesus, este câncer maligno no pulmão, no estômago, este câncer no esôfago, este câncer de mama, sai todo mal. Em nome de Jesus Cristo, meu Deus e meu Pai, abre as portas de um trabalho, abre as portas do emprego, abre, meu Deus e meu Pai, a porta da prosperidade. Em nome de Jesus, Senhor, repreende o devorador, repreende a miséria, repreende, meu Deus, todo o mal, abençoe os ouvintes que têm ajudado a tua obra, a tua casa, o programa Voz da Libertação. Meu Deus, vem abençoar os mantenedores da tua igreja. Senhor Deus e Pai, dai a bênção da multiplicação, em nome de Jesus Cristo, Senhor nosso Deus e Pai, vem abençoar também aqueles que se encontram na UTI, no CTI, ó Deus, nos hospitais. Senhor, visita aqueles que trabalham nos hospitais, seja na limpeza, seja, meu Deus e meu Pai, uma atendente, Senhor. Meu Deus, aqueles que trabalham na área da administração, aqueles que trabalham na enfermagem, Deus, abençoa os enfermeiros, médico, o diretor deste hospital. Senhor, tem misericórdia, visita, meu Deus, cada leito, cada hospital, visita, meu Deus e meu Pai, esta criança que está no hospital, repreende o mal também na vida desta criança. Senhor da glória, estende as tuas mãos de poder, vai abençoando, vai dando vitória. Abençoai também, Senhor Deus e Pai, ah, Senhor, aqueles que se encontram, Senhor, ali no presídio, na penitenciária, acompanhando a Rádio Capital, acompanhando o programa Voz da Libertação. Ó Deus, que a tua graça, Deus, que a tua bondade,

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0: grande batismo. Conta para os ouvintes a sua experiência com Deus, a sua fé para ser batizado nesta manhã.
1: Ah, eu creio que eu vou ser batizado e vai ser nova vida com Jesus e guiada pelo Espírito Santo.
0: Glórias a Deus, já está em contagem regressiva para esse momento especial.
1: Sim, graças a Deus.
0: Glórias a Deus, já deu uma olhada já diante das margens do Rio Jordão, como que está a sua expectativa, a sua fé para esse momento?
1: Ai, tá meio gelado, mas Deus vai abençoar.
0: Não, glórias a Deus. Aí vai morrer-se o velho homem e tornar-se uma nova criatura.
1: Sim, em nome de Jesus.
0: Mas ao entrar na água, você vai receber o impacto do poder de Deus, a presença de Deus. Aí vai se tornar caliente, como abre espanhol. Vai ficar quente com a graça de Deus, né?
1: Sim, glória a Deus.
0: Agora o clima, Deus preparou um dia bom. Já daqui a pouquinho já tem um sol abençoado, né?
1: Sim, graças a Deus.
0: Diga obrigado, Jesus.
1: Obrigado, Jesus.
0: Deixa o seu nome para os ouvintes.
1: Meu nome é Camille Bianca, e eu agradeço a Deus por essa rica oportunidade na minha vida.
0: Deus te abençoe.
1: Amém.
0: Aí está, ouvintes do programa Voz da Libertação, mais uma participação aqui na programação. Os jovens que irão se batizarem em nome do Pai, do Filho e do Espírito Santo. Tem mais uma japonesa aqui, vamos ouvir. O nome da irmã?
2: Lidiane.
0: Lidiane chega da onde?
2: Embu-Guaçu,
0: glória a Deus, seja bem-vinda, vem na caravana de Embu-Guaçu. Conta para os ouvintes a sua experiência, a sua expectativa para se batizar, a transformação que Deus fez na sua vida.
2: Tudo de bom, né?
0: Tudo de bom. Chegou Deus... na igreja, Deus amou, foi liberta, foi transformada, ou nasceu no berço evangélico, fala para nós.
2: Sim, há muito tempo eu já vinha indo na igreja, só que aí eu fui na Adventista durante muito tempo, frequentei a congregação cristã, mas Deus sabe de todas as coisas, né? E agora eu tô na Deus e Amor, e agora o Senhor fez o chamado e eu vou me batizar para a glória de Deus.
0: Glórias a Deus, Deus chamou você e falou, é aqui na Deus e Amor, em que você vai servir a Cristo. Daqui a pouquinho vai morrer esse velho homem e tornar-se uma nova criatura, né?
2: Glória a Deus.
0: Tá em contagem regressiva.
3: 9:14, aí está, amados ouvintes, é a transmissão, né? Deus fazendo milagres e as pessoas sendo impactadas. Hoje é dia de batismo na represa do Bororé e você acompanhou a chegada do povo. Povo que está sendo abençoado por Jesus. Nós já temos o sinal do templo, da glória de Deus, pastor Rivair Silva, ainda não? Daqui a pouquinho, pastor Rivair vai estar conosco. E olha, gente, 10 horas da manhã, pastor Davi Miranda Filho, na campanha Pai, Filho e Espírito Santo. E hoje é o encerramento desta grande campanha. Hoje é o dia que Deus vai abençoar o seu povo e você pode correr para cá, hein? Avenida do Estado, 4568, no bairro Liberdade. Pastor Davi, Deus usando o seu servo com poder e autoridade. Nós vamos com uma bela canção. Daqui a pouco a gente volta com vocês. Música.

0: 9:17, gente, a partir de agora nós vamos transmitir ao vivo, direto do altar aqui do Templo da Glória de Deus, pastor Rivair Silva já com a multidão e daqui a pouquinho o pastor Davi Miranda Filho. Vamos lá, pastor Rivair Silva, é contigo, servo de Deus.
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3: Das batalhas, porque acredita, meu Deus, que nesta manhã levará a meu milagre para casa. Tu és o Deus que cura, tu és o Deus que restaura, tu és o Deus que dá livramento. Clama, igreja, clama, clama, clama, porque só tem um que pode pelejar pela tua casa. O nome dele é Jesus de Nazaré. É ele que peleja, é ele que livra, é ele que age, é ele que cura, é ele que transforma as nossas lágrimas em um cântico de vitória. Meu Deus, eu tenho uma certeza que nesta manhã o milagre tão desejado levaremos para nossa casa. Derruba, meu Deus, as muralhas que impede, derruba, meu Deus, os impedimentos. Ora, meu irmão, ora, isso em contato diretamente com Deus, a tua oração está sendo ouvida. Clama que Deus te dará, clama que Deus pelejará por ti, clama, meu Deus, que coisa linda é ver o teu povo clamando, que coisa linda, ó Deus, é ver o teu povo suplicando, que coisa linda, ó Deus, é ver o teu povo entrando na tua presença, porque necessita de um milagre. Levanta os seus pedidos, levanta as fotografias, levanta tudo para Deus e ora, clama, clama. O braço forte do meu Deus estendido já está, ó Deus, cura esta pessoa, Senhor, que não consegue, meu Deus, ficar um minuto, Senhor, sem, ó Deus, sem sentir dores. É dores em todas as partes do corpo. É dores nos rins, é dores no fígado, é dores, meu Deus, que se espalhou por todas as partes do corpo. Mas nós estamos crendo, crendo, meu Deus, que o Senhor fará maravilhas acontecer por intermédio da oração, por intermédio da intercessão, por intermédio do grande clamor. Nós entregamos tudo nas tuas mãos, ó Deus. É a batalha, é a prova, é a luta, meu Deus, está entregue nas tuas mãos agora. Conceda o teu milagre e confirma a tua bênção, em nome de Jesus, diga amém. Pode bater palma e dar glória para Jesus, meus irmãos. Se assente, pode se assentar, tome o seu assento, por gentileza. Daqui a pouquinho, pastor Davi Miranda Filho, quem está com pressa da vitória, diga glória a Deus. Isso, quem está com pressa da vitória, diga glória a Deus. Deixa eu fazer uma pergunta para vocês. Quem já colocou o seu pedido na urna? Quem já colocou? Quem não colocou, já coloca, porque vai ficar aqui diante do altar a semana inteira recebendo oração. E quem crê no poder da oração desta igreja? Quem crê? Quem crê? Quem crê? Então, já que você crê, então vamos cantar para Jesus assim, ó. Subindo eu vou, subindo eu vou, subindo eu vou, buscar a coroa que Jesus me preparou. Bem bonito. Subindo eu vou, subindo eu vou, subindo eu vou. Nas palmas, sim, ó. Eu não quero mais. E aí? 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Canta. 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

líder. Não importa a igreja que tu és. E aí? Quem canta mais bonito aí? Vamos lá, vamos ver. Quem adorar a Deus com mais fé, a vitória vai ser maior. E aí? Dai as mãos, dai as mãos, e meu irmão será canta. Dá

Quem está nesta promessa, diga glória a Deus. Queridos irmãos, deixa eu fazer uma pergunta para você. Quem ama a obra missionária? Quem ama? Quem ama? Deixa eu fazer uma pergunta. Na sua casa tem alguém para Jesus salvar? Tem alguém para Jesus salvar? E quem quer que Jesus salva? Quem quer que Jesus salva? E quem crê que Jesus salva, diga glória a Deus. Nós vamos fazer uma oração agora, irmãos, e nós vamos colocar em nossas mãos uma oferta chamada evangelização. Nós vamos ajudar a evangelização mundial. Quem sabe que a nossa igreja é uma igreja evangelística? Quem sabe disso? Quem sabe disso? A nossa igreja é uma igreja evangelística. Neste momento, nós temos muitas emissoras de rádio em todo o território brasileiro e em outros países também, transmitindo a palavra de Deus para dentro de um presídio, dentro de um hospital, para dentro de uma casa, tudo isso com a ajuda de vocês. E através da ajuda de vocês, nós vamos conseguir dar mais um passo de avanço. Quem está me entendendo, diga glória a Deus. E você vai ver o que é a salvação de Deus. Tem pessoas que você vai falar de Jesus para ele, ele não quer ouvir. Mas de repente ele está dentro do carro, sintonizando o rádio, ele está ouvindo a voz de Deus falando com ele, através da ajuda de vocês. Então nós vamos ajudar a casa de Deus agora. Irmãos obreiros, irmãs obreiras, já prepara o alfoli que nós vamos ajudar a casa de Deus. Oferta da evangelização. Quem ama, quem ganha alma, sábio. E quem quer essa sabedoria de Deus? Quem quer essa sabedoria de Deus? Quem quer essa sabedoria de Deus, diga glória a Deus. Você vai levantar uma oferta para Deus agora. Eu não sei qual é a oferta que você vai levantar. Se é um real, se é dois, se é cinco, aquela que Deus colocar no seu coração. Qual é o valor de uma alma para você? Pastor, para mim não tem valor uma alma. A alma já foi paga na cruz do Calvário. E quem crê nesta promessa de Deus, diga glória a Deus. Uma alma vale muito mais do que nós pensamos ou imaginamos. E nós vamos ajudar a obra de Deus a dar um avanço agora, um passo a mais. Porque a promessa de Deus é muito grande para salvar. Você vai dizer igual Josué: eu e a minha casa serviremos... Serviremos. Quem crê nesta promessa, diga glória a Deus. Então já fica em pé. Fica em pé. Quem crê que Deus pode fazer prosperar esta semente? A semente é pequena, mas a colheita vai ser grande. Quem crê assim, diga glória a Deus. A nossa equipe de GC já disponibilizou para você. O QR Code já está disponível na tela. Você que quer ajudar pelo aplicativo do seu banco, já abre o aplicativo, já coloca e já mira para os telões e já ajuda a casa de Deus. Deixa uma oferta da evangelização. Você já vai começar a ser um missionário agora. Você já vai começar a ser um evangelista agora. Quem está me entendendo, diga glória a Deus. Ah, pastor, eu não tenho essa fé de ir para outro país. Você não tem, mas eu tenho fé de ir. Então ajude a obra de Deus a enviar homens e mulheres para os outros países, para os outros estados, para as outras nações, para ganhar alma para o reino de Deus. Quem me entende, diga glória a Deus. Então levanta para Deus, levanta para Deus. Faça o Pix agora. Eu também vou fazer aqui, você já vai fazer aí, os ouvintes também já vai fazer, vai ajudar a casa de Deus, porque nós estamos no domingo, domingo do Espírito Santo. Quem crê que Deus já está presente neste lugar? Então levanta o voto para Deus agora, levanta a sua oferta para Deus agora. Nós vamos expulsar a miséria. Diga: sai, miséria. Toda a igreja em pé, quem crê que Deus pode te abençoar, então já levanta as mãos. Eu não tenho oferta, levanta as suas mãos. Deus vai te dar uma semana repleta de vitória. Quem crê assim, diga glória a Deus. Deus vai te dar uma semana repleta de vitória. Só quem quer viver uma colheita dos céus, já levantou as mãos, já levantou as mãos. A Bíblia diz que Isaac semeou e colheu naquele mesmo ano, porque o Senhor o abençoava. Quem crê que Deus vai te abençoar também? Deus vai abençoar. Deus vai te abençoar, meu irmão, porque você está semeando em uma terra fértil. E quem semeia, colhe. Quem semeia, quem semeia. E quem tem fé, chega onde quer. Quem tem fé, chega onde quer. A Bíblia diz que trouxeram para Jesus 5 pães e 2 peixinhos. Para muitas pessoas era pouco, mas colocou nas mãos da pessoa, e quem

é a pessoa certa? Jesus. Se nós colocar nas mãos de Jesus, irmãos, você vai ver o que Jesus ele é capaz de fazer por mim e também por você. Quem está me entendendo, diga glória a Deus. Você vai ver o que ele vai fazer na sua mente, é tão pouquinho. Tem um testemunho de uma senhora que ela diz: pastor, eu fiz uma oferta a Deus de tudo que eu tinha, e o tudo que eu tinha era 10 centavos. Eu dei para Deus, e quando eu cheguei em casa já estava lá o telegrama que eu estava aposentada. Há mais de 5 anos lutando para ser aposentada e não aposentava. O que, que Deus fez? Através da fé, se ela está sendo fiel no pouco, no muito, eu também o colocarei. Quem crê nesta promessa? Quem crê nesta? Deus vai abrir muitas portas esta semana. Quem crê? Deus vai abrir muitas portas ainda hoje. Quem crê? Deus vai fazer algo extraordinário ainda hoje. Quem crê? Levanta esta mão, porque é uma oração que vai mudar a trajetória da sua vida. É uma oração que vai mudar a trajetória da sua casa. Então levanta para Deus e começa dando glória, glória, glória, glória. Reclamando a Deus, repreendendo tudo aquilo que atuava na sua vida. Na sua vida acadêmica, na sua vida financeira. Meu Deus, nós estamos crendo, Senhor, que nesta manhã, através da nossa oferta, ó Deus, olha o teu povo ajudando com o Pix, olha o teu povo ajudando com uma transferência bancária. Meu Deus, atende agora, Senhor, neste momento, através da oração, Senhor, nós estamos crendo que operando, Senhor, ninguém pode impedir. Olha o teu povo levantando, meu Deus, para socorrer a obra da evangelização. Senhor, nós estamos crendo que mais um passo esta obra está dando, Senhor, por intermédio da oferta, por intermédio da ajuda em que o teu povo está dando nesta manhã. Fiel no pouco e no muito, o Senhor o colocará, meu Deus, como Isaac semeou e colheu naquele mesmo ano. O segredo é porque o Senhor o abençoava. Então abençoa esse povo, abençoa, meu Deus, este povo que clama, este povo que te adora, este povo que glorifica, este povo que está na fé, Senhor, porque está crendo, meu Deus, que quando o Senhor vem para fazer, homem nenhum pode impedir. Nós te repreendemos, espírito da miséria, nós te repreendemos, expulsa, meus irmãos, sai miséria, sai devorador, sai toda a peste do inferno, todo espírito do olho gordo, espírito da destruição, tem que cair por terra agora, meu irmão. A bênção já está na palma das tuas mãos, meu Deus. Eu creio que através desta oração, Senhor, o Senhor é poderoso para fazer o que o homem não fez. Por intermédio da oração, Senhor, repreende agora esse espírito da miséria. Sai, sai, sai, abre as portas, meu Deus, abre as portas ao teu povo, abre as portas para a tua igreja, abre as portas para aqueles que têm sido fiel, ó Deus. Nós oramos agora pelos dizimistas, nós oramos agora pelos ofertantes, nós oramos agora, meu Deus, por aqueles, Senhor, que estão depositando com toda a fé, está crendo que fiel no pouco, no muito, o Senhor o colocará. Nós estamos crendo, meu Deus, que toda a peste do inferno, todas as crises, nós daremos a volta por cima, porque o Senhor é o nosso pastor. E nada nos faltará, não vai faltar saúde, não vai faltar alimento, não vai faltar alegria, não faltará, meu Deus, dentro desta casa. Expulsa, meus irmãos, sai, sai, sai, espírito da inveja, é para expulsar. Jesus te deu autoridade, não é para passar a mão na cabeça da miséria, é para expulsar. Então expulsa, expulsa, expulsa, sai, sai, sai, espírito da miséria, demônio do olho gordo, sai daí, meu Deus, traz as tuas bênçãos sobre a vida deste povo que crê. Confirma o teu milagre em nome de Jesus. Diga amém. Diga: vitória é nossa pelo sangue. O Senhor é o meu pastor e nada. O Senhor é o meu pastor e nada. Pode colocar dentro do alfolim.
Pode colocar dentro do alfolí, que Deus abençoe, que Deus prospere sobre a sua vida e que nada venha a faltar. Quem crê assim, diga glória a Deus. Que Deus te abençoe, que nada venha a faltar. Quem recebe, diga glória a Deus. E os nossos irmãos colaboradores, os obreiros, vão entregar o voto para vocês, porque faltam poucos minutos. Hoje é o último dia da campanha. Pastor Davi já está com o coração aceso pela chama do Espírito Santo. Quem crê assim, diga glória a Deus. E a Bíblia diz que no último dia da festa, Jesus se pôs em pé e disse: quem tem sede, vem a mim. Quem está com sede de vitória? Quem está com sede de vitória? Uma pergunta: quem tem causa na justiça? Quem tem causa na justiça? Quem crê no poder da oração? Quem crê no poder da oração? Todos nós cremos, né, irmãos? Se nós não crêssemos no poder da oração, nós não estaríamos aqui. Então nós vamos entregar o voto para vocês. Vocês têm tempo suficiente para fazer o pedido de vocês. E daqui a pouquinho o pastor Davi vai fazer a oração. Deus faz justiça em prol dos teus escolhidos. Quem crê que Deus faz justiça por você? Quem tem causa na justiça, quem está sendo humilhado, quem está sendo injustiçado, pega esse voto, coloca o nome de todas as pessoas que você conhece. Eu não sei qual é o teu propósito nesta campanha. Quem está desde o primeiro dia nesta campanha? Quem está? Então hoje é dia de dar o grito da vitória. Hoje é dia de dar o grito. Hoje é o dia de dar o grito. Porque você perseverou igual Jacó. Jacó segurou o anjo e disse: eu não te largo enquanto não me abençoar. Quem está segurando o anjo aí? Quem está segurando o anjo aí? Quem está segurando? Então hoje a bênção vai ser recalcada, transbordando e sacudida. Então já pega o voto, já prepara aí o seu pedido. Na hora que o pastor Davi for fazer aquela oração especial da entrega do seu voto, você já vai agarrar a sua vitória, porque Deus vai fazer do impossível se tornar o quê? Possível. Deus vai fazer do impossível se tornar possível. Quem crê nisso? Quem crê nesta palavra? Quem crê? Deixa eu ver quem já pegou o voto nas mãos. Levanta ele aí, o voto do livramento. Levanta ele aí, meu Deus do céu. Estou vendo muita gente sem o voto. Desse lado aqui, passa aqui, irmãos obreiros, porque as irmãs estão com mais fé do que os irmãos hoje. Cadê as irmãs de fé? Cadê as irmãs de fé? Já chegou as irmãs de fé? E os homens de fé? Cadê os homens de fé? Já chegou também? Então já pega o voto. O último dia da campanha, meu irmão, você passou por muitas provas. Quem passou por provas no período desses dias? Porque quando você fala de oração, o inferno se levanta. Se levanta ou não se levanta? Mas não tem importância, irmão. Se levantou para dar o grito da derrota hoje. Se levantou para cair por terra hoje. Se levantou para cair por terra hoje. Porque hoje quem vai levantar a bandeira da vitória somos nós. Somos nós que vamos levantar a bandeira da vitória, eu e você, porque nós perseveramos. Olha quantas pessoas desistiu, olha quantas pessoas foram vencidas pela prova, pela luta, pela batalha, mas olha nós aqui firme e forte, esperando a bênção de Deus. Quem está esperando a bênção de Deus? Quem está? Então já fica em pé com esse voto nas mãos, que Deus vai selar agora. Deus vai selar agora. Quem crê que Deus vai selar com a vitória? Quem crê que Deus, antes de você pedir, Deus já preparou para te dar. Antes de você pedir, Deus já preparou para nos dar. E quem crê que Deus vai te dar, diga glória a Deus. Mas tem pessoas que pedem coisas pequenas para Deus, irmãos. Não tem como esperar coisas pequenas de um Deus tão grande que nós servimos. Quem está entendendo, diga glória a Deus. A Bíblia diz: pediste, pediste, não recebeste, porque pediste. E quem vai pedir mal aí? Eu não vou pedir mal, eu vou pedir coisas boas. Quem vai pedir coisas impossíveis para Deus? Porque o possível você faz, e o impossível quem vai fazer por nós é Deus. E Deus vai fazer por você o impossível nesta manhã.
o impossível nesta manhã. Pega mais votos aqui, Lindenberg, tem bastante gente pedindo. Já fica em pé que nós vamos orar, já vamos preparar a fé, porque daqui a pouquinho o pastor Davi Miranda Filho já estará no altar de Deus, levantando as mãos e orando. Orando hoje, a capetaiada vai sair do teu caminho, a vitória vai chegar. Hoje o mal não vai resistir, porque é o último dia da campanha. Então já fica em pé, já fica em pé. Levanta para Deus o voto, levanta para Deus. Abre ele, porque Deus vai visitar tudo que é seu agora. Deus vai lá na causa da justiça. Aquela causa que não sai, vai sair hoje. Aquela muralha do impedimento vai cair por terra hoje. Vai ter vitória, diga, vai ter vitória. Vai ter vitória, vai ter vitória. Não vai, meus irmãos. Quem não pegou o voto, mas deseja pegar, eu quero pegar, levanta as mãos, que os obreiros estão passando aí, os obreiros estão passando aí. Quero ver todo mundo com o voto nas mãos. Dá o meu aqui também, me dá o meu também, que eu vou fazer, porque eu quero levar a bênção para casa. Quem quer levar a bênção para casa já está com o voto, já está com a caneta na mão, irmã, já está escrevendo ali. Escreve mesmo, irmão, escreve mesmo, porque nós servimos a um Deus que lê o nosso pedido. Nós servimos a um Deus que lê o nosso pedido. Quem crê que Deus vai ler o teu pedido? Quem crê que Deus vai ler? Quem crê? Quem ainda não colocou o pedido na urna, já coloca. Já coloca, porque nós temos apenas 5 minutos. 5 minutos para o seu pedido estar dentro desta urna e vai ser colocado nas mãos de Deus. Quem crê que vai ser colocado nas mãos de Deus? E as mãos de Deus vai entrar em ação em prol da sua vida e vai trazer uma resposta de vitória. Então levanta para Deus, levanta para Deus, levanta para Deus, levanta para Deus, levanta, levanta para Deus o voto e adora a Deus assim, ó. Renova-me, Senhor Jesus, bem bonito. Já não quero ser. Renova, Senhor. Renova-me, Senhor Jesus. Põe em mim seu coração. A igreja, porque tudo que há Necessita ser. Põe a mão no teu coração assim, ó, bem bonito. Porque tudo que há dentro do meu Necessita mais de ti. Renova-me, Senhor Jesus, põe em mim seu coração. Mais uma vez, vai lá. Renova-me, bem bonito. Já não quero ser igual. 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Levanta as mãos, bem bonito. Quem pede, Deus dá, meus irmãos. Já não quero ser igual. 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Tem crente que não está pedindo, tem que pedir com fé. Renova.
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Começa dando glória, glória, glória, glória, glória. Ora a Deus agora, Deus quer ouvir a tua oração, isso, clama. Já vamos orar agora, orando e apresentando também a vida do pastor Davi Miranda Filho. Senhor, nós estamos já orando com este povo, já aguardando, meu Deus, o momento da nossa vitória. Senhor, já estamos entregando tudo nas tuas mãos, porque nós cremos. Isso, abre a tua boca que Deus vai ouvir a tua oração agora. Clama sem economia, meu irmão, clama agora. É abrindo o coração agora. Clama, clama, clama. Clama que a mão de Deus está estendida. Senhor, nós estamos orando pela nossa diretoria, Senhor. Nós estamos orando pela vida da nossa presidente, irmã Irene Miranda. Nós estamos orando agora, Senhor, pela vida, meu Deus, da nossa querida irmã Débora, pastor Lorival de Almeida, Davi Miranda Neto, Senhor. Por todos os diretores da nossa igreja, nós estamos orando agora, meu Deus, pela vida do pastor Davi Miranda Filho, que vai fazer uma cruzada evangelística pelo Brasil, Senhor. Objetivo: ganhando almas para o reino. Senhor, guarda o teu servo em cada viagem, ó Deus, abrindo a boca, Senhor, o Senhor falando, no abrir e fechar da boca do teu servo. Eu creio que haverá milagres, meu Deus, acontecendo lá no Rio de Janeiro. Vai acontecer milagres lá na Bahia, em todo o território aonde o teu servo colocar os pés, Senhor. Seja com ele, livra ele, Senhor. Ó Deus, aqui estamos orando pelo ministério geral, orando, Senhor, pelas almas que hoje no grande batismo estão cumprindo com a justiça divina, meu Deus, a resposta do evangelismo. Hoje nós iremos ver a resposta da oração, dos trabalhos, ó Deus, realizados, Senhor. Ó Deus, salva mesmo as almas que estavam aflitas. Clama, meu irmão, clama pela nação, clama pelo Brasil, clama pela igreja, clama pelas almas. Ori calabasturianda lá para calabasteia. Meu Deus, eu creio, Senhor, que é por intermédio da oração o Senhor fará maravilhas, livrando, protegendo, guardando o teu povo, meu Deus, que vem vindo de leste a oeste, de norte a sul, no propósito de clamar. Meu Deus, nós clamamos pela vida do teu povo, Senhor, que estão a caminho desta grande concentração. O teu povo, meu Deus, que viajou dias, horas, Senhor, para chegar aqui, meu Deus, para receber a sua bênção. Honra a fé deste povo. Clama, meu irmão, clama. Oh, meu Deus, que coisa tremenda que eu já estou recebendo aqui. Eu já estou sentindo a presença de Deus. Olha a unção de Deus descendo sobre a sua vida. Olha a unção de Deus descendo sobre a sua casa. Isso, clama, clama, porque é o último dia. É no último dia a vitória é nossa. É no último dia que os céus irão se abrir. É no último dia que o câncer vai explodir. É no último dia que esse espírito da enfermidade vai sair. Meu Deus, entra, Senhor. Entra na vida deste povo. Olha o povo, meu Deus, que entendeu o poder da oração, Senhor. Usa mesmo, meu Deus, o teu servo, pastor Davi Miranda Filho, meu Deus, que vai, Senhor, orar com este povo, a oração do batismo com o Espírito Santo, a oração da libertação, a oração Jesus Cristo te dá saúde. Ó Deus poderoso, usa mesmo nas tuas mãos, Senhor.
os obreiros, as obreiras que estão em santo jejum a ti, Senhor, porque entendeu, meu Deus, que estas castas de demônios só saem através da oração e do jejum. Põe a fé em ação, meu irmão, fé em ação agora, oriando a labaia, orimicalabasto, oriando a lá para calabasteia, Senhor, o Brasil clama por um avivamento. Desperta o teu povo para a oração, desperta o teu povo para o clamor, Senhor, como diz a tua palavra: quando ouvires a voz do Senhor teu Deus, não endureçai-vos o vosso coração. Olha o teu povo orando, esse povo não se cansa de orar, e o Senhor não se cansa de ouvir a oração. Senhor, atende, atende este clamor, é o clamor dos dizimistas, é o clamor dos ofertantes, é o clamor, Senhor, de uma alma que está tendo uma experiência viva contigo hoje. Jesus dá saúde, Jesus restaura, Jesus cura, orianda lá para calabasta, orianda lá baia. É hoje, meu Deus, o dia em que este povo receberá. É hoje, meu Deus, o dia em que este povo será tocado pelas mãos do Senhor. Manifesta o teu poder, ó Deus. Manifesta, Senhor, a tua existência, a tua graça, o teu refrigério sobre a vida deste povo que está na fé clamando, Senhor. São os provocadores de milagres, Senhor. Este povo, quando ora, o Senhor atende. Esta igreja, quando ora, o Senhor atende. Cria, ó Deus, um coração novo, Senhor. Cria, ó Deus, um coração novo, Senhor, e dai-nos o teu Espírito. É porção dobrada do teu Espírito nesta manhã, é renovo, Senhor, é a graça. Orianda lá para calabasteia. Já tem crente sentindo, já tem crente recebendo isso. Quem abre o coração, Deus derrama. Quem dá lugar, Deus enche. Quem clama, Deus atende. Senhor, Senhor, atende, atende a oração, meu Deus, daqueles que estão dentro de um presídio. Atende a oração daqueles que estão dentro de um hospital, ó Deus. Atende a oração do pai de família. Atende a oração desta querida mamãe que clama pela libertação do filho. Ela não entrou nesta campanha em vão, ela entrou nesta campanha em um propósito, ó Deus. Senhor, o teu povo já disse que só sai daqui na hora que a vitória chegar. Eu creio, meu Deus, que a vitória chegará nesta manhã. Eu creio, meu Deus, que o milagre chegará nesta manhã, ó Deus. É manhã de ser tocado, é manhã de ser livre. Cura esse câncer, cura, meu Deus, cura mesmo, Senhor, esta mulher com câncer de mama, câncer no ovário, câncer no útero, câncer no pulmão, em várias partes do corpo, meu Deus. Eu creio que hoje o Senhor usará o teu servo nas revelações do Espírito Santo, meu Deus. A doença não vai resistir, o mal não vai resistir. Ori calabasta, orianda la baia, orianda la pra calabasteia. É hoje, meu Deus, que nós veremos mais uma vez o teu poder sendo derramado sobre o Brasil, sendo derramado sobre as vidas que estão clamando. Isso, meu irmão, clama! Que coisa tremenda, é o clamor da igreja. O clamor da igreja incomoda o inferno, o clamor da igreja incomoda o inferno. Isso, clama, clama, clama, clamas a mim e responder-te-ei, anunciar-te-ei coisas grandes e firmes que ainda não sabe. Peça para Deus fé, a fé é o firme fundamento das coisas de Deus. Isso, clama, meu irmão, clama, peça
graça para Deus agora. Cria, ó Deus, renova, ó Deus, renova o teu povo, Senhor, renova a fé da tua igreja, renova, meu Deus. Queremos ser, Senhor, ó Deus, queremos ser um vaso novo. Peça para Deus agora, meu irmão, peça para Deus agora, minha irmã. Orianda lá para Calabasteia, a glória da segunda casa é maior do que a primeira. Olha o derramamento do Espírito Santo, olha o derramamento da graça, olha o derramamento do renovo. Senhor, eu creio que o Senhor usará o teu servo. Eu creio, ó Deus, que o Senhor já está presente, em nome de Jesus. Diga amém. Quem orou pela vida do pastor, diga glória a Deus. Então levanta as duas mãos, porque ele já está conosco. E agora,

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Irmãos, por que eu falo para vocês não parar? Porque hoje o fogo vai queimar todo o mal. A graça de Deus está sendo derramada. Os céus estão abertos agora. E os ouvidos do Senhor estão atentos à oração deste lugar. Os olhos do Senhor estão aqui olhando para você. E você vai receber graça, poder, a unção. Vamos orar. Não pare de orar, irmãos. Não pare de orar. Todo mundo clamando numa só fé. Toda a igreja. Glória, glória, glória, glória, glória, glória, glória, glória, glória, glória, glória a Deus. Senhor, meu Deus e meu Pai, mais uma vez estamos diante da Tua presença. Deus de amor, Deus de bondade, Deus de misericórdia, Deus de compaixão, o Senhor que tudo sabe, o Senhor que tudo vê, o Senhor que tudo conhece. Estamos reunidos aqui, Senhor, para te adorar na beleza da tua santidade. Estamos aqui hoje, Senhor, para testemunharmos que realmente o Senhor pode ouvir cada oração, cada clamor, cada pedido que fazemos diante de ti. Ó Deus, vem ouvir, vem escutar a nossa oração. Nesse momento glorioso, quantos irmãos que não mediram dificuldade, mas se esforçaram para estar aqui, em santo jejum a ti, em santa consagração, pedindo a tua ajuda, pedindo a tua misericórdia, pedindo a tua compaixão. Ah, que momento maravilhoso! Ah, que momento glorioso de oração! Quantas orações estão sendo feitas agora! Quantos pedidos, quantos clamores! Os meus irmãos que estão de joelhos, outros que estão orando em pé, outros que estão, ó Deus, em suas casas, nos seus automóveis, aonde quer que eles estejam. Senhor, vem nos visitar, vem derramar do teu poder, vem derramar da tua graça, tirando o vazio da nossa alma, preenchendo com teu Espírito Santo. Como o Senhor diz: buscar-me-eis e me achareis quando me buscar de todo o vosso coração. Estamos aqui com o coração aquebrantado, Senhor, pedindo o teu socorro. O socorro vem do Senhor que fez os céus e a terra. E o Senhor sabe, Senhor, quantos que estão aqui hoje, já na última esperança. Quantos que estão aqui, ó Deus, pedindo uma resposta urgente do Senhor. Vem, Espírito Santo, vem tocar, vem renovar, vem fazer sinais, maravilhas e prodígios para o testemunho da tua palavra, para o testemunho do teu nome, e toda a terra e o céu possa glorificar o teu nome, e todos dizendo numa só voz: só o Senhor é Deus, só o Senhor é Deus, que pode ouvir, que pode responder. Jesus disse: todo poder foi me dado nos céus e na terra. Poder maravilhoso, poder glorioso, poder divino. E toda a tua igreja nesse momento, Senhor, orando a campanha do Pai, do Filho e do Espírito Santo, esta campanha maravilhosa, a campanha da oração, a campanha da consagração. Como o Senhor revelou: convoco o meu povo para orar, convoco o meu povo para consagrar, convoco o meu povo para santificar. E aqui estamos, obedecendo o chamado divino. Estamos obedecendo, Senhor, conforme o Senhor ordenou, porque o Senhor quer se manifestar no meio do seu povo. O Senhor quer falar com a tua igreja. O Senhor quer renovar a sua igreja. Feliz é a nação cujo Deus é o Senhor. Oh, que coisa linda, Senhor, este momento de ver toda a tua igreja orando,
toda a tua igreja clamando, toda a tua igreja pedindo, os céus abertos e os ouvidos do Senhor atentos a ouvir a oração do teu povo, a oração da tua igreja, a oração daqueles, ó Deus, que estão com seus corações aquebrantados aqui agora, aqueles que estão, ó Deus, com a fé, sabendo que a resposta vem de Deus, o milagre vem de Deus, a unção vem do Senhor, que fez os céus e a terra. Oh meu Deus e meu Pai, ensina a tua igreja a orar, não deixa ninguém desanimar, ensina-me Senhor. Muitas vezes não sabemos como orar, como convém pedir, mas o teu Espírito Santo, que intercede por nós com gemidos inexprimíveis e sabe a intenção de cada coração, de cada vida. Oh, que coisa linda, Senhor, quando o homem começa a compreender a riqueza da oração, a riqueza de dobrar os joelhos, a riqueza de orar, a riqueza

é termos esta fé, é termos esta confiança, ó Deus, que todos possam, Senhor, sentir a necessidade da oração, que todos possam sentir, meu Deus, o valor extraordinário de estarmos diante de Ti, a Tua igreja orando, a Tua igreja clamando, a Tua igreja glorificando, a Tua igreja adorando ao Senhor. O verdadeiro amor, a verdadeira adoração, a qual assim que o Senhor nos chama, vinde benditos do meu Pai. Oh, que maravilha, Senhor! Grande é o Senhor em poder, grande é o Senhor em misericórdia, grande é o Senhor em compaixão. Oh, Senhor, que maravilha, Senhor, contemplar a Tua igreja neste dia. Quantos que vieram, Senhor, no objetivo de ser renovado. Ó Deus, ó Pai, eu creio que agora, Senhor, o Senhor está atento a ouvir a oração deste meu irmão que veio buscar consagração, este irmão que veio buscar o batismo com fogo e com o Espírito Santo. Meu Deus e meu Pai, este momento glorioso de oração, este momento santo, Senhor, os céus estão abertos, a Tua glória está aqui sobre a Tua igreja e todo o Teu povo, Senhor, toda a Tua igreja recebendo esta unção sobrenatural, este poder sobrenatural. Reveste a Tua igreja, Senhor, não deixa ninguém desanimar, mas todos perseverando na oração, todos perseverando na consagração, todos perseverando num só amor, numa só fé, num Deus vivo que reina para sempre. Deus Altíssimo, Santo do Santo, é o Senhor.

os olhos do Senhor está contemplando este coração que está quebrantado diante de Ti. Este coração, ó Deus, que está agora, ó Deus, chorando aos pés do Senhor. Visita agora, Senhor, esta pessoa, Senhor, que está orando conosco agora, em larga distância, em outros estados do Brasil, em outros estados, e também outro planeta, e outra terra, Senhor, lá nos países da Europa, da Ásia, da Oceania, Senhor, da América Central, da América do Norte, da América do Sul, Senhor, da América Central também. Ó, meu Deus e meu Pai, nesse momento santo de oração, eu oro aqui agora, Senhor, porque sei que o Senhor pode responder, que o Senhor pode ouvir e abrir os céus e derramar chuvas de bênção, chuvas de vitória, chuvas de milagre.

move as mãos do Senhor em nosso favor para nos ajudar. Precisamos da tua ajuda, Senhor. Precisamos da tua misericórdia. Precisamos da

a tua igreja orando, a tua igreja clamando, o céu se abrindo e a glória de Deus sendo manifesta. Abençoa, Senhor, abençoa de uma forma gloriosa, abençoa de uma forma santa e divina. Olha dos céus agora, Senhor, cada pessoa que hoje, que veio a Deus com o objetivo de alcançar uma resposta que vem de Ti. Este meu irmão, ó Deus, que se esforçou para estar aqui, clamando, orando, pedindo, buscando, e o Senhor ouvindo e respondendo com os grandes milagres, com as grandes maravilhas. Louvado seja o nome do Senhor. Santo, santo é o Senhor, digno de honra, de glória, de majestade, de adoração. Pai, Filho, Espírito Santo, contempla agora cada irmão que está agora orando, que está intercedendo pela sua família. Quantas lutas, quantas aflições, quantas batalhas espirituais, Senhor. Mas eu sei que agora a mão do Senhor está estendida para operar sinais, maravilhas em nossas vidas. Vem Espírito Santo, vem Jesus, vem, ó Deus, ao nosso encontro, derramando graça.

vida, meu Deus. Como é bom sentir um renovo espiritual. Como é bom ver a igreja sendo renovada. Como é bom ver, ó Deus, o povo se humilhando perante a tua face. Um Deus que merece honra, um Deus que merece glória, um Deus que merece adoração, um Deus que merece prostração dos homens, joelhos dobrados, rosto no chão, clamando, pedindo a tua ajuda, pedindo a tua misericórdia, pedindo a tua compaixão. Como precisamos da tua ajuda, Senhor. Miserável, miserável somos diante de ti. Quantos pecados temos praticado, quantos erros, quantas desobediências. Mas agora, Senhor, estamos pedindo perdão, estamos pedindo salvação. Tem misericórdia da minha vida, tem misericórdia da vida de cada um que está aqui. Tem misericórdia também dos milhões e milhões de ouvintes, Senhor. A todos que nos acompanham através desta oração, meu Deus e meu Pai, visita agora esta pessoa que está, ó Deus, no balão de oxigênio. Ó Deus Pai, abençoa agora esta pessoa que não está conseguindo respirar, esta pessoa que está passando pelo vale da sombra da morte. Mas o Senhor diz: eu sou a ressurreição e a vida. Aquele que crer em mim, ainda que esteja morto, viverás. Visita agora, Senhor, esta pessoa que está agoniando. Abençoa, salva, cura, Senhor, esta pessoa que está doente, no leito de enfermidade. Abençoa agora, meu Deus, e que ele seja curado, que todos sejam tocados pelo teu poder. Eu creio na resposta divina, eu creio na resposta celestial, eu creio, Senhor, que agora, nesse exato momento, o Senhor acampe de redor dos que teme, os guarda e livra de todo mal, de todos os perigos. Oh, glória, glória, glória, meu Deus e meu Pai. Olha dos céus agora, Senhor, para todos aqueles, ó Deus, que nesta manhã gloriosa estão buscando, Senhor, a tua face. Buscar-me-eis e me achareis. Tudo que nós clamarmos, pedirmos, crendo, receberemos. Eis que estou à porta e bato. O Senhor quer entrar, o Senhor quer fazer morada dentro de nós. Por isso oramos, por isso clamamos, por isso invocamos o nome do Senhor. Ouve a oração desta mãe que está preocupada com seus filhos. Ouve a oração deste pai que está orando a favor da sua família. Aqueles que estão doentes, aqueles que estão enfermos, aqueles que estão, a Deus, sofrendo. Mas agora o poder de Deus, a graça de Deus, a unção do Espírito Santo, dele clama, suclama. Oh, que coisa tremenda, Senhor. Olha dos céus agora, Senhor, esta pessoa, ó Deus, que está pedindo, ó Deus, para o Senhor abrir as portas, para o Senhor revelar os teus grandes mistérios. Eu creio que agora, Senhor, o Senhor pode ouvir. É o Senhor que compreende a situação desta pessoa. É o Senhor que sabe a luta que esta pessoa está passando. Quantas provações, quantas batalhas. Mas nós cremos num Deus que dá resposta.
um Deus que ouve a oração, um Deus que desce fogo dos céus para queimar todo o pecado, para queimar toda a iniquidade, um Deus que faz coisas incríveis, o que o homem não pode fazer, Deus pode fazer. Oh, que coisa tremenda, Senhor. Contempla dos céus agora, Senhor, cada pessoa agora, Senhor, que está orando conosco agora, na sua casa, ó Deus, no seu trabalho, ou talvez no seu carro, no seu automóvel, ou aqui na igreja também, Senhor. Que maravilha! Que maravilha, Senhor! Olha dos céus agora, Senhor, esta pessoa, ó Deus, que chegou aqui aflita, esta angústia, esta tristeza, tira agora esta angústia, tira agora esta tristeza desse coração. Quantas lágrimas estão sendo derramadas, quantos, meu Deus, pedidos estão diante do teu altar, porque nós sabemos que o Senhor é o único que pode salvar. Só Jesus salva, só Jesus liberta, só Jesus tem o poder de responder às orações. Deus Pai, Deus Filho, Deus Espírito Santo, ouve a oração agora, Senhor, deste jovem também, ó Deus, que está pedindo força, Senhor. Levanta a juventude da tua igreja na oração, na consagração, na santificação também, Senhor. Ó Deus, os pregadores da tua palavra, ó Deus, os evangelistas da tua seara, grande a seara, são poucos o ceifeiro. Ó Deus, ó Pai, olha dos céus agora também, ó Deus, esta pessoa, ó Deus, que está agora pedindo uma resposta financeira. Meu Deus, abre as portas que estão fechadas, Senhor. Abre as portas para que esta pessoa possa ter condição. Dá sabedoria também para este problema financeiro ser resolvido da melhor maneira possível. Ajuda, Senhor. O Senhor é dono da prata e do ouro, e a porta que o Senhor abre, ninguém pode fechar. Um Deus que pode dar vitórias grandes, a vitória do povo de Deus, a vitória da tua igreja, Senhor. Ó Deus, ó Pai, a tua igreja que ora tem vida, a tua igreja que ora tem comunhão com os céus. Ó, que coisa tremenda, aleluia! Glória, glória, glória, glória, glória a Deus. Louvado e exaltado seja o nome de nosso Senhor. Olha agora do céu, Senhor, esta pessoa que veio hoje, Senhor, pedindo também, ó Deus, os dons do teu Espírito Santo. Ó Deus, é necessário nós entendermos a necessidade da santificação em nossas vidas, procurar obedecer a Deus em toda maneira de viver, porque o Senhor diz: sede santo, porque eu sou santo. Sede santo em toda maneira de viver. Santifica a minha vida, Senhor. Santifica a tua igreja. Santifica os milhões e milhões de ouvintes, Senhor, que estão pedindo, Senhor, perdão, santificação, libertação completa, Senhor. Eu creio que agora, meu Deus, este meu irmão, esta minha irmã, que está orando, Senhor, pedindo a Deus para o Senhor dar entendimento, dar, Senhor, dá sabedoria à tua igreja,
para continuar no ministério da oração, no ministério do jejum.

tanto ela insistir, o juiz deu a sua causa ganha. Assim somos nós diante de ti, pedindo a tua ajuda, pedindo a tua bênção, a tua justiça, pedindo, Senhor, a tua misericórdia para conosco. Vem, vem, Espírito Santo, não deixa esta pessoa ficar vazia. Vem, Espírito Santo, não deixe este irmão ficar vazio, mas todos cheios da tua graça, a porção dobrada, a unção dobrada, o teu Espírito Santo, para que este povo seja agora sacudido pelo teu poder, impactado pela tua graça, derramada aqui agora. Oh, oh, oh. Maravilha, maravilha, maravilha, Senhor. Senhor, continua dando a Deus entendimento à tua igreja para caminhar no caminho da salvação, no caminho do perdão, no caminho da transformação. Quantos, ó Deus, que estão desviados do teu evangelho, quantos que já aceitaram a Jesus, mas desanimaram, desfaleceram na fé, mas agora, Senhor, com as tuas mãos poderosas, levanta este homem que caiu, levanta esta mulher que caiu, meu Deus, dando força, dando graça, ó Deus, ouve a oração deste homem, ouve a oração desta mulher, ouve a oração da tua igreja, ouve a oração de todos, ó Deus. Eu oro aqui agora, Senhor, a favor desta mãe que está intercedendo pelos seus filhos. Liberta das drogas, Senhor, liberta dos vícios. Só tu tens esse poder, Senhor, e eu creio, Senhor, nós cremos que o Senhor tem a solução, tem a libertação, tem o milagre. Por isso estamos diante de ti, Senhor, orando, clamando, pedindo, porque o Senhor diz: tudo que pedires em meu nome, eu farei, para que o Pai seja glorificado no Filho. Vem, vem, Senhor, ouvir o pedido desta pessoa que está aflita, Senhor. Os problemas, cada dia que passa, está aumentando mais, Senhor. Quantas lutas, quantas aflições, quantos problemas, mas nós cremos num Deus que tem resposta, um Deus que ouve, um Deus que faz uma obra maravilhosa. Não existe causa perdida para o Senhor, mas sua causa ganha. Oh, glória, glória, glória, glória, glória. Santo é teu nome, Senhor. Santo, santo é o Senhor. Digno de honra, de glória, de majestade. Toda honra, toda glória seja dada a ti. Oh, Deus, continua, Senhor, trazendo o povo para orar. Continua trazendo o povo para consagrar. Traga os desviados para ouvir a tua palavra. A fé vem pelo ouvir e ouvir a tua palavra. Desperta, Senhor. Desperta a fé desta pessoa. Desperta a fé deste homem, desta mulher. Ó Deus, a tua palavra é santa. A tua palavra é verdadeira. Ó Senhor, a tua palavra diz: por se multiplicar iniquidade, o amor de muito esfriaria. E é realmente, Senhor, quantos que estão frios espiritualmente, quantos que estão, ó Deus, desanimados espiritualmente, quantos e quantos, Senhor, que não consegue mais orar, não consegue mais ler a Bíblia, não consegue mais nem sentir a necessidade da oração. Toca, Senhor, toca agora, Senhor. A tua palavra diz que é o teu Espírito Santo que convence, convence este homem.

convence esta mulher, convence esta pessoa, Senhor, a prestar um culto de adoração a Ti, em oração e súplica. Oh Senhor, graças Te dou por esta oportunidade, graças Te dou por esse momento tão especial, Senhor, de estarmos reunidos nesse santo lugar. Que privilégio, Senhor, eu aqui no Teu altar, diante de Ti, Senhor, abrindo meu coração diante de Ti, pedindo a Tua ajuda, pedindo a Tua misericórdia. Oh Senhor, miserável homem que sou diante de Ti, como Paulo dizia, quem me livrará deste corpo de pecado? Ajuda, Senhor, não deixa ninguém cair, não deixa ninguém desanimar, mas todos perseverando na oração, todos perseverando na consagração, todos perseverando, ó Deus, e estar diante de Ti, a um Deus que é digno de louvor, a um Deus que é digno de honra e de glória. Oh, oh, oh. Glória, glória, glória, glória, glória! Louvado seja o Teu nome, Senhor, louvado seja o Senhor, que conhece os corações e sabe a sinceridade deste meu irmão que está agora com os joelhos dobrados, este irmão, esta irmã, ó Deus, que está pedindo uma resposta deste problema, desta luta, desta aflição, deste problema que parece que não tem mais fim. O que é impossível para o homem é possível a Ti, Senhor. Ori clama, se clama, se clama, teririri clama, suriana lava. Oh Deus tremendo, vai libertando, vai fazendo algo sobrenatural, Senhor, para o testemunho da Tua palavra, para o testemunho do Teu evangelho, Senhor. Eu oro, Senhor, porque sei que o Senhor pode ouvir cada oração. É verdade, são muitas, mas o Senhor tem esse poder de ouvir cada oração, cada clamor, cada pedido que cada um está fazendo. Meu Deus, os irmãos que estão em todo o Brasil, em todo o mundo, que propuseram também orar junto conosco, visita agora, Senhor, aonde quer que esta pessoa esteja. Visita com a Tua graça, com o Teu poder. Visita agora com a Tua cura, com a Tua libertação. Oh, que coisa linda, Senhor! Que coisa tremenda é o Teu poder, a Tua glória, a Tua unção. Oh, glória, glória, glória, glória, glória! Não desanime, igreja. Todo mundo orando, todo mundo clamando, todo mundo pedindo, buscando. O Senhor está dizendo: buscar-me-eis e me achareis, quando me buscar de todo o vosso coração. Meu Deus e meu Pai, que nós podemos ter outras campanhas de oração, Senhor, que nós podemos ter outras campanhas de jejum também, de consagração, e todo ser, ó Deus, revestido com a Tua graça, com o Teu poder de uma maneira tão gloriosa. Meu Deus e meu Pai, vem agora, Senhor, vem agora, Senhor, responder a oração desta pessoa que está pedindo a salvação da sua família, que está pedindo a salvação do seu matrimônio, que está pedindo a salvação, Senhor, da sua casa. Tem misericórdia, Senhor, tem de compaixão. As lutas espirituais têm aumentado cada vez mais, Senhor. É o tempo do fim, o tempo do fim chegou, e as lutas são terríveis espirituais, Senhor, mas a igreja que ora vai vencendo, vai lutando e vai batalhando. É uma batalha feroz, é uma batalha espiritual.
lutando, lutando e vencendo, e o Senhor abrindo os céus, brasa viva do teu altar para com a igreja, a unção divina do Senhor para com o seu povo, que nesse momento santo de oração, estão todos eles clamando, orando, dizendo: vem nos ajudar, Senhor, vem ao auxílio desta pessoa, entra nesta causa agora, Senhor, este problema que está na mão do juiz, esta causa que está na mão dos advogados, esta causa, este processo, Senhor, resolve da melhor maneira possível. O nosso Deus é poderoso, o Senhor conhece cada coração, o Senhor conhece a mente do homem, a mente da mulher, por isso estamos aqui, Senhor, nesse momento, orando, clamando, pedindo, e o Senhor fazendo algo sobrenatural. É o Senhor que pode ouvir a oração também das crianças, Senhor, estas crianças também que estão orando, aos adolescentes, à juventude, a todos que sabem, ó Deus, que o Senhor pode ouvir, basta clamar com sinceridade, basta clamar com o coração aquebrantado, ó Deus, ó Pai, eu sei que agora, Senhor, muitos irmãos agora já estão sentindo o renovo espiritual, já estão sentindo o renovo da Tua graça. É isso que nós estamos precisando, a Tua igreja precisa de poder, sem o Teu poder nada somos, sem Ti nada somos, mas tudo posso naquele que me fortalece. É o Senhor que capacita, é o Senhor que fortalece, é o Senhor que nos dá graça para nós continuarmos nesta batalha, a batalha da oração, a batalha do jejum, a batalha da consagração, esta batalha espiritual. Ó Senhor, meu Deus e meu Pai, eu creio que agora muitas pessoas, ó Deus, estão conseguindo vencer esta batalha espiritual. Tira o desânimo, Senhor, tira a preguiça, tira, Senhor, este povo precisa buscar, a Tua igreja precisa clamar, a Tua igreja precisa pedir. Ó Deus, ó Pai, vem Espírito Santo, vem tocar agora nesta pessoa que não consegue nem abrir a boca para orar, esta pessoa que não consegue nem fazer algo de esforço. Ó Deus, levanta esta igreja no ministério da oração e do jejum, esta pessoa que está aqui, Senhor, seja tocada agora, sinta a necessidade da oração, sinta a necessidade da glorificação, sinta a necessidade de estar diante do Teu altar, Senhor, pedindo, clamando, buscando, e o Senhor derramando o poder, e o Senhor derramando graça, o Senhor derramando a unção. Fala com a Tua igreja, fala porque o Teu servo ouve, fala porque queremos ouvir a Tua voz, precisamos ouvir, Senhor, a voz do Espírito Santo falando conosco. Ó Deus, que todos possam ouvir a voz do Senhor, a voz do Senhor dizendo: clama a mim e eu responder-te-ei, e anunciar-te-ei coisas grandes e firmes que ainda não sabe. Sim, Senhor, o Senhor responde a oração, o Senhor responde o jejum, o Senhor responde cada pedido, a dedicação. Nós viemos aqui, não foi em vão, Senhor, eu creio que nós viemos aqui porque estamos diante do Teu altar, como o Senhor já me mostrou, não somente eu orando, a igreja orando, mas os anjos também orando conosco, clamando, pedindo, invocando o Seu santo nome. Santo é o Senhor, santo é a Tua palavra, santo, santo, santo, Rei dos reis, Pai eterno de misericórdia, Pai eterno de compaixão, não desampare a nossa oração, mas atenta a ouvir um pedido de um coração
que precisa da tua ajuda, este coração que está aflito, este coração que está, ó Deus, machucado por tantas lutas, por tantos problemas, quantas pessoas, ó Deus, que têm passado diversas lutas, diversas situações, mas o Senhor é Deus fiel. Deus é o Senhor que conhece o coração, o Senhor conhece todas as coisas, o Senhor foi, é e será sempre o mesmo Deus que ouve a oração, o mesmo Deus que responde, o mesmo Deus que opera milagres e maravilhas. Quem chegou aqui hoje enfermo, seja curado. Quem chegou aqui hoje, Senhor, oprimido, seja liberto. Quem chegou aqui vazio, seja agora, ó Deus, cheio do Teu Espírito Santo, de uma forma tão santa, de uma forma tão gloriosa. Eu oro sim, porque o meu dever é orar e nunca desanimar. O meu dever, o dever da igreja é orar, o dever da igreja é glorificar, o dever da igreja é estar diante de Ti. Eu oro também pelas igrejas, Deus de amor, espalhada por todo o mundo, Senhor, aonde há uma porta da Tua igreja aberta, leva o povo para ouvir a Tua palavra, leva o povo para Te adorar, almas sejam salvas, vidas sejam libertas, vidas sejam transformadas, como diz a Tua palavra, ide por todo o mundo, pregai o Evangelho a toda criatura. Aquele que crer e for batizado será salvo, mas quem não crer será condenado. Esses sinais seguirão os que crer. Em nome de Jesus nós oramos, em nome de Jesus nós clamamos, em nome de Jesus nós pedimos o Teu auxílio divino. Orienta, Senhor, esta família, orienta este homem, Senhor, que está com dúvida para soluções de alguns problemas, dando sabedoria para que possamos resolver os problemas de uma forma sábia, Senhor. Ó Deus, a Tua palavra diz, quem tem falta de sabedoria, peça que o Senhor dá livremente a todos que pedem com fé. E eu creio que agora, Senhor, muitas pessoas já estão curadas, muitas pessoas já estão libertas, muitas pessoas já receberam a vitória. Que alegria! Todos nós vamos sair daqui hoje gritando, gritando, louvando, dizendo: o Senhor ouviu a minha oração, o Senhor respondeu o meu pedido, o Senhor deu vitória na minha vida, o Senhor deu vitória na minha casa, minha família, o Senhor deu vitórias grandes para tudo que, Senhor, é necessário em nossas vidas. Ó, meu Deus e meu Pai, eu acredito, Senhor, eu acredito, eu tenho fé que cada pessoa hoje aqui, Senhor, está sentindo o Teu poder que está sendo derramado, a Tua graça que está sendo derramado, a Tua unção que está sendo derramada agora, e todo este povo, ó Deus, recebendo este poder. Ó, meu Deus, manifesta, manifesta o Teu poder aqui agora, para esta pessoa sentir que valeu a pena estar aqui nesta manhã, que esta pessoa possa sentir dizendo: estou aqui, estou adorando ao Senhor, estou aqui glorificando o nome do Senhor. Vem, vem Espírito Santo, vem, vem Senhor, acende uma labareda de fogo, acende, Senhor, brasa viva do Teu altar aqui agora. Toca nesta pessoa, Senhor, toca neste homem, nesta mulher, toca no meu irmão, toca na minha irmã, para que todos possam sentir a operação divina, o milagre divino, a unção divina do Teu Espírito Santo aqui agora. Oh, que coisa linda! Glorifique e dá lugar, glorifique e dá lugar ao Espírito Santo, glorifique e dá lugar ao Espírito Santo. Abra teu coração, deixa Jesus tocar, deixa Jesus revelar, revela os teus mistérios aqui agora, Senhor. Revela as tuas maravilhas aqui agora. Revela o teu poder sobrenatural aqui agora. Esta pessoa que nunca pôde sentir, que esta pessoa sinta agora a mão de Deus tocando. Sinta o calor do Espírito Santo. Sinta a graça divina aqui agora.
de uma forma tão gloriosa, de uma forma tão divina. Poder de Deus, graça de Deus, a unção do Espírito Santo aqui agora. Oh, que coisa tremenda. Oh, meu Deus, vem, vem Espírito Santo, vem tocar, vem revelar os teus mistérios, vem revelar as tuas maravilhas, vem fazer algo sobrenatural, porque o Senhor é bom e a sua misericórdia dura de geração em geração. Oh Deus, oh Pai, Deus bondoso, Deus misericordioso, dá mais chance para este povo, dá uma chance para esta pessoa que caiu, porque ele quer voltar ao primeiro amor. Lembra onde caíste, diz a tua palavra. Arrepende e pratica as primeiras obras. Se não te arrependeres, virei até ti e tirarei de ti o teu catiçal. Tem misericórdia da nossa vida, tem compaixão da tua igreja, tem compaixão de toda a humanidade. Ajuda-nos, Senhor, a viver em novidade de vida. As coisas velhas se passaram, tudo se fez novo, Senhor. Meu Deus e meu Pai, eu sei que o Senhor agora está olhando esta pessoa e está vendo, Senhor, a sinceridade, a fé. Aumenta a fé deste irmão, Senhor. Ele precisa de um milagre, ele precisa de uma resposta. Aumenta a fé desta irmã, Senhor. Não deixa ninguém duvidar do teu poder, não deixa ninguém duvidar da tua graça, não deixa jamais, mas que todos possam crer, acreditar, confiar e saber que o Senhor está respondendo, que o Senhor está ouvindo, que o Senhor está agora abrindo os céus e trazendo as bênçãos celestiais, anjos subindo e descendo, trazendo as bênçãos, trazendo as vitórias, trazendo os milagres, a resposta divina, chuvas de bênção, chuvas de vitória, chuvas de milagre, chuva de respostas. Sim, Senhor, eu creio que a resposta chegou, a vitória chegou, a bênção chegou. Ah, meu Deus, que coisa tremenda! O Senhor está aqui, o Senhor está fazendo maravilha, o Senhor está passeando no meio da tua igreja. Eu posso sentir o Senhor passeando no meio do teu povo, o fogo queimando, o fogo queimando, o fogo, ó Deus, purificando, o fogo, ó Deus, trazendo purificação agora. Ore, clama, se clama, terrama, reclama, suriclama, dá lugar ao Espírito Santo, dá lugar, reclama, se clama, oririririririria, oh maravilha, Senhor, brasa viva, é o fogo do Espírito Santo, é a graça de Deus, é a unção do Espírito Santo sendo derramado aqui agora de uma forma tão gloriosa. Vem Espírito Santo, vem, vem preencher a vida deste povo, Senhor, para que todos sejam, ó Deus, revestidos da tua graça, do teu poder. Oh, que maravilha! Que maravilha, Senhor! Ó Deus, ó Pai, eu creio que agora, Senhor, o Senhor tem poder, o Senhor tem graça, o Senhor tem a unção para fazer sinais, maravilhas e prodígios. O Senhor tem poder para realizar algo muito grande. O Senhor tem poder agora, Senhor. Ó Deus tremendo, ó Deus tremendo, ó Deus, olha dos céus agora esta minha irmã, Senhor, que está pedindo uma resposta urgente, uma resposta urgente, uma vitória urgente. Esta pessoa que já não sabe mais o que fazer. Quantos que já bateram em tantas portas, Senhor? Quantos que já bateram em tantas portas e as portas continuaram fechadas? Mas abre a porta agora, abre as portas agora, para a bênção ser completa, para a vitória ser completa, para a resposta ser completa. Sim, Senhor, eu posso crer, eu posso confiar, porque o meu Deus é um Deus de palavra. Passa os céus, passa a terra, mas as palavras do Senhor jamais passará. E por isso nós confiamos no teu poder que está sendo derramado aqui agora, nessa graça que está sendo derramada aqui agora.
Oh, coisa tremenda, Senhor. Oh, que coisa linda, Senhor. Oh, Deus, nós atendemos o pedido para estarmos diante da Tua presença. Agora pedimos, Senhor, queima todo o pecado da nossa vida. Tira de nós toda a iniquidade. Tira todo o mal, toda a arrogância. Tira todo o orgulho da minha vida, Senhor. Me faz uma pessoa humilde. Tira tudo aquilo que está de ruim na minha vida, no meu coração, na minha mente. Tira, Senhor, tudo que está atrapalhando a Tua presença. Não deixa jamais, Senhor, eu me afastar, mas sempre permanecer na oração, na consagração, na santificação. Eu creio, Senhor, que o Senhor é um Deus que ouve, um Deus que responde, um Deus que batiza com fogo e com o Espírito Santo. Ó Deus, ó Pai, eu sei que o Senhor agora está abrindo os céus e derramando chuvas de bênção, chuvas de vitória, chuvas de milagre também, porque assim é da Tua vontade, Senhor. Ó Deus, abençoa este irmão, ó Deus, que está agora pedindo a Deus um milagre tremendo, ó Deus, que para ele ou para ela é impossível, mas para Deus tudo é possível, ao que crer. Sim, Senhor, nós cremos. O que o homem não pode fazer, o Senhor pode fazer. O que o homem e a mulher não pode tentar resolver, mas o Senhor já está resolvendo. Eu posso crer, eu posso acreditar que a bênção é completa, que a vitória é completa, que o Senhor está aqui fazendo algo sobrenatural. Oh, glória, glória, glória, glória, glória. Oh, glória, glória, glória, glória, glória. Glorifica a Deus, igreja. Dá lugar ao Espírito Santo. Deixa Deus tocar na tua vida. Deixa o Senhor tocar no teu coração. Oh, glória, glória, glória, glória, glória. Oh, glória, glória, glória, glória, glória. Oh, louvado, louvado a Deus. Glorifica, glorifica. Dá lugar ao Espírito Santo. Oh, que coisa linda, Senhor. O Senhor derramando poder, o Senhor derramando graça. Bate palma e glorifica, bate palma e glorifica, bate palma e glorifica. Dá lugar ao Espírito Santo, graça divina, a unção divina, o teu Espírito Santo. Manda fogo, manda fogo, manda fogo, manda fogo, manda fogo, Senhor. Brasa viva o teu altar aqui agora. Manda, manda, manda, Senhor. Abre os céus e derrama a graça, derrama poder, derrama unção, derrama e derrama, para que todo seja renovado. Bate palma e glorifica, bate palma e glorifica, bate palma e glorifica. A unção de Deus, a graça de Deus, o poder de Deus que está sendo derramado. Renova, renova, eu preciso de renovação, a igreja precisa de renovação, todos nós precisamos ser renovados. Por isso estamos aqui, Senhor, na fé, na comunhão, orando, clamando, pedindo. Santifica a nossa vida, santifica a tua igreja, Senhor, santifica o teu povo. Brasa viva do teu altar agora, todo este povo sentindo a comunhão, sentindo o poder, sentindo a graça. Oh, glória, glória, glória, glória, glória, glória, glória, glória, glória. Oh, glória, glória, glória, glória, glória, glória. Glorifica, dá lugar ao Espírito Santo. É tempo de buscar, é tempo de orar, é tempo de ser renovado, é tempo de nós estarmos aqui, Senhor, para testemunharmos da Tua palavra, do Evangelho. É tempo de buscar. Busca o Senhor enquanto se pode achar. Invoca, porque o Senhor está perto. Clama, ele lava, lava, lava, lava, ele clama, lava, lava, se clama, lava, oh, glória, anda, lava, lava, lava, onde clama, se ele clama, se ele clama, oh, glória, glória, glória, glória, glória, glória, glória, glória, glória, glória, glória, glória, glória, oh, glória, glória, glória, glória, renova, renova este irmão, renova este irmão, Senhor, oh, glória, oh, glória. Oh, glória, glória, glória, glória, glória, glória, glória. Sinta a presença de Deus, sinta a glória de Deus, sinta um poder de Deus sendo derramado.
Mas que fogo é este em volta do altar? Mas que fogo é este em volta do altar? Mas que fogo é este em volta do altar? É o poder de Deus. Mais forte. É o poder de Deus. Mas que fogo é este? Canta, igreja, tá bonito, igreja.

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1: Normalmente, que possa ter um milagre realizado, para que todos saibam que o nosso Deus é um Deus de milagre, um Deus de maravilha, um Deus que pode fazer coisas incríveis acontecer. Eu creio, Senhor, a igreja crê. Nós cremos num Deus que pode fazer milagres grandes. Visita agora, Senhor. Visita agora, Senhor. Dando a bênção completa. Dando o milagre completo. Que ele possa logo, logo estar testemunhando no milagre que recebeu. A vitória que o Senhor deu. E o Senhor visita ele agora. Com o teu poder, visita ele agora. Com a tua graça, visita ele agora com a tua unção. Ó Deus, fazendo algo sobrenatural. Grande é o Senhor. Grande é o Senhor em poder. Grande é o Senhor em milagre. Grande é o Senhor em vitória. É no nome de Jesus que nós oramos. É no nome de Jesus que nós pedimos. Porque o Senhor diz: tudo que pedires em meu nome, eu farei, para que o Pai seja glorificado no Filho. Confirma a tua bênção. Confirma o milagre. Confirma a libertação. Diga: eu creio no grande milagre que Jesus está operando nesse momento. Amém. Dá glória a Deus, dá glória a Deus. Você precisa aprender a glorificar. Abra a boca e glorifica. Abra a sua boca e glorifica. É isso que Deus quer. Vamos adorar a Deus. Adorando ao Senhor na beleza da sua santidade, adorando ao Senhor digno de honra, de glória. Glória, glória, glória a Jesus. Quantos irmãos que ainda não é batizado com o Espírito Santo? Quantos de vocês? Vem aqui na frente. Vocês que ainda não são batizados com fogo e com o Espírito Santo, vem aqui. Tem irmãos que às vezes já é batizado, mas não fala os dons de língua. Quando a pessoa fala em línguas, é um dom. Quem quer receber os dons de língua? Vem à frente também. Quem quer receber os dons de língua? Batismo com fogo e com o Espírito Santo. Ajuda aqui, irmãos obreiros. Ajuda aqui, irmãs obreiras. Melhor ficar em pé, senão não vai caber. Melhor ficar em pé. É muita gente. Olha a multidão que quer receber o Espírito Santo. Quer receber. Quem quer buscar os dons do Espírito Santo? Dom de revelação, dom de profecia, dom de interpretação. Venha buscar os dons do Espírito Santo. Lembra que hoje é dia de Pentecoste, igreja. Você que está me ouvindo também pode receber o batismo com fogo e com o Espírito Santo. Chegou o momento de nós fazermos a oração da glorificação. Quem sabe o que significa a oração da glorificação? Você vai só dar glória, glória, glória, sem parar. Não adianta começar e desanimar. Todo mundo glorificando, glorificando, para receber o batismo com o Espírito Santo. É assim que nós recebemos o Espírito Santo, não é, igreja? Glorificando. Fecha os seus olhos, fecha os seus olhos. Todo mundo numa voz só. Glória, glória, glória, glória. Glorifica, glorifica, glorifica. Glória, glória, glória, glória, glória, glória. Glória, glória, glória, glória, glória, glória, glória. Todo mundo glorificando. Ouvintes, glorifica o Senhor agora. Glorifica, porque o poder de Deus sendo derramado, a graça de Deus está sendo derramada. Glorifica o Senhor agora. Glória, glória, glória, glória, glória, glória, glória, glória. Glória, glória, glória, glória, glória. Batiza, batiza com fogo e com o Espírito Santo, Senhor. Este irmão que está buscando os dons de língua, dom de profecia, dom de revelação, de interpretação, dom da ciência. Ó Deus, vai dando maravilhas aqui agora, para este povo sentir e sair daqui renovado. Glorifica, glorifica, não desanima. Glória, glória, glória, glória, glória, glória, glória, glória, glória, glória, glória, glória, glória, glória, glória, glória, glória, glória, glória, glória, glória, glória, glória, glória, glória, glória, glória, glória, glória, glória, glória, glória, glorifica, glorifica, dá lugar ao Espírito Santo, abre o teu coração, tenha fé, confiança, glorifica, batiza, batiza, como foi nos dias de Pentecostes, Senhor. Em Atos dos Apóstolos, todos estavam reunidos e foram repartindo línguas de fogo, repartindo línguas de fogo. Reparta agora, Senhor, reparta agora línguas de fogo para este povo receber poder. Batiza, batiza, batiza. Sim, Senhor, conforme o Senhor disse, que o Senhor disse que enviaria o teu Espírito Santo, que ficasse em Jerusalém, até que do alto sejais revestido do fogo do Espírito Santo. E todos foram cheios do teu Espírito Santo, da mesma forma que agora, Senhor. O dia de Pentecoste é o dia de nós buscarmos a renovação. Enche a tua igreja, enche o teu povo. Graça, brasa viva do teu altar. Que esta pessoa sinta a necessidade de glorificar, sinta a necessidade de receber. Glória, glória, glória, glória. Dá lugar ao Espírito Santo, irmão. Dá lugar ao Espírito Santo, irmã. Dá lugar ao Espírito Santo. Se você não dá lugar, você vai ficar vazio. Mas agora é hora de encher. Agora é hora de receber. Receba, receba poder. Receba unção. Receba graça. Receba poder agora. Em nome de Jesus, receba o batismo com fogo. Batiza, Senhor, batiza este homem. Batiza a mulher com fogo e com o Espírito Santo. E todo este povo sentindo a graça, sentindo o poder, sentindo a unção agora. Glória, glória, glória, glória, glória. Oh, que maravilha. Receba agora. Receba esta graça. Receba este poder. Oh, remeclama, sericlama. Teririanda, labacé. Remeclama, surianda. Clama, clama. Pede com fé. Glória, glória, glória, glória, glória, glória. Glória, glória, glória, glória. Batiza, batiza este irmão. Batiza esta irmã com fogo. Batiza com brasa viva do teu altar, Senhor. Todos nós queremos receber poder. Todos nós precisamos de poder. Precisamos da tua graça. Precisamos da tua unção. Oh, que coisa linda. Desça fogo do céu agora. Desça fogo do céu. Como Elias pediu. Desça fogo do céu aqui agora. Fogo, brasa viva. Fogo no altar do Senhor. É a brasa do Senhor, é o fogo queimando. É o fogo queimando, purificando, santificando. O sangue de Jesus tem poder para batizar com fogo. Batiza, Senhor, batiza. Glória, glória, glória, glória, glória, glória, glória. Não desanima. Glória, glória, glória, glória, glória. Glória, glória, glória. Glorifica ouvintes. Glorifica onde quer que você esteja. Glorifica também aonde quer que você esteja. Você vai receber poder. Glorifica. Glória, glória, glória, glória, glória. Oh, glória, glória, glória, glória, glória, glória. Oh, glória, glória, glória, glória. Batiza, batiza, Senhor. Enche este povo da tua graça. Não deixe ninguém ficar vazio, mas repleto da tua graça, repleto do teu poder, repleto da tua unção. Oh, Deus, estamos buscando, estamos clamando. Quem busca, encontra, quem bate, se abre. Aqui estamos, Senhor, pedindo poder, pedindo renovação. Que este povo possa sentir quanto é bom orar, quanto é bom glorificar. Glória, glória, glória, glória, glória, glória, glória. Glorifique, igreja, glorifique e receba poder. Glorifique e receba unção. Receba o poder sobrenatural. Glória, glória, glória, glória, glória, glória, glória, glória. Renova, renova a tua igreja. É isso que nós precisamos. É uma renovação completa. Abra os nossos corações com sinceridade, Senhor, para este povo receber poder. Glória, glória, glória, glória, glória, glória, glória. Santo é teu nome, santa é tua palavra, santo é teu evangelho. Oh, que maravilha, Senhor. É o Senhor batizando, é o Senhor renovando. Oh, que maravilha, Senhor. Toca, toca agora, Senhor, neste corpo, nesta alma, nesse espírito, Senhor. Santifica, Senhor, santifica, para o povo receber poder, para receber a unção completa. E todos saem daqui cheio do teu Espírito Santo. Oh, glória, glória, glória, glória, glória, glória, glória, glória, glória, glória, glória. Oh, glória, glória, glória, glória, glória, glória. Glorifica, glorifica, glorifica. Glória, glória, glória, glória, glória, glória, glória, glória, glória, glória, glória, glória. Oh, glória, glória, glória, glória, glória, glória. Glorifica, glorifica. Glória, glória, glória, glória, glória, glória, glória, glória, glória, glória. Santo, santo é teu nome. Santo é o teu poder. Santo é o Senhor que batiza com fogo e com o Espírito Santo. Todos aqui cheios do teu Espírito Santo. Todos aqui cheios da tua graça. Todos aqui cheios da unção. Oh, glória, andalaba, laba. Ori, clama, se, clama, se, ri. Irribe, clama, andalaba, laba. Oh, glória, glória, glória, glória. Batiza, batiza, batiza este irmão. Batiza esta irmã, Senhor. Todos com a tua graça, com o teu poder, com a tua unção divina. Oh, Deus tremendo, Deus de poder, Deus de misericórdia, Deus de compaixão, vai renovando este irmão, vai renovando esta irmã, Senhor, porque o Senhor é um Deus verdadeiro, Jesus Cristo. Não desanime, igreja, não desanima, não desanime, igreja. Glorifica agora, glorifica, dá lugar ao Espírito Santo. Glória, glória, glória, glória, glória, glória, glória, glória, glória, glória, glória, glória, glória, glória, glória, glória. Glória, glória, glória, glória, glória, glória, glória, glória, glória. Santo, santo, santo é o Senhor. Digno de honra, de glória. Glória, glória, glória, glória, glória. Glória, glória, glória, glória, glória. Batiza, batiza com fogo, batiza, Senhor. Este irmão que está desanimado, dá ânimo nesse coração. Dá ânimo nesta vida agora. Dá ânimo, Senhor. Sinta, que eles sintam, Senhor, a necessidade de buscar, a necessidade de clamar, a necessidade de glorificar. Glorifica, irmão. É o Senhor que está batizando, o Senhor está renovando, o Senhor está fazendo maravilha. Oh, glória, glória, glória, glória, glória. Oh, glória, glória, glória, glória, glória, glória. Glória, glória, glória, glória, glória, glória, glória, glória. Glória, glória, glória, glória, glória, glória, glória, glória. Santo, santo é teu nome, Senhor. Maravilha o teu poder aqui agora. Maravilha a tua unção aqui agora. E todos recebendo o poder sobrenatural. Oh, glória, glória, glória, glória, glória, glória, glória, glória, glória. Glória, glória, glória, glória, glória, glória, glória, glória. Glória, glória, glória, glória, glória, glória, glória. Glória, glória, glória, glória, glória, glória, glória, glória. Derrama a graça, poder de Deus. Clama, clama, clama com fé. Busca com fé. Não desanime. Glória, glória, glória, glória, glória, glória. Glória, glória, glória, glória, glória, glória, glória. Glória, glória, glória, glória. Aleluia, aleluia. Aleluia, aleluia, aleluia, aleluia. Oh, glória, glória, glória, glória, glória, glória, glória. Oh, glória, glória, glória, glória, glória, glória, glória. Oh, glória, glória, glória, glória. Santo, santo é o teu nome, Senhor. Santo é o teu poder agora. Fala, fala, fala, toca, toca, Senhor. Renova, renova esse irmão. Glória, glória, glória, glória, glória, glória. Receba poder agora. Receba unção agora. Receba graça agora. Receba, receba. Oh, maravilha. Poder de Deus, graça de Deus. A unção do Espírito Santo agora. Oh, glória, glória, glória, glória, glória. Batiza, Senhor, batiza este povo, Senhor. Renova a tua igreja, renova o teu povo, Senhor. É isso que nós precisamos, é isso que nós precisamos, Senhor. Uma renovação completa, a bênção completa, a vitória completa. Batiza, batiza, Senhor, este irmão, esta irmã, Senhor. Quantos que estão provando a primeira vez o batismo com o Espírito Santo? A primeira vez que está recebendo esta graça, esta unção, o fogo que queima como brasa viva. Este corpo que está agora sentindo o calor do Espírito Santo, o calor da unção de Deus aqui agora, o poder de Deus que está sendo derramado, a unção de Deus que está sendo derramado. Oh, Deus tremendo, oh, Deus tremendo. Deus de poder, Deus de misericórdia, Deus de compaixão. Toque em todo este povo, Senhor. E este povo seja liberto completamente, pela graça, pela unção divina. Glória, glória, glória, glória, glória, glória, glória, glória, glória, glória, glória, glória, glória, glória, glória, glória, glória, glória, glória, glória, glória, glória, glória, glória, glória, glória, glória, glória, glória, glória, glória, glória, glória, glória, glória, glória. Oh, maravilha, Senhor. Oh, maravilha, Senhor. Poder de Deus sendo derramado. Poder de Deus sendo derramado agora. Poder de Deus sendo derramado agora. Em nome de Jesus, em nome de Jesus, desça fogo dos céus aqui agora, desça fogo do céu aqui agora. Sim, Senhor, não deixe ninguém duvidar do teu poder, mas crer, acreditar que o Senhor está aqui hoje, fazendo algo sobrenatural, que o Senhor está fazendo algo maravilhoso aqui agora, pelo teu poder, pela tua graça divina, a unção divina. Todos os dons sendo dados à tua igreja, os dons mais excelentes do teu Espírito Santo, Senhor. Aleluia, aleluia, aleluia. Louvado e exaltado seja o nome do Senhor. Glória, glória, glória, glória, glória, glória, glória, glória, glória, glória, glória, glória, glória, glória. Santo, santo é o Senhor. Santo, santo é o teu nome. Santo é o Senhor. Batiza, batiza, batiza, Senhor. Este meu irmão que está buscando os dons do teu Espírito Santo, este irmão que está buscando os dons de língua, dom de profecia, dom de revelação, dom de interpretação, dom da ciência. Oh, glória, glória, glória, glória, glória, glória. Oh, glória, glória, glória, glória, glória, glória, glória, glória, glória, glória, glória, glória, glória, glória, glória, glória. Batiza, batiza, batiza, Senhor. Batiza, batiza, batiza agora. Batiza com fogo e com o Espírito Santo. Batiza agora, Senhor. Graça divina, poder divino. Glória, glória, glória, glória. Glória, glória, glória, glória. Glória, glória, glória, glória. Aleluia. Batiza, batiza, Senhor, batiza, Senhor, batiza com fogo e com o Espírito Santo. Glória, glória, glória, glória. Glória, glória, glória, glória, glória. Amém, Jesus. Amém, Jesus. Glória, glória, glória, glória, glória, glória, glória, glória. Vamos, igreja, glória, glória, glória, glória, glória. Bate palma e glorifica, bate palma e glorifica. Poder, poder de Deus, graça de Deus, unção do Espírito Santo. Glória, glória, glória, glória, glória, glória, glória, glória a Deus. Glória, glória, glória, glória, glória a Jesus. Santo, santo, santo é o Senhor. Glória, glória, glória, glória, glória. Pode voltar para os seus lugares, irmãos. Pode voltar para os seus lugares. Santo, santo é o nome do Senhor. Santo, santo é a graça de Deus. Ouvintes, muitos de vocês creem que recebeu também o batismo com fogo e com o Espírito Santo. Muitos receberam o batismo, a graça de Deus, a unção completa. Oh, que maravilha! Diga, manda fogo, Senhor. Manda fogo, Senhor. Brasa vivo do seu altar. Irmãos, chegou o momento de nós orar por libertação. Pessoas que precisam de libertação. Pessoas que estão oprimidas. Pessoas que estão sendo sufocadas por legiões satânicas. Vem aqui na frente. Obreiros, obreiros, ajuda nós aqui. Pessoas que precisam de libertação, vem aqui, pode vir. Pessoas que precisam de libertação. Você sente a tua vida oprimida. O espírito maligno está perturbando a tua vida de dia e de noite. Pessoas que estão pensando até mesmo na morte. Espírito assassino está derrotado em nome de Jesus. Vem à frente, você que precisa de libertação. Você que precisa de libertação, Você não aguenta mais o sofrimento. Você não aguenta mais o desespero. É problema de tudo quanto é lado na tua vida. Você já não sabe mais o que faz. Vem receber libertação aqui agora. No ministério de Jesus, Jesus expulsava demônios, igreja. Jesus disse: em meu nome expulsarão os demônios. Em nome de Jesus vamos expulsar. Vem à frente. Vamos expulsar toda a legião do diabo. Toda a obra maligna que está perturbando a sua casa, a sua família, o seu matrimônio. Esse demônio que está oprimindo você de dia e de noite, que não deixa você dormir. É uma perturbação terrível. Muitas pessoas que estão oprimidas de uma maneira terrível. Mas agora chegou a hora da libertação. Eu posso ouvir o glória a Deus, igreja? Vamos ficar em pé e vamos fazer a oração de libertação. Os irmãos já estão cansados, irmãos? Aqui é o culto da oração de libertação e de cura divina, irmãos. Cadê os obreiros? Cadê os obreiros? Cadê os obreiros? Opa! Já tem um demônio se manifestando aí já. Vamos lá, queima ele, Jesus. Vai queimando agora. Toda a legião do diabo, toda a castra maligna, todo espírito maligno, vai saindo desta vida, vai saindo deste homem, vai saindo desta mulher agora. Toda a perturbação do inferno, toda a castra maligna, esse demônio que está perturbando esta família, esse demônio que está perturbando esta casa, esse demônio que está perturbando. Você vai sair desta vida agora. Você vai sair deste homem agora. Você vai sair desta mulher agora. Todo mal seja repreendido agora. Sai agora. Sai agora. Sai agora. Todo mal sai. Toda castra maligna sai. Toda perturbação do inferno sai agora. Não adianta resistir. O sangue de Jesus tem poder. O sangue de Jesus tem poder para desfazer. Expulsa, igreja. Sai, sai, sai, sai. Expulsa, igreja. Todo mal sai. Toda castra maligna sai. Toda opressão diabólica sai agora. Não adianta resistir. Não adianta resistir. O sangue de Jesus tem poder. O sangue de Jesus tem poder para desfazer toda a obra do diabo. Esse demônio que oprime este homem, esse demônio que oprime esta mulher, não adianta, não adianta. Você que está agora oprimindo esta vida, você vai sair agora. Você vai sair agora. É no nome de Jesus. É pelo sangue de Jesus. O sangue de Jesus tem poder. O sangue de Jesus tem poder. O sangue de Jesus te derrota. Sai deste homem, Satanás. Sai desta mulher. Esse demônio que está oprimindo, este espírito maligno, satânico, que está oprimindo esta mulher, este homem, você vai sair agora. No nome de Jesus. Queima ele, Jesus, queima ele, queima, queima, queima. Expulsa igreja, toda a perturbação do inferno sai, toda a castra maligna sai agora. Vai libertando o Senhor, vai libertando este homem, vai libertando esta mulher, liberta este jovem, liberta Senhor, esse adolescente, liberta agora com o teu poder. Liberta, Senhor, as pessoas que estão em casa também, liberta essas famílias que estão orando também, pedindo libertação. Em nome de Jesus, sai desta casa. Todas as cadeias seja aberta agora. Todos aqueles que estão presos pelas correntes espirituais, seja quebrada agora. Toda corrente maligna, todo mal sai agora. Toda opressão do diabo sai agora. Toda casta maligna sai agora. Não adianta. O sangue de Jesus tem poder. O sangue de Jesus tem poder para desfazer todo o mal, para desfazer toda a castra maligna. Vai queimando, vai queimando, vai queimando. Todo mal, expulsa igreja, expulsa igreja. Sai, sai, sai, sai, sai. Sai agora. Toda perturbação sai. Toda castra maligna sai. Toda opressão do diabo sai, sai, sai, sai agora. Sai agora. Sai agora toda perturbação. Em nome de Jesus Cristo. Amém. Irmãos, cuidado aí. Tem muitas pessoas caídas, possesso de demônio. Cuidado aí, irmãos. Muitas pessoas, vai orando, vai expulsando obreiros, vai expulsando obreiros, vai expulsando. Dá um tom aí. O sangue de Jesus tem poder, tem poder. O sangue de Jesus tem poder. Poder para salvar. Mais forte, mais forte.

alguém chegou enfermo aqui hoje, fique em pé e coloca a mão sobre a tua cabeça. Fique em pé e coloca a mão sobre a tua cabeça. Você que chegou aqui paralítico, cego, coxo, mudo, surdo, paraplégico, zaidético, canceroso, vamos fazer a oração da cura e você vai receber a cura aqui agora. Quem crê no milagre de Jesus, diga eu creio. Coloque a mão sobre a tua cabeça, irmãos. Coloque a mão sobre a tua cabeça. É um ato de fé. É um ato de fé. Coloque a mão sobre a tua cabeça para receber o milagre da cura. Quem crê que Jesus cura, começa dando glória, glória, glória, glória, glória, glória, glória. Glória, glória, glória, glória, glória, glória. Opera milagres aqui agora, Senhor. Opera maravilhas aqui agora. Para esta pessoa voltar para sua casa curado. Esta pessoa que chegou enferma, doente, até mesmo desenganado pelos recursos humanos. Há poder no nome de Jesus. Há poder no nome de Jesus para curar. Esta pessoa que chegou aqui, ó Deus, tomando remédio, fazendo tratamentos médicos. Esta pessoa, Senhor, que chegou aqui, ó Deus, sentindo dores terríveis. Mas agora, a operação divina, o milagre divino, para esta pessoa voltar curada instantaneamente. O milagre de Deus aqui agora. E esta pessoa possa testemunhar que o Senhor pode ouvir e responder cada oração. Opera milagres agora, Senhor. Que esta pessoa possa enxergar. Que esta pessoa muda possa falar. Que o surdo possa ouvir. Esta pessoa que chegou aqui com dor nos quadril, na coluna, nas pernas, dores no joelho, enfermidade na clavícula, nos ombros, nos braços, enfermidades do pulmão, enfermidade no coração. Esta pessoa que chegou hoje cancerosa, esta pessoa que sofre do câncer, opera o milagre agora, para o testemunho da tua palavra, para o testemunho do teu evangelho. Eu creio que a mão de Deus está estendida e o milagre de Deus sendo operado aqui agora. Visita esta pessoa que está no hospital, visita esta pessoa que está no leito de enfermidade, esta pessoa que está, ó Deus, ligada em aparelhos, esta pessoa que está passando pelo vale da sombra da morte. Jesus é a ressurreição e a vida. Quem crer em Jesus tem a vida, tem o milagre, tem a vitória. Nesse momento santo eu creio que o Senhor agora está aqui para curar, para revelar, para fazer sinais incríveis acontecer, para o testemunho da tua palavra, para o testemunho do teu evangelho. Eu creio agora que a mão do Senhor está aqui. Esta mãe que ora pelo seu filho, esta mãe que ora pela sua filha, este irmão que está pedindo uma resposta, a resposta vem de Deus. O milagre vem de Deus. O milagre vem de Jesus. É o Senhor que tem poder para curar. É o Senhor que tem poder para dar saúde. É o seu poder de Deus que pode fazer sinais, maravilhas e prodígios agora. Esta pessoa que chegou aqui, Senhor, no estado crítico, esta pessoa que já fez exame, esta pessoa que já fez tratamento, esta pessoa que tantos anos está tomando remédio, mas agora o que é impossível ao homem é possível a ti, Senhor. Pai de misericórdia, Deus de compaixão, Deus de piedade, aumenta a fé desta pessoa para que receba o milagre agora. Aumenta a fé deste homem, desta mulher, para que todos recebam o milagre agora. Em nome de Jesus, o milagre seja completo, a vitória seja completa. Em nome de Jesus agora, eu creio que esta pessoa que está sentindo enfermidade, doença, todo mal-estar, seja todos curados aqui agora. Em nome de Jesus, eu creio que a mão de Deus está aqui. Eu acredito que o poder de Deus está aqui. Eu creio na unção do Senhor está aqui para fazer milagres. E todos vão testemunhar do milagre recebido, da vitória recebida. A mão do Senhor está aqui. Eu creio, nós podemos sentir. Toca nesta pessoa agora, Senhor. Toca nesta enfermidade agora para curar. Toca nessa doença agora para curar. Toca agora, Senhor, e esta pessoa será curada instantaneamente. Eu creio no nome de Jesus. Esses sinais seguirão os que crer. Em meu nome colocar as mãos sobre os enfermos e os curarão. E em nome de Jesus agora, receba a saúde, receba a cura, receba.

0: recebo o milagre. E ó Deus, confirma a vitória. Confirma a vitória da cura divina agora. Confirma o milagre agora, para que esta pessoa possa testemunhar da bênção, do milagre. E eu creio que agora é o Senhor que cura, é o Senhor que liberta, é o Senhor que faz esta pessoa enxergar, o mudo falar, o surdo ouvir, o canceroso sendo curado, esta pessoa que tem bronquite, esta pessoa que tem asma, esta pessoa que sofre das mais terríveis no seu pulmão. Mas agora a operação divina, ora com fé, igreja, ora com fé, igreja, clama com fé, igreja, e o Senhor está curando agora. O Senhor está dando saúde aqui agora. O Senhor está fazendo milagres aqui agora. Eu creio na mão de Deus, eu creio na operação divina. É o Senhor que tem poder nos céus e na terra para curar esta pessoa. Ó Deus, eu creio, eu acredito que o Senhor está dando um coração novo para esta pessoa. Esta pessoa que chegou aqui sofrendo terrivelmente, enfermidade no fígado, enfermidade no intestino, enfermidade, ó Deus, nos rins, enfermidade, ó Deus, nas pernas, nos ossos. A pessoa que está em infecção, inflamação interna, opera milagre agora, para o testemunho da tua palavra. E todos serão curados em nome de Jesus. Todos serão curados pelo teu poder divino agora, em nome de Jesus, em nome de Jesus, em nome de Jesus. Opera milagres, Senhor, pelo teu poder. Opera milagres pelas tuas maravilhas. Eu creio que agora a mão do Senhor está aqui, curando, libertando, em nome de Jesus Cristo. Amém, amém, Jesus. Dá glória a Deus, dá glória a Deus, dá glória a Deus. Irmãos, presta atenção o que Jesus está fazendo aqui. Quem crê no milagre? Aqui tem duas pessoas que chegaram aqui com muita dificuldade de mexer com os braços, mas o Senhor curou e agora você vai mexer normalmente com seus braços. Duas pessoas, onde está? Você chegou aqui que quase não conseguia mexer, era muito pouquinho que você mexia com os braços, e Jesus te curou aqui agora. Onde está? Vem aqui na frente contar o testemunho, vem aqui na frente contar o milagre. Você não estava conseguindo mexer com os braços, estava quase totalmente paralisado, mas agora o Senhor curou, e você agora vai contar a bênção recebida das mãos de Jesus. O Espírito de Deus, que não se engana, está me revelando uma pessoa. Escute bem. O diabo tem sufocado a sua vida e diz que muitas vezes você escuta uma voz que vai te matar. Aonde está essa pessoa que fica ouvindo essa voz? Que o inimigo vai te matar, que você vai morrer. E nós vamos orar e Jesus vai libertar. Onde está essa pessoa que está, ouve essas vozes terríveis, que vai te matar, que vai acontecer alguma coisa? Mas o sangue de Jesus tem poder. Aonde está essa pessoa? Aqui na frente. Aqui na frente. Ora por ela, obreiros. Ora por ela. Todos diga glória a Jesus. Segura, segura, segura. Olha aí quem quer matar ela. Dá uma olhada. Olha aí quem quer matar ela. Está vendo aí a revelação do Espírito Santo, irmãos? Pessoas oprimidas. Mas Jesus está libertando aqui agora. O Espírito de Deus, que não se engana, está me revelando quatro pessoas. Escute bem. Você sente nas tuas pernas como se fosse as tuas pernas queimando. Quatro pessoas, você sente a tua perna como se estivesse queimando. Vem buscar o milagre de Jesus aqui agora. Vem. Vem para frente contar a benção. O que, que aconteceu aí, pastor?
1: Pastor Davi, Jesus está fazendo milagre. Como é o seu nome?
2: Pacífico.
0: Pacífico. Deixa aqui comigo, deixa aqui comigo.
1: O pastor está perguntando.
0: Seu nome, irmão?
1: Pacífico.
0: O que foi que aconteceu?
1: Eu cheguei com os braços tudo sem poder fazer um movimento, né? Eu no meu trabalho também não estou conseguindo trabalhar, mas eu recebi a cura pelo nome de Jesus Cristo. Agora.
0: O senhor chegou aqui, estava com seus braços paralisados.
1: É, não tinha movimento. Não tinha movimento nenhum.
0: O que o senhor está fazendo agora, o senhor não podia fazer
1: não
0: antes.
1: Não podia fazer.
0: E como é que está fazendo agora?
1: Agora estou fazendo com os dois.
0: Como é que chama isso?
1: A cura divina.
0: Milagre! Milagre! Milagre, milagre, milagre que Jesus está operando. Vamos ouvir outra pessoa. O seu nome? Como?
2: Pedro Fernandes.
0: Irmão Pedro, qual foi a bênção que Deus te deu aqui agora?
2: A bênção que eu estava com a dor no braço há dias, há muitos dias, e não consigo levantar o braço. Até para dormir eu sentia dor. Agora, em nome de Jesus, eu estou curado.
0: Está feliz com esse milagre?
2: Graças a Deus, estou feliz.
0: Então dá glória a Deus, igreja, dá glória a Deus. Deus.
2: Aleluia, glória a Deus.
3: Pastor Davi,
0: diga,
3: mais
0: Jesus
3: uma
0: está
3: curada.
0: Curando!
3: Pastor Davi, mais uma pessoa curada.
0: O nome desta pessoa?
4: Seu nome, irmã? Sônia, irmã Sônia.
0: Irmã Sônia.
4: É que eu estava sentindo.
0: Como?
4: Irmã Sônia.
0: Sim, o que a senhora estava sentindo?
4: É muita dor no braço, não conseguia levantar o braço para cima e nem sequer passar assim bilhete, não conseguia firmar no ônibus, né? E não estava conseguindo levantar a mão para cima nem para orar. E eu já consegui levantar a mão, pôr na cabeça. E, ó, glória a Deus, aleluia, devido, né? Aleluia, Jesus. E eu tive um acidente, tá? Com uns 3 meses que eu caí assim também por cima dos braços, né? E no meio da rua, bati com tórax, né? E também o Senhor, ele me deu o livramento e eu fiquei com esses braços assim sentindo, né? E não passava. Mas aí eu tava lá atrás, eu senti, né? Na hora da cura. Aí o Senhor cessou essa dor, até desinchou mais. Glória a Deus. E eu agradeço a oportunidade em nome do Senhor Jesus. Aleluia.
0: Milagre, milagre, milagre. Jesus está realizando.
3: Milagres, pastor Davi. Os paralíticos já estão andando.
0: O que aconteceu? Qual o nome dessa senhora?
5: Eu estava com dor no joelho, que não aguentava andar e me queimou nas pernas. Espero em Deus, Jesus Cristo, que eu estou curada.
0: Eu quero saber o que tinha acontecido que a senhora não conseguia andar. Por que a senhora andava com essa bengala?
5: Porque eu tinha dor no joelho e eu não aguentava fazer.
0: Tinha uma dor muito forte.
5: Era muito forte a dor.
0: Então anda agora com a muleta nas costas, anda. No ombro, isso. Anda para lá, para todo mundo ver. Quem pode dar glória a Deus? Quem pode dar glória a Deus? Quem pode dar glória a Deus pelo milagre?
3: Pastor Davi, Jesus continua fazendo milagres. Como é o seu nome?
6: É Valcírio.
0: Conta pra nós, o que foi que aconteceu?
6: Eu fui fazer uma mudança de Cambuí pra cá, aí quando chegou eu fui afastar um guarda-roupa, e aí o meu braço ficou duro, doendo, e eu não conseguia nem mexer. Aí eu fui pra igreja, aí o pastor orou, aí melhorou. Aí comecei a mexer. Só que daí a dor é terrível, não consigo nem levantar o braço, igualmente da senhora aqui. Aí agora, semana passada eu vim, aí Deus tirou a dor. Aí eu vim dar o testemunho e não consegui. Aí quando foi essa semana, começou tudo de novo. Aí agora, graças a Deus, Deus falou para mim, não, dessa vez você vai lá dar o testemunho que não vai voltar dor nem nada, você está curada.
0: Dá glória a Deus por isso, igreja!
3: É tremendo, pastor Davi, o que Deus está fazendo aqui nessa manhã. Mais uma pessoa curada. Seu nome?
7: Iraci de Jesus da Silva.
0: O que foi que aconteceu que a senhora estava doente?
7: Sentia muita dor no braço, que eu não podia carregar nem uma bolsinha desse tamanho. Aí então era aquela dor, começava daqui e vinha para o ombro, do ombro vinha para as costas, aí descia para as pernas, me dava uma fraqueza que eu não acabava toda mesmo, meu amor. Aí eu tinha que estar parando e bebendo água. E agora eu cheguei hoje aqui a pulso, agora arrebentei meus braços, graças a Deus.
0: Curada por Jesus, igreja! Chorando, emocionada pelo milagre recebido. Está feliz com esse milagre, irmã?
7: Estou feliz. Pastor.
0: Quem curou a senhora?
7: Feliz. Foi Jesus.
0: Foi Jesus. É Jesus que cura. É Jesus que liberta. O nome da senhora?
8: Deus.
9: Lucia Osório Evaristo.
0: Conta para nós o que foi que aconteceu.
9: Irmã, cheguei aqui com esse braço aqui todo dormente, esse lado dormente. Eu não mexia com as minhas mãos e nem com o meu braço.
0: A senhora chegou que não tinha movimento?
9: Não tinha movimento, minhas mãos estavam todas dormentes. Eu não conseguia mexer com o braço.
0: Mas a senhora está mexendo agora?
9: Foi depois da oração que meu braço desenvolveu.
0: Milagre aconteceu?
9: Aconteceu.
0: Milagre aconteceu?
9: Aconteceu.
0: Dá glória a Deus, igreja! Milagres, levantando a mão, milagre aconteceu.
3: Milagres.
8: Milagre.
0: Seu nome, irmã?
8: Braço do santo. Aleluia, não aguentar levantar meu braço. Tu que eu pegava, caiu no chão. E agora, depois da oração, recebi a cura, pastor. Aleluia.
0: Todo mundo feliz porque o milagre está acontecendo, igreja.
8: Graças a Deus.
0: Quanto tempo esta dor? Quanto tempo essa enfermidade?
8: Muito, uma semana. Muita semana.
0: E era muita dor?
8: Muita dor. Não aguentava levantar meu braço.
0: Cadê a dor?
8: Sumiu.
0: Curada por Jesus.
8: Curada por Jesus.
0: Quem pode dar glória a Deus por isso? Jesus é bom, é bom, é bom. Até demais. Ninguém sabe agradecer as obras que ele faz. Jesus é bom, é bom, é bom, até demais, ninguém sabe agradecer. Quem crer em Deus, cura os enfermos e expulsa. Quem crer em Deus, cura os enfermos. Amém. O nome da senhora?
10: Francisca.
0: O que foi que aconteceu?
10: Na hora da revelação das pernas, né? Faz dia que eu sinto aquela queimação, aquele assim, friviano nos pés das pernas. E eu creio que na hora eu fui curada, porque eu senti e fui curada, né?
0: A senhora sentia as suas pernas queimando?
10: Queimando, o tempo tem. Faz dia que eu senti. Eu estou nessa campanha, do começo, a favor da minha saúde, né?
0: E agora vai levar a vitória e a saúde completa.
10: Eu creio.
0: Veio receber e está levando a vitória.
10: Estou levando, em nome de Jesus.
0: Quem dá glória a Deus por isso, igreja? Vamos ouvir outro testemunho. Seu nome, irmã?
11: Jucimária.
0: O que foi que aconteceu?
11: Pastor, eu estava com 3 caroços, 2 nesse braço e 1 nesse.
0: Doía. Caroços?
11: É isso. 2 nesse braço e 1 nesse. E eu comecei a procurar, não estou conseguindo.
0: Sumiu os caroços?
11: Sumiu, estava bem inchado e doendo bastante. Aí eu fui para o hospital 2 vezes essa semana, sem aguentar doendo, né? Que era tumor, que chama furunco, não sei. E agora não estava confrontando mais.
0: Desapareceu 3 tumores.
11: Isso, 2 aqui e 1 aqui.
0: Um em cada pé do seio aqui.
11: Isso, nas axilas.
0: E agora curado?
11: Curado, não estou achando mais, graças a Deus.
0: Cadê o caroço?
11: Sumiu, desapareceu.
0: O caroço desapareceu, igreja! Milagres, milagres.
12: Gastrite, pastor.
0: Seu nome, irmão?
13: Kevin.
0: Conta pra nós, qual foi a benção?
13: Eu sofria já uns 3, 4 anos de gastrite nervosa, refluxo e todas essas pangastrite. E não podia ficar um dia sem tomar remédio. Tomava hidróxido de alumínio, pantoprazol, bromoprida. E domingo passado, eu estou fazendo os 3 dias da campanha. Domingo passado acabou o remédio, eu não comprei mais e estou comendo tudo normal, para honra e glória de Deus.
0: Curado por Jesus!
13: Curado.
0: Espera só um minutinho. O senhor sofria enfermidade aonde? No estômago?
13: Estômago. Já fiz aquela endoscopia 2 vezes e eu tinha todas essas coisas. Gastrite nervosa, pangastrite, refluxo. Tomava 3 tipos de remédio, hidróxido de alumínio, pantoprazol e bromoprida.
0: E depois que o senhor começou na campanha aqui, Pai, Filho e Espírito Santo, cadê a enfermidade?
13: Sumiu, desde o último domingo eu não tomo remédio nenhum.
0: Como parou de tomar normal. Remédio?
13: Parei.
0: E está se alimentando normalmente?
13: Sim, normal.
0: Não sente mais nada?
13: Mais nada.
0: Como que chama isso, igreja? Milagres de Jesus!
12: Asma, pastor, curado da asma.
0: Qual o nome do senhor?
14: Paulo Pereira.
0: Qual foi a benção?
14: Eu, asma.
0: O senhor chegou aqui sofrendo da asma.
14: Eu tomei asma a noite todinha.
0: O que é esse aparelho que está na tua mão?
14: É para asma.
0: Quando o senhor sente falta de ar, o senhor apertava essa bombinha para poder respirar.
14: Inspirar para andar.
0: Quanto tempo o senhor falou que estava sofrendo da asma?
14: 2 anos.
0: 2 anos. E como aí, é que o senhor sabe que está curado agora?
14: Eu curado porque eu vim de Sorocaba, né? Eu saí 4 horas lá da minha casa.
0: O senhor saiu aí, de Sorocaba hoje?
14: 4 horas.
0: 4 horas da manhã?
14: Tomando bomba.
0: E aí o senhor veio e não está sentindo mais nada?
14: Aí quando chegou na descida ali que eu tomei um metrô, aí eu disse assim, ó, e você vai cair aqui agora. Eu não vou.
0: Mas o senhor não apertou mais a bombinha?
14: Não apertei a bomba mais.
0: Mas como?
14: Quando eu cheguei no santuário, aí eu já senti a cura já.
0: Está liberto, não, curado podia, por Jesus.
12: Correr. Ele não podia correr, pastor. Se corresse, faltava...
14: Se comia, barriga de estufa.
12: Então vamos correr aqui agora como prova do milagre. Abre o corredor. Abre o corredor. Quem está vendo esse milagre, diga glória a Deus. Corre, Senhor. Corre, Senhor. Olha ele se movimentando, correndo. Cadê a falta de ar?
14: Acabou.
12: Sumiu.
14: Subiu.
12: Quem te curou?
14: Jesus, é.
0: Dá glória a Deus por isso, igreja. Dá glória a Deus por isso.
15: Pastor Davi, Jesus continua fazendo milagres. Como é o seu nome?
16: Meu nome é Célia.
0: Qual foi a bênção que a senhora recebeu?
16: Irmão, eu estava com muita dor mesmo. E eu fiquei muito assustada. Louvado seja Deus. Irmão, eu senti os ossos roendo assim em mim. Aleluia, Jesus. Eu falei, Jesus, se o Senhor me curar, eu vou contar a minha bênção, Senhor. Tem misericórdia. Irmão, eu estava vendo que ia... cadeira de roda, que eu não conseguia fazer movimento nenhum, nenhum. Tudo que eu ia fazer, eu tinha que pensar e controlar a dor. E aí, louvado seja Deus, eu pedi para Jesus, Jesus, coloca, Senhor amado, a cartilagem, Jesus, que está acabando aqui em mim, Senhor. Aleluia, e o Senhor colocou, irmão. Olha, eu estou, olha, irmão, olha.
0: Não está sentindo mais nada.
16: Nada.
0: Curada por Jesus. Milagre, milagre, milagre.
3: Mais um milagre, pastor Davi. Seu nome, irmão?
15: Isaías.
0: Ô, irmão, vocês têm que esperar. Vamos primeiro essa aqui. Só um minutinho. O seu nome, irmã?
17: Eu me chamo Cristiane, irmã Cristiane.
0: Conta pra nós, o que foi que aconteceu?
17: Esse meu sobrinho, essa aqui é a mãe. O meu sobrinho, com 1 ano e pouco, foi desenganado. Ele tem uma doença rara. Que no Hospital Santa Marcelina ele era o segundo caso. Ficou internado, não era câncer, mas ele tomava todas as medicações de câncer, né? E ele foi o segundo caso do Hospital Santa Marcelina. O primeiro caso morreu. Ele é desenganado pelas medicinas. Está em tratamento no, na instituição Tuca. E aí, quando foi essa semana, bateu a tomografia, deu câncer na cabeça. Nós temos o laudo. E quando foi agora na oração, Jesus curou ele.
0: Glória, glória, glória, glória, glória. Vocês estão ouvindo o milagre, igreja? Vocês estão ouvindo o milagre, igreja? Explica para nós. Há quanto tempo ele já nasceu assim?
17: Ele não tem o lado. Ele não tem o lado do cérebro. Ele não tem o lado do cérebro direito. Nasceu com paralisia. Ele não anda. Ele nasceu com paralisia. E aí foi ficando doente, doente, os médicos não descobriam. Quando descobriu, era uma doença rara, que o nome é difícil de falar. Só que entrou em tratamento como câncer, porque não tinha câncer. E nós orando, pedindo a Deus, aí eu falei para minha irmã, vamos na instituição Tuca, vamos falar para o médico que ele não vai mais fazer o tratamento, porque quem vai operar é o Senhor. Aí os médicos colocou na justiça, ele está na justiça, porque os médicos dizem que nós queremos usar a fé, que nós estamos falando que o nosso Deus ia curar ele. E aí o médico disse, ele vai morrer e a culpa é de vocês. Eu falei, se ele morrer, o meu Jesus ressuscita, mas eu creio na vitória. Aí eles fez, aleluia, glórias a Deus, vários exames, não deu nada. Aí o médico disse, agora vai fazer uma tomografia da cabeça para ver. E essa semana bateu a tomografia, deu câncer na cabeça. Ele tem um porte aqui no peito, que ele usa as medicações. E a minha irmã ligou para mim e falou, deu câncer na cabeça. Eu falei, domingo é a cura. Domingo nós vamos voltar com milagre. E ele estava, aleluia, Jesus. Com o caroço bem aqui na testa, estufado. Colocava a mão, eu sentia. E agora na oração, Jesus curou ele do câncer na cabeça. Aleluia.
0: Glória, glória, glória, glória, glória. Milagres, milagres, milagres. Só Jesus pode fazer. Está feliz com esse milagre, irmã?
17: Muito feliz. Quando começou essa campanha não pode parar, irmão. Quando foi essa campanha, a minha filha ali lutando para tirar a carta de motorista, ela não é crente. E ela falou, mãe, eu vou fazer essa campanha. Deus vai me ouvir. Eu falei, vai, Deus vai usar o servo dele. E quando foi a semana passada, lutando tanto, várias vezes tentando, não conseguia. Quando foi no outro domingo, ela veio aqui. Quando foi na semana, ela foi tirar a carta e passou para a honra e glória do nome santo do Senhor Jesus. Glórias a Deus, aleluia.
0: O Senhor é maravilhoso. É um milagre atrás do outro. É uma vitória atrás do outro. Quem crê? Quem acredita? Vamos ouvir os testemunhos. Muito
3: Pastor
0: obrigado,
3: Davi, Deus abençoe. Mais uma criança curada. Seu nome, meu irmão?
1: Isaías.
0: O que, que foi que aconteceu?
1: A minha filha, ela tinha... Nós estávamos começando a fazer a campanha aqui desde o início. E domingo agora, nós viemos de manhã... No domingo passado, nós viemos de manhã... E à tarde ela estava saindo, ela convulsionou e caiu do colo do meu filho com a cabeça já desmaiada. Nós corremos para o hospital, cheguei, ela já estava toda parada, já não respondia. Passamos, os médicos não sabiam responder o que, que era. E quando nós estávamos ali, que eu coloquei, eu peguei, liguei o celular, coloquei na oração da campanha e coloquei do lado do ouvidinho dela, ela pôde voltar de novo e abrir os olhos e olhando para mim e para a mãe dela.
0: Milagres, milagres, milagres, só Jesus pode fazer. Vocês ouviram, irmãos? São pais que estão contando, a mãe que está segurando a criança. A senhora está emocionada por quê?
18: Porque ela estava desfalecida, eu sou a tia, ela estava desfalecida. E quando meu irmão colocou a oração, ela voltou. Eu fiquei muito grata a Deus, muito grata. Ela voltou com a oração e os médicos nem sabiam o que ela tinha. Os médicos falaram, eu não sei o que ela tem, vamos fazer exame. E meu irmão falou, a gente vai colocar na oração agora. Vamos ter fé que ela vai voltar. E ela voltou.
0: Lá, glória a Deus, dá glória a Deus pelo milagre, igreja. Deus faz milagre, igreja. Você acredita? Quem crê que está recebendo um milagre? O nome da senhora?
19: Maria Rita.
0: O que foi que aconteceu?
19: O milagre foi com meu cunhado no interior do Amazonas. Ele estava internado, o médico disse que ele estava com uma hérnia grande, teria que ser operado, né? E aí eu falei para o meu irmão, que ele é dirigente da Igreja Deus e Amor no interior do Amazonas, sobre esta campanha. E ele falou que eles iam acompanhar pelo rádio, e eles acompanharam desde o início. Meu cunhado estava internado e quando eles começaram a fazer essa campanha, meu cunhado, o médico deu outro diagnóstico, ele não ia mais precisar operar, que ele já não tinha mais nada, que ele foi curado e além dele ser curado, domingo, ele foi batizado com o Espírito Santo no momento da oração.
0: Dá glória a Deus pelo milagre, pela vitória, igreja! Que Deus abençoe.
19: Amém.
0: O nome da senhora...
20: É Aparecida Cândida da Silva.
0: Peraí, tá, tem duas falando. Aqui da frente primeiro, só um minutinho. O seu nome, irmã?
21: É Silvia.
0: O que foi que aconteceu?
21: É, eu vim domingo pro primeiro dia da campanha. Domingo. E eu tinha um refluxo de 5 anos. Atacando o estômago, a garganta ficava tudo aqui. E quando amanhecia o dia, eu já tinha que correr pro banheiro, porque era muito, muito refluxo. E para a honra e a glória do meu Senhor, de domingo para cá, acabou.
0: Curado, curada, curada por Jesus, igreja. Tinha um refluxo. A senhora já acordava, corria para o banheiro para vomitar.
21: Corria para o banheiro. E qualquer comida que eu comia, eu tinha que correr para o banheiro, porque saía muito, era muito. Eu dizia, eu estou com pneumonia, porque isso não é justo. Chegava lá, não era nada. Eu ia fazer uma ressonância, mas eu não quis fazer. Eu acreditei que Deus ia me curar e Ele me curou.
0: Não sente mais nada?
21: Não, não sinto mais nada.
0: Desde o primeiro domingo que a senhora veio?
21: Foi domingo que eu vim, o primeiro domingo.
0: Aí a senhora, e agora não sente mais nada?
21: Não sinto mais nada.
0: De lá pra cá não sente mais o refluxo?
21: Nada.
0: Não
21: nada.
0: Precisa correr pro banheiro pra vomitar?
21: Acabou tudo. Eu disse, eu vou testemunhar. Porque eu não quero que volte mais. E já recebi muitas coisas, muitas coisas. Mas eu vou gravar depois lá.
0: Amém. Que Deus abençoe. Dá glória a Deus pelo milagre, igreja. O nome da senhora?
20: Aparecida Cândida da Silva.
0: O que foi que aconteceu?
20: Eu estou com glaucoma na vista, no olho direito. E estou fazendo tratamento. Só que não tem cura, que eu tenho que ficar em casa apanhando colírio. E eu não podia. Estou aqui na caridade, não estou sentindo nada. Eu creio que eu fui curada, minha vista, por Jesus.
0: As vistas foram abertas.
20: Foi aberta. Hoje eu estou olhando para a luz, está tudo limpinho, tudo claro. Não tem embaçamento, nada, minha vista. E eu falei, o segundo domingo passado, eu estava no primeiro domingo, eu estou nessa campanha desde o início. Eu falei, no final eu vou contar meu testemunho. Eu estou contando para a glória do Senhor Jesus que Ele me curou a minha vista. Glória a Deus, aleluia.
0: Milagre, Deus, milagre, só Jesus pode fazer. Que Deus te abençoe.
20: Graças a Deus, amém.
0: O nome do senhor?
2: Wellington.
0: Conta para nós o que foi que aconteceu.
2: Eu sofri há 4 anos com tendinite. Esse braço aqui é tudo inchado. Não aguentava pegar peso, fazer força, nada. Não dormia direito. E domingo passado, eu fui curado. Eu peguei força essa semana, bati bastante com a marreta, arrancando uma porta, e vi que não inchou mais.
0: Você já tinha até esquecido da dor.
2: Tinha esquecido da dor.
0: Porque o milagre aconteceu.
2: O milagre aconteceu.
0: Já faz uma semana.
2: Uma semana já, graças a Deus.
0: Não sente mais dor?
2: Não é nada.
0: O braço não inchou mais?
2: Não inchou mais, nada.
0: Está mexendo com as mãos, está curado?
2: Normal.
0: Dá glória a Deus por isso, igreja. Nós vamos ficar aqui até amanhã ouvindo testemunho. Meu Deus, quantos milagres. Quem recebeu o milagre? Quem recebeu o milagre? Seu nome?
4: Maria.
0: O que foi que aconteceu?
4: Eu, desde o primeiro dia da campanha, eu fiz 3 domingos. E com dor no ombro, nessa parte aqui do braço aqui da costa e do lado da costela. E agora eu levantei, não estava aguentando levantar meus braços. E agora eu estou levantando os braços e não está doendo mais. Louvado seja
0: curada
4: Deus.
0: Por Jesus!
4: Obrigado, Jesus, obrigado.
0: Amém. Vamos ouvir outro, senão não vai dar tempo. Acabou o testemunho? Amém, amém. Quem crê que está levando a vitória? Quem crê que está levando a vitória? Quem gostou da campanha? Espera só um minutinho, irmão. Quem que ficou contente com essa campanha Pai, Filho e Espírito Santo? Logo, logo voltaremos a fazer outra campanha, tá bom, irmãos? Logo, logo estaremos fazendo outra campanha. Irmão, leva lá para o quartinho do testemunho. Leva lá, porque muita gente. Quem crê que a vitória foi completa?
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está entregando, Senhor, os seus pedidos, os seus projetos, a sua família. Meu Deus, atende, atende. Atende esta oração, Senhor, atende este clamor que nós estamos apresentando a Ti, meu Deus. Que lindo, Senhor, é

pedir, então move as suas mãos agora para resgatar esta alma que está perdida, Senhor, esta pessoa, meu Deus, que foi tomada por um apagão na sua memória. Senhor, o Senhor pode restabelecer, restaurar agora, meu Deus, a vida desta pessoa que está, ó Deus, com o seu sentimento ferido, Senhor, está tendo recaídas. Meu Deus, o Senhor pode estender as tuas mãos agora, resgatando esta alma, socorrendo esta vida, libertando, meu Deus, aqueles que estão, Senhor, ó, meu Deus, crendo que operando, Senhor, ninguém pode impedir. Então opera, meu Deus, agora sobre a vida de milhares e milhares de vidas que estão clamando de coração aberto. Ó Deus, eu creio, como diz a tua palavra, que nesta peleja não tereis que pelejar, o Senhor pelejará por nós. Peleja, meu Deus, agora por aqueles que estão com diagnóstico do médico, Senhor. O médico já informou, é somente por um milagre, e o teu povo clama, clama, clama por este milagre, porque sabe, ó Deus, que milagre é somente o Senhor que faz. Eu já estou vendo o milagre acontecendo, eu já estou vendo, meu Deus, o milagre, Senhor, acontecendo na vida deste povo que está clamando, na vida deste povo que está invocando o teu nome, que está crendo, meu Deus, que por intermédio da oração o câncer vai desaparecer, a enfermidade vai desaparecer, a força do mal cairá por terra e o teu nome vai ser glorificado nesta terra. Meu Deus, estende as tuas mãos, que é poderosa, Senhor, para levantar, levantar os que estão caídos, para ajudar os que estão, Senhor, em um vale, meu Deus, precisando muito, Senhor. É uma palavra somente, e o milagre acontecerá. Dai esta palavra, Senhor, para mudar, meu Deus, a história, para mudar, meu Deus, esse sentimento, para mudar, meu Deus, esta alma que está ferida. Dai uma palavra, Senhor, para alegrar o coração daqueles que estão, ó Deus, até mesmo com a fé abatida. Senhor, são tantas coisas que têm acontecido, meu Deus, que têm deixado muitas pessoas, meu Deus, até mesmo perdidas. Senhor, ouça esse clamor, atende esta oração, esta mamãe que está orando pelos seus filhos, orando pela sua casa, orando, orando pela família. Senhor, ela assumiu esse papel de intercessora. Atende, atende, atende esse clamor, ó Deus, atende, meu Deus, o pedido de milhares e milhares de vidas que no meio das grandes batalhas, ó Deus, eles estão te clamando. No meio das grandes guerras, ó Deus, eles estão invocando o teu nome, porque acredita que operando, Senhor, ninguém pode impedir. Meu Deus, quantos corações aflitos, quantas almas amarguradas, quantas vidas desesperadas, quantas pessoas, ó Deus, que deixou tudo, esse momento tão precioso, para clamar a ti. É por intermédio do clamor, é por intermédio da intercessão, é por intermédio da oração, Senhor, que veremos, ó Deus, as tuas maravilhas. As muralhas vão cair por terra, Senhor, e o teu nome será glorificado. É hoje, meu Deus, o dia em que este
este povo contemplará, que operando o Senhor ninguém pode impedir. Meu Deus, eu apresento este hospital, esta CTI, esta UTI, meu Deus, esta pessoa, meu Deus, que está em um vale neste momento, Senhor, entre a vida e a morte. O médico deu minutos, deu dias, deu horas de vida, Senhor, mas eu creio que o Senhor pode reverter esse quadro agora. Senhor, as crianças estão orando, os jovens estão orando, a igreja está orando, e o Senhor já está entrando com a resposta do céu. Responde, ó Deus, responde, meu Deus, agora o clamor de milhares e milhares de vidas que estão neste propósito de oração. Eles não perdem um dia da oração, eles não perdem, ó Deus, um dia do clamor. Restaura, meu Deus, agora, restaura, Senhor, a fé, restaura, Senhor, agora, meu Deus, a fé deste homem, que vai ver o milagre acontecer, que vai ver as tuas mãos operando, que vai ver, Senhor, que o Senhor é poderoso para colocar um ponto final na batalha que eles estão enfrentando. É testemunhos, testemunhos, Senhor, nós ouviremos testemunhos de pessoas que foram curados, tocados pelo poder da tua palavra. A tua palavra é fiel, a tua palavra é verdadeira, a tua palavra, Senhor, ela entra no coração do homem, ela entra no coração da mulher. Ó Deus, desperta este povo para clamar, Senhor. Oh, meu Deus, nós estamos crendo que por intermédio da oração, coisas extraordinárias, nós viveremos, viveremos o milagre, viveremos a cura, viveremos restauração, Senhor. Veremos, meu Deus, que nesta peleja, o Senhor não, oh Deus, o Senhor não deixará os teus servos pelejar sozinho. Nesta peleja não tereis que pelejar, o Senhor pelejará por nós. Peleja, meu Deus, peleja por esta vida, peleja por esta casa, peleja, meu Deus, agora, por aqueles que estão sendo tomados agora pelas lágrimas, ó Deus. Então, ó Deus, peleja, Senhor, quantos desafios, quantas batalhas, quantas coisas têm acontecido, crises e mais crises, os teus servos têm enfrentado. Meu Deus, desperta a fé do que ora, desperta a fé do que chora, para viver o extraordinário do Senhor. Não é amanhã, é hoje, meu Deus, é hoje, Senhor, que veremos, ó Deus, o céu se abrindo e milagre acontecendo. Ó Deus da misericórdia, ó Deus do socorro, bem presente na hora da angústia. Quantas vidas, ó Deus, que estão mandando seus pedidos de oração. Olha quantas vidas estão compartilhando esta oração, estão, Senhor, enviando a pessoas que estão necessitando de receber o milagre. Esta oração, Senhor, não chegou até esta mulher em vão, chegou para um propósito, e o propósito é milagre, milagre, milagre, milagres. É o que vai acontecer agora. Este povo vai ver que o Senhor não mudou, que o Senhor é o mesmo ontem, hoje e será eternamente. Seja com o teu povo, meu Deus, seja, Senhor, com aqueles que estão no ambiente de trabalho, sofrendo, ó Deus, com crises, crises e mais crises, de dores, ó Deus. Senhor, ele já buscou os médicos e não sabe mais o que fazer. São tantas coisas, Senhor, que tem surgido, que tem acontecido, mas eu creio que agora, neste momento de oração, o Senhor, no seu nome, será glorificado. O Senhor entrará, meu Deus, como médico dos médicos, e fará a cirurgia que tem que ser feita. Meu Deus, esta pessoa que diagnosticou um câncer, está demorando o tratamento, Senhor, e as dores só estão aumentando. Ela está fraquinha, Senhor, não se alimenta mais, não tem mais força nas pernas, não tem mais força de andar.
Mas eu creio que agora, neste momento de oração, o Senhor já está colocando as tuas mãos, que é poderosa, para trazer um milagre. É milagres, milagres que nossos olhos contemplará. É milagres e milagres que os nossos ouvidos ouvirá as tuas maravilhas. Ó Deus poderoso, faz mesmo, Senhor, este milagre que este povo está pedindo, levantando os documentos das tuas mãos. São documentos, meu Deus, muito importante, que precisa da intervenção divina. É nesta campanha, Senhor, que o teu povo está, que a vitória chegará. É nesta campanha, ó Deus, que o teu povo está, que o milagre chegará, Senhor. Ó Deus, o Senhor sabe, meu Deus, o que cada um almeja, o que cada vida necessita. O Senhor sabe, ó Deus, o que cada um neste momento está desejando no seu coração. Senhor, o Senhor pode mudar as páginas e escrever uma nova história sobre a vida deste povo. Meu Deus, eu creio que o Senhor vai trabalhar no coração desta pessoa, vai trabalhar no coração deste homem e vai falar fortemente ao coração de cada um, Senhor, que está orando juntamente comigo. Fala, meu Deus, agora, neste momento tão especial que nós estamos entrando na tua presença e suplicando. Abre as portas, abre porta onde não há porta, faz o que o homem não fez, Senhor, em prol de cada vida que está orando, que está clamando, que está suplicando, que está na fé, Senhor, entendendo, meu Deus, que grandes coisas fará o Senhor. Faz, meu Deus, agora, através desta oração que nós estamos apresentando a ti, Senhor, vidas estão sendo restauradas, Senhor, voltarão a viver uma vida abençoada, porque já entendeu que a oração, ela tem poder. É por intermédio da oração, é por intermédio do clamor, é por intermédio da súplica, meu Deus, que veremos as tuas grandezas, que veremos, Senhor, as tuas mãos, meu Deus, derramando sobre esse povo as suas bênçãos. Entra nesta casa, entra neste lar, Senhor, entra no coração desta mulher, coração de pedra, no coração deste homem, coração de pedra, Senhor, meu Deus, ele duvida do teu grandioso poder, mas eu creio que agora o Senhor dará um sinal, meu Deus, e mostrará para eles que o Senhor é poderoso para fazer muito mais do que pensamos ou imaginamos. Ó Deus, é agora, Senhor, a hora de ser abraçado por ti. É agora, meu Deus, a hora de ter paz na nossa alma. É agora, meu Deus, a hora em que o Senhor vai vencendo tudo aquilo que atrapalhava a fé deste homem, tudo aquilo que atrapalhava a fé desta mulher. Tem que cair por terra para que ela venha viver as suas grandiosas promessas. É promessas que o Senhor faz, é milagres que o Senhor faz, é operar.

repousa, meu Deus, da tua graça, repousa, Senhor, da tua unção, sobre vidas, sobre as crianças, sobre os jovens, sobre os adolescentes, meu Deus, que estão orando com toda a fé, que estão clamando com toda a fé, porque já entendeu, Senhor, que é por intermédio da oração que nós receberemos, é por intermédio da oração que nós receberemos o grande avivamento, o despertamento, Senhor, porque assim o Senhor ensinou: ficai em Jerusalém até que do alto sejais-vos revestido de poder. Levanta, meu Deus, agora os que estão parados, os que estão, ó Deus, desistindo de tudo. Levanta em prol da vida deles, levanta em prol da vida delas, ó Deus, e traz o seu milagre. É milagres que os nossos olhos contemplarão a cada dia, a cada momento, Senhor, acontecendo na história de vida que nós estamos vivendo. Meu Deus, que coisa linda, que coisa maravilhosa, Senhor, é ver a fé do teu povo em ação. Oh, meu Deus, não há mal que resista o poder da oração. Nesta oração eu coloco nas tuas mãos as causas do teu povo, as causas da tua igreja, Senhor, da Fundação Reviver, da Associação Reviver Help. Eu coloco tudo nas tuas mãos, porque eu sei que o Senhor julgará e pelejará da forma certa. Oh, meu Deus, eu sei que o Senhor já está com as tuas mãos, que é poderosa para fazer coisas extraordinárias. Abre as portas, meu Deus, abre as portas para o teu povo. Honra, meu Deus, a nação brasileira, um país tão próspero, sofrendo, meu Deus, as suas crises, mas eu creio que agora, neste exato momento de oração, os céus irão se abrir, a providência chegará. Senhor, manda, meu Deus, a tua providência para a vida desta criança, para a vida deste jovem, para a vida deste adolescente. Senhor, eu creio que os nossos olhos contemplarão o que Isaac contemplou, ó, meu Deus, naquela cidade de Gerar. E eu creio que neste momento o Senhor já está preparando, meu Deus, a fé do teu povo para contemplar, meu Deus, que quando a semente é semeada, é só aguardar os dias que a colheita vai ser grande. E eu creio, meu Deus, que grandes coisas nós iremos colher vindo das tuas mãos, Senhor. E eu creio, meu Deus, que muitas bênçãos receberemos, ó Deus, das mãos celestial, do Deus vivo e poderoso, que não perde batalha. Ó, meu Deus, entra como médico dos médicos, entra como Senhor dos senhores, entra, meu Deus, agora, e faz o que o homem não fez, meu Deus, neste momento de oração. Eu já estou crendo que o Senhor já está enviando os teus anjos aí para ir ao encontro da saúde do teu servo. Ó, meu Deus, eu creio que o Senhor é poderoso para fazer uma obra completa, para fazer, ó Deus, o que o homem não fez. Por isso nós estamos orando e apresentando a vida do pastor Lorival de Almeida. Coloca tuas mãos agora e dá saúde para o teu servo, da saúde, meu Deus, agora, da saúde, Senhor, para confundir. Ó, meu Deus, eu creio que neste momento o Senhor já está, meu Deus, colocando as tuas mãos e devolvendo a saúde por completa, para confundir a muitos, ó Deus, que chegou até mencionar, não tem mais o que fazer. Tem, ó Deus, porque nós cremos no poder da oração. A oração restaura, a oração transforma, a oração dá vida para aquele que não tem. Visita o teu servo naquele leito de hospital, visita mesmo, Senhor, dando saúde, dando livramento, meu Deus, agora. É o Brasil orando, é o Brasil clamando pela vida do teu servo. Faz o teu querer, faz, meu Deus, as tuas maravilhas por intermédio desta oração. Oh, Deus, o Senhor sabe
o que cada um almeja, e é por isso que eu oro apresentando toda a nossa diretoria nas tuas mãos agora. Eu oro apresentando a nossa presidente, irmã Erene Miranda, a vice-presidente, a nossa irmã Débora. Eu oro apresentando a vida do Davi Miranda Neto. Senhor, usa o teu servo que está numa grande missão, usa mesmo, ó Deus, derramando da tua graça e da tua unção. É o que eu te peço e te agradeço em nome de Jesus, e você diz amém. Glórias a Deus. Aí está mais um dia de oração, oração de encontrar com Deus. Queridos irmãos, eu tenho certeza que você que nos acompanha não quer somente a oração, mas quer o Deus que ouve oração. E o Deus que ouve oração está com as mãos estendidas para socorrer você, e eu quero convidar você agora para entregar totalmente a sua vida para Deus. Você vai fazer a entrega agora, levantando as suas mãos e aceitando o Senhor como único e suficiente Salvador. Diga assim: Senhor Jesus, escreve agora o meu nome no livro da vida e sela com teu sangue, porque eu prometo ser fiel até o fim da minha vida. Salva minha alma e me liberta para a tua glória. E você diz amém. Aí está o seu nome já escrito no livro da vida. Não sai daí não, que eu vou fazer mais uma oração para você. Mas antes eu quero falar com aqueles que estavam afastados dos caminhos do Senhor. Vamos voltar para Jesus hoje, meu irmão. Vamos voltar para Jesus hoje. Minha irmã, reconcilie com Deus agora, levantando as suas mãos e diga: Senhor Jesus, neste momento eu me reconcilio com o Senhor. Salva minha alma, liberta minha vida e transforma para a tua glória. E você diz amém. Aí está, queridos irmãos, você que aceitou e reconciliou com Deus, confessando diante dos homens e diante de Deus, não saia nunca mais da presença de Deus. Busque a igreja Deus e Amor mais próximo de você. Informe o pastor que você já tomou essa decisão de fazer uma entrega da sua vida para Deus, e você vai dar o continuamento nos próximos passos com a ajuda do homem de Deus. Você que deseja vir para a sede mundial, Avenida do Estado 4568, a entrada do templo acontece pela Avenida Prefeito Passos, número 10. Você que está pelo YouTube, Facebook, Rede de Rádio, nós temos um correio eletrônico, queroaceitarjesus@ipda.com.br. queroaceitarjesus@ipda.com.br. Ou então, você que está em outro estado, em outro país, você pode também buscar a Igreja Deus e Amor mais próximo de você. Informe os obreiros, informe o pastor que você já está apto, porque você já fez uma entrega total da sua vida para Deus. Vamos orar. Senhor, entregamos essas vidas que já reconciliou, que te aceitou como único e suficiente Salvador, ó Deus. Livrai o teu povo, protegei o teu povo, abraçai esta alma e trazei a sua libertação, meu Deus, porque nós cremos que por intermédio desta libertação, vidas serão

0: Facebook, Instagram oficial da Igreja Deus e Amor. Não sai daí não, porque daqui a pouquinho, 14h, voltaremos com todos vocês. Vocês pela rede de rádio, agora 12h30, teremos ainda uma programação especial que vai até as 14h, com o Posto Volante, com transmissões aqui do Templo da Glória de Deus em cobertura para a grande concentração que vai acontecer daqui a pouquinho, às 15h. Compartilhe, se inscreve no canal, ative as notificações e seja agraciado e abençoado pelo poder de Deus. Quem orou com vocês foi seu irmão em Cristo, pastor Rivaire Silva. E não se esqueça que daqui a pouquinho, 15h, pastor Milton de Almeida ministrando a palavra de Deus aqui no Templo da Glória de Deus. Que Deus te abençoe, que Deus te guarde de agora para todo sempre. Você levanta as mãos e diga amém.
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0: Meio-dia e 37 minutos na capital do estado de São Paulo, meio-dia e 37. Deus abençoe você que está acompanhando a programação da Igreja Pentecostal Deus é Amor. Nós tivemos aí a oração do meio-dia e antes aquele grande culto, né? Pastor Davi Miranda Filho ministrou a palavra de Deus nesta manhã aqui na sede mundial. Gente, uma multidão se fez presente, pessoas que vieram de toda a grande São Paulo, pessoas que vieram até do interior para participar e foram abençoadas, né? Foram tocadas pelo Deus Todo-Poderoso. Hoje, domingo, dia 27 de setembro do ano de 2026, hoje, o último dia, o último domingo do mês de setembro. Mas a Igreja Pentecostal Deus e Amor não para, a festa não para, Jesus continua fazendo curas, milagres e libertações. Ah, o Senhor continua abençoando o seu povo. E você que está em casa, corre aqui para a sede mundial. Corre para cá, sabe por quê? Porque daqui a pouquinho à tarde é o encerramento da grande campanha, a grande campanha de 21 dias de oração e jejum. É a campanha de 21 dias de oração e jejum, é um culto muito especial e nós vamos receber aqui o pastor Milton Almeida. Pastor Milton Almeida, ele que vem com unção, vem com autoridade e ele vem para ministrar uma palavra da parte de Deus, vem para orar através dos excelentes dons do Espírito Santo e o Senhor Jesus vai fazer milagres. Atenção São Paulo, atenção, atenção São Paulo, é hoje. Hoje é o dia que Deus preparou para abençoar a tua casa, o teu lar, a tua família. É o culto especial aqui na sede mundial com a presença do pastor Milton Almeida. O endereço da sede é Avenida do Estado 4568. Vem pra cá São Paulo, vem pra cá Brasil. Hoje é tarifa zero nos ônibus municipais da cidade de São Paulo. Hoje é tarifa zero, ninguém paga a passagem. É a oportunidade para você vir à casa do Senhor, adorar, bendizer, exaltar aquele que vive e que reina para todos sempre. Nós vamos acompanhar como Deus usa o pastor Milton Almeida, tanto na palavra, irmão Armando, quanto nas revelações do Espírito Santo e os milagres de Jesus acontecendo.
1: Os milagres são perfeitos, irmãos.
2: Os milagres são perfeitos, irmão.
1: Perfeito.
2: Perfeito.
1: E Jesus não faz pela metade, não.
2: E Jesus não faz pela metade.
1: Jesus não realiza o milagre pela metade.
2: Ele não realiza milagres por la mitad.
1: Mas por que acontecem os milagres em nossos dias? Para que os incrédulos possam ver, ver e acreditar que é Deus que está operando.
2: Para que os incrédulos possam ver e crer em lo que estão vendo.
1: Para que os incrédulos.
2: Para que os incrédulos.
1: Abra os olhos.
2: Abra os olhos.
1: Para a realidade.
2: A la realidad.
1: E chega o conhecimento e uma conclusão que é Deus que está operando entre nós.
2: Chega a conclusão que é Deus que opera entre nós.
1: Compreendeu, meu irmão?
2: Entenderam, meu irmão?
1: Quando Deus toca, quando, tudo fica bem.
2: Quando Deus toca, tudo queda bem.
1: Satanás só tem a perder.
2: Satanás solamente tiene, va a perder.
1: E você só triunfar, triunfando cada dia.
2: Tu puedes triunfar, triunfar cada dia.
1: Você, meu irmão, que está aí desesperado.
2: Você, meu irmão, que está aí desesperado.
1: Ninguém te entende.
2: Nadie te entiende.
1: Ninguém te compreende.
2: Nadie te compreende.
1: Mas tem um aqui entre nós que ele te entende, te compreende, te conhece muito bem.
2: Pero hay uno aquí que te comprende, que te conoce muy bien.
1: Te conhece muito bem.
2: Te conoce muy bien.
1: Se Jesus conhece a minha vida melhor do que eu,
2: Jesus conhece a minha vida melhor que eu.
1: Para que duvidar do poder que ele tem?
2: Para que duvidar do poder que ele tem?
1: Para que deixar para buscar ele a última hora?
2: Para que deixar ele buscar-lhe a última hora?
1: Para que deixar para o último momento?
2: Para que deixá-lo para o último
1: não,
2: momento?
1: Não, pastor, tá bem, eu tô bem, minha pressão está boa, não tenho dor de cabeça, eu não tenho nenhuma enfermidade.
2: Não tenho nenhuma enfermidade.
1: Eu fiz uma bateria de exame e deu tudo normal.
2: Fiz muitos exames e tudo foi bem.
1: Para que eu tenho que buscar a Deus?
2: Para que buscar a Deus?
1: Se estou bem fisicamente.
2: Se estou bem no físico.
1: E espiritualmente, como é que você tá?
2: Espiritualmente, como está?
1: Como é que está a tua alma, teu espírito?
2: Como está
1: a
2: tua alma, teu espírito?
1: Tem gente aí, irmãos, que não tem enfermidade, mas está atormentado.
2: Tem gente aí que não tem, está atormentado.
1: Tem pessoas que estão oprimidas por Satanás.
2: Tem gente que está oprimida por Satanás, não precisa de enfermidade.
1: Tem pessoas que fazem uma bateria de exame, nada consta normal, mas a enfermidade continua ali, porque é um espírito de enfermidade que essa casta só sai com jejum e oração.
2: Por ayuda y oración te pueden salir ese mal.
1: Aqui entre nós tem pessoas com câncer.
2: Aqui há pessoas com câncer entre nós.
1: Alguns com, já com, na fase terminal.
2: Alguns já na etapa final.
1: E aí?
2: E?
1: Vai deixar de lado isso? Vai ou deixar o câncer te vencer?
2: Deixarás o câncer que vencer-te?
1: Ou você tem fé de levantar a cabeça e falar, eu temo ao Senhor? E confio nele.
2: Confio nele.
1: E este câncer para meu Jesus não é nada. Ele vai repreender hoje.
2: Para Jesus, o repreenderá hoje.
1: E vou voltar para casa curado.
2: E

0: Milagres de Jesus acontecem através da fé. Você ouviu aí a palavra de Deus com o pastor Milton Almeida. Através da palavra, a fé é acrescentada e através da fé, irmão Armando, milagres acontecem. E todos os dias nós colhemos testemunhos aqui na Igreja Deus e Amor de pessoas que participam destes cultos e são abençoados. E hoje é o encerramento da campanha, 21 dias de oração, 21 dias de jejum em prol da obra do Senhor. E o Senhor Jesus vai operar milagres e maravilhas. Vamos acompanhar o que Deus faz? Vamos ouvir o que Deus está fazendo na Igreja Pentecostal Deus e Amor, nestes cultos de domingo à tarde.
1: Vamos lá, pastor Kleber.
2: Pastor, esta senhora está aqui agora testemunhando que foi tocada milagrosamente. Senhora, o nome da senhora?
3: Hilda.
2: Irmã Hilda, o que a senhora tinha era uma asma que fazia queimar e doer, o que que acontecia?
3: É asma grave, que o médico falou, e eu tô muitos, eu fui revelada aqui agora, que eu tomo muitas medicações.
2: Aquela revelação dos remédios que tomava e não resultava.
3: Não resolve, porque é incurável o remédio.
2: E asma não tem cura, né?
3: É verdade, não tem cura.
2: E a medicina tratava, tentava, mas não resolvia.
3: Não resolvia.
2: Hoje a senhora chegou aqui sentindo o quê?
3: Dor no peito, no tórax.
2: E agora?
3: Agora, depois que o pastor orou, eu...
2: Cadê a dor?
3: Sumiu.
1: Quem dá glória a Deus, igreja?
3: Fui curada, não tem nada, não estou sentindo.
2: Há quanto tempo tinha esse sofrimento do médico para casa, de casa para o médico? Quanto tempo?
3: 4 anos.
2: 4 anos de sofrimento?
3: Quatro anos.
2: Hoje o milagre chegou.
3: Chegou o milagre em nome de Jesus.
2: Está emocionada, pastor, está chorando, o milagre
1: irmãos,
2: chegou.
1: Eu estou falando com vocês aqui vendo, meus irmãos, como Jesus está curando pessoas aqui agora. Irmão Levi, vamos lá.
4: Jesus continua curando o pastor Milton. Como é o nome da senhora?
5: Hilda.
4: Marilda? O que a senhora estava sentindo?
5: Estava sentindo muita dor na coluna.
4: Há quanto tempo a senhora estava com essa dor na coluna?
5: Depois do Covid que eu peguei, eu fiquei com sequela na coluna e na bexiga.
4: Muito tempo sofrendo.
5: Muito tempo.
4: E agora na hora da oração?
5: Da oração eu fui curada.
4: Mas peraí, a senhora chegou aqui com dor na coluna?
5: Cheguei com dor na coluna.
4: Sumiu?
5: Sumiu.
4: Tem certeza?
5: A oração sumiu.
4: É, o que a senhora não podia fazer?
5: Não podia abaixar quase, não podia andar também.
4: Fazer o teste, abaixa, abaixa, levanta, dá uma... Fala pra mim, cadê a dor?
5: Sumiu.
4: Hã?
5: Desapareceu.
4: Quem te curou?
5: Jesus.
4: E vocês não dão glória a Deus, igreja?
1: Quem mais recebeu o milagre, levanta sua mão. Vamos lá, Ítalo.
6: Meu irmão, seu nome?
7: José Wilson.
6: Irmão José Wilson, como você chegou se sentindo aqui nesta tarde?
7: Ah, eu venho sofrendo umas 3 semanas com dor de cabeça muito forte.
6: 3 semanas com muitas dores de cabeça. Você tomava remédios?
7: Não.
6: Não passava dor?
7: Não.
6: Você chegou aqui hoje no culto com muita dor?
7: Muita dor.
6: E o que aconteceu no momento da oração?
7: Para honra e glória do Senhor, eu senti a presença de Deus ali, tocando na dor, no profundo, e sumiu.
6: A dor de cabeça de 3 semanas, pastor Milton, na hora da oração, desapareceu para a glória de Deus.
1: Eu vou usar a fala dele. A presença de Deus na minha vida chegou e as dores desapareceu. É isso que acontece quando Jesus chega.
2: Tremendo o que Deus está fazendo. Enquanto pessoas estão testemunhando, Deus está operando. As pessoas estão buscando dores e caroços e não estão encontrando. Minha irmã, por gentileza, o nome da senhora?
8: Raquel.
2: Eu vi que no momento da oração, irmã Raquel, a senhora fazia prova, buscava. O que tinha aí na perna?
8: 2 caroços que eu tinha aqui.
2: Tinha 2 caroços pelo lado de dentro da perna?
8: Isso, aqui na perna.
2: E agora que a senhora está tocando, buscando, não está encontrando?
8: Não estou encontrando.
2: Cadê esses caroços?
8: Sumiram.
2: Quem arrancou?
8: Jesus.
2: Sentia dor quando você tocar? Sentia
8: dores, muitas dores aqui.
1: Então não Ivan, pastor Kleber, esses 2 nódulos na perna, em formato de caroço, impedia a senhora caminhar?
8: Então, quando eu caminhava, eu sentia dores.
1: Sentia dores. E se a senhora caminhar agora, vai doer?
2: Vamos lá, minha irmã, caminha, com confiança, com esperança, isso, com mais autoridade, abre o corredor para ela fazer prova de Deus, isso, minha irmã, acelera estes passos. Se andasse assim tão somente normal, sentia dor?
8: Sentia dor.
2: E agora, cadê a dor?
8: Não tenho mais.
2: Desapareceu os caroços e desapareceu também
1: a
2: dor, pastor
1: meu. Dá até para correr agora, glória a Deus.
9: Estas maravilhas que você tem acompanhado no programa A Voz da Libertação estão acontecendo na Igreja Pentecostal Deus é Amor. 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A entrada é franca e a bênção é gratuita.
0: São exatamente na capital do estado de São Paulo, 12:48. Deus abençoe você que está acompanhando a programação da Igreja Pentecostal Deus é Amor nesta manhã. Da manhã abençoada, manhã de vitória, manhã tarde, né? Tarde de bênção na presença do Senhor. Dia 27 de setembro do ano de 2026. Deus abençoe a sua casa, a sua vida, a sua família. Nós vamos com um louvor agora, né? A Priscila Santana vai cantar o louvor Lamparina. É do álbum Oásis, lançamento da gravadora MC Music. Vamos louvar a Deus com a nossa irmã Priscila. Daqui a pouco a gente volta com você. Boa tarde, Brasil!

0: Lamparina é o hino que você está ouvindo na voz da cantora Priscila Santana, do álbum Oásis. São exatamente 12:54. Gente, daqui a pouquinho teremos a participação dos nossos pastores, que já estão ali nos postos volantes, e eles vão entrar ao vivo para dar para você todas as informações do que está acontecendo aqui no Templo da Glória de Deus. Deixa eu mandar um abraço aqui para o presbítero Eduardo Júnior. Ele está nos acompanhando na cidade de Nazaré da Mata, estado do Pernambuco. Presbítero Eduardo, que Deus te abençoe. Muito obrigado pela audiência do programa Voz da Libertação. Vamos meditar um pouquinho na palavra de Deus? Vamos lá. Livro de Ester, capítulo 4, versículo 1. Ester capítulo 4, 1, diz assim a palavra do Senhor: quando soube Mordecai tudo quanto se havia passado, rasgou as suas vestes, se cobriu de pano de saco e cinza, e saindo pela cidade, clamou com grande e amargo clamor. E chegou até a porta do rei, porque ninguém vestido de pano de saco podia entrar pelas portas do rei. Em todas as províncias aonde chegava a palavra do rei e a sua lei, havia entre os judeus grande luto, com jejum, choro, lamentação, e muitos se deitavam em panos de saco e cinza. Quero falar um pouquinho sobre Ester. Você conhece Ester? Ester, ela era uma jovem judia que se tornou rainha ao se casar com o rei Axaxetes, o rei da Pérsia. Quando os pais da rainha Ester morreram, ela foi criada por um primo que se chamava Mardoqueu. Ela não contou para ninguém, nem para o rei, que era judia. O primo tinha um inimigo que se chamava Amã. Amã era um nobre poderoso da Pérsia. Amã era movido pelo ódio, e pelo ódio decidiu matar todos os judeus. Ele convenceu o rei a publicar um decreto para exterminar aquele povo em uma data marcada. Então, quando soube da ordem, a Bíblia diz que Mardoqueu pediu que Ester intercedesse junto ao rei para impedir a matança. Porém, Ester teve medo, pois ninguém podia se aproximar do rei sem permissão. Se fosse lá, o rei poderia ordenar a sua execução. Por outro lado, se não fosse seu povo, seria exterminado, incluindo ela mesma. O que fazer neste momento? O que fazer quando as coisas ficam difíceis demais e você não tem saída de um lado, você não tem saída do outro? A Bíblia diz que Ester e Mardoqueu convocaram todo o povo para um período de jejum e oração, enquanto Ester e suas servas e ela mesma jejuariam antes dela ir falar com o monarca. Ei, você tem jejuado? Você tem buscado a presença do Senhor? A Bíblia diz: buscai ao Senhor enquanto se pode achar, e invocai-o enquanto ele está perto. A Bíblia diz então que Ester convocou o povo para jejuar, e terminado o jejum, a rainha se apresentou perante o rei, e a Bíblia diz que a sua vida foi poupada. Quando ele descobriu que era o povo de Ester que seria destruído, publicou um novo decreto, permitindo que os judeus se defendessem. Dessa forma, os judeus mataram muitos dos seus inimigos, inclusive Amã, e Mardoqueu foi promovido pelo rei. Existem momentos que é preciso orar, é preciso jejuar, e é por isso que hoje nós estamos entregando estes 21 dias de oração e jejum. 21 dias em que estamos clamando ao Senhor. Deixa eu dizer uma coisa: para se chegar até a presença do rei, para ter acesso ao rei, é necessário estar em comunhão com Deus. Nós sabemos que quando Jesus morreu na cruz do Calvário, o véu do templo se rasgou de alto a baixo, porque o próprio Deus rasgou o véu, quebrando a parede da separação. O acesso ao trono da graça foi aberto. Hoje nós temos misericórdia, hoje nós temos graça, hoje nós temos Deus que nos atende no momento da nossa necessidade. Ei, está passando por uma dificuldade? Está passando por uma luta? Está passando por uma prova? Está passando por algo que tem afligido a sua vida? Eu quero te convidar para vir à casa do Senhor, buscar a sua presença, porque a partir do momento em que você buscar de todo o seu coração, Deus vai te dar uma resposta. Hebreus, capítulo 4, versículo 16, a Bíblia diz: Acheguemo-nos, portanto, confiadamente junto ao trono da graça, a fim de recebermos misericórdia e acharmos graça para socorro em ocasião oportuna. Que Deus abençoe você. Que Deus abençoe a sua casa, o seu lar, a sua família. Que você entenda que é necessário buscar, que é necessário apresentar-se diante de Deus. Olha o que diz a palavra do Senhor, Hebreus capítulo 4, versículo 16, acheguemo-nos confiadamente junto ao trono da graça, a fim de recebermos misericórdia e acharmos graça para socorro em ocasião oportuna. Que Deus te abençoe, que você possa buscar ao Senhor de todo o seu coração, que você possa entender que quando nós nos aproximamos de Deus, crendo que Ele existe, que é galardoador daqueles que o buscam, alcançamos respostas e respostas poderosas da parte de Deus, o nosso Pai. Que Deus te abençoe. São 1h, identificação das emissoras, já voltamos com você.
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0: Obrigada do povo. Vamos acompanhar os postos volantes. O nosso querido irmão Lindenberg, juntamente com uma equipe de irmãos obreiros, está ali na entrada principal do Templo da Glória de Deus, acompanhando a chegada do povo. Irmão Lindenberg, a paz do Senhor Jesus. Seja muito bem-vindo aqui ao programa Voz da Libertação.
11: Glória a Deus, glória a Deus. 13 horas e 5 minutos na capital paulista. Ótima tarde a todos, ouvintes, presbítero Levi, diácono Armando Medina, meus irmãos e amigos, companheiros da obra de Deus. Deus abençoe a sua vida, Deus abençoe a sua casa, a sua família. E nós já estamos aqui no lugar dos acontecimentos, santuário. Olha, o santuário está repleto de pessoas, uma multidão aqui em oração, a multidão já nesta grande expectativa. Após a oração com o pastor Davi Miranda Filho, o povo já aproveita para ficar para o culto da tarde, pastor Levi Muniz. E é uma bênção, o povo está com fé, numa grande expectativa, porque certamente Deus manifestará o seu poder e a sua glória aqui na Igreja Pentecostal Deus de Amor. Vem para cá, ouvintes, vem para cá, São Paulo, vem para cá, Brasil, porque onde nós estamos localizados, na Avenida do Estado, 4568, Liberdade, São Paulo, capital, onde você poderá vir também com sua família, com seu automóvel, com seu carro, pela Avenida Prefeito Passos, número 10. Então aproveite esta oportunidade. Jesus estará aqui para te abençoar, para te confirmar a bênção, o milagre, aquilo que você precisa, aquilo que você veio buscar da parte de Deus, aqui na igreja Deus é Amor. Jesus está aqui para te abençoar, Jesus aqui está aqui para te entregar o milagre que você precisa, aquilo que você veio buscar. Deus tem bênçãos e bênçãos para te entregar. Meu irmão, o Senhor veio com muita fé.
12: Sim.
11: Buscar a presença de Deus, já está aqui em oração, aqui no santuário, vale a pena buscar a presença de Deus?
12: Vale sim.
11: O Senhor vem de qual região?
12: Como?
11: O Senhor vem de qual região de São Paulo?
12: Eu vim do Nordeste, de Pernambuco.
11: Oh, glória a Deus, Pernambuco, Recife, veio com fé, meu irmão, é muita fé.
12: É.
11: Quantas horas de viagem você, de Recife até aqui em São Paulo?
12: São 8 horas.
11: 8 horas de viagem?
12: É, 2 dias e 3 noites.
11: Meu Deus do céu, 2 dias e 3 noites.
12: É.
11: Para buscar a presença de Deus aqui na igreja Deus e Amor.
12: É. Até porque minha família, todo mundo sou evangélico, né?
11: Glória a Deus.
12: O berço evangélico.
11: O Senhor, através das campanhas e concentrações, já recebeu muitas bênçãos de Deus?
12: Já. Deus me livrou de muita coisa.
11: Conte uma bênção para edificar a fé dos ouvintes. Estamos ao vivo na Rádio Deus e Amor. Os ouvintes do Brasil e no mundo estão nos acompanhando. Então conte uma bênção para a edificação da fé dos nossos irmãos que estão em casa.
12: Olha, a bênção maior que eu tive na minha vida, eu estava saindo de Itaquera, era umas 10 e 22 e pouca da noite. Eu fui no ponto do ônibus esperar o ônibus, apareceu uma mulher, ela veio com uma certa conversa que eu não gostei, pus ela no lugar dela, só que ela ladrona. Foi, chamou os caras, foram três, me bateram tanto. Eu fui parar na Santa Casa de Santa Cecília, na UTI. Fiquei um mês e 15 dias. Olha aqui, pastor.
11: Meu Deus do céu, ouvintes.
12: Está bem deformado. Agora estou me recuperando.
11: Agora está se recuperando, está na presença de Deus. O Senhor te guardou.
12: Guardou.
11: A intenção era tirar a sua vida, mas Jesus guardou a sua vida.
12: O próprio médico que eu acompanho, faço acompanhamento com a neuro. E eles falaram, Jair, você escapou de morrer. Você escapou. Foi Deus que te...
11: Foi um verdadeiro milagre.
12: Foi.
11: Nasceu de novo.
12: Nasci de novo.
11: Está feliz com Jesus?
12: Estou, graças a Deus.
11: Confirme o nome do Senhor.
12: É Dejaí da Mota Silva.
11: Muito obrigado, meu irmão. Que Deus te abençoe. É isso aí, ouvintes, internautas, vocês que estão conosco através da Rádio Deus e Amor, que Deus abençoe grandemente a sua vida, através da Rádio Deus e Amor. Nós já estamos aqui, o povo já está orando, o povo está clamando e buscando aqui na Igreja Pentecostal Deus e Amor, no santuário, uma multidão aqui presente para buscar e glorificar a este Deus que vive e reina para todo sempre. Já quero convidar você, toda a sua família, porque às 15 horas nós já estaremos nesta grande concentração, nessa tarde, pastor Milton Almeida ministrando a poderosa palavra de Deus aqui no Templo da Glória de Deus. Então aproveite hoje esta oportunidade de ser abençoado por Deus na Igreja Pentecostal Deus e Amor. O servo de Deus vai orar por milagres, por curas, por libertações, e milagres acontecerão. Milagres sobrenaturais acontecerão aqui na Igreja Deus é Amor. Glória a Deus. Minha irmã, o nome da senhora?
13: Elza.
11: A senhora vem de qual região?
13: Eu venho daqui de como é? Do lado, Jardim Rincão, Zona Norte.
11: Glória a Deus, Zona Norte, veio com muita fé.
13: É, que eu congrego aqui.
11: Aleluia, a senhora já recebeu bênçãos através das campanhas e concentrações na Igreja Deus e Amor?
13: Já, irmão, todas as campanhas aqui eu tenho recebido bênção. Eu faço as campanhas, passo no médico e Deus tem me abençoado.
11: Conte uma bênção, minha irmã, que a senhora recebeu de Deus.
13: Olha, a bênção que eu grande que eu recebi, que eu tinha uns problemas assim, que parece que era para fazer cirurgia. E eu coloquei tudo na mão de Deus. E não precisei fazer cirurgia.
11: Aleluia! Era necessário pelo médico passar por uma cirurgia. Mas a senhora colocou na mão de quem pode resolver o problema.
13: Isso, e Deus curou, me curou desse problema. Eu completei agora, em julho, eu completei 78 anos. Não sei o que é o internamento. Não sei o que é uma cirurgia.
11: Meu Deus do céu.
13: 40 e poucos anos de batizada aqui, que fui batizada comissionada da Vimirão.
11: Glória a Deus, é muitas bênçãos. Deus dá saúde. Quando nós cremos no seu mover, confiamos e obedecemos a palavra, Ele nos guarda.
13: Nos guarda, irmão. Eu mesmo sou guardada por Deus.
11: Vale a pena servir este Deus?
13: Ah, vale muito a pena. Com todos que estejam ouvindo, que venha para a casa do Senhor, que aqui é o lugar da bênção do Deus vivo e poderoso.
11: É o pronto socorro de Jesus, onde o enfermo sai curado.
13: Isso, irmão, isso mesmo, é o pronto socorro de Jesus, é aqui.
11: Glória a Deus, muito obrigado, minha irmã, que Deus te abençoe grandemente. É isto, ouvintes, é isto aí, queridos irmãos e irmãs, vocês que estão conosco ao vivo na Rádio Deus e Amor. Glorificamos a Deus pela sua vida, pela sua casa, por toda a sua família, por estas bênçãos que Deus tem realizado, tem feito na Igreja Pentecostal Deus e Amor. Então você que está em casa, não perca esta oportunidade, vem buscar a Deus, vem clamar a Deus aqui na Igreja Pentecostal Deus e Amor, onde estamos prontamente disponibilizados para recepcionar você e toda a sua família, sua casa. Você que está em casa agora, talvez está doente, está enfermo, está desenganado pela medicina, está precisando de uma resposta, está aguardando uma resposta de Deus, o resultado do exame, está preocupado com qual será o diagnóstico médico, mas Jesus está aqui para curar, Jesus está aqui para operar sinais e maravilhas na Igreja Pentecostal Deus e Amor. Estamos aqui, ouvintes da Rádio Deus e Amor, para te clamar a Deus pela sua vida. Meu irmão, o nome do Senhor.
14: Meu nome é Sebastião.
11: O Senhor vem de qual região?
14: Eu venho lá da Vila do Cocido.
11: Glória a Deus, está muito feliz de estar na casa do Senhor.
14: Estou muito feliz, meu.
11: Graças a Deus. O Senhor já recebeu muitas bênçãos através das campanhas, através da oração aqui no Templo da Glória de Deus.
14: Sempre recebe, meu. Sempre recebe já.
11: Conte uma bênção, meu irmão, para a edificação dos nossos ouvintes que estão em casa na Rádio Deus e Amor.
14: Bom, eu já tive problema de asma, tive problema de bronquite. Daqui na igreja, fui curado da igreja aqui de problema de asma e bronquite.
11: O senhor tinha um problema de asma e bronquite, mas através da campanha aqui na sede mundial, o senhor recebeu milagre.
14: Recebi milagre.
11: Nunca mais sentiu falta de ar?
14: Não, não. Nunca mais senti.
11: E o problema de bronquite também nunca?
14: Não, não. Gente...
11: Foi curado por Jesus?
14: Foi curado por Jesus.
11: Aleluia, que maravilha, mais um irmão curado, mais um irmão que foi curado de enfermidades que para o homem não tinha mais jeito, não tinha mais possibilidade, mas Jesus está curando, Jesus está operando milagres e maravilhas na igreja Deus e Amor. Ouvintes, venham correndo, porque ainda dá tempo de você testemunhar e também testificar das maravilhas de Deus na igreja pentecostal Deus e Amor. Corre para cá, porque Jesus está aqui operando maravilhas na igreja Deus e Amor. Presbítero Alan Feitosa, é muitas bênçãos. Olha, muitas pessoas já estão aqui no santuário, repletas de pessoas orando, clamando, já nessa expectativa para esta grande concentração nessa tarde, que Deus usará o pastor Milton de Almeida. Paz do Senhor, seja muito bem-vindo.
15: A paz do Senhor, Diácono Lindenberg, querida audiência, é uma tarde de milagres. Deus vai se manifestar aqui na sede mundial e você não pode perder de receber o seu milagre, a sua vitória, receber a bênção para a sua casa, para a sua família. O povo já está conosco para receber o milagre. Com toda certeza, Deus vai usar o pastor Milton de uma forma poderosa e almas vão ser salvas pelo poder do Senhor Jesus Cristo. Dá tempo ainda, atenção São Paulo, atenção Zona Norte, Zona Oeste, Zona Leste, Zona Sul, Grande ABC, DMR, dá tempo ainda de você estar conosco nesta tarde, aqui mesmo na Avenida do Estado, 4568, no bairro da Liberdade. E vamos ouvir o povo que está chegando. Minha irmã, seu nome?
16: Miriam.
15: Miriam está vindo de qual localidade?
16: De Campinas.
15: Campinas, veio buscar o Senhor Jesus.
16: Amém. Isso, vim buscar.
15: A irmã ter sido abençoada aqui na Igreja dos Amor?
16: Muito.
15: Muitas vitórias?
16: Muitas vitórias.
15: Conte para nós uma bênção, um livramento, algo que Deus se entregou.
16: Deus me deu curas, né? Curas, o Senhor já me curou na Igreja Deus e Amor. Eu já fui curada de câncer no seio.
15: Câncer no seio?
16: Isso.
15: Constatado pela medicina.
16: Não chegou a ser constatado, que eu não procurei o médico, mas eu sentia, né? O caroço. Isso.
15: Mais ou menos que tamanho que era o caroço?
16: Do tamanho de um grão de feijão.
15: E a irmã estava preocupada.
16: Isso. É, mas o Senhor me curou. O Senhor foi e curou.
15: Foi para a igreja, para os pés de Jesus, foi revelada e na mesma hora desapareceu.
16: E foi curada.
15: Acabou a preocupação.
16: Acabou a preocupação.
15: Quanto tempo a irmã estava com esse câncer?
16: Já fazia tempo já, eu não me lembro muito tempo assim, mas fazia tempinho já que estava assim.
15: O milagre aconteceu.
16: Aconteceu.
15: Quem estiver nos ouvindo agora, que está sofrendo com câncer, com outros problemas de saúde, até mesmo que está na bebida, na depressão, quais as palavras da irmã? Fica em casa ou vem aqui para a igreja?
16: Vem para a igreja, vem buscar Jesus. Faça igual nós. Saímos lá de Campinas e viemos buscar Jesus aqui nessa igreja.
15: Aqui é o pronto-socorro de Jesus.
16: Aqui é o hospital de Jesus.
15: Quem entra enfermo sai curado.
16: Sai curado, para a honra e glória do Senhor Jesus.
15: Diga-se obrigado, Jesus.
16: Obrigado, Jesus, por tudo.
15: Deus abençoe, está aí o povo de Campinas, no templo da glória de Deus. A irmã estava com câncer, mas foi revelada por Jesus Cristo e o Senhor curou ela para a glória de Deus. Você também que está com enfermidade, você que está com câncer, venha depressa para a sede mundial. Deus vai te restaurar, Deus vai curar, Deus vai fazer uma grande obra. Não fica achando que não tem mais jeito. Muitas pessoas, quando recebem uma notícia desagradável, desanima, até mesmo quer entregar, como diz o provérbio popular, os pontos. Mas creia que a última palavra vem de Deus. Vamos ouvir mais uma irmã. Minha irmã, seu nome?
17: Vera Lúcia.
15: Vera, você está vindo de qual localidade?
17: Eu moro aqui no Jardim da Saúde.
15: Na Saúde. Vem buscar a bênção.
17: Eu fiz os três domingos da campanha. E eu não saio daqui às quarta-feiras. Faço as campanhas das quartas, campanha os domingos. Graças a Deus. Sem Deus nós não somos nada, né, irmão? Não adianta.
15: Buscar o Senhor enquanto possa achar, invocar e quando está perto.
17: É, sim. E aquela bênção, continuação da bênção, aquela da minha filha, da firma. A minha filha, né, aí ela começou, ela... É dizimista, né? Ela é nascida e criada na igreja, mas ela não é dizimista. Aí...
15: Ou seja, para nós entendermos, Deus abriu a porta do emprego para ela.
17: Foi, abriu a porta do emprego para ela, uma portona que revelou. Deus usou nosso irmão pastor Rivaí numa quarta-feira. Sim. E assim, uma porta bem grande. E ela entrou numa firma, italiana. A minha filha está num lugar, só porque ela, os três nomes dela, porque o pai dela é italiano, né? Sim. Então, os três nomes da minha filha é italiana. Ela se chama Andres Elaine. É, Fabri Campanelli. E aí ele falou, tu és italiana. Ela trabalhou de manhã, quando ela levou o currículo, ela foi chamada. Aí ela trabalhou naquela quinta-feira, da segunda-feira, quando eu cheguei em casa, ela escondeu, assim, começaram a rir. Aí eu peguei, dei uma pega nas duas, o que está acontecendo, né? Sabe, que eu sou bem, a mãe é assim, né? Aí a mãe arrumou emprego. Eu estava aqui no culto. Na campanha.
15: Buscando a Deus na quarta-feira.
17: É, e o Senhor fazendo a obra lá na minha casa. Não fica em casa, povão. A bênção tá aqui.
15: Tem que vir pra igreja.
17: Tem que se mexer. Se não se mexer, o Senhor não trabalha.
15: Quanto tempo a sua filha estava desempregada?
17: Já estava 3 meses já desempregada. É, e ela é concursada, ela tem faculdade, tem tudo e desempregada.
15: O inimigo estava trancando tudo os caminhos dela.
17: Tava, ela trabalhou 16 anos. Ela trabalhou 16 anos numa firma na Cavaleira. Você entendeu? E aí ela é coordenadora de moda na Cavaleira. E agora ela é a coordenadora da loja de produtos de maquiagem, sabe? De beleza, esses negócios assim. Ela é a coordenadora da loja. Agora ela foi chamada, ela trabalhou até o meu dia. Quando foi o meu dia, na hora do almoço, ela foi chamada no escritório e passou a ser a coordenadora da loja. E ela semana ela ganhou um carro da loja.
15: Deus deu uma promoção para ela e abençoou mais ainda.
17: Abençoou mais ainda, que essa semana deu um carro para ela, um Peugeot. Um Peugeot, eu não sei a placa, né? Mas deu um Peugeot prata para ela, você entendeu? Ela já tem uma moto.
15: É muita bênção, meu irmão.
17: Ela trabalha com a moto, né? Ela tem a moto e tem um carro.
15: Agora recebeu o carro.
17: Agora ganhou mais um carro da loja. Entendeu? Mas é dela. Mesmo se ela não ficar, o carro é dela. Os meus filhos são tudo assim, formados, estudados. Criei meus filhos sozinha, mas são tudo formados. E tudo aqui da pequena Galileu, viu? Criei tudo aqui na igreja. Na hora da vigília, eu forrava um adedor no chão, ali, cobria com o outro, era a noite toda. Ali nas vigílias com o pastor Lorival, né? Aquelas vigílias gostosas que nós fazíamos. Mas, irmão, meus filhos são tudo criados. Minhas irmãs, não ficam assim em casa, entendeu? Não venha buscar a Deus. É, nós somos as pessoas certas, entendeu? O Senhor ouve a nossa oração. O Senhor ouve a nossa oração. Como também a bênção do meu filho, que eu tinha para contar. O meu filho, eu passei uma peleja com ele. Entendeu? Aí eu passei uma peleja com ele. Eu chegava em casa, aí eu falava assim, tem alguma coisa errada acontecendo aqui na minha casa. Aí eu fui na escola, ia a todo lugar procurando, e eu não achava, entendeu? Mas eu sabia que tinha alguma coisa errada. De repente ligou o telefone para mim da Grécia, irmão. Escute. Meu filho foi preso na Grécia. Falei, mas como que você está aí? Como foi uns dias antes, eu liguei para ele. Ele falou assim, ele estava em Manhattan, numa casa dançando lá com o Michael Jackson, uma turma de gente, em Manhattan. Eu falei, o que você está fazendo aí, João? Você está doido? Aí ele falou assim, mãe. De repente, aí quando foi esse dia que ligaram para a Grécia, da Grécia, falou assim, seu filho foi preso, né? Aí mandaram para o consulado, ligou. Aí ele ficou preso lá 6 anos. Sabe o que ele fez? Levou droga. E a Grécia fazia 2 anos que ela tinha abolido a pena de morte. O meu filho ficou preso lá. Aí o que aconteceu com ele? Os 6 anos. E eu falei, não, minha senhora chorou. Eu falei, ninguém vai chorar. Não quero ninguém chorando atrás da porta. É isso que o diabo quer. Todo mundo chorando atrás da porta. A todo mundo, não é verdade? Falei, não. Eu falei, senhor, eu não vou fazer nada. Eu vou entregar nas suas mãos. O senhor sabe o que o senhor fazer. Quem de mim para tirar os direitos do senhor trabalhar na minha vida? Eu passo as minhas pelejas, eu vou pro deserto, meu filho, mas eu vou pro deserto com a cara e a coragem.
15: Buscar a presença de Deus para o senhor abençoar a família.
17: É, lá no deserto o senhor fala conosco. As pessoas que estão no deserto, não desanime não. Fala com Deus que o senhor está aí pertinho, escutando. O senhor quer falar com nós, mas a gente tem que falar com ele primeiro. Aí o que acontece? Ele ficou 6 anos preso lá. Foi julgado. Aí ele ia para os Estados Unidos para ser executado nos Estados Unidos. Saiu do corredor da morte.
15: Através da sua oração, Deus poupou a vida dele.
17: É, quando ligaram para mim, teve o julgamento dele. Aí eu peguei, sentei assim e falei assim, quando ligaram para mim, disseram, amanhã é o julgamento dele, tudo bem. Eu falei, seja feita a vontade do Pai. Aí eu falei, seja feita a vontade do Pai. Fiquei esperando o julgamento. Terminou o julgamento na quinta-feira também à noite. Ah, já foi o julgamento dele, ele está indo embora para os Estados Unidos para ser executado lá, porque aqui nós não temos mais a pena de morte. Aí eu falei, bendito seja o Deus que me deu, bendito seja o Deus que me tirou. Aí eles não entenderam nada, foi aquele silêncio, porque o meu filho é o filho da promessa. Até o nome dele é o nome da promessa, João Batista. Aí eu falei assim... Aí eu falei para o senhor, bendito seja o Deus que me deu e bendito seja o Deus que me tirou. Só falei isso. Foi um silêncio. O tribunal calou. Todo mundo calou. O que que acontecia? Aí aquele mesmo que julgou ele, foi lá na prisão. Foram lá onde ele estava. Porque lá eles não ficam presos, eles ficam trabalhando, né? Lá eles trabalham. Aí foi lá onde ele trabalha. E não é fábrica de bandido, não. Eles têm que estudar, eles têm que ir trabalhar e têm que ir na igreja. Todo domingo tem que ir confessar e tomar a hóstia. Aí acontecia que ele estava juntando as coisas dele para ele ir levado para os Estados Unidos. Aí todo aquele... Foram lá, chamaram ele, falaram para o promotor, o juiz, tudo assim. Quem é a sua mãe? O que, que é a sua mãe? Quem é ela? O que ela faz? Conta pra nós. E sentou todo mundo em volta dele. E ele falou assim, a minha mãe é assim, assim, assim, assim, assim. E falou assim, moço, como é que foi que você caiu numa dessa? E falou assim, você é pretinho, você não bebe, você não fuma, você não faz nada. Como é que você entrou numa roubada dessa? Ele falou assim, eu queria ser famoso. Aí ele falou assim, você é bobo. O que é isso? Isso aí é fama? Agora você vê uma coisa. Aí conversou, aí o meu filho deu toda a explicação sobre... Sobre a minha pessoa, ele falou assim, tá, junta as tuas coisas todinha, arregaça a tua calça até o joelho, e ele arregaçou a calça dele até o joelho, calçou um chinelo de dedo, levaram ele no aeroporto e falou, manda pro Brasil, falou pra ele, quando você voltar pra cá, pode vir o dia e a hora que você quiser, mas não traz essa porcaria aqui pra nós, que a gente aqui não usa isso, entendeu? Aí falou, só que estava escrito todinho.
15: Deus é o grande livramento, meu irmão.
17: É, tá tudo escrito no passaporte dele. Ele pode viajar para tudo quanto é país e não tem problema nenhum.
15: Só Deus pode fazer isso.
17: Só Deus.
15: Diga-se obrigado, Jesus.
17: Obrigado, Senhor Jesus. Nós temos um Deus que peleja por nós, meu irmão. Nós temos um Deus que peleja
15: Deus
17: por nós.
15: Deus te abençoe, meu irmão. Seja muito bem-vinda esta tarde, Domingo dos Milagres. Pastor Milton de Almeida ministrando a palavra de Deus. Vamos ouvir o povo que está chegando aqui na sede mundial. Minha irmã, seu nome?
18: Elza Maria de Jesus Pereira.
15: Uma Elza, está vindo de qual localidade?
18: Hã?
15: Qual localidade ela está vindo?
18: De Jardim São Luís.
15: Jardim São Luís, zona sul de São Paulo.
18: Isso. É, eu vim hoje, é para mim estar fazendo a campanha com Davi Filho, que eu queria muito fazer essa campanha com ele, mas como a minha filha nós cuida da nossa, a minha outra filha caçula, que ela tem problema autismo, e ela está para fazer a cirurgia, então, mas estourou, o caroço estava nela, estourou. Aí eu falei, Jesus, mas eu preciso ir lá na igreja, não deu para mim vir aqui de manhã. Aí a minha filha, Deus falou, eu te levo lá, nós vai lá, nem for de tarde. Porque eu estava, irmão, eu estava andando na escada, a minha casa sobrada. Eu subi lá para cima, lá para a área, para mexer numa roupa lá em cima. Quando eu desci, a cachorrinha subiu, aí eu olhei para trás. Quando eu olhei assim para trás, eu caí. A escada é alta, sobrada é alta, né? É três andamos. Aí quando eu desci, eu não escorreguei, irmão. Eu pisei, eu vim direitinho, bonitinho, direitinho. Quando chegou um, dois, três, eu não vi, irmão, as três escadas. Eu pus o pé de vez. Quando eu pus meu pé, eu caí, bati as costas, o braço. Ô, irmão, Deus foi tão maravilhoso que não bateu a cabeça.
15: Deus é o livramento de morte para a senhora.
18: Deus, irmão, que eu não bati a cabeça, eu bati todos os braços, as costas. E do lado, na sala, tinha uma mesa de mármore, que eu coloco assim meus remédios, do lado. E, irmão, eu segurei, aí eu chamei ela. Ela veio, quando ela veio, eu só falei assim para ela, Zenaide, deixa que eu... Jesus não quebrou minhas pernas. Jesus não quebrou minhas costas. Aí eu peguei e pus a minha mão assim na mesinha de mármore. E na mesa lá do... E firmei a perna. Quando eu firmei a perna, eu vi que eu não quebrei minha perna, nem a coluna, nem bati a cabeça. Eu fiquei...

0: para falar que eu caí. Mas, inclusive, eu estava com a consulta marcada. Aí o meu falei pro médico assim, ah, eu caí. Ele falou assim, ah, diabetes. Eu falei, não, minhas pernas estão muito fortes. Foi daí que eu olhei para trás. Irmão, eu estou contando, pela glória de Deus, porque a queda que eu tomei foi muito feia.
1: Lugar alto, né, minha irmã?
0: Lugar alto.
1: Só Deus que pode guardar.
0: Irmão, eu vim um monte de escada. Quando chegou em 3 escadas, meu Deus, eu coloquei meu pé. Quando eu coloquei meu pé, eu fui com tudo. Eu caí.
1: E hoje a senhora está vindo aqui para contar o testemunho e para agradecer a Deus.
0: Para me agradecer em nome de Jesus Cristo. Que glória a Deus.
1: Eu faço um convite para as pessoas para estar conosco nesta tarde. Não fica em casa, mas vim para a igreja.
0: Glória a Deus. Quem tiver ali, que muita gente assiste o YouTube também, né? Quem tiver aí sentado no coisa, pode assistir o YouTube, mas vem para cá para a igreja. Vem aqui para a sede mundial. Inclusive aquele, o Kaique, viu, Kaique? Você tem carro, Kaique? Você pode correr para cá agora. Em nome de Jesus.
1: Vem para cá, São Paulo, vem para cá.
0: Vem para cá, São Paulo, vem para cá, Brasil, em nome de Jesus.
1: Deus abençoe, querida irmã. Está aí o povo vindo contar a bênção, testemunhar da vitória, do livramento. Venha depressa. Temos também a escolinha, o Pequeno Galileu. Então traga as crianças. Vem cultuar e traga as crianças para receber a bênção do Senhor. São 13 horas e 32 minutos aqui em São Paulo. Horário oficial de Brasília. Nós vamos voltar ao som, aos estúdios, mas daqui a pouco já retornaremos aqui diretamente do Templo da Glória de Deus.
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4: Deus é amor. 13 horas e 32 minutos.
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0: 13:38 na capital dos Bandeirantes. Você acabou de ouvir essa linda canção com a nossa irmã cantora Débora Miranda, Profetiza. É o que o Espírito de Deus, ele nos inspira a profetizar. A profetizar a bênção do Senhor sobre a nossa casa, sobre o nosso ministério, sobre a nossa parentela. Então, querido ouvinte, eu já quero convidar você para estar presente daqui minutos mais aqui na nossa sede mundial, porque nós estamos nesta fé. Um culto especial, presença confirmada do nosso pastor Milton Almeida. Ele será instrumento de Deus para a sua vida. Você que comparecer aqui em nossa sede mundial, você certamente vai desfrutar do milagre. O milagre preparado pelas mãos do nosso Deus. O endereço é fácil. Avenida do Estado, 4568, bairro da Liberdade, entrada principal, Avenida Prefeito Passos, número 10, no centro da capital paulista. Nós já vamos ouvir alguns testemunhos, as pessoas que estão já aqui no Santuário da Oração, buscando a presença de Deus, já em preparação, para daqui minutos mais estar em adoração no Santo Culto, aqui na nossa sede mundial. Vamos ouvir os testemunhos. Seu nome, minha irmã?
1: Lisiane.
0: Irmã Lisiane, a senhora vem de qual localidade aqui de São Paulo?
1: Do Belenzinho.
0: Belenzinho. Irmã, conte uma benção, algo que a senhora recebeu de Jesus aqui na Igreja Deus e Amor. E vale a pena compartilhar com a nossa audiência?
1: Foi meus exames de sangue e de coração que eu fiz, que deu tudo certo. Não deu nem a normalidade, não. Está tudo normal comigo. Eu prometi a Deus que se desse tudo normal, eu ia contar a bênção.
0: E a senhora sentiu algum sintoma, algum mal-estar que te levou a fazer essa bateria de exames?
1: Aí eu senti uma dor no peito.
0: Sentiu uma dor no peito, uma dor forte?
1: Em cima do coração.
0: Quanto tempo durou essas dores?
1: 2 semanas.
0: 2 semanas sentindo muitas dores no peito, e isso levou a senhora a uma preocupação. Poxa, o que será que está acontecendo? Será que eu estou bem? Será que eu não estou bem? E a senhora colocou um propósito diante de Deus. Se Deus abençoar esses exames, não tiver nenhum problema, nenhum mal for diagnosticado, eu vou contar minha bênção no programa Voz da Libertação. E é o que a senhora está fazendo aqui, contando a bênção, contando o milagre. Esse é o poder do voto, o poder da fé em Jesus. Tem pessoas nos ouvindo agora, irmã Lisiane, que estão acometidas de enfermidades, acometidas de mal-estares, pessoas que estão, em alguns casos, até mesmo desenganadas pela medicina. Qual o conselho que a senhora pode dar para essas pessoas, um conselho com muita fé?
1: É participar das campanhas aqui na Igreja Deus e Amor, com fé, que consegue a sua bênção.
0: Colocou a fé em prática, Deus se manifesta e faz o milagre.
1: Sim.
0: E pessoas que ficam em casa, têm condições às vezes de estar conosco, têm o recurso, lembrando que em São Paulo hoje é tarifa zero para os ônibus. Então, não tem desculpa, né, minha irmã? Se não tem recurso, Deus prepara essa oportunidade para estar aqui em adoração. Faça um convite para essas pessoas, porque a senhora já está aqui, fazendo a sua parte, fazendo a campanha, buscando a presença de Deus, crendo no milagre. Crê que vai voltar para casa com vitória.
1: Sim, creio que vou voltar para minha casa com vitória. Convido a todos que venham participar da campanha hoje à tarde.
0: Vem para cá, São Paulo?
1: Vem para cá, Brasil.
0: Que Deus abençoe, irmã. Obrigado pela sua participação aqui no programa Voz da Libertação. É isso aí, querido ouvinte, você está ouvindo o que Deus está fazendo aqui na Igreja Pentecostal Deus e Amor. Sinais, prodígios, maravilhas estão acontecendo. Vamos ouvir mais um testemunho. Seu nome, minha irmã?
2: Anitta.
0: Irmã Anitta, a senhora vem de qual localidade aqui de São Paulo?
2: Eu venho do Penteado.
0: Que maravilha, seja muito bem-vinda. Irmã Anitta, conte a bênção, aquilo que a senhora recebeu das mãos de Jesus aqui na Igreja Deus e Amor.
2: A bênção que eu recebi agora foi o... Como que é quando a gente recebe o dinheiro? Como é que é? Aposentadoria. Todo mundo falava, você não quer? Eu falei, não. Aí depois o meu filho disse, vamos lá. Aí acertou, dentro de, não foi nem 2 meses, já recebi.
0: Ou seja, a senhora colocou ali, diante da presença de Deus, a necessidade, né, de se aposentar, fez ali a sua parte, juntamente com seus filhos, e a aposentadoria saiu.
2: Saiu, eu fiz a aposentadoria, do primeiro mês eu dá todo, não queria nada. E foi rapidinho, viu?
0: Deus honrou a sua fé. Tirou todo o bloqueio, tirou todo o impedimento e o milagre aconteceu. Tá feliz com Jesus, minha irmã?
2: Nossa, maravilhosa, né? E agora tem assim oferta para dar, né? Tem, né?
0: Deus preparou tudo.
2: Bem rápido.
0: Essa bênção foi pequena ou foi grande para a senhora?
2: Foi grande, muito grande.
0: Qual foi o segredo? Colocar a fé em prática.
2: Colocar a fé em prática, é.
0: Tem pessoas que estão nos ouvindo agora que estão com a vida toda amarrada, irmanita. Cheia ou cheias de impedimentos. E o segredo para alcançar a vitória é colocar a fé em prática, é colocar a necessidade diante do Senhor.
2: Não vem na igreja, não pede nada para Deus. É gozado, a pessoa está dando uma coisa, pede para Deus. Não pede uma coisa, ninguém, né? Quando Deus pede uma coisa, ninguém quer dar. Mas Jesus é bom demais. E essa igreja aqui, ó, é maravilhosa.
0: Convido o povo para estar conosco, porque daqui a pouco o pastor Milton Almeida vai estar pregando, orando pelos mais excelentes dons do Espírito e Deus fazendo maravilhas. Convido o povo.
2: Eu conto a todos, eu convido a todos que venham. Venham aqui para a sede mundial, porque Jesus está aqui com seus braços abertos. E aquilo que nós pedimos para Ele, Ele dá para nós. E é rápido. É só nós pedir e seguir as suas palavras.
0: Que maravilha. Deus abençoe, irmã Anitta. Obrigado pela sua participação aqui no programa Voz da Libertação. É o que Deus faz, querido ouvinte. Sinais, prodígios, maravilhas, coisas extraordinárias. As mãos de Jesus vão operar nessa tarde. E eu tenho certeza, você que comparecer aqui, não vai voltar para casa, não vai voltar para casa da mesma maneira, não vai voltar para casa do mesmo jeito. Deus faz sinais, Deus faz prodígios e também maravilhas. Por isso não fique em casa não, vem para cá, porque Deus já preparou essa oportunidade para que você seja abençoada. Seu nome, minha irmã?
3: Neuza.
0: Irmã Neuza, de qual localidade a senhora vem, de São Paulo?
3: É de São Paulo mesmo, eu moro na Zona Oeste, Jardins.
0: Jardins, Zona Oeste. Seja bem-vinda, irmã Neuza. Conte uma bênção, algo que a senhora recebeu de Jesus aqui na Igreja Deus e Amor.
3: Ó, irmã, eu vou contar uma, porque eu já recebi muitas. Foi livramento, foi... Eu fui liberta de vício, de cigarro que eu tinha, já tem mais de 20 anos. Tem 30 e poucos anos que eu estou aqui na sede Deus e Amor. Eu só estou viva, irmã, porque eu estou nesse caminho do Senhor.
0: A senhora é um milagre.
3: E aqui nessa igreja, em 2022, eu tive um câncer muito grave. Mas eu não perdi a esperança. Foi o Deus que me libertou, o Deus que já me curou disso, daquele, ele não vai me abandonar nessa. Pela fé que eu tenho, né, e tudo direitinho. E aí eu passei a tomar quimioterapia.
0: Quanto tempo a senhora sofreu com esse câncer, minha irmã?
3: Ele começou lá em 2022, já estamos em 2026, né? Agora eu estou curada. Fiz cirurgia e tudo, um irmão aqui orou para mim, Humberto Ramos, que ele é muito usado, e ele falou, não, o médico já, o Deus já fez sua cirurgia, você faz a cirurgia que o médico está pedindo, você não vai sentir nada. Eu fiz uma cirurgia aberta mesmo, grandona, não senti nada, já cicatrizou tudo. Agora eu estou fazendo, de cada um mês, dois meses, os exames de sangue, o médico está maravilhado com a minha cura, porque o meu câncer era muito grave.
0: Muito grave, minha irmã? Praticamente uma situação muito difícil.
3: Difícil, eu fiquei toda inchada lá em 2022. Se eu não tivesse nesse caminho, eu não tava viva mais não, porque quem me curou foi Jesus. Porque a medicina não cura essa doença. A minha não tinha cura. O médico falou, é muito grave a situação dela. Chamou a minha família e tudo, né? Eu afastei do trabalho, fui fazer o tratamento no interior e tomei as quimio e tudo, né? E isso foi em 2022, igual eu tô falando. Fiquei toda inchada. Mas sempre com fé, eu vou sair dessa que Deus vai me curar, né?
0: Sempre crendo no milagre, não desanimando hipótese alguma. Tem gente que enfrenta uma situação como essa, ou até mesmo uma situação menor, e acaba perdendo a fé. Mas a senhora foi exemplo, continuou crendo que Deus ia operar um milagre.
3: Ele ia operar, eu crendo, não, eu sabia que a doença era muito grave, né? Mas eu não perdi a fé, porque ele falei, não, ele me curou disso, daquilo, tudo aqui nesse caminho que estou, nessa igreja, então ele vai me curar dessa, ele não vai me abandonar. Aí fiz cirurgia, tudo, igual o irmão falou, que ia ser sucesso, foi mesmo. E hoje eu estou curada pela honra e a glória do Senhor. Agradeço a Deus pela vida que ele me deu. Nasci de novo. Estou curada, irmão, porque os exames que eu estou fazendo não estão dando nada, mas o médico está impressionado, querendo mudar a foto lá na clínica onde eu faço tratamento do câncer, né? É uma clínica de câncer lá no interior. E ele está maravilhado, falou, vamos pôr outra foto.
0: Já quer usar o caso da senhora como exemplo.
3: Como exemplo, ele está maravilhado, o médico, que ele vê lá em 2022, tudo que eu tenho lá na clínica, o caso era grave, como eu estou falando. E estou aqui curado, graças a Deus, sem palavras para agradecer a Deus.
0: Esse é o poder do nosso Deus, o Deus que cura, o Deus que restaura, o Deus que fecha a sepultura. É o Deus que nós servimos aqui na igreja, Deus de amor. Dá um conselho para as pessoas que estão nos ouvindo agora, que estão enfrentando situações parecidas com a da senhora. Qual o conselho que a senhora pode dar para essas pessoas?
3: Que venha para Deus é amor, para buscar a sério, qualquer um a Deus é amor, né? Porque eu estou nesse caminho, tem mais de 30 anos nessa igreja. Então, que venha buscar a sua cura. Que para a medicina, as curas não... Essa doença mesmo não tem cura, igual a minha, que era grave. Não tinha a cura na medicina, mas Deus me curou e eu estou curada. O médico está assim, impressionado com a minha cura, os exames de sangue, tomo que eu faço, não tem nenhum sinal, não tem nada. Ele só está acompanhando, porque ele fala que esse caso tem que acompanhar por 5 anos. Quer dizer, o meu está no último ano, só para acompanhar, porque nesses dias mesmo eu fiz exame, vou voltar lá nele agora, né, no começo, agora para uma consulta, já vi lá no exame, está tudo perfeito, tudo maravilha, irmão.
0: Como está a sua fé para o culto dessa tarde, minha irmã? Daqui a pouco o pastor Milton Almeida vai estar conosco, pregando a palavra de Deus, orando pelos mais excelentes dons do Espírito, e eu creio que coisas extraordinárias vão acontecer. Como está a sua fé? Eu estou vendo que a senhora está aqui no santuário da oração, já buscando a presença de Deus, com a fé inabalável, crendo no milagre.
3: Inabalável. Então aqui é bênção, aqui é milagre. Vem buscar suas curas, eu convido os irmãos para vir. Eu estou sempre aqui e é bênção. Aqui é bênção, irmão. É bênção.
0: Então... Que maravilha. Deus abençoe, irmã Neuza. Obrigado pela sua participação aqui no programa Voz da Libertação. Grande é a sua fé. Eu tenho uma certeza, querido ouvinte, você que comparecer, você será abençoado por Jesus. Não fique em casa, não. Se você tem condições de estar conosco, venha para cá. Venha para cá porque Deus vai honrar a sua fé. Deus vai honrar o seu propósito e milagres extraordinários vão acontecer. Porque o milagre não cessou, querido ouvinte. O milagre é real, é verdadeiro. E a Deus e amor tem sido impactada pelo poder de Deus. Você é o nosso convidado. Vem para cá ver o que Deus está fazendo aqui na igreja Deus e Amor. Coisas extraordinárias, coisas que o ouvido não ouviu. É o que Deus preparou para cada um de nós aqui na igreja Deus e Amor. Venha para cá. Avenida do Estado 4568, bairro da Liberdade, é isso mesmo, bairro da Liberdade, centro da capital paulista. Esse é o endereço da sua bênção, esse é o endereço do seu milagre, vidas transformadas, casamentos restaurados, famílias reconstituídas, tudo isso Deus faz, tudo isso Deus opera aqui na igreja Pentecostal, Deus é amor. Por isso vem para cá, porque Deus preparou essa oportunidade para que a sua vida seja impactada, para que a sua vida seja abençoada pelo nosso Cristo, o Deus que tudo pode, o Deus que tudo faz, e nenhum dos seus pensamentos podem ser impedido. Presbítero Alan, o povo de Deus está sendo convidado para experimentar, vivenciar tudo que Deus está fazendo aqui na igreja Pentecostal Deus e Amor. Andam dizendo por aí que o milagre acabou. Na verdade, o milagre não cessou. E nós estamos aqui vendo, ouvindo e contemplando tudo quanto Deus tem feito aqui na nossa igreja Pentecostal Deus e Amor. Seja bem-vindo.
4: Realmente, Diácono Douglas, estamos contemplando as maravilhas de Deus. O povo recebendo cura, libertação. Meu irmão, qual que é o seu nome?
5: Maria Aparecida.
4: Não, Maria Aparecida, a senhora está vindo de qual localidade?
5: Bom Retiro.
4: Bom Retiro. Aqui bem próximo, né, minha irmã?
5: É, pertinho aqui.
4: Veio buscar a benção essa tarde.
5: Eu vim batizar, fui pro batismo meu sobrinho.
4: Ah, está vindo do batismo.
5: É, eu cheguei e vim agradecer a Deus aí, agora vou para casa.
4: Como é que foi o batismo, Maria Aparecida?
5: Nossa, muita gente, maravilhoso mesmo, com a benção. Foi tanta gente, mas estava lotado lá de gente.
4: Seu sobrinho foi batizado?
5: Foi, graças a Deus.
4: Quantos anos ele tem?
5: Tem acho que é 30 e poucos anos.
4: Está
5: feliz, estou feliz demais. Eu ganhei para Deus, vivia nas drogas.
4: Era escravizado nas drogas.
5: Escravizado nas drogas.
4: Quanto tempo ele estava nas drogas?
5: Ixi, uns 2 anos ou 3, por aí.
4: A família sofria?
5: Sofria, nós todos, né? Porque as famílias não querem isso, né? Mas tem outro, mas eu estou orando e eu vou sair de lá. Vou tirar ele lá de dentro, que nesse outro.
4: A irmã jejuou, orou, participou das campanhas aqui na Igreja dos Amor?
5: Todo dia. Todo dia eu orava por ele, jejuava, buscava Deus, ele saiu. Estava pesado, mas Deus tirou, graças a Deus.
4: Vale a pena orar pela família?
5: Vale a pena, e vai vir mais, não só ele não, vai vir mais.
4: Eu creio. Irmã Aparecida, qual é o sentimento de ver aquela pessoa na droga e depois contemplar a libertação e agora o batismo? Qual é o sentimento da senhora?
5: Eu senti muito sentimento porque muitas almas sofrendo ali. Já preguei muita palavra para eles. Estou satisfeita, glorifiquei a Deus, vim agradecer a Deus aqui agora, vou para casa e já tirei muito da droga. Lá da Cacolanda ali do Bom Retiro, da Duque de Caxias. Saí umas 7 horas de casa, ia para a igreja de a pé, ia pregando o evangelho para eles todos. Tinha gente que tinha medo, mas eu ia sozinho em Deus. Pegava eles, ganhei várias almas para Deus lá. E vi eles na igreja, e tinha um que queria dar o testemunho, ele já estava na palavra e disse que eu ia dar. Muitos eu tirei, só foi um nem dois não. Aí eu passava assim nos cantos, ele dizia, irmã, tudo bem? Pai do Senhor. Eu, Pai do Senhor, eu nem te conheço. Ele dizia, foi só aquele que você apegou a palavra, que eu estava com aquela moita, ferido, que você apegou a palavra está aqui dentro. Eu ganhei muito, graças a Deus.
4: É ordem de Jesus, ide e pregai o evangelho a toda criatura.
5: Eu gosto muito de pregar o evangelho para eles, adoro. Lá no Bom Retiro eu trouxe um aqui, que ele ia lá para lá e para cá à noite. Eu trouxe ele aqui, o irmão Zé ia levar ele lá para as quintas. Ontem mesmo teve outro também lá do Duque de Caxias, peguei a palavra para ele, disse, pegou o endereço que vinha para ir para as quintas. Eu gosto de evangelizar, sabe? Eu adoro. É o que Deus quer de nós, né?
4: Sim, uma ordem divina para nós pregarmos a palavra, falar do amor dele e ele resgata, liberta de qualquer situação.
5: A gente tem que orar para poder ir, porque ela vai mexer com os mangangá, né? A gente tem que ir preparado.
4: Maria Aparecida, deixa uma palavra agora para as famílias, pai, mãe, tio, tia, avô, avó, que tem pessoas na família que está nas drogas, nos vícios. Dê uma palavra para essas pessoas.
5: Eu falo para os pais, os tios, as tias, para os papai e mamãe, que quem estiver se ouvindo nas drogas, ora, busca a Deus, jejua, porque Deus vai tirar quem tirou meu sobrinho e vários da família dos outros. Porque é uma vida sofrida. Vocês vão buscar a Deus de dia e de noite por eles, porque vocês vão ter a recompensa. Porque a recompensa Deus vai dar, que Ele vai tirar eles das drogas. Confia em Deus e vai em frente, porque o poder de Jesus Cristo é grande para poder a gente ir para a glória de Deus. A gente tem que buscar Ele, porque a glória de Deus é poderosa e maravilhosa. A gente tem que ir para os pés de Deus, porque Ele que sofreu na cruz por nós, foi quem sofreu, morreu na cruz por nós. A gente tem que sofrer para buscar as almas para ele.
4: Quem estiver na droga, vem depressa para a igreja.
5: Quem estiver na droga, venha depressa para a igreja pentecostal. Deus amou, que já somos, Deus amou, que ama todos nós. E principalmente a vocês que estão nas drogas. É um sofrimento que a gente tem muita dó. Por isso que eu vou buscar a Deus, as almas que estão lá fora, porque é um sofrimento muito grande. Eu peço a todos que tiver família assim, vá buscar a Deus, vá tirar eles da droga, porque grande é o seu galadão que Deus vai dar.
4: Qual que é o nome do seu sobrinho?
5: Ringo.
4: Ringo. Feliz, minha irmã.
5: Estou feliz demais, graças a Deus.
4: Diga-se obrigado, Jesus.
5: Obrigado, Jesus, por tudo que Deus fez por Ringo e por minha família todos. Tem outro, mas eu vou tirar também. Vou lá buscar ele.
4: Amém.
5: É lá na... Esqueci.
4: Amém. Deus te abençoe, viu, minha irmã? Deus te abençoe poderosamente a sua vida, a sua família. Em nome de Jesus, está aí a irmã Maria Aparecida retornando do batismo. Veio para agradecer a Deus aqui na sede mundial. Vamos ouvir mais uma irmã que vai contar a benção. Qual que é seu nome?
6: Geni.
4: Irmã Geni, está vindo de qual localidade?
6: Daqui de Mogi das Cruzes.
4: Mogi das Cruzes. Veio buscar a benção.
6: Sempre estou aqui buscando a benção.
4: Conte para nós uma vitória que Deus te entregou, Mangeni.
6: É, eu estou sempre aqui fazendo as campanhas aqui na sede mundial, sempre procurando buscar da parte de Deus uma benção e uma vitória. E o que eu recebi da parte de Deus nos últimos dias fazendo a campanha, eu fui curada. Eu estava sentindo que o meu ouvido ele não estava bem já fazia muito tempo. Eu estava ficando surda. Já fazia uns 2 anos que eu estava surda. Eu não estava mais ouvindo do meu ouvido esquerdo. Estava com muita dificuldade para ouvir. Eu falei para Deus, será que eu vou ficar surda? Não vou ouvir. Aí eu comecei a fazer as campanhas aqui na igreja. Para a honra e glória do Senhor Jesus, eu fui curada.
4: E agora está restaurada, a dor desapareceu.
6: Não tem dor, não tem enfermidade, eu estou ouvindo perfeitamente bem. Não sinto mais nada, para a glória de Deus eu fui curada.
4: Vale a pena fazer campanha aqui na Igreja Deus e Amor?
6: Vale sempre muito a pena. A Igreja Deus e Amor, só da gente conseguir chegar até aqui é uma vitória. Quando você chega, coloca o pé até aqui, é mais uma vitória. Sentou lá no banco, você já está sendo curada. E quando você recebe a oração, a saúde é restaurada. Só vitória.
4: Quem estiver nos ouvindo, que está com enfermidades, tem que vir depressa para a igreja.
6: Venham todos para cá. Hoje é domingo, nós teremos culto agora à tarde. Venham todos para cá. Ainda dá tempo ainda de você buscar uma bênção, uma vitória, uma cura. Se você está com um parente enfermo em casa, venha receber a bênção que Jesus cura.
4: Amém. Deus abençoe, minha irmã. Priscilino, testemunho curada, está ouvindo agora perfeitamente para a glória de Deus. Vem para cá, São Paulo, porque hoje é tarifa zero. Você não vai pagar nada no transporte público, porque hoje é tarifa zero em São Paulo. Então venha depressa aqui mesmo na Avenida do Estado, 4568, na Liberdade. A entrada principal é pela Avenida Prefeito Passos, número 10. Temos aqui um amplo estacionamento, coberto, gratuito, não vai pagar nada. Vem estar conosco, pastor Milton de Almeida, ministrando a poderosa palavra de Deus, orando por milagres, por libertações. Vem receber a sua bênção, a cura, a libertação, aqui no Templo da Glória de Deus. Exatamente agora são 14 horas em ponto, horário oficial de Brasília. Nós vamos retornar o som aos estúdios, mas retornaremos com vocês já em áudio e vídeo também. Deus abençoe São Paulo, Deus abençoe Brasil.
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18: Nosso objetivo é dizer que Jesus te ama e podemos orar por você para que Deus possa abençoar. Então te faço uma pergunta. Precisa de oração? Já coloca o seu nome aí, já compartilhe, porque nós vamos orar por você agora. Mas você vai prometer a Deus que você não vai ficar em casa, porque hoje tarifa zero.
19: 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E hoje, pastor Rivair, estamos encerrando a campanha de 21 dias de oração, de jejum, em favor da nossa igreja, do nosso ministério. E hoje o pastor Milton Almeida vem com aquela palavra poderosa da parte de Deus. E ele não só vai pregar, como também vai orar através dos dons do Espírito Santo.
18: Milagres.
19: E o Senhor Jesus vai fazer milagres.
18: Igreja Deus e Amor é uma igreja de milagres, queridos irmãos. Chegou aqui, a doença desaparece e a vitória ela vem. Então vamos falar com Deus, vamos clamar a Deus, apresentar a sua vida em um minuto de oração.
19: Senhor nosso Deus, Pai de amor, Pai de bondade, Pai de misericórdia, mais uma vez, Senhor, nós estamos na Tua presença santa e gloriosa. Te louvamos, porque o Senhor nos dá a oportunidade de, através desta live, falar do Teu amor, falar da Tua bondade. Meu Deus, em nome de Jesus Cristo, abençoai agora cada pessoa que nos ouve, aqueles que nos acompanham. Abençoai, ó Pai, todos aqueles que participam desta programação e acreditam que o Senhor é poderoso e pode mudar a história. Meu Deus e meu Pai, abençoe aqueles que nesta tarde virão ao templo da Tua glória para Te adorar. Aqueles, ó Pai, que virão aqui à Igreja Pentecostal Deus e Amor, ao templo da glória de Deus, para participar desta grande concentração de fé e milagres. Usa, Senhor, usa o pastor Milton Almeida com unção, com autoridade. Usa, Senhor, os Teus filhos que vão ministrar, que vão louvar e exaltar o Teu nome. E eu creio, ó Pai, que a vitória será grande na vida do Teu povo, em nome de Jesus Cristo.
20: Ó Deus, guarda o Teu povo que está a caminho, Senhor. Olha quantas vidas que estão fazendo prova contigo, porque já sabe, meu Deus, que o milagre vai acontecer. Quantas vidas, meu Deus, que estão prostrados neste momento diante de uma situação, mas estão gritando.

0: renovo, levantando o que está caído e dando graças, Senhor. Traga o teu povo, meu Deus, para esta grande concentração. É o que nós te pedimos e te agradecemos em nome de Jesus. E todos dizem amém. 14 horas com 9 minutos. Nós vamos agora de um lindo louvor, queridos irmãos, uma oração específica para Deus guardar você. E o louvor que vem, Levi?
1: Eu quero ver com a nossa irmã Débora Miranda. É um clipe bonito, lançamento MC Music, e eu quero oferecer para todos que estão sintonizados com a Voz da Libertação.
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0: 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Vamos de louvor e já voltaremos com todos vocês.

0: 14 horas com 15 minutos, eu quero ver mais um lançamento da gravadora MC Music, nossa querida irmã Débora louvando a Deus, queridos irmãos, que lindo este louvor, falou profundamente ao seu coração, já é um sinal que Deus tem algo muito grande reservado para você hoje aqui no Templo da Glória de Deus, e por isso queremos convidar vocês que estão nos acompanhando, você doente, enfermo, você que carrega problemas muito difíceis de ser resolvido pelos olhos humanos, não tem mais o que fazer, nós estamos te convidando para estar hoje no Templo da Glória de Deus, ouvindo a voz de Deus que vai falar fortemente ao seu coração, daqui a pouquinho, às 15h, pastor Milton vai levantar as suas mãos e orar, apresentando a vida daqueles que precisam de um milagre das mãos de Deus. Então venha fazer parte deste grande culto e você vai voltar para casa agradecendo a Deus, porque vai valer a pena tudo que Deus está preparando para você, meu irmão, vai valer a pena. Deus reservou uma bênção muito grande para você nesta tarde de hoje. Vamos lá agora, queridos irmãos, dividir tela com os nossos irmãos que estão lá na entrada principal do templo, já trazendo as precisas informações, queridos irmãos, já estamos já na fé, queremos ouvir a chegada do povo, equipe de fé da sede mundial já posicionada, e daqui a pouquinho, queridos irmãos, já vai trazer na íntegra a chegada do povo para esse grande culto. Queridos irmãos, se estiver nos acompanhando, daqui mais alguns minutos já chamaremos vocês. Então já fique posicionado, porque o que nós queremos ouvir é o povo contando, é o povo testemunhando, é trazendo aquele panorâmico muito lindo da chegada do povo, tudo congestionado. Vai ser algo tremendo o que Deus vai fazer através da sua chegada no Templo da Glória de Deus. Nós vamos de testemunho. A nossa irmã Dicelia Barbosa, ela foi curada do câncer. Você crê que Deus pode curar? Você crê que Deus pode realizar um milagre, meu irmão? Sirva de exemplo para você, esse testemunho, para despertar a sua fé, para você não ficar em casa e entender que existe um Deus que está curando na Igreja Deus e Amor. Vamos de testemunho. Dicileia vai contar o que Deus fez na vida dela e em seguida já voltaremos com todos vocês.
1: No ano de 2005, eu fui acometida com uma enfermidade, a qual eu não sabia que eu estava. E ali, nos exames de rotina, a doutora, ela descobre e fala para mim que eu estava com câncer. E ali eu só perguntava a Deus, quando eu saí daquele consultório, se eu já iria morrer, se ele já iria me preparar e me levar. No dia seguinte, pela manhã, chegou uma irmã na minha casa, dizendo para mim que estava orando por mim nas madrugadas, e Deus mandava ela me dizer que eu não iria morrer sem antes contemplar tudo aquilo que Deus ele me prometeu. E ali eu fui para um hospital, a qual a própria médica me indicou, para que eu viesse passar pelo processo, né, de exames e também cirurgia, porque ela disse que estava no NIC 2 e para o NIC 3 era muito rápido. E ali, quando eu fiz todos os exames e chegando no hospital determinado, né, por ela, quando eu estava na recepção, a recepcionista recebe um telefonema e ela olha para mim e diz: infelizmente não poderemos marcar a sua cirurgia, porque acabo de receber a informação, comunicado, que todos os médicos entraram em greve. E ali eu saí daquele consultório, saí daquele hospital e fui para casa confiando no Deus Todo-Poderoso, confiando no Deus da cura, no Deus que sara. Mas eu entendi que naquele momento foi Deus falando para mim que aquela enfermidade não era para a morte, mas era para a glória do Senhor. Eu entendi naquele momento que era Deus dizendo assim: ei, a terra pode estar em greve, mas os céus não. Um certo dia, num ciclo de oração, na Deus e Amor, né, que eu congrego na Deus e Amor, e ali eu sentindo muita dor, sentei no fundo da igreja, a pregadora pregou, passou revelações para a igreja, e não, Deus não falou comigo. E aí foi aonde também eu vim aprender que até o silêncio de Deus é milagre. E para a glória de Deus, naquele mesmo dia que eu cheguei em casa, eu pedi à irmã Marineide que passasse lá, porque a gente iria para um outro círculo de oração. Eu estava deitada, já não podia mais me levantar. E ela estende as mãos e ora, intercede pela minha vida. E eu via, não via a mão dela, mas eu via uma mão que tocava em mim. E era como muito quente. Abria, eu via todo o movimento que fazia em mim. Toda a cirurgia eu pude contemplar Deus fazendo na minha vida. E ali ela disse, irmã, eu não sei, porque ela não sabia da situação. Ela disse, eu não sei porquê, mas Deus manda lhe dizer que ele trocou o seu útero. São 20 anos, eu de pé para a glória de Deus. Amém? Creia e confie que o Deus da cura, ele ainda opera sinais e maravilhas.
0: 14 horas com 21 minutos, aí está mais um testemunho. Que coisa linda, é o poder do nosso Deus. Você que está doente, não perca a esperança. Você que está com câncer, não perca a esperança. Você que recebeu uma palavra dos médicos, não perca a esperança. Entrega nas mãos de Deus, confia em Deus e você vai ver que ele é médico dos médicos, ele é Senhor do Senhor, que pode restaurar a sua saúde. Um belo dia Jesus disse que ele veio para os que estão doentes, não para os que estão são, porque os que estão são não necessitam de médico, mas sim os doentes. E é por isso que nós estamos aqui, meu irmão, neste objetivo, neste propósito, de convidar você para fazer parte desse momento que Deus está preparando de trazer milagres para a sua vida. Então não vá para outro lugar, ainda dá tempo de você se programar, se organizar para fazer parte deste grande culto na Avenida Prefeito Passos, número 10, é a entrada do templo. Nós temos estacionamento, elevadores para conduzir você até o ambiente de culto totalmente climatizado, um local muito fácil de acesso para você, meu querido irmão, que vem da Zona Leste, Zona Norte, ABCDMR, deixa tudo, vem para ver com seus próprios olhos a manifestação do poder do nosso Deus, que vai ser, queridos irmãos, notório nesta tarde de hoje. Nós vamos dividir tela com a nossa equipe de fé, que já está posicionado, nosso querido irmão Alan. Boa tarde, a paz do Senhor Jesus é contigo. Queremos ouvir a fé e a chegada do povo para esse grande culto.
2: Deus abençoe, presbítero Rivaí Silva, querida audiência. Estamos aqui no P10, já para acolher os testemunhos do povo que está chegando nesta tarde para receber a bênção, tarde dos milagres, da manifestação de Deus. Vamos ouvir o povo que marca esta programação. Vem para cá, meu irmão, por gentileza. Daqui a pouco, pastor Milton de Almeida vai estar ministrando a poderosa palavra de Deus. Vem cá, minha irmã. Qual que é o nome da senhora?
3: É Valdete.
2: Irmã Valdete, está vindo de qual localidade?
3: De Guarulhos.
2: Guarulhos, zona norte de São Paulo. Veio buscar a bênção hoje?
3: Vim buscar, e vim receber, né? Porque eu saí de casa com dor nos ombros, dor nos braços, nas pernas, no joelho. Saí toda dolorida de casa, né? Mas eu vou buscar a minha bênção, porque eu tenho certeza que o Senhor vai me dar. Né? E eu saí, estou saindo daqui, ó, sem sentir nada.
2: Sumiu as dores, irmã Valdete?
3: De todas as dores, né? O Senhor é bom demais, Jesus é maravilhoso. É uma pena que muitos se acomodam em casa, né? Não tem coragem de enfrentar, né? A chuva, o frio para vir, apesar que hoje está muito bom. Mas tá, todos os dias a gente recebe bênção aqui.
2: Dá tempo ainda, ó. São 14 horas e 24 minutos.
3: Eu recebi uma porção de manhã e vou receber outra agora à tarde.
2: Quem vir vai ser curado.
3: Em nome de Jesus.
2: Quanto tempo a irmã estava com essas dores?
3: Ah, já faz um tempo, hein? Eu tomo remédio, e não adianta nada, né? Aí quando ora, as dores desaparecem, quer dizer, é seta maligna, né?
2: O que, que o médico falou para a senhora?
3: Ah, ele falou que são dores articulares, que isso aí são coisas crônicas e não cura assim, né?
2: Mas... Ou seja, ele não deu garantia de cura. Não dá garantia. Mão Valdete, toma o remédio, mas não vai ser curada.
3: A gente recebe uma oração e fica bom, sem sentir nada, que o negócio é esse, né?
2: Então, nós tem que... O mal foi embora.
3: Foi embora, a gente tem que confiar no Senhor Jesus, né? Deus deixou o homem, o médico, para fazer, para ajudar, né? Mas é Deus em primeiro lugar.
2: Faça um convite para as pessoas estar conosco nessa tarde.
3: Eu convido qualquer um que estiver sentindo alguma enfermidade em casa, que não estiver conseguindo ser curado, né? Para vir aqui buscar, porque aqui está a cura. Aqui está a bênção, porque é o Deus poderoso, o Deus vivo que dá a bênção, não é o homem.
2: Aqui é o pronto-socorro de Jesus.
3: É o pronto-socorro de Jesus. A minha mãe já falava isso há muitos anos atrás e eu continuo dizendo.
2: A sua mãe também congregava aqui na Igreja Deus Amor.
3: Lá em Salvador, ela era obreira de lá, né? E ela falava que a Igreja Deus Amor é o pronto-socorro de Jesus, e é mesmo.
2: E a senhora tem vivenciado essas bênçãos.
3: Ah, com certeza, né? A gente sempre recebe, nunca perde tempo de vir até a casa do Senhor. A gente só ganha.
2: Quanto mais vim na igreja, mais abençoado por Deus.
3: Quanto mais vem, mais abençoado e mais vontade de vir a gente tem.
2: Está feliz?
3: Graças a Deus, estou feliz, sim.
2: Igreja dos Amor, lugar de gente feliz.
3: Lugar de gente feliz e abençoada.
2: Amém, irmã Valdete. Seja muito bem-vinda ao culto desta tarde. Deus te abençoe, minha querida irmã. Está aí o povo contando a benção e feliz porque está aqui na casa do Pai. Você que está nos acompanhando, dá tempo ainda, venha para a casa do Pai, aqui mesmo na Avenida Prefeito Passos, número 10, no bairro da Liberdade, no centro da capital paulista. Vem para cá São Paulo, vem para cá Brasil, vem depressa, larga tudo que você está fazendo agora, dá tempo, daqui a pouco, pastor Milton de Almeida ministrando a mensagem da palavra de Deus. Vem para cá, minha irmã, vem para cá contar a sua bênção. Qual que é o nome da senhora?
4: É Cibele Botelho.
2: Irmã Cibele, está vindo de qual localidade?
4: Casa Verde Baixa, Zona Norte.
2: Casa Verde, Zona Norte. Veio buscar a bênção hoje?
4: Vim. Eu venho quase todos os dias.
2: E não hoje... perde?
4: Não. E hoje eu vim para contar minha bênção.
2: Conte para nós o que Deus fez na sua vida.
4: No final do ano de 2024, numa segunda-feira, eu deitei assim, normal, orei, deitei normal. Quando eu acordei toda torta do lado esquerdo, mas bem torta mesmo, que eu não conseguia me levantar. Aí minha nora já tinha ido trabalhar, meu filho também, e meus netos estavam saindo para trabalhar. E eles falaram, vó, o que que a senhora tem? Eu falei, não sei, eu sei que eu levantei para ir no banheiro e toda torta. Aí falou, ah, eu vou ligar pro meu pai levar a senhora no médico. Aí eu falei, não, não precisa que eu vou ficar bem. Aí eles chamaram. Aí meu filho veio. Aí quando, antes dele vir, eu falei, Senhor, se eu me voltar meu corpo normal, eu vou contar o testemunho. Irmão, quando meu filho chegou, meu corpo estava normalzinho, retinho.
2: Deus operou milagre.
4: Deus operou milagre. Aí meu filho falou, não, mãe, a senhora tem que ir. Nós vamos no médico, vamos lá no AMA, né? Porque eu tenho que levar um comprovante, que eu saí do serviço, eu tenho que levar um comprovante. Eu falei, então vamos. Aí fomos tudo, aí passamos na triagem, porque eu imaginei que fosse ou pressão alta, ou diabetes, ou labirintite, né? Porque no meu caso, minha mãe e meu irmão faleceram dessas mesmas causas. Aí eu passei na triagem, pressão boa, diabetes normal. Aí depois passei pelo médico, aí o médico pediu para mim falar o que tinha acontecido, eu falei tudo, né? Aí, e depois eu ainda falei para ele que eu tinha problema de gastrite, pra, por causa dos meus remédios que talvez ele fosse me passar, para não fazer mal para o estômago, né? Aí ele só passou remédio para estômago, omeprazol e mais dois. Aí eu falei assim, mas doutor, por que que eu fiquei toda torta? É porque a senhora está desidratada. Eu falei, mas desidratada? Aí tudo bem. Aí como eu estava passando no dentista, no posto lá, aí eu contei para a dentista, a menina falou que eu tinha tomado uma chuva muito forte na segunda-feira, né? A assistente da dentista falou, acho que a senhora teve um choque anafilático. Aí a dentista falou, não, eu acho que a senhora teve um AVC, um ameaço de AVC. A senhora já foi no médico? Eu falei, eu estou esperando a consulta com a doutora Sabrina, que está próximo para mim. Aí ela falou assim, a senhora fala tudo o que aconteceu. Aí eu falei tudo, aí ela já me encaminhou para fazer a tomografia computadorizada e para o neuro. Aí eu fiz com a tomografia, aí depois passei para o neuro. Aí deu acidente vascular cerebral, que é um AVC, né? E isquemia cerebral não específica. Aí eu passei, depois voltei para ela de novo, aí passei no neuro. O neuro só pediu para mim tomar, continuar com os remédios que eu já estava tomando, né? E me passou a AS infantil. E dali nunca mais eu senti mais nada. Estou normal.
2: Deus te deu vitória.
4: Deu uma grande vitória, um grande livramento. Né? Porque meu pai faleceu por causa de acidente, né? Sim. Com 82 anos. Eu pensei que eu não ia passar meu pai. Eu já vou fazer 85.
2: Que bênção.
4: Então, é só glória a Deus.
2: Graças a Deus.
4: Graças a Deus.
2: Irmão Sibélio, olha para aquela cana ali, ó. e faz um convite para as pessoas que estão enfermas, sofrendo, para isso, para vir aqui receber o milagre.
4: Irmãos, em nome de Jesus, vocês que estão enfermos, que estão com algum problema na família, com vocês mesmos, mesmo que vocês não sejam evangélicos, venham para a Igreja Pentecostal Deus do Amor, que aqui é a casa da bênção. Vocês vindo, vocês...

0: fazê-la. Aí, quando ele voltou para casa, ele pegou todos os bagulhos dele da macumba, era sapato branco, roupa branca, aquele escolar, tudo, trouxe tudo para o missionário queimar. E dali ele foi o primeiro que aceitou, aí depois fui eu. Eu fui uma benção.
1: Quantos anos a senhora está na igreja?
0: Desde 74.
1: Desde 74?
0: Em 1974, foi a época que minha mãe faleceu.
1: Que benção.
0: Aí meu pai faleceu com 82 anos, mas sempre firme. Que até os jovens falavam que ele vinha do serviço, jantava, tomava banho e vinha para a igreja. Aí os jovens falavam, irmã, seu pai é uma experiência para nós. Ele vem do trabalho, ele trabalha ainda, vem, janta, toma banho e vem embora para a igreja, ainda fica nas vigílias. E aquelas viagens que o missionário fazia, sim, ele fazia também junto com o missionário. E ele faleceu, aí só eu, né, que continuo lutando pela família.
1: Isso. Crê no Senhor Jesus Cristo, será salvo tu e a tua
0: família. Meu neto também, ele tinha aquele, um problema no testículo, que ele gritava de dor. Eu fiz um voto também, até inclusive eu já contei a bênção. Está curado, não tem mais nada dessa enfermidade no testículo.
1: Jesus curou ele.
0: Curou ele. Graças a
1: Deus. Vale a pena fazer voto com Deus.
0: Vale a pena, muito a pena. Não tem o que...
1: Quem faz voto recebe a resposta.
0: Recebe a resposta. E o que o homem não faz, Deus faz tudo.
1: Ele resolve tudo.
0: Resolve tudo, seja financeiro, seja material, seja espiritual, seja o problema que for. Deus faz tudo.
1: Amém. Deus abençoe a senhora.
0: E não há Deus maior e nem melhor do que o nosso Deus.
1: Verdade. Deus abençoe, viu, meu irmão? Muito obrigado pelo seu depoimento, seu testemunho. Deus abençoe a senhora poderosamente.
0: Eu creio que eu vou contar a vitória da cura da catarata.
1: Amém. Eu creio também. Sim, eu creio que a senhora vai contar mais bênçãos para a glória de Deus. Eu creio, Deus abençoe a senhora. Está aí o povo feliz e abençoado, pastor Rivas Silva, aqui na sede mundial. Diácono Lindenberg, o povo está sendo abençoado, feliz e chegando de todas as partes de São Paulo para receber a bênção nesta tarde, tarde dos milagres. Pastor Milton de Almeida, ministrando a poderosa palavra de Deus. E hoje São Paulo é tarifa zero nos ônibus. Não vai pagar nada, então você não tem desculpa de não vir, porque Deus já preparou esta vitória para você. Venha depressa. O endereço de Diácono Lindenberg:
2: Avenida do Estado, 4568, Liberdade, aqui na capital paulista. Ouvintes, que Deus abençoe a sua vida. Ainda dá tempo, ainda temos oportunidade de você vir e testemunhar, testificar daquilo que Jesus está fazendo aqui na Igreja Pentecostal Deus e Amor. E temos mais vidas aqui, mais irmã, mais uma irmã serva de Deus. A paz do Senhor, minha irmã. Glória a Deus. Pode se aproximar mais, por favor. O nome da senhora?
3: Irani.
2: Qual foi a bênção que a senhora recebeu da parte de Deus?
3: É um livramento. Ontem eu estava saindo da igreja e o Senhor me deu, eu creio, eu e uma doutora, que é minha amiga, nós ia caminhando, quando estava chegando perto do metrô aqui, para entrar na rampa, vinha uma moça muito estranha, drogada, eu creio que ela estava assim, com os olhos muito vermelhos, e ela pegou um tamanco bem de salto alto e pegou a mão assim. Aí quando ela veio para atirar na gente, ela jogou na frente do policial. Aí quando ela jogou, ela se afastou. Tinha dois policiais na hora. Aí o policial arrancou, ia tirar a arma para disparar, porque é defesa deles, né? Porque eles estão certos, né? Porque se pegasse no policial, ia pegar bem na testa dele. E eu clamei o Senhor quando ela veio para o lado da gente. Aí a gente caminhamos e ela foi atrás da gente. E os policiais ficou quieto, deixou lá, para lá, né? Ficou olhando e eu falei, Senhor, livramento para eles e para nós. Aí ela foi, ela ia colocar a mão na bolsa da doutora. Aí eu orando a Deus, aí ela se afastou. Quando ela se afastou, veio um moço, falou assim, olha, não mexe com elas. Elas são uma serva do Senhor. Não mexe, fica quieta aí. Ô tia, sobe a rampa, mas elas... Aí nós subiu. Eu creio que foi um grande livramento, porque o pastor Kleber orou por todo antes de

0: E nós sair ali para que o Senhor desse livramento para nós, né? Então, eu creio, porque quando nós estamos na presença do Senhor, o Senhor nos livra todo momento, todo instante. Quando eu saio de casa, eu peço para o Senhor e coloco o voto do livramento dentro da minha bolsa. E quando eu saio também, eu faço outro voto todos os dias. E o Senhor tem derramado grandes bênçãos, grande é o poder do Senhor sobre nossas vidas, né? E livramento para toda a nossa família.
1: Glória a Deus, irmã, sempre é importante nós fazermos propósitos em prol da nossa casa, nossa família. E recentemente estávamos, durante este mês de setembro, com uma grande campanha em prol aos familiares, ao casamento, à família. E sempre quando nós estamos representando a nossa família, Deus guarda, é onde nós colocamos os nossos pés, o Senhor livra. E sempre é importante ressaltar isso. A senhora sempre carrega o voto do livramento e Deus, ele honra a sua fé. Como a senhora havia agora afirmado, grande livramento de Deus para a sua vida. Vale a pena servir este Deus.
0: Vale a pena muito, porque nós temos que agradecer o Senhor todos os minutos, todos os momentos, todo instante, a favor da nossa família. Nós temos que clamar dia e noite, né? Quando eu acordo 3 horas da manhã, eu estou apresentando os pastores, estou apresentando a igreja, apresentando toda a minha família, todos que trabalham na obra do Senhor Jesus, porque Ele tem abençoado nós ricamente. Eu só digo obrigado, obrigado, Senhor, por tudo.
1: Muito obrigado, minha irmã. Confirme o nome da senhora e o seu endereço.
0: É Iranível, estou vindo da Zona Norte.
1: Muito obrigado. Que Deus te abençoe grandemente. Ouvintes, internautas, vocês que estão aí nas plataformas digitais, na Rádio Deus e Amor, Jesus está operando, Jesus está curando, Jesus está salvando vidas. Almas foram impactadas nesta manhã e hoje à tarde, Deus usará mais uma vez o pastor Milton de Almeida com poder e autoridade. Vem, pode se aproximar, minha irmã. Temos mais uma irmã, serva do Senhor, que contará a bênção de Deus que recebeu. Olhando para aquela câmera, minha irmã, isto. A paz do Senhor Jesus, o nome da senhora.
2: Severina da Silva.
1: A senhora vem de qual região de São Paulo?
2: Lá, antes de São Mateus.
1: Antes de São Mateus. Jardim Imperador. Quantas horas de viagem, irmã?
2: É 1 hora.
1: 1 hora, vale a pena. Tá calor, tá quente o tempo, mas vale a pena servir a Deus e vir à casa do Senhor.
2: É, sim. Sabe a minha bênção? Porque esse tempo atrás eu fiquei internada, né? Aí quando eu cheguei lá, o médico falou que eu tinha que fazer mão de Ares, né? Aí depois eu fiquei lá 8 dias. Quando foi para sair, ele falou que não precisava mais eu fazer mão de Ares. Isso já é uma bênção maravilhosa. Bênção tem muitas para contar, entendeu? Mas eu vou contar só essa que eu vou lá para cima.
1: Foi uma grande providência que a senhora recebeu de Deus, um grande milagre.
2: Uma grande bênção.
1: A senhora está feliz com Jesus por essa bênção, irmã?
2: Eu recebo bênção toda hora, irmão.
1: Aleluia! Vale a pena fazer campanhas, propósitos nestas concentrações na igreja Deus e Amor, recebe o milagre.
2: Recebo muito milagre, meu amor.
1: Faça um convite especial para quem está em casa, nos assistindo agora, nos ouvindo.
2: Em casa, venha receber a bênção, que é uma bênção maravilhosa que não recebe, porque eu tenho muitas bênçãos para me contar. Eu já fui de purê do coração, eu já fui desencarnado do médico. O médico falou que não. E eu fui me operar. O senhor usou um irmão e falou: ó, irmã, a senhora vai fazer uma operação. Deus está falando que é na sua vida, a senhora vai. Eu fui, sabe? Aí eu fiquei em casa. De noite eu me senti mal. Aí meu filho falou, a minha filha: vai levar minha mãe, que minha mãe sentiu mal essa noite. Eu não falei para ninguém. Aí eu fui lá, quando eu cheguei lá, o médico já fez o exame, já me colocou no UTI. Mas vocês sabem, irmão, que eu não senti nada, não sei de nada. Aí quando eu cheguei em casa, irmão, uma moça de Belo Horizonte me ligou e falou assim: ó, irmã, Deus está falando que Deus é na sua vida e Deus estava com você na sua operação, irmão.
1: Aleluia!
2: Muito grande, irmão. Eu tinha morrido umas 4 pessoas dessa operação, que eu tenho 2 pontos safenas, sabe? E graças a Deus eu não sinto nada.
1: É um grande milagre.
2: Milagre.
1: Diga obrigado, Jesus.
2: Obrigado, Jesus. Eu agradeço a Deus todo instante.
1: Confirme o nome da senhora e o seu endereço.
2: Severina da Silva. Eu moro lá no Jardim Imperador. Rua Ceará, aqui 58.
1: Que Deus te abençoe, minha irmã. Muito obrigado pelo seu testemunho. Amém. Glória a Deus, obrigado. É isso aí, o povo está feliz, o povo está contente. Internautas, ouvintes, olha, o povo está vindo para testificar daquilo que Jesus está fazendo na igreja pentecostal. Deus irmão, é o templo da glória de Deus, repleto de uma grande movimentação aqui no estacionamento, santuário de oração, o povo subindo já para o auditório Renascença. É uma bênção, é uma maravilha o que nós receberemos de Deus nessa tarde. E já temos mais uma serva de Deus aqui conosco, sim, ela contará como uma forma de gratidão e glorificação a Deus. Pode se aproximar aqui, minha irmã, do meu lado. E qual o nome da senhora?
3: Dionila.
1: A senhora vem de qual região de São Paulo, minha irmã?
3: Eu sou do Imperador.
1: Imperador, qual foi a bênção que a senhora recebeu de Deus?
3: Irmã, eu estava de cama, não podia levantar, levantava caindo. E aí eu falei com assim, eu vou fazer uns exames, eu vou ter sozinha para o hospital. E aí essa irmã foi comigo para o hospital. Eu estava com a dor de cabeça aqui assim, ó, que essa dor de cabeça doía dentro do ouvido. E aí estava doendo, já estava passando para a cabeça toda. E eu lembrei que eu estava com medo de ser câncer. Aí eu falei com Jesus. Conversei com Jesus, orei no raio, e aí eu orei no raio, aí o irmão no raio falou, vai irmão, não mete, a senhora está fazendo a sua parte, mas vai no mete, Deus está fazendo a parte dele para a senhora, mas a senhora vai no mete para ver. Aí eu falei, Senhor, eu vou, mas eu não quero que aconteça, que tenha alguma coisa mais que dá mais trabalho para mim, ainda prometo na cabeça. Aí quando eu cheguei no hospital, aí eu peguei a coisa, eu fiz a folha para passar no hospital. E onde eu passei com a médica e falei com a médica, ela falou assim, eu vou mandar você fazer um exame de cabeça. Falei, tá bom. Aí ela mandou fazer o exame. Quando eu andei entrar no exame, encontrei uma irmã da nossa igreja. Aí ela estava lá, ela agarrou na minha mão, orou e falou, vai em paz, que não vai ter nada. E eu falei, irmã, em nome de Jesus, eu sei que não vai ter nada. E agora que Deus acabou de me curar. Porque quando ela orou, irmão, a minha cabeça adormeceu todinha. Eu estava com problema, que a minha cabeça adormeceu todinha daqui para baixo.
1: Sentia muitas dores, né, irmã?
3: Muita dor e assim embaixo de mim, tudo os dores. Aí eu peguei, o que que eu fiz? Aí fiz um exame. Aí ele falou, você vai ficar de observação. Quando falou assim, eu falei, Jesus, tenha misericórdia de mim, Senhor. Porque a gente tem um modo de medicar no hospital. Aí eu falei assim, aí eu liguei para meu filho. Aí ele chegou lá, viu sentado numa cadeira lá. Ela falou, mãe, não tem condição a senhora ficar aqui. Eu vou marcar a folha e vou assinar numa folha. A senhora vai embora para casa, vou te levar para casa. E amanhã cedo a senhora vem pegar um exame, um resultado e vai passar no médico. E aí eu passei, quando eu cheguei, eu fui lá, peguei o resultado e passei na meta, irmão. Graças a Deus, não deu nem nada, deu tudo normal.
1: Estava curada por Jesus?
3: Curada por Jesus, e eu cheguei lá, irmão, uma coisa tão, tão, que foi tão Deus, que eles não me deram nenhum remédio para tomar na veia, nem para tomar na boca. E eu falei, estou aqui, meu filho, eles não me deram remédio e nada, mas eu não estou sentindo nada.
1: A senhora estava preocupada com o resultado do exame, com alguns diagnósticos? Mas Jesus já havia curado a senhora.
3: Já havia me curado, irmão. Glória a Deus. Jesus é muito bom e maravilhoso. Eu estou falando que a gente não somos nada, mas por nome do Senhor ser glorificado. E a pessoa que orou por mim também, aumentar a fé dela, né? Para a glória de Deus.
1: Amém. Confirme o nome da senhora e o seu endereço, minha irmã.
3: Dionila Maria de Jesus. Meu endereço é rua... O meu endereço é Rua Estado de Ceará, na...
1: Bairro Imperador.
3: É o bairro Imperador. E o meu endereço é Viela José da Amaral, 44.
1: Muito obrigado, minha irmã. Que Deus te abençoe grandemente, tá bom? É isso aí, internautas e ouvintes da rádio Deus e Amor. Nós já estamos nesta grande expectativa, 14 horas e 45 minutos na capital paulista. Está em um clima completamente favorável. Nós não temos desculpa porque hoje é tarifa zero. Ônibus municipais e você pode vir. Se não vier de carro ou de moto, você pode vir de ônibus. Então você pode vir glorificar a Deus. Estamos aqui localizados na Avenida Prefeito Passos, número 10, entrada principal, e você pode vir glorificar a Deus com você e toda a sua família, trazendo seus familiares, aqueles que estão enfermos. Talvez você está em casa e tem algum familiar, tem alguma pessoa, parente que está enfermo, está desenganado pela medicina e precisa de um milagre, certamente Jesus tem este milagre para te entregar na igreja Deus e Amor. Temos mais um servo de Deus aqui também, e ele contará aquilo que recebera da parte de... Pode se aproximar aqui, meu irmão, isto. Pode se aproximar mais para frente, isto, glória a Deus. Qual é o nome do Senhor?
4: Cosmo.
1: O Senhor vem de onde?
4: Mauá.
1: Mauá, glória a Deus. Veio com muita fé, meu irmão.
4: É, vim com muita fé.
1: Aleluia. O Senhor já recebeu uma bênção da parte de Deus? Se porventura já, conte uma bênção para edificação dos internautas e ouvintes.
4: Eu já recebi muitas bênçãos, né? Da parte do Senhor. Eu fui curado de leucemia no sangue, né?
1: Meu Deus.
4: Aí eu, comparecendo aqui na igreja, eu fazendo as campanhas aqui na sede mundial, né? De outras igrejas, Deus amou nos bairros, e eu recebi esse grande milagre. Aí fui curado dessa enfermidade, né? Às vezes eu passava pelo médico, mas não dava resposta, né? Mas depois que eu vim para a igreja, Deus amou. Também, no caso, assim, era, eu descobri quando eu aceitei Jesus primeiro, né? Depois, quando eu aceitei Jesus, descobri que eu tinha leucemia no sangue, né?
1: O Senhor foi diagnosticado pela medicina, desenganado com a leucemia.
4: É, eu só... Se eu não tinha passado ainda no médico, assim, eu passava, mas ele não dava resposta. É, sim. Fui passado, mas não dava, ele não falava.
1: Mas sentiu os sintomas.
4: Sentiu os sintomas de leucemia, né? Só que eu vindo para a igreja, Deus amou, e fazendo as campanhas aqui, aí, na sede mundial, né? E Deus me curou dessa enfermidade.
1: Aleluia! Né? Tinha quanto tempo que o Senhor estava com esta enfermidade, meu irmão?
4: Fazia muito tempo, né? Acho que muitos anos, né, que eu tinha essa enfermidade.
1: Muito tempo sofrendo.
4: É, muito sofrendo dessa enfermidade, né? E eu acho, eu não sei quantos anos, mas é mais ou menos, acho que uns 10 anos mais ou menos por aí que
1: meu
4: eu vinha sofrendo. Que eu vinha sofrendo de leucemia, né? Porque eu era católico, né? Só descobri, né? Porque você vê.
1: Entregou a vida para Jesus, aí descobriu que estava com a leucemia.
4: É, depois que eu entreguei a vida para Jesus, vim saber que eu estava com leucemia, né? Porque antes eu não sabia, o médico não falava nada, e ele só passava remédio, mas não explicava o que era, né?
1: Mas participando das campanhas aqui, frequentando a sede mundial, recebeu o milagre.
4: É, aí eu fiquei estando aqui na igreja do meu, eu recebi esse grande milagre. Ele passava remédio, que é para passar dor, né? Você tá com dor de coluna, dor de não sei o quê. Mas era, no caso era leucemia no sangue, né? Que eu recebi esse grande milagre, né?
1: Aleluia. Está feliz com Jesus, meu irmão?
4: Feliz, graças a Deus. Aqueles que vierem nesta tarde vai receber esse milagre que eu recebi, e vai receber maior do que esse milagre que eu recebi, né?
1: Confirme o nome do Senhor e o seu endereço.
4: Cosmo Laurentino da Silva, e o endereço é Estrada do Lusitano, número 77, Mauá.
1: Que Deus te abençoe, meu irmão, muito obrigado. Presbítero Alan Feitosa, muitas pessoas já nesta grande expectativa, e nós também, daqui a pouquinho, já nós estaremos a caminho, indo diante ali do Auditório Renascença, já para testificar do que Deus realizará aqui na Igreja Deus e Amor, nesta grande concentração de fé e milagre. Nossos corações estão alegres, felizes, porque é um domingo onde Deus preparou para abençoar o seu povo.
5: É o domingo do Senhor, domingo dos milagres. Você também pode estar conosco aqui na sede mundial. É um convite todo especial nessa tarde. Daqui a pouco, às 15 horas, vai dar início a essa concentração. E aguardamos você e também a sua querida família. Temos a escolinha O Pequeno Galileu. Traga as crianças para receber a bênção. Há pouco tempo eu estava entrevistando uma irmã que relatou que sempre que vinha para a igreja trazer seus filhos, que era criança, e hoje eles estão sendo abençoados por Deus. Então traga as crianças, porque Deus já preparou as professoras para ensinar na linguagem infantil, e vai ser uma bênção você receber o seu milagre. A palavra do Senhor vai falar contigo, milagres vão acontecer. Você que está desempregado, está passando por um processo difícil, enfrentando crises de ansiedade, depressão, vem receber a cura, a libertação. Deus tem poder de fazer uma grande obra. Então aguardamos você e também a sua querida e amada família, você que mora aqui próximo da região do centro, o povo do Ipiranga, do Brás, do Cambuci, os irmãos da Vila Mariana, da Moca, dá tempo ainda. Você também que mora na Zona Sul, Zona Leste, Oeste, o ABC, porque o trânsito está livre hoje, neste domingo. Então venha depressa, temos aqui o amplo estacionamento, coberto, gratuito. Você não vai pagar nada, então venha com a sua família para buscar a bênção. Venha adorar Jesus, vai ter louvor, palavra, oração e o principal, Jesus nos abençoando, nos guardando e nos livrando e derramando uma chuva de bênção sobre nós. Aguardamos você e a sua querida e amada família aqui mesmo na Avenida Prefeito Passos, número 10. Temos aqui uma recepção calorosa para recepcionar você e sua família. Então está tudo preparado, tudo organizado nessa tarde para Deus te abençoar. São 14 horas e 52 minutos. Vamos retornar o som aos estúdios e daqui a pouco vamos retornar com todos vocês.
6: Deus abençoe, pastor Alan Feitosa, amados ouvintes, internautas, aí está a expectativa das pessoas para o culto desta tarde aqui no Templo da Glória de Deus. E daqui a pouquinho, o pastor Milton Almeida ministrando uma palavra poderosa da parte de Deus, orando através dos dons do Espírito Santo, e você será muito abençoado. Igreja Deus e Amor, Avenida do Estado, 4568, na Liberdade. Nós vamos com uma linda canção, produção, vamos com uma linda canção, um lindo louvor. Daqui a pouco eu volto com você. Daqui a pouco tem transmissão ao vivo, direto do altar, aqui do Templo da Glória de Deus, 2h53. Boa tarde, Brasil! Música.

0: Bruno, Escondido no Senhor, lançamento da gravadora MC Music. São 14 horas e 57 minutos. Deus abençoe você que está acompanhando a nossa programação. Deus abençoe você que está aí nos assistindo. Olha, gente, daqui a pouquinho, hein? Daqui a pouquinho, transmissão ao vivo, direto do altar, aqui do Auditório Renascense, o grande culto desta tarde. Hoje nós vamos receber aqui na nossa sede mundial da Igreja Pentecostal Deus e Amor, o pastor Milton Almeida, ele que vem para pregar a palavra de Deus, para orar em favor de todos, e você vai ser abençoado, edificado, cheio da presença do Senhor, e vai glorificar o nome de Jesus Cristo. Igreja Deus e Amor, hein? Avenida do Estado, 4568. Lembrando que hoje tem Escolinha O Pequeno Galileu. Atenção papais, atenção mamães, hoje nós temos a Escolinha O Pequeno Galileu para você trazer o seu filho, a sua filha, e juntos adorarmos e bendizendo e bendizermos o nome do Senhor Jesus. E a partir de agora, hein, transmissão ao vivo.
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10: Espírito da infidelidade, espírito da violência, espírito da imoralidade, espírito satânico que dia e noite está lutando contra as famílias, que dia e noite está batalhando contra o ser. Agora nós te repreendemos, poder das trevas, poder do mal. Alamada candala basuri alamaia, tepala basuri alamaia. Vem com teu socorro, vem com teu poder glorioso, vem com as tuas mãos amigas, Pai. Ó Deus, agora eu quero apresentar aquele homem que colocou neste pedido de oração.

as portas que estavam fechadas, tranca as portas das dívidas, tranca, Senhor, as portas, ó Senhor, ó Pai de amor, destes gastos que tem devorado este lar, e abre as portas da prosperidade, abre as portas da tua bondade, para que esta igreja

0: Rainha de Jesus, dá uma forte salva de palmas para Ele. Oh glória, oh glória, aleluia. Quem está vivendo para Cristo, levante as tuas mãos e diga glória a Deus. Hoje estávamos ouvindo o relato da senhora que ela estava e compartilhava na transmissão que a sua vida era uma completa destruição, até que ela entendeu, pode tomar os seus assentos, que faltava nela uma decisão de fé para gerar respostas que ninguém lhe podia dar. Ela disse: eu busquei em todo lugar, pastor. Ela disse: eu busquei na terreira, eu busquei no gnosticismo, eu busquei no espiritismo, eu busquei nas cartas, eu busquei nos trabalhos, eu busquei em todo lugar que me indicaram. E ela disse: tudo que eu busquei não resultou em nada. Até a hora que ela entendeu que Jesus Cristo, Filho de Deus, estava de mãos estendidas para ela. E ela diz: pastor, eu fiz um propósito. Ela diz: eu fiz um propósito com Deus, que se o Senhor me libertasse, se o Senhor jogasse por terra aquela obra das trevas. Ela disse: câncer no corpo, a filha na noite, na madrugada, na prostituição, o esposo separado com vergonha de ser chamado esposo dela, e tudo estava desabando. Aí ela disse: não, eu fiz um propósito com Deus. Ela falou: ninguém me evangelizou, pastor. Eu ouvi pela rádio e Deus me tocou e eu vi a casa de Deus. Quem foi assim também com você? Deus tocou no seu coração. Levante as mãos, diga glória a Deus. Querido, porque quando Deus toca no nosso coração, é só aceitar a ministração do Espírito dele. É só dizer: Senhor, eu entendi e eu estou aqui, eu quero receber. Então agora nós vamos fazer um propósito com Deus, mas pela nossa família. Diga comigo: a minha família não perecerá na miséria, nas dívidas. Quem sabia que 82% das famílias estão todas endividadas? Quem sabia disso, levante as tuas mãos. Como, pastor? 82% das... Não, não é dados meu, é dados bancários do BC, Banco Central do Brasil. 82% das famílias estão endividadas. Os cartões estão estourados, as dívidas estão nas portas da casa, e virou-se uma... E trabalhando, não é porque estão desempregados, não. Aí você pergunta: pastor, quem me tira desta situação? Quem crê que Deus arranca desta situação, levante as mãos, diga glória a Deus. E o que nós faremos? A nossa parte, colocar por obras a nossa fé. Prepare aí, pastores, nós vamos levantar o voto para Deus prosperar a nossa família. Diga comigo: prospera minha família. Não, não é prospera você não, mais alto, diga: prospera minha família. Deus vai mandar condição, quem está desempregado vai ser empregado, quem está devendo vai receber condições para, e para de crer em promessa que está vindo aí. Você para, coronel, de ficar crendo nessas promessas, porque em campanha todo mundo promete tudo. Depois vem: ah, mas é, você não creu em quem tinha que crer, creu em promessas. A promessa boa é a promessa de Deus, diga glória a Deus. Pastor Milton, na pandemia, falaram assim para mim: Kleber, não paga nada. Pastor Revair, ó, fica tranquilo, vai ter um salário universal, as dívidas vão ser subsanadas, a Europa vai injetar dinheiro no mecanismo da Sul da América e você não tem que pagar. Eu falei: Rosemary, aplica o procedimento dos cubanos, ô Ropelau. Aplica o procedimento, vamos pagar. Não, mas está dizendo, eu falei: vamos pagar, porque depois vai vir mais salgado. Não deu outra, querido. lá no edifício, todo mundo perdendo apartamento, sendo leiloado, porque foi dado a informação errada. Creia que não, creia em Deus. Levante as tuas mãos e diga: sai, Satanás. E aí os irmãos me procuram: pastor, estão me despejando, pastor, está vencendo o condomínio, estão falando que eu vou... Eu disse: meu irmão, você tinha condição de pagar? Eu tinha. E por que você não pagou? Não, porque falaram que ia perdoar a dívida. Você ainda vai entrar nessa, meu querido? Vamos fazer o que Jesus manda. Jesus manda buscar, ele nos faz prosperar e a gente paga as nossas dívidas. Quem entendeu, diga glória a Deus. Fica de pé, fica de pé. Agora nós vamos pedir esta prosperidade já para receber o pastor Milton também. Não vá crer em conto chino, hein? Você tem que crer na promessa de Deus. A Bíblia diz que é ele que abençoa, e a bênção dele enriquece e não acrescenta dores. Diga comigo: meu Deus. Ih, mas você não pegou o voto e não orou junto. Diga comigo: meu Deus, eu creio no teu grande livramento que o Senhor já está trazendo e já está operando na minha casa, no meu lar e na minha família. E eu irei testemunhar. Assim de pé como você está, queridos que estão lá na segunda galeria, desce para cá, tem tantos lugares aqui ainda. Assim como você está, guarda o seu envelope, vamos receber, mas é com alegria e com prazer, o pastor Milton, que vai ser instrumento de Deus para abençoar a nossa vida. Aplauso para Cristo.
1: Glória a Deus. Cumprimento a todos presentes, irmãos de casa, com a paz do Senhor Jesus. Quem tem Jesus, diga amém. Aleluias. Alegrei-me quando me disseram: mais alegre, o Senhor é o meu pastor. Operando Deus. Levantai as mãos aos céus, vamos falar com Deus.

Levante as mãos, fale com o Senhor. Senhor Jesus, neste momento aqui estamos nesta tarde, em Tua presença, Senhor, para lançar diante do Senhor o meu coração. Abri o meu coração ao Senhor, apresento o Senhor a cada irmão, a cada irmã, apresento a minha casa, a minha esposa. Senhor, eu creio, Senhor, na Tua presença. Venha falar ao meu coração. Preciso tanto ouvir a voz do Senhor. Oh, Espírito Santo, venha tocar em nossas vidas. Oh, Espírito de Deus, venha mover sobre a vida dos nossos irmãos que estão acompanhando, quer através das emissoras de rádio, até mesmo pela internet, Senhor. Apresento a vida dos meus irmãos para que o Teu Santo Espírito possa mover de uma forma especial. Fala, Senhor, ao meu coração nesta tarde. Amém e amém, Jesus. Pode louvar a Deus, pode louvar. Glória a Deus. Mais alegre aplausos para Cristo. Aleluias. Se a gente fizer o seguinte, meus irmãos, misturar as palmas e glória a Deus, vai ficar bonito. Vamos lá? Palmas e glória a Deus, mais alegre. Mais alegre, mais alegre, mais alegre. Aleluias. Não.

0: Deus.
1: Irmão, vamos ler a Bíblia. Quem trouxe a Bíblia, se coloca em pé em reverência ao nosso bom Deus. Abra a sua Bíblia no Evangelho de Mateus, capítulo 8. Aleluias. Quem veio hoje para ser tocado por Jesus, diga amém. Quando Jesus toca o intocável, é isso que a gente vai falar um pouquinho nos meus 30 minutos aqui de mensagem. Quando Jesus toca o intocável, Mateus capítulo 8. Mateus capítulo 8. Glória a Deus. Se você tem motivo para glorificar a Deus, glorifica. Essa é a igreja Deus e Amor, é a igreja que faz barulho. Quem é pentecostal, dá glória. Quem é pentecostal, aleluia. Aleluias. E, quando Jesus toca o intocável, capítulo 8, versículo... Eu quero ler com vocês somente o versículo... Vamos ler os versículos 1 ao versículo 4, mas eu quero... aproveitar um bom tempo sobre o versículo 3, nos diz assim: e descendo ele do monte, seguiu uma grande multidão, e eis que veio um leproso e o adorou, dizendo: Senhor, se queres, pode tornar-me limpo. E Jesus, estendendo a mão, tocou-o, dizendo: quero ser limpo. E logo ficou purificado da lepra. Disse-lhe então Jesus: olha, não o digas a ninguém, mas vai, mostra ao sacerdote e apresenta a oferta que Moisés determinou para lhe servir de testemunho. Aleluias. Diga: Senhor, fala comigo, pode tocar no intocável nesta tarde. Amém. Pode tomar seus assentos. Glória a Deus. Pode louvar, pode louvar, pode louvar. Glória a Deus.

0: Amém?
1: Aqui foi só um ensaio, mas eu tenho certeza que os ouvintes de casa não ouviram. Mas se vocês deram o melhor desse louvor, somente esse trecho, vai chegar lá na região norte do nosso país. Porque os microfones aqui irão captar o som de vocês. E vai chegar lá com uma unção tremenda. Quem acredita nisto? Então, só vocês, quero ouvir, vamos lá.

Aleluia! Irmãos, vou aqui cronometrar meu tempo. E eu quero que vocês prestem muita atenção nas palavras que vocês vão ouvir dentro desse texto que lemos. Porque aqui vai ser, irmãos, uma porta que vai se abrir para a sua cura. Para o seu milagre. Porque Jesus, ele coloca diante de nós, nos confrontando com a palavra verdadeira, para que nós possamos tomar atitudes certas. Tomando atitudes assertivas. Aí fica melhor. Irmão, nós vemos aqui na passagem bíblica, e eu trago isso para o nosso tempo. Há momentos na vida da gente que não precisamos apenas de uma palavra de alguém, mas precisamos de um encontro com Jesus. A gente ouve muito nos bastidores, nos corredores, dizendo, olha, Jesus vai te dar vitória. Ou outro mapa pentecostal, é só glória, né? É só vitória. E a gente está passando aquela luta, aquele problema, e a gente fala, é só vitória, irmão. Então, isso muitas vezes não é o suficiente. Podemos encontrar alguém que possa trazer uma palavra para o meu coração, mas o mais importante é quando esta palavra vem com a presença de Deus sobre a minha vida. E justamente Mateus apresenta este homem que carregava no seu corpo uma enfermidade. Uma enfermidade, uma lepra. Se nos dias de hoje, a gente sabendo que uma lepra não é tão assustador, mas se sentar um leproso ao lado da gente, quer distância. Já que é onde tem álcool aí para desinfetar. Né? Não, um leproso, irmão, uma pessoa que tem uma enfermidade exposta na pele, ninguém quer chegar perto. E assim estava o leproso, meus irmãos. Mas o que eu vejo na bondade, na misericórdia de Jesus, o leproso não podia chegar perto, ou ninguém chegava perto dele. Mas o que eu acho lindo nessa passagem, é a maneira que o leproso se aproxima do Mestre. Isso, irmão, serve de uma lição para nós crentes. Como nós nos apresentamos diante do nosso Deus? De que forma nós nos apresentamos diante dEle? De que maneira nós expressamos as nossas necessidades para Ele? E são perguntas, meus irmãos, que eu não faço para Jesus, mas são perguntas que eu faço para a igreja. Como nós nos apresentamos diante dEle? Como nós nos aproximamos? E o leproso aqui nos dá uma lição, irmãos. Eis que veio um leproso até Jesus, e o que ele fez? O adorou dizendo, Senhor, se tu queres, pode limpar-me hoje. Em nenhum momento o leproso coloca em jogo aqui que Jesus não tem poder de resolver, de curar, de fazer o milagre. Simplesmente ele chegou, eu sou leproso, mas nada impede eu adorar a ele. Tem gente que está com uma enfermidade, é o que impede ele muitas vezes se aproximar de Deus. Não, eu estou doente, eu não posso estar na presença de Deus, eu não posso orar, não posso buscar, eu não posso me estar no meio da igreja porque eu estou doente. Mas o leproso olhou de uma forma diferente, eu estou leproso, eu sou leproso, mas nada impede de eu adorar a Ele. Senhor, essa palavra, eu já vi pregador dizendo que o leproso foi mal educado, desrespeitoso com Jesus. Eu vejo de uma forma diferente. O leproso veio com temor e tremor, falando assim, Senhor, se tu queres, pode limpar-me. Isso estou dizendo porque o Senhor tem poder. E o Senhor pode, se o Senhor quiser, o Senhor pode me curar, nada vai impedir, nada. Mas o que eu vejo das palavras do leproso também, Senhor, eu estou lhe adorando, mas se o Senhor não me cura hoje, nada vai mudar, porque a minha adoração vai continuar a mesma. Vou continuar adorando ao Senhor, aleluias. E é um desafio para o enfermo chegar a esse ponto e dizer, Senhor, eu estou doente, mas nada vai impedir de eu te adorar. Eu estou enfermo, mas nada vai impedir de eu te servir. Nada vai me deixar eu de um lado para que eu venha desacreditar. Não, eu vou adorar, eu vou clamar, eu vou exaltar. E este processo, irmãos, este é um processo que muitas vezes nós fechamos nossos ouvidos, fechamos nossos olhos para não compreender.
Infelizmente é assim. Nós achamos que Deus é igual aquela roupa que está no cabide lá no seu roupeiro. O dia que eu for sair, eu vou usar e eu vou lá e pego. Deus não é assim. Deus te criou para adorar a Ele. Deus te criou para você falar: Senhor, independente da circunstância, eu vou continuar adorando ao Senhor. Independente dos problemas, das dificuldades, eu vou me aproximar do Senhor. E aquele homem toma uma decisão, aproximou-se de Jesus e fez o quê? Fez o que muitas vezes a gente não faz: se prostrou e adorou. Isso me remete em outra passagem, irmãos, na cidade de Gadara. Eu pergunto a vocês, conhecendo a cidade de Gadara, para aquela época, será que existia crente naquela época, lá naquela cidade? Vamos lá,

0: de Deus.
1: Irmão, nós temos que tomar muito cuidado, de nós não tirar Jesus do centro e nós querer ser o ponto principal, o ponto central da história. Isso é muito perigoso, porque podemos agir ou pensar ou fazer certo, ou criar certas opiniões dizendo: Deus me criou assim, Ele é obrigado a fazer o impossível na minha vida. Deus não te criou assim, meu irmão. Deus te criou com psique, com intelecto, com emocional, com tudo. Mas por que que Deus me criou com essas emoções? Para que quando o Senhor passar, quando o Senhor entrar na casa, quando o Senhor estiver na casa, a gente vai sentir na emoção, na alegria, no psicológico, a presença do Filho de Deus. E nós, muitas vezes, nós não aproveitamos esse ponto. Eu quero convidar vocês para o versículo 3. Jesus, estendendo a mão, tocou, dizendo: quero ser limpo. E logo ficou curado da lepra. Jesus é a fonte da transformação, sim ou não? Sim ou não? O resto, irmãos, é resto, viu? Resto é resto. Mas Jesus aqui é a fonte da transformação. É Ele que transforma. É Ele que transforma. E Jesus, sendo a fonte da transformação, Ele rapidamente atende o mestre. A cura começa quando encontramos Cristo, quando Jesus está conosco. Por isso que eu falo sempre no Salmo 23, quando nós olhamos para o Salmo 23, o salmista nos ensina desta forma: o Senhor é meu pastor, mas a presença dEle não pode faltar na minha vida. É a melhor resposta, é a melhor compreensão e interpretação desse versículo. Porque quando temos a presença de Deus na nossa vida, você pode estar com câncer, último grau, mas a presença de Deus vai se manifestar na sua vida. Você pode estar doente, você pode estar aí condenado, desenganado para morrer amanhã ou daqui uma semana. Mas se a presença de Deus está na sua vida, a presença de Deus fará toda a diferença. Toda. Jesus, olha a iniciativa do mestre. Coisa que muita gente estava olhando. Se Jesus tocar no leproso, nós temos aqui uma denúncia grave contra ele. Ele tocou num imundo. Se, vamos ver, fica de olho, testemunhas aqui focando. Se Jesus tocar no leproso, ele quebra a lei, ele se torna imundo. Mas o que que Jesus faz? Aleluia! E estendendo a mão, tocou no leproso. Jesus se aproximou de quem está distante de tudo e de todos, mas Jesus estende a mão no leproso, e o intocável passa a sentir algo novo. A lepra desaparece instantaneamente. A lepra desaparece. E logo a seguir, a ação de Jesus, Ele estende a mão e toca, e Ele se aproxima do leproso. Irmão, o que que vocês acham daquela passagem quando Jesus pega um cego e gospe, mistura, faz uma mistura e passa nos olhos do cego? Se Jesus fizesse isso para você, você se ofenderia? Não, tá. Todos nós nos falamos: por que que o Senhor fez isto? Isso foi uma prova da misericórdia dEle. Ah, até hoje há esse costume, irmãos, lá, que quando vê uma pessoa assim, eles gospem. Eu te repudio, eu te desprezo. Faz isso de desprezo. E quantas vezes aquele homem que estava cego, muita gente cuspia e falava:

Você não vale nada, você é um fracassado. Você, olha, você é um lixo humano. E Jesus pega para mostrar, olha, muita gente cuspiu, te humilhou, disse para você que não é nada, mas eu vou usar minha saliva e vou misturar num barro aqui, passar no seu olho, e você vai lavar e vai enxergar. Jesus fez algo ali dizendo, olha, muita gente não quer te tocar porque acha que você é um lixo humano, mas eu toco em você, diz o Senhor, é eu que toco. É eu que faço maravilha, é eu que realizo o milagre. E quando olhamos para esse ponto, eu começo a verificar e trazer para os nossos dias, que muitas vezes a gente age, meus irmãos, de uma forma equivocada. Eu não sei se é por falta de orientação, por falta de... ou talvez a gente nunca parou para pensar... Está todo mundo fazendo isso, eu vou fazer também, que é o correto. Está todo mundo realizando, eu vou fazer também porque é o certo. E muitas vezes não é porque está dando certo que está certo. E isso o Senhor chama a gente, meus irmãos, com o olhar, com a palavra de amor e reconciliação. Glória a Deus. Olha o que o Senhor viu nesse pecador. Um homem desprezado. Um homem leproso. Mas Jesus estende a mão, quebra todos os protocolos e diz, quero ser limpo. E logo ficou purificado da lepra. Eu sei que aqui nesta tarde, muita gente presente, irmãos que estão distantes, estão fazendo a mesma pergunta. Por que está demorando tanto para o milagre acontecer na minha vida? Por que está demorando tanto? Eu volto a fazer a mesma pergunta que eu fiz no início. Como nós estamos nos apresentando diante de Deus? Como nós estamos colocando as nossas primeiras palavras na oração diante dEle? Como nós nos apresentamos diante dEle? Ou naquela forma dizendo, se o Senhor me curar, eu faço isto. Jesus não precisa de chantagem. Ele não precisa disto. Ah, se o Senhor fizer isto, eu faço aquilo. Não faço, não ora assim que você perder seu tempo. Glória a Deus. Isso que eu falo, oração é aqui, mas é oração com consciência. Não é aquela oração de carona que está pegando com o irmão do seu lado, aquele irmão de oração. E começa lá, Deus abençoe a minha mãe, meu pai, amém. É isso mesmo. Ele já pede para ele também, porque ele tem preguiça de orar. O irmão está pedindo lá, também está ali, amém, é isso mesmo, tá, irmão, faz o seu pedido, mas com sinceridade diante de Deus, e se apresenta a Ele com temor e tremor, antes de iniciar as suas orações, reconheça que você é pecador, e precisa, necessita da misericórdia dEle. Mas como nós, crente, oramos? A gente chega na igreja, dobra o joelho, e já começa a recitar os versículos bíblicos para Deus. A gente passa a recitar. Senhor, eu preciso de um milagre. O Senhor, meu pastor, não me faltará. Está aqui na tua palavra, então faz isso logo. Aleluia! Realiza isso logo na minha vida. De que maneira você chega diante de um Criador nesta forma? Quando Deus olha para um pecador com misericórdia e fala, eu preciso quebrantar o seu coração, e o processo pela sua dureza, o processo vai ser um pouquinho demorado, mas fica firme que eu vou te ensinar as verdades eternas para você. Então a gente percebe, meus irmãos, isso decorrer dos anos, a gente fez muito isto, a gente fazia essa oração, e parece, todos nós queremos orar e queremos ser ouvido por Deus, queremos ser. Que vantagem tem a gente falar, eu vou orar, mas eu sei que Deus virou o rosto, Ele não vai atender a minha oração, então para que eu vou orar? Para que eu vou clamar achando que está tudo bem, sendo que Deus não atende mais as minhas orações, porque precisamos, antes de dirigir as nossas

0: nossas orações, precisamos rever alguns conceitos na nossa vida. E esses conceitos não dependem do pastor, não dependem do irmão que está ao seu lado, depende unicamente de você, de tomar uma decisão. Em resumo de uma palavra que vocês podem entender tranquilamente, consertar o altar para que depois o fogo possa descer. Conserta, ajeita a casa, ajeita a tua casa, arruma a tua casa. Aprenda com o profeta Elias. Ele reparou o altar. E depois de o altar reparado, tudo certo, ele orou e o fogo do céu desceu. Mas a gente muitas vezes, tudo que vai depender de esforço, a gente não quer fazer, não é? É muito fácil, meus irmãos. Se isso funcionar, mas não funciona. Desculpa, irmão, na minha sinceridade, mas você é muito, muito prático. E muito, não é pessimista, mas é muito realista. Vou ser muito real com vocês. Se você chegar na presença de Deus e começar só a cobrar dele, tentar ensinar a Deus como é que faz, você sempre vai acumular na sua bagagem decepções. Mas se você chegar a Deus com o coração quebrantado, com o coração quebrantado, com o coração ali dizendo: Senhor, hoje eu estou quebrado, hoje eu estou no pó, hoje eu preciso ouvir a sua voz. Você vai chegar em uma conclusão usando esta palavra: Senhor, eu sei que nada sei, nada posso, mas o Senhor pode fazer tudo na minha vida. Mas muitas vezes nós chegamos nessa primeira opção. Eu vou para a igreja, eu vou cobrar de Deus, eu vou exigir de Deus, eu vou recitar o Salmo 91 para Deus, eu vou recitar o Salmo 23 para Ele, eu vou recitar o Salmo 40 para Deus, eu vou recitar o Salmo 70 para Deus, e Ele tem que fazer alguma coisa, mas você não move seu pé para arrumar sua casa na presença dEle. Deixe o Espírito Santo agir na sua vida. E eu falo mais, e os milagres, elas serão consequências das suas atitudes que você vai tomar. O meu Deus, que é o Deus que vocês crê, o meu Deus, Criador de todo e tudo, o Deus que eu sirvo, o Deus Pai, tão maravilhoso, que enviou do seu melhor o Filho dele para morrer por nós na cruz do Calvário. Isso eu falo com todas as palavras. Esse Deus é o Deus que traz a nós surpresa dos céus. Deus que nos surpreende. Ele gosta de fazer isso, meus irmãos. Quem é pai gosta de fazer com os filhos de vez em quando isso, não é? Que o filho quer ganhar? Quero isso, não tem dinheiro não. Mas você não vê a hora de comprar o presente e fazer uma surpresa para o filho, só para ver o filho ficar feliz, alegre, e te dar um abraço. É assim que o nosso Deus faz com a gente. É desta forma que Deus age na nossa vida. É desta forma que Deus já está trabalhando nesta tarde. Talvez você não esteja enfermo fisicamente, mas na alma está machucada, a tua alma está ferida e você precisa do milagre. Talvez você está indo pela conversa dos outros, você sabe quem vai pela conversa dos outros, porque tem a praga do Egito na cabeça. Aleluia! Não vou nem dizer o nome, porque você já sabe. Quem vai pela cabeça dos outros, porque a praga do Egito ainda está na cabeça dele. E passa de cabeça a cabeça. Passa de cabeça a cabeça. Não, fulano falou, é desse jeito. Não, não é desse jeito, é o que a palavra nos afirma. E eu não posso chegar aqui, irmãos, como pregador do Evangelho, chegar aqui e falar: eu acho que vai ser assim. A palavra de Deus não tem achismo, a palavra de Deus tem uma confirmação e afirmativa. Se o meu Deus está falando na palavra dele, se você der ouvido à voz do Senhor, abrir o seu coração, aplicar seu coração e ouvir a palavra do Senhor, as enfermidades que estão no seu corpo, o Senhor vai arrancar da sua vida. Se ele está falando isso, meus irmãos, eu acredito. Eu não tenho a Bíblia Sagrada, um livro, um simples livro para eu carregar para o culto. Eu tenho a Bíblia Sagrada, um livro que nela eu coloco a minha fé, a minha confiança. Eu tenho a Bíblia Sagrada na minha mão que ele está dizendo aqui. Olha que história maravilhosa que o Senhor nos apresenta nesta tarde. Jesus toca no intocável, ninguém queria tocar nele. Ninguém. Mas quem tocou nele? O Filho de Deus. Guarda essa palavra. Você vai ter que usar ela hoje. Ninguém queria tocar nele. Queriam distância. Mas ele teve o privilégio de ser tocado pelo Filho de Deus. Olha o privilégio. Privilégio que o leproso teve, que eu não tive aqui, irmãos. Eu não tenho. Fisicamente falando. Eu não tive, eu não tenho esse privilégio de sentir a mão de Jesus tocar visível para todo mundo ver. Mas eu tenho o privilégio de dizer, a mão do Senhor está sobre a casa dele para tocar nas pessoas hoje. E já está tocando. Eu já vou encerrar, meus irmãos. Meu tempo já foi, mas eu vou encerrar com uma sequência aqui nesta pregação. Anota aí porque vai ser muito bom para você, vai ajudar muito. No versículo 3, o que nos diz? Jesus, estendendo a mão, tocou, dizendo, quero ser limpo, e logo ficou purificado da lepra. Então vamos usar esse ponto aqui. Presença, aproximação, toque, palavra, vontade, autoridade e restauração. Isto, meus irmãos, é gradativo, tem que acontecer na nossa vida. Presença de Deus. Se eu estou sentindo a presença de Deus, porque estamos tendo aqui uma aproximação com Ele. Após a presença e a aproximação, vamos sentir o toque. Quem tem intimidade, toca. Quem tem intimidade com Jesus, ele sente o toque de Jesus. Ele passa a ser sensível à palavra, presença, aproximação, toque, à palavra, à vontade e à autoridade daquele que tem poder para fazer e não tem que pedir licença para ninguém. Ele faz a restauração na vida do pior pecador da face da terra. E não cabe a nós aqui questionar a Deus. Quiseram fazer isso lá na igreja primitiva. Ou até Ananias tentou fazer isso. Quando Saulo se apresenta a ele, cego, sem enxergar nada, e o Senhor falou com ele, Ananias, esse será um vaso, esse será um vaso usado por mim. Ananias falou, Senhor, o Senhor tem certeza? Ele está aqui com cartas das autoridades de Jerusalém para prender os seus servos. Ele está procurando aí os crentes para levar, se for até arrastado para Jerusalém. Faz o que eu estou mandando, porque esse é um vaso escolhido. Irmão, quando Deus quer agir, Ele quebra protocolos. Ele quebra protocolos. E isso que eu acho maravilhoso de Jesus, irmãos. Ele quebra protocolo dizendo, sou eu quem curo, sou eu que transformo, operando eu, quem impedirá? Ninguém pode impedir, ninguém pode impedir. E quando eu falo, quando você ouve um pregador assim, meus irmãos, palavras como esta, operando Deus, quem impedirá? Ninguém. Deus está no controle de tudo. Começa a pairar alguma dúvida o coração de alguém dizendo, mas se Deus tem poder, por que essa desgraça toda acontecendo? Porque operando ele, ninguém pode impedir, mas por que está acontecendo isso? Eu sei que tem muitas perguntas, cheio de perguntas nesse nível, mas eu continuo com a palavra, operando Deus, quem impedirá? operando Ele, quem impedirá? Pode ser que haja leproso aqui hoje. Pode ser que haja pessoas doentes aqui hoje. E vieram unicamente para receber o milagre. Mas talvez você desconheça o processo para que o milagre se concretize na sua vida. Eu sempre digo no finalzinho da mensagem, irmãos. Há processo na nossa vida que para uns é em curto prazo, outro é longo. E não me pergunta por que Deus age assim. Ele sabe agir da maneira certa. Por que Deus curou aquela pessoa tão rápido e esta pessoa está tão lento? Porque Deus conhece tudo. Ele sabe tudo. Eu encerro essa palavra, irmãos, com esse versículo. Esse versículo 3. E Jesus, estendendo a mão, tocou, dizendo: quero ser limpo. Jesus estendeu, tocou e disse: quero, ordenou, Ele ordena, Ele fala, Ele age. Mas enquanto a gente não aprender, irmãos, a lição correta, a gente sempre vai estar no vale da indecisão. Você pode ter 20, 30, 40 anos de crente. Mas se você não atentar para conhecer e aprender o correto da parte de Deus, você vai estar no vale da indecisão sempre. Sempre vai ter alguém dizer: vale a pena ser crente, vale a pena ser servo, sou tão pecador, eu também sou, nós somos pecadores, mas o Senhor nos escolheu para glorificar e adorar a Ele. O Senhor nos escolheu. E o Senhor fala muitas vezes assim, irmãos: o meu povo erra por falta de conhecimento. Vós errais por não conhecer as Escrituras. Mas a palavra é tão linda que ela nos mostra o caminho correto para a gente receber o milagre, a libertação, o toque de Jesus. Jesus desta tarde está querendo tocar em vidas, mas tem pessoas te falando: eu acho que Ele não vai tocar na minha vida. Ele vai, Ele quer tocar. E você não pode impedir, meu irmão. Abra o seu coração. Qual é a maldade que Jesus que está em Jesus? Nenhuma. Você olhando para Jesus, você quer estar mais próximo dEle. Quanto mais você quer, quanto mais você recebe, mais você quer de Jesus para a sua vida. Esta realidade. Então eu chamo a sua preciosa atenção, meus irmãos. Eu quero fazer uma pergunta. Tem uma pergunta que fala: poxa, nem deveria fazer. Mas quantos de vocês têm um problema sério na sua vida? Levante a mão. Quantos de vocês têm um problema sério na sua vida? Levante a mão. Não fica acanhados, não. Todo mundo tem problema, é claro, é lógico. Ficaria até meio desconexo. Fala que aqui em nosso meio Deus está revelando 10 pessoas que têm um problema sério na sua vida. E aí? Todo mundo tem problema. Mas como solucionar esse problema? Como resolver o problema? Aleluia. Aí a gente tem que parar um pouquinho, irmão, voltar para a sala de aula. Com muita humildade, falar: mestre, me ensina porque eu quero aprender. Entendeu, irmão obreiro? Entendeu, minha irmã? Eu tenho 50 anos de PDA, mas não aprendeu ainda a lição. Se tem 50 anos de PDA, infelizmente, o Senhor está falando: olha, se humilha, volta para a sala de aula, porque o Mestre Jesus quer te ensinar. Ah, eu sou profeta. Ah, se você se acha profeta, volta para a sala de aula, porque Jesus vai te ensinar. Sabe o que Jesus vai ensinar? Aquele que se diz: eu sou profeta, viu, irmão? Cuidado comigo. Se conhece alguém assim, fala: volta lá, meu. Ou vai lá para a sala de aula aprender com o mestre, ou vai lá, desce lá na casa do oleiro de vez. E lá é mais doído. O processo lá do oleiro é mais doído do que uma sala de aula com Jesus. Sabe por quê? Que o profeta desce na casa do oleiro e vê o oleiro fazendo um vaso nas rodas, ali fazendo o formato, e o vaso se quebra. E quando se quebra, o Senhor fala: viste o que aconteceu? Não poderei eu fazer convosco o que esse oleiro fez, porque vocês são o barro e eu sou o oleiro. Só para tirar, só para aguçar a sua curiosidade. Quem já foi na olaria? Quem já viu como se faz um vaso? Como se molda um vaso? O barro tem que ter liga, tem que ter consistência. É nesse processo que muitos não querem aprender. O barro é amassado. Eu nunca mexi no barro para um vaso, mas eu já peguei na massa. Eu já peguei na massa para fazer uma coxinha, para dar consistência, para dar liga. E a massa fica tão boa quando ela se desgruda totalmente da panela, ela está no ponto. E assim tem crente, irmão, que precisa ser amassado no processo para ter liga. E a partir do momento que está bom, aí o vaso é feito. É a melhor coisa, meus irmãos. Você pode evitar sofrimentos seguindo o caminho certo, seguindo o caminho correto. Não vai pelas conversas, não, meus irmãos. Não vai pelas conversas que você ouve pelo caminho. Vai pelo caminho correto. O que o Senhor nos ensina? Examinar a nós. Fazer um autoexame na nossa vida. E se aproximar-se dEle. A mensagem eu já encerrei. Eu só coloquei esse ponto para a sua reflexão. Eu não quero, eu peço a Deus, eu não quero me aproximar de Deus na oração e apresentar ou recitar versículos da Bíblia para Ele. Eu não quero isto. Eu quero sentir, chegar na casa de Deus e sentir a glória dEle, a presença dEle. Eu quero sentir a presença de Deus. Porque a presença de Deus, irmãos, é o que faz a diferença neste culto. É a presença de Deus que motivou vocês a saírem de casa para vir à igreja para adorar a Ele. Quem é adorador aí, levanta a mão, da glória a Deus. Quem é adorador, diga amém. Que bom, meus irmãos. Quem ouviu a palavra do Senhor, levante a sua mão. São decisões que serão tomadas individualmente. Cada um de vocês tomarão as suas próprias decisões. Vão tomar a sua decisão. Eu quero melhorar a minha vida. Eu quero ter uma vida abençoada por Deus. Este é o caminho. Mas pastor, eu estou doente, eu estou enfermo, estou desenganado. Vem para a igreja, vem adorar. Não precisa nem pedir milagre, não peça cura não. Vai adorando a Ele.
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0: Quer fazer na sua vida mudança, transformação? Tem mais alguém? Tem alguém aqui desigrejado? Você está sem congregar e você gostaria de congregar conosco? Levanta sua mão, vem à frente. Agora, se você está congregando bem lá com o seu pastor, fique, olha, continue congregando. Mas se você está sem congregar e quer passar, fazer parte desta família, vem à frente também. Vem à frente. Vamos orar por essas vidas que estão aqui diante do altar. Levante as mãos. Eu não vou insistir. Irmãos, todos vocês estão entregando a vida para Jesus? Estão recebendo Jesus hoje? Estão reconciliando? Reconciliando? Levanta as mãos ao céu, diga comigo: Senhor Jesus, aqui estou em tua presença, tomando a minha decisão. Estou recebendo o Senhor como meu Salvador. Escreve o meu nome no livro da vida para o grande dia da vida eterna, e sela com teu precioso sangue. Levante a mão, vamos orar pela libertação dessas vidas. Senhor Jesus, eu apresento essas vidas em tuas mãos, Senhor. Vai repreendendo, Senhor, todo vício, todo mal, toda enfermidade. Vai queimando com fogo do Espírito Santo. Vai repreendendo, Senhor, toda a fúria do diabo, toda opressão maligna, diabólica. Sai da vida dele toda a opressão do inferno, toda a legião que tem levado ele aos vícios. Sai daí, Satanás. Sai daí, sai desta vida. O sangue de Jesus tem poder. Grita, igreja, queima ele, Jesus. Vai queimando toda a obra do diabo, que sai em nome de Jesus. Vai repreendendo, Senhor, toda a fúria do diabo, toda a obra do inferno contra a vida, a casa dela. A partir de hoje, o Senhor entra na vida dela e faz morada, Senhor, irmão que está retornando à tua casa, Senhor. Senhor Jesus, recebemos ele agora como a família, Deus e amor, repreendendo todo o mal, toda a fúria do inferno, que saia pelo sangue de Jesus. Amém. Recebo o abraço dos irmãos e boas-vindas. Irmãos que estão acompanhando a longa distância, vocês vão aí procurar a igreja Deus e Amor, mais próximo da sua casa. E se você quiser anotar, anota o e-mail: queroaceitarjesus@ipda.com.br. Escreve para a gente para que nós possamos enviar um pastor até você, e você será bem acolhido, bem atendido em nome de Jesus. Amém? Amém? Jesus é bom, é bom, é bom, até demais.

Aleluias. Irmão, vamos ofertar a casa do Pai, vamos ajudar, vamos ofertar. Amém? Tudo que você está vendo aqui, meus irmãos, tudo que você está acompanhando aqui, tudo é fruto das ofertas. É fruto das ofertas. Já estamos aí também, irmãos, com a fase concluída da extensão das salinhas do Pequeno Galileu. Está lindo demais. Pelo que a gente não tem as imagens aqui, né, irmãos? Se tivesse as imagens, nós íamos mandar para você. Tenho certeza que vocês até queriam voltar a ser criança de novo, viu? É uma extensão ali do Pequeno Galileu. Eu, quando olhei as imagens, as fotos, falei, meu Deus do céu, o que é isso? Então, a sede mundial está investindo muito, irmão, nas crianças. Porque essas crianças, amanhã ou depois, vão deixar de ser crianças. Vão ser adolescentes, adultos, e serão uma bênção na mão de Deus. Então, eu vou usar as palavras que seu pastor Lourival usa. Uma igreja que não tem criança é uma igreja que não está gerando. Entenda isso, é uma igreja que não está gerando, é uma igreja que vai envelhecer. É uma igreja que vai envelhecer e com certeza as portas vão se fechar. Entenda isso, irmãos dirigentes, pregadores do Evangelho. Que muitas vezes você não valoriza os pequenos. Dá trabalho, né? Criança corre de um lado para o outro. Tira a paz do pregador. Por isso que a igreja está passando por uma reestruturação. Uma igreja pequena que só tem lá um banheiro, uma salinha, um púlpito e cadeira, não é o suficiente. Temos que ter um salão, um espaço para púlpito, cadeira, para o povo congregar, banheiro, tudo bonitinho, mas também tem a sala do Pequeno Galileu para as crianças cultuar a Deus. E a gente recomenda, papai e mamãe, não deixe os filhos em casa, traz para a igreja. Não é melhor ver os filhos na igreja? Não é melhor estar na casa de Deus? Então o Pequeno Galileu está, olha, o Pequeno Galileu veio para ficar. Veio para ficar. E a gente tem extensão aí. Eu prometo a vocês, irmãos, que nos próximos cultos a gente vai colocar aqui as fotos das salas do Pequeno Galileu. Meu Deus, está lindo demais. Lindo demais. Maravilha. Bonito demais. Então tudo isso é fruto das ofertas. Sua oferta, você está falando, irmão, onde é que está indo meu dinheiro, minha oferta? Olha aqui, onde nós estamos. O Salão 1 vai passar também por uma reforma. Aleluia! Logo, logo teremos ali um som mais acústico também no Salão 1. Então, Deus está nos dando tantas bênçãos. E nós somos participantes disso, porque nós somos mantenedores. Então, eu quero fazer parte dessas bênçãos. Então, abre a sua mão, oferte com o coração. Abre e oferte de coração. Eu quero enxergar aqui um avanço maior pelos olhos da fé do que Deus tem para com esta igreja. Mas o presente é agora. Estamos vivendo neste momento. Que a minha oferta, a sua oferta, vai trazer um resultado muito grande para a obra do Senhor. Vamos lá, vamos ofertar? Quem é dizimista aí, diga amém. Então se coloque em pé para não repreender o devorador também. Está lá na Bíblia, lá em Malaquias, capítulo 3, versículo 9. Trazer os dízimos à casa do tesouro para que haja mantimento na minha casa. E depois disso fazer prova de mim, diz o Senhor dos exércitos, que eu abrirei a janela do céu, derramarei sobre vós uma bênção tal que dela devenha maior abastança. E por causa de vós eu repreenderei o devorador e sararei a sua terra. Ele abrirá janelas dos céus. É a Bíblia que está falando, então eu creio. Se nós orar, a janela vai se abrir ou não vai? Então levanta sua mão, levanta sua oferta. Eu quero ver você fazendo isso, olha, irmão. Fazendo isto. Levantando mais alto. Eu vou usar aquela palavra que eu gosto muito de usar. Quanto mais eu me apego em Deus, mais eu tenho condições de ajudar a obra do Senhor. Faz sentido para você ou não? Quanto mais eu me apego no financeiro, menos eu quero ofertar a casa de Deus. Faz sentido ou não? Faz. Porque se começo a ter o dinheiro como meu Senhor, eu passo a amar Ele mais do que tudo. Tem gente, meus irmãos, que vende até a alma de não sei de quem para ficar rico, né?
Tem gente que dá até a alma de, menos o dele, mas dá do filho, da esposa, do pai, da mãe para ficar rico. Tem gente que faz isso. Mas não precisamos disso não. A minha alma eu já entreguei na mão do Deus Todo-Poderoso. A minha vida entreguei na mão daquele que é dono da prata e do ouro. E Deus está fazendo chover aqui muito mais valor do que chuva de diamante aqui hoje. Porque a presença dele está aqui conosco. Esta igreja lotada nesta tarde. Vocês ofertando, acreditando, Deus dará para você uma semana cheia de provisão de Deus. Quem acredita nisso, levanta a sua oferta mais alto. Você quer ofertar com cartão de crédito, você quer fazer também aqui já pelo seu aplicativo, o QR Code já está na tela, você já pode ofertar, ajudar a obra de Deus. Quem está com a sua mão cheia aí, levanta a sua mão, diga: meu Deus, com mais fé não ouvi, meu Deus, recebe esta oferta, repreenda o devorador, sai, sai devorador, sai migrador, sai portador, sai em nome de Jesus. Senhor, abençoa os dizimistas da tua casa, abençoa os ofertantes, abençoa os irmãos que estão contribuindo aqui agora, Senhor, dai a tua bênção, repreenda o devorador, vai queimando todo o mal, toda a doença, toda a porta fechada, que as portas possam se abrir, que este irmão possa iniciar esta semana na tua presença e com tantas bênçãos sobre as suas vidas, ao ponto deles glorificar o nome do Senhor. Recebe, Senhor, a nossa oferta. Amém. Amém. Pode passar com a sal. Vamos cantando. Vamos cantar o 115 da harpa cristã. Vamos lá. Eu quero.

Glória a Deus. Tem um voto do livramento aí, meu irmão? Tem um voto para mim? Isso, me traz aqui o voto do livramento, o envelope do livramento. Irmãos, o papel em si não tem poder algum. O papel, o envelope aqui não. Mas o propósito que a gente faz é ter um peso muito grande. Tem um peso muito grande. E um dia aconteceu, irmão, lá na minha cidade, a gente foi inaugurar uma igreja, não tinha banco, não tinha nada, então inauguramos o salão e o povo só. O salão e o povo, não tinha banco, estava com pouca verba para fazer os bancos. Aí fizemos essa inauguração. Só que lá no bairro, tinha uma mãe de santo, que estava levando todos os jovens lá, irmão, para esse lado e levando o jovem para a cachoeira. Então as pessoas pularam uma cachoeira de 20 metros. E quando começamos a fazer os cultos lá, o inimigo se revoltou de uma forma que se incomodou. Confesso que no dia que estava lá fazendo, me falaram, olha, a dona do terreiro está do outro lado lá da rua te ouvindo o que está falando. Veio um temor no meu coração, eu falei, meu Deus do céu. Aí eu lembrei daquela palavra, aquele que está conosco é mais poderoso que o que está lá fora. Ela conseguia, meus irmãos, enviar um demônio para tomar o corpo de uma pessoa dentro do culto. E com aquela violência. Então fomos numa quarta, na outra quarta fomos fazer o culto, eu estava em fazer o que estou fazendo agora, entregando o envelope do livramento. Aí ela do outro lado da rua, ela disse para os seguidores dela, vai lá dentro do culto e pega o envelope desse porque eu quero. Porque eu vou fazer um trabalho lá em São Paulo, no meu terreiro, para fechar todas as igrejas Deus e Amor. E ela trouxe para São Paulo aqui para fazer um trabalho para fechar as igrejas. E ela foi repreendida pelo Deus que nós servimos. Que ela chegou na outra quarta-feira mandando um recado para mim. Falou, fala para o pastor, vê se ele pode ir lá em casa para tomar um café comigo. Porque eu quero saber desse poder. Esse poder que está nessa igreja é diferente do que eu conheço. Você acha que eu fui? Fui nada. Vem para a igreja, eu vou nada. Vou tomar café, coisa nenhuma. Vem para a casa de Deus prestar um culto. Aí depois ela mandou mensagem, olha, eu estou perplexa, porque o poder que tem esta igreja, eu não consigo entender. Eu tenho que baixar a guarda, porque o poder que tem nesta igreja de vocês, é um poder sobrenatural da parte de Deus. Então eu falo para vocês, irmãos, acho que é o primeiro passo. Eu vou pegar o meu envelope do livramento. Eu disse para vocês, não é você fazer chá de voto que vai resolver. Não é você comer o voto que vai a enfermidade desaparecer. Mas é o propósito que você está fazendo. Porque senão a gente parte para a idolatria, meus irmãos. A gente passa a idolatrar no voto do livramento. Eu dirigi uma cidade que os irmãos, além de fazer chá de voto, comia voto. Verdade, irmãos. Verdade. A fé, né? A fé. A irmã estava mastigando, pegava o envelope, mastigava e começava. Falei, irmã, por que isso, irmão? Para me receber a cura. Mas não precisa disso, irmã. Não precisa. Não precisa fazer chá de voto também, não. Então a gente tem que ensinar o nosso povo. Eu estou pegando o envelope do livramento, porque eu quero fazer um compromisso com meu Deus. Eu sou o mantenedor desta obra. E o maior interessado a abençoar a minha vida é o dono da obra. Se o maior interessado em abençoar a minha vida financeira é o dono do ouro e da prata, então eu estou bem. Porque ele sabe, Deus colocou no nosso coração, quanto mais eu tiver condições de eu ajudar a obra do Senhor, eu vou ajudar com maior alegria.
Mas para isto eu preciso colocar a minha fé em ação. Por isso eu vou pegar o meu envelope, vou fazer um propósito, entregar todo aquele problema que está me tirando o sono. Eu vou apresentar a Deus e no próximo domingo vou cumprir com o meu voto, com o meu propósito. Você viu que é bem mais fácil, meus irmãos? Não precisa fazer nada disso. Esses apetrechos, como diz, fazer o chá de voto. Quem já ouviu falar sobre isto? Poucas pessoas. Mas acontece. E tem irmãos que recebem o milagre pela fé que eles têm diante de Deus, não pela maneira que se faz. E aqui estou ensinando vocês o correto. Irmãos, esse propósito que estamos fazendo é com Deus. E é Ele que vai agir na nossa vida. É Ele que vai abrir portas. Quem acredita nisto? Quem já pegou seu envelope, levanta mais alto. Vamos apresentar a Deus? Vamos apresentar? Aqueles projetos que está lá na gaveta, vai sair da gaveta em nome de Jesus. Aquele projeto, aquele sonho que você tem, vamos apresentar a Deus? Vamos? Quem pegou o envelope, quem pegou, levanta bem alto assim. Vamos entregar o nosso projeto nas mãos de Deus? Quem tem esta fé, levanta mais alto, faz assim. Olha aqui, olha, muita gente que tem esta fé voltada a Deus. Tem pessoas falando, não vou pegar não, porque não funciona. É para você, porque para mim tem funcionado, viu? Para o pastor Rivaio também tem funcionado. Para quem ainda os obreiros tem funcionado, levanta a mão. Tem funcionado. Funciona. É provocar a fé de vocês um pouquinho, irmão. No bom sentido, provocar a fé. Pega o envelope, faz propósito com Deus. E traga a sua melhor oferta no próximo domingo. Pastor, estou desempregado. Pastor, tenho dinheiro para entrar e não entra na conta. Eu já perdi a esperança de receber. Faz o propósito com Deus agora e deixa Deus agir. Entrega essa semana na mão de Deus esse propósito. Diga bem alto comigo: Senhor, eu tenho muita fé. E eu entrego os meus projetos, os meus planos em tuas mãos, porque o Senhor é o maior interessado em abençoar a minha vida. Estou pedindo, Senhor, para o dono da prata e do ouro. Amém. Amém.

0: Amém.
1: Irmão, quem tem doença, quem tem uma enfermidade no seu corpo, levanta a sua mão. Eu quero chamar pelo menos umas 10 aqui à frente. Umas 10 pessoas doentes que eu quero ouvir. Qual é a enfermidade que está no seu corpo? Qual é a doença? Quem tem fé de vir aqui para contar para mim qual é a enfermidade que está no teu corpo? Tem um irmão aqui, vamos lá, pastor Ivaí. Vamos ouvir ele. Irmão, pastor, qual é o teu nome?
0: Irmão Marcos.
1: Não ouvi, tem um pouquinho
0: irmão
1: de retorno.
0: Marcos. Irmão Marcos.
1: Irmão Marcos, o que que você tem?
0: Olha, meu diabetes.
1: Diabetes.
0: Tem atacado agora minhas pernas. Agora está atacando aqui assim que não sai, já orei a Deus.
1: O que você sente aqui nessa parte?
0: É tipo assim, como é que eu vou falar? Como é que eu vou falar?
1: Mal-estar?
0: Não, nem é dor, fica uma incomodação. Incomodação.
1: Está incomodando?
0: Tá, até
1: se
0: hoje.
1: Se Jesus tocar aí, você vai sentir ali, você tem coragem de falar para mim o que mudou?
0: Tem, se Jesus tocar, eu tenho.
1: Vem aqui então. Vem aqui. Tá ruim.
0: Até quando, ó?
1: Tá demais?
0: Tá demais.
1: A pergunta que não se cala é: o senhor tem fé em Jesus?
0: Lógico que eu tenho. Eu nasci no berço evangélico.
1: Você nasceu no berço evangélico? Nesse tempo aí, nesses mais de 30 anos, de alguma curiosidade de idade que o irmão tem, quantos milagres o senhor já recebeu de Deus?
0: Puxa, Deus me revelou da próstata, né?
1: É.
0: Desse curado. Graças a Deus.
1: Uhum.
0: E agora essa diabetes que tem como ela não durmo direito, tudo
1: Você consegue sentir a presença de Jesus aqui?
0: Eu quero sentir. Eu vi que foi segurado.
1: Você sente a presença dele?
0: Sinto, sim.
1: Feche seus olhos então. Senhor, toca nele, Senhor. Da forma que o Senhor tocou no leproso. Esse mal-estar. Essa incomodação, esse que está incomodando ele devido ao diabetes. Eu creio, Senhor, no milagre. É a tua mão, não a minha. É a tua, Senhor. É a tua, Senhor. Começa a agir agora. No nome de Jesus. Amém. Bom, Marcos, fala para Jesus duas palavras.
0: Fala. Jesus, eu te amo.
1: Então tá, procura a dor.
0: Então tá aqui ainda, não saiu ainda.
1: Procura, aperta com mais fé. Você falou que tem fé. E essa fé está movendo agora.
0: É, então um pouquinho.
1: Aperta mais. Vai glorificando, irmão Marcos.
0: Glória a Deus.
1: Vai glorificando.
0: Glória a Deus. Glória
1: vai glorificando.
0: Glória a Deus. Glória a Deus. Glória a
1: Deus. Sai. Amém. Agora faz assim, com a mão. Isso, aperta.
0: Só um pouquinho.
1: Só um pouquinho. Tava mais.
0: Tava mais, um pouquinho.
1: Esse pouquinho. Fecha os olhos. Sai. Em nome de Jesus.
0: Amém.
1: Vamos lá, aperta agora.
0: Agora sim.
1: Fala mais alto.
0: Agora sim.
1: Assim o quê?
0: Saiu um pouquinho também.
1: Saiu um pouquinho? Um pouquinho que já saiu.
0: Já saiu.
1: Não tem mais nada.
0: Não vai nada.
1: Então Amém. Tá bom, pode glorificar o Senhor. Irmão, quero ouvir aí mais uma. Qual a enfermidade? Pode perguntar para
2: o
1: pastor Ivan.
2: Como que é o seu nome?
3: Edilenice.
2: Qual a enfermidade que a senhora tinha?
3: Uma dor no estômago e eu estou umas 3 semanas resfriada. Já tomei muito antibiótico e sempre eu estou com catarro, secreção. Então eu vim aqui hoje receber a cura e eu creio que já estou saindo curada.
1: Então vem para cá.
3: Em nome
1: então,
3: do Senhor
1: vamos
3: Jesus.
1: Vamos compartilhar essa alegria. Sobe aqui, cuidado do degrau aí. Pode perguntar para outra aí, pastor Alain. Pergunta para a irmã qual a enfermidade está sofrendo. Pode perguntar, fica à vontade. Não tenha medo de perguntar, não. Pode perguntar. E a senhora, irmão, o que a senhora tem?
4: Eu operei do câncer na cabeça. Vou começar outra. Câncer na cabeça.
1: Quem ouviu aí, diga amém. Não, tem gente que não ouviu. Fala mais alto.
4: Câncer na cabeça.
1: Câncer na cabeça. E...

0: Na Assembleia.
1: Isso.
0: E a senhora já recebeu milagres?
1: Eu já recebi muitas bênçãos aqui. Através dos votos, meu esposo sempre veio. E a gente recebeu muitas
0: bênçãos. Eu tenho uma filha que ela sofreu leucemia, praticamente morta. Hoje ela está com a saúde 100% curada.
1: Eu creio que você é curada.
0: E eu vejo nos olhos da senhora fé suficiente para receber esse milagre.
1: Meu esposo sempre fala, né? Tem um remédio lá para começar a tomar, né? E aí ele fala assim que... Ele falou, você já está curada. Eu falei, eu sei, mesmo que eu vou fazer o tratamento, mas eu creio que Jesus já me curou.
0: Amém. Chega para aqui um pouquinho. Olha como é gostoso ouvir as pessoas. Os irmãos, as irmãs estão contando o problema, a enfermidade. Quem mais? Quero ouvir mais uma.
2: Pastor Milton, essa senhora relata que foi desenganada pela medicina.
0: Irmã, fala comigo.
3: Foi joelho. Foi do joelho, dos dois joelhos.
0: Joelho?
3: Eles falaram assim para mim que eu tinha que amputar a perna, porque o joelho está com tudo quebrado, os nervos, um minúsculo do joelho.
0: A irmã sente dor nos joelhos?
3: Não tirei nada. Ele falou assim.
0: Não sente nada?
3: Sinto, sim, muita dor. Mas eu falei assim, mas Deus não me desenganou.
0: Então chega mais aqui. Qual o nome da senhora?
3: É Maria de Fátima.
0: Maria de Fátima. Então tem uma irmã aqui que está aqui diante de Deus para receber o milagre do câncer na cabeça. A irmã com dor no peito, no estômago, está resfriada há vários dias. E a irmã está com os dois joelhos aí praticamente desenganada. Não tem jeito. Mas Jesus quebra protocolos.
3: É, amém, amém.
0: Eu estou falando com vocês aqui, irmãos, só para o envolver de Deus na vida de vocês. Jesus é tudo. Ele faz o milagre acontecer. O que é que a irmã sente agora? Dor. Já tem fé para receber o milagre?
3: Tenho. Amém.
0: Tem?
3: Eu tenho.
0: Se Jesus te curar, o que tu vai fazer?
3: Meu Deus, vou testemunhar, vou agradecer, vou ficar grato.
0: Tu já entregou a vida para Ele?
3: Hã?
0: Tu já entregou a vida para Ele?
3: Já, entrego toda hora a minha vida a Jesus.
0: Já batizou?
3: Não batizei.
0: Já entregou a vida para Jesus, aceitou a Cristo?
3: Sim.
0: Qual a igreja?
3: Eu tô vindo aqui.
0: Então, mas a senhora vai ter que, olha, fazer os ajustezinhos.
3: Eu sei.
0: A senhora
3: eu
0: sabe.
3: Tenho que vir direto.
0: A senhora sabe que Jesus quer a senhora 100% para Ele. 100%.
3: Certo.
0: Ele vai tocar do lado da cabeça a planta dos pés.
3: Amém.
0: E vai tocar no seu joelho também.
3: Glória a Deus.
0: Promete isso para Ele?
3: Prometo.
0: De verdade?
3: De verdade, se eu for.
0: Então diga para Ele, Senhor, prometo.
3: Senhor, eu prometo.
0: E tu ama Ele?
3: Amo Ele.
0: Demais?
3: Demais, de coração.
0: Então vamos lá, procura a dor no joelho. Como é que tá?
3: Tá doendo, mas vai sair. Não,
0: tem que sair tudo. Fecha os olhos. Toda essa dor, essa enfermidade nos joelhos, Senhor, toca nesses joelhos aqui agora. Não é minhas mãos, mas é a tua mão, Senhor. Dor nos joelhos. Ela está desenganada. Ela pode ir para a cadeira de rodas. Já falaram isso para ela. Ela vai perder os movimentos nas pernas, mas hoje ela promete de servir ao Senhor, de fazer os ajustes na vida dela, porque o Senhor pagou um alto preço pela vida dela, o sangue de Jesus. E eu repreendo essa dor, sai em nome de Jesus. Amém. Procura agora, irmão, faz isso, faz de novo. E agora?
3: Passou?
0: Passou. Fala mais alto.
3: Hã? Passou, saiu.
0: Não, os irmãos
3: nome
0: não ouviram.
3: De Jesus. Saiu.
0: Grande é a tua fé, irmão. Só faz aquele ajuste. Jesus vai te orientar, você vai ajustar a sua vida, porque Jesus quer você 100% para Ele. Ele quer ter uma obra na sua vida. E é 100%. E é melhor ser 100% para Jesus do que ficar meio a meio. Tudo para Ele. Tá bom?
2: Pastor Milton, já temos milagres.
0: Vamos
2: aqui.
0: Lá.
2: Nem foi feita a oração e ela já está dizendo que foi curada por Jesus. Qual que é o seu nome, minha irmã?
4: Vanilda Maria de Jesus.
2: Ô, minha irmã, qual foi o milagre que Jesus te deu agora?
4: Fui curada da perna agora, com a dor.
0: Como
4: da
0: que
4: perna
0: a senhora pode confirmar
4: agora
0: isso, irmã?
4: Que eu não estou sentindo mais dor.
0: Chegou com dor?
4: Cheguei.

0: Nas duas pernas?
1: Nas duas pernas.
0: O que, que a senhora sentiu aí agora?
1: Senti o formigamento e depois a tá. dor foi embora.
0: Responde aquilo que eu quero ouvir. O que, que a senhora sentiu? Por que, que isso aconteceu na sua vida?
1: Porque Jesus me curou.
0: Porque a presença dele está na sua vida.
1: A presença de Deus está na minha vida.
0: Está curada? Bate o pé no chão aí, vamos lá. Bate. Isso, olha, dá até para ouvir. Deus abençoe, minha irmã.
1: Amém.
0: Está doendo ainda aí, irmã?
2: É, hoje eu acordei a minha amiga me convidando para ir no médico com ela, né? Aí eu falei para ela, não, eu não vou no médico, eu vim aqui. Porque hoje eu vou sair daqui curada em nome de Jesus.
0: Da maneira que a senhora chegou até esse momento, como é que está?
2: Tô bem agora.
0: Tá bem?
2: Em nome do Senhor Jesus.
0: Bem quanto?
2: 100%, né?
0: Mas se for 100%, não tá sentindo mais nada aí. Tá sentindo alguma coisa?
2: Não, eu espero que o catarro também já vá embora.
0: Não tá sentindo mais nada?
2: Tô curada.
0: Quem te curou?
2: Jesus.
0: Jesus. Agora, irmã aqui... É uma irmã que tem um câncer na cabeça. Tem documentos para isso, para comprovar, irmã?
3: Tá em casa, eu tenho.
0: Tem em casa?
3: Tenho, tenho tudo. E eu pretendo contar o testemunho aqui.
0: Qual é o teu nome?
3: Dalva.
0: Fecha os olhos, irmã Dalva. Senhor, não é as minhas mãos, mas é as tuas mãos sobre a vida, irmã Dalva. Esse câncer que está na cabeça. Ela não sente dor, não sente incômodo, mas foi diagnosticada com câncer. Eu creio, Senhor, no poder... Desse poder maravilhoso que o Senhor tenha com a vida dela, uma obra tão grande, Senhor. Que este milagre seja manifesto agora na vida dela. Câncer, desapareça agora, pelo sangue de Jesus. Sai agora! Vai queimando o Espírito Santo, esse fogo inteligente, vai queimando o câncer, as raízes, que esteja no cérebro, no lugar mais difícil de se fazer uma cirurgia. Eu creio no milagre, no nome de Jesus, receba o milagre. E a senhora, minha irmã?
4: Está com 5 anos que um cachorro me mordeu, pegou meu pé, na verdade pegou no meu pé, e eu carrego na sola do pé um calombo. Esse calombo que está na sola do meu pé, ele morde, parece que tem um bicho andando dentro da sola do pé. Eu mexo, passo tudo com toalha de remédio e não sara.
0: A qualquer momento você sente isto? Então o cão é enviado do cão mesmo, né? Há quanto tempo foi isso? 5 anos.
4: Não sara, não sara de jeito nenhum.
0: Não sai?
4: Não sara, mas eu... Eu estou confiando muito, eu tenho muita fé em Deus, estou buscando...
0: Não, isso é o ponto, se a senhora tem fé em Deus, qual é o teu nome?
4: Aldemira.
0: Fecha os olhos. Satanás, eu te repreendo, Satanás. Sai da sola do pé, da perna dela. Você que está oprimindo, há poder do sangue de Jesus. Grita, igreja, queima ele. Queima ele. Vai queimando, Jesus, toda a fúria do diabo. Sai do pé dela agora. Sai, sai. Grita, igreja, queima. Toda obra do inferno, Satanás, você que está oprimindo. Você que está oprimindo desde aquela mordida, aquele cão. Sai daí agora. Sai do pé dela, sai da perna. A igreja agora vai gritar em uma só voz, em nome de Jesus. Sai! Amém. Irmã, procura. Procura isso agora, vamos lá. Procura. Tira o sapato. Aperta. Vamos lá. Ela está apertando, está doendo, irmã?
4: Não, não está doendo, não.
0: Está doendo?
4: Não.
0: Mas estava?
4: Estava doendo, isso aqui é direto. Não...
0: Doer direto?
4: É direto.
0: E agora?
4: Agora parou.
0: Está doendo ainda?
4: Não.
0: Quem te curou?
4: Jesus.
0: Quem te libertou?
4: Jesus.
0: Quem dá glória a Deus? Irmãos, eu quero chamar aqui entre nós 12 pessoas que você precisa de uma resposta de Deus na área financeira, na sua área financeira. Está difícil, as portas estão se fechando, o dinheiro não está entrando e você não está conseguindo cumprir com seus compromissos. 12 pessoas, venham à frente com muita fé, venham à frente com muita fé. Pode vir, venha. Venha. Uma dessas 12 tem um negócio próprio, trabalha por conta própria, mas não está nada bom para você. Mas Jesus já vai entrar aqui na sua vida, no seu trabalho. A porta que Deus abre, nem o invejoso vai poder fechar. Amém? Eu quero chamar vocês aqui à frente, irmãos, para nós fazer uma oração agora sim, oração de milagres. Mas não era milagre? Sim. Milagre já aconteceu aqui. Eu quero orar por vocês, ainda temos aqui 15 minutinhos, mas eu vou encerrar antes das 5, para a gente ir para casa. Vou estar para casa abençoado. Esse povo não olhou para o tempo, vieram para a casa de Deus. Aleluias. Isto, meu irmão, venha à frente, venha. Você quer levar a bênção para a sua casa, começar uma semana diferente. Começar uma semana com a presença de Deus na sua vida. Nós vamos repreender agora todo o mal, toda a obra do diabo, toda a enfermidade, todo espírito de inveja. Isso, pode vir à frente. Vamos expulsar demônios aqui agora. Quem tem fé de expulsar, diga amém. Amém. Põe a mão sobre a sua cabeça então, vamos lá. Em nome de Jesus Cristo eu repreendo toda a obra do diabo, toda a fúria de Satanás, demônio que quer levar esta pessoa à loucura, demônio que quer destruir esse lar, esta vida, esta casa, é no nome de Jesus que eu te repreendo, Satanás. Grita, igreja, queima ele, vai queimando, Jesus, vai queimando toda a obra do inferno, sai desta casa, sai desta vida, sai desta família. O sangue de Jesus tem poder, o sangue de Jesus tem poder. Este irmão, esse irmão que tem uma empresa, que as portas estão quase se fechando, vai, sai daí, Satanás, sai desta empresa, sai desse negócio próprio, sai daí agora, sai, sai, sai agora pelo sangue de Jesus. Eu repreendo toda a obra do inferno. Esse irmão que está com tantas dívidas e não está conseguindo cumprir os seus compromissos, oh meu Deus, vai repreendendo agora o devorador, vai repreendendo agora toda a fúria do diabo. Esta pessoa que tem o dinheiro para receber e está tão difícil, Senhor, entra com ação divina agora, oh Senhor, Tu és poderoso.

0: pensamento suicida, sai daí agora, sai desta casa agora pelo sangue de Jesus. Eu repreendo você, Satanás, eu repreendo você, sai daí, sai! Sai desta casa, sai deste lar, desta família, sai agora pelo sangue de Jesus. Há poder, há poder, há poder, há poder, há poder do sangue, há poder do sangue, há poder do sangue de Jesus. Os milagres já estão acontecendo, os milagres já estão acontecendo. Vai glorificando, vai dando glória, meu irmão, vai dando glória. Você quer começar a iniciar uma nova semana cheio das bênçãos de Deus, vai glorificando, vai glorificando. Vai glorificando agora o milagre, Senhor, a manifestação do Teu Santo Espírito. Repreendemos agora todo espírito de enfermidade, toda doença, é no nome de Jesus, é no nome de Jesus, é no nome de Jesus. Sai, sai, em nome de Jesus, amém, amém. Irmãos, quero fazer uma pergunta a vocês. Quem trabalha por conta própria, quem tem o seu próprio negócio, levanta a sua mão, fica a mão levantada assim. Quem precisa do milagre lá no teu trabalho, levanta a mão mais alto. Isso, levanta a mão mais alto. Está cheio de pessoas abençoadas aqui, olha. Está cheio de gente abençoada. Levanta mais alto a sua mão. Deixa o Senhor tocar na tua mão. Tu vai chegar na empresa amanhã, vai sentir tudo diferente. Porque você está levando a presença de Deus, a bênção de Deus para a sua casa. Quem recebe, levanta a mão e dê um glória a Deus bem alto. Receba o milagre no nome de Jesus. Amém. Pastor, irmão, vamos fazer o seguinte, irmão, para nós ganhar tempo. Eu vou fazer a oração da fé, você vai contar a sua bênção para o pastor Alan e o pastor Rivaí que está aqui, olha. Eles estão aqui com o microfone levantado, vocês vão procurar eles e vão contar a bênção, tá bom? Vão contar a bênção. Quarta-feira que vem, às 9 horas da manhã, eu vou estar aqui no culto pregando e recebendo de Deus a palavra do Senhor. Então convido vocês para receber a bênção de Deus. Amém? Vamos lá, meus irmãos, ainda antes do horário, vamos fazer a oração da fé, agradecendo a Deus. Os presbíteros estarão ungindo vocês. Cadê os presbíteros com azeite? Já está ungindo já aí, derramando azeite aí já? Meu pai do céu. Estão querendo ir embora mesmo, hein? Vamos lá, fazer a oração da fé então. Isso, levanta, levanta sua mão para os céus. Deus é dono de tudo, meu irmão. É dono da sua vida, viu? Ele conhece você. A oração da fé, vamos agradecer a Deus. Grande Deus e Pai. Quero agradecer por este culto tão abençoado que o Senhor nos deu. Senhor, guarda a vida dos meus irmãos, das minhas irmãs, despede a todos em paz para os seus lares, que esta semana que estaremos iniciando amanhã, dia de trabalho, Senhor, que os nossos irmãos sejam abençoados, sejam surpreendidos, sejam renovados, restaurados, com tanta bênção, com tanta surpresa que o Senhor vai dar a eles. Despede-se, povo, em paz para os seus lares. Senhor, visita o pastor Lorival de Almeida também. Senhor, visita teu servo agora. Visita, Senhor, visita ele, repreenda as enfermidades, dai a ele, Senhor, uma completa recuperação, abençoa a vida dele, abençoa nossa presidente, nossa irmã Irene Miranda, nossa irmã Débora Miranda e toda a diretoria. Visita agora, confirma, Senhor, a tua bênção dos céus, no nome de Jesus, eu te agradeço, amém, amém. Levanta a mão para os céus, diga comigo, Senhor Jesus, com mais fé, Senhor Jesus, visita agora a vida do pastor Lorival de Almeida, amém. Quem tem a paz de Jesus? Não, não, vamos falar uma coisa bem bonita. Quem tem a paz de Jesus, enche para o mundo de ar, diga amém. Nossa, que coisa boa. Irmão, só esse amém, a enfermidade e as pragas já foram embora. Vamos lá, mais um amém para a praga do Egito ir embora da cabeça. Vamos lá, 1, 2, 3. Amém! Tá bom demais, esse povo é um povo de fé. Irmãos, se prepara para a surpresa de Deus a partir de amanhã. Quem acredita nisto? Então diga bem, alegre-se comigo, enche o pulmão de ar, mas com toda a força diga comigo. Ah, paz do Senhor Jesus, mais alegre. A paz do Senhor Jesus, a última vez. A paz do Senhor Jesus. Deus abençoe e guarde todos vocês na paz de Jesus. Irmãos, tome cuidado nas escadas, no elevador. Deus abençoe, pastor Rivaí, pastor Alanha, com vocês.
1: Deus abençoe, pastor Milton. Deus operou grandes milagres. E vamos ouvir o que Deus realizou nesta tarde, Domingo dos Milagres. Minha irmã, seu nome?
2: Meu nome é Josefa. Josefa da Silva.
1: Mas Josefa, o que a senhora tinha?
2: Eu levei um tombo muito feio. Eu fiquei muito preocupada, porque quando eu cheguei em casa, eu não conseguia pôr minha mão na cabeça. Então, eu fui no hospital, tirei uma radiografia. Ela falou, não, o médico falou, não quebrou nada, mas, porém, foi o impacto da dor. Deu uns remedinhos lá, mas não fez tanto efeito, né? A dor continuou, só que ficou daqui para cá, durante muito tempo. Aquela dor lá no...
1: bem... Ela subiu pro ombro.
2: É, subiu pro ombro. Mas, graças a Deus, agora...
1: Através da oração de milagres.
2: Através da oração do milagre, nessa tarde, Jesus me deu a vitória. Completou a obra na minha vida, porque eu não podia erguer o braço totalmente, que doía muito aqui.
1: Mas agora a senhora está erguendo o braço.
2: Oh, e não estou sentindo nada.
1: Quem te curou?
2: Foi Jesus Cristo.
1: Acabou o sofrimento.
2: Graças a Deus, acabou o sofrimento.
1: Curada.
2: Curada. Porque estava me incomodando muito, irmão. Mas graças a Deus... Nessa tarde, Jesus me deu essa vitória.
1: A senhora não conseguia nem levantar o braço.
2: Doía muito, irmão. Para pintar o cabelo, até para pôr a roupa. Tinha dificuldade. Mas graças a Deus, eu estou sentindo mais nada. Para a glória de Deus.
1: Diga, Senhor, obrigado, Jesus.
2: Obrigado, Jesus. Muito obrigado, Senhor. Por essa bênção maravilhosa. Porque nem tudo é o remédio. Mas é a mão do Senhor, o poder de Deus, né? Que nos cura e nos dá a vitória. Graças a Deus.
1: Convide o povo para o próximo domingo.
2: E eu convido a todos que estiver ouvindo, que venha buscar o seu milagre, venha receber a sua cura, receber a sua vitória nessa tarde, neste lugar. Aqui é o ponto de socorro de Jesus Cristo. É a Igreja dos Milagres. Venha receber o seu milagre, como eu recebi nessa tarde. E já tenho recebido muitos milagres aqui nessa igreja, Deus e amor.
1: Amém. Deus abençoe, meu irmão. Somos gratos pelo seu depoimento. Pastor Rivaí, é contigo no posto 2.
3: 16 horas com 53 minutos, queridos ouvintes. Mais uma concentração finalizada aqui no Templo da Glória de Deus. E você que não pôde estar presente nesta tarde, convidamos vocês para daqui a pouquinho, 18h30, teremos mais um grande culto. E Deus tem algo muito grande preparado para a sua vida no grande culto da família nesta noite de hoje. Nosso querido irmão presbítero Paulo Cunha, juntamente com o presbítero Gessé Ávila, estará no altar de Deus orando em seu favor. Vamos ouvir o que Deus operou nesta tarde de hoje ao povo, agradecendo, voltando para casa, agradecendo pela bênção alcançada, pelo milagre recebido das mãos do nosso Deus. Como que é o seu nome, minha irmã?
4: Gislene.
3: Irmã Gislene, qual foi o milagre que Deus te deu? E hoje a senhora testemunha em forma de gratidão pela bênção alcançada.
4: É um agradecimento a Deus. O meu filho, ele foi comunicado que ele tinha direito de fazer um cadastro em relação ao INSS, tá? Ele fez o cadastro e saiu, ele preencheu tudo direitinho, tá? E o resultado saiu muito rápido, porque eu fiz um propósito com Deus, que se fosse da vontade de Deus, se desse tudo certo, assim que saísse o resultado, eu viria dar o testemunho, tá? E foi muito rápido e meu filho foi abençoado.
3: Meu Deus, só foi fazer um voto com Deus.
4: Só.
3: As muralhas caiu por terra.
4: Sim.
3: E a vitória tão desejada chegou, né, minha irmã?
4: Foi. Muito rápido, viu, irmão?
3: Aquilo que parecia que ia demorar, só fez um voto com Deus, chegou antes da data que vocês estavam aguardando.
4: Isso mesmo.
3: Quem deu esta bênção para vocês?
4: Jesus, com certeza.
3: Vale a pena fazer um voto com Deus,
4: né? Muito, muito.
3: Porque quem pede a Deus recebe.
4: Com certeza.
3: E a senhora é testemunha verídica.
4: Sim.
3: E qual o convite que você faz para as pessoas que estão nos acompanhando, que estão passando pelos mesmos processos, pelas mesmas batalhas? Você está aqui hoje agradecendo e testemunhando.
4: Sim, que tenha fé, tá? Converse com Deus, tenha fé, abra seu coração, converse com Deus, porque Deus sonda os nossos corações e Deus sabe o que é melhor para nós. Entregue tudo nas mãos de Deus.
3: Que a vitória venha.
4: Com certeza.
3: Tô feliz,
4: minha Jesus, irmã. Muito.
3: Então diga obrigado, Jesus.
4: Obrigada, Jesus.
3: Deus te abençoe, minha irmã. É isso que Deus faz, queridos ouvintes. povo de Deus pediu para Deus, aguarde porque a surpresa virá. Deus vai honrar a sua fé através da sua chegada no Templo da Glória de Deus, neste seguinte endereço.
1: Avenida do Estado, 4568, aqui mesmo, na Liberdade, centro da capital paulista. E vamos ouvir mais milagres impressionantes do que Deus está operando na Igreja Pentecostal Deus Amor. Meu irmão, seu nome?
5: É Ilmar.
1: Ilmar, relate para nós o milagre que o irmão tem a testemunhar.
5: A minha mãe ficou um mês em Salvador, no hospital, e os médicos falaram que os rins dela já tinha parado. Ela teve duas paradas cardíacas. Aí eu fiz um voto do livramento que com 3 domingos o Senhor deu a cura. Minha mãe está curada, não faz mais hemodiálise e não tem mais nada no corpo.
1: Através do propósito, o irmão fez com Deus, de 3 domingos aqui na sede mundial. Deus visitou a sua mãe lá na Bahia.
5: Lá na Bahia, fiz 3 domingos do voto do livramento. E Deus trouxe a resposta para nós.
1: E quanto tempo ela estava hospitalizada?
5: Ela ficou um mês em Salvador e mais umas 2 semanas numa cidade chamada Rui Barbosa, Bahia.
1: Fazendo tratamento, hemodiálise?
5: Fazendo tratamento. E hoje ela está curada.
1: Através do propósito, o milagre aconteceu.
5: Através do milagre, Deus fez aqui na igreja, Deus é amor.
1: Vale a pena fazer propósito com Deus?
5: Sim, e ela vai vir também para contar o testemunho.
1: Vai vir lá da Bahia para testemunhar.
5: Sim, vai vir da Bahia, em dezembro.
1: Meu irmão, faça um convite para as pessoas que estão nos ouvindo agora, que têm familiares ou até mesmo estão enfermos. Fique em casa, cruza os braços, aceita o que foi proposto ou crê no milagre?
5: É, crê no milagre. Aqui é o lugar certo, a Igreja de Deus é Amor, a Igreja dos Milagres.
1: O irmão colocou a fé em prática, praticamente os médicos desenganaram a sua mãe.
5: Sim, desenganaram. A gente achava que não tinha mais jeito. A família sofrendo, mas Deus trouxe a solução para nós.
1: Tem que vir aqui fazer campanha também.
5: Sim, o voto do livramento. Esse foi o segredo.
1: Deus opera.
5: Deus opera.
1: Diga assim, obrigado, Jesus.
5: Obrigado, Jesus.
1: Deus abençoe a sua fé, a sua mãezinha também. Que milagre tremendo, pastor Rivaí. Através da fé, 3 domingos... O Senhor visitou a mãe dele, que está lá no estado da Bahia, desenganada pela medicina, com problemas nos rins, e o Senhor restaurou a saúde dela. É o povo sendo abençoado, o povo crendo no milagre, colocando a fé em prática, comparecendo aqui nos domingos e recebendo a vitória. Domingo dos milagres, e no próximo domingo não será diferente.
3: É o próximo domingo, queridos irmãos, a nossa fé já está voltada, porque eu tenho certeza que iremos iniciar o mês de outubro diferente como começou o mês de setembro, e por isso já queremos convidar você da Grande São Paulo, vocês do interior de São Paulo, não puderam estar hoje, Deus está preparando o próximo domingo. Hoje foi um dia de muitas bênçãos do Senhor Jesus, desde as primeiras horas deste dia de hoje. E hoje, queridos irmãos, ainda teremos mais um culto, daqui a pouquinho, no horário das 7 da noite. Desperta a sua fé e faça como tem feito milhares e milhares de vidas, que têm atendido e entendido o plano de Deus para as suas vidas, aqui no Templo da Glória de Deus. Ficar em casa é dar lugar para o inimigo, vir para a igreja é dar lugar para Deus, a escolha é sua, porque quem precisa de um milagre é você. O convite já está feito e você não vai ficar de fora. Avenida Prefeito Passos, número 10, daqui a pouquinho, 7 da noite, mais um grande culto. Que Deus abençoe a todos, que Deus guarde a sua vida de agora para todos sempre. Quem comunicou com todos vocês até este exato momento, e tenho o prazer imenso de despedir de vocês com muita alegria, seus irmãos em Cristo,
1: Alan Feitosa
3: e também Rivaire Silva. Deus abençoe, não perca no decorrer desta semana uma nova agenda já sendo preparada, amanhã segunda-feira do pão, 7 da manhã, 9 da manhã, 11 da manhã, às 3 da tarde e às 7 da noite, e nesta terça-feira dos vencedores, 7 da manhã, 9 da manhã, 11 da manhã, às 3 da tarde e às 7 da noite. 7 da noite, nesta terça-feira estarei com todos vocês. Quarta-feira, não se esqueça, 7, 9, 11, às 3 da tarde e às 7 da noite. 9 da manhã, pastor Milton de Almeida, e 3 da tarde, o nosso querido irmão presbítero Fabrício Beata, e às 7 da noite, o nosso querido irmão presbítero Alan Feitosa de Oliveira. Que Deus abençoe a todos, que Deus guarde a sua vida de agora para todos sempre. Lembre-se de uma coisa: é proibido ficar em casa. Ficar em casa é dar lugar para o inimigo, vir para a igreja é dar lugar para Deus. Então venha buscar a presença de Deus enquanto se pode achar. Que Deus te abençoe, São Paulo! Que Deus te abençoe, Brasil!
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Declarações de Juiz de Fora, 17:07, 17:07. Obrigado você pela companhia e fidalguia ao nosso programa, nesta tarde abençoada, hoje de domingo, né? 27 de setembro, ano 2026. Lembrando sempre que nosso programa segue no ar, direção mundial da irmã Ereni Oliveira de Miranda, e aqui em Juiz de Fora Estadual, a nossa sede do pastor Wesley Souza Moraes. Comunicação, teu irmão, presbítero Cremilson, uma vez mais saudando a todos com a paz do Senhor Jesus Cristo. Lembrando uma vez mais que nessa segunda-feira, esse 28 de setembro, grandes concentrações aqui em Juiz de Fora, em nossa sede estadual. Pela manhã, Cooperadora Maria das Graças pregando a palavra do Senhor, orando por todos, oportunidade também, e Deus operando maravilha. É o que me faz acreditar. À tarde também, 14:00, presbítero Walter Evaristo. 19:00, presbítero José Ferreira Filho e Merenice, uma grande campanha nessa segunda-feira, esse 28 de setembro, aqui em Juiz de Fora, na nossa Igreja Deus e Amor Estadual da Rua Sancler de Carvalho, número 75. Terça-feira da família. Grande, monumentais também, 3 horários, hein? Estarei com vocês às 9:00 e nas 14:00, pastor Wesley Souza, e 19:00, o Ministério de Casais. Sinto enfrentando ela sem ti. Nesta quarta-feira dá início também a concentração abençoada, né? 3 dias consecutivos, a grande cruzada de Obed-Edom. Quarta às 9:00, quinta-feira também, sexta-feira encerrando, 3 dias consecutivos, a campanha cruzada intitulada de Obed, de milagres, né? De Obed-Edom. Deus, eu já tranquei a porta. Santo altar nesses 3 dias em consagração ao Senhor, em santo jejum a Deus também, nosso pastor Wesley Souza Moraes pregando, orando em favor a grande massa humana. Vai estar conosco, hein? A entrada é franca e a bênção é certa. No nome do Senhor Jesus Cristo. Agora são 17:10 na cidade de Juiz de Fora. Muito obrigado você pela companhia e fidalguia conosco aí no sítio, fazenda, chácara, outras cidades, estado, país, continente, além dos oceanos. Obrigado a todos vocês, queridos, pela fidalguia nessa tarde, a nossa programação, o programa de Deus, a voz da libertação.

0: Graças a Deus, ouvintes queridos.
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0: Obrigado você pela companhia, Fidel Gui, o nosso programa. A programação A Voz da Libertação. Direção mundial da irmã Ereni Oliveira de Miranda, em Juiz de Fora, estadual do pastor Wesley Souza Moraes.
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0: Comunicação, teu irmão, presbítero Cremilson, uma vez mais saudando a todos com a paz do Senhor Jesus Cristo.
1: Senhor, senti tua presença.
0: E maravilha!
1: É
0: nessa terça-feira, hein? Esse dia 29 de setembro, três grandes horários, a campanha em favor da nossa querida e digníssima família. Estarei com os irmãos às 9 da manhã em consagração, Senhor, em santo jejum, para pregar e orar em favor de todos vocês e um dia a todos com azeite santo, nesta terça-feira, 29 de setembro, já às 9 da manhã. Às 14h, conosco no Santo Altar, o servo do Senhor, nosso pastor estadual Wesley Souza Moraes. 19h, Ministério de Casais.
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0: Vem estar conosco, a entrada é franca, a bênção é certa, aqui em Juiz de Fora, na rua Sancler de Carvalho 75. É a campanha que todo mundo tem, porque é a campanha da família. E diz o que a Bíblia? Aquele que não cuida da família, ele é pior do que o infiel. E para piorar a situação, negou a fé. Não é sua causa, não é você não, né? Você vai estar conosco aqui, com uma multidão tem estado às 9h, outra multidão tem comparecido 14h, outra multidão também às 19h. Sabe por quê? Porque todos nós temos família. É hora de buscar por ela, fazer campanha por ela, orar por ela, jejuar por ela. Ela o que, pastor Cremilson? A nossa família. Vamos acompanhar o que Deus opera, já voltando.

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1: Quem dá glória a Deus? Quem dá glória para Jesus? Meu irmão, qual o teu nome?
2: Eliseu.
1: Conte a benção.
2: A benção que eu tenho para contar, pastor Cremilson, é que no mês de maio, entre abril e maio, eu estava com uma dor de ouvido muito forte. Uhum. E na sexta-feira da cruzada,
1: sim,
2: eu vim buscar minha benção. E chegando aqui, o pastor Célio, né, que pregou, inclusive pregou sobre Eclesiastes, né? Que é tempo para tudo, né?
1: Tempo de Deus.
2: E isso, eu saí de casa e falei com a minha esposa. Eu falei assim, poxa, hoje eu vou na igreja, eu vou buscar minha benção. Uhum. Que eu tenho fé em Deus que eu vou ser curado. Mas só que, assim, eu estava com enfermidade no ouvido e com enfermidade na barriga, né?
1: Sim. Aí, e há quanto tempo sofria?
2: Ah, essa enfermidade é mais ou menos 3 a 4 meses que começou para cá, só tá
1: entendendo? Aquele incômodo.
2: Aí, o que acontece? Na sexta-feira, o pastor pregando aqui, ele pregou, e quando ele chamou aqui na frente, né, para oração final, na explosão de milagres,
1: sim,
2: quem tivesse algum, assim, enfermidade, que era para vir aqui na frente, isso. E eu vim, e graças a Deus, fui curado em nome do Senhor Jesus.
1: Quem curou o senhor mesmo?
2: Foi Jesus.
1: Em qual igreja?
2: Pentecostal Deus é Amor.
1: Quem nos ouve em casa agora, irmão Eliseu, pode estar também doente, enfermo, debilitado. O senhor convide de fé para lhe chamar do ouvinte.
2: Que venha para cá, porque aqui é uma igreja que cura mesmo, que Jesus está aqui e é verdade. E a segunda bênção, pastor Camilo, que eu queria contar,
1: sim,
2: foi uma dor que eu estava, que eu até graças a Deus fui curado. Uma dor que eu estava também na cintura, igual eu falei, né?
1: Uhum.
2: E depois, foi no final do mês de maio, o senhor estava pregando. Uhum. E chegou na hora da revelação, eu fui revelado aqui. Inclusive, quando eu fui curado do ouvido, eu cheguei em casa e falei com a minha esposa. Falei, poxa, eu fui curado do ouvido, mas eu queria ter sido curado da cintura também. Ela falou para mim, falou assim, tudo é o tempo de Deus. E a palavra foi, eu falei com ela, inclusive, Renato, a palavra foi pregada em Eclesiastes, tudo é o tempo de Deus.
1: Sim.
2: E 2 semanas depois, eu vim também buscar minha benção.
1: Glória.
2: E o senhor pregando, chegou na hora do desenho de revelação do Espírito Santo, o senhor revelou que tinha um irmão que estava com caroço na cintura, que seria uma hérnia, que se podia se tornar uma úlcera nervosa.
1: Uhum.
2: E ninguém levantou a mão e eu fiquei pensando, pô, será que é eu? E inclusive na quarta-feira, essa dor estava demais.
1: Naquela semana.
2: Uhum. O senhor ainda falou ainda. Falou assim, ó, tem um irmão aqui no nosso meio, que na quarta-feira ele sentiu muita dor na cintura.
1: Uhum.
2: E é uma hérnia que pode se tornar uma úlcera nervosa.
1: Sim.
2: E eu levantei as mãos, recebi a minha benção e estou curado em nome do Senhor Jesus.
1: Foi curado também.
2: Por honra e glória do Senhor Jesus.
1: Quem dá glória a Deus com ele? Há quanto tempo também doía essa parte da sua hérnia na sua barriga?
2: Pastor Cremilson, essa hérnia na minha barriga, eu creio que está mais ou menos 6 a 7 meses.
1: Isso,
2: e agora que começou a manifestar, porque eu trabalho de pedreiro, eu comecei a pegar peso, só tá entendendo?
1: Uhum.
2: Aí que foi...
1: Aí complicou mais ainda.
2: Foi complicando mais ainda, mas por honra e glória, sim, do Senhor e Salvador Jesus Cristo, eu fui curado.
1: Quem te curou mesmo?
2: Foi Jesus.
1: Em qual igreja?
2: Pentecostal, Deus é Amor.
1: Que Deus te abençoe, irmão Eliseu. Dá glória a Deus com ele. Dá glória a Deus.
3: Glória a Jesus.
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1: É muito baixinho, irmão. Cadê as palmas de glória? Minha irmã, qual é o teu nome?
5: Maria Aparecida.
1: Conte a benção.
5: Irmão, eu estava com dinheiro para receber. Aí eu fui lá para sacar e não consegui. Aí falei, no outro dia eu consigo. Voltei de novo, não consegui. Aí eu falei, eu vou desistir. Orei a Deus e pedi. Aí eu falei com minha filha Poliana e ela falou assim, eu falei, ô Poliana, você não tem como ir na igreja, pede o irmão Clemilson, eu participei das campanhas do irmão e vi o quanto Deus tem usado.
1: A senhora mora em outra cidade, né?
5: Eu moro em Angelândia, Minas Gerais.
1: Sim, mas vê as campanhas do bem
5: Aí eu vi como Deus usou o irmão, vi o irmão que tomou posse de bênção através da oração do irmão. Aí eu pedi ela para orar, para vir pedir o irmão a oração, ela falou assim, ô irmã, eu pedi, mãe, e ele orou. E ele falou que a senhora pode ficar tranquila, que a senhora vai receber a sua bênção. Aí eu falei assim, ah, mas eu acho que eu não vou lá pegar esse dinheiro, eu não consigo.
1: Só e há aí... quanto tempo não conseguia lá e voltava? Quanto tempo?
5: Já tinha ido umas três vezes. Aí eu peguei e falei, eu não vou mais não, porque não tem como, não tinha justificação nenhuma. Aí quando
1: ela veio, fez a campanha para a senhora aqui,
5: ela pediu o irmão para orar. Aí ele falou que orou, mas a senhora vai receber a bênção da senhora.
1: Entreguei pela sim.
5: Amém. Aí eu voltei, aí eu deixei passar quase 15 dias e voltei de novo. Quando eu voltei, meu dinheiro estava lá para a glória de Deus. Deus é fiel, aleluia.
1: Da glória a Deus com ela. Ô, irmão, como assim? Foi lá 13 anos, não podia receber, não recebia. A poder revelar aqui, foi lá, o dinheiro saiu.
5: O dinheiro estava lá porque Deus, ele prova nós, mas ele mostra que ele é fiel.
1: Ele
5: através da oração do irmão, Deus jogou por terra o devorador e me deu a minha vitória, porque eu precisava para me viajar para cá novamente.
1: Quem te abençoou mesmo?
5: Foi Jesus, e através da oração do irmão. Na igreja, Deus é amor.
1: Que Deus abençoe, minha irmã. Da glória a Deus com ela. Cadê as...
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0: Senhora, o nome da senhora?
1: Maria do Carmo.
0: Conte a benção.
1: Olha, eu tenho muita benção para contar, mas conte, eu vou contar delas, então. Uma só. Uhum. Porque se eu for contar todas as que eu já recebi aqui,
0: vai o mês amor, todo.
1: Eu vou ficar o mês todo.
0: Programação todinha da rádio.
1: E não vou acabar. Infelizmente, eu estava fazendo a campanha em favor do meu aposentadoria, né? Uhum. E eu não conseguia encostar, não conseguia fazer nada. E só podia catar esse crato. Eu orei, o Senhor falou, Senhor, eu sou tua serva. E o Senhor usou o teu servo, que eu vou aposentar, eu vou dar com a minha bênção.
0: Ele revelou que assim?
1: Usou.
0: Só ia aposentar?
1: Que eu ia aposentar.
0: É mesmo?
1: Que eu estava difícil, mas...
0: E nem encostar conseguia.
1: Nem encostar, não conseguia. E eu passando muita luta. Aí o Senhor usou o servo e falou, tá difícil, mas o Senhor vai estar entrando com providência. Essas muralhas já estão caindo, em nome de Jesus.
0: E aconteceu o quê, minha irmã?
1: Aconteceu que eu já estou aposentado.
0: Dá glória a Deus com ela! Há quanto tempo aguardava?
1: Aguardava mais de 12 anos.
0: Mais de 12 anos. Por nada aposentava. Nem encostar conseguia. Veio aqui, foi revelado, hoje está aposentado.
1: Hoje eu estou aposentado.
0: Quem te aposentou?
1: Jesus.
0: Em qual igreja?
1: A igreja pentecostal Deus é amor.
0: Dá glória a Deus.
1: Deus é fiel.
0: Dá glória a Deus.
1: Glória a Deus, aleluia.
0: Dá glória a Deus, com ela, Deus. Olha aí.

0: certeza, né? Quem é? Ninguém tem esse poder, porque ele mesmo diz em sua palavra que operando ele, quem impedirá? Aí está a prova, o que ele está operando aqui em Juiz de Fora, na terça-feira também da família, grande, três horários, hein? Estarei com vocês, 9 da manhã, em consagração ao Senhor, para também pregar e orar por todos, ungir a todos. Também, se Deus quiser revelar, ele vai me usar para revelar também, se ele quiser. Caso contrário, revelação maior, a palavra de Deus. 2 da tarde, pastor Wesley Souza no altar também, para pregar, orar, por favor, de todos, ungir, final, todos com azeite santo. E 19 horas, o Ministério de Casais, presbítero Eliana, Eliana. Sempre convido um casal a estar presente à noite também para ministrar a palavra do Senhor. São 3 horários na terça-feira, 9, 14 e 19 horas.
1: Foge depressa, se puder.
0: E lembrando que quarta-feira, dia 30, já dá início a grande cruzada, hein? É, evangelista com o tema Obed-Edom. Quarta de manhã, 9 da manhã, no Santo Altar em Consagração ao Senhor, o nosso pastor estadual Wesley Souza Moraes, para pregar, orar em favor a outra grande massa humana, retorna quinta-feira, dia 1 de outubro, e termina a cruzada sexta-feira, dia 2 de outubro, às 9 da manhã, com o tema Obed-Edom. Vem estar presente, porque olha, temos ciência disto, né? Será também 3 dias consecutivos de consagrações do Senhor e também, claro, 3 momentos memoráveis que recebemos de Deus gratuitamente a nossa bênção.
1: O Todo-Poderoso, o dono do poder
0: é o Senhor Jesus.
1: Ninguém, ninguém, ninguém vai conseguir parar aquele que tem poder no céu, na terra e no mar.
0: Eu digo a você, quem é doido, né? De tentar parar a mão de Deus.
1: Vem
0: estar conosco então esses grandes monumentais dias. E eu volto a dizer que Deus está operando, opera sinais, prodígios de maravilha aqui em Juiz de Fora, sede estadual da Igreja Deus e Amor, Rua Sancler de Carvalho, 75, onde bênçãos que acompanhou agora aí 3 grandes testemunhos, né? É verdade, acompanhamos nosso irmão Eliseu, que chegou a Deus e Amor inválido, segundo ele, situações complicatórias em sua vida, né? Como a coluna travada, situações também em seu olho, né? Foi curado as 2 coisas, restaurou as vistas dele, restaurou a coluna dele e ele testemunha para engrandecer o Senhor Jesus Cristo.
1: Conseguiu deter o Todo-Poderoso.
0: A irmã Maria Aparecida também tinha um dinheiro atrasado, segundo ela, ia no banco por várias vezes, recebeu o dinheiro, chegava lá, nunca saía. Ela fez um voto com o Senhor, pediu oração à igreja, fez um voto com Deus e papai honrou o voto dela e o dinheiro que estava travado destravou. Ela testemunhou também para engrandecer o Senhor Jesus Cristo. A Maria do Carmo, 12 anos para aposentar, hein?
1: Ninguém, ninguém, ninguém.
0: É, 12 anos aguardando a fila do INSS. E ela vem a Deus e Amor, faz as campanhas aqui, fez um voto com o Senhor também. E aquilo que arrastava 12 anos, agora conseguiu aposentar e gravou o testemunho para engrandecer aquele que vive e reina, que é o Senhor Jesus Cristo.
1: Consegui deter o Todo-Poderoso, o dono do poder.
0: Vamos acompanhar que ele opera em Juiz de Fora e voltamos já já.
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0: tu não faz nego, sai. Vai saindo. Queima, Jesus. Queima agora. Sai. Mulher.
1: Aleluia.
0: Vem cá, fica tranquilo.
1: Tu és santo Deus.
0: Aleluia. Senhor Deus, visita a tua filha. Vem de encontro com a tua filha aqui agora. Visita o coração dela. Rabassuri clama labasteca labassuri alabas. Eu repreendo agora tudo mal. Santo, não volta mais em nome. Olha para mim. Deus te visita. Você sabe que Deus te visita. Porque Deus entra com a grande providência nessa manhã.
1: Aleluia!
0: Aquilo que é lágrimas se tornarão em riso. Aquilo que é sofrimento se tornará em alegria. Deus fala para você, eu estou te visitando. Eu não te esqueci. Eu te visito e te dou vitória nessa manhã. Aleluia! Pode se alegrar na presença dele. Pode chorar na presença dele. Tem uma pessoa aqui que Deus está visitando as tuas pernas. Eu vejo Satanás jogando uma seta, você perdendo o movimento das tuas pernas. Satanás ia tirar o movimento das tuas pernas. Eu vejo uma cadeira de roda. Cadê essa pessoa? Cadê você? Sentia? Sentia, minha irmã?
2: Essa perna aqui, esse osso aqui, fiz particular, o médico, tudo. Ele falou, só tem artrose. Mas eu não aguentava andar, começava a andar.
0: Olha só. Agora está andando. Então corra aí, anda. Deus te livrou então, minha irmã. Receba o livramento de Deus. Aleluia. Deus te visitou. Deus está te livrando de uma cadeira de roda nessa manhã. Aleluia, bate o pé no chão, pula. Faz isso.
2: Graças a Deus, você estava dentro da.
1: Há quanto tempo sofriste mesmo?
2: Mais de três meses. Aqui já é aquele particular.
1: Deus revelou esse altar aqui agora.
2: Agora eu vou vir pra cá, graças a Deus.
1: Tá pulando aqui, pastor. Pula de novo aí. Corre. Olha aí, abre o corredor. Nunca mais cadeira de roda. Olha aí, fica bem. Vai de volta. Ela quer ir embora, pastor. Meu Deus do céu.
0: Cadê a glória a Deus, igreja? Deus cura na igreja, Deus, amor. Seu nome, irmã? Natália. Que bênção você recebeu, irmã Natália?
3: Eu estava estranhando porque meu cabelo estava caindo muito. Estava tendo muito frio no chão do meu quarto e nunca tinha acontecido isso. Então, eu estava achando muito estranho. Aí, eu vim no culto segunda-feira, 2 horas, e a irmã revelou... que foi feita uma obra, que era uma obra de inveja. E aí ela repreendeu o mal, repreendeu o espírito maligno. E graças a Deus, meu cabelo não cai mais.
0: Só para nós entender, irmã Natália, a obra de inveja, irmãos, faz o cabelo dela cair. Ela veio aqui na segunda-feira à tarde. Deus me revelou nessa igreja, irmãos. E agora sumiu, parou de cair o cabelo.
3: A partir, cheguei em casa. Graças a Deus, não cai mais, não sai mais nada. Meu quarto estava ficando cheio de fio e eu preocupada, falando com a minha mãe, que nunca tinha acontecido, mas Deus deu vitória, graças a Deus.
0: Deus deu vitória. Deus abençoe, irmã Natália. Cadê o glória a Deus da igreja? Tem uma pessoa que você sentia queimação no teu estômago, muita queimação, e aquele refluxo vinha e voltava, é ruim aquele negócio, né? Vim e voltava, Deus está trazendo uma cura para você nesse refluxo dessa manhã. Lá recebe. É verdade, é? Crê no milagre? Acredita que Deus te curou nessa manhã? Só confirmar, só para aumentar a nossa fé, a revelação de Deus. Porque nós aqui, irmãos, estamos debaixo da graça de Deus. Quem crê que estamos debaixo da graça de Deus? Seu nome, irmã?
4: Jussara.
0: Irmã Jussara, sentia isso?
4: Sentia.
0: Queimação?
4: Muita queimação.
0: Voltava na garganta? Como que era? Como conta para nós.
4: Um fogo assim.

0: que Deus está visitando você, livrando você de levar uma queda. E nessa queda eu vejo você quebrando o teu... É bacia que chama, é? É bacia. Aleluia, Deus está te livrando de quebrar a tua bacia, minha irmã, que toma posse. Tem uma pessoa aqui que Deus visita você nessa manhã. Você estava com muito aceleramento no teu coração, aquela coisa. Deus está visitando o teu coração agora. Deus está visitando o teu coração. É verdade, é, irmã? Corre aqui, que me corre, senão o povo vai brigar com você. É verdade?
1: É verdade.
0: Está chorando por quê?
1: Porque eu não aguentava todos os dias, a tarde eu ficava chorando sozinha dentro de casa.
0: Todo dia?
1: Sentindo isso. Ah, chegava às 5 horas da tarde, é um desespero que me dava fora do comum. A sensação é que eu ia morrer.
0: Mas agora a senhora está curada, né, minha irmã?
1: Em nome de Jesus.
0: E quem te curou?
1: Jesus.
0: Quem te curou?
1: Jesus.
0: Jesus cura, irmãos! Esse Jesus é maravilhoso, igreja do Senhor! E aonde você recebeu essa bênção?
1: Aqui na igreja Deus e amor.
0: Na igreja Deus e amor. Que Deus abençoe tua fé, mulher. Tá vendo? Ela chorou, irmão, se sentia. Vamos embora, senão vocês brigam comigo. Sexta-feira que vem vocês não vão.
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3: Minha irmã, qual é o seu nome?
4: Margareth.
3: Conte a benção.
4: A benção que eu recebi, irmão, é porque... Ah, já tem muito tempo eu levei um tombo de cabeça e não liguei não, deixei para lá, sabe? E agora, pouco tempo, agora esses dias agora, eu estou sentindo muita... Aí eu comecei a sentir muita dor na cabeça.
3: Sim.
4: Não é dor de cabeça, é dor na cabeça.
3: Uhum.
4: Aí eu peguei e falei, eu vou procurar um médico, né? Tu posso levantar mais depressa,
3: sim,
4: né?
3: Sim.
4: Aí peguei, graças a Deus, aí fiz um exame de cabeça. Sempre eu falei, bom, o que Deus fizer tá feito,
3: uhum,
4: né? Mas graças a Deus...
3: Gostou nada.
4: Fui lá no exame, tá limpinho. Fui lá, apanhei o exame tá aqui,
3: uhum,
4: tá limpinho, graças
3: tem
4: a Deus.
3: Nada, minha Margareth. Quem livrou a senhora?
4: Foi Jesus.
3: Em qual igreja?
4: Na igreja pentecostal, Deus é amor.
3: Te abençoe, irmã, também,
4: amém,
3: pelo seu maravilhoso testemunho de bênção.
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3: Minha irmã, qual é o teu nome?
6: Luciana.
3: Conte a benção.
6: Ô, pastor Clemilson, terça-feira eu estou na campanha, mãe de joelhos e filho de pé, família de pé, né?
3: Uhum.
6: Aí, terça-feira eu saí da campanha, aí orando pro meu filho, eu tenho um rapaz, trabalha de motoboy.
3: Sim.
6: Quando foi na quarta-feira... Meu filho estava passando muito mal, levei ele para o hospital. Cheguei em casa às 5 horas da manhã. O médico falou que estava muito desidratado, hidratou ele. Aí, de repente, ele foi trabalhar, foi fazer uma entrega, ele motoboy, vindo de Petrópolis. De repente,
3: vindo de Petrópolis,
6: chega na BR ali, ele liga para meu sobrinho, diz, fala para minha mãe que eu sofri um acidente. Você sabe o que é o coração de uma mãe. Levantei correndo da cama, estava deitada, muito cansada. Saí do serviço sem correndo, liguei para ele, falei, como é que você deve? Eu falei, mãe, não consigo ficar em pé. Falei, tá, meu filho, mas Jesus está na sua frente, a gente vai aí te encontrar.
3: Uhum.
6: Cheguei lá, o resgate tinha socorrido ele, levado ele para o hospital, eu clamando a Deus, que tivesse misericórdia dele, que tivesse, não acontecesse nada com ele, clamando a Deus ali, dentro daquele carro ali, me encontrei com meu esposo lá, aí chegou lá, o resgate tinha socorrido ele, levado para o hospital.
3: Sim.
6: Chegou lá, os médicos medicou ele todinho, irmão, ele não teve nada,
3: Deus. A glória a Deus com ela! Cadê as palmas e glória? Cadê o glória a Deus, igreja? Olimpica Deus, igreja! Mamãe, nada!
6: Nada, ó, os médicos estão de cara, porque ele estava a 80 quilômetros numa moto, ele voou muito longe.
3: Ele bateu 80 quilômetros por hora.
6: A moto dele não sobrou nada, irmão, nada. O carro também estava bem destruído, o cara entrou na contramão.
3: A moto foi perda total.
6: Meu, só Deus sabe.
3: Você pensou?
6: Isso.
3: Ele bateu 80 quilômetros por hora. Irmão, não sobrou nada da moto. O carro também foi embora. E ele, nem nada com ele.
6: Nada, irmão. Eu tô assim, sem palavras.
3: O livramento chegou, Luciano.

0: Muito grande,
1: Essa
0: muito
1: campanha que essa
0: grande.
1: daqui é poderosa.
0: É demais, irmão.
1: De
0: Quem
1: joelho aqui,
0: puder,
1: família de pé.
0: todos os ouvintes que estiver ouvindo, vem sim, vem fazer a campanha pela sua família, porque é só Deus mesmo.
1: Tem
0: Só
1: valido a pena.
0: tem valido a pena. Deus dá a luta conforme a força que
1: Quem
0: Ele dá a
1: honrou seu
0: gente.
1: filho?
0: Foi
1: Quem
0: Jesus.
1: honrou a senhora?
0: Foi Jesus.
1: Quem honrou a família?
0: Foi
1: Em
0: Jesus.
1: qual igreja?
0: Na igreja pentecostal, Deus é amor.
1: Aonde?
0: Na igreja pentecostal, Deus é amor.
1: Dá glória a Deus com ela!
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0: Diga glória a Deus. Quem que orar por ela, diga glória a Deus. Esse povo está com frio, só pode, não é possível. E nem está frio, pastor. Cadê o glória? Ô, gente, pode chegar para cá, viu? Isso é muito longe do altar. Não morre, não. Cadê o glória a Deus? Qual o teu nome? Bruna. Fecha os olhos, Bruna. O teu sangue é poder sobre a vida da Bruna, Jesus. Eu te repreendo agora, ministro da morte. Eu te ordeno agora, demanda macumba. Macumba na encruzilhada contra a vida dela. Cai por terra, demônio. Cai por terra, ministro. Vem da queima ele, igreja. Aí mais um. Vem da queima ele. Olha que fúria. Mais um. Segura agora. Segura. Mais um. Diga aqui, diga aqui, apoia aqui, nós mesmo, diga aqui. Corre aqui, irmã, para segurar. Diga aqui, em nome de Jesus. Ô, pomba gira. Ô, pomba gira. Cera, né? Ei, é bocera, né? Correia, né? Você quer a alma dela, mas a alma dela é de Jesus. Diga aqui, em nome de Jesus. Diga aqui, em nome de Jesus. Olha aqui, deixando, irmãos. Ela trouxe a moça foi curada, e o demônio gostou, não, vida queima ele. Vida queima ele. Uma, duas, três, quatro, cinco problemas para ser curada. A mulher é magrinha. Vida queima, Jesus. Ô, imagina, você vai embora agora da alma dela, do corpo dela, da família dela e da vida dela. Vamos lá, irmãos. Você não vai embora, não?
1: Ai, eu quero ver ela
0: na transcrição. Como é que é? Tá vendo? Olha o que ele falou. Imagina, meu, tá vendo? Falou que é feito vício, cigarro, prostituição. Você gosta de sangue também, não, imagina? Você gosta de sangue também? Vamos dar sangue pra ela. Vamos ver. Foi teu sangue de quem? O sangue de quem? Interessa, ó. Imagina. Vai embora! Agora! É a alma dela! É a casa dela! O corpo dela! Sai! Em nome de Jesus! Sai! Em nome de Jesus! Tem outro aí, segura, tem outro aí. Tem um chucaveiro aqui também, ó. Tem um chucaveiro aqui também. Manda fogo nele, Jesus! E tem toda a região! E o resto, sai, no nome de Jesus Cristo. Abre os olhos, filha, olha para mim aqui. Qual o teu nome? Agora é a Bruna. Agora é a Bruna. Ô, Bruna, você entrou aqui sentindo um peso no seu corpo. Respira fundo agora, deixa o peso aí. Hein?
2: Tá não?
0: Tá não? Tá leve agora?
2: Tá leve?
0: Sabe por que tá leve? Porque Jesus está aqui para te dar vitória agora. Receba a bênção agora! Aleluia, Senhor! Mas eu quero reconciliar com Jesus agora. É isso que eu ouvi?
3: É.
0: É? Você quer voltar para Jesus agora?
4: Glória a Deus.
3: Glória a Deus.
0: Levanta a mão.
3: Nós estávamos passando.
0: É, né?
3: Nós juntos.
0: É. Nós
5: estávamos passando. Olha!
0: Mas, Senhor Jesus.
2: Senhor Jesus.
0: Escreve.
2: Escreve.
0: De novo.
2: De novo.
0: Aí no céu. O meu nome.
2: O meu nome.
0: No livro. Da vida. Sela. Com teu sangue.
2: Com teu sangue.
0: E me ajuda. A permanecer. Para sempre.
2: Para sempre.
0: Quando eu vou pro céu.
2: Com
0: esta igreja.
2: Com
0: no nome. De Jesus. Bem-vinda, Bruna. E agora é Deus que eu amo. Pode abraçar a Bruna. Agora.

0: Que tremendo, hein, ouvintes? É o Deus que libertou a Bruna. Também deu livramento ao filho da irmã Luciana. É, esse Deus está aqui conosco, em Juiz de Fora, na nossa Igreja Deus e Amor, Rua Sancler de Carvalho 75, a nossa sede estadual. E nessa terça-feira, hein, campanha da família, grande três horários, 9 da manhã estarei com vocês em consagração, 2 da tarde, nosso pastor estadual Wesley Souza Moraes, 19 horas, Ministério de Casais, presbítero Eliel com a esposa e irmã Eliana, sempre convido um casal, está também às 19 horas da família, nesta terça-feira, 29 de setembro, vem estar conosco.
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0: Nossa irmã Margarete também, em livramento, ela levou uma queda, né? E após a queda ficou com a dor terrível em sua cabeça. Mas na Deus e Amor, nas campanhas, a dor desapareceu, sumiu. Se acompanhou milagres também nas orações proféticas do pastor Wesley. Se acompanhou milagres tremendos, né? Meu Deus do céu. Quantos milagres estão aqui de fora acontecendo, ouvintes? Você em casa, só ouvindo a programação, vem estar conosco, corpo presente aqui. Vem estar na campanha, vem participar dos cultos. Quarta-feira, dia 20, quarta-feira, dia 30, né? Quarta-feira, dia 30, dá início a cruzada Obed-Edom, que vai estender quinta-feira também, dia 1º de outubro, e terminar sexta-feira, dia 2 de outubro, às 9 da manhã, no Santo Altar, em consagração a Deus, pastor Wesley, toda uma equipe, vamos estar presente com ele também, em consagração também, nesses grandes 3 dias. Verdade, tremendo, hein? Vem estar conosco aqui. Papai está preparando para você uma grande vitória. Para receber, você tem que estar de cor presente. Cadê o tempo também para o Senhor na sua vida? Eclesiastes vai dizer, né? Eclesiastes 3, que tudo tem seu tempo debaixo do céu e acima da terra. E tudo também tem um tempo determinado. Você tem tempo para tudo, sim ou não? Cadê o tempo de Deus? De buscar o seu encontro, pode achá-lo. Invocar enquanto ele está perto. Aquele que pede, recebe.
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0: É, aquele que bate, com certeza a porta vai se abrir. Aquele que busca, encontra. Que benção, hein? Vem estar com a gente aqui, entrada franca, vitória certa. Anote este endereço. Rua Sancler de Carvalho, 75. Um fim de semana abençoado, hein? Uma semana abençoada. Aqui em Juiz de Fora, você pode estar com a gente em um dos grandes horários, sendo que quarta-feira e sexta-feira são grandes 4 horários, segunda, terça, quinta, sábado, aí são horários reduzidos, no caso 3 horários, mas você pode estar com a gente mesmo assim. Você tem tempo para tanta coisa, né? Ficar no celular, na rede social. É, tem tempo pro seu trabalho, pra sua família. Claro que sim. Cadê o tempo de Deus? Chegou a hora. Terça-feira, 3 horários, hein? Não quero pregar ali que tá sozinho, não. Quero você conosco, terça-feira da família também. À tarde, outra multidão com o pastor Wesley. Na terça da família. E encerrando, 19 horas, outra multidão com o presbítero Eliel e mãe Eliana. Eles querem orar por você também. Nós queremos orar por você, em consagração por você. Olha só, ouvinte, que tremendo, né? A gente que somos pobres, miseráveis, pecadores, mas na posição com o Senhor para orar por você. E nosso Deus tem o prazer de operar sinais e maravilhas. Aguardamos a todos, hein? Rua Sancler de Carvalho, em Juiz de Fora, 75. Sede estadual da Igreja Pentecostal Deus e Amor.
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0: Vamos ouvir esse hino bonito, vamos, Karina e Inácio, né? Promessas. Que hino bonito, não é verdade? Vai para todos vocês que vão estar conosco terça-feira, quarta-feira na cruzada, quinta-feira na cruzada, sexta-feira na cruzada. Lembrando que a cruzada é às 9 da manhã, quarta 30, quinta 1º e sexta-feira, dia 2 de outubro. E a campanha da família também, no caso, terça-feira, 29, os 3 horários. Vai para você que estará conosco aqui nesses eventos maravilhosos, Deus e Amor, de Juiz de Fora, Não, o mineiro, já vou dizer novamente, o mineiro não pede nem o trem, não pede a benção também não. Vem estar conosco, que Deus te abençoe. E vai para você, seguindo aqui, ó, para minha esposa Maria dos Anjos, minha família e para toda querida amada audiência. Promessas, Karina Inácio. MC Music.

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Uma palavra especial para você e sua família, toda terça, aqui, na nossa Igreja Pentecostal Deus é Amor, em Juiz de Fora, Minas Gerais. Cultos às 9, às 14 e às 18 horas. 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Rua San Clair de Carvalho, 75 Centro, Juiz de Fora, Minas Gerais. Eu e minha casa serviremos ao Senhor. Josué 24.

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0: Mas o que importa, a diferença é o temor a Deus. O que ele é em casa, ele é no trabalho. O que ela é em casa, ela é na faculdade. É o temor a Deus que faz a diferença. Porque nós somos frágeis. Nós somos débeis. Nós temos as nossas debilidades. Mas o que nos faz firme e fiel ao nosso cônjuge é o temor ao Senhor. Como você é dentro de um quarto, dentro de quatro paredes? Como você é longe do seu noivo? Como você é longe da sua esposa? Como você age? Este é seu caráter. Esta é a intenção do seu coração que Deus está julgando. E para finalizar, namore alguém que tenha uma boa atitude no relacionamento com as pessoas também. Porque pessoa mal-humorada, pessoa que levanta batendo porta, não cumprimenta ninguém, é bom evitar. Eu, particularmente, quando eu namorava, o que mais me atraiu no Lourival foi sua alegria, seu humor, seu bom humor. Levantava brincando, cantando, e sempre alegre, e sempre, sabe, contagiando o ambiente em que ele chegava. E aquilo me atraiu. E é claro, o que ele fazia antes mesmo de casar-me comigo. Ele já era um homem que amava as almas, evangelizava, tinha sua banda, gostava de pregar. Às vezes pegava uma caixinha de som, colocava ali na praça e ali sozinho pregava a palavra de Deus. E quando eu soube que ele fez um ano de oração no monte sem faltar um dia, eu falei, esse jovem ama a Deus de verdade. Ele é e será o meu companheiro para o resto da minha vida. Este é o segredo. Vamos seguir o manual? Este é o melhor manual, a palavra de Deus. Que Deus os abençoe, em nome de Jesus.
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0: Feche os seus olhos, você que não pode se ajoelhar, mas você vai fechar os seus olhos. Esta oração de adoração ao Senhor. O Senhor está presente aqui, aleluias. Feche os teus olhos. Mova-te, Espírito Santo.

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25: 18h03.
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0: estende o teu braço forte, meu Pai. Atende a petição, atende, meu Pai, ó Deus, esta súplica, meu Pai. Meu Deus, queremos ver a tua glória, o teu agir, o teu trabalhar. Vai socorrendo pessoas que estão aflitas, pessoas que estão desesperadas, Senhor. Meu Deus, capacita ele, capacita ela. Dai solução desse problema, Senhor. Dai ajuda que vem do alto. Meu Deus, queremos habitar no esconderijo do Altíssimo do Senhor, porque queremos descanso para a nossa alma. Este homem, esta mulher, meu Pai, que tem passado grandes lutas, aflições, tribulações, Senhor, dá descanso para esta alma por intermédio desta oração, Senhor. Queremos habitar no esconderijo do Altíssimo, conforme escrito está em Salmo 91. Pai, livra, meu Pai, esta vida, livra este homem, livra esta casa, esta família, livra, ó Deus, a minha casa, livra a saúde do meu irmão, da minha irmã, livra o teu povo, meu Pai, que pede um milagre, que pede, Senhor, a resposta, esta cura divina, esta família que está em oração pelo um parente que se encontra, ó Deus, internado, hospitalizado, visita lá, Senhor, meu Deus, alcança esse hospital, esse leito, esse quarto, alcance agora, meu Pai, com poder, com graça, com misericórdia, Senhor. Deus, vai agindo agora, meu Deus, nesse hospital, nesse leito, meu Pai, nesta UTI, Senhor, tocando na vida desta mulher, desse homem, desse senhor, dessa senhora, desse jovem, desta criança, meu Pai. Ó Deus, manifesta o teu poder, a cura divina. O Senhor se revelou no livro do Êxodo, dizendo: eu sou o Senhor que te sara. Pai, traz cura, Senhor. Traz ajuda do céu. Meu Deus, buscamos a tua face, colocamos a nossa fé em prática, Senhor. Ô glória, elevo meus olhos para os montes, e de onde virá o socorro? O socorro vem do Senhor, que fez os céus e a terra, Pai. Entra com socorro agora. Entra, meu Pai, com a resposta agora. Essa pessoa que está pedindo um direcionamento, fala com ele, Espírito Santo, fala com ela, meu Pai. Ó Deus, dai a direção para o teu filho, para a tua serva. Não permita, Senhor, esta pessoa tomar nenhuma decisão precipitada, mas que o Senhor possa falar, papai. Fala, Espírito de Deus. Não permita, meu Pai, esse homem, ó Deus, fazer nada de si mesmo, mas que o Senhor possa, Deus, revelar a tua vontade, porque a tua vontade é perfeita, é agradável, a tua vontade é o melhor para nós. Muitas vezes não compreendemos o porquê está acontecendo isso, mas em tudo há um propósito. Todas as coisas cooperam para o bem daqueles que te amam, Senhor. Nós abrimos a nossa boca para dizer que nós te amamos, Senhor. Tu és o Deus da nossa alma, Tu és o Deus da nossa salvação, meu Pai. Ó Deus, muito obrigado pelos livramentos. Somos gratos a Ti, meu Pai, pelas vitórias, pelo pão de cada dia, pelo sustento, pela Tua presença. Ó Deus, pelos milagres que o Senhor tem feito em nossas vidas, Senhor. Pai, eu te peço nesta oração, vai renovando, meu Pai, a cada irmão, cada irmã, vai renovando, meu Pai, este obreiro, esta obreira, esse pastor, esse novo convertido, essa pessoa que se batizou, meu Pai, derrama a bênção, derrama o fogo do teu Espírito Santo. Te louvamos, ó Pai, pelas almas que cumpriram com a justiça divina, Senhor. Ô glória, é o poder de Deus, é o evangelho do Senhor. Ô glória, sendo confirmado. Oh, glória a Deus, Espírito Santo, está renovando a sua igreja, está renovando, meu Pai, a cada vida, Senhor. Esta pessoa, meu Pai, que outra hora tinha prazer na tua presença, que tinha alegria na oração, que louvava o teu santo nome, mas a frieza, o pecado dominou, meu Pai. Oh Deus, mas o teu filho, a tua serva, está arrependida, ó, meu Pai, dos seus pecados, Senhor. Tende compaixão, meu Pai. Pai. Aviva a Tua obra, o Teu povo, Senhor meu Deus. Senhor, tende compaixão, meu Pai, que o fogo do Espírito Santo possa aquecer, meu Pai, e o povo abrir o coração para Te adorar em espírito e em verdade. Meu Deus, vai renovando esse homem que ora agora, esta mulher que está nesta oração, meu Pai. Oh Deus, derrama o poder dos céus agora, Senhor. Oh glória, sim, meu Pai, muito obrigado por tudo, meu Deus. Deus, repreenda todas as amarras do mal. Joga por terra, meu Pai, tudo aquilo que está amarrando a vida desta mulher, dessa pessoa, meu Pai. Deus, entra com libertação agora. Essa pessoa, meu Pai, que não tem força, ó Deus, de abandonar os vícios, o pecado, não tem força de abandonar o cigarro, a bebida alcoólica, as drogas. Liberta com o Teu poder, Jesus Cristo, pois o Senhor veio para dar vida e a vida com abundância. Meu Deus, vai tocando agora, Jesus Cristo, vai movendo o íntimo do coração dele, do coração dela. Quebra, meu Pai, as amarras do mal, essas amarras espirituais, ó Pai, ó Deus, esse desejo, ó Deus, por pecar, Senhor. Liberta essa pessoa da prostituição, meu Pai. Queima esses demônios que têm atuado na vida desse homem, desta mulher, desse jovem, dessa adolescente, meu Pai. Vai ao encontro dessas vidas, Senhor. Essa pessoa que ora pela sua família, ora pela salvação, escrita está na Tua palavra. Crê no Senhor Jesus Cristo, será salvo tu e a tua casa. Pai, salva esta família, salva, meu Pai, essa parentela, meu Deus. Tende misericórdia, meu Pai, se compadece do sofrimento dele, do sofrimento dela. Ajuda agora, meu Pai, esta pessoa que não aguenta mais, ó Pai, de tanto sofrimento, que não aguenta mais as lutas, as aflições. Esta pessoa, meu Pai, que está desesperada, socorre agora, meu Deus. Socorre o Teu filho, a Tua serva, Senhor. Oh Deus querido, contempla, meu Pai, o grito de socorro, de misericórdia, meu Pai. Tira esta pessoa dessa situação, livra esta pessoa do vale da sombra da morte. Deus, estende o Teu braço forte. Eu creio na Tua palavra, que o Senhor veio para dar vida e vida com abundância. Sim, papai, em nome do Senhor Jesus Cristo, arrancando esse fardo que está pesado. Esta pessoa, meu Deus, que entrou nesta oração, tão angustiada, o mal está atuando na vida dele, na vida dela. Senhor, repreenda agora esta obra maligna, Senhor. Esta pessoa que foi vítima de macumba, de feitiço, Senhor, queima com Teu fogo agora todas as obras contrárias e faz essa pessoa livre, liberta, essa pessoa que não tem prazer na vida, essa pessoa que não tem paz, que não tem alegria. Eu creio agora que o Senhor está tocando nesse homem, nesta mulher, nesse jovem, nesse adolescente, nesse idoso, nesta idosa. Está derramando a paz do Senhor, a alegria do Teu Espírito Santo. Toca agora, meu Pai, faça tudo novo, meu Deus. Oh, meu Pai, livra do lastro passarinheiro, livra da peste perniciosa. Escrito está em Salmo 91: 1.000 cairão ao teu lado, 10.000 à tua direita, e tu não serás atingido. Senhor, garante o livramento, garante a vitória, meu Pai. Senhor, acrescenta a saúde. Essa pessoa, meu Pai, que até mesmo foi desenganada pela medicina, Senhor, acrescenta a saúde agora, Senhor. Vai tocando, meu Pai, nesses ossos. Toca, meu Pai, nesse intestino. Meu Deus, cura agora esta vida, Senhor, que aclama com muita fé, que busca a Tua presença com muita fé, Senhor. Pai, esta pessoa que está com câncer, tende compaixão dele, tende misericórdia dela, Senhor. Vai tocando agora, vai curando, meu Pai, agora. Arranca esse nódulo, arranca, meu Pai, esses tumores que estão alastrando no corpo desta pessoa. Em nome do Senhor Jesus Cristo, meu Pai, opera agora. Creia, meu irmão, creia, minha irmã. Jesus Cristo está te tocando agora. agora. O fogo do Espírito Santo está queimando as enfermidades, está queimando a hérnia, está queimando o câncer, porque há poder no sangue do Senhor Jesus Cristo para confirmar a grande vitória. Deus, essa pessoa que está com enfermidade no seu estômago, meu Deus, essa pessoa que está em tratamento de hemodiálise, Senhor, cura ele, cura ela. Essa enfermidade no fígado, meu Pai. Oh Deus, repreenda agora essa enfermidade. Repreende, meu Pai, Senhor, todos os tumores para a Tua glória, meu Pai. Essa pessoa que está, meu Pai, com hepatite. Essa pessoa que está, meu Pai, com pneumonia. Essa pessoa que está, ó Deus querido, com a diabetes muito alta. Põe no lugar essa diabetes, Senhor. Essa pressão que está descontrolada, ó Deus, muito alta ou até mesmo muito baixa. Põe no seu devido lugar, Papai. Manifesta o teu poder, manifesta a tua glória, que todo mal possa bater retirada, e que o nome do Senhor seja glorificado nesta casa, nesta família, nesta vida. Pai, muitas vezes nós não compreendemos o porquê tantas as lutas, porquê todas as provas, mas tudo é para manifestação da tua glória, que essa pessoa possa crer, que essa pessoa possa esperar no Senhor, conforme está escrito em Salmo 40, esperei com paciência no Senhor, Ele ouviu o meu clamor, Ele ouviu a minha oração. Pai, o Senhor está ouvindo a tua filha, o Senhor está ouvindo o teu servo, meu Pai, essa pessoa que tem derramado lágrimas, muitas vezes, ó Pai, essa pessoa não é compreendida, mas o Senhor compreende, o Senhor entende ele, o Senhor entende o que ela está passando, o sofrimento. Pai, eu creio que é um novo tempo, há um tempo de cantar, o Senhor vai tirar essa pessoa desse deserto, desta prova, desta cova, assim como o Senhor agiu na vida de Daniel. Eu creio, meu Pai, no livramento, eu creio na providência que o Senhor vai realizar nesta vida, meu Pai. Senhor, meu Deus, tende compaixão dele, tende misericórdia dela, Senhor. A tua palavra nos revela que o choro pode durar uma noite, mas a alegria, ela vem pela manhã. Que esse homem, que esta mulher possa crer, meu Pai, que essa tempestade vai cessar, que esse choro vai cessar, e a alegria do Senhor vai chegar na vida dele, na vida dela. Bendito Deus, não permita, Pai, essa pessoa desistir. O inimigo está colocando pensamentos contrários na mente, no intelecto, no coração dele, no coração dela, para ela desistir, para ele abandonar tudo. Mas quem vai sair desta casa é Satanás, quem vai sair desta empresa, desse local de trabalho é o inimigo, porque o Senhor está agindo com poder e grande glória. Meu Deus, tende compaixão, meu Pai. Senhor, esta pessoa que está desempregada, abre porta de emprego, meu Deus. Derrama esta bênção da prosperidade, da multiplicação. Esta pessoa, meu Pai, que na sua casa está faltando o alimento. Essa pessoa não tem dinheiro para pagar, meu Pai, os boletos, a prestação da casa, do apartamento, do veículo, da moto. Pai, entra com a prosperidade, assim como o Senhor fez, meu Pai, na cidade, ó Deus, ali de Sarepta. Aquela viúva estava com a última refeição, mas o Senhor multiplicou a farinha da panela, o azeite da botija. Pai, eu clamo a Ti, meu Pai, para que haja provisão nesta mesa, para que haja prosperidade, multiplicação, Senhor Jesus Cristo. Derrama a bênção agora, essa pessoa que está enfrentando uma crise econômica, financeira. Pai poderoso, derrama esta vitória. Ó Deus querido, o Senhor Jesus Cristo multiplicou no deserto 5 pães e 2 peixes, Senhor, creio que o Senhor está, meu Pai, se compadecendo. Ó Deus, esta mulher que está em lágrimas, este homem que está chorando, porque os seus filhos estão pedindo, Pai, eu quero comer, eu quero um pão, e esse pai não tem um dinheiro, meu Deus, está desesperado. Ajuda ele, ajuda ela, Senhor, meu Deus. Pai, alcança agora esta família que está até mesmo, ó Deus, passando por um luto. Senhor, meu Deus, se compadece da força. Espírito Santo, Consolador Divino, consola esta família, fortalece, visita agora, Espírito Santo da Verdade, ó Deus, com a tua graça, com a tua misericórdia, ajudando, fortalecendo, derramando bálsamo divino, meu Pai. Deus, visita esse estado, esse país, esta província, essa comunidade, alcança, meu Pai, ó Deus, esse povo que está buscando a tua face, meu Pai. Onde chegar esta oração, seja no hospital, no presídio, meu Pai, que a tua presença possa, meu Pai, tocar em cada coração, que esse homem, que esta mulher possa ter um encontro sobrenatural contigo e possa aceitar o Senhor como um salvador da sua alma, que esse homem, que esta mulher também, que se encontra afastado, papai, da tua presença, possa voltar para a tua presença, assim como o filho pródigo voltou para a casa do pai. Que o Senhor, Espírito Santo, que convence o homem do pecado e do juízo, possa tocar, Senhor, em milhares e milhares de corações agora, para que esta pessoa tome essa decisão e fazer uma aliança, um conserto contigo, pois o Pai o ama, o Pai quer salvar, quer operar grandes sinais, prodígios e maravilha. Senhor meu Deus, abençoa mesmo, meu Pai, esse comerciante, esse empresário, esta empresa, abençoa esse autônomo, meu Pai, que trabalha com vendas, abençoa agora de uma forma poderosa, Senhor. Deus querido, Deus amado, muito obrigado, meu Deus, pela tua misericórdia, muito obrigado, meu Deus, por tudo que o Senhor está fazendo. Se o Senhor é por nós, quem será contra nós? Meu Deus, venha queimar, meu Pai, toda obra da inveja, essa pessoa que tem passado uma luta, uma perseguição, até mesmo, meu Pai, no seio da sua família, com a vizinhança da vitória, meu Pai, ó Deus, que este lar que está em briga, o Senhor possa cessar essa tempestade e essa família esteja unida, que a paz do Senhor, que a reconciliação entre os irmãos, entre o marido e a esposa, possa acontecer, meu Pai. Livra, meu Pai, esse casamento. Livra agora, meu Pai, esta família da separação, do divórcio, meu Deus. Que haja, meu Pai, restauração nesse lar, nesse casamento, para a tua glória. Senhor, meu Deus, muito obrigado por tudo, meu Pai. Visita esta criança na creche. Visita, meu Pai, esse jovem na escola, adolescente, no curso, na faculdade. Dai a bênção. Abençoe os professores, ó Pai, as professoras que estão ensinando as nossas crianças, Senhor. Dá a vitória, dá o livramento. Abençoa, meu Pai, esse motorista que está, ó Deus querido, trabalhando nesse exato momento. Guarda, meu Pai, esta viagem, dá um grande livramento. Meu Deus, abençoa nas estradas, na rodovia, nos centros, nas grandes metrópoles, ó Pai, protege, livra de todo o mal agora, meu Pai, para a tua misericórdia, Senhor. Vai abençoando, meu Pai, todos que estão, meu Pai, pedindo a resposta, pedindo, meu Pai, o milagre na saúde, meu Pai, vai curando as enfermidades. Deus, esse tumor, meu Pai, nessa cabeça, arranca agora, essa paralisia facial, restaura, restitui, Senhor, para a tua glória, papai amado. Repreenda agora essa enfermidade, meu Deus, que está, meu Pai, no coração desta pessoa, meu Deus, essa pessoa que está na fila para, meu Pai, fazer uma cirurgia, e o Senhor possa se compadecer dele, se compadecer dela, e realizar esse grande milagre, meu Pai, para testemunho da tua glória, Senhor. Abençoa cada pedido de oração, está chegando, meu Pai, nesta live de oração. Meu Deus, contempla cada nome, cada vida, cada causa, cada situação, para a tua glória, Senhor. Meu Deus, alcança, meu Pai, esse homem que pede uma benção, esta mulher que clama, meu Pai, pois tem uma causa na justiça. Senhor, decreta a vitória, faça a justiça. Bem-aventurados aqueles que têm fome e sede de justiça, pois eles serão fartos. Senhor, faça a justiça, a tua filha clama, o teu filho invoca o teu santo nome, meu Pai, e faz, ó Pai, esta súplica, esta petição. Senhor, entrega a vitória, esta causa no INSS, meu Deus, esse benefício que está bloqueado, que o Senhor possa pôr as tuas mãos e desbloquear esse benefício, papai. Deus, eu creio, meu pai, na grande vitória. Pai, abençoa agora, abre caminhos para esse homem, para esta mulher passar, Senhor. Tira esta trava, tira esta barreira. Meu Deus, que esse gigante que está diante desse homem, desta família, meu Deus, que o Senhor possa, meu Pai, jogar por terra agora e o Teu povo levantar a bandeira da vitória e dizer só o Senhor é Deus, só Deus é o Senhor. Deus, ajuda ele, ajuda ela, meu Pai. Senhor, tende compaixão e misericórdia, meu Pai. Senhor, meu Deus, eu quero interceder, papai, pela vida da nossa diretoria mundial. Senhor, abençoa nossa presidente, a nossa irmã Ereni Miranda, meu Pai, dando vitória, dando saúde, dando graça, força, vigor, meu Pai, abençoando a tua filha de uma forma poderosa. Senhor, abençoa a vice-presidente mundial, a nossa irmã Débora Miranda, meu Pai, dá vitória para a tua filha, meu Pai, guarda ela, protege, dá saúde, usa como o Senhor tem usado, para a tua glória, papai, ajuda a tua filha e derrama a bênção do Senhor. Meu Deus, levantamos também a nossa voz, ó Pai, pela vida, pela saúde do nosso pastor Olivaldo Almeida, meu Pai. Deus, olha aí a multidão clamando, o povo unido, orando pela recuperação e pela saúde do pastor Olivaldo Almeida, meu Pai. Da vitória agora, Senhor, visita o teu filho. Oribi clama, calamasté, visita o teu servo agora, Senhor. Confirma o milagre, meu Deus. Dai, meu Pai, saúde para o teu filho. Filho, Senhor, meu Deus, abençoa, meu Pai, o pastor Davi Miranda Neto, meu Deus, da vitória, da saúde, guarda ele, a sua casa, a sua família, usa o teu filho, meu Pai, para que o teu nome seja glorificado, meu Deus, dai a vitória agora, meu Pai, toda a nossa diretoria deliberativa, toda a nossa diretoria executiva, o pastor Milton de Almeida, pastor Osmar, meu Pai, ó Deus da vitória, seu pastor Marco Magno, Senhor, pastor Fabrício, meu Pai, dá vitória para o teu filho, Senhor, meu Deus. Pastor Gerry, Senhor, derrama as bênçãos. Pastor Wilson, nossa irmã Maria Josefina, meu Pai, abençoa, Senhor, toda a nossa liderança mundial, a família dos teus filhos, das tuas servas, ó Pai. Protege, guarda, usa em tuas mãos os pastores, ó Pai, das estaduais, das setoriais, ó Deus, das centrais, ó Pai. Todas as igrejas, ó Pai, desde a menor até a maior, Senhor, dá crescimento, avivamento, batizo com o Espírito Santo e com fogo, meu Pai. Deus, somos gratos a Ti por tudo, por todas as almas, ó Pai, que se batizaram neste domingo, meu Deus. Muito obrigado, abençoe o culto desta noite, Senhor. Nós te agradecemos, ó Pai, eu coloco a família de cada irmão, em Tuas mãos. Eu coloco, meu Pai, a minha família nas Tuas mãos, Senhor, e te agradeço por tudo. Tudo, meu Pai, o Senhor é o nosso pastor e nada nos faltará. Muito obrigado, meu Pai, nos lava, nos purifica de todo pecado, prospera, meu Pai, o teu povo que ora, responde, meu Pai, visita o órfão, visita a viúva, visita essa pessoa que está em situação de rua, meu Pai, salva, liberta, transforma para a tua glória, abençoa, Senhor, que eu te peço a cada vida que ora comigo agora, em nome do Senhor e Salvador Jesus Cristo. Amém. Amém. Amém, Jesus. Glória a Deus. Louvado seja o nome do Senhor que já nos visitou nesta noite de domingo. Tome posse do milagre, da cura divina, da paz, da libertação nesse exato momento. Agora eu quero chamar a sua preciosa atenção, você que ainda não aceitou Jesus como seu Senhor e Salvador. Chegou um momento especial. Aceite Jesus. Jesus Cristo, Ele é o caminho, Ele é a verdade e Ele é a vida. Ninguém vai ao Pai se não for por intermédio de Cristo Jesus. Todo nome que for achado no livro da vida, esse será salvo. Você que se encontra afastado, minha irmã, meu irmão, volte agora para Cristo. O Pai está te aguardando de braços abertos. Você que foi tocado por Deus nessa oração, você que vai aceitar Jesus, você que vai reconciliar, ore comigo a seguinte oração. Diga assim: Senhor Jesus, eu reconheço os meus pecados e entrego a minha vida para o Senhor. Senhor Jesus, escreve o meu nome no livro da vida e sela com teu sangue para a vida eterna. Amém, amém, amém, Jesus. Glória a Deus. Sejam todos bem-vindos à família Deus de Amor. Queremos agora te ajudar nessa nova trajetória em Cristo. Entre em contato conosco, o nosso WhatsApp, prefixo 11 950 94 46 45. Envie uma mensagem agora dizendo ou que você aceitou Jesus ou reconciliou, que a nossa equipe vai te dar todo o suporte espiritual. Você também pode procurar a Igreja Pentecostal Deus Amor mais próximo da sua casa e falar com o pastor que você aceitou Jesus, ou pelo rádio, ou você que está na internet, pela internet, e ele vai te acompanhar nessa nova trajetória na presença de Deus. Tá certo? Deus abençoe a todos. Daqui a pouco teremos culto às 19 horas aqui na sede mundial, Avenida do Estado, 4568 Liberdade, em todas as nossas igrejas Pentecostal Deus Amor. Hoje é o culto da família. Leva a sua família para a igreja, coloca a sua família no altar do Senhor, deixa Deus abençoar e trabalhar na sua vida e também na sua querida família. Então, hoje é dia de adorar a Deus. Em todas as nossas igrejas, Deus Amor, temos o culto da família, tá certo? Deus abençoe a todos, 18 horas e 31 minutos. Eu ficando por aqui, presbítero Alan Feitosa. Você que está pelo rádio, você vai continuar nesta programação, porque temos uma programação especial para abençoar a sua vida. A live vai encerrar, mas daqui a pouco vai dar início à live do culto desta noite, tá certo? Deus abençoe São Paulo, Deus abençoe Brasil. Fiquem na graça e na paz do Senhor e Salvador Jesus.
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3: 18 horas e 33 minutos.
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8: 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Já recebi curas de libertação na minha vida de enfermidade. Eu sou grata a Deus pela vida de vocês que oram por nós.
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7: 18 horas e 45 minutos.
8: Atenção, discipuladores e todos vocês que gostam de ganhar almas para Jesus. Nessa segunda-feira nós teremos uma noite especial de capacitação para aqueles que querem ensinar, querem fazer um acompanhamento ao novo convertido. Será a partir das 19 horas até as 21 horas aqui na nossa sede mundial, na Rua Prefeito Passos, número 10, bem ao lado do terminal e metrô Parque Dom Pedro II. 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Esperamos por você.
7: 18 horas e 47 minutos.
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10: Olá, seja muito bem-vindo a mais um episódio do Família em Foco, um espaço dedicado a reflexões sobre relacionamentos, convivência e bem-estar familiar. Aqui, falamos de temas que podem transformar o dia a dia da sua casa, sempre com base em estudos, mas de um jeito simples e prático. Você sabia que é possível estar ao lado de alguém todos os dias e ainda assim se sentir completamente sozinho? A solidão dentro do casamento é silenciosa e profunda. E é sobre isso que nós vamos falar hoje. A solidão dentro do casamento. Estudos da Universidade de Harvard apontam que a desconexão emocional contínua dentro dos relacionamentos está diretamente relacionada ao aumento da ansiedade, da depressão e à sensação crônica de vazio afetivo. Por exemplo, casais que dividem a mesma casa, mas não dividem mais os seus sentimentos, as conversas profundas, sabe? Aqueles momentos de conexão. Isto é, eles estão juntos fisicamente, mas estão distantes emocionalmente. Casamento não é só presença física, é presença emocional. Então, quando o diálogo morre, o sentimento começa também a adoecer. E é por isso que eu tenho aqui 5 dicas práticas que pode ajudar o seu relacionamento a não entrar dentro desse ciclo de solidão conjugal. Número 1, conversem sem distrações. Estejam ali, espírito, alma e corpo presente. Número 2, resgatem aqueles pequenos gestos de carinho, de cuidado, de afetividade. Número 3, criem rituais de conexão um com o outro. Penúltimo, pratiquem todos os dias a escuta ativa e empática. E por último, busquem ajuda quando o silêncio virar um muro. Como disse Augusto Cury, solidão não é falta de pessoas ao redor, é falta de conexão dentro do coração. E se você gostou desse conteúdo, compartilhe a nossa programação com amigos e familiares e continue nos acompanhando. Fique atento, porque a qualquer momento estaremos de volta com mais reflexões que podem transformar a sua vida. Um forte abraço e até breve.
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0: Muito bem, ouvintes, em São Paulo, 18 horas 57 minutos. Programa Voz da Libertação. Vamos agora à identificação das nossas emissoras e já já estaremos retornando com todos vocês.
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1: Em São Paulo, 19:07, programa Voz da Libertação. Este é o órgão oficial da Igreja Pentecostal Deus é Amor, que tem como fundador o saudoso missionário Davi Miranda. Aqui quem vos saúda com a paz do Senhor Jesus é teu irmão em Cristo, pastor Silvio Moraes. Nós vamos juntos até às 23h, trazendo aí as informações e tudo aquilo que acontece aqui no maior trabalho evangelístico de São Paulo, do Brasil e do mundo. Os trabalhos técnicos ficam por conta do Felipe Medina, e temos aqui as informações dessa segunda-feira, esse culto abençoado da segunda do pão. E você, morador aqui na Grande São Paulo, é nosso convidado todo especial para estar conosco, para receber então a ministração da poderosa palavra de Deus, onde o servo do Senhor estará ministrando a palavra e orando também através dos excelentes dons do Espírito Santo. Então, o nosso endereço é fácil, nós estamos aqui no centro da capital paulista, aqui na Avenida do Estado, 4568, aqui no bairro da Liberdade. Próximo ao metrô aqui da Praça da Sé e também do Parque Dom Pedro II. Minutinho já, você estará conosco então para estar glorificando, exaltando aí o nome do Senhor e Salvador Jesus Cristo. Eu quero aqui mandar um alô especial para os ouvintes. O nosso WhatsApp está à sua disposição, é o 11982923392. Nós temos aqui algumas pessoas que já estão interagindo conosco. Eu tenho aqui já anotado, né? Estava dando uma olhada no WhatsApp, vendo aqui que o povo de Deus já está participando, já está deixando o nome, deixando a cidade de onde está falando e também deixando conosco aqui o seu pedido de oração. A Lauriceia de Lorena, São Paulo, entrou em contato conosco, ela pede oração por ela, pela sua família querida, e nós estaremos orando. Também o Rogério Alves Luso, lá de São Luís do Maranhão, ele pede oração em favor de toda a sua querida família. A nossa irmã Creuza e o Rogério José da Silveira também entrou em contato conosco aqui, né, e pede oração por ele, pede oração por toda a sua querida família, e nós estaremos orando. Também está conosco, deixa eu ver aqui, a Vera Lúcia, a Estela, o Roberto Santana, a Rebeca e a Elisângela, o Luiz, a Aline Linhares, o Lucivaldo, a Lucy, a Joana, o Josimar Carvalho, o Rodrigo de Jesus. Temos também a Cassilene, o Elias, o Robert Martins e a Maria Lúcia. Mais nomes, daqui a pouquinho eu estarei dando aquele alô todo especial para você, ouvinte do programa Voz da Libertação, tá bom? Vai mandando aí o seu alô, vai mandando aí o seu pedido de oração. Daqui a pouquinho estaremos então orando e intercedendo em favor de todos vocês. 19:10, vamos com aquilo que marca esta programação, que são os testemunhos de curas, milagres e libertações.

Pai do Senhor, meu nome é Alzira. Quero contar um testemunho que aconteceu com a minha filha Cláudia. Assim, a minha filha Cláudia estava com uma dor muito grande no útero dela, sentia muita dor. Aí ela foi e fez um exame. Aí o médico constatou que ela estava com câncer. Aí a gente disse: Meu Deus, e agora? Porque eu já tive também de seio e ela no útero dela. Aí a gente conheceu a irmã Jane. A irmã Jane fez um convite para a gente ir na igreja Deus é Amor. Aí nós fomos um dia à tarde, numa quarta-feira, e veio a revelação para ela que ela ia ter uma grande libertação. Uma grande libertação que Deus ia fazer para ela, para honra e glória do Senhor. Levou acho que mais ou menos uns 2 meses, ela sentiu muita dor forte na barriga, muita dor forte. Dali para cá, meus irmãos, não teve mais nada. Aí ela foi, consultou, o médico disse para ela assim: Cláudia, cadê o teu câncer que não tá aqui? Ela disse assim: Doutor, pergunta primeiramente para Deus e depois para minha mãe, porque minha mãe orava com a igreja Deus é Amor e olha, ficou curada, graças a Deus. Meu nome é Alzira, moro no bairro Boa Vista. Agradeço esse Deus maravilhoso que eu conheci. Eu era católica, mas hoje já não sou mais. Graças a Deus conheci esse Deus maravilhoso. Amém.

0: 19h12, programa Voz da Libertação. Aqui o testemunho da nossa irmã Alzira. A filha dela começou a sentir, então, muitas fortes dores, né? Dores no abdômen, dores na barriga. E isso, ela foi, então, levada ao médico. Foi feito ali alguns exames e constatado que era um câncer. Ela, à primeira vista, né? Claro, aquela notícia começou, então, a abalar toda a família, a deixar muita pessoa triste devido aí ao resultado dos exames. Mas ela conta que uma irmã chegou até ela e fez um convite para que elas pudessem, então, estar indo ali na Igreja Deus e Amor, num culto de quarta-feira. A nossa irmã Jane, membro da nossa igreja, é quem fez, então, aquele convite todo especial. Eu creio que ela foi usada através do Espírito Santo para fazer esse convite, para trazer a luz, para trazer a esperança, para trazer também aquela palavra que vem confortar aí o coração da filha nesse momento tão difícil pelo qual ela estava enfrentando. E ela conta que foram, então, à igreja, e nessa quarta-feira, num culto, eu acredito que seja até da campanha, né, através da campanha A Quarta do Grande Mover de Deus, ela foi revelada através dos dons do Espírito Santo. O pastor dizia que entre as pessoas que estavam no culto naquela ocasião, existia ali uma pessoa que tinha um câncer no útero. Ela conta que levantou as mãos, foi para a frente para receber a oração e de lá para cá foi curada instantaneamente através do poder de Deus. Ela conta que as dores sumiram, desapareceram e teve que outra vez, claro, voltar ao médico para fazer então uma nova bateria de exames. O médico a chamou no consultório e disse: onde está o câncer? Porque o seu câncer desapareceu. E ela disse: pergunte então para minha mãe, porque minha mãe tem ido na igreja e ela tem buscado por mim, ela tem pedido por mim através da oração. Então, através dos novos exames, foi constatado que ela não tinha mais câncer, que ela estava curada através do poder de Deus. E o milagre, então, foi notório, a ponto do médico ficar até mesmo abismado, né, com aquele resultado daquele exame. Então, aqui a nossa irmã Alzira, ela testemunhando, contando um pouquinho da história que viveu. Viveu aí, né? A filha contraiu o câncer, foi um momento muito difícil, muito complicado, mas que através da fé e da oração alcançaram o milagre das mãos de Deus. Agora ela está curada, ela está liberta e não apresenta nenhum tipo de sequela, porque o milagre foi tremendo, o milagre foi grande para a glória de Deus, nosso eterno Pai. Você que ouviu esse testemunho, você que deseja também receber algo da parte de Deus, venha estar conosco. Nós estamos aqui no centro da capital paulista, aqui na Avenida do Estado, 4568, aqui no bairro da Liberdade. Vamos agora com o quadro Pão Diário, né? Uma palavra poderosa do coração de Deus para o seu coração.
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2: Eu sei que Deus, ele sempre tem uma palavra para você, né? Sempre tem uma palavra para o seu coração. E eu quero hoje falar um pouquinho a respeito de quem é que está orientando a sua vida. Nós temos de verificar a palavra de Deus. Mesmo a orientação tem que ser verificada. Temos de ser bereanos, ou seja, observadores da palavra. Não é porque alguém falou que nós vamos acreditar. Temos que ver se é assim mesmo. Mas, infelizmente, muitas pessoas parecem que não é que preferem, às vezes até mesmo não, por falta de conhecimento, não observam com clareza o que está sendo dito, né? Não observam com clareza o que está sendo falado e acabam seguindo orientadores que não têm como orientar. Um casal de pastores contam uma história que eles vinham por uma estrada e vinha um carro com eles. Esse carro entrava na pista, na faixa, comia a faixa e andava na divisória das faixas, e depois, quando parou no farol, ainda parou em cima da faixa de pedestres. Quando o carro se apartou, que eles puderam ter uma visão melhor do carro, perceberam que esse carro era o carro de uma autoescola. Que exemplo, hein? Que exemplo é esse? Se um cego guiar outro cego, ambos cairão no abismo. É isso que fala a palavra de Deus. O motorista estava lá, distraído com o celular, barbarizando. Ele mesmo ensina que não pode dirigir e usar o celular. Mas ele mesmo estava fazendo isso. aí até se arriscando a promover um acidente. É o famoso faço o que eu digo, mas não faço o que eu faço. E olha, ouvinte, é uma coisa que dói na gente, é... Dói mesmo, isso dói, eu falo de coração. É muitas pessoas desprezarem a boa e velha palavra de Deus, mas eficiente e imutável palavra de Deus, para ficar atrás de quem não pode ensinar ninguém, quem não tem como ensinar ninguém. E acabam essas pessoas vivendo um evangelho raso demais. Nunca navegam em águas profundas, porque estão sendo guiadas por um cego. E o barrancão está lá. Na vida espiritual, ser guiado por quem não pode guiar é uma coisa terrível. Nós sabemos que nós, para poder falar do amor de Deus para as pessoas, nós temos que ter o caráter de Deus na nossa vida. Temos de ser exemplo para esse mundo. E não vivermos os mesmos problemas. Não falarmos para as pessoas uma coisa e nós mesmos fazemos o contrário. Nós temos de instruir esse mundo, instruir as ovelhas que Deus colocou em nossas mãos no caminho do Senhor. Né? Orientar aqueles que Deus entregou para que nós os estejamos alimentando no caminho do Senhor. Sinalizar claramente qual é o caminho do Senhor para que não haja transgressão. Nós entendemos, às vezes a gente vai para algum local e eu fico muito abatido, às vezes, quando a gente vai para algum lugar e a gente procura uma placa para orientação aqui, uma sinalização ali, e as coisas não são claras. E a gente, às vezes, passa sufoco, fala mal de cidade A, B, C ou D, ou países, quando não tem uma sinalização adequada para você se localizar. Não é? Mesmo na era do GPS e tal, tem dia que você não está com GPS, tem dia que você quer uma informação simples. Você vai no aeroporto, às vezes, não tem a placa para você, olha, a empresa tal aqui, terminal 1 ali, 2, 3, é uma coisa sofrida. Quando nós estamos no papel de orientadores do povo de Deus, nós temos de ter muito caráter, temos de orientar direitinho para que não haja corrupção, para que não haja briguinhas, picuinhas, divisões, brigas por estilo musical, rachas por liderança, dinheiro, principalmente o dinheiro. Nós temos de ser guias realmente, exemplo para as pessoas e entender o papel que Deus deu para nós. Você não quer que o mundo olhe para a igreja e vê uma igreja briguenta, uma igreja encebada. Quanta igreja encebada, igreja de gente que parece que só vive na trincheira, defendendo seu ponto de vista com unhas e dentes e usando Deus como pretexto. Não levam as coisas de Deus a sério. É contendinha aqui, é briguinha ali, é murmuração ali, é não entendi aqui, entendi demais ali, é só falta estar voando faca, bomba, enfim. Nós, para orientar, devemos cumprir o que estamos orientando, devemos viver o que nós estamos ensinando. A igreja tem que viver o que ela está pregando. Paulo fala aos judeus, e é uma crítica dura. Mas se tu, sendo judeu, ou se tu és chamado judeu e repousas na lei, e te glorias em Deus, e conheces a vontade e aprovas as coisas excelentes, sendo instruído na lei, e confias que és guia dos cegos, luz dos que estão nas trevas, instrutor dos nécios, mestre de crianças, que tens na lei a forma da ciência e da verdade, tu, pois, que ensinas a outrem, não te ensinas a ti mesmo? Tu que pregas que não deve furtar, furtas? Tu que dizes que não deve cometer adultério, adulteras? Tu que abominas os ídolos, rouba os templos? Tu que te glorias na lei, desonras a Deus pela transgressão da lei? Assim, pois, por vossa causa, o nome de Deus é blasfemado entre os gentios. Palavra difícil, hein? Palavra dura. Palavra difícil essa. Para aqueles que são assim. Está em Romanos capítulo 2, do versículo 17 ao 24. O que nós vamos fazer? Mas tu que é chamado de pastor, é isso que nós vamos fazer. Mas tu que é chamado de liderança daqui ou dali, Mas tu que é chamado de apóstolo e apostila. Episcopisa, né? É um sarrinho também, né? Tu que é chamado de querubim ou vice-deus. Sei lá. Tira aí o judeu e coloca aí o nome que você tem. Eu mesmo que sou chamado de pastor ou presbítero. Coloca o meu nome aqui, tu, Lourival de Almeida. Você fala e não vive. Você quer ser luz. Quer guiar os cegos. Você ensina e não cumpre o seu próprio ensinamento. Você fala, não roubarás, você é ladrão. Quanta gente que rouba dentro da obra do Senhor, não é? Quantos ladrões dentro da obra do Senhor? Quantos só querem pregar por dinheiro? Só querem pregar se tiverem cachê? Está repreendido em nome de Jesus, espírito maligno, mercantilista, diabólico, satânico. Abomina os ídolos, mas rouba. Te glorias na lei, mas transgride. Então, por causa de gente assim, gente ruim, gente cega que quer guiar, gente adúltera que quer falar de santidade, por causa de gente assim, o nome de Deus é blasfemado entre os gentios, está na Bíblia. Você quer ser instrutor de nécios, mestre de crianças, aqui tem para todo mundo, tem para mim, tem para todos nós. Não te ensinas a ti mesmo. Tira a lei e coloca o evangelho. Você vai ver que isso diz respeito a todos nós. Nós vivemos o evangelho? Ou será que nós internalizamos em nossa vida as exigências do reino ou as formulamos para os outros? Seguir a Cristo é muito mais do que ter uma passagem de primeira classe para esse mundo. É muito mais do que ficar tipo no vem buscar a bênção, tá repreendido, a sofrer nunca mais, aquelas cantorias, não é? Servir a Deus e aceitar um chamado a sermos separados, sermos santificados, mas de verdade. A gente não generaliza, não é? Porque generalizar às vezes não é honesto. Mas a radiografia da igreja no Brasil e no mundo é de uma igreja doente, uma igreja que parece que está sofrendo de elefantíase. Elefantíase é inchaço, é inflamação. Isso não é fortaleza, não. Isso aí não é saúde, não. Não dá para ficar confundindo barulho, meninices com o evangelho. A igreja precisa ser saudável. A igreja precisa de pastores saudáveis. A igreja precisa de membros saudáveis, comprometidos com Deus, envolvidos no reino, solidários com todos. Deixando os queixosos de serem queixosos, murmuradores de serem murmuradores, e todos nós nos engajando, nós estamos trabalhando para levar a palavra de Deus, nós temos colocado aqui quase como um slogan, já ganhou alguma alma hoje para Jesus, já evangelizou aqui hoje alguma pessoa? Então olha, em nome de Jesus, se somos nós pregadores do evangelho, vamos viver o que estamos pregando. Se somos nós evangelistas, vamos viver o que estamos evangelizando, pregando, levando as pessoas. Se nós somos de Deus, vamos nos apartar do mundo. Conhecer a palavra nós já conhecemos. E a Bíblia fala que nós somos bem-aventurados se nós a praticarmos. Que Deus abençoe você. Que essa palavra tenha falado ao seu coração. Já ganhou alguém para Jesus hoje? Já falou do amor de Deus para alguém hoje? Ganhadores de almas são considerados sábios e terão galardão. Você vai se sentir muito bem, você vai sentir-se abençoadíssimo quando você sentir que conduzir pessoas a Cristo é algo recompensador, é algo maravilhoso, nos faz sentir as melhores pessoas. Já falou de Jesus para alguém hoje? Se não falou, fale. Que Deus abençoe.
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0: Muito bem, ouvintes, em São Paulo, 19 horas com mais 31 minutos. Vamos agora com um pequeno intervalo e já já retornaremos com todos vocês.
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4: 19 horas e 32 minutos.
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2: Meu nome é Elinilda, estou aqui para testificar o que Deus fez na vida do meu filho Gustavo. Sou mãe de 6 filhos e Gustavo é o segundo. Gustavo, ele foi criado na igreja, sempre caminhou conosco. Quando chegou na adolescência, o Gustavo não quis ir mais para a igreja. O Gustavo começou a olhar o mundo, começou a desejar as coisas do mundo, começou a não querer mais ir para a igreja, até que não foi mais. Então, pela primeira vez, o Gustavo experimentou bebida na escola. Ele chegou aqui em casa alterado e desmaiou. Meu marido foi com ele para o hospital, 11 horas da noite. Ele andava com essas pessoas e eu sempre orando pelo Gustavo. Gustavo começou a ouvir funk, Gustavo começou a gostar muito de funk. Ele escrevia letras de funk. Então, eu nem sabia que ele escrevia funk. Eu fui descobrir depois de um tempo que ele começou a falar que estava indo no estúdio e eles convidaram o Gustavo para escrever música. Meus irmãos, dentro desse tempo, Deus falava muito, Deus usava os profetas, revelando que Deus estava dando muito livramento de morte. Ele estava com seus sonhos na terra, ou seja, os sonhos dele era ser famoso aqui. O inimigo levando ele para esse caminho. Ele não estava bem psicologicamente, porque ele estava muito nervoso. Então, eu lembrava que o Senhor tinha promessa na vida do Gustavo. Dentro desse tempo, eu via, meus irmãos, o inimigo querendo arrastar ele mesmo para o mundo. Quando foi esse ano, o Gustavo, ele começou a ir para a igreja, coisa que ele nunca queria ir mais. Ou seja, ele não queria mais frequentar a igreja. E, de repente, o Gustavo começou a ir para a igreja. Meu coração ficou muito alegre, eu fiquei muito feliz. O Gustavo começou a caminhar e numa consagração, num dia de folga dele, eu recebi da minha pastora uma foto, um vídeo, o Gustavo se entregou para Jesus. Meu Deus, meu coração ficou transbordando de alegria. Irmãos, eu criei na promessa que Deus falou que ia salvar ele, que ia trazer ele para a presença de Deus. Muitas campanhas eu fiz na Igreja de Deus é Amor, muitos votos, minha mãe também fazendo voto. E minha mãe profetizava, você vai ver o Gustavo na presença de Deus. Hoje, o Gustavo está na presença de Deus. No mês de agosto, o Gustavo desceu as águas. Irmãos, hoje o Gustavo vai para a vigília. Todas as sextas-feiras, o Gustavo está lá no santuário buscando a Deus. Então, o que eu quero dizer para você que é mãe? Hoje o Gustavo está com 21 anos. Cada dia mais ele está mais focado, ele lê a Bíblia, ele ora, ele busca a Deus aqui em casa. E eu quero dizer para você que é mãe, que a promessa que Deus fez na vida do teu filho ainda está de pé, porque ele é fiel. Não desanime, continua fazendo campanha, continua buscando a Deus, faz voto, porque Deus ouve as orações de uma mãe. E através das orações, através dos votos que eu fiz, a minha mãe também fazendo voto pelo Gustavo, Deus resgatou ele, não deixou o inimigo tragar. Então, não importa em que situação teu filho esteja, ele pode estar nas drogas, ele pode estar nas bebidas, ele pode estar no funk, onde estiver, as mãos de Deus Todo-Poderoso vai resgatar eles no momento certo, porque a oração Deus está recebendo. Minha irmã, a tua oração, o Senhor está recebendo. Eu creio na tua vitória, assim como a minha chegou. Deus abençoe a todos.
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1: Muito bem, ouvintes, em São Paulo, 19h57. Deus abençoe o carinho, a audiência, né, de todos vocês, vocês que estão interagindo via WhatsApp, pessoas que estão deixando também o seu pedido de oração, lembrando a todos que daqui a pouquinho nós estaremos então fazendo aquela oração especial aí em favor da sua vida, em favor da sua querida família, para que o nosso Deus venha, né, entrar com providência e garantir aquilo que você deseja, né, da parte de Deus, onde você estará testemunhando, contando a bênção, contando aí a vitória recebida através da fé e da oração da Igreja Pentecostal Deus é Amor. Então se prepara, daqui a pouquinho nós estaremos então fazendo a oração da gratidão a Deus, né? Aquela oração que a gente agradece ao Senhor por tudo aquilo que Ele tem nos proporcionado até o presente momento. Se estamos aqui é porque a mão de Deus está sobre as nossas vidas. É Ele quem tem garantido então a nossa vitória. O nosso WhatsApp é o 11 982 92 33 92. 19h58. Nós temos aqui muita gente participando. Tem uma pessoa também falando aqui, deixa eu ver. Ela mandou também um pedido de oração. Nós temos aqui o Lindolfo Júnior, também está via WhatsApp, a Cecília, o Antônio Pedro. Antônio Pedro, ele manda paz ao Senhor Jesus e ele diz que fez um voto, né, para ajudar também a manter a obra de Deus. É o voto, o sangue de Jesus tem poder. Ele conta que está passando ali por uma situação muito difícil no trabalho dele, mas que agora está tudo bem, né? Ele já está contando a bênção. Ele está dizendo que fez o voto, estava muito difícil, estava muito complicado, mas que agora está tudo bem para a glória de Deus. O Antônio Pedro, ele mora lá na zona sul da capital paulista, lá no Capão Redondo. Isso mesmo. Então Deus abençoe o Antônio Pedro e todo o povo de Deus ali do Capão Redondo, na zona sul da capital paulista. Povo de Deus que sempre está também sintonizado conosco aqui no programa Voz da Libertação. Então Deus abençoe todos vocês, vai mandando então o nome, o bairro de onde você está falando, deixando conosco também o seu pedido de oração. Temos aqui o Guilherme, a Aline Cristina, a Estela, a Vera Lúcia, a Natalina lá de Francisco Bonato, que Deus abençoe, o Fábio Freitas, a Benedita Carvalho, o Valmírio Martins, a Kennedy, Rogério e também a Nancy, também participando aqui via o WhatsApp. 19h59, nós vamos então à identificação das nossas emissoras e daqui a pouquinho estaremos então retornando com todos vocês com mais informações daquilo que Deus ele está fazendo, está operando através da Igreja Pentecostal Deus é Amor. Vamos então aos prefixos das nossas emissoras.
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0: Então abra a tua Bíblia em Salmos de número 139, o verso é o 7 da palavra de Deus. Aleluia, quem tem Bíblia da glória a Deus.
1: Glória a Deus.
0: Quem está feliz com Jesus, diga amém.
1: Amém.
0: Quem está triste, diga eu. Vai alegrar teu coração nesta noite. Vai ficar alegre, Jesus. Não entendeu, irmão. Fica tranquilo. Deus vai alegrar o teu coração nesta noite. Mas quem está feliz, dá glória a Deus aí, irmãos. Vamos lá? Encontrou a palavra de Deus? Diz assim o texto sagrado, somente um versículo. Para onde me irei o teu espírito? Ou para onde fugirei da tua face? Senhor Deus, fala conosco nesta noite. Revela a tua palavra na tábua do nosso coração, Senhor. Traz uma palavra que cura, que liberta, que salva. Traz uma palavra que despedaça a penha, despedaça o jugo. Repreende as obras do inimigo, Senhor Deus. Fala com a tua igreja nesta noite, papai. Fala conosco através da tua palavra, nós te pedimos em nome de Jesus. Amém? Pode se assentar. Exalta o Senhor com palmas bem alegre para Jesus. Palmas e glória a Deus. Palmas e aleluia. Nós, irmãos, falamos muito que o nosso Deus é um Deus que está em todo lugar, sim ou não? Sim ou não, igreja?
1: Sim.
0: O nosso Deus é um Deus que está presente em nossas vidas. Mas eu quero nessa noite, dentro desse propósito das atribuições de Deus, falar para você que Deus está aqui nessa noite presente. Deus está presente dentro da casa. Quem crê que Ele está dentro da casa da glória de Deus? Olha só, para nós entendermos um pouco das atribuições de Deus, eu quero que você entenda que a onipotência de Deus quer dizer o Todo-Poderoso de Deus. Aleluia, está dando um subiadinho. Aleluias, que dá glória a Deus. Zerou, ficou bom. A onisciência conhece todas as coisas. Olha que Deus poderoso e tremendo. Ele é um Deus que conhece todas as coisas. Atribuições de Deus, onipresença, está presente em todos os lugares. Ele não precisa pegar o metrô. Não precisa andar de ônibus. Não precisa, aleluia, pegar uma lotação. Aqui não tem lotação, não tem, irmãos, lotação? Lotação em Brasília, em Goiás, é carro que para no Pão de Deus e enche de gente e sai andando com aquele tanto de gente. Não precisa. E as criaturas que Ele criou são limitadas, mas Ele não é limitado. Ele é Deus, Ele está em todos os lugares. Ele está aqui nesta noite. Jesus está aqui. Jesus está aqui nesta noite. Jesus está aqui nesta noite. Ele está dentro da casa nesta noite. Ramasu e Kalamanai. Ele é um Deus que não precisa de locomoção para andar, para chegar em determinados lugares. Ele está em todos os lugares. Não, aleluia, precisa de carro, mas Ele está em todos os lugares. Jeremias 23:23, eu sou, aleluia, eu sou eu apenas Deus de perto, diz o Senhor, e não também Deus de longe, esconder-se-ia alguém de mim. Aleluia, não tem como, em outras palavras, se esconder de Deus, não tem como o homem se esconder do Senhor, porque Ele está em todos os lugares. Não tem como você se esconder de Deus. A onipresença

espaço de tempo. Quando você dobra o teu joelho, quem ora e dá glória a Deus? Quando você dobra o teu joelho para orar, Ele está do teu lado. Mas eu não estou sentindo a presença de Deus, irmão Wesley. Mas Ele está ali. Não é com emoções, emocionalismo. Ele está ali ouvindo a tua oração. Não quer dizer que Ele nunca está ali perto de você. E quando você joelha para orar e sente aquela glória, Ele está ali no mesmo lugar. Ele é onipresente. Mas Ele está agora na África. Ele está agora na Argentina. Ele está agora na Bolívia. Ele está agora em todas as partes da

que tem poder e domínio no espaço, no tempo, na palma da sua mão. Salomão, ele reconhece esse poder de Deus, sabia? Salomão fala assim: eis que os céus, é até os céus dos céus, não te poderá conter. Salomão reconhece a glória de Deus. Oh, glória. Salomão reconhece que a glória de Deus é tão grande, mas tão grande, mas tão grande, que os céus não contêm a glória de Deus. Aleluia, não é que ele é um Deus, aleluias, que foi criado pelo universo, não, ao contrário, ele é o Deus que criou o universo. É difícil se explicar a Deus, irmãos. Não é fácil explicar. Porque ele é soberano, ele é tremendo. Salmo 139, verso 8, fala assim: se subir ao céu, tu aí estás. Ele está lá no céu. E se fizer o céu na minha cama, eis que tu ali está também. Está em todas as partes. Está em todos os lugares. Davi também expressa isso. Davi também entende isso. Que Deus, aleluia, é poderoso e Deus está em todos os lugares, no mesmo tempo. Não existe lugar onde o homem possa fugir da presença de Deus. O homem pode fugir de pessoas. O homem pode fugir do pastor, do obreiro, do fulano, do ciclano, mas de Deus ninguém foge. O homem pode mudar de cidade, de estado, de país. Mas de Deus ele não esconde. Deus não tem parede que atrapalhe a tua visão, entenda isso. Não tem ferro, não tem ferradura que atrapalhe a tua visão. Aquele que apareceu para João na ilha de Pátimo, que tem os olhos como olhos de fogo, está vendo todas as coisas, está vendo todas as coisas. Ele vê tudo, ele vê tudo, ele vê tudo. Pode mudar de cidade, pode mudar de país, pode fechar o quarto, pode fechar a tua casa, mas de Deus você não esconde. Você se esconde de homem, você se esconde de autoridade terrena, mas de Deus ninguém esconde. Entenda isso, irmão. E tem pessoas que tentam esconder de Deus ainda. E tem pessoas que tentam, como eu preguei já nas outras quarta-feiras passadas, manipular Deus. Deus ninguém esconde dele. Ele está vendo todas as coisas. Mas, aleluia, Deus está vendo todas as coisas. Deus vê o que você faz dentro do teu quarto. Deus vê o que você vê no seu celular. Deus vê tudo aquilo que você fala, as escondidas. Mas, pastor, a presença de Deus está em todo lugar. Em todo lugar a presença de Deus está. Ele sempre está vendo todas as coisas. De Deus não tem como se esconder. Pode cavar um buraco na terra e entrar lá dentro, que Deus está te vendo lá dentro daquele buraco. O homem pode tentar, ou melhor, em outras palavras, esconder de outro homem, mas de Deus ninguém.

ninguém, aleluia, se esconde, porque Deus, aleluia, não está, aleluia, não é limitado a um limite de visão, mas Ele é um Deus que tem, aleluia, o domínio de todas as coisas na palma da sua mão. Deus tem o, aleluia, o domínio de tudo, e Ele está em todos os lugares ao mesmo tempo, mas não pode sair do alcance de Deus o ser humano. Aí tem pessoas que falam assim: ah, eu vou sair do alcance de Deus, eu vou sair da presença de Deus. Gênesis 28, 16, Jacó acordou e disse, ele viu a visão de Deus. O que que ele teve? Visão de Deus. E o que que ele falou? Na verdade, o Senhor está neste lugar, e eu não sabia. O que que Jacó está falando? O Senhor está aqui. Eu não tinha compreendido isso ainda. Eu não sabia que Deus estava presente aqui neste lugar. Eu não tinha percebido que Deus estava aqui. Porque o homem não percebe. Entende comigo? O homem, a visão do homem, o pensamento do homem. O homem é limitado. Mas Deus está em todos os lugares. Isso nos ensina uma verdade importante. Deus está, aleluia, aonde nós menos imaginamos. Deus está lá nos vendo. A presença dEle é realidade, é verdade. Quando nós estamos pensando, Deus não está me vendo, estamos enganados. Quando estamos pensando, Deus não está me assistindo, estamos super enganados. Porque Deus está nos assistindo, ei, Deus está nos vendo. Não tem como o homem fugir da presença de Deus. Levanta tua mão com a minha bem alta e fala: não tem como fugir da presença deste Deus que servimos nós. Mas tem dias que também sentimos fortemente a presença de Deus, mas tem dias que oremos, buscamos, como eu disse, e parece que o céu não está recebendo a nossa oração. Mas eu quero que você entenda uma coisa importante: Deus continua presente em todos os dias da nossa vida. Deus está presente na tua vida, o Senhor está presente na tua vida. Abacuque 2:20 fala: o Senhor está no seu santo templo, cale-se diante dele toda a terra. Ele está no santo templo. Quem é templo? Templo do Espírito Santo de Deus. Quem é templo do Espírito Santo de Deus? Ei, quem é templo do Espírito Santo de Deus? Não, templo que eu estou falando não é essa igreja, não é as paredes dessa igreja. Eu estou falando você, que é templo do Espírito Santo de Deus. Reclama lá, basura, lá, pai.

na nossa vida. Tem pessoas que não entendem isso, tem pessoas que não compreendem isso, tem pessoas que não entendem ainda que ele é o templo do Espírito Santo de Deus. O Espírito Santo de Deus faz morada no teu templo? Faz. Aí pergunta o homem, como o Espírito Santo de Deus está comigo, está com o Jeremias, está com meu irmão, está com a minha irmã, está com os pastores, como o Espírito Santo de Deus está com os pastores, está com todo mundo ao mesmo tempo, porque ele é onipresente. Ele está conosco até a consumação do século, ele estará conosco até o dia do arrebatamento e depois do arrebatamento, porque ele sempre estará conosco. Aleluia! E voltando um pouquinho mais para trás aqui, aqueles que se escondem de Deus, Abacuque 4:13 fala, e não há criatura alguma encoberta diante dele, antes todas as coisas estão nuas e patentes aos olhos daquele com que temos de tratar. Então nós precisamos ser templo do Espírito Santo de Deus. Precisamos chamar a presença de Deus para a nossa vida, porque ele está vendo todas as coisas. Não estamos cobertos, estamos nus perante ele. Estamos nu perante ele. Exemplo bíblico em Gênesis 39, versículo 9, fala aqui, aleluias, que aquele homem de Deus, José, se tiver enganado, é Gênesis 39, 9 mesmo, José, ele, ninguém estava vendo José ser tentado pela mulher de Potifar, mas o que José falou, eu não vou pecar contra o meu Deus, eu não farei tamanha maldade, pecado contra meu Deus. Por quê? Porque José entendia que o seu Deus estava assistindo o teu pecado, porque José era o templo do Espírito Santo de Deus. Entenda algo importante comigo nesta noite. Talvez o homem não está vendo, talvez ninguém está assistindo, mas Deus está vendo. Deus está vendo todas as coisas. Deus vê todas as coisas debaixo do céu. Não tem como esconder dele. E nesta noite ele branda dentro do meu coração. É melhor não

irmãos. Aquele que vê todas as coisas, vê tudo. Pode esconder do homem, mas de Deus não esconde. Pode esconder do homem, mas de Deus não esconde. Mas às vezes nós preocupamos, irmãos. Eu vou sair um pouquinho aqui do contexto que nós estamos e vou fazer, dar uma passeada aqui, porque o Espírito Santo de Deus está me levando a falar algo importante para a igreja nesta noite. Às vezes nós ficamos preocupados, ficamos, aleluia, tão preocupados. Mas tem coisa que vai ser no dia do juízo final. Vai ter coisa que no dia do juízo final vamos ter muita surpresa. Então, melhor estarmos na presença de Deus agora. Melhor estarmos nos arrependendo agora. Melhor estarmos na casa do Pai agora, falando: Senhor, eu sou pecador, sou falho, confessando e deixando aquilo que nos afasta de Deus. Quem está entendendo a glória de Deus? Salmos 34, 18. Perto está o Senhor dos que tem o coração quebrantado. Então é melhor arrepender nessa terra. É melhor quebrantar o coração nessa terra. Melhor é derreter a nossa alma perante Deus nessa terra. Melhor é se humilhar perante Deus nessa terra. Porque nós vamos alcançar a misericórdia de Deus. Porque nós vamos alcançar a misericórdia de Deus. Quem vai alcançar a misericórdia de Deus aí? E quando alcançamos a misericórdia de Deus, Deus não promete que nunca passaríamos pelo vale. Mas Ele sempre estará conosco na luta. Quando nós estamos com o coração quebrantado perante Deus, servindo o Senhor do corpo.

estarei contigo. Ele não está falando, vou te observar, vou estar olhando você de longe. Ele fala, estarei contigo. Esse Deus é tão grande, tão poderoso, e Ele promete para os fiéis da terra, estarei contigo. Ele promete para aquele que é fiel a Deus aqui nessa terra, estarei contigo. Quando passares, estarei contigo. Fala comigo, quando eu passar pela luta, está fraco. Quem está forte fala, quando passar pela luta, quando passar pelas afrontas, quando passar pelas tribulações, quando passar pelas enfermidades, quando passar pelas necessidades, o Senhor estará comigo. Ele estará contigo, Ele estará contigo, Ele estará contigo. Que lindo. Isso é lindo. Isso é maravilhoso. Meu coração salta de alegria. Sabe por quê? Um Deus tão grande, tão poderoso, falando que vai estar conosco. Um Deus que é onipresente, onisciente. Um Deus que está em todo lugar, em todo, num, todo lugar ao mesmo tempo, vai estar conosco. Um Deus que está conosco em todos os dias da tribulação. Ele só pede uma coisa, seja fiel. Êxodo 23, 20 fala o quê? Êxodo 23, o Senhor promete a Moisés, através da palavra do Senhor a Moisés, Moisés, eis que envio um anjo diante de ti, para te levar ao lugar que eu tenho apareado, mas guarda diante dele a sua voz, e não provoca ira, porque não perdoará a vossa rebelião, porque o meu nome está sobre ele. Aleluia, Deus. Ele faz uma promessa para Moisés, de levar aquele povo até o lugar que ele tem apareado. Um Deus tão grande, um Deus tão poderoso, um Deus tão tremendo, prometendo para um homem pecador, eu vou te levar, vou te dar uma terra prometida, eu vou te levar e vou cumprir a promessa que eu fiz a Abraão, Isaac, Jacó agora, aleluia, vou cumprir na vida deste povo, Moisés, um povo que vai herdar uma terra prometida, Moisés. Mas ele pediu uma coisa, obediência, fidelidade. Ele está desprezando o pecado da rebelião. Ele está falando que não vai perdoar a rebelião deles. Tem muito pecado da rebelião que Deus está abominando. Não faça o pecado da rebelião. Seja fiel a este Deus. Ele está vendo todas as coisas. Ele está assistindo todas as coisas. Olha só, para nós finalizar esse pequeno texto que eu estou citando. E Deus faz uma promessa para aquele povo. Se vocês forem fiel, obedecer a minha palavra, eu irei com vocês. Eu irei diante de ti. Não é atrás. Não é do lado. Eu vou na frente. Até os amorreus, heteus, jebuseus e outros mais, e eu os destruirei. Qual que é a promessa? Seja fiel. Qual que é a promessa? Guarde a palavra. Qual que é a palavra? Aleluia, o mistério é e até o fim, que o Senhor vai ser contra o teu inimigo. Mas entenda algo importante. Esse Deus que vê todas as coisas, que está em todos os lugares ao mesmo tempo, é um Deus, aleluia, que não faz o homem brigar ou lutar ou contender contra o homem, outro homem. Porque Jesus mesmo falou para João, quando João falou, Senhor, que peçamos que fogo do céu caia e consuma o samaritano. O que ele falou? Eu não vim matar os homens, não vim destruir os homens, mas eu vim dar vida e vida com abundância. A tua luta não é contra a irmã do teu lado, teu irmão do teu lado. A tua luta é contra Satanás, é contra o pecado, é contra as obras malignas, é contra o príncipe, aleluia, das trevas. A tua luta é contra o diabo. Apóstolo Paulo fala que a nossa luta não é contra a carne, é contra o sangue, é contra Satanás. A tua luta é contra quem? O diabo. Mas eu quero aqui falar de um Deus que vê também a nossa luta. Eu falei, um Deus que vê nosso pecado, nosso erro, vê nossa transgressão, e um Deus que exige de nós ser fiel a Ele. Não obrigue, irmãos, entenda isso. Esse Deus é tão grande, tão poderoso, mas Ele não obriga ninguém a ser fiel. Ele está obrigando alguém a ser fiel? Ele obrigou alguém a ser fiel na Bíblia? Ele não obriga. Ele chama, Ele convida, Ele faz um convite. Mas eu quero falar de um Deus também, que Ele é tão poderoso,
Ele está em todos os lugares ao mesmo tempo. Mas um Deus que está na nossa luta também, vendo a nossa luta. Atos dos Apóstolos, capítulo 16, 25, fala que perto, por volta da meia-noite, Paulo e Silas oravam e cantavam hinos a Deus. Paulo e Silas estavam numa prisão, presos, trancafiados. E Paulo e Silas, preso, trancafiado naquela prisão, eles estavam adorando a Deus, e Deus está ouvindo a adoração. Sabe o que aconteceu? Os presos ali se soltaram, as trancas caíram por terra. Mesmo estando Paulo e Silas feridos, estava adorando. Mesmo estando Paulo e Silas presos, estava adorando. Mesmo estando acorrentados, adorava. Mesmo estando dentro de prisão, adorava. Eu quero convidar você a entender algo importante. Quando você está passando luta, tribulação, adora Ele, que Ele vai mandar resposta para a tua vida. Mas Ele está me ouvindo, Ele está me vendo, Ele está em todos os lugares ao mesmo tempo, e Ele está com os adoradores. Nesta noite Ele fala para os adoradores: eu estou contigo, eu estou contigo. É uma lição simples que Deus vai falar conosco. Ele abre prisões, Ele abre cadeias. Ele está com aqueles que são adoradores. A igreja precisa entender algo importante: que na hora da luta não é a hora de murmurar, é hora de adorar. Que a hora da luta não é hora de dizer: Deus me esqueceu, me abandonou. Deus não te esqueceu, Deus não te abandonou. Na hora da luta não é teu sentimento, aleluia, que Deus não está presente na luta. É a hora que Deus está contigo na luta. Deus está na tua luta, Deus está na tua peleja. Ele está sentindo, Ele está vendo, Ele está assistindo todas as coisas. Lembra do rei Ezequias? O rei Ezequias recebeu a palavra de morte, e virou seu rosto para a parede, chorou e falou: Deus, lembra de mim. Deus não esqueceu dele, Deus não esqueceu das suas atitudes, suas ações, mas Deus queria ouvir a adoração do adorador. Cadê os adoradores? Cadê os adoradores? Cadê os adoradores? Hebreus 13, 5 fala: não te deixarei, nem te desampararei. Cadê os adoradores? Tem adorador aqui nesta noite? Hebreus 13, 5. Eu não te deixarei, nem te desampararei. Vale a pena ser fiel. Vale a pena ser fiel. Vale a pena ser fiel. Vale a pena ser o templo do Espírito Santo de Deus nessa terra. 1 Coríntios 6, aleluia, 19. Ou não

Santo de Deus, meu irmão, é por isso que ele não te deixa, é por isso que ele não te abandona, é por isso que você passa luta, tribulação, e você olha e fala: Deus sempre esteve comigo, como

sobre ti. Aleluia. Muitas pessoas pensam que o templo, aleluia, é o templo construído pela mão humana, mas Jesus nos ensina que o templo, aleluia, do Espírito Santo somos nós. Nós somos o templo do Espírito Santo de Deus. Quando você chora, angustia o teu coração, Ele está do teu lado, Ele está vendo o teu choro, a tua angústia. Eu vi o pastor Sérgio contando aqui a luta que ele passou, e eu meditando, aleluia, na luta que ele passou, ouvindo ele falar, eu ouvindo e meditando em todas as lutas, o Espírito Santo de Deus está do nosso lado, estava do lado dele, dando força, dando graça, está do teu lado, dando força, dando graça. Sabe por que você não para a tua caminhada? Sabe por que você, eu estou pregando agora para os fiéis, eu estou falando para aqueles que são fiéis, eu estou falando para aqueles que são o templo do Espírito Santo de Deus nessa vida. Sabe por que você não para? Porque o Espírito Santo de Deus habita em você. Sabe por que você não desiste? Porque o Espírito Santo de Deus habita em você. Sabe

Espírito Santo de Deus. Oh, glória, você é templo do Espírito Santo de Deus. Grava essa palavra. Não corrompa, não suje, não denigre o templo do Espírito Santo de Deus. Mas que o templo do Espírito Santo de Deus esteja cheio, cheio da presença de Deus. E Ele é onipresente. Jesus é, aleluia, morada de muitos aqui. O Espírito Santo de Deus é morada de muitos aqui. É por isso que Ele fala no nosso coração nesta noite. Quando pensamos em denigrir a imagem de Deus, nós a lembramos: eu sou o templo do Espírito Santo de Deus. Quando pensamos em parar nossa caminhada, nós a lembramos: nós somos o templo do Espírito Santo de Deus. Por que José não pecou? Porque ele é o templo do Espírito Santo de Deus. Mas esse Espírito Santo de Deus, eu vou terminar por causa do horário. Em Mateus 1:20, Evangelho de Jesus Cristo que escreve, Mateus 1:23, capítulo 1, verso 23. E chamarão o seu nome Emmanuel, que traduzido quer dizer Deus conosco. Eu vou terminar agora falando para você: Deus está contigo. Mas olha para mim aqui, aí doeu um pouquinho, mas está com os fiéis à terra.

faz carne, porque ele se faz carne para viver, vivenciar as mesmas emoções que você vive, para sentir a mesma dor que você sente, para sentir a mesma angústia que você sente. Eu estou falando de um Deus poderoso, um Deus tremendo, um Deus que está em todos os lugares ao mesmo tempo, que se faz carne para entender, para ver, para viver o que o homem vive. O homem sentiu dor, ele sentiu dor, ele sentiu fome, ele teve cansaço. Fica tranquilo, meu irmão. Ele sentiu cansaço também. Ele entrou no barco e dormiu dentro daquele barco. E quando ele dormia dentro daquele barco, ele estava cansado o seu físico, porque ele é homem. Entenda comigo. Ele angustiou lá no Monte das Oliveiras, quando os discípulos estavam dormindo de tristeza. Ele entristeceu de ver Pedro, Tiago e João, os seus discípulos íntimos, dormindo de tristeza. Mas ele nos deixa um exemplo que todo aquele que tomar sua cruz e seguir ele, que fazer morada do Espírito Santo de Deus, que é o templo do Espírito Santo de Deus, estará com

A mesma angústia que você sente, ele sentiu até mais. Que isso, pastor? Ele sentiu, ele te entende. Deus não fica, eu quero que você entenda, Deus não fica sendo um Deus que não entende a sua criatura. Deus entende a sua criatura, Deus entende os teus filhos, Deus entende a sua maior criatura que ele criou, a sua maior obra-prima que ele fez nessa terra. Levanta a tua mão para mim, entenda isso. Deus te conhece, Deus está te vendo, Deus está te assistindo, Deus está vendo todas as coisas.

Shinkoyashi! Mas entende uma coisa? Mas entende uma coisa? Ele vê também o nosso pecado oculto. Entende? Para terminar, eu falei que ele vê todas as coisas, mas ele vê o pecado oculto. Então vigia. Cuide do templo do Espírito Santo de Deus. Cuida do templo dele, cuida. Cuida do templo do Espírito Santo de Deus. Cuida. Cuida desse templo. Porque é duro ouvir uma palavra de um Deus soberano que morreu na cruz, ressuscitou no terceiro dia e está conosco todos os dias. Um Jesus que está falando, Deus estará contigo. É difícil ouvir a palavra, apartai-vos de mim, maldito, que eu não vos conheço. Por quê, pastor? Porque não cuidou, porque não foi templo do Espírito Santo de Deus. Não se apegue a templos feitos pela mão humana. Se apegue neste templo que é você. Porque tem muitas pessoas que apegam no templo. No templo, nas paredes. E às vezes eles valorizam mais as paredes do que si próprio. A sua comunhão com Deus. Valoriza mais o templo do que a sua comunhão com Deus. São ovelhas que se perderam no meio do caminho. Fica sobre os pés, não vou mais prolongar. Pessoas que se perderam no meio do caminho. Mas você não se perdeu no meio do caminho. Você é o templo do Espírito Santo de Deus. É um templo que não foi feito pela mão humana, mas foi feito pela mão divina de Deus. Feche os teus olhos. Só quem tem coração, coloca a mão em direção ao teu coração. Todo mundo tem, né, coração? Vamos orar, vamos? Vamos pedir Deus para Deus nos ajudar a ser fiel até o fim, vamos? Senhor Deus, obrigado pela tua palavra, Senhor. Eu sei que não foi feita, foi pregada da maneira que eu queria, mas da maneira que o Senhor quis. Direcionada pelo céu, direcionada pelo teu trono. Ah, Senhor Deus, mas esta noite nós entendemos, Papai amado, que o Senhor é um Deus poderoso, um Deus tremendo, um Deus de poder e glória, Pai. O Senhor é um Deus que está, Senhor Deus, em todos os lugares ao mesmo tempo. É um Deus, Papai, Criador dos céus e da terra, Senhor. Obrigado por ser o Deus Todo-Poderoso que nós servimos. Não tem outro Deus senão a Ti, ó Pai. O Deus, ó Pai amado, onipotente, Senhor Deus. O Deus, ó Pai amado, onisciente. O Deus onipresente, Papai.

tão tramramacalamanai, tão poderoso. Sabemos que nós não podemos entender, Papai amado, nem compreender a nossa mente um pouquinho do teu poder, mas estamos estudando, ouvindo a tua palavra, e tenho certeza, Senhor Deus, que as tuas atribuições estão trazendo para nós fortaleza, está trazendo para nós mais, Papai, força na oração, no jejum, na consagração. Vem, Senhor Deus, abençoa a tua noiva. Vem, Senhor Deus, abençoa a tua igreja. Que a tua palavra, Senhor Deus, despedaça o jugo. Que a tua palavra, Senhor Deus, nos redime e nos traz para o teu altar. Nos traz, Senhor Deus, para a tua presença.

0: Confirma a tua bênção, a tua vitória, em nome de Jesus. Amém?
1: Amém?
0: Que Deus abençoe. O Espírito Santo de Deus fala mais forte em cada coração. Hoje nós falamos da onipresença de Deus, né?

0: o Senhor é o nosso Deus.
1: Tudo bem, este é o seu querido e abençoado programa Voz da Libertação, órgão oficial informativo da nossa Igreja Pentecostal Deus e Amor, sede mundial em São Paulo, Avenida do Estado, 4568, Baixada do Grisélio, São Paulo, capital. Direção geral a cargo da nossa irmã em Cristo, Ereni Miranda. Tudo bem, na cidade de Juiz de Fora, temos aqui a nossa igreja Deus e Amor, na rua San Clédio de Carvalho, número 75, na direção do pastor Wesley Souza. Eu sou o seu irmão em Cristo, Eliel Rodrigues, vamos aí prosseguindo com o programa Voz da Libertação. Pela Rádio Capital, pelo aplicativo e pelo YouTube, Deus abençoe a sua vida, em nome de Jesus. Eu quero lembrar os ouvintes do programa Voz da Libertação, olha, o nosso culto do meio-dia, 1 da tarde, é excepcionalmente às quartas-feiras e também à sexta-feira, do meio-dia, 1 da tarde, aqui na nossa igreja Pentecostal Deus e Amor. Então, olha, na quarta-feira, meio-dia, 1 da tarde. E também na sexta-feira, meio-dia, 1 da tarde, cultos abençoando na nossa igreja Deus e Amor.

0: Tudo bem, amados ouvintes do programa Voz da Libertação, pela Rádio Capital, pelo YouTube, pelo aplicativo. Atenção para os anúncios concernente à obra de Deus, o nosso Pai. É aqui na nossa igreja pentecostal Deus de Amor, que está localizada na rua Sancler de Carvalho, número 75. Temos cultos aqui de domingo a sábado, de domingo a sábado, nós temos aqui cultos abençoados para a glória de Deus. Vamos aí começando a falar de domingo, 9 da manhã, nós temos cultos abençoados para a glória de Deus, aqui na nossa igreja, Deus e Amor. Antes, porém, no horário de 8 às 9 da manhã, é a nossa escola bíblica dominical, aqui no Templo da Glória de Deus. Então, olha, domingo, de 8 às 9 da manhã, é a escola bíblica dominical, na nossa igreja pentecostal, Deus e Amor. Vem aprender da palavra de Deus.
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0: E no domingo, no horário de 9 da manhã até as 11 da manhã, nós temos aqui cultos especiais, palavra, louvores, revelação do Espírito Santo. Domingo, 9 da manhã, cultos abençoados para a glória do nosso Deus, participação, grupos de louvores, marcando presença domingo no horário de 9 da manhã. Então venha receber a sua vitória.
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0: Na segunda-feira também nós temos aqui cultos abençoados para a glória de Deus, no horário de 9 da manhã. 2 da tarde e 7 da noite. Anotou, segunda-feira, 9 da manhã. 2 da tarde também, no horário das 7 da noite, campanhas abençoadas aqui no Templo da Glória de Deus. Os homens de Deus ali pregando a palavra e também orando pelos dons do Espírito Santo. Na segunda-feira, na nossa igreja, Deus e Amor, segunda-feira de vitória para a sua vida. Lembrando sempre, na terça-feira é a campanha da família, na terça-feira a campanha em prol da família, na nossa igreja Deus e Amor, que está situada na rua Sancler de Carvalho, número 75, às 9 da manhã, também no horário das 2 da tarde e 7 da noite, 9 da manhã, presença marcante do presbítero Cremilson Silva, juntamente ali com a sua família, a nossa irmã em Cristo, cooperadora Maria dos Anjos, o nosso irmão Joaquim também, louvando ao Senhor na terça-feira da família, às 9 da manhã. Venha receber a sua vitória, presença do presbítero Cremilson Silva. Tudo bem, na terça-feira, na campanha da família, presença marcante também do pastor Wesley Souza, pregando a palavra todas as terças-feiras, no horário das 2 da tarde, na nossa igreja Deus e Amor, orando para Deus abençoar a sua família aqui no Templo da Glória de Deus. Na terça-feira, no horário das 7 da noite, a campanha da família com a presença do Ministério de Casais. Cada terça-feira, nós temos ali um casal abençoado, pregando a palavra e também orando pelos dons do Espírito Santo. Na terça-feira, no horário das 7 da noite, na campanha da família.
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0: Igreja Pentecostal, Deus e Amor, fundador, nosso saudoso missionário Davi Miranda, hoje na atualidade, na direção da nossa irmã em Cristo, Ereni Miranda.
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0: Tudo bem, na quarta-feira, campanha abençoada para a glória de Deus, quarta-feira da palavra. Na igreja pentecostal, Deus e Amor, 9 da manhã, 2 da tarde e 7 da noite, aqui na rua Sancler de Carvalho, número 75, 9 da manhã, 2 da tarde e 7 da noite, é o culto da palavra. E também na quarta-feira, nós temos ali excepcionalmente o culto no horário do meio-dia, 1 da tarde, com a presença dos homens de Deus. E na quarta-feira, 9 da manhã, 7 da noite, a presença do pastor Wesley Souza, pregando a palavra e orando para Deus abençoar a sua vida. E no horário das 2 da tarde, a presença do presbítero Célio Carvalho, venha receber a palavra de Deus para o seu coração.
3: Não é fácil falarmos que vamos vencer a luta quando parece tudo está destruindo, quando tudo está se acabando. Não é fácil vencer batalha quando está tudo difícil. Tem dia que você levanta pela manhã e fala: não vou vencer, não consigo, eu estou me arrastando. Mas sabe por que você chegou até aqui? Porque o Deus de paz te trouxe aqui. Tem dia que você levanta falando: eu vou desistir dessa causa, eu vou desistir dessa família, eu vou desistir na minha vitória, na minha conquista. Mas sabe por que você não parou? Porque o Deus de paz não deixou. Porque você não está sozinho nesta batalha. O crente é envolvido por Deus, e quando o crente pensa em parar, Deus vai lá e fala: não para, não, continua. Continua, porque em breve eu vou esmagar a cabeça de Satanás debaixo dos vossos pés. Mas você olha para o pregador e fala: mas pregador, Deus vai esmagar a cabeça da serpente debaixo dos meus pés, pés meus, que não está aguentando nem caminhar, nem suportando a caminhada.

0: ajudar.
1: Tudo bem, venha receber a palavra direto do trono de Deus para o seu coração, para a sua vida. Na nossa igreja pentecostal, Deus e amor, é a palavra que salva, é a palavra que cura, palavra que liberta. Na igreja pentecostal, Deus e amor, na rua San Clé de Carvalho, número 75, centro da cidade de Juiz de Fora. Quarta-feira, 9 da manhã e às 7 da noite, presença marcante do homem de Deus, pastor Wesley Souza, pregando a palavra e também orando pelos dons do Espírito Santo. Venha receber o milagre para a sua vida. Tudo bem, na quarta-feira, amados e diletos ouvintes do programa Voz da Libertação e a grande campanha, as sete cartas do Apocalipse, presença marcante deste homem de Deus, pastor Wesley Souza, pregando a palavra e também orando pelos dons do Espírito Santo, às 9 da manhã, venha participar conosco nesta quarta-feira da palavra, na nossa sede estadual de Juiz de Fora. O homem de Deus vai estar trazendo uma palavra nesta quarta-feira, na poderosa campanha As Sete Cartas do Apocalipse: Éfeso, Esmirna, Pérgamo, Tiatira, Sardes, Filadélfia e Laodiceia. Nesta quarta-feira prossegue a grande campanha As Sete Cartas do Apocalipse. Vem ouvir a palavra, venha, traga a sua Bíblia, porque Deus tem uma palavra para o seu coração, para a sua vida. Jesus Cristo, ele disse na sua palavra que em breve virá para arrebatar a tua igreja. É, e os acontecimentos estão, ouvintes amados, a cada dia anunciando a vinda de Jesus Cristo. Então venha participar na quarta-feira da palavra, às 9 da manhã, sete cartas do Apocalipse, na igreja Deus e Amor, na instrumentalidade do pastor Wesley Souza, pregando a palavra e orando para Deus abençoar a sua vida.

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